0: agora Everton.
1: Ronier que saiu sentindo na sequência, tem escanteio Curitiba, quer voltar pro jogo no segundo tempo, por enquanto com uma desvantagem de 2 gols, bola parada pro Cuxa.
0: Josué bate o escanteio de pé esquerdo pela direita, 18, segundo tempo, levantou pro gol para Pedro Rocha de cabeça, a marcação se antecipa, tira a bola, sai da grande área, volta pela ponta esquerda ainda, Bruno Melo abre mais o passe lá pela beirada do campo, Gustavo tá só para cruzar, vira para Bruno Lopes, 2 em cima para cruzar pro gol, pensada na marcação, volta pro peito, tira Rolizer pela ponta o passe, seria Neymar na defesa, corta no meio campo sozinho, domina. Vai tentar tomar essa bola o capitão do time, Sebastião Gomes, em Neymar, ele tira bem do Neymar e joga. 18 e meio, segundo tempo, São Paulo vai sendo eliminado. PDV segurava o 2x2, até que momento do jogo no segundo tempo, PDV, o São Paulo?
2: Até praticamente 50 minutos, praticamente 50 minutos, agora faltando menos de um minuto para terminar, São Paulo sendo eliminado da Copa do Brasil.
0: São Paulo ficando pelo caminho, consequências, é claro... Esse tropeço vai trazer, uma delas pode ser a demissão do técnico. 9 da noite em ponto, marcando o quinto sinal, hora de Brasília e falta pro Coxa, Everton.
1: Falta, bola parada, foi falta em cima do Josué e é ele mesmo quem pega pra cobrança. Chama a atenção o Lucas Ronier, levando bastante a mão, a posterior da coxa direita. E já tá preparando alterações, inclusive o Seabra, daqui a pouco tem o Taverna em campo e mais um.
0: Josué para a área, vai tentar de cabeça, Thiago Kozer botou para fora. Ele está dizendo que bateu ali na cabeleira do Arão, mas não bateu não, né, Everton? É tiro de meta só, né?
1: Tiro de meta, inclusive, cobrado rápido pelo goleiro Gabriel Brazão.
0: Opa, Brazão botou com pressa essa bola pro ataque, vem Neymar, tira a defesa que traz com o Sebastião Gomes. Dá pela biga direita para Kozer, Kozer pro fundo, para Ronier com Josué do lado. Domina, marcando, volta a bola pela meia direita para Gustavo. Gustavo para ponta, o passe com o Thiago Kozer, que volta para Gustavo, que dá para Thiago, que bica na ponta para Ronier. Escobar daquela tradicional prensada para tomar. Dominou, Ronier, traz geral, o cara é rápido, ajeitou na canhotinha, vira pelo meio para Gustavo, no comando, passe, Bruno Lopes para trás da bola, Pedro Rocha tentou a defesa, prensa, Breno de costas para a área, para Kozer, no fundo, ficou para Ronier, cortou para direita, para canhota, para direita, Arão botou o pé, voltou para Kozer, cruzou para o gol muito alto, a bola sai da área na direita, opa, ficou na ponta Igor Vinícius para a jogada, vem na marcação Veríssimo. Curitiba pediu pênalti, a jogada seguiu.
1: Pediu pênalti em cima do Pedro Rocha, numa jogada com o Lucas Veríssimo. Eu confesso que eu não vi nada, viu, Canhão? Santos segue com a posse de bola.
0: Na direita, jogada pro Peixe, para tentar tomar a frente, Igor Vinícius volta bem na marcação, tira aqui atrás o Bruno Melo. Em Curitiba, a bola rola, o relógio não para. 20 minutos e meio do segundo tempo. Copa do Brasil valendo vaga para as oitavas de final. O Santos está garantindo esta vaga, Curitiba.

0: empata com o Juventus lá pela Série B do Campeonato Paulista. Agora Ferroviária 1, Juventus também 1, Canhão.
1: Mexe o Coritiba, fez duas trocas. É, Belton.
2: As duas últimas do técnico Fernando Seabra. Sai o Thiago Coser com a 23. Entra o 86, Lucas Taverna. E sai o camisa 11, o Lucas Roniera. A gente chamou a atenção que ele estava sentindo para a entrada do 78, também conhecido do Santos, hein? Vocês lembram daquele jogo que o João Paulo acabou sentindo e na sequência ele vai lá e marca um gol na Série B? Renato Marques em campo.
1: Troca o Coritiba, faz duas alterações para tentar pelo menos empatar, mas tem que fazer o primeiro, tá tomando dois, Quezada.
3: É, pois é, o Taverna entra na lateral direita, agora o Bruno volta para a zaga, né? E o citado aí pelo Everton Renato, camisa 9 para ficar na área, né? Muito chuveirinho agora para tentar fazer aquilo que parece pouco provável, que é empatar esse jogo aí, Canhão.
1: 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Já se lançando de cabeça, rebateu o zagueiro para a grande área. Saiu para pegar o brasão. O Quezada, o Jaci virou centroavante, ó.
3: É,
1: Daniel
3: é.
1: Vai ficar aqui, ó. Bola pro alto, ele vai subir aqui, ó.
3: Jaci. Falta, acho que o Jaci nessa lista do Ancelotti.
2: Gabriel Menino e Rony.
3: Ele joga de tudo, não, é verdade, ele joga de tudo, ele está em todos os cantos do gramado. Imagine. Qual é a diferença de Militão para Jaci? Vai, explane.
1: Quinto dia útil. Para a direita, essa bola ficou com o time do Santos para tomar o Barrel. Girou, tomou porrada. Vai trocar o Santos também, Everton?
2: Ele fez um sinal autorizando as trocas. A gente aguardando aqui então o quarto árbitro fazer as duas e confirmar as duas alterações, mas não, vai ser daqui a pouco, vai ser na sequência. O Santos que vai ter então Rony e Gabriel Menino, já mudando agora inclusive. O Gabriel Menino retornando depois de 50 dias, 12 jogos, entrando da vaga do argentino 32, Benjamin Rodrigues.

0: Ah, já tinha apitado a falta o Ramon Abate Abel. O Leiva foi fazer uma graça e continua jogando, se fazendo de surdinho ali. Bola para a direita, o Vinícius dominou. Bola escapou e bate na marcação e sai pela linha lateral. Arremessou a bola, então é para o time do Santos jogar. Leandro Quezada, 27 do segundo tempo. Curitiba troca, mexe, muda, bota atacante. Segue 2-0 o Santos.
1: É, qualidade realmente discutível desse time do Curitiba, né? É, a força do ataque praticamente inexiste. Para o bem do Santos, né, que está buscando essa classificação. E o Santos meio que deitou também na fama, né? Fez os 2-0 no primeiro tempo, está dando a bola para o Curitiba, e o Curitiba sem nenhuma qualidade, né? Então esse é o jogo, meio modorrento nesse segundo tempo, mas o que importa para o Santos é que a classificação está chegando.
0: Escobar por dentro para Arão, de volta a bola para a esquerda, para Arão, para Neymar. O passe errado, a defesa se antecipa, Gustavo ganha a bola para o meio campo do Curitiba. No que domina, já vira a jogada pela meia direita. Na aproximação com dois, toca a bola para Renato Marques, que entrega atrás do Curitiba, joga na marcação aqui pelo meio campo. 28 minutos no segundo tempo, Santos vencendo por 2-0. 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Pelo meio jogada, vai tentar na frente essa bola. Breno Lopes lançado, pede no comando de ataque o Pedro Rocha. Bateu para a grande área, Veríssimo tira. Sobra a volta pela ponta, Breno tentou ajeitar, volta Igor Vinícius. Toca a frente, a marcação, fecha aqui atrás. Salva-se, vai com ela pelo meio campo. Igor domina, inverte a jogada para Neymar, a bola forte para fora. Nem para Neymar, nem para Gabriel Menino, nem para Rocha.

0: voltando da Copa, pode mudar isso daí, né? De repente ele fecha o ano aí jogando a reta final pelo Santos. É uma possibilidade também.
1: Coritiba ataca a entrada da grande área, o passe na prensada, vem Taverna, manda pro gol, vai desviar, escanteio. Escanteio, coxa na direita.
2: Eu confesso que primeiro...
1: Tem gol, Agrela.
3: Tem gol, Cleon. Tomás Kaique faz o segundo do Juventus sobre a Ferroviária. Agora Juventus 2-1, vai dando Juventus campeão da Série A2 do Paulistão.
1: Use o nosso confessionário, Everton. Você ia confessar o quê?

9:30 tem mais Copa do Brasil, Jacuipense e Palmeiras. Pedro Martelli com Léo Gens, com Bruno Migliozzi. Bola aqui atrás com o Coritiba pelo meio campo com o Taverna, pedindo à frente a marcação com dois ao lado. Pede pela ponta Felipe Jonathan, ele vai no fundo, vira a bola para a direita, domina a bola Taverna, Rony em cima, dá no meio, Renato Marques sai da grande área, na tabela pela meia direita, o que domina devolve a bola. Taverna de volta, dá no fundo, pela beirada do campo ainda. Fecha marcado Pedro Rocha, para achar um escanteio, Bruno Lopes, domina, dois em cima, tirou, lindo drible, ganha depois, cai, pede a falta, nada. Toma a frente Rony, dá no lado esquerdo esse passe, Neymar contra Jaci, Neymar domina, tentou que Jaci foi lá, Neymar puxou pela camisa, falta do Neymar, ele deu a falta no Neymar. Aqui não dava para ver o puxão da camisa, só no ângulo da TV que viu o Neymar puxando a camisa do Jaci, e o Santos

0: Camisa. Uma das mexidas, Everton.
1: Para a entrada do camisa 9. Repete a alteração do último fim de semana. Sai o camisa 10, Neymar Júnior, para a entrada do 9, Gabriel Barbosa. O Neymar deixando o campo. No domingo foi aos 35 do segundo tempo que aconteceu essa alteração. Agora, aos 38, a mesma alteração. Neymar, claro, recebendo o carinho do torcedor do Coritiba no Couto Pereira. Aplaudindo, inclusive, mandou beijo pro torcedor paranaense. Não sei se ele tá...
0: Ele tá ironizando.
1: Dando um sinalzinho de tchau, né? Gustavo Henrique também em campo, já confirma. Ele entrou com a 48. Quem sai no lugar, na vaga dele, é o Gabriel Bontempo, que marcou um gol. Voltou a marcar gols depois de 15 jogos. Gabriel Bontempo, 49, vai embora pra entrada do 48. Gustavo Henrique.
0: O Neymar saiu aí no Couto Pereira. Não tem alambrado, é um muro, mas tem um fosso. Fica bem pertinho do banco na lateral aí. Torcida do Coritiba provocando, xingando. Ele fez ali um 2-0. Mandou beijinho. Faz parte, né, Queçada? Mexemos então, Fuca, Queçada.
2: Claro, é isso que o Neymar tem que fazer. Ironizar e faz parte. Isso faz parte, não vai acabar e tem que ser assim. Mandou beijinho, fez o sinal de 2-0. O Santos está vencendo e está classificado.
0: 9:30, bola rolando para Jacuipense e Palmeiras em Londrina. O Pedro Martelli já está pronto para vir aí para comandar o futebol da Bandeirantes. Por dentro do Coritiba caiu o Josué, ele abraçou a bola. Ele queria a falta nele, mas ele abraça a bola, Everton.
1: Ele queria um tranco nas costas do Gustavo Henrique, que acabou de entrar. Na verdade, na jogada estava também ali. É o Rony e o Gustavo Henrique. Por trás, ele toca a mão na bola, o árbitro deu falta dele. Fica indignado. Posse de bola, Santos, que vai se classificando, Canhão.
0: O toque eletrônico da Bandeirantes marcou no Couto Pereira. A bola rola, o relógio não para. 40. Segundo tempo. Copa do Brasil. Santos indo para as oitavas. Coritiba 0, Santos 2, Agrela.
3: Canhão, 99 minutos lá em Araraquara. Ferroviária e Juventus vai dando 2-1 para a equipe do Juventus. Briga no final do jogo. O último lance vai ser uma falta lá do direito. Tenta empatar a Ferrinha. Se empatar, é campeã do Paulistão Série A2. 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
0: Domina o peixe, sai pela ponta, Rony, tentou a jogada, foi atropelado, pede a falta aqui pela ponta para tentar pegar Gabriel Menino. Opa! Disputa na marcação, o jogo está parado, é falta marcada no Infinity Pay. 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Mostra o Neymar ali indo pro túnel, mas sobrou um copo d'água que veio lá de cima. Aquele copinho, ele deve ter o quê? Uns 300 ml. Daquela altura ia chegar pesando 2 quilos se bate nele, Everton.
1: E ele foi rápido, né? Deu uma desviada para evitar que ela batesse na cabeça do camisa 10 santista. Saiu bem. Santos vencendo 2-0.
0: Pedro Rocha, ataque do Coritiba na canhota, entrou na área, limpou, bateu direto para fora. No que dominou, limpou, costurou, bateu para fora, linha de fundo, Santos toma um susto, aos 42, Everton.
1: E na sequência, o Gabriel Brazão sai pagando geral para a defesa santista, que deixou o Pedro Rocha pela esquerda avançar com tranquilidade e de pé na esquerda mandar pro gol. Ela foi na rede, pelo lado de fora, teve torcedor do Coritiba comemorando, mas foi para fora, tiro de meta, peixe.
0: 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Bola para a defesa aqui na marcação, chegam dois do peixe, falta marcada em cima do Felipe Jonathan. 42-30, interessante que essa vitória, uma vitória corajosa, uma vitória que merece respeito, impõe respeito. 2-0 em cima do Coritiba, em Coritiba, deixa o time também empolgado para a sequência do Campeonato Brasileiro e da Sul-Americana, Queçada.
2: É, e ainda mais porque o próximo adversário é justamente esse Coritiba. Estava aqui falando com o Everton, olha, se o Coritiba continuar jogando essa bolinha aí, que enganosa a classificação do Coritiba no Campeonato Brasileiro, né? Vamos ser sinceros.
1: E do campeonato, né? Porque o Coritiba é nono, o Santos é 15º, separados por 2 pontos.
2: Uma diferença de nada, né? E aí o Santos, fatalmente, favorito no próximo domingo na Arena do Corinthians para vencer, melhorar a situação dele, você tem razão, e mais tranquilo, né? Precisa dessa respirada e tal. E aí aquele santista mais positivo lembra que o time já está um tempão invicto, né? Empatou bastante, é verdade, mas não tem perdido também.
0: Falta pro Coxa, para a cobrança, Felipe Júnior, tanto para Jaci, sobe de cabeça, tira Veríssimo, de cabeça, tira da grande área essa bola. Aqui atrás,

0: Gabriel Menino, levantou para a ponta, tentou o zagueiro Bruno Melo na direita, com dificuldade ajeitou para tentar tomar ela, tomar que perdeu a jogada.
1: Amarelo.
0: Volta bem na marcação e toca para fora essa bola, Rony. Teve uma senhora raquetada no bração aberto do Jaci, o zagueiro. Mas é que ele tomou a falta e quem fez a falta nele tomou cartão, Everton?
1: O Gabriel Barbosa, camisa 9, acabou de entrar, puxou descaradamente a camisa do zagueiro do Curitiba que tentava ir pro ataque. O árbitro não deixou barato o cartão amarelo pro atacante santista.
0: Por dentro a jogada com Josué, puxando a marcação com dois ao lado, vira pela ponta para Gomes, Gomes liga de fundo, Taverna cruzou, desvia, bate na perna do Escobar, Taverna sobe, ela bate na cabeça do Escobar e sai, não sai, o Taverna conseguiu pegar a frente, girou, Escobar toma dele, belo giro, outra finta, pé direito ajeitou para bicar, agora bicou, toca a frente o passe, não chega pela ponta com Gabigol, Jaci no peito, domina e joga. 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Terminando o jogo em Curitiba. Pedro Martelli já vem aí para assumir o comando da nave. Martelli comanda Jacuipense e Palmeiras. 44,5, já já, plaquinha com acréscimos na mão do quarto árbitro. O Kleber Ariel Silva no Couto Pereira.

0: Disney Plus. Tem coisas que só acontecem na Série B. Imediatamente terminando o jogo, com o Peixe se classificando, vamos para Jacuipense e Palmeiras. Com Martelli, tenta a finta, Renato Max perdeu a jogada, tomou a caneta, parou. Arbitragem para marcar a falta, que atrás é bola para o time do Coritiba, que joga Tenda Atacarejo de verdade há 25 anos. 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Brandon Lopes, lado esquerdo, domina a bola, passa à frente, 46-4 para acabar, domina, devolve a bola pela meia. O Josué ia cruzar, não cruza. Dá na ponta ainda a bola. Bruno Melo fecha por aqui. Dois em cima, recua. Josué de novo, tomou pressão. Tentou driblar, Coritiba todo o ataque. Põe na ponta o Josué. Opa! Puxado pela camisa e vem bola para a área. Até o goleirão Pedro Rangel quer ir para a área agora, Everton.
1: Todo mundo, torcedor do Coritiba inteiro pressionando a equipe. Quer o primeiro gol para botar fogo nos jogos, nos minutos que restam. Bola parada, falta marcada do Gustavo Henrique para cima do Josué. É ele, o encarregado da cobrança. Todo mundo na grande área do Peixe. O Coritiba tenta diminuir o placar.
0: Na cobrança, Breno Lopes, de pé direito, aqui na esquerda, para a grande área, todo o time do Coritiba. Placar de 2 a 0, Peixe, 47, vamos até 50 minutos do Couto Pereira. Autorizada a cobrança, para Jacinto, aqui na grande área, defesa corta, bola, botou na sobra, Taverna de primeira, manda longe, longe. Se ele marca, daí tem que botar a placa no estádio para ele, Everton.
1: Do jeito que a bola veio, né? A marcação do Santos corta de cabeça na grande área. Ele pega de primeira. Pediu um desvio no meio do caminho, mas o Ramon Abateabel não foi na dele, não. Tiro de meta marcado para o Santos, que vence o jogo. Vai se classificando às oitavas de final e garantindo 3 milhões de reais em premiação na Copa do Brasil.
0: 47 minutos e meio, Leandro Quezada, o Santos passa, heróica vitória, a classificação, tomara, sirva de estímulo, de combustível para a sequência da temporada, Campeonato Brasileiro, Sul-Americana, porque a torcida não aguenta sofrer mais, Quezada.
2: É, e o Santos fez um jogo cirúrgico, né, ele não criou tanto assim, mas nos raros momentos ele foi extremamente efetivo, com dois gols aí no primeiro tempo. Olha o Santos.
0: Rony tentou a jogada pelo Panta, ou pela ponta, bate, já se trava. Rebote a traça, sai da grande área, bola, falta marcada do Oliva. O time foi eficiente, né?
2: Eficiente, exatamente. Sofreu um pouquinho lá no início. Lance mais perigoso do Coritiba, me ajude aí, vai, Canhão e Everton. Só foi aquele lance do primeiro tempo na defesaça do Brasão, né? Só. Coritiba não fez mais nada. Ah, e o lance do gol impedido. Gol impedido é gol impedido, nem vou contar. Mas só, fora isso... Só Santos. O Coritiba ficou mais tempo aí com a bola, mas também não sabia o que fazer com a bola. E o Santos faz um jogo inteligente, não foi assim uma atuação de primeira grandeza, mas suficiente para garantir o Santos na próxima etapa da Copa do Brasil.
1: Canhão.
0: Tem uma falta para o Coritiba e tem cartão para quem do Peixe, Everton?
1: O Santos volta por enquanto do Paraná com a classificação e também com um monte de amarelos. Cartão amarelo para o Gabriel Menino, camisa 25, por falta em cima do Breno Lopes.
0: Cobrada a falta lá do esquerdo, Renato Marques pro coxa, tentou driblar, insistiu, vai na marcação, dois em cima, outro drible, sem a jogada, falta marcada no Gabriel Menino. 9:30 da noite em ponto, hora de Brasília, jogadores do Peixe cercam Ramon Abateabel, querem cartão pela gesticulação deles ali, não é amarelo que querem, querem vermelho, mas não é para tudo isso não, é para amarelo não, não é, Everton?
1: Ô Canhão, acho que até mesmo mais preocupados com a situação do Gabriel Menino, né? Ele tá retornando hoje, se recuperou durante aí quase 2 meses de uma lesão muscular na posterior da coxa direita, e é exatamente nessa coxa direita que

0: Olha pro relógio, Ramon abate Abel. Já se subiu, foi deslocado. Falta do Rony. Levado pro vestiário, Gabriel Menino fica agora no banco de reservas. Mas é amparado e levado por todos os jogadores, amparado por eles ali, pelos companheiros. Vai atacar o Coxa, debaixo de vaias, no final do jogo. Bola aberta, ponta esquerda, pela beirada do campo, para Felipe Zonatan. Domina, marcado, com dois, três em cima. Não há tempo, apita Ramon, abate Abel. Santos classificado para as oitavas de final da Copa do Brasil. Coritiba 0, Santos 2, agora a vez do Verdão. O Palmeiras em campo, na Bandeirantes, com Jacuípense e Palmeiras. Alô, Pedro Martelli. Pedro
1: Martelli. Valeu, Rogério Assis, a continuação da Copa do Brasil. A partir de agora, Jacuípense e Palmeiras, na vitória do Peixe, classificado às oitavas de final da Copa do Brasil. Neste momento, no estádio do Café em Londrina, bate na bola o Palmeiras. Começa o jogo para você ligado na Bandeirante, Jacuípense e Palmeiras. Sim, em Londrina, o Palmeiras inteiro de branco. A esquerda pegando o Bordeaux à direita do Jacuípense, buscando a vaga nas oitavas da Copa do Brasil. 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O Palmeiras abre o jogo, placar de 0-0. Vamos escalar os times da Bandeirantes. O Palmeiras em campo. Boa noite a você, Bruno Migliozzi. Escalando o Verdão, fala, Bruno.
2: Fala, Martelli, tudo bem? Boa noite. Abraço pra você, pro amigo ligado aqui na Rádio Bandeirantes. É o Verdão que tem uma boa vantagem, 3-0, e por conta disso, Abel Ferreira poupa todos os titulares. Time praticamente reserva com uma outra peça dos 11 titulares. Vamos lá, com 14 Lomba no gol, 12 Kelvin na direita. Gustavo Gomes, 15, tá em campo. Tem também a faixa de capitão. Ao seu lado, Benedetti, veste a 43. Pela esquerda, Jefté tem a 6, meio de campo de 32, Emiliano Martínez, 30, Lucas Evangelista e 7, Felipe Anderson. No ataque, 18, Maurício, 45, Eric Belé e Luigi, o atacante, veste a 31.
1: Time reserva do Palmeiras para você ligado no microfone da Bandeirantes, placar de 0-0, 1:30 jogados deste primeiro tempo. Tenta ser jogando o Palmeiras para o campo de ataque pela meia esquerda, não se acerta. Felipe Anderson perde a bola, volta o jogo no campo de defesa. Sai jogando o Jacuípense com Jones. A escalação do Jacuípense de Rodrigo Ribeiro aí, Migliozzi.
2: A missão é complicada para o técnico da equipe baiana, que não vem de bons resultados na Série D e hoje manda campo. Um, goleiro Marcelo. Na direita, 2 para Vicente Ferreira. Linha de zaga de 3, Raylon, 15, Jones. Pela esquerda, Juan tem a 13. Meio de campo de meia dúzia, Daniel. 5 para Gabriel e 21 de Thiaguinho Martins. No ataque, 10 William, 17 Thiaguinho e 9 Pedro Henrique. Está escalado o Jacuípense.
1: 2 minutos jogados, jogo parado no campo de defesa. É falta para o Palmeiras bater no campo de retaguarda pela meia esquerda. Jefté sai jogando por dentro. Emiliano Martínez de primeira pelo círculo central do gramado.

0: do Verdão, insiste o Palmeiras, Emiliano Martínez no campo de ataque para o campo de defesa. Recomeça o Palmeiras, 3:30 jogados, primeiro tempo de bola rolando. Léo James, comentarista da Bandeirantes nesta noite, para analisar Jacuipense e Palmeiras. Boa noite a você, Léo James.
1: Fala, Martelli, uma boa noite para você, para o Miliose, para todo mundo ligado na Rádio Bandeirantes. Abel Ferreira escala uma equipe totalmente alternativa. Vai lá, Martelli.
0: Vem para o campo de ataque o Palmeiras pela ponta direita, tentativa do lançamento para o Luiz. De quarta marcação dentro da pequena área, tira a zaga do Jacuipense na pressão. Complete aí, Léo James.
1: Time totalmente reserva, só com o Gustavo Gomes ali, que dá pra gente considerar que é um titular do Abel. Oportunidade para esses atletas que vêm sendo menos aproveitados para mostrar serviço pro técnico, já que o Palmeiras sofre com lesões nos últimos tempos. Então esses jogadores devem ganhar uma

0: bateu travado pela marcação. Volta a jogada pela meia esquerda. Felipe Anderson deixa a bola sair manual. Lateral para o Palmeiras bater no campo de ataque pela meia esquerda. 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Palmeiras trabalhando no campo de ataque pela meia esquerda. Jefté pisa na bola, recua. No círculo central do gramado, domina. Sai jogando para a equipe do Palmeiras. Benedetti para a meia direita. É para Gustavo Gomes. Gomes cruza a fronteira, vai-se embora o paraguaio. Chapa a bola pela meia direita. Se apresenta para fazer o domínio. Kelvin. Kelvin volta a jogada para Gustavo Gomes. Gomes no campo de defesa recomeça. Centralizado entre os dois zagueiros está Emiliano Martinez. A informação do plantão esportivo da Bandeirantes. Boa noite a você. Tudo bem aí, Guilherme Agrela?
1: Fala, Martelli. Boa noite a você e a todos no Castelão. O Ceará abre o placar em cima do Atlético Mineiro de pênalti com Alex Silva. Agora 1-0. Jogo de ida foi 2-1 pro Galo, portanto, neste momento vamos às penalidades. Remy Bahia segue 0-0.
0: Vem pro campo de ataque o Palmeiras, lançamento na entrada da grande área. Martinez escapou, meia direita, chegou pro domínio, conseguiu a finta. Eric Belé, entrada da grande área pela meia direita, insiste o Palmeiras, placar de 0-0. Solta a Verdão, pedalou, balançou Eric Belé por dentro para Maurício. Maurício carrega aqui na da grande área pela meia direita, pedalou, balançou, soltou por dentro. Bom passe de letra de Anderson para Belé, escapou, pintou o gol, vai limpar o goleiro, sai a marcação e tira. Volta a jogada pela ponta direita, Felipe Anderson, pressão do Verdão. Felipe Anderson, próxima bandeira de escanteio pela ponta direita. Ele escapou legal, na linha de fundo, boa finta, cruzou rasteiro, vai pitar o gol na trave. Fecha bonito pra tocar de perna direita, o Luigi bota na trave ao lado direito do goleiro Marcelo. Era o primeiro do Verdão na pressão, um alviverde aí, Milhossi.
2: E eu não exagerei quando disse que o Luigi vinha perdendo chances. Dessa vez a culpa pode não ter sido dele, né? Ele se lança, se joga dentro da pequena área, desvia na bola que toca na trave de forma caprichosa. O Luigi não deu sorte. Nesse lance, o Palmeiras perde o primeiro gol logo no comecinho do jogo.
0: 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Boa jogada do Palmeiras, hein, Leodiens? Quase o primeiro.
3: E jogada que mostrou que o Palmeiras atua com três meias por dentro. Maurício, Eric Belé e Felipe Anderson. A partir dessas trocas de passe, a ideia de Abel Ferreira é abastecer o Luiz, que hoje é o fazedor de gols do Palmeiras.
0: Placar de 0-0, Palmeiras desce para o campo de ataque pela ponta esquerda, viu o campo acabar. Desceu em velocidade no ataque do Verdão, linha de fundo, tiro de meta para o Jacuipense. E só isso, Bignossi?
2: Só isso, o Luigi não conseguiu dar sequência na jogada e pode reparar que no último lance o Felipe Anderson aparece como um ponta direita e pela esquerda com mais liberdade ali o Eric Pelé, o Maurício também flutuando bastante pelo meio. O time que se movimenta bastante e o Luigi como referência única do ataque ao Viverde.
0: Vou para a live do youtube.com/rádio Bandeirantes Oficial. Aqui conosco, Vivaldo Junqueira, César Tadeu, José Melo, Douglas, Gugu. Quem mais, Toninho? Dizendo aqui, Dali Verdão, Toninho Lobo, valeu. Gilson Francisco, muita gente ligada no microfone da Bandeirantes. No youtube.com/rádio Bandeirantes Oficial, com imagens para o Brasil. Para o Brasil e para o mundo na Bandeirantes. Quase 10 minutos jogados deste primeiro tempo. Placar de 0-0, Jacuipense tenta ficar no campo de defesa e observa o Palmeiras, que já está classificado com 3-0 no placar agregado. Mas empata em 0-0, jogando no Paraná, estádio do Café. Vendeu o mando de campo, Jacuipense botou a grana no bolso e o Palmeiras joga em Londrina. Placar de 0-0, Felipe Anderson centralizado, abre a jogada no campo de ataque pela ponta direita, pisa na bola, Eric Belé na queira da grande área, abandona a ponta, vem por dentro, ameaçou, cruza, volta a jogada, trabalha um pouco mais atrás, centralizado, vai Emiliano Martinez, por dentro para Felipe Anderson, tentou a finta por baixo de Unes, de perna esquerda, põe para fora em lateral, no 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Copa do Brasil, quinta fase, passou, tá nas oitavas de final, lá no estádio do Café em Londrina. Relógio marca, 10 jogados do primeiro tempo. Jacuipense 0, Palmeiras também 0. Na Bandeirantes, o QG de Esportes é seu, fala Guilherme Agrela.
1: Martelli, no José Maria de Campos Maia, segue Mirassol 1, Bragantino também 1 pela Copa do Brasil. Assim como o Ceará, que vai batendo o Atlético Mineiro por 1-0. Remy Bahia segue 0-0.
0: 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Tá jogando o Palmeiras pro campo de ataque. Emiliano Martinez centralizado. Trabalha pro campo de ataque pela meia direita para Gustavo Gomes. Gomes gira da meia direita para meia esquerda. Trabalha lá no campo de defesa centralizado de novo. Benedetti abre a jogada pela meia direita para Gustavo Gomes. Sobe a marcação do Jacuipense. Ele encontra pela ponta direita Kelvin. Kelvin solta o passe lateralmente. Pega mal na bola. Ele manda para fora, arremesso lateral para o Jacuipense bater no campo de defesa pela meia esquerda. 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Tem coisas que só acontecem na Série B. Placar de 0-0, mais cedo trouxe a você.

0: Rogério Assis, a vitória do Santos por 2-0 para cima do Cuxa. Tá nas oitavas de final o Santos na Copa do Brasil. E o São Paulo perdeu, hein? O São Paulo perdeu para o Juventude 3-1. Mesmo com Ferreirinha 30 segundos em campo expulso e a situação do Roger Machado. Paulo do Vale está por aqui, hein? Para monitorar se fica ou não Roger Machado depois da eliminação na Copa do Brasil. Trabalha no campo de defesa pela meia-direita, está jogando Jacuipense. 0-0 o placar do jogo. O Palmeiras sobe em sua marcação. Luiz fecha pela meia-esquerda, vai ser jogando Jacuipense com Vicente. Lateral no campo de defesa pela meia-direita. É visível, é nítido como o Palmeiras, mesmo com seus reservas, é muito superior ao Jacuipense, que sai jogando pela meia-direita com o Thiaguinho Martins. Martins perde a bola, mas consegue o giro pela meia-esquerda, tenta descer Juan. Juan está pressionado pela marcação, corre atrás dele. Vai junto com ele a marcação de Eric Belé. Juan pela meia-esquerda não consegue, o domínio Gabriel perdeu, corta a marcação do Palmeiras, que insiste no contra-golpe pela meia-direita. Maurício dominou, soltou pela ponta direita para Luiz, passou pela meia-esquerda. Pelé pediu, vem bola por dentro, rasga o zagueiro, bota pela linha de fundo. Daniel no carrinho, primeiro escanteio, ponta direita pro Palmeiras, aí Milhossi.
1: E todas as bolas lançadas à frente encontram o um ataque do Palmeiras, né? Com muita facilidade para quebrar essa primeira linha de marcação da equipe do Jacuipense. Primeiro escanteio do jogo é do Verdão.
0: Palmeiras cobre escanteio, curtiu pela meia-direita, Kelvin, gira o pé, quebra o pé, chapa pela ponta direita, põe a bola para Eric Belé, cruzou na segunda trave para Benedetti, não é um alto, toca de cabeça, corta a marcação do Jacuipense, mas volta, Felipe Anderson bateu pro gol de longe, para fora do gol, passa a direita na pancada do Felipe Anderson, linha de fundo, tiro de meta pro Jacuipense aí, Minhossi.
1: E é mais um querendo brigar por um espaço, né, o Felipe Anderson não vem jogando tanto, não tem oportunidades, por isso quando a bola sobra ele não pensa duas vezes, acerta um chute muito forte, que até tinha direção, mas se pede linha de fundo. Tiro de meta para a equipe do Jacuipense. Segue 0-0 no Estádio do Café.
0: Tá do seu agrado o novo estúdio, Léo Jens?
2: Demais.
0: Gostou?
2: Demais, baita estrutura da Rádio Bandeirantes.
0: Você achou que você ficou bonito na live?
2: Tô extremamente confortável aqui, não sei vocês, mas eu tô bem confortável aqui.
0: youtube.com/Rádio Bandeirantes Oficial, a estreia na jornada esportiva do novo estúdio da Bandeirantes. Tá bonito, vai no youtube.com/Rádio Bandeirantes Oficial. Escapa para o campo de ataque, o Palmeiras Calvin pela meia direita.

0: Esteves perde a chance, bola nas mãos do goleiro Marcelo, segue 0-0.
1: 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Jovem aqui conosco, Lenilda, Bruna Ferreira, Toninho, Mário Jordão, Laureano. Quem mais? Fábio Oliveira, youtube.com/Rádio Bandeirantes Oficial. Por enquanto, 0 para o Jacuipense, 0 também para o Palmeiras. Esse começo de jogo, Léo Dens, domínio do Verdão.
2: 15 minutos de amplo domínio do Palmeiras, como você disse, Martelli. A meta defendida por Marcelo Lomba ainda não foi ameaçada. Maurício, Eric Belé e Felipe Anderson, os três meias do Palmeiras hoje, se entendem muito bem. Eles ainda têm a ajuda do Luigi, que é o homem mais avançado. O Palmeiras já criou uma série de chances. O placar já poderia ter sido alterado nesses primeiros 15 minutos. E no caso, seria um gol do Palmeiras.
1: Palmeiras está jogando pelo campo de defesa. Trabalha a jogada pela quarta zaga na meia esquerda. Benedetti gira pela meia direita. Mete a bola nos pés de Gustavo Gomes. Gomes volta a jogada. Amarelo marca texto. Lomba dentro da grande área. Pela meia esquerda para Benedetti. Benedetti pela canhota para Jefté. Jefté solta o passe lateralmente. Vá para o domínio Luigi. Luigi consegue fazer o giro frente à marcação para a meia esquerda. Ele desce para o contragolpe. Perde a bola. Bate a carteira dele a marcação. Recomeça o Jacuipense. Recomeçava. Perde também o William, volta a bola para a equipe do Palmeiras. 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Vem Palmeiras para o campo de ataque na porta direita. Kelvin na linha de fundo, dentro da grande área para Maurício. Maurício cruzou, a zaga não tirou da primeira na segunda. Rasga por baixo firme. Thiaguinho Martins tira de qualquer jeito para a equipe do Jacuipense. Recomeça no campo de defesa. Que domínio, que amasso, hein? Que posse de bola, que superioridade do Palmeiras. Benedetti para a meia esquerda, rola a bola nos pés de Jefté. Jefté cruza a fronteira, desce para o Verdão. Jacuipense aguardando no seu campo de retaguarda. Trabalha a bola para o Palmeiras no campo de ataque. Mineiro Martínez ergue a cabeça, busca espaço. Ele pisa na bola, gira, frente à marcação com Evangelista. Evangelista por dentro, se apresenta mais uma vez Gustavo Gomes para o campo de ataque pela meia direita, desce o paraguaio, ele cruza a fronteira. Rola a bola nos pés de Maurício, que recua. Gustavo Gomes trabalhando para o Palmeiras no campo de defesa. 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Vem pro campo de ataque o Palmeiras, linha de fundo, cruzamento do Kelvin, passou na entrada da grande área, Evangelista não consegue o domínio. A bola saiu em linha de fundo, o árbitro vai dar, teve desvio. Escanteio pro Palmeiras na ponta esquerda, a bola pro Verdão aí, é isso?
0: Exato, e já é o segundo escanteio a favor do Palmeiras no jogo, Martelli, de novo Luigi brigando e mais uma vez uma jogada que surge pro lado direito, né? Na insistência do Palmeiras por ali, consegue o segundo tiro de canto que vai ser colocado dentro da área em instantes pelo Verdão.
1: Escanteio para a equipe do Palmeiras bater pela meia esquerda, 17 minutos jogados, 17:30 jogados desse primeiro tempo de bola rolando. Felipe Anderson ergue o braço esquerdo para fazer o levantamento. Vai Felipe Anderson, partiu, bateu na primeira trave. Rasteirinho corta a marcação do Jacuipense de qualquer jeito. Tira a zaga do Jacuipense e põe para fora em arremesso manual. Lateral para o Palmeiras bater no campo de ataque pela meia esquerda. 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Pode contar. Obrigado ao Ricardo Caetano que está aqui conosco. Curtindo também Mariceu, Wagner Lima, quem mais? Antônio, Toninho, Maria Gabriela. youtube.com/Rádio Bandeirantes Oficial. 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Desce pro campo de ataque, o Palmeiras centralizado, gira o jogo. Emiliano Martínez pela meia esquerda, Felipe Anderson vai armando a jogada pro Verdão, ele vem pelo corredor central da intermediária, arriscou, bateu o gol, tem desvio. Ela quica na entrada da grande área, vai nas mãos do goleiro tranquilo, Marcelo, capitão.
0: E aí tentou uma jogada esquisita o Felipe Anderson lá de trás do meio de campo, né? Muito próximo no meio de campo. Chute que desvia, quase encobre o goleirão Marcelo, que em dois tempos faz a defesa, vai se segurando a equipe do Jacuipense.
1: Palmeiras está jogando no campo de defesa, é um treino pro Palmeiras de luxo, hein? Trabalha o Verdão no campo de defesa. Benedetti de primeira para Jefté. Jefté pelo circo central do gramado. Emiliano Martínez abre a jogada pela meia direita. O Palmeiras superior no jogo. 3-0 no agregado. 0-0 por enquanto em Londrina. Mete o bolão pela ponta direita. Kelvin na linha de fundo. Tentou escapar. Tem desvio. Pegou por último no Juaninha de fundo. Terceiro escanteio para o Palmeiras na ponta direita. Emiliossi.
0: É isso, segue o Verdão no campo de ataque mais uma vez. Pelo lado direito, o Kelvin insistiu por ali. E agora, cara, o Rodrigo Ribeiro, técnico do Jacuipense, olha pro banco, tem uma preocupação grande e não sabe o que fazer. O time dele não passa no meio de campo. Terceiro escanteio pro Palmeiras, Maurício vem cobrar.
1: Maurício para a cobrança de escanteio, canhoto pela ponta direita, autorizado, levantou fechado na segunda trave, passou por todo mundo. O Marcelo goleiro acertou dois do Jacuipense, deu sorte, tiro de meta e só isso, Milhoce.
0: Já jogou o boliche, Pedro Martelli. Sim. Os zagueiros pareciam pinos e o goleirão Marcelo uma bola de boliche que derrubou os próprios companheiros. Lance esquisito para a sorte do Jacuipense, a bola passou sem perigo, apenas tiro de meta.
1: Jogo complicado para o Palmeiras.

0: Tá difícil, tá lá atrás, tá sofrendo, tá na pressão e não tem posse de bola o Verdão, Léo James.
1: Não, o jogo é bem tranquilo pro Palmeiras até aqui. Domina, fica no campo de ataque, circula a bola de um lado pro outro, utiliza muito bem os seus três meias, o Belé, o Maurício e o Felipe Anderson. E já que esse é o cenário da partida, o Kelvin pode partir pro ataque pelo lado direito, o Jefté tá bem avançado também no campo, lateral esquerdo. Abel Ferreira solta praticamente o time todo. Fica mais atrás o Gustavo Gomes, o Benedetti e o Emiliano, que fica no meio dos dois zagueiros. Todo mundo buscando o gol do Palmeiras, que domina totalmente a posse da bola. Não a entrega ao Jacuipense, que só tenta se defender no próprio campo. O Palmeiras tem que ter um pouquinho de paciência para circular a bola de um lado para o outro e assim encontrar o seu gol, que é questão de tempo.
0: 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Copa do Brasil, quinta fase, passou, tá nas oitavas de final em Londrina, Estádio do Café, relógio marca 20 minutos jogados do primeiro tempo. Jacuipense 0, Palmeiras também 0, plantão esportivo da Bandeirantes no QG. Tem gol aí ou não tem, Guilherme Agrela?
2: Tem e tem mais um do Ceará no Castelão. Um gol, dá pra considerar contra do goleiro Everson. Depois do chute do Gustavo, o Renan Lodi tentou tirar em cima da linha, ela voltou nas costas do goleirão do Atlético Mineiro. Agora Ceará 2, Galo 0. Jogo de ida foi 2-1 pro Galo, portanto neste momento o Vozão Ceará está nas oitavas da Copa do Brasil.
0: Curtindo o futebol da Bandeirantes nessa noite de quarta-feira. 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Placar de 0-0 por enquanto. E Galen já perdendo e tá com um jogador a menos, o Atlético Mineiro. Vem pro campo de ataque o Palmeiras pela ponta direita, tentou escapar, perdeu a bola. Com falta, Eric Belé. No círculo central do gramado, puxado para o campo de defesa centralizada. A bola é pro Palmeiras, Milhose.
3: E aí não consegue dar andamento na sua primeira jogada, a equipe do Jacuipense, e houve também esse lance anterior na falta em cima do Eric Pelé, que é um jogador, Martelli, muito versátil na base do Palmeiras. 19 anos, sendo oportunidade hoje como titular pela primeira vez em 2026, às vezes como meia, às vezes como centroavante. Olho no garoto da base do Verdão.
0: 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Palmeiras vem para o campo de ataque na meia esquerda, Jefté aqui da grande área, pedalou, balançou, ameaçou levar para a linha de fundo, fez o break frente à marcação, voltou Felipe Anderson, fintou o primeiro, passou do segundo, invadiu a grande área, limpou o terceiro, cruzou, vai pintar o gol, Maurício!

Maurício! Jogadaça do Felipe Anderson pela meia esquerda, ele abandona a ponta, invade a grande área.

0: bem posicionado para marcar e dar o recado. Quero ir à Copa do Mundo. Maurício com a perna esquerda abre o placar pro Verdão. Martelli.
1: E vem Verdão de novo pela ponta direita. Maurício cruzou a entrada da grande área, avançou pela meia esquerda. Sobrou Felipe Anderson, bateu no gol.

0: Eu sou a máquina ao viver, Jamflin, 30 segundos depois do gol. Jogada pela meia direita, Felipe Anderson estava esperando pela meia esquerda, Maurício cruzou, sobrou para Luigi, ele devolveu na entrada da grande área, o passe solto na meia esquerda, Felipe Anderson tinha acabado de dar uma senhora assistência, ele de perna esquerda bate cruzado, morre no canto esquerdo inferior, ali onde o Marcelo não chega, aos 24 minutos jogados do primeiro tempo. Que isso, Verdão! Uma máquina alviverde, 2 gols em 1 minuto, Felipe Anderson para Maurício agora. Maurício virando para Felipe Anderson, lá em Londrina, nesse momento o Palmeiras amplia, Felipe Anderson um gol, uma assistência, Jacuipense 0. Palmeiras 2, Bruno Migliozzi.
1: E abriu a porteira em Londrina, muito rápido o ataque do Palmeiras, de novo na próxima chance criada por Felipe Anderson. E se abriu a porteira, abriu também o caminho para que o camisa 7 mostrasse o seu serviço ao técnico Abel Ferreira, num bom chute de fora da área. Ele marca o seu segundo gol na temporada. O Palmeiras avassalador em Londrina, estádio do Café. 2-0, Martelli.
0: Léo James, bom descanso a você, Léo James, boa noite.
2: O Palmeiras cria uma chance atrás da outra e os dois gols têm a cara do time de hoje. Os três meias se destacando, Eric Belé, Maurício e Felipe Anderson. Chama a atenção o espaço que eles encontram nas costas dos volantes do adversário. Destaque para esses três jogadores que estão, me parece, pelo menos, numa noite inspirada. É uma grande oportunidade também para o Luigi acabar com essa seca de gols que ele vem passando. É o homem mais avançado, o atacante, o centroavante do Palmeiras na noite de hoje. Me parece que teremos uma goleada por aqui hoje, Pedro Martelli.
0: Que isso, hein? youtube.com/radiobandeirantesoficial, as reações aqui, 23 minutos, faz o gol Maurício, 24 minutos, faz o Felipe Anderson. É oportunidade, né? Os caras não jogam, são reservas para mostrar a Abel Ferreira que tem fome o gajo. A informação, plantão esportivo.
3: Dois gols importantes, Martelli. O primeiro do Mirassol. Edson Carioca amplia diante do Bragantino. Agora Mirassol 2, Bragantino 1. O jogo de ida foi 1-1. Portanto, neste momento, o Mirassol nas oitavas da Copa do Brasil. Já no Mangueirão, o Remo toma o primeiro do Bahia. Eric faz para o Tricolor de Aço. O jogo de ida foi 3-1 para o Remo. Portanto, precisa de mais um gol para levar para os pênaltis no Pará, Martelli.
0: Plantel esportivo da Bandeirantes com Guilherme Acrella, placar de 2-0 para o Palmeiras. O Palmeiras vence o jogo fora de casa, 2-0 para cima do Jacuipense. No placar agregado foi 3-0 no primeiro jogo, agora 2-0. O que o Jacuipense tem que fazer para encaminhar a classificação para as oitavas de final, Léo James?
4: Acho que agora é só no ano que vem, né?
2: No ano que vem, acho que só, Pedro Martelli.
0: Mas não dá ainda, Léo James?
2: Não, sinceramente, já é. Já é.
0: Placar de 2-0. Curtindo na Bandeirantes. É dia de goleada, hein, Verdão? É noite de goleada. É noite de, ó, curtir o novo estúdio da Bandeirantes e curtir a máquina alviverde. 27 jogados deste primeiro tempo. Já já vou pra live, youtube.com/radiobandeirantesoficial. Um show do Verdão no cubicinho de jogo. É, começa lá atrás. Está jogando Marcelo, goleiro dentro da grande área. Coitado de ser Marcelo. Marcelo gira pela meia esquerda. Recomeça para Junis. 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Está jogando no campo de defesa a equipe do Jacuipense com Rano. Rano pela meia direita. Está pressionado pela marcação. Recua para Jones. Jones pela quarta zaga, pela meia esquerda para Daniel. Tenta descer para o campo de ataque. O Jacuipense perde o jogo por 2-0. Ele mete a bola para a canhota, para Juan. Juan finta a marcação. Mandou na ponta, vem por dentro. Volta no círculo central do gramado para Gabriel. Gabriel gira pela meia direita. Tenta descer para o campo de ataque mais uma vez. Railon com liberdade. Ele cruza a fronteira. Tentou lançar a linha de fundo. Forte demais. Ninguém chega à linha de fundo. O campo acabou. Tiro de meta. Lomba na bola.
1: E vai tocar na bola pela primeira vez, né? O Lomba ainda não cobrou um tiro de meta, não teve nenhuma ação na partida, porque foi praticamente um tempo inteiro de Palmeiras na linha de frente, abrindo 2-0 agora. No lance de linha de fundo, não consegue dar sequência o Jacuipense, e o Verdão sai jogando tranquilo, tranquilo no campo de defesa.
0: Mais cedo, Rogério Assis trouxe a você a vitória do Santos para cima do Curitiba, jogando fora de casa, 2-0, torcedor do Peixe tá feliz. Está nas oitavas de final, Santos 2 para o Santos, 0 para o Curitiba, jogando no Couto Pereira. Atenção, hein? Paulo do Vale, setorista do São Paulo.

0: Paulo Apostos aqui na Bandeirantes. Afinal de contas, o Juventude venceu São Paulo. Ferreirinha foi expulso em 30 segundos, depois de entrar em campo no lugar do Luciano, e perdeu São Paulo por 3-1. O São Paulo está fora da Copa do Brasil após perder por 3-1 para o Juventude. Roger Machado ainda no cargo, mas Paulo do Vale está conosco. O que está acontecendo no Castelão? 32 minutos, o Ceará vencendo o Atlético Mineiro por 2-0. Galo que já tem um jogador a menos. Que vexame, hein? Pintou amarelo. Cartão no nosso jogo, Bruno Milhões.
1: Atenção, hein? O Daniel, meia dúzia do Jacuipense, é o primeiro amarelado por falta na altura do meio de campo.
0: Vem Palmeiras pro campo de ataque na meia esquerda. Felipe Anderson dentro da grande área. Tentou fazer o giro, Luigi. Tá com o soro, Luigi. Perde a bola. Corta a marcação do Jacuipense. Rasga pro campo de ataque. Mas vai Benedetti na cobertura pela meia esquerda. Benedetti cochilou. Cometeu a falta, Benedetti. É que o Bandeira não deu, mas o Benedetti... Ô, Benedetti, lateral batido para a equipe do Palmeiras. Rapaz, youtube.com/rádio Bandeirantes Oficial. Tô vendo mensagens, já vou para a live. 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Levando a você a Copa do Brasil por enquanto. O Palmeiras no agregado 5-0. O Palmeiras 2-0 jogando fora de casa. Já vence o Verdão, gols de Maurício e gol. Gol também de Felipe Anderson. 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Copa do Brasil, quinta fase, passou, tá nas oitavas de final. Lá no Estádio do Café em Londrina, relógio marca 30 minutos jogados do primeiro tempo. Jacuipense 0, Palmeiras 2, QG de Esportes da Bandeirantes fala... Guilherme Acrela.
2: Martelli, mais cedo, o Juventus bateu a Ferroviária por 2-1 fora de casa em Araraquara na final do Campeonato Paulista Série A2 e conquistou o terceiro título de sua história da competição.
0: 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Placar de 2-0 pro Palmeiras, 30 minutos jogados do primeiro tempo. Léo, pode tirar o Gustavo Gomes, que é titular, já poupa ele. Entendeu? Traz alguém aí, escolhe você, Léo, que manja tudo de tática, traz o Emiliano Martinez, põe a garotada, tira o Gustavo Gomes, ô Léo Jeans.
3: E era justamente isso que eu ia sugerir. O Gustavo Gomes é conhecido internamente lá no Palmeiras como o Robocop, né? O cara que tá sempre disponível, sempre saudável, mas não tem necessidade dele ficar em campo. De repente o Abel pode recuar o Emiliano Martinez e dar minutos ao Luiz Pacheco.
0: Vem Palmeiras pro campo de ataque pela meia esquerda, lançamento nas costas da zaga. Pacheco, moleque da base, não é isso? Moleque da base que vem entrando com o Abel Ferreira.
3: Ou o Larson, que foi um garoto que foi muito bem no Campeonato Paulista, contra a Portuguesa na primeira rodada, pra mim foi o melhor em campo. Perdeu minutos ao longo agora do Campeonato Brasileiro da Libertadores.
0: 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Renata Lenilda, Marco Batista, para quem tiver um tempinho, youtube.com/rádio Bandeirantes Oficial, tá bonito de se ver o novo estúdio da Bandeirantes. César Góes, corintiano, tá secando Palmeiras, sinto muito, que já tá 2-0, viu, César? Amanhã tem Barra e Timão, Corinthians e Barra, com transmissão da Bandeirantes. Placar de 2-0 pro Palmeiras. Daqui a pouco na Bandeirantes, em um intervalo inteligente, Ricardo Capriotti assume para todos os cantos do Brasil e do mundo a Bandeirantes. Lançamento para campo de ataque na ponta direita, vem Palmeiras. Kelvin escapou da marcação, Juan põe para fora. Novo escanteio pro Palmeiras bater na ponta direita aí, Bruno Milhossi.
1: E não cansa, né? O Palmeiras já com 2-0 no placar, 5 no agregado, mas não para de atacar. Realmente está aproveitando ali, principalmente o Maurício, jogador que quer mostrar serviço não só pro Abel, mas também pro Gustavo Alfaro, técnico da seleção paraguaia, e já foi pra rede uma vez. Escanteio nos pés dele, pelo lado direito, o Verdão insiste no campo de ataque.
0: Escanteio pro Palmeiras bater, toma distância Maurício para fazer o levantamento. 2 pro Palmeiras, 0 pro Jacuipense. 33 minutos jogados desta primeira etapa, de bola rolando na bandeira. Durante esquerda, gol, o torcedor do Verdão, vem mais, hein? Com a mão direita erguida, Maurício. Maurício, perna esquerda, levantou a meia altura na primeira trave, desvio, corta a marcação da zaga do Jacuipense. Volta na entrada do círculo central, ali à frente, trabalha a bola, Jefté, Jefté pela meia esquerda. Insiste a equipe do Palmeiras, ameaça fazer o cruzamento. Felipe Anderson recua. Trabalha o Palmeiras do campo de defesa, sai jogando Verdão, vencendo o jogo pelo placar de 2-0. 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Palmeiras está jogando no campo de defesa para a meia esquerda. Jefté trabalha para a equipe do Verdão, que recua no círculo central para Benedetti. Benedetti gira o jogo pela meia direita para Kelvin. Kelvin tenta descer para o campo de ataque, sobe a marcação do Jacuipense. Kelvin tenta descer, pedala, balança, penteia a bola, recua para o último homem, que é Benedetti. Benedetti gira o jogo pela meia esquerda, tenta descer mais uma vez para o domínio de menino Martínez. Martínez por dentro, Felipe Anderson tá bem, e protegeu bem, e sofreu a falta, e pediu amarelo, Milhosa.
1: Mas não teve seu pedido atendido, pelo menos até aqui, pela equipe de arbitragem. O Felipe Anderson, que o pessoal chama de Sleep Anderson, né? Adormecido. Hoje ele tá bem desperto,
0: acordado.
1: Não, Matéria?
0: Felipe Anderson é sacanagem, hein? Mas muitas vezes estava sleeping.
3: Contra o Corinthians, por exemplo, o Felipe Anderson entrou muito mal. Quem perde a bola para aquele contra-ataque, que o Yuri Alberto quase marca o gol em Itaquera, foi justamente o Felipe Anderson.
0: Vem Palmeiras para o campo de ataque na meia esquerda, 35 minutos jogados na Bandeirantes, ainda o primeiro tempo de bola rolando. Foi 3-0 no Allianz Parque, agora está 2-0 no estádio do Café Londrina. No agregado, 5-0. Essa pergunta é para o segundo tempo, mas já que está tão bem o Palmeiras, quem é que está no banco de Abel Ferreira, que pode pintar daqui a 10 minutinhos quando vier o intervalo, Bruno Milhosa?
1: Ah, eu acho que o Rodrigo Ribeiro, técnico do Jacuipense, não vai gostar de ouvir. John Arias está no banco, Flaco Lopes, Ramon Sosa, Marlon Freitas... Também tem o Riquelme, né, outros garotos à disposição, o Giai, Larson, Luiz Pacheco. Não estão por aqui, Andreas Pereira, o Alan e também o Bruno Fux preservados. Além do Paulinho, né, que vai descansar depois de 3 jogos consecutivos ganhando alguns minutos.
0: 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Tem coisas que só acontecem na Série B. Palmeiras com a posse de bola no campo de ataque na meia direita. Kelvin levou a bola na linha lateral da grande área. Na ponta direita, Maurício. Maurício para Eric Belé. Belé pedalou, balançou dentro da grande área. Deu jogo para Anderson. Anderson para Belé. Vai pintar o golaço. Eric Belé.

Palmeiras! Eric Belé! Jogada pela ponta direita, Maurício para Belé, Belé na entrada da grande área para Felipe Anderson, já deixou dele, já deu uma assistência, mas ele quer mais. Hoje é o Awake Anderson, o acordado Anderson, o agitado Anderson, o on fire Anderson.

0: colocar o goleiro. Só um tapinha no canto. Eric Belé, 19 anos, anote este nome. Bom jogador da base do Verdão, que dá suas caras para a torcida com seu primeiro gol nesta Copa do Brasil. Martelli.
1: Léo James, Palmeiras 3, Jacuipense 0.
2: 3 gols do Palmeiras, 1 de cada meia. Acho que isso representa muito bem a atuação do time alviverde até aqui, que cria uma chance atrás da outra. Mas eu diria que Felipe Anderson é o craque do jogo até aqui. Quem diria, hein?
1: Placar de 3-0, Palmeiras está vencendo o jogo. Você ligado, curtindo no microfone da Bandeirantes. Ô, Verdão, que show nesta noite de quarta-feira na Bandeirantes. Um show do Palmeiras. 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Plantão esportivo da Bandeirantes tem informação, chamou a grela.
3: Diretamente do Mangueirão, porque o Remo empata com o Bahia. Patrick e Santos, ex-internacional, faz 1-1. Agora no agregado, 4-2 para o Clube do Remo.
1: Primeiro jogo 3-1 na casa do Bahia. Nesse momento, Léo James, tá aqui, ó. Tem um telefone tocando do Dorival e um do Rogério Ceni, não que ele tá em campo, né? Ou não, que você vê da situação do São Paulo, que caiu na Copa do Brasil 3-1 e o PDV monitora a situação de Roger Machado.
2: O Rogério ainda é o técnico do Bahia. Agora, os resultados são muito ruins nessa temporada. O Bahia não chegou à fase de grupos da Libertadores. E deve ser, pelo que a gente vê até aqui, eliminado da Copa do Brasil de maneira precoce. Resta o Campeonato Brasileiro apenas ao Bahia. Se Rogério Ceni não estivesse no Grupo City, talvez ele já não estivesse mais empregado também. No caso do São Paulo, o Harry Massis teve um áudio vazado nos últimos dias em que ele disse que não tem como pagar a multa rescisória de Roger Machado. Tudo isso vai mudar num intervalo menor de uma semana? Difícil, hein? Mas
1: verdade,
2: eu não duvido de nada no futebol brasileiro,
1: né? Às vezes é aquele áudio para acalmar a pressão, mas não consegue segurar, né? Disse ele que tá pagando multa até hoje do Dorival, inclusive.
2: Do Zubeldia, do Crespo, da primeira passagem. Complicado mandar o Roger embora, até porque, como ele mesmo diz no áudio, a comissão do Dorival Júnior custa muito mais caro.
1: Placar de 3-0 para o Palmeiras, Jacuipense 0, Palmeiras 3, lá em Londrina, lá no Estádio do Café. Um show do Palmeiras na Copa do Brasil. 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O ponteirinho está girando e a bola rolando para você. Copa do Brasil, quinta fase, Palmeiras indo às oitavas de final com a vitória. Lá no Estádio do Café, Londrina, relógio marca 40 jogados do primeiro tempo. Jacuipense 0, Palmeiras 3, no agregado 6-0. Plantão esportivo da Bandeirantes, pode falar, Guilherme Agrela.
3: Martelli, o Mirassol segue vencendo o Bragantino por 2-1. Gols de Tiquinho Soares e Edson Carioca e vai se classificando às oitavas de final da Copa do Brasil. Hoje, mais cedo, o campeonato europeu, o francês, o Paris Saint-Germain venceu o Lan por 2-0 fora de casa, conquistou o 14º título do campeonato francês de sua história.
1: 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Ricardo Caprotti assume para todos os cantos do Brasil e do mundo. No novo estúdio da Bandeirantes, no novo estúdio, estreando em suas jornadas esportivas. No futebol da Bandeirantes, o Palmeiras ia sair jogando no campo de defesa na meia-direita. Luíde, hoje é o dia, Luíde, hein? Fazer gol, bater no ombro ali, né, Mirioz? Fala, Luíde. Se recupera, faz os gols, que as críticas existem.
4: Se não for hoje, vai ficar difícil pro Luíde, né? Porque tá tendo muitas chances. Já teve, aliás, e colocou uma bola na trave. O Luíde, quando joga em casa, ô Martelo, a torcida até começa apoiando, até começa incentivando ali o garoto da base. Mas com o passar do tempo, os lances perdidos, ele já começa, nos últimos jogos, a irritar um pouco o palmeirense. Tá na bronca aí o torcedor com o Luíde. Hoje é uma chance pra ele balançar a rede, tirar essa zica de cima do seu nome.
1: 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Calvin domina no campo de ataque para a equipe do Palmeiras, da meia direita. Ele rola a bola para Belé. Belé tenta o lançamento à frente, devolve.

0: Maurício volta, a jogada para Belé. Belé clareou, não cruzou, não limpou, não chutou, mas mandou pela linha de fundo. Passo à direita do goleiro Marcelo, tiro de meta para o Jacuipense, Biriossi.
1: E aí um pouco de excesso de confiança do Eric Belé, que claro, tá com moral, foi para a rede, tá feliz de estar em campo, mas dessa vez exagerou no cruzamento, manda a bola pela linha de fundo. E o Abel tá revendo lances ali, ó, uma espécie de tablet do banco de reservas ali com seus auxiliares, observando os lances da partida ou algum outro lance, né? Não sei, o Abel é um cara excêntrico.
0: Trazer tablet da Copa, o senhor ou não?
1: Ah, quer que eu traga o

0: minuto, 43 minutos, Miriose.
1: É, já chegou chutando a bola lá de muito longe e foi de tiro de meta. Agora o primeiro escanteio do jogo a favor do Jacuipense. Saindo um gol aqui, Martelli, só faltam 6.
0: Tiaguinho Martins na bola e escanteio para a equipe do Jacuipense bater pela ponta direita, autorizado. Levantou na primeira trave, soberano no alto, toca de cabeça, corta a Benedetti. Volta a jogada pela meia direita, nova tentativa de cruzamento. Explode na marcação, recua no círculo central do gramado, vai ter que recuar no goleiro. Quer ver? É, tenho medo, né? Recua, porque Maurício estava na cobertura, recua Jones, que começa lá atrás. Na entrada da grande área com Marcelo. 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Léo Dias, primeiro tempo de jogo, a leitura do jogo.
2: Amplo domínio do Palmeiras. Palmeiras se instalou no campo de ataque e de lá não saiu mais. O Jacuipense não oferece resistência. Destaque para os três meias que fizeram uma grande primeira etapa. Falo sobre Eric Belé, Maurício e Felipe Anderson, para mim, o craque do jogo até aqui. Poderia ter criado algo a mais o Luigi, que precisa de um golzinho hoje para emplacar na sequência da temporada, até porque o Abel, nos últimos jogos, adaptou o Sosa, que era um ponto esquerda, para jogar numa dupla de ataque com o Flaco. E o Sosa tem ido muito bem. Isso tirou bastante o espaço do Luigi dentro do elenco do Palmeiras, Martelli.
1: Mais um.
0: Vamos até 46, vai terminar o primeiro tempo na Bandeirante. Já já vem Ricardo Capriotti com intervalo inteligente no novo estúdio, que agora também comporta as transmissões esportivas do futebol da Bandeirantes. 3 para o Palmeiras, 0 para o Jacuipense, no agregado 6-0. 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Vai terminar o primeiro tempo, 3 para o Palmeiras, 0 para o Jacuipense. 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Desce para o campo de ataque mais uma vez a equipe do Jacuipense, mas não se acerta. Recomeça Gustavo Gomes do campo de defesa. 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Lomba dentro da grande área, vai quebrar para o campo de ataque. Não dá tempo. Ergue o braço, Jonathan Pinheiro. Termina o primeiro tempo. O Palmeiras correndo sérios riscos de não avançar para as oitavas de final, porque no agregado está 6-0. Portanto, Ricardo Capriotti, que está mais bonito sob as luzes do novo estúdio da Bandeirantes. Tem jogo pela frente, faltam 7 para o Jacuipense. Boa noite a você, Ricardo Capriotti.
3: Fala, Martelli, boa noite a você e a todos que estão conosco neste belíssimo novo estúdio multimídia da Bandeirantes. Estamos juntos e vamos juntos nesse momento marcante, histórico. Estamos transmitindo nossa primeira partida desse espaço espetacular. Você que está nos acompanhando aí pelas ondas do rádio, vem dar uma espiadinha aí no youtube.com/radiobandeirantesoficial. E também você nos acompanha por todos os meios, por todos os canais, pelas frequências todas da Bandeirantes. E o Palmeiras, que vai se classificando sem sustos, vai avançando às oitavas de final da Copa do Brasil, sem nenhum problema, sem nenhum grande susto. E eu quero te ouvir, Bruno Miliose. Vamos lá, os jogadores deixando o campo de jogo. Fala aí, Miliose.
1: Fala, Capri. Boa noite pra você e pro amigo ligado aqui no Intervalo Inteligente da Rádio Bandeirantes. Nessa noite histórica, estreia do novo estúdio da RB nas jornadas esportivas. Capri, saída de campo de muita tietagem, dá pra dizer, viu? O pessoal tá em cima do Abel, dos principais jogadores do Palmeiras. Jogadores do Jacuipense mesmo ali conversando sabem que a situação é muito delicada. 3-0 lá, 3-0 cá, apenas a primeira etapa, e que o jogo deve seguir nessa tocada. Por isso vão conversar com o Abel, muitos deles num clima amistoso, dá pra dizer, de uma equipe que não atacou em nenhum instante e sabe que suas cartas já foram jogadas para fora do baralho. Só para destacar, Capri, que o Palmeiras tem no banco de reservas muitos jogadores que são ditos titulares do Verdão e poucos garotos da base. Por exemplo, Flaco Lopes, João Arias, Sosa podem ganhar alguns minutos na sequência da partida que está praticamente, né, mais do que decidida a favor do Verdão, com vaga nas oitavas de final.
3: É hora de opinião. Vamos ouvir Léo Gens, que vai explicar para a gente em detalhes como foi esse primeiro tempo. Léo, já era meio que carta marcada, tanto que o Abel Ferreira mandou um timaço reserva aí pro Estádio do Café, e o Palmeiras não tá sofrendo nesse primeiro tempo, né, Léo? Boa noite.
2: Fala, Capri, tudo bem? Uma boa noite para você e para todo mundo ligado na Rádio Bandeirantes. Foi um primeiro tempo bem tranquilo para o Palmeiras. Talvez esse seja o duelo mais desigual dessa fase da Copa do Brasil. O Palmeiras criou 7 chances, finalizou 7 vezes a meta do Jacuipense, teve mais de 70% de bola, ou seja, amplo domínio do time de Abel Ferreira, que teve a primeira grande chance com o Luigi, depois um chute de fora da área do Felipe Anderson, até que o Palmeiras chegasse ao primeiro gol no Maurício, com o Maurício numa bela jogada do Felipe Anderson, para mim o melhor em campo. O Felipe Anderson

0: Um treinão de luxo, né, Léo? É um treino, dá para dizer que é o chamado treino de luxo, é batido esse termo, mas para o Palmeiras hoje está muito claro e uma chance do Abel observar jogadores que muitas vezes têm poucas oportunidades no Campeonato Brasileiro, Libertadores da América, e que podem aí mostrar para o Abel o que eles podem entregar numa eventual necessidade que ele, o treinador tenha de usá-los aí na sequência da temporada, né?
1: Basicamente um ataque contra a defesa durante todo este primeiro tempo. Os jogadores escalados hoje pelo Abel, como você bem disse, têm tido poucos minutos ao longo da temporada. Acho que Eric Belé, Maurício e Felipe Anderson especialmente, esses três aproveitaram a chance dada pelo treinador palmeirense. O Luigi acho que pode um pouquinho mais, estamos falando de um centroavante, num jogo muito acessível, num jogo muito tranquilo, espera-se que o Luigi pelo menos faça um gol. O Luigi nesta temporada foi bem contra o Corinthians, quando ele entrou no segundo tempo em Itaquera, foi bem contra o Inter também no Beira-Rio, mas perdeu muito espaço a partir do momento em que o Sosa se consolidou como o parceiro do Flaco Lopes depois da lesão do Vitor Roque. Tirou bastante do espaço do Luigi, que hoje tem uma grande oportunidade para recuperar um pouco essa minutagem que ele já teve em outro momento da temporada, Capri.
0: São 22 horas e 24 minutos, já já volta Léo Gens, daqui a pouquinho Pedro Martelli, Bruno Migliozzi retornam para todo o segundo tempo e logo após o intervalo eu vou acionar Guilherme Agrela, que vai contar tudo dessa noite de Copa do Brasil. Minha gente, você que está chegando agora conosco aí, ó. Daqui a pouquinho o Paulo do Vale vai trazer mais detalhes sobre a eliminação. Foi eliminado pelo Juventude agora há pouquinho. A gente vai contar isso para vocês. O Santos está garantido, venceu o Coritiba lá no Couto Pereira. Todos esses detalhes a gente conta já já, logo depois da pausa rapidíssima, aqui no Intervalo Inteligente Bandeirantes. Vamos juntos aí, minha gente, é noite de Copa, Copa do Brasil, e venham aqui, venham dar aquela espiadinha no nosso estúdio multimídia, que tá lindo, tá bonito demais. Entra aí no youtube.com/RadioBandeirantesOficial. 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
9: São 10 horas e 32 minutos, intervalo de 0 para o Jacuipense, 3 para o Palmeiras, mas a informação está em Caxias do Sul, está em São Paulo e Juventude. Tricolor eliminado da Copa do Brasil, Paulo do Vale, segunda-feira o presidente garantiu que Roger Machado permaneceria no comando do Tricolor. E aí, PDV?
10: E aí, quando o presidente garante o treinador, esquece, Capri. Roger Machado, demitido. Não é mais o técnico do São Paulo neste momento. Rui Costa, que por enquanto segue como executivo de futebol, e Rafinha concedem uma entrevista confirmando a demissão do Roger. Vamos ouvir o Rui Costa, então, falando a respeito disso.
11: Para comunicar que o técnico Roger Machado não é mais treinador do São Paulo Futebol Clube. Uma decisão que foi tomada algumas horas depois, alguns minutos depois do jogo, conversamos com o presidente, com toda a comissão técnica e a partir de hoje o São Paulo então inicia a busca por um novo treinador.
10: 2 meses de trabalho, 17 jogos, 7 vitórias, 4 empates, 6 derrotas e a eliminação hoje para o Juventude 3-1. Roger Machado está fora do São Paulo, Capri.
9: Vem aí Dorival Júnior, Paulo do Vale.
10: Ó, segundo Harry Massis, 3 milhões por mês o São Paulo não consegue pagar. Eu acho que vai ser difícil, mas claro que é um nome que agrada o torcedor. Nas próximas horas aí o São Paulo já deve tomar um caminho com relação a

0: Fone da Bandeirantes nesta noite de quarta-feira. O Jacuipense tomando 3 do Palmeiras, 3 pro Palmeiras, 0 pro Jacuipense. Todo o segundo tempo pela frente. 6 no agregado. 6 no agregado. Palmeiras com 2 pés, 2 mãos e tudo que é mais possível nas oitavas de final da Copa do Brasil. Até por isso mexe o Palmeiras e mexe também o Jacuipense, é isso, Bruno Mignossi?
1: É isso, Martelli, alteração na zaga, como o Léo James cantou muito bem, né? Gustavo Gomes foi descansar, entrou outro titular, 26, Murilo, na equipe do Verdão. No Jacuipense, saiu o 17, o Thiaguinho, o atacante, e veio o 19, Adriano Júnior. Sabe de quem ele é filho, Pedro Martelli? Dele mesmo. Do Adriano Michael Jackson, que, bom, jogou muito no Palmeiras aí, teve boas passagens. E agora o seu filho, o Adriano Michael Jackson, é auxiliar técnico dessa equipe do Jacuipense. E o Adriano Júnior entra em campo com a 19.
0: Filho, né? Eu ia botar ele mais 10, né, Léo? É filho, né? Ele mais 10.
2: O Adriano Michael Jackson fez parte da segunda passagem de Luiz Felipe Scolari pelo Palmeiras. Aquela que terminou lá na frente com o rebaixamento alviverde em 2012, com o título também da Copa do Brasil. Acho que não são tempos que o palmeirense quer relembrar, Pedro Martelli. A troca do lado do Palmeiras, entra Murilo na vaga do Gustavo Gomes, o Abel coloca um dos seus zagueiros titulares em cada tempo. Eu acho que ele poderia ter recuado o Emiliano para jogar como zagueiro e dado minutos ao Luiz Pacheco, ou então ao Larson. Foi um pouco... não quis arriscar a Abel Ferreira. Eu acho que ele poderia com esse placar de hoje.
0: Placar de 3 a 0, começa o segundo tempo para você ligado no microfone da Bandeirantes, desce pela ponta direita o Verdão, vem Kelvin para o cruzamento na segunda trave para ninguém, tirou marcação, voltou e emendou o Felipe Anderson de perna esquerda. Em cima da zaga do Jacuipense, afasta a zaga do Jacuipense, mas volta pela meio direita, o primeiro toque na bola de primeiro Murilo pela meio direita para Kelvin, Kelvin lateralmente para Maurício, Maurício para Kelvin, levou na linha de fundo, cruzou na segunda trave, Daniel no alto, tirou, rasga de qualquer jeito, Gabriel, afasta a marcação do Jacuipense, volta na entrada da grande área, Evangelista gira o jogo, recomeça no campo de ataque pela meia esquerda para a equipe do Verdão descer com o Jefté, Jefté pela canhota, Jefté abandona a ponta, vem por dentro, trabalhou de primeira para Luíde, tentou fazer a parede, voltou para Lucas Evangelista, Evangelista por dentro, entrada da grande área, chegou pro domínio de Luíde, girou, bateu no gol do Sandro Marcelo, encaixa a bola, Marcelo tá com a bola em mãos, o goleiro do Jacuipense, Mignossi.
1: E vai seguir tentando o Luíde, né, a todo custo, a bola chega dentro da área, não era boa, bola ideal para finalização, mas quando consegue chutar, enche o peito do pé na bola e manda sem muita força nas mãos do goleiro Marcelo.
0: 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Placar de 3 a 0 para o Verdão. O Palmeiras está vencendo na estreia do novo estúdio em jornadas esportivas do microfone da Bandeirantes. Não sabe o que eu estou falando? Então vai lá. youtube.com/radiobandeirantesoficial, novo estúdio da Bandeirantes com 89 anos de sua existência e 59 anos também da Band. 3 a 0 pro Palmeiras, para cima do Jacuipense. Jacuipense com o William na meia esquerda, na quina da grande área, momento raro. No ataque, William levanta a meia altura, corta a marcação, Benedetti tira de qualquer jeito, sobe para tocar de cabeça Maurício, antes dele a zaga do Jacuipense tira, recomeça de longe o chute a gol, mal, hein? Mas mal, mal, mal, loucura. Tiro de meta pro Palmeiras e só isso, Mignossi.
1: É isso, não consegue dar sequência na jogada. E bom, a bola se pede em linha de fundo. Destaque ali pro técnico Abel Ferreira, que evidentemente olha pro banco. E tem mais algumas alterações. Garotos da base que podem pintar. Larson, Luiz Pacheco, Riquelme podem ser possíveis nomes na sequência da segunda etapa do Verdão.
0: É, mexer ali com 10, né, Léo? Ou mexe com 10, já taca 3, deixa uma, porque já foi uma no intervalo. E para depois se precisar, viu, Léo James?
2: Ah, e valeria a pena colocar justamente esses jogadores citados pelo Miliose. O Larson, Luiz Pacheco, o Riquelme Felipe. O Abel reclama tanto do calendário, do excesso de jogos. Para que colocar um Arias, um Sosa, um Flaco numa partida que já está totalmente resolvida? Guarda esses caras, deixa no banco de reservas e aí no fim de semana contra o Cruzeiro volta a utilizá-los.
0: 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Vai de Vonder. 4, quase 5 minutos jogados deste segundo tempo de bola rolando. Palmeiras está jogando no campo de defesa na Bandeirantes. Já já vou para a live. youtube.com/radiobandeirantesoficial. 3 para o Palmeiras, 0 para o Jacuipense. Levantamento feito à frente da entrada da grande área, era para Luíde. No alto, Daniel tira, toca de cabeça. Corta pela meia esquerda para Juan. Juan tenta descer para o contragolpe e sofre a falta. William cai no gramado, jogo parado. Falta marcada, bola para a equipe do Jacuipense no campo de defesa, Mignossi.
1: E aí não consegue dar sequência também o time do Jacuipense.

0: Pense na pressão do Palmeiras, que com sangue novo consegue de novo imprimir velocidade e apertar a saída de bola da equipe baiana. Que, bom, acho que valeu a pena, né, Martelli? Recebeu R$1 milhão para vender o mando aí para o estádio do Café em Londrina, que seria uma premiação até próxima do que o Jacuipense já recebeu nessa Copa do Brasil.
1: Você teria vendido o mando por R$1 milhão também, né, James? Até porque mandar o jogo lá, meio lá longe, não sei se ia dar um...
0: Riachão do Jacuípe, cidade de 35 mil habitantes.
1: É isso?
0: Isso, Bahia, a 190 quilômetros de Salvador.
1: Deixa eu ver a chegada do Palmeiras pela meia esquerda, lançamento para Luiz, caiu na grande área, pênalti! O Luiz foi lançado dentro da grande área pela meia esquerda, chegou por trás, fazendo rapa à frente ao Luiz. No trança-pé, Luiz cai dentro da grande área. O árbitro Jonathan Pinheiro aponta a marca da Cal. É pênalti para o Palmeiras aí, Minhoci.
0: Dentro da área, Luiz teria espaço para avançar para o lado esquerdo, mas teve um trança-pé com o camisa meia dúzia da equipe do Jacuipense, o Daniel. Ele cai no chão, a arbitragem não tem nenhuma dúvida. Jonathan Pinheiro assinala pênalti para o Verdão no comecinho da segunda etapa. Vamos ver quem é que fica com a bola, hein? Maurício Pediela, Evangelista também. Algumas possibilidades de cobradores na equipe do Verdão. Pênalti ao Viver.
1: Léo James, foi pênalti, Léo?
2: Pênalti claro, o Luiz é derrubado pelo Daniel. A arbitragem foi muito bem ao marcar a penalidade a favor do Palmeiras. Acho que quem deveria cobrar, pelo que se desenha a partida, seria o Luiz. Uma chance importante para o centroavante do Palmeiras conseguir colocar a bola na rede. Com bola rolando, tá complicado. De repente, com a bola ali na marca da Cal, fica um pouco mais simples para esse jogador que há bastante tempo não marca com a camisa do Palmeiras, Martelli.
1: Quem você colocaria para bater o pênalti?
2: Luiz.
1: Vamos ver, hein? Vamos ver.
0: Não marca justamente desde aquela partida contra a Portuguesa, né? Na estreia do Palmeiras no Paulistão, foi o último gol do Luiz. Ele mesmo quem vai para a cobrança.
1: Luiz toma a distância para a cobrança de pênalti. 7 minutos jogados do segundo tempo. Pode ser o quarto gol do Verdão. O primeiro do segundo tempo, 7º do agregado. 3 no primeiro jogo, 3 no primeiro tempo do segundo jogo. Marcelo no centro do gol. 7 minutos jogados neste segundo tempo. Luiz para retomar a confiança, para espantar a zica, para voltar com a confiança do torcedor. Dentro da meia lua da grande área, Luiz partiu para a bola, bateu no gol.

0: comemorado pelo banco, Luiz batendo o pênalti de perna direita, deslocando Marcelo. Ele olha para o canto inferior esquerdo, Marcelo salta, Marcelo pula, Marcelo na esperança de tocar na bola, nem viu. Bola para um lado, goleiro para o outro. Ela morre no canto inferior esquerdo da meta de Marcelo, aquele abraço, tá no gol. Luiz, falta marcar com a camisa do Verdão. Sai zica, Luiz. Agora, Jacuipense 0 em Londrina, Palmeiras 4, Bruno Migliossi.
1: É que o atacante vive de gols, o Luiz sabe disso. Bem no começo de sua carreira, aos 20 anos, já sentiu uma pressão danada no comando de ataque ao Viverde, com uma opção no banco de reservas. Dessa vez larga entre os titulares e tenta, aperta e insiste. Foi na penalidade que ele desloca o goleiro Marcelo e vai pro abraço de todos os seus companheiros. Celebrado Luiz, marca pela segunda vez da temporada e coloca o quarto gol do Palmeiras no placar, Pedro Martelli.
0: Léo James, Luiz volta a marcar. Luiz está de volta. 4 para o Palmeiras, 0 para o Jacuipense. Que goleada, hein, Léo James?
2: E faltava o dele, Martelli. Agora, um gol para cada jogador que compõe o ataque do Palmeiras nesta noite. Luiz faz o dele, o Felipe Anderson já tinha deixado a sua marca, assim como o Maurício e Eric Belé. Uma partida extremamente tranquila para o Palmeiras. Oportunidade para Abel Ferreira rodar bastante o seu elenco. Imagino que nos próximos minutos, Larson, Luiz Pacheco, Riquelme e Felipe, esses também devem ganhar os seus respectivos minutos, mais ou menos como acontecia dentro do Campeonato Paulista, em que o Abel rodou mais o elenco. Talvez a queda técnica do Palmeiras também tenha a ver com a parte física. O Abel insistiu bastante naquele 11, que você que está na audiência da Rádio Bandeirantes certamente já tem de cor, os 11 titulares do Palmeiras, mas esses jogadores, neste momento da temporada, me parecem desgastados. Martelli.
1: Amarelo.
0: 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Pra quem?
1: Gabriel, camisa 5 da equipe do Jacuipense. Falta no meio de campo. Verdão já vai cobrar.
0: Verdão tem falta. Felipe Anderson fatiou o segundo trave. O toque de cabeça pro meio da grande área. Escapou, voltou, chegou Maurício. Pegou mal. Dentro da grande área, Maurício. Pé na direita, né? Na orelha da bola.

0: Passe esquerda do gol, linha de fundo, tiro de meta pro Jacu e pense, e só isso, Biliossi.
1: Feche os olhos, Gustavo Alfaro, finja que não viu o técnico da seleção paraguaia, porque o Maurício quer ir pra Copa e esse lance certamente não ajuda. Bola se ofereceu toda pra ele dentro da área pra finalização no gol, ele manda pra fora sem qualquer direção. Vacilo Maurício, que já foi pra rede nesse jogo, tá com crédito, mas manda mal no ataque do Palmeiras.
0: Placar de 4-0 pro Palmeiras no toque da Bandeirantes. Você confere, o ponteirinho tá girando e a bola rolando pra você. Copa do Brasil, quinta fase, passou, tá nas oitavas e o Verdão tá lá. Em Londrina, lá no estádio do Café, relógio marca 10 minutos jogados do segundo tempo. Jacuipense 0, Palmeiras goleia, Palmeiras 4. Desde os partidos da Bandeirantes, pode falar, chega mais, Guilherme Agrela.
2: No Maion mais cedo, Martelli, deu Mirassol, vitória por 2-1 sobre o Bragantino e vaga garantida nas oitavas de final da Copa do Brasil. O Bahia também faz o seu segundo gol diante do Remo, 2-1 agora com o Everaldo,

0: 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Placar de 4-0. Grandão para o campo de ataque. 12 minutos jogados. Insiste o Palmeiras. Escapa da marcação. Bate no gol. Tem desvio. Passa à direita do goleiro do Jacuipense. O Marcelo na tentativa de Eric Belé. Será que ele pegou mal? Pegou mal assim na bola, hein? Teve desvio, não. Eric Belé. Abafa, né, Bruno Milhoz?
1: Ah, mas se coloca no lugar dele, o Martelli. 19 anos de idade, já foi pra rede, tá 4-0, 7-0 no agregado. Você querendo mostrar serviço, sabe que é bom de bola. Eu tentaria fazer um golaço desse aí do meio da rua também. Tá certo o Eric Belé, só não foi certo o chute, né? Mandou quase na lateral do campo. Só tiro de meta.
0: Aí vai que cola, né, Leodins? Sai mais um golaço, já deixou dele.
2: E ele é um ótimo jogador. É, não é tão rápido, não é meia pra jogar pelos lados do campo. É mais um armador que sai da ponta, vem pra dentro, auxilia o Maurício, o Felipe Anderson. Faz um grande jogo até aqui o Eric Belé. E pode ter nos próximos minutos, de repente, uma companhia de outro garoto feito no Palmeiras, né? Desenvolvido pelo clube. Que seria o Riquelme Felipe, jogador que atuou dentro do Campeonato Paulista, depois perdeu o espaço.
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3: Gol do Bahia anulado, Martelli, por um toque de mão de Acevedo, depois de bloquear um passe de Aleph Manga lá no ataque do Remo. Contra-ataque feito, gol do Everaldo, mas está anulado pelo VAR.
0: 13 minutos jogados deste segundo tempo. Palmeiras vem para o campo de ataque. Felipe Anderson pisa na bola, placar de 4-0 para o Verdão. Anderson por dentro para Maurício, entrada da grande área, Zulu. Mal demais, Maurício pega muito embaixo da bola, linha de fundo, tiro de meta pro Marcelo bater, é isso?
1: Será que eles combinaram, Martelli, que depois do quarto gol só vale de fora da área? Já brincou assim? Às vezes tem isso,
0: é legal,
1: né?
0: Hein?
1: É, dessa vez tentaram, mas não, alguns vão sair da brincadeira, porque tem duas mudanças aí no Palmeiras. O Emiliano sai com a 32 e vem o 50, o Luiz Pacheco, outro garoto da base aí que vai buscar espaço, apenas 18 anos de idade. Outra mudança, sai Felipe Anderson, para muitos o nome do jogo, e entra o 37, Riquelme Felipe, mais um atacante na equipe do Palmeiras.
0: Léo?
2: Eu gosto das trocas para dar minutos a esses garotos da base, né? O Luiz Pacheco entrou muito bem contra o Santos, e o Riquelme Felipe teve mais espaço no Campeonato Paulista do que depois no Brasileirão, então na Libertadores. O Felipe Anderson, para mim, foi o melhor em campo até aqui. Acho que ele estava se sentindo confortável. O jogador ainda que não engrenou com a camisa do Palmeiras, de repente o Abel poderia ter dado mais minutos ao Felipe Anderson. Nem quando ele joga bem, ele fica muito tempo em campo. Mas aí isso faz parte do planejamento do Abel. De repente está pensando em algo para o Felipe Anderson no fim de semana, já que o Alan tem um probleminha físico.
0: O Jacuipense também está promovendo as suas mudanças, duas do técnico Rodrigo Ribeiro, uma delas já foi confirmada, né, Miriosa?
1: Isso, saiu 21, Thiaguinho Martins, entrou 8, Vinícius Amaral na equipe do Jacuipense.
0: Amaral?
1: Amaral, ele mesmo. E outra mudança, sai, pelo que eu vi, o camisa 9, Pedro Henrique Martelli, e entra o camisa 20, João Pedro, as mexidas do Jacuipense.
0: É o Jacuipense com a missão dada de fazer 8 gols ou 7 para os penalidades. Você gosta muito, Léo James.
2: E aí, sem grandes alterações quanto ao jogo, né? Um atacante por outro e um volante por outro também. São essas as trocas do Jacuipense, que tenta evitar uma goleada ainda maior, né, Pedro Martelli? Porque aí, quando o jogo está 4-0, não há discussão. Já é uma goleada.
0: 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Mais cedo, Rogério Assis trouxe a você a vitória do Santos. 2-0 para cima do Curitiba. O Santos está nas oitavas de final da Copa do Brasil. Roger Machado procura emprego. Demitido, caiu no São Paulo e o tricolor também caiu na Copa do Brasil. 3-1 para o Juventude. Fala, Bruno Milhozzi.
1: Só um detalhe sobre esse jogo. A gente lembra que no jogo de ida, o Jacuipense estava batendo bastante. Foi um assunto da partida, né? Os caras estavam realmente indo nas machadadas e acabaram machucando o Vitor Roque. A gente não vê nenhum movimento no Palmeiras de cobrar essa postura ou de ironizar o time do Jacuipense, o que poderia acontecer do jeito que terminou a partida em São Paulo, num clima muito tenso que até então não vai se repetir.
0: 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Placar de 4 para o Palmeiras, 0 para o Jacuipense. 17 minutos jogados deste segundo tempo, de bola rolando, escanteio para o Palmeiras bater pela meia esquerda. Maurício bateu curtinho na canhota para Jefté. Jefté de primeira para ele. Acabou de entrar. Riquelme, quina da grande área, levantou, segunda trave, fechado nas mãos de Marcelo. No alto, Marcelo faz a defesa, Bilhossi.
1: Caprichou ali o Riquelme na sua primeira ação em partida.

0: Após substituição, ele domina a bola, vai para cima, pisa nela e consegue o cruzamento fatiado ali, que não encontrou ninguém. Nas mãos do Marcelo, Palmeiras com o time totalmente modificado no segundo tempo.
1: Desce para o campo de ataque o Jacuipense, lançamento feito à frente para a velocidade. É com João Pedro, acabou de entrar, passou do primeiro, do segundo, ameaçou bater travado. São cinco do Palmeiras em cima dele. Quarta marcação do Verdão e tome contra-golpe. Luíde aberto pela esquerda, perde a bola, recebeu Luíde. Da rente a marca da Cal, na canhota, tentou passe à frente, rasga a zaga do Jacuipense. Manuel para o Palmeiras bater no campo de ataque pela meia esquerda. 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Tem coisas que só acontecem na Série B. Vem pro campo de ataque mais uma vez. O Palmeiras trabalha no campo de ataque. O Verdão vencendo pelo placar de 4-0. 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
1: 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Vem pro campo de ataque o Palmeiras. Na meia esquerda, cruzamento, entrada da grande área. Não consegue dominar o Maurício. Espirrou e tá nas mãos do Marcelo Mirosi.
0: Sobrou fácil, né? O Maurício não conseguiu dominar e não sei se ele sabia o que queria fazer, chutar ou cruzar essa bola, colocar dentro da área. Não conseguiu fazer nenhuma coisa nem outra. Ficou fácil pro Marcelo, goleirão da equipe baiana.
1: 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Vem pro campo de ataque mais uma vez a equipe do Jacuipense, escapa da marcação. William pela meia esquerda no campo de defesa. Ele gira a jogada pela ponta direita, fatiada, estilosa para Vicente consegue o domínio, bota na grama, gira pela meia direita de novo pro João Pedro. João Pedro tenta escapa da marcação, ele pedala, balança, abandona a ponta, vem por dentro, consegue o passe à frente por dentro. Boa bola, escapou o William. Dois em cima dele. William tenta uma jogada à frente, não consegue mais, gira pela meia direita, chama João Pedro pro campo de ataque. João Pedro tentou o passe à frente. Quarta marcação do Palmeiras, volta para William. Na inversão, pegou mal na bola. Toca de cabeça, recomeça. O Palmeiras está jogando no campo de defesa. 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Palmeiras vence pelo placar de 4-0 na Bandeirantes. 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Verdão vence o jogo por 4-0. Joga fora de casa, joga em Londrina. Mas quer o quinto gol. A abertura de bola foi feita pela meia esquerda. Linha lateral da grande área. Na canhota para Jefté. Jefté carrega a bola. Volta um pouquinho mais atrás. É para Riquelme. Riquelme ameaça fazer o cruzamento. Uma linha de quatro jogadores à frente dele. Ele é obrigado a recuar. Por dentro para Evangelista. Pisa na bola e trabalha a bola o Verdão. 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Copa do Brasil, quinta fase, passou, está nas oitavas de final. Estádio do Café em Londrina, relógio já marca 20 minutos jogados do segundo tempo. Jacuipense 0, Palmeiras 4, no agregado com 3-0, aqui em São Paulo 7-0. Que GD Esportes da Bandeirantes chega mais à grela.
2: Martelo, informação do repórter Bandeirantes Luiz Fabiani. Memphis Depay só realizou trabalhos físicos até aqui e deve ser desfalque amanhã contra o Barra pela Copa do Brasil. Lembrando que ele não atua desde 22 de março, empate 1-1 contra o Flamengo pelo Campeonato Brasileiro.
1: Pedro Martelli. Tô curtindo o futebol da Bandeirantes nesta noite de quarta-feira. É um intercâmbio remunerado com plano de preparação para a Copa do Mundo. Léo James, de Memphis Depay.
3: É, há bastante tempo não joga e o grande objetivo dele, mesmo que ele negue, é disputar a próxima Copa do Mundo. Enquanto isso, aqui no nosso jogo, o Palmeiras controla a partida com a posse da bola. Roda de um lado para o outro, mas dá uma diminuída no ritmo também depois das trocas. O Abel controla os minutos de cada atleta dentro do campo e eu não vejo mais sentido, por exemplo, para o Lucas Evangelista ainda estar em campo. Ele é praticamente o 12º jogador desse time do Palmeiras e com a lesão do Andreas Pereira no último jogo contra o Remo, ele deve ser ainda mais utilizado. Por isso me parece uma tendência do jogo que o Larson entre na vaga do Lucas Evangelista nos próximos minutos.
1: Mexe o Jacuipense.
0: Saiu o 10, William, que há pouco deu uma fatiada estilosa, como disse Pedro Martelli. Entrou o Sydney, tal qual a capital australiana.
1: Tem certeza?
0: 25, Sydney.
1: Sydney, portanto, está em campo. para virar o jogo agora, Léo.

0: Sidney. Sidney com a 25.
1: É um atacante o Sidney, mas sinceramente, o Jacuipense já pensa nos seus próximos compromissos, pelas diversas competições, pelo brasileiro da Série D, do Campeonato Brasileiro, enfim. Isso aqui já era, Pedro Martelli. Agora é dar minutos a esses jogadores do Palmeiras para eles ganharem certa rodagem e serem mais aproveitados ao longo dos próximos jogos. Acho que alguns deles têm demonstrado qualidade, alguns deles já são bem conhecidos, no caso Maurício e o Felipe Anderson, mas o Eric Belé tem uma atuação de destaque também, saindo bastante daquele lado direito, vindo para dentro.
2: Martelli, Sidney não é capital da Austrália, foi de forma provisória, você, é Canberra.
3: É uma pegadinha também, né? Capital do Canadá, por exemplo.
2: Não é Toronto?
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3: Legal o pessoal que vem aqui que procura Buenos Aires, né, no Brasil.
2: Tem isso
3: se
2: também.
3: Espantam, né? Você não fala espanhol, acontece, né?
0: 23 jogados deste segundo tempo, 4 para o Palmeiras, 0 para o Jacuipense, 7 a 0 no agregado. Desce para o campo de ataque mais uma vez a equipe do Jacuipense. Trabalha a bola por dentro, Vinícius Amaral, irigira a jogada pela meia direita. É para João Pedro, tentou invadir a grande área na linha de fundo. Chega bem, Riquelme. Fez a proteção, a bola viu o campo acabar em linha de fundo, portanto, tiro de meta pro Palmeiras.
2: E tem mais mudanças, vai sair aí o Maurício, número 18 da equipe do Palmeiras, foi para a rede, fez um dos 4 gols ali o Maurício, e entra o 48, Larson. Larson entra na equipe do Verdão.
0: Larson, capital de...
2: Talvez da Suécia,
3: não,
2: né?
3: Não tem, né?
2: Porque todos os jogadores terminam com som, né, na Suécia. Inclusive tem um Larson na seleção sueca que deve estar na Copa do Mundo.
3: Saiu a convocação da... seleção da Suécia?
2: Sem o Kulusevski.
3: Com o Isaac.
2: Isaac Gyökeres, a dupla dos caras.
0: Léo James, Larson em campo, Maurício no banco.
1: Larson foi um grande atacante que vestiu a camisa do Barcelona, campeão da Champions com Ronaldinho Gaúcho, Samuel Eto'o e companhia limitada na temporada 2005-2006. Este que estamos falando é sobre o Larson do Palmeiras. Volante, o meu campista de chegada, acho que era natural que ele entrasse dentro do jogo. Agora, não me parece fazer sentido o Lucas Evangelista, por exemplo, permanecer no campo. Um atleta muito utilizado pelo Abel Ferreira ao longo dos últimos jogos, e a tendência é que seja ainda mais pelo problema do Andreas Pereira, e ele vai jogar praticamente os 90 minutos, ou mais do que eu considero que deveria. O Maurício já é um reserva, alguém que poderia ter uma rodagem um pouco maior hoje, Martelli.
0: 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Daqui a pouco vem o apito final no microfone da Bandeirantes com Ricardo Capriotti para falar. Atenção, torcedor do São Paulo, quem é o novo treinador? Caiu Roger Machado porque caiu São Paulo para o Juventude na Copa do Brasil, perdeu por 3 a 1. Com Ferreirinha sendo expulso e determinante para a desclassificação, mas não durou o trabalho de Roger Machado. O Santos venceu Curitiba fora de casa 2 a 0. Neymar não marcou gol? Não, né?
2: Não.
0: Neymar jogou bem, Agrela? Você que viu o jogo?
4: Jogou pro gasto, para ir para a Copa do Mundo.
0: 25 jogados do segundo tempo, youtube.com/rádio, Bandeirantes Oficial. 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Lateral para o Jacuipense bater no campo de defesa pela meia-direita. Toma distância, Vicente, para repor a bola em campo. Sobe a marcação do Palmeiras. Vicente arremessa a bola, tenta o domínio. O Gabriel não voltou para campo, saiu de marca, hein? Sem não, você não vai ter que mexer. Riquelme ganha a jogada, entrada da grande área. Só soltar, não soltou. Mas aí o cara tá com a oportunidade, vai ter que bater o gol. Riquelme explode na marcação, mas volta para Murilo. Murilo cruza a fronteira, o zagueiro do Palmeiras pela meia-direita. Ele volta, a jogada no círculo central. É de primeira para... Benedetti, trabalha a bola por dentro. Pacheco pela meia esquerda para Jefté, corta a marcação do Jacuipense. Diz o árbitro que pegou por último no Jefté. Com isso, manual para o Jacuipense bater do campo de defesa pela meia direita. 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
3: Abel tem mais uma, né? Ele parou duas vezes no segundo tempo e uma no intervalo, foi isso?
1: Exatamente.
3: Você tiraria Evangelista. Belé, oportunidade. Luiz, oportunidade. É isso, né? Evangelista é o que sobra aqui.
1: Agora se ele colocar algum jogador, é um titular na vaga do Evangelista. Por isso que eu entendia que o melhor era o Larson entrar na vaga do Evangelista. Deixa o Maurício jogar.

0: mais. Hoje dá pra gente dizer que Alan e John Arias são os titulares pelos os meias que saem da ponta e vêm pra dentro do time do Palmeiras.
1: 27 jogados deste segundo tempo. Na Bandeirantes desce o Palmeiras pela meia direita buscando o quinto gol. Passe interceptado dentro da grande área. Explode na marcação. Vai nas mãos de Marcelo. Firme o Marcelo, capitão goleiro, com a bola em mãos aí, Miliossi.
2: No erro de passe, né? O Palmeiras começa a tentar construir jogadas mais técnicas do meio pra frente. Acaba falhando em algumas oportunidades. E o Marcelo tá se consagrando ali. Fez mais uma defesa pra salvar o que poderia ser o quinto gol do Palmeiras no jogo.
1: 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Vai ser jogado mais uma vez para o campo de ataque. A equipe do Palmeiras carrega a bola. Pacheco por dentro. Escapa da marcação tentando marcar o quinto gol. 4 para o Palmeiras. 0 para o Jacuipense jogando em Londrina. Abre a jogada pela meia esquerda. Aquele da grande área para Jefté. Jefté por dentro. É para Riquelme. Tenta o passe por dentro. Riquelme desarmado. Corta a marcação. Afasta o Jacuipense. Volta a bola para Jefté. Jefté por dentro. Vem para o campo de ataque mais uma vez. Pisa na bola. Trabalha a jogada. Lucas Evangelista pela meia esquerda. Chama para o campo de ataque do Circo Central. Benedetti. Benedetti para a meia direita. Murilo zagueirão. Meteu a bola nas costas da zaga, perdeu, vai ter que cometer a falta. Vai pro contragolpe agora. Jacuipense já perdeu todo o tempo do mundo. Sidney pela meia esquerda, sai com bola e tudo. Ela tocou por último no jogador do Palmeiras. Está marcada a lateral para o Jacuipense bater pela meia esquerda. 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
3: Novo estúdio aqui, vê tudo. Que sinal é esse, ô? Adeus, ou embora.
2: Não, esse é o sinal que está sendo feito nas arquibancadas do Estádio do Café. O pessoal está colocando lanterninha no celular e dando um tchauzinho para o Jacuipense ali num show de luzes bonito da torcida do Palmeiras, né? Que tomou conta do estádio em Londrina.
3: Deu 75% do jogo, o juiz pode acabar, é isso? Ou você quer ir até o final?
4: Acho que os dois times aceitariam caso ele apitasse. Alguns garotos iam gostar de permanecer no campo. Riquelme Felipe entrou agora, acho que o Eric Belec está aproveitando bem a oportunidade, mas acho que boa parte dos jogadores aceitariam caso você fizesse essa proposta, Pedro Martelli.
1: 4 para o Palmeiras, 0 para o Jacuipense, 7-0 no agregado Verdão nas oitavas de final da Copa do Brasil. Palmeiras vai, Santos vai, São Paulo fica, Corinthians amanhã, Neoquímica Arena na Arena do Timão, venceu o primeiro por 1-0, deve passar também, né? Imagino eu. Deve passar também, não vai ter dificuldade. Só fica o São Paulo no meio do caminho. Quase 30 minutos jogados deste segundo tempo. Desce o Palmeiras para o campo de ataque na meia esquerda. Bola para Jefté. Jefté na linha de fundo. Chegou para cruzar. Pacheco travado. Escanteio. Escanteio. Ponta esquerda para o Palmeiras. E mexe o Jacuipense.
2: Para destacar o Gabriel, que saiu há pouco machucado, sem condições. Camisa 5, estava amarelado. E entrou 16. Gustavo, mais uma mudança na equipe de Riachão do Jacuí. Tem escanteio
1: o
2: Palmeiras.
1: Escanteio já batido o Cortinho pela meia esquerda. Desce o Palmeiras para o campo de ataque. Lançamento, entrada da grande área. Jefté está livre de marcação. Pacheco de longe bateu cruzado. Explodiu. Chegou o Benedetti. Rolou o chute a gol. Pacheco para na marcação. Novo toque de cabeça. Murilo vai fazer o quinto. Travado! Travado no último segundo, Murilo. Escanteio, Palmeiras na ponta direita aí, Minossi.
2: E seria um gol bonito pro Murilo, hein? Porque a bola sobra dentro da pequena área depois do bom lançamento de cabeça que veio do Benedetti. Ele enche o pé, mas o zagueirão do Jacuipense foi muito bem no lance pra cortar ali. O Railon mete pra escanteio. Mais uma vez o Verdão vem com a bola aérea.
1: 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Escanteio pro Palmeiras bater na ponta direita. Toma todo o tempo do mundo, Verdão. Vence o jogo pelo placar de 4-0. Escanteio cobrado fechado. Primeira trave, o toque de cabeça pela linha de fundo. Tiro de meta pro Jacuipense. Só isso?
2: Só isso. E vai subir plaquinha. É a tal da substituição ostentação, né, Martelli? Sai o 30, Lucas Evangelista. Vem 11, John Arias entrando neste jogo. Mais do que resolvido.
3: E agora, hein, Léo James?
4: Coloca um titular no campo. Será que era necessário? Vai jogar ali 15, por volta de 15 minutos, vai no máximo 20. Mas você sempre corre o risco de uma lesão inesperada, de você ter uma entrada mais forte de um jogador do Jacuipense, por mais que o ritmo no jogo não demonstre isso. O Jacuipense não tem apelado para esse tipo de recurso nessa meia hora de segundo tempo. Mas você corre sempre o risco. Eu não vejo necessidade, sinceramente, de o John Arias entrar em campo.
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0: Copa do Brasil, fase a quinta. Se passar, está nas oitavas de final. Em Londrina, no Estádio do Café. 32 minutos jogados no segundo tempo. Jacuipense 0, Palmeiras 4, no agregado 7. Quais as situações dos times na Copa do Brasil? No plantão esportivo, fala Grela.
1: No Castelão, Martelli, segue Ceará 2, Atlético Mineiro 0, agora aos 30 minutos da segunda etapa. Já no Mangueirão, o Remo vai empatando com o Bahia 1-1. Com isso, Remo e Ceará, neste momento, se classificam às oitavas de final. Embolsam 3 milhões de reais, Martelli.
0: É, tem a questão da grana também, hein? São Paulo perde, deixa de ganhar 3 milhões. Quanto será que é a multa do Roger, hein? 3 milhões, dá pra pagar o meizinho do Dorival.
2: Pois é. E no áudio vazado nos últimos dias do presidente do São Paulo, Harry Massis, ele diz que não dá pra sonhar com o Dorival Júnior porque a comissão técnica custa muito caro, por volta de 3 milhões por mês. E agora?
0: Você acredita nisso, Léo? Você acredita nesses discursos?
2: Eu acredito em tudo no futebol brasileiro. Não acho nada impossível. Eu não subestimo os dirigentes do futebol brasileiro, Pedro Martelli.
0: 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Daqui a pouco vem aí o apito final no microfone da Bandeirantes. Ricardo Capriotti assume para todos os cantos do Brasil e do mundo. Palmeiras desce para o campo de ataque na meia esquerda. Mais uma vez, Jefter recua. Um pouco mais atrás para Larson. Larson volta a jogada pela quarta zaga no campo de defesa na meia esquerda. De primeira, Benedetti. Benedetti pela meia direita para Murilo. Murilo vai-se embora para a equipe do Verdão. Trabalha como se fosse o meia. Se fecha o Jacuipense. 4 para o Palmeiras, 0 para o Jacuipense. 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Verdão desce com áreas meia direita. Ele cruzou para o meio da grande área. Cortou a marcação do Jacuipense na meia esquerda. Sai jogando Gustavo, perdendo o jogo pelo placar de 4 a 0 aos 34 minutos jogados deste segundo tempo de bola rolando no Estádio do Café. Deixa eu ver aqui. 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Na estreia em jornadas esportivas do novo estúdio da Bandeirantes. Deixa eu ver, Felipe, Vivaldo Junqueira, Thiago, Flávia, quem mais? Antônio, Marco Batista, Sabrina, Duda Ribeiro, o Marco Batista também está conosco, Maurício Moreira, Paz, Toninho Lobo sempre curtindo no microfone da Bandeirantes. Ultimaço da Bandeirantes levando a você a quinta fase e o Palmeiras praticamente nas oitavas de final da Copa do Brasil. Só esperar terminar o jogo. 35 minutos jogados do segundo tempo. Sá jogando Jacuipense no campo de defesa. Recomeça. Quarta zaga. Railo. Railo pela meia direita. Railo abre a jogada para Vicente. Vicente tenta quebrar para o campo de ataque. Sobe para tocar de cabeça. Railo ataque. Tentou chegar. Vicente chega na marcação. Jefté. Jefté dentro da grande área na linha de fundo. Sai jogando tranquilamente para Benedetti. Benedetti pressionado pela marcação. Escorou. Ganhou lateral. Manual para o Palmeiras bater no campo de defesa pela meia esquerda. 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Se é Sil, você pode confiar. 35 jogados do segundo tempo, mais 10 de jogo, fora os acréscimos. 4 para o Palmeiras, 0 para o Jacuipense. Arias, neste momento, o único titular em campo, o Murilo, que entrou no intervalo. Fala, Léo James.
2: E o Arias entrou numa posição em que ele se destacou pelo Fluminense. No tricolor carioca, o colombiano jogava mais pelo lado direito do que pelo lado esquerdo. Já no Palmeiras, como o Alan é o dono dessa ponta direita, o Arias foi deslocado para a ponta esquerda. Hoje ele joga mais aberto na função que ele desempenhou com a camisa tricolor, que ele se destacou muito, foi campeão da Libertadores jogando como esse ponta direita, a posição que ele ocupa hoje novamente, Martelli.
0: 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Palmeiras desce para o campo de ataque na meia esquerda. Abertura de bola do Verdão. Jefté quer mais o Verdão. Jefté para Riquelme. Riquelme meia esquerda abandona a ponta. 36 e 30 jogados. Rola a bola por dentro. Luiz Pacheco. Pacheco recomeça para Murilo. Murilo no campo de ataque curtindo uma de meia. Acelera a jogada à frente. Corta a marcação do Jacuipense. Mas volta para Larson. Larson no corredor central da intermediária. Abre a jogada para Jefté. Jefté levantou na segunda trave. Corta a marcação do Jacuipense. Opa! O rolinho até aconteceu, mas o Jacuipense perdeu a bola. Recomeça o Palmeiras na entrada da grande área. Pode vir mais um gol. Arias protege a bola, volta a jogada um pouquinho mais atrás para Larson. Larson pela meia direita para Kelvin. Com toda a calma do mundo, Verdão. 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

0: Palmeiras cercando a grande área do Jacuipense. Benedetti, o Benedetti está na entrada da área, vai chutar. Benedetti de longe, Marcelo! O grandalhão Benedetti, entrada da grande área, perna esquerda do meio da rua. No centro do gol, mas fez uma curva, caiu na hora H, com a ponta da luva esquerda, Marcelo, foi com a mão trocada, de direita, bota pela linha de fundo em escanteio pro Palmeiras, Milhossi.
1: É, garoto da base, Alviverde não vai ficar vindo seus companheiros da linha de frente, atacantes indo pra rede, e ele lá, zagueirão, sem chutar pro gol, arriscou, tentou um chute muito forte, toca na bola o goleiro, tem escanteio, Verdão.
0: Escanteio cobrado, levantamento pro meio da grande área, corta a marcação, afasta a zaga do Jacuipense, 38 jogados deste segundo tempo, um show do Verdão. Mais um show do Verdão que marcou 3 no primeiro tempo, 1 no segundo tempo. Riquelme pela meia esquerda, leva para a linha de fundo, escapou, deixou o jogador no chão, botou por cobertura Marcelo, desviou na marcação de novo Marcelo! Quase o Riquelme faz um golaço e tome Verdão, Kelvin emendou para o gol, por cima do gol! O Marcelo salvou agora na jogadaça na meia esquerda. O Riquelme de cobertura. Tira Marcelo. No toque de cabeça explodiu na marcação. Murilo de novo fazendo o gol, Milhossi.
1: Não consegue ir pra rede, né? Segunda grande chance no Murilo. Dessa vez de cabeça. A bola se ofereceu de tal forma que ele não precisou nem pular. Só fez movimento, mas o zagueirão do Jacuipense entrou na frente e evitou o quinto gol do Palmeiras. Grande defesa do Marcelo. Vai resistindo o Jacuipense a levar o quinto gol.
0: 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Se espirrar, saúde. 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
0: Tem hora de trampo?
1: É, isso aí. 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
1: A convocação.
0: Convocação da Seleção Brasileira, os 26 nomes. Ancelotti disse que tem dúvida em 2. Vocês são 2 vagas ou 2 nomes? A interpretação é sua, Léo James. Mas segunda, 16h, comandado por Ricardo Capriotti, o Esporte em Debate lá no Museu do Amanhã, no Rio de Janeiro, todos bronzeados na terça, trazendo a convocação da Seleção Brasileira para a Copa do Mundo de 2026, que nós estaremos trabalhando. Inclusive, acabei de receber a escala, planilha, graças a Deus, 93 jogos.
2: Aí
0: tô
2: sim.
0: Feliz, Léo James.
2: Bastante,
0: tô feliz.
2: Bastante
0: evento
2: trabalho.
0: Bom, a gente gosta.
2: É isso aí, cara. Copa do Mundo não tem preguiça. Agora, dos 26 nomes que o Ancelotti vai convocar na segunda-feira, ele falou que 24 são mais previsíveis e eu concordo com ele. Acho que não é o momento de falarmos os 24 nomes, mas eu tenho dúvida com relação a 2 jogadores que ele vai convocar, se ele vai convocar ou não.
0: Quais?
2: Entre as opções, tá? Andrei Santos, Paquetá, Neymar, tem mais um que eu tô... O Rayan.
0: Uma dúvida no meio, uma dúvida na frente. Eu tô com você nessa.
2: Desses 4, ele vai convocar 2.
0: Eu tô com você nessa. Neymar foi como hoje, Guilherme Agrela?
3: Jogou pro Gasso, deu uma assistência pro Lucas Veríssimo e vai pra Copa.
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1: Sabe tudo, Guilherme Agrela.
4: Você que perguntou, verdade, pra pô. Ele, cara. Que ignorância foi essa,
0: cara. Eu não gosto dos mais jovens,
3: você
0: sabe,
3: é assim Milhoz? Mesmo, não tem jeito.
0: Mas você tem razão, Milhoz, o Agrela. Eu acho que ele estará. Querer, não querer, aí é outra história. Desculpe o pequeno parêntese, mas é que o jogo tá muito disputado, viu, Léo James? 7-0 no agregado e a pressão do Jacuipense, Léo James.
2: Só que não. Nos últimos minutos, até que o Palmeiras criou mais chances do que no resto do segundo tempo, né? Uma com o Murilo, depois um chute para fora do Benedetti, mas a partida está definida, a classificação do Palmeiras assegurada à próxima fase.
0: E o Arias pegou a bola no meio de campo, foi embora, avançou, passou do primeiro, do segundo, levou na linha de fundo, cruzou rasteiro nas mãos de Marcelo. Parece que ele está brincando, né? Decidiu acelerar, passou por todo mundo, hein, Milhossi?
1: Lembra daqueles jogos de videogame antigos, PlayStation 1, PlayStation 2, Martelli, em que no futebol era só sair correndo com o mesmo jogador pra frente, sair na cara do gol e fazer o gol. Quase fez isso o John Arias, ele saiu correndo, mas na linha de fundo perde a bola. Bom lance do colombiano.
0: 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E vem Verdão pro campo de ataque. Passe errado do Luíde. 41, quase 42. O Jacuipense no contragolpe. Olha o gol de honra. Vai-se embora João Pedro. Entrada da grande área. Lançou nas costas da zaga. Chegou, bateu.

0: Dante Ferreira marca o gol de honra do Jacuipense. Boa jogada de João Pedro. João Pedro na entrada da grande área, ele soltou no facão, mergulhou o Adriano Júnior, o filho de Adriano Michael Jackson, bate travado, sobra para Vicente Ferreira. Vicente Ferreira, entrada da grande área, meia direita. Num dos raros momentos, mas um dos momentos em que você vai se lembrar toda a vida. Vicente Ferreira enche o pé, dá na cara, na cara, na cara da bola, pega em cheio. Ela morre no canto inferior direito da meta de lomba, na marca dos 42 minutos jogados do segundo tempo. Aí a honra do Jacuipense. Vicente Ferreira faz, Jacuipense desconta, Jacuipense 1 com Vicente. Palmeiras 4, Bilhosse.
1: E o gol que é, acima de tudo, simbólico para essa equipe que sai do interior da Bahia, de uma cidade de 35 mil habitantes, que é achando o Jacuípe e consegue furar a defesa do Palmeiras. A defesa mais forte do futebol brasileiro tem um gol sofrido para o Jacuipense nos pés de Vicente. Vicente Ferreira, lateral direito, um bom chute dentro da área. O rebote ele aproveita bem, coloca no canto. Carlos Miguel não chega. Gol do Jacuipense, um gol de honra e um gol que marca a melhor campanha desse time na história da competição. Martelli.
0: Léo James, Vicente marca, comemora. Momento de alegria do lateral direito.
2: Em velocidade, porque o Palmeiras segue instalado no campo de ataque, no campo do Jacuipense. Boa jogada, bem tramada, o Adriano fez a diagonal, o Murilo até conseguiu travar primeiro, mas na sequência a bola sobrou para o Vicente, que marca, como você disse, o gol de honra do Jacuipense. Vai ser um momento que ele vai guardar no currículo certamente, né, Pedro Martelli?
0: Oh, mas com certeza, gol no Palmeiras, gol do Verdão, gol de Vicente Ferreira. 44 minutos jogados do segundo tempo, vai terminar o jogo lá no Estádio do Café, lá em Londrina, lá no Paraná, o palmeirasense 4-1. A Grela, prepare aí, por gentileza, quem está avançando, quem está indo às oitavas de final da Copa do Brasil, quem está sofrendo. A Copa do Brasil chegando às oitavas de final. 44 minutos jogados, impedimento marcado no ataque do Verdão, pode ser agora. Plantão esportivo da Bandeirantes, a Grela, quem vai, quem fica, quem está um cadinho de buscar as penalidades em Agrela.
3: Vamos lá, Martelli, porque neste momento o Ceará vai se classificando em cima do Atlético Mineiro e o Remo contra o Bahia. Mais cedo deu o Mirassol para cima do Bragantino 2-1. Santos passou pelo Coritiba e o Juventude eliminou a equipe do São Paulo. Além disso, o Vasco da Gama passou pelo Paysandu depois de um empate por 2-2. Ontem, o Inter venceu o Atlético de Minas Gerais por 3-2, passou de fase também, a exemplo do Cruzeiro, que bateu o Goiás por 1-0. E o Fluminense, que venceu o Operário Ferroviário do Paraná por 2-1. Por enquanto, estes os classificados às oitavas da Copa do Brasil. Martelli.
0: O Santos passou. O São Paulo ficou e busca um técnico. E você está à busca de uma oportunidade, mande o seu currículo para o São Paulo.
1: Só não pode ser tão caro quanto a comissão do Dorival, não, né?
0: Inclusive, se você quiser,
1: já avisou.
0: É fazer de graça, pela oportunidade, tem uma cancha aí, manda lá, vá a Barra Funda, porque estão buscando um técnico de acordo com o Jair Macis. Eu não compro essa história. Vão trazer o Dorival, vão trazer um Rogério, se cair. E aí, é sempre assim, não tem dinheiro, mas tem dinheiro e vai vir o Dorival. Essa é a minha visão.
2: Mas tem que ser alguém que agrade a torcida do São Paulo. Caso contrário, você será tratado como Roger Machado foi no Tricolor Paulista.
0: 46 minutos jogados, Juizão quer jogo, hein, seu juiz? 7-1 no agregado, mas tá bom. 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Já vem aí o apito final no microfone da Bandeirantes com Ricardo Capriotti para trazer e atualizar tudo do futebol do Brasil na noite de Copa do Brasil. O Benedetti preocupa, hein? Caiu fora de campo, no escanteio para o Jacuipense e não consegue voltar, viu, Milhões?
1: É, colocou a mão ali na altura do tornozelo, preocupação. É o que mais temia o Abel Ferreira, perder um jogador nessa partida que não tinha nenhum perigo de classificação, o perigo de lesão. Agora assombra o Benedetti.
0: 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Em Londrina vai terminar o jogo. Jacuipense desce dentro da grande área. Corta a marcação e Murilo tira para a zaga do Verdão. 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Pode contar. 47 minutos jogados deste segundo tempo de bola rolando. O Verdão vai avançando às oitavas de final da Copa do Brasil. Desce para o contragolpe o Palmeiras. Lançamento de Luíde pela meia esquerda, vai chegar Arias, agora é contigo. Quina da grande área, Arias pra cima da marcação, fintou, balançou, bateu no gol. Marcelo espalma, Marcelo no centro do gol. Era o quinto gol do Palmeiras. 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

0: 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Jonathan Pinheiro aponta o centro do gramado, termina o jogo no Estádio do Café. O Palmeiras, com extrema tranquilidade, se classifica às oitavas de final da Copa do Brasil para cima do Jacuipense. 7-1 no agregado, 3-0 no Allianz Parque, 4-1 para cima do Jacuipense no Estádio do Café. E agora só falta o Timão, que amanhã enfrenta o Barra. O São Paulo ficou, Santos e Palmeiras avançam. E no apito final vem ele, alô Ricardo Capriotti.
1: Alô Pedro Martelli, é isso aí, deu Verdão. Palmeiras está lá nas oitavas de final da Copa do Brasil. E sem fazer força, não é? Com o time reserva, com o time completamente alternativo, foi até o Estádio do Café em Londrina e despachou o Jacuipense. Alô, Bruno Milhozzi, o que é que você tá vendo? Ó, Abel Ferreira, rapaz, o Abel Ferreira tá aplaudindo, tá feliz o Abel Ferreira, hein, Milhozzi?
2: Tá sorridente, Capri, feliz da vida o Abel, sendo cumprimentado e aplaudido pelos torcedores que foram ao Estádio do Café, né? Só tem palmeirense por lá e estão celebrando ali o Abel, que voltou a treinar o Palmeiras depois de cumprir suspensão na última rodada do Campeonato Brasileiro, já pagou todos os jogos à CBF e ficou à disposição no jogo de hoje. Foi também tietado, viu, Capri, pelos próprios jogadores, o Jacuipense, alguns foram cumprimentar, arbitragem. Hoje o Abel não tem motivo nenhum para reclamar, tá feliz da vida, tá conversando com os árbitros ali, e o Palmeiras embolsa mais 3 milhões de reais por essa classificação, garante vaga nas oitavas de final, despacha o Jacuipense e segue vivo em todas as frentes do Campeonato Brasileiro, Capri.
1: É isso aí, mais um dinheirinho pro Palmeiras, mais uma classificação, e o Verdão avança na Copa do Brasil. O apito final vai falar muito dessa classificação do Verdão, nós vamos tratar também da classificação do Santos, que despachou o Coritiba. E claro, muita atenção ao São Paulo. Ei, tricolor, eliminado pelo Juventude. Roger Machado demitido. Vai ter muita informação do São Paulo no apito final com o Paulo do Vale, trazendo todos os detalhes desta eliminação tricolor. Antes do apito final, vamos escolher o melhor em campo. Craque Bandeirantes de Palmeiras 4. Jacuipense 1, no agregado deu 7-1, muita diferença, né? Muita diferença. Jacuipense ainda conseguiu marcar um golzinho no Palmeiras, mas deu Verdão. Atenção, Rafael Palmeira, vamos lá, Rafa, o melhor em campo.
3: O craque do jogo.
1: E aí, Léo Gens, quero te ouvir porque tem muita gente para ser escolhida. Aí vai ser difícil hoje ou é tranquilinho, molezinho escolher o melhor em campo hoje, Léo?
4: Não, vários jogadores foram bem, Capri, mas acho que tá fácil a escolha. Ele vem sendo muito criticado pela torcida do Palmeiras e acho que as críticas realmente são justas. Entrou muito mal contra o Corinthians e errou num lance que poderia ter dado o gol da vitória ao Corinthians naquele dia em Itaquera, mesmo com o Alvinegro com dois jogadores a menos. Mas hoje, Felipe Anderson foi o craque da partida. Com um gol e duas assistências, ele é o meu nome.
1: Felipe Anderson, aê, Felipe Anderson, melhor em campo, craque Bandeirantes. E no apito final, tem gabarito, hein? Já já vamos gabaritar. Jacuipense 1, Palmeiras 4. E todas as informações desta noite de Copa do Brasil. Não saiam daí, vamos juntos. Venham aí com a gente. Estaremos aí no youtube.com/RadioBandeirantesOficial. Claro, com o nosso estúdio multimídia novinho, transmissão de hoje, a primeira transmissão de futebol, a primeira jornada esportiva aqui no estúdio multimídia da Bandeirantes. O apito final vai ser daqui também, então vamos juntos, venham conosco, o apito final é na sequência.
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1: Palmeiras vem para o campo de ataque, na esquerda, Jeff tem a querida da grande área, pedalou, balançou, ameaçou, levar para a linha de fundo, fez o break, frente à marcação, voltou Felipe Anderson, fintou o primeiro, passou do segundo, invadiu a grande área, limpou o terceiro, cruzou, vai pitar o gol, Maurício!

0: Maurício! Jogadaça do Felipe Anderson pela meia esquerda, ele abandona a ponta, invade a grande área, passa do primeiro, do segundo, do terceiro. Quando ele se aproximava da linha de fundo, perna esquerda na bola, ele ergue a cabeça, cruza rasteiro, entrada na pequena área, tava lá Maurício. O paraguaio, Maurício de perna esquerda no contrapé do goleiro Marcelo, que cai pro lado esquerdo, a bola morre no canto esquerdo do goleiro. Na marca dos 23 minutos jogados do primeiro tempo, Preci Alviverde pulsar, estremecer e vibrar. Atenção, torcedor do Verdão. Maurício, Maurício lá em Londrina, bota o Verdão à frente. Gol de Maurício, mas com muito trabalho de Felipe Anderson. Agora, lá em Londrina, Maurício, Jacuipense 0. Palmeiras 1 pro Nobiliossi.
1: E era questão
0: e vem
1: de
0: Verdão
1: tempo.
0: De novo pela ponta direita. Maurício cruzou a entrada da grande área, avançou pela meia esquerda. Sobrou Felipe Anderson, bateu no gol.

Anderson, a máquina ao viver, Jamblin, 30 segundos depois do gol. Jogada pela meia direita, Felipe Anderson estava esperando pela meia esquerda, Maurício cruzou, sobrou para Luiz, ele devolveu na entrada da grande área, o passe.

0: solto na meia esquerda. Felipe Anderson tinha acabado de dar uma senhora assistência. Ele de perna esquerda bate cruzado, morre no canto esquerdo inferior, ali onde o Marcelo não chega. Aos 24 minutos jogados do primeiro tempo. Que isso, Verdão! Uma máquina alviverde, 2 gols em 1 minuto. Felipe Anderson para Maurício agora. Maurício virando para Felipe Anderson. Lá em Londrina, neste momento, Palmeiras amplia. Felipe Anderson, 1 gol, 1 assistência. Jacuipense 0. Palmeiras 2
1: para o Brasil. Levou a bola na linha lateral da grande área. Na ponta direita, Maurício. Maurício para Eric Belé. Belé pedalou, balançou dentro da grande área. Deu jogo para Anderson. Anderson para Belé. Vai pintar o golaço. Eric Belé.

Palmeiras! Eric Pelé! Jogada pela ponta direita, Maurício para Belé, Belé na entrada da grande área para Felipe Anderson, já deixou dele, já deu uma assistência, mas ele quer mais. Hoje é o awake Anderson, o acordado Anderson, o agitado Anderson, o on fire Anderson. Ele solta a bola nas costas da zaga, Belé tocou e foi. Belé tocou e foi. Ele recebeu na entrada da pequena área, perna esquerda na bola, sai Marcelo, bota no canto inferior direito da meta de Marcelo. Aquele abraço tá no gol, na marca dos 36 minutos jogados do primeiro tempo. Eric Belé, a chance. Pode ser o quarto gol do Verdão, o primeiro do segundo tempo, sétimo do agregado, 3 do primeiro jogo, 3 do primeiro tempo do segundo jogo, Marcelo no centro do gol, 7 minutos jogados neste segundo tempo, Luíde, para retomar a confiança, para espantar a zica, para voltar com a confiança do torcedor, dentro da meia lua da grande área, Luíde partiu para a bola, bateu no gol!

Palmeiras! Luigi! Muito comemorado pelo banco, Luigi batendo o pênalti de perna direita, deslocando o Marcelo. Ele olha para o canto inferior esquerdo, Marcelo salta, Marcelo pula, Marcelo na esperança de tocar na bola, nem viu. Bola para um lado, goleiro para o outro. Ela morre no canto inferior esquerdo da meta de Marcelo, aquele abraço, tá no gol. Luigi, falta marcar com a camisa do Verdão. Sai zica, Luigi. Agora, Jacuipense 0 em Londrina, Palmeiras 4, Bruno Milhão. Jacuipense no contragolpe, olha o gol de honra. Vai-se embora João Pedro, entrada da grande área. Lançou nas costas da zaga, chegou, bateu cruzado, vai sobrar, vai pitar o gol, Vicente!

0: Chacuipense.
1: Leão Grenal, a tua força.
0: Vicente Ferreira marca o gol de honra do Chacuipense. Boa jogada de João Pedro. João Pedro na entrada da grande área, ele soltou no facão, mergulhou o Adriano Júnior, o filho de Adriano Michael Jackson, bate travado, sobra para Vicente Ferreira. Vicente Ferreira, entrada da grande área, meia direita. Num dos raros momentos, mas um dos momentos em que você vai se lembrar toda a vida. Vicente Ferreira enche o pé, dá na cara.
2: Tá aí, Pedro Martelli e os 5 gols que fizeram o placar do Estádio do Café. Vitória do Verdão sobre o Jacuipense por 4-1 no agregado, 7-1. Palmeiras já tinha vencido o primeiro jogo por 3-0. Verdão está nas oitavas de final sem dificuldade, sem nenhum problema. E agora no apito final, nós vamos falar bastante, vamos falar muito dessa vitória palmeirense, mas atenção, vamos também tratar da classificação do Santos, que passou pelo Coritiba, e principalmente da eliminação do São Paulo. É isso mesmo, São Paulo está fora da Copa do Brasil, perdeu para o Juventude lá em Caxias por 3-1, daqui a pouquinho o Paulo do Vale vai trazer todos os detalhes dessa eliminação são paulina, da demissão do Roger Machado, e já as especulações aí para saber quem será o substituto do Roger no comando do Tricolor. Eu já vou com o Léo Gens, que vai analisar aqui a classificação palmeirense. Daqui a pouquinho tem o gabarito do jogo, as notas da partida. Antes, deixa eu dar uma passada com o Guilherme Agrela, porque

0: é noite de Copa do Brasil, times se classificando e tem gente aí lutando ainda para ir às oitavas de final. Fala aí, Agrela!
1: Fala, Capri, boa noite a você e a todos. Olha, pênaltis lá na Arena Castelão, por enquanto 1-1. O Galo perdeu a sua cobrança, agora o Ceará vai para a sua, depois de uma vitória do Ceará por 2-1 no tempo normal, mesmo placar do jogo de ida lá na Arena MRV. No momento em que o Everson defende o segundo pênalti também cobrado pelo Ceará, então permanece 1-1. E aí, no outro jogo deste horário das 9h30, além de Jacuipense 1-Palmeiras 4, o Remo venceu o Bahia, porque o Leonel Pico, a contratação mais cara da história do Remo argentino, fez aos 45 da segunda etapa 2-1. Remo confirma, portanto, a vaga com mais uma vitória sobre o Bahia de Rogério Ceni. Capri?
0: Muito bem, vamos ficar de olho aí em Ceará e Atlético Mineiro. Vale vaga nas oitavas de final, decisão nas penalidades máximas. Bruno Migliozzi, já vai falar o Abel Ferreira. Estamos aguardando o Abel aí para explicar essa classificação palmeirense, hein, Bruno?
2: E hoje deve ser com muito bom humor, né, Capri? Não pode ser outra figura do Abel Ferreira para essa entrevista coletiva. Ele volta na coletiva depois de uma ausência, algumas ausências após suspensão na CBF, no Campeonato Brasileiro. Hoje ele que fala, daqui a pouquinho não deve demorar, não, o técnico Abel Ferreira para aparecer na coletiva.
0: Muito bom. Já, Bruno Migliozzi traz aí o técnico palmeirense aqui no apito final. Antes de ouvir o Léo Gens, deixa eu lembrar você que está conosco pelas ondas do rádio, você que está conosco no youtube.com/RadioBandeirantesOficial, estamos aqui inaugurando o estúdio multimídia da Bandeirantes, a primeira jornada esportiva no nosso novo estúdio. Tá curioso para ver como é que nós estamos aqui no nosso novo estúdio? Então entra agora aí no youtube.com/RadioBandeirantesOficial e você vai ter as imagens do nosso estúdio, estúdio multimídia, novinho, tinindo, mas lindo demais. 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Vamos lá, Léo Gens, explicar então para o torcedor palmeirense, para o ouvinte da Bandeirantes, o que é que aconteceu lá no Estádio do Café, como é que foi essa vitória do Verdão por 4-1, sem sofrimentos, sem sustos, o Palmeiras nas oitavas da Copa do Brasil.
3: Vamos lá então, Capri, foi um jogo bem tranquilo para o Palmeiras. Total domínio do time de Abel Ferreira. Quase 70% de posse de bola, mais de 25 finalizações. Um time alternativo escalado pelo treinador do Palmeiras. E alguns jogadores aproveitaram a oportunidade. Destacaria os três meias do time titular hoje do Palmeiras, né? O Eric Belé, o Maurício e o Felipe Anderson. Os três participaram dos gols do Palmeiras na etapa inicial. Primeiro gol aos 23 minutos. Do Maurício, numa jogada do Felipe Anderson, o segundo do próprio Felipe Anderson e o terceiro aos 37 minutos do Eric Belé. O destaque do jogo, como a gente já trouxe aqui, foi o Felipe Anderson, um gol, duas assistências. Tudo isso na primeira etapa. No segundo tempo, o Palmeiras controlou um pouco mais o jogo, tirou o ritmo da partida, descansou com a posse, dá pra gente dizer dessa maneira, Capri. De pênalti, o Luíde fez 4-0 pro Palmeiras, faltava o gol dele. Hoje o Luíde foi o centroavante escolhido por Abel Ferreira, vivia uma longa seca, como trouxe o nosso Bruno Migliozzi, desde o jogo contra a Portuguesa no Campeonato Paulista, o Luíde não marcava, hoje foi a rede a partir de uma cobrança de pênalti, e depois o Abel fez trocas, colocou Larson, colocou Luiz Pacheco, Riquelme Felipe, todos jogadores da base do Palmeiras e que tiveram seus minutos, assim como ele fazia dentro do Campeonato Paulista. Na Libertadores e no Campeonato Brasileiro, o Abel escolhe geralmente aquele 11 que o torcedor palmeirense já sabe de cor, e estes jogadores hoje utilizados foram pouco aproveitados por Abel Ferreira nos últimos

0: últimos jogos. O gol de honra do Jacuipense veio com o Vicente já na reta final do jogo. Num ataque rápido, em velocidade, o Jacuipense conseguiu ferir a meta defendida hoje por Marcelo Lombo. Uma atuação sólida do Palmeiras, sem sustos, como você disse, Capri.
1: Agora, o Léo, desses garotos aí, desses jovens que tiveram a oportunidade, quem você acha que se saiu melhor ali? Quem agarrou mais essa oportunidade? De jogadores que é mais difícil o torcedor do Palmeiras acompanhar, observar, quem é que se saiu bem, hein?
0: Eu gostei muito do jogo do Eric Belé, Capri. Ele atuou como um meia que saía da direita para dentro. Hoje o Abel escalou três jogadores ali alinhados, né? O Eric Belé mais pela direita, o Maurício por dentro, o Felipe Anderson pela esquerda. Todos se aproximando, trocando muitos passes. O Palmeiras de Abel Ferreira é muito criticado por utilizar muito a bola longa, só para cabeceio, casquinha do centroavante. Hoje não, o jogo por baixo fluiu e o Palmeiras trocou passes, muito em função da característica dos jogadores escolhidos pelo Abel e pela bela partida do Eric Belé. Para mim, desses jogadores jovens, aquele que mais se destacou no jogo.
1: Já volto com você, Léo. Deixa eu trazer o Guilherme Agrela aqui, porque tem mais gente classificada, tem mais time classificado para as oitavas de final da Copa do Brasil. Fala aí, Agrela.
2: Capri, e se trata do Atlético Mineiro, que jogou o jogo inteiro praticamente com um jogador a menos, o Mamadi Cissé. Ele que é de Guiné, foi expulso aos 4 minutos, é pênalti convertido. O Ceará brigou o jogo inteiro, perdeu muito gol no segundo tempo, acabou vencendo só por 2-1, pênaltis. E aí o Everson pega 2, pega o último da equipe do Ceará e converte depois uma pancada. Pênalti do jeito que tem que ser batido, o último, enfiou o dedão, teto do gol e 4-2 para o Galo, que agora segue também as oitavas de final. 3 milhõezinhos de reais nos cofres atleticanos aí, viu, Capri?
1: Tem competência também do Ceará, né? Conseguir marcar um golzinho ali no Atlético Mineiro, levar para os pênaltis e não garantir a classificação, aí é incompetência. Mas parabéns ao Atlético, fez ali o que precisava ser feito. O Everson cobrou o último pênalti, o goleiro do Galo cobrou, marcou e tá celebrando, festejando lá com a torcida atleticana, a classificação do Galo. Não tem mais bola rolando não agora, né, Grela? Todos os jogos já encerrados, né?
2: Agora sim, todos já encerrados, só amanhã, Capri. Amanhã tem muita bola rolando de novo nessa quinta fase da Copa do Brasil.
1: Dá uma adiantadinha já, porque amanhã tem Corinthians e Barra. A Rádio Bandeirantes transmite esse jogo às 7h30 da noite com Ulisses Costa. Mas tem outros jogos que vão fechar essa fase da Copa do Brasil, conta aí pra gente.
2: Exatamente, Capri, a partir das 6 horas da noite a Chapecoense recebe o Botafogo, perdeu o jogo de ida no Rio de Janeiro por 1-0. Às 7 da noite tem Atlético Goianiense e Atlético Paranaense, partida de ida, empate sem gols, portanto quem vencer avança às oitavas de final. Mesmo horário, 7 horas para Confiança e Grêmio, o tricolor gaúcho venceu a partida de ida em casa por 2-0, além de 7h30 Corinthians e Barra com transmissão da sua Bandeirantes. Às 8 da noite, o CRB encara o Fortaleza precisando virar, porque o jogo de ida foi 2-1 para o Leão do Pici, como é conhecido a equipe, o time do Fortaleza. E às 9h30, para fechar essa quinta fase, o Vitória no Barradão recebe o Flamengo também tentando virar. Jogo de ida no Maracanã foi 2-1 para o Fla, Capri.
1: São 11 horas e 46 minutos, apito final da Bandeirantes. Estou esperando vocês com a gente aí no youtube.com/radiobandeirantesoficial. Venham aí, deixem a sua mensagem. Daqui a pouquinho eu vou registrar manifestações dos nossos internautas. Ô Léo, tá pronto o gabarito aí? Podemos gabaritar Jacuipense e Palmeiras?
0: Prontíssimo, Capri, a hora que você quiser.
1: Então é agora. Vamos lá, Rafael Palmeira.
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1: E já sobe o hino do Jacuipense.
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0: Haja coração, minha gente. Haja coração. Mas vamos lá. Nota do goleiro Marcelo.
1: Não teve uma atuação de destaque, apesar de ter feito uma boa defesa no segundo tempo, num arremate do Arias. Sofreu 4 gols, né, Capri? Não posso dar uma nota muito alta pra ele. Nota 5 pro goleiro do Jacuipense.
0: Nota do Vicente Ferreira.
1: Lateral direito, fez o gol de honra do Jacuipense já na etapa final. Até não teve uma atuação muito abaixo, não. Acho que não teve grandes participações dentro da partida. Nota 5,5 para ele.
0: Jones.
1: Zagueiro da equipe do Jacuipense. Atuação fraca, muito abaixo. A defesa foi muito vazada ao longo do jogo. Nota 4.
0: Railon.
1: Companheiro de defesa do Jones, outro zagueiro. Nota 4 também.
0: Primeira vez que eu vejo esse nome. Railon. Railon. Não. Juan Nascimento.
1: Juan Nascimento é o jogador do lado esquerdo, né? O lateral da equipe do Jacuipense. Também não teve uma atuação de destaque. Nota 5 para ele.
0: Vamos ao meio de campo do Jacuipense, começando pelo Gabriel Pereira.
1: Os dois volantes do Jacuipense estiveram bastante sobrecarregados dentro do jogo. Até por isso, os três meias do Palmeiras conseguiram se destacar. Então, a atuação fraca deles, nota 4,5.
0: Tem outro Pereira aqui, o Gustavo Pereira, entrou no lugar do Gabriel Pereira.
1: Isso. Também um jogador da mesma função, não teve grande contribuição para uma melhora do Jacuipense no jogo. Nota 5.
0: Thiaguinho Martins.
1: É um meia de ligação, atua numa faixa um pouquinho mais à frente. O Jacuipense pouco criou, não ameaçou praticamente a meta defendida por Marcelo Lombo. Nota 4,5.
0: Ele foi embora para a entrada do Vinícius Amaral.
1: Também não mudou muito o que era o panorama do jogo. Dei 4,5 para o jogador anterior, agora vamos com 4,5 também.
0: Daniel Costa.
1: Daniel Costa entrou jogador de frente da equipe do Jacuipense. Não teve uma atuação de destaque também. Nota 4,5 para ele.
0: Camisa 10 do Jacuipense é o William.
1: Isso. Era o armador do time do Jacuipense. Mas como ele não conseguiu armar nenhuma grande jogada, a não ser o gol, que ele não teve grande participação, nota 4 para ele.
0: Tanto que foi embora para a entrada do Sidney.
1: Isso, exatamente. Aí, sem grandes trocas no que eram as características dos atletas, nota 4,5.
0: Pedro Henrique.
1: Pedro Henrique era o centroavante do Jacuipense, foi pouquíssimo abastecido. Num jogo como hoje, é difícil a gente criticar o centroavante quando ele não tem muitas oportunidades de finalizar. Nota 5.
0: Saiu um Pedro, o Henrique, e entrou outro Pedro, o João. Isso. Nota do João Pedro.
1: João Pedro também não mudou muito o panorama do jogo, entrou pelo lado direito, é um cara de drible, canhoto, corta pra dentro. Nota 4,5.
0: Thiaguinho Oliveira.
1: Cheio de Thiaguinho, né?
0: Tá
1: o Jacuipense, né, Capri? Thiaguinho Oliveira entrou no segundo tempo também. Acho que não dá pra gente dizer que houve uma melhora do Jacuipense no segundo tempo. Nota 5 pra ele.
0: Ele saiu pra entrada do Adriano Júnior.
1: Isso. Adriano Júnior, esse, o filho de Adriano Michael Jackson, aquele mesmo que atuou pelo Palmeiras na segunda passagem de Luiz Felipe Scolari. Torcedor palmeirense, acho que não vai querer muito relembrar essa segunda passagem não. Do Felipão. Teve um título da Copa do Brasil, mas também o rebaixamento.
0: E nem do Adriano Michael Jackson.
1: Pois
0: também,
1: é, não deixou saudades, não. Né, Capri? Não. Acho que o filho dele também não teve uma grande atuação, apesar de ter participado da jogada do gol. Nota 5,5 pra ele, vai.
0: E pra fechar aqui o gabarito do Jacuipense, a nota do técnico Rodrigo Ribeiro.
1: Um time de Série D do Campeonato Brasileiro competindo contra um de Série A. Era difícil a vida dele. Não dava para esperar muito mais do Jacuipense diante de um time com um dos maiores orçamentos dentro da Série A do Campeonato Brasileiro. Um candidato ao título do Brasileirão. Nota 5 para ele.
0: Muito bom, gabaritado o Jacuipense. Muda o hino aí, Rafael Palmeira. Vamos pro do Verdão, vamos lá.

0: Do Fábio Pucci, palmeirense Fábio Pucci, Ronaldo Filiuolo, pro Carlos Tesser, Toninho Miranda, doutor José Armando Mangione, grandes palmeirenses, grandes palestrinos, ligados no apito final da Bandeirantes, nota do goleiro Marcelo Lomba.
1: Lomba não foi exigido ao longo do jogo, mas a bola que foi no gol entrou no segundo tempo do Vicente. Ele não teve participação nenhuma na jogada, não falhou o goleiro do Palmeiras, por isso, nota 6.
0: Nota do Kelvin.
1: Não teve uma atuação de destaque o lateral palmeirense, não cometeu grandes erros, mas quando chegou à frente não criou grandes oportunidades. Nota 6,5.

0: meio pro Kelvin.
1: Gustavo Gomes.
0: Esse é sempre um jogador de destaque quando falamos sobre o Palmeiras, né, Capri? Não, acho que não por acaso o Palmeiras passou o primeiro tempo sem ser vazado. No intervalo, Abel sacou o Gustavo Gomes, colocou o Murilo e o gol do Jacuipense sai justamente na segunda etapa. Nota 7 para Gustavo Gomes.
1: Saiu para a entrada de Murilo.
0: Murilo envolvido na jogada do gol do Jacuipense. É, não teve uma atuação ruim, mas não do nível de Gustavo Gomes. Nota 5,5 para o Murilo.
1: Benedetti.
0: Benedetti foi bem, inclusive com um arremate de fora da área no segundo tempo, que fez o goleiro do Jacuipense trabalhar. É um menino que pode ganhar mais minutos nas próximas rodadas do Campeonato Brasileiro. Zagueiro canhoto, sabe sair jogando. Nota 7 para o Benedetti.
1: Jefté.
0: Jefté, assim como o Kelvin, os dois laterais do Palmeiras hoje não foram tão produtivos quando chegaram à frente e atrás também não foram muito exigidos. Nota 6 para o Jefté.
1: Lucas Evangelista.
0: Era quem armava o Palmeiras desde os primeiros metros de campo, responsável pela saída de bola. Boa atuação do Evangelista. Nota 7.
1: E ele foi embora para a entrada do Arias.
0: Isso. O Arias é um jogador de outra posição, atua mais à frente, até conseguiu criar uma chance, finalização de canhota cruzada. É, nota 6,5 para o Arias.
1: Emiliano Martínez.
0: Emiliano formou a dupla de volantes do Palmeiras hoje com o Lucas Evangelista. Emiliano fez um jogo seguro. Nota 7 para ele.
1: Ele saiu para a entrada do Luiz Pacheco.
0: Um garoto que eu queria ter visto mais, talvez até começando como titular. Já tinha entrado contra o Santos e é um garoto de muito potencial deste elenco do Palmeiras. Nota 6 para o Luiz Pacheco. Felipe Anderson, para mim, o craque do jogo. É, atuação muito acima do que vinham sendo as últimas desse jogador com a camisa do Palmeiras. O destaque, com um gol e duas assistências, nota 9 para o Felipe Anderson.
1: Ó, Felipe Anderson, hein? Coisa linda, nota 9, muito bom, Léo. Bom, ele foi poupado e entrou o Riquelme Felipe.
0: Exatamente, até o Abel poderia ter deixado o Felipe Anderson mais tempo no jogo, o Felipe Anderson estava confortável, difícil ele ter uma grande atuação, o Abel optou por sacá-lo, colocar o Riquelme Felipe, mais um jovem da base do Palmeiras. Entrou bem no jogo o Riquelme Felipe, nota 6,5.
1: Nota de Juan Román Riquelme.
0: Juan Román Riquelme seria, no caso, o nosso Riquelme Felipe, né? Juan Román Riquelme, um jogador que acabou com o Palmeiras em uma edição de Libertadores.
1: É verdade.
0: Né? Libertadores de 2000, foi na final.
1: Botou a bola debaixo do braço.
0: Exatamente. Juan Román Riquelme com uma atuação de destaque. O Palmeiras ficou com o vice-campeonato naquela edição. Agora temos Riquelme Felipe, para ele, nota 6,5.
1: Tá, e pro Juan Román Riquelme, a nota que você dá para ele? Pra carreira dele?
0: 10, né?
1: 10 pro Riquelme?
0: 10.
1: É mesmo?
0: Juan Román Riquelme jogava muita bola.
1: Então Maradona vai ganhar quanto? 11? 12?
0: O único asterisco na carreira de Juan Román Riquelme é aquele pênalti perdido pelo Villarreal na semifinal da Champions League, temporada 2005-2006. É. O Villarreal acabou eliminado, o Arsenal passou e enfrentou o Barcelona de Ronaldinho Gaúcho, que seria campeão naquela edição.
1: É verdade. O Riquelme jogou muita bola, né? Ah, louco.
0: Talvez seja o grande bola, jogador, né, da história da Libertadores, Capri.
1: É, a história dele na Libertadores é impressionante.
0: Ainda tem aquele título do Boca 2007, certo? Na final contra o Grêmio, por exemplo, que ele arrebentou também.
1: Foi
0: uma outra edição de Libertadores em que o Riquelme foi muito bem.
1: É. Jogadoraço, que não tem mais, né, com as características. É raro aparecer um cara com as características do Riquelme. Baita jogador. Saudade.
0: Um dos últimos 10 clássicos, né, que a gente viu jogar. Aquele cara que para no meio campo, pensa o jogo. É, o Riquelme é um jogador de primeiro nível.
1: É. Maurício
0: fez um bom jogo. Os três meias do Palmeiras tiveram uma grande atuação. O Eric Belé, o Maurício e o Felipe Anderson. Mas acho que o Felipe Anderson foi o melhor. Daria um 8 pro Maurício.
1: Ele foi embora para a entrada do Larson.
0: O Larson é um volante, teve espaço no Campeonato Paulista, hoje até fez um jogo discreto. Nota 6 para ele.
1: Luigi,
0: centroavante, guardou o seu no segundo tempo, de pênalti, perdeu uma oportunidade na primeira etapa, que a bola acabou ficando na trave. Nota 7 pro Luigi.
1: E o Belé?
0: Eric Belé foi muito bem. Gostei desse garoto. Os três meias do Palmeiras, como eu disse aqui, tiveram uma atuação de destaque. Nota 8 pro Eric Belé, para mim o melhor jovem colocado em campo hoje por Abel Ferreira.
1: E por falar nele, a nota do Abel

0: Ferreira, que daqui a pouquinho vai falar aqui no apito final.
1: Acho que conseguiu rodar bastante o elenco, aproveitar jogadores que não vinham tendo muita minutagem. Era o que deveria ter sido feito hoje no jogo. Nota 8 para Abel Ferreira.
0: E o árbitro Jonathan Finkenstein Pinheiro vai levar que nota?
1: O jogo teve pouca competitividade, né? O Palmeiras já logo definiu que seria uma goleada. Não tivemos grandes entradas para gerassem cartões vermelhos, por exemplo. Uma atuação tranquila do árbitro. Nota 7 para ele.
0: Foi um jogo violento.
1: Não.
0: Um jogo... O Jacuipense não perdeu na bola e perdeu na pancada também, né?
1: O Jacuipense teve uma atuação um pouco mais violenta, digamos assim, no jogo de ida, né? O Vitor Roque se machucou justamente no Allianz Parque na primeira perna desse jogo da Copa do Brasil. Saiu e não volta antes da realização da Copa do Mundo, né?
0: É isso. 11:58, gabaritados, Jacuipense e Palmeiras, depois da vitória do Verdão, 4-1 sobre o Jacuipense. Guilherme Agrela, vamos lá dar mais uma passada aí nos outros jogos. O placar Bandeirantes desta quarta-feira, noite de Copa do Brasil. Vai, Agrela!
2: Vamos lá, Capri, porque além de Copa do Brasil, nós tivemos alguns jogos importantes também, resultados ao redor do mundo, né? Com o Paris Saint-Germain campeão francês, a Inter de Milão campeã da Copa da Itália. Mas vamos lá, pela Copa do Brasil primeiro. Hoje, mais cedo, o Vasco empatou 2-2 com o Paysandu. Vaga garantida nas oitavas de final. É exemplo do Juventude, que venceu o São Paulo por 3-1. Roger Machado demitido. A gente vai repercutir muito ainda este duelo e essa demissão do Roger aqui no apito final da Bandeirantes. O Santos passou por cima do Coritiba 2-0 fora de casa. Gols de Gabriel Bontempo e Adonis Frias. O Mirassol também ganhou, aliás, chega às oitavas de final da Copa do Brasil pela primeira vez em sua história ao vencer o Bragantino por 2-1. O Ceará passou o Atlético Mineiro passou nos pênaltis contra o Ceará lá na Arena Castelão. E o Remo ganhou de novo do Bahia 2-1 e garantiu também a sua vaga nas oitavas da competição. No futebol internacional, Capri, vamos falar então primeiro do Paris Saint-Germain, que ganhou do Lan fora de casa por 2-0 e conquistou o seu 14º título da história do campeonato francês. O Manchester City jogou também aquela partida atrasada contra o Crystal Palace pela Premier League e chegou a 77 pontos. Agora, 36 partidas tanto para o City quanto para o Arsenal. O Arsenal tem 79. Então, são mais dois jogos aí para definir o campeão da Premier League da temporada 2025-2026. E na Copa da Itália, jogo único, a Inter de Milão bateu a Lazio por 2-0 e chegou ao seu decacampeonato. 10 títulos para a Inter, repito, da Copa da Itália. Tudo isso nesta quarta-feira de muito futebol. Ah, e o Juventus, o moleque travesso, ganhou da Ferroviária 2-1 lá em Araraquara e chegou ao tricampeonato do Paulistão Série A2, Capri.
0: Parabéns ao Juventus, parabéns ao moleque travesso, grande campanha do Juventus, de volta à Série A, título da Série A2, sensacional. Agora vem aí Rua Javari na Série A do Campeonato Paulista, hein? Muito bom, muito bom. Ô Léo, por falar, o Agrela deu uma passada aí nos jogos do futebol internacional e hoje ficamos sabendo que no domingo o Endrick fará o seu último jogo pelo Lyon e depois ele vai retornar já para Madrid. O Real Madrid já sinalizou que vai utilizá-lo na próxima temporada e ele pediu para treinar já a partir da próxima semana lá em Madrid, já para manter a forma, porque vive a expectativa de ser convocado pelo técnico Carlo Ancelotti na próxima segunda-feira. Você acha que o Endrick será chamado para disputar a Copa, ô Léo?
1: Sim, eu acho que ele será chamado, Capri. Aliás, o Ancelotti tem dado entrevistas recentes, falado sobre Neymar e outros assuntos, e acho que tem 24 nomes aí que são previsíveis, digamos assim. Tem 24 nomes que dá para a gente falar aqui, tem grande chance de estar na Copa do Mundo. Quer fazer a conta agora?
0: Vamos lá, tá com todos eles na cabeça aí? Então vamos lá.
1: Os três goleiros, Alisson, Bento e Ederson. Temos três, certo?
0: Vai o Bento então pra você.
1: Pra mim vai
0: mesmo
1: o Bento.
0: Mesmo tendo falhado aí ontem.
1: O Taffarel deu uma declaração dizendo que a falha não vai ser considerada, não vai ser isso que vai tirar o Bento da Copa. E quem manda nos goleiros da seleção brasileira
0: é o Taffarel.
1: É o Taffarel. Então ele escolheu esses três, serão os três caso nenhum deles tenha nenhum problema físico até lá, né? O Alisson deve voltar a jogar em breve. E acho que será o titular da seleção brasileira. Acho que em nenhuma outra Copa do Mundo o Alisson chegou tão consolidado como titular da seleção quanto nessa da

0: Pra lateral direita, eu acho que ele vai levar só o Wesley como lateral de ofício. E ele vai levar o Ibanez na vaga que seria do Militão. Então já temos mais dois nomes aí. Ele vai levar cinco zagueiros. Eu acredito em Bremer, Léo Pereira, o Marquinhos, o Gabriel Magalhães e o Danilo. Que vai também como zagueiro.
1: Danilo ele já convocou, a bem da verdade, né?
0: Ele falou...
1: já tá garantido.
0: Exato. Né? E é um que pode também atuar como lateral, ou esquerdo ou direito. Então acho que ele vai querer ter mais um jogador polivalente. Na lateral esquerda, Douglas Santos e Alexandro. Já temos 9 defensores, mais os 3 goleiros, temos 12.
1: Restam 14 vagas.
0: Para o meio-campo, Bruno Guimarães, Casemiro, Fabinho, que vai para a Copa do Mundo por ter características semelhantes à do Casemiro. Acho que os outros meio-campistas são diferentes. O Danilo do Botafogo, para mim, também vai. Acho que se destacou na última data FIFA. Temos mais 4 nomes. Eu ainda tenho algumas dúvidas no meio-campo. Vamos para o ataque.
1: Paquetá não tá aí pra você.
0: Paquetá,
1: não.
0: Eu vou listar depois 4 nomes e a gente vai ter que tirar 2 aqui, que eu acho que estão faltando essas 2 Sim. vagas. Vinícius Júnior, Matheus Cunha, Rafinha, Luiz Henrique, Martinelli, Hendrick, Igor Thiago. Eu acho que os atacantes são esses. Listamos mais 8, certo?
1: João Pedro não.
0: João Pedro também.
1: João Pedro
0: são
1: também.
0: 9. Aí eu acho que as 2 vagas que restam ficam entre Andrei Santos, que caiu um pouco de rendimento nessa temporada pelo Chelsea. O Chelsea vem muito mal. Acho que era um jogador que, se você me perguntasse na última data FIFA, eu diria que ele estava na Copa do Mundo. Como ele não vem de uma boa segunda metade de temporada, acho que ele pode ficar fora. Temos Paquetá, que ainda não voltou de lesão, Neymar e Rayan. Desses 4, eu acho que o Ancelotti leva 2.
1: Então você é o Ancelotti agora. Dos 4, quem os 2 que você levaria?
0: Eu não levaria o Neymar. Eu levaria o Paquetá e o Andrei Santos.
1: Também. Também. Eu tô com você nessa aí. Acho que ficou de fora o Pedro, né?
0: O Pedro ficou de fora.
1: Pedro não vai também, né?
0: Eu acho que o Pedro não vai porque ele não foi testado com o Ancelotti. O Ancelotti citou o Pedro nominalmente em coletiva, mas o Igor Thiago foi muito bem na Premier League dessa temporada e também na última data FIFA. Ele entrou bem contra a Croácia, então acho que ele ganhou a vaga.
1: Vamos então, já volto a falar com você. Atenção, Léo, vamos ouvir Abel Ferreira, técnico do Verdão, falando no apito final depois da classificação palmeirense. Vai, Milhose!
2: Já começou, Capri, a entrevista coletiva do técnico Abel Ferreira no Estádio do Café.
3: Olha, eu antes de responder diretamente à pergunta, eu queria pedir desculpa pelo meu gesto que fiz no último jogo. Não foi para provocar ninguém, mas a verdade é que foi dizer assim. Queria pedir desculpa pelo meu gesto, que foi um erro. Como disse, apesar de não ser com a intenção de provocar ninguém, foi um erro, então como tal, pedi desculpa.
4: Em relação à pergunta do calendário, eu estou aqui há 5 anos, essa já deve ser, tenho 5 anos, quase 300 jogos feitos. Já me devem ter feito essa pergunta 300 vezes. Não é a mim que vocês têm que fazer essa pergunta, está bem? Tu e os teus colegas, que têm muita força, porque a mídia tem mesmo muita força. E se vocês realmente quiserem melhorar o futebol brasileiro neste quesito, neste contexto que tu me perguntaste, se vocês realmente quiserem, eu acredito que vocês têm muito mais força do que eu e que muitos outros treinadores como eu. E outra pergunta era sobre?
5: O balanço a respeito da vitória do Palmeiras nessa Copa do Brasil, que avaliação você faz das mudanças do Palmeiras nessa sequência do calendário?
4: Olha, a verdade é que quem jogou hoje tem sido os jogadores que mais treinam, né? Os que mais jogam praticamente só recuperam, e esses que vocês viram hoje a jogar são aqueles que mais treinam. E fico muito feliz porque às vezes não é fácil a ser treinador, ou para mim ser treinador, o mais difícil para mim é ter que escolher jogadores e deixar os jogadores que eu gosto, deixar os jogadores que eu sei o quanto trabalham para ter uma oportunidade para poder jogar, e eles fazerem um jogo que fizeram hoje, um jogo que o tornámos fácil,

0: O jogo já tínhamos jogado contra esta equipa em nossa casa e foi difícil. Os jogos hoje são sempre difíceis e acho que os meus jogadores, sobretudo aqueles que têm jogado menos, hoje tiveram um bom desempenho, um bom jogo. Acho que eles desfrutaram em jogar futebol com entusiasmo, com responsabilidade, com critério e fizeram um belíssimo jogo. Parabéns para eles e, como disse, às vezes não é fácil, são jogadores que jogam menos. Eles sabem que têm a minha admiração, o meu carinho, o meu respeito e foi bom para eles e foi bom para nós fazermos um jogo como este.
1: Abel, acredito que para o Palmeiras, para você que está rodando o time, o fato de trazer um jogo do interior da Bahia, onde seria uma logística muito complicada para o Palmeiras, e vir jogar na sua casa, onde o Palmeiras tem um carinho todo especial, gostaria que você falasse nesse momento, né? O Palmeiras viveu uma noite muito especial e o torcedor acho que sai satisfeito, mesmo sendo um time reserva, vamos dizer assim, mas deu show, né? Foi um jogo muito bem jogado e a gente até enalteceu também o comportamento do adversário, que foi diferente do Allianz, quando bateu muito, hoje procurou jogar futebol e um espetáculo, uma festa muito bonita aqui em Londrina.
0: Eu também tenho a sua opinião. Eu disse aos jogadores antes do jogo que nós muitas vezes vivemos em duas realidades. Aquela que nós vivemos e que sentimos o carinho, o abraço, o afeto e a gratidão do nosso torcedor, como nós vimos aqui e vimos em São Paulo, e vemos em São Paulo e vemos no Remo, onde fomos a última vez. E nós realmente sentimos o carinho do torcedor, a gratidão, obrigado, continuem, não desistam, continuem a dar alegria aos nossos torcedores. E os nossos jogadores têm que entender isso, têm que entender que nós próprios subimos o sarrafo e nós temos que jogar exatamente por eles, pelos nossos torcedores, por aqueles que estão sempre connosco, por aqueles que nos dizem obrigado por tudo que têm feito. Portanto, temos que jogar por eles, por nós e pelos nossos. E vir ao interior, a mim faz-me lembrar, eu hoje no hotel onde estava, abri a janela e quando estou sozinho, gosto de pensar na vida, gosto de estar com os meus pensamentos e o interior faz-me lembrar as minhas raízes, faz-me lembrar cidades mais humildes, faz-me lembrar quando se está mais no interior tem que se trabalhar mais, as oportunidades são tantas, é preciso mais sacrifício, é preciso mais trabalho, é preciso mais resiliência, às vezes para chegar a outros voos, a outros sítios. E a mim, vir ao interior, vir aqui, para mim é um prazer, é um orgulho, é uma honra e faz-me lembrar a minha infância, faz-me lembrar as minhas origens. E, portanto, é um prazer e um gosto poder estar aqui e, logicamente, mais uma vez reforçar o carinho dos nossos torcedores, ontem, hoje à saída, aqui agora. E o futebol é isto, o futebol tem que ser espetáculo. Tem que ser duas equipas a lutar pela vitória, tem que ser duas equipas a respeitarem-se, tem que ser o treinador de Palmeiras entender que ele é muito mais do que um treinador de futebol, e por isso eu reconhecer aqui o meu erro que cometi no último jogo e dar os parabéns a toda esta torcida que veio ver este jogo.
2: Aí, Capria, fala da entrevista coletiva do técnico Abel Ferreira, que aproveitou para reconhecer o erro daquele gesto obsceno que ele fez para o Flaco Lopes, né? Admitiu que estava errado, porque sua figura é muito mais do que a de um técnico de futebol. Abel falou tranquilão depois da vitória por 4-1 na Copa do Brasil.
3: Próximo passo do Verdão, qual é, hein, Miliozzi?
2: Sábado, Capri, não dá para vacilar de novo no Campeonato Brasileiro. Pega o Cruzeiro às 9 horas da noite, jogo em Barueri, e o Palmeiras tem que voltar a vencer, porque o Flamengo se aproximou, a situação não tá tão fácil assim no Campeonato Brasileiro. Sábado às 9 horas da noite, o Verdão com Abel Ferreira no banco de reservas.
3: Tá no retrovisor ali, hein? Tá, encheu o retrovisor do Verdão, o clube de regatas do Flamengo. Então tem que ganhar, sábado, jogaço de bola, transmissão Bandeirantes do Rogério Assis às 9 da noite na Arena Barueri. Valeu, Miliozzi, bom descanso e até amanhã aqui na programação da Bandeirantes.
2: Valeu, Capri, um abraço pra você, pro Léo e pra todos os ouvintes que acompanharam essa estreia do novo estúdio multimídia da Bandeirantes. Um abraço.
3: Todo nosso estúdio.
2: Pô, Capri, sensacional. Sensacional. Até, pô, valoriza, né? 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
2: Isso, muito bom.
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0: visão privilegiada,
1: temos,
0: né?
1: 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Bem, é o seguinte, ó, vamos falar do São Paulo já, Léo? Quero que você fique aqui comigo para ouvir a entrevista de quem for possível que o PDV já vai trazer para a gente na sequência. Muito importante a gente ouvir na sequência o trabalho do Paulo do Vale, trazendo aqui o material pós-jogo que culminou com a demissão do Roger Machado, porque o tricolor foi eliminado da Copa do Brasil, perdeu para o Juventude.
2: Claro, Capi, sigo com você e com todos os ouvintes da Rádio Bandeirantes para escutar a entrevista coletiva, o pronunciamento do Rui Costa, do Rafinha, dos dirigentes são paulinos responsáveis por comunicar a decisão de que Roger Machado não é mais o técnico de São Paulo.
1: É isso aí. Vamos lá então, atenção! Rafael Palmeira, acionando o canal 6B na nossa mesa de som. Vamos lá, abrindo espaço para Paulo do Vale. Ele vem aí com as informações do Tricolor. É você, PDV. Fala, PDV!
3: É isso, Capri. Roger Machado não resistiu à eliminação para o Juventude na Copa do Brasil. 3-1 num jogo em que Ferreirinha ficou apenas 30 segundos em campo. Ele substituiu o Luciano, que deixou a partida com dores na coxa ainda no primeiro tempo e sem tocar na bola, num lance que não tinha nem disputa de bola, acabou ali agredindo um jogador do Juventude. Realmente um lance inexplicável, mas obviamente que o desempenho do São Paulo antes mesmo da expulsão do Ferreirinha já era bem preocupante. Aí com um a menos, o Juventude no segundo tempo abriu 2-0. O São Paulo já na reta final conseguiu marcar com o Tapia, levando a partida para os pênaltis, o que já deixava a situação do Roger Machado um pouco complicada, mas nos acréscimos o Juventude marcou o terceiro gol, garantiu a classificação, eliminou o São Paulo. Juventude hoje na Série B do Campeonato Brasileiro e o tricolor paulista, portanto, sucumbe. E o técnico Roger Machado não resistiu, né? Uma pressão que ele enfrenta desde o primeiro momento em que assumiu o São Paulo, substituindo o técnico Hernan Crespo, que foi mandado embora de forma surpreendente pelo presidente Harry Maciz, através da figura do Rui Costa, através da figura do Rafinha, que foram os dois dirigentes são paulinos que apareceram justamente para comunicar a demissão do Roger Machado. 17 jogos, 7 vitórias, 4 empates e 6 derrotas. Numa semana que tivemos o áudio de Harry Maciz vazado, dele dizendo que não teria dinheiro para mandar embora mais um treinador, porque ainda paga treinadores demitidos em gestões passadas, mas também na dele, como o caso do próprio técnico Hernan Crespo. E ainda chegou a bancar, né, na tela do Band Esportes aí, que o Roger seguiria independente de qualquer resultado contra o Juventude. É que ele não esperava que o São Paulo fosse ser de fato eliminado para o Juventude e aconteceu. O São Paulo caiu na Copa do Brasil e aí o Roger não resistiu. Vamos ouvir então o que disse o Rui Costa nessa coletiva. Ao lado dele estava o Rafinha, mas ficou calado. Não falou absolutamente nada. Entre os questionamentos, Rui Costa foi perguntado a respeito da sequência dele no São Paulo. Talvez a figura mais desgastada, até mesmo mais do que o próprio Roger, né? Que caiu meio que de paraquedas em meio a toda essa crise do São Paulo e não teve um lastro aí para que o torcedor o apoiasse em qualquer momento. Então o Rui Costa é o principal alvo, mas disse que o destino dele pertence ao presidente Harry Maciz. Vamos acompanhar então as palavras, o que disse Rui Costa após a demissão de Roger Machado.
4: Tomada algumas horas depois, alguns minutos depois do jogo, conversamos com o presidente, com toda a comissão técnica e a partir de hoje o São Paulo.

0: Eu nunca fiz isso nos anos todos que estou aqui. Foi uma contratação, desde a troca, da decisão de troca até a escolha do Roger, foi uma decisão que contou com várias reflexões, com muita conversa, com o presidente, com o Rafinha, né? Então não é uma decisão minha, é uma decisão do departamento de futebol, apoiada pelo presidente, como sempre fizemos enquanto eu estive aqui, e o Rafinha agora se somando ao departamento. Então não é esse caráter personalíssimo que muito se falou, e eu já dei até uma entrevista falando sobre isso, né? O futebol é muito dinâmico e ele gera repercussões a cada momento, a cada resultado. Esse era um resultado que todos nós não cogitávamos, do sentido da grandeza do São Paulo, com todo respeito ao adversário, de tudo que fizemos no primeiro jogo, de tudo que não fizemos hoje e que de alguma maneira podíamos ter feito mais no primeiro jogo. E a partir daí, conversando com o Roger, com a comissão técnica, com toda a experiência que o Rafinha tem, que eu tenho, nós entendemos que persistir nesse processo em que a pressão externa vai ser cada vez mais geradora de uma incapacidade de o jogo ser natural, nós decidimos que era o momento de trocar, né? E por isso assim o fizemos, com o apoio do presidente e com a compreensão do presidente que havia um fato novo que precisava ser considerado.
1: Rui, tudo bem? Também duas colocações. A primeira, ele saiu demitido ou foi um comum acordo, ele pediu demissão? E a segunda, o áudio que vazou do presidente Maciço, que trouxe sim um peso muito grande, imagino, para todos vocês, inclusive para o próprio Roger, contribuiu de alguma forma para que o resultado de hoje levasse a essa decisão?
0: O presidente sempre apoiou o Roger com atos, né, que para mim são mais fortes que as palavras, né? No dia a dia do CT, no momento que encontrava ele, sempre que estávamos eu, o Rafinha, o presidente, com reuniões de planejamento, inclusive, dando ao Roger, nos momentos mais críticos, a sensação real de que ele ficaria no projeto, né? Portanto, não é um áudio eventual que mudaria isso. Outra pergunta. O São Paulo entendeu que era o momento de terminar essa relação. O Roger também entendeu isso, e isso é importante que o torcedor saiba, né? E por enquanto essa é a condição de desligamento que nós estamos comunicando a vocês, ao nosso torcedor.
2: Foi, boa noite, Rafinha, também, se quiser responder. Muito foi questionada a troca do técnico Hernan Crespo, que era um técnico líder do campeonato, querido pela torcida, e hoje você vem ao microfone falar que a decisão não foi unicamente sua. Você não acha que cabe uma meia-culpa, uma explicação ao torcedor do que foi feito? Porque o Crespo era uma figura querida pelo torcedor, que foi trocada de repente, com uma explicação que não convenceu a maior parte da torcida. Hoje você não sente que você é responsável por essa mudança diretamente?
0: Não, eu sou responsável por várias coisas no Departamento de Futebol de São Paulo, e também fui responsável quando nós conquistamos, né? E nunca, e de forma alguma, me isentarei dessa responsabilidade, né? Por isso que estou aqui hoje, comunicando ao nosso torcedor por respeito a ele. A mudança do treinador que tu mencionas, né, o Crespo, ela foi tomada em conjunto porque tinha que ser tomada. Talvez, quando tu disse que não houve explicação mais detalhada, é uma questão ética. Não cabe, eu já disse isso várias vezes, talvez do ponto de vista de preservação pessoal e profissional, eu pudesse ter dado alguns detalhes da demissão do Crespo, até o próprio Rafinha, que conviveu comigo na avaliação do momento de saída do Crespo. Mas eu não farei isso, mesmo diante da tua pergunta, que é muito inteligente e pertinente. E talvez, por motivos distintos, chegou o momento de também fazer essa mudança agora, né? Então, eu não me isento de responsabilidade, eu simplesmente divido ela com as pessoas que estão comigo aqui hoje. E o Rafinha fez questão de estar ao meu lado. Eu não fui eu que pedi que ele estivesse aqui, ele fez questão de estar ao meu lado, como presidente, como conversamos com o presidente para que eu pudesse estar aqui comunicando isso. Então, o momento da mudança do Crespo foi pertinente, na nossa avaliação, foi necessário, mais que pertinente, assim como a mudança do Roger nesse momento.
3: Rui, o quanto uma eliminação como essa afeta o planejamento, principalmente financeiro, do São Paulo nesse momento, sendo que uma classificação era tão importante pensando nesse sentido?
0: Mais que a questão financeira, é a dor do nosso torcedor, né? É uma competição que nós já conquistamos, é uma competição importante para o clube, também do ponto de vista financeiro, mas sobretudo do ponto de vista desportivo. Eu tenho muito respeito por esta casa, por este clube,

0: né? Convivi, enfrentei o Juventude muitas vezes, mas o São Paulo não pode deixar de ter resolvido o jogo como deixou de resolver no primeiro jogo no Morumbis, e isso, de alguma maneira, nós trouxemos isso para cá, né? Infelizmente, no ano passado foi a mesma coisa, né? Então, esse é um aprendizado que nós temos que desenvolver muito com nossos atletas, com o nosso dia a dia de trabalho, pedir desculpa ao torcedor, né? E isso é fundamental, porque a dor do torcedor é a nossa. É inadmissível São Paulo sair precocemente de uma competição tão importante como essa, e agora nós temos que trabalhar para que isso não impacte nas outras competições e para que a gente possa tirar disso um aprendizado que não nos permita ter um resultado tão ruim, tão adverso como foi hoje.
1: Rui, Leonardo Sonda, TV e Rádio Bandeirantes. Queria lhe perguntar sobre a sua continuidade no São Paulo, se você tem essa resposta já do presidente Maciz, se o seu trabalho continua ou se você também corre risco de sair nos próximos dias, e sobre o perfil do novo técnico, se você participa desse processo e qual seria o perfil do novo técnico de São Paulo.
0: Bom, a minha presença aqui, ela existirá até quando o presidente assim o quiser, né? Foi assim durante esse período todo que eu estive aqui. Eu passei por momentos de conquistas, por momentos difíceis, e sempre quando me foi permitido fazê-lo, eu estive aqui perante o torcedor, dando as devidas explicações e justificando as nossas ações e projetando o futuro. Se essa for a decisão do presidente Maciz, eu aqui estarei trabalhando incansavelmente, como faço todos os dias, junto com o meu companheiro de profissão, de dia a dia. E estou aqui hoje legitimado por ele, né? Eu conversei com ele e ele pediu que eu viesse aqui hoje. Então a minha preocupação não é em relação à manutenção de emprego, é poder estar aqui dando explicações ao torcedor de São Paulo. A questão do perfil de treinador, nós não temos nenhum perfil estabelecido, porque a decisão foi tomada agora, né? Agora nós sabemos, temos bastante experiência para saber o que esse grupo precisa, o que o clube necessita, o tipo de trabalho que nós precisamos desenvolver, e a partir desse momento nós vamos começar junto com o presidente a buscar esse treinador.
2: Encerramos então com o executivo de Paulo Costa, com o gerente esportivo Rafinha. Obrigado a todos.
3: Tá aí, portanto, né, essa coletiva que demorou para acontecer lá no Alfredo Jaconi. Tanto o Rui Costa como o Rafinha conversaram bastante, se reuniram com o Roger Machado, conversaram também com o diretor de comunicação do São Paulo, o Felipe Espíndola. O Harry Maciz não estava presente, não viajou, mas deu o aval, como o próprio Rui Costa disse aí nessa coletiva. E agora, Dorival Júnior é o plano A? É sim o plano A do São Paulo. Porém, como o próprio Harry Maciz revelou aí nesse áudio vazado, né? O Dorival custou ao Corinthians mais ou menos 3 milhões de reais por mês. Nessas condições, o São Paulo não teria como pagar o Dorival. Aliás, por falar em pagar o Dorival, ele também aparece nesse áudio, né? Em que o Harry Maciz diz que ainda paga pela demissão, ou melhor, pela saída do Dorival, já que ele não foi demitido, foi para a seleção brasileira, mas o São Paulo também devia algumas questões. Então, talvez um acordo aí, mas o Dorival teria que topar assumiu o São Paulo, talvez por um carinho, né? Claro que ele receberia um bom salário, mas não esse num primeiro momento que ele recebeu aí nos últimos meses no Corinthians. Plano A, Dorival Júnior. Vamos ver como isso se desenrola nas próximas horas, se o Dorival vai topar receber menos, se o São Paulo vai conseguir pagar o que o Dorival talvez imagine e deseja, para aí sim ter um novo treinador aí para a sequência da temporada. Noite de eliminação na Copa do Brasil, noite de demissão do técnico Roger Machado. Capri.
4: Valeu, PDV. Paulo do Vale e o noticiário do São Paulo, então. Rui Costa foi quem levou as explicações aí. E eu te pergunto o seguinte, Léo. O Rui Costa é o responsável por tudo isso. Contratação, dispensa. Jogador que chega, jogador que sai. Ele é o executivo, o principal executivo do futebol do São Paulo. Sobrou para o treinador, mas e o Rui Costa? E a responsabilidade dele nessa história? Quem é que vai cobrar?
5: Eu também acho que ele é o grande responsável por esse momento pelo qual passa o São Paulo. Ele é o diretor de futebol do São Paulo. Aliás, apareceu na coletiva de apresentação do Roger Machado dizendo que era em quem alguém em quem ele confia.

0: confiava muito, que já tinham trabalhado junto no Grêmio, que era o Roger era um profissional extremamente qualificado, que daria certo no São Paulo. Em 2 meses ele mudou de ideia e ele simplesmente segue como diretor de futebol do São Paulo como se nada tivesse acontecido. Uma frase me chamou a atenção durante essa coletiva. O presidente sempre apoiou o Roger. Na última segunda-feira, vazou um áudio do presidente Harry Maciz do São Paulo. Em nenhum momento ele passa certo respaldo ao Roger Machado. Nada. Ele simplesmente diz, eu não vou mandar o Roger embora porque eu não tenho como pagar a multa. Esse é o tipo de respaldo que a diretoria do São Paulo dá aos seus funcionários, aos seus profissionais? Sinceramente, olha, temo pelo caminho pelo qual o São Paulo está se metendo já há bastante tempo. E não acho que no restante do ano veremos algo muito diferente do que vem sendo praticado no Tricolor Paulista.
1: Muito preocupante esse momento do São Paulo. Terrível. Não tem dinheiro, vai ter menos ainda. Como disse o presidente, né? Tem dinheiro para pagar a multa, vai ter que arrumar dinheiro. Vai ter que arrombar mais ainda o cofre, o caixa do São Paulo. Vai ter que destruir mais ainda o já combalido cofre tricolor. E vai ter que trazer, provavelmente, um profissional mais caro, que é o Dorival Júnior. Deve ser o objeto de desejo aí do São Paulo. Como disse na gravação aí, entre 2.800 e 3 milhões por mês. Mais caro que o Roger Machado. Ou seja, decisões erradas, direção estapafúrdia do São Paulo. Que tristeza, né? O São Paulo foi exemplo e hoje é piada. É piada de mau gosto. São Paulo eliminado por um time de Série B na fase 16avos da Copa do Brasil. Muito, muito ruim.
0: Não, é lamentável a situação do São Paulo. E lamentável a forma como o Roger Machado foi tratado no São Paulo. Ele não bateu na porta lá para treinar o Tricolor Paulista. Ele foi convidado por esses mesmos dirigentes que não o respaldaram durante toda a sua passagem. Harry Maciz não aparece, só através de um áudio vazado. Rui Costa, na coletiva de apresentação hoje e na entrevista à Rádio Bandeirantes nos últimos dias. No restante, nada mais. Rafinha, pouco falou. Qual a participação do Rafinha, que era um ex-jogador, que agora tem um cargo diretivo no São Paulo e que participa do dia a dia, o responsável por fazer a conexão entre o grupo de jogadores, o técnico e a direção? Qual a parcela de contribuição do Rafinha? Rui Costa segue intacto na sua posição ali? Realmente é esse o futuro do São Paulo? É de se lamentar vários pontos dessa passagem do Roger Machado. E mais, Rui Costa não admite o erro da demissão do Crespo. Em 2 meses ele mandou um novo treinador embora. Não foi um erro ter mandado o argentino embora, que fazia um bom trabalho. São Paulo liderava o Campeonato Brasileiro, fez um bom Campeonato Paulista, foi eliminado pelo Palmeiras, o que é natural pelo momento do São Paulo, pelo elenco que o São Paulo tem à disposição, num jogo que o São Paulo, para mim, conseguiu competir com o Palmeiras em Barueri. Não foi um erro mandar o Crespo embora? 2 meses depois, novo erro. Mandaram o Roger Machado. Agora a diretoria do São Paulo pelo menos precisa contratar alguém que agrade o torcedor são paulino. Caso contrário, ele será tratado da mesma forma que o Roger Machado.
1: Hoje quem agrada o torcedor são paulino é o Dorival Júnior. Né? Vai chegar ali com as bênçãos da torcida são paulina, coisa que não aconteceu com o Roger Machado. Desde que ele chegou, o torcedor de São Paulo nunca suportou o Roger. E aí a gente pode trazer aqui várias questões que foram colocadas aí, desde posição política até questões raciais, que eu acho uma enorme bobagem, mas o fato é que o Roger nunca foi abraçado pela torcida de São Paulo, e também o torcedor de São Paulo tem o direito de achar que ele não é um bom treinador, não fez bons trabalhos, não conquistou títulos relevantes, mas sempre ali muito questionado, muito, muito hostilizado pela torcida de São Paulo. Léo Gens, muito bom, Léo.
0: Capri, eu que agradeço.
1: Fim de semana sempre... estaremos juntos aí.
0: Estaremos, né? Juntos para o jogo do São Paulo, inclusive.
1: Exatamente.
0: Fluminense, São Paulo, 7 horas da noite aqui na Rádio Bandeirantes. É isso
1: aí. Léo Gens estará com a gente nessa transmissão no próximo sábado. Bom descanso até lá, viu, Léo?
0: Valeu, Capri. Boa sequência para vocês.
1: Muito obrigado. Olha só, 33 minutos, meia-noite e 33, nesta quinta-feira. Minha gente, estamos a menos de 24 horas da mudança da frequência da Bandeirantes aqui em São Paulo, hein? Em menos de 24 horas, nessa sexta-feira, quando o reloginho virar, meia-noite, Você já pode sintonizar lá, 107.3, estaremos em novo endereço.

0: Isso. Na cidade de São Paulo, na região metropolitana, você vai estar com a gente aqui na Bandeirantes, em novo endereço. Tá chegando a hora, hein? Não se esqueçam. Intervalo rápido e na sequência, o Everton Ramos vai falar da classificação do Santos às oitavas de final da Copa do Brasil. Até já.
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2: 42 minutos da quinta-feira, é o apito final. Estamos aí, noite de Copa do Brasil. Já falamos da classificação do Verdão, a vitória sobre o Jacuipense por 4-1. A derrota do São Paulo para o Juventude, 3-1, que custou a eliminação do Tricolor na competição. E agora chegou a hora de falar do Santos. Sobe o hino do Peixe aí, Rafael Palmeira. Vamos lá, hino do Peixão.
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2: Vamos falar da classificação santista às oitavas de final da Copa do Brasil. Vamos saber como foi o desempenho do Neymar, que tá olha, segunda-feira, atenção, hein? Segunda-feira, próxima segunda, um programa especial que você vai acompanhar com a gente aqui na Bandeirantes, diretamente do Museu do Amanhã, no Rio de Janeiro. Estaremos lá a partir das 16h. A convocação vai ser às 17h, mas às 16h, eu, Alexandre Pretzel, Leandro Quessada e João Paulo Capelanes vamos levar ao ar um programa muito especial. A expectativa da convocação, a chegada dos convidados no Museu do Amanhã. Depois, às 17h, a divulgação da lista, os 26 nomes. Será que o Neymar estará lá? E pós-convocação, toda a repercussão, debate, análise, opinião, comigo, com o Pretzel, Quessada e o Capelanes, até às 21h, diretamente do Museu do Amanhã. Então, ó, segunda-feira, você não vai perder nada. E claro, o nosso time aqui também, vamos ter Cláudio Zaidan, vamos ter o Craque Neto, todo o nosso timaço aqui envolvido nesta grande segunda-feira, que vai revelar os 26 escolhidos de Carlo Ancelotti. E o Neymar? Vamos falar disso agora então, porque o Neymar esteve em ação lá no Couto Pereira. E agora, Everton Ramos e Leandro Quessada explicam essa classificação santista. Fala aí, Everton!
4: Fala, Capri, tudo bem? Boa noite pra você, pro ouvinte ligado com a gente no apito final, em noite com classificação do Santos às oitavas de final da Copa do Brasil. Santos que começa a partida primeiro levando uma leve pressão por parte dos donos da casa, mas que depois conseguiu 2 gols em sequência para abrir vantagem e para, claro, levar a vitória no alto da glória. Um Santos que chega à segunda vitória seguida no comando do técnico Cuca. O primeiro marcado pelo Gabriel Bontempo, inclusive um jogador que durante algumas entrevistas coletivas, o Cuca, quando era questionado sobre o Gabriel Bontempo, falava que ele precisava de um gol para ganhar mais confiança. E depois de 15 jogos, último gol e único gol do Bontempo na temporada, havia sido na eliminação do Santos no Campeonato Paulista em fevereiro para o Novo Horizontino no interior de São Paulo. 15 jogos depois, o meio-campista santista vai ao ataque e consegue mandar para a rede 1-0. O segundo gol nasce de uma jogada ensaiada em cobrança de escanteio, o cruzamento para a área e quem aparece sozinho entre os marcadores, fase goleadora do argentino Adonis Frias, marcou o segundo gol da vitória sobre o Bragantino no fim de semana pelo brasileiro, marca o segundo gol e o gol que garante a classificação do Santos, 2-0 para cima do Curitiba. Claro, atenções do jogo, estádio completamente lotado, ingressos esgotados, num camisa 10 que ainda quer o nome dele em uma lista final para a Copa do Mundo. Ele participa, Capri, diretamente dos 2 gols. No primeiro, ele volta, ele que era o jogador mais ofensivo do Santos, ele volta ao campo de defesa para recuperar uma bola, passa entre a marcação e consegue o passe para o Gabriel Bontempo, que avança e marca. Quarta assistência de Neymar na temporada 2026, 10ª participação em gols. São 6 gols e agora 4 assistências na temporada. E no segundo, na cobrança de escanteio, é ele quem cobra o escanteio para trás, buscando o Igor Vinícius, que cruza um cruzamento certeiro na cabeça de Adonis Frias para fazer o segundo gol santista, que garante 3 milhões de reais em premiação e continua vivo na Copa do Brasil. 2 vitórias seguidas sob o comando do técnico Cuca, que vai ter mais uma vez este Curitiba no fim de semana pelo Campeonato Brasileiro. Inclusive, o torcedor do Santos ainda foi apreensivo pro intervalo, o Capri. Até por um dado que era e que chamava bastante a atenção. Antes dessa partida, o Cuca havia treinado o Santos nesta quarta passagem em 13 jogos. Em 7 deles, o Santos havia aberto o placar ou construído uma vantagem de 2-0 e não saiu com a vitória. Levou o empate, como o caso do Bahia, em que o Santos abre 2-0 na Fonte Nova, deixa empatar. Mesma situação contra o Palmeiras no Clássico da Saudade. Abre o placar contra o Flamengo no Rio, leva a virada para 3-1. E também foi assim contra o Fluminense. Então, em 7 jogos dos 13, o Santos havia saído na frente, mas não conseguido a vitória. Não foi o que aconteceu neste 14º jogo. O Curitiba ofereceu pouco perigo no segundo tempo e o Peixe carimba a classificação. No segundo tempo, um adendo. Dois jogadores retornando de lesões e ganhando oportunidades com o técnico Cuca. O primeiro deles, o Gustavinho, que havia tido ali uma lesão muscular no adutor da coxa esquerda. No jogo de ida, ficou fora durante

0: todo este período, aí a gente está falando de cerca de 20 dias, se recuperou e entrou no segundo tempo. O caso mais crítico, o Capri, era o do Gabriel Menino. O menino ele teve uma lesão muscular na posterior da coxa direita. Ficou cerca de 50 dias fora. Isso porque o Santos, em um determinado momento, já na fase final de recuperação, tentou adiantar a volta dele e ele acabou sentindo novamente. Por isso, ele ficou aí 12 jogos fora dos gramados. Retornou na segunda etapa, mas depois de uma dividida, ainda no campo de defesa santista. Ele saiu sentindo, chorando bastante, foi consolado pelos jogadores dentro, fora do gramado, isso já na reta final. Eram os acréscimos do jogo, inclusive uma imagem que chama a atenção foi a do Neymar dando um abraço dele após Ramon Abate Abel por tempo final no jogo. Neymar que foi substituído mais uma vez por Gabriel Barbosa, que começou no banco de reservas. O técnico Cuca repetiu, né, o que fez no fim de semana contra o Bragantino. O Santos que vence pelo placar de 2 a 0 e, claro, o nosso comentarista Leandro Quessada opina sobre a vitória e classificação santista no Alto da Glória.
1: Com o Neymar participativo, o Santos vence o Coritiba e está na próxima fase da Copa do Brasil. Até o Santos chegar aos dois gols, aos 20 e aos 28 do primeiro tempo, praticamente só dava Coritiba. Santos na defesa, Neymar isolado, bola não chegava até o camisa 10 do Peixe. Aos 8 minutos, o Brazão fez uma defesaça no chute do Lavega. Aos 13, o gol do Coritiba em impedimento. De cabeça, o Bruno Melo estava em posição irregular, então o gol não valeu. O Santos só foi chutar aos 16 minutos com o Barreal. Inclusive, o Neymar estava esperando essa bola, o Barreal preferiu o chute, chutou mal. Aí o Neymar, né, deu uma cobrada ali no companheiro de time. Mas aos 20 minutos, o Neymar saiu lá do ataque e veio buscar o jogo no meio-campo, porque a bola não chegava. Ele busca a bola no meio-campo, constrói a jogada, passa a bola para o Bom Tempo. O Bom Tempo sai da marcação e num chute maravilhoso, lindo, lindo, lindo, vence o goleiro da equipe do Coritiba, o Pedro Rangel, e faz 1 a 0 para a equipe do Santos. Um passe do Neymar. Aos 28, há um escanteio para o Santos. Escanteio, tiro curto, a bola sobra ali para o Neymar encontra o Igor Vinícius um pouco mais avançado ali pela ala direita. O Igor faz o cruzamento e o Adonis Frias marca o segundo gol do Santos. Então o Neymar dá o passe para o primeiro gol e passa a bola para a assistência do Igor Vinícius encontrar o Adonis Frias. O Santos atacou pouco, mas foi cirúrgico. E o pouco que ele fez foi suficiente para construir esse placar de 2 a 0 que garantiu a classificação. Essa atuação do Neymar, elogiada por alguns, talvez criticada pelos haters, isso não vai mudar em nada a convocação final da seleção brasileira na próxima segunda-feira no Rio de Janeiro. Até porque o Ancelotti, Capriotti, a gente sabe, já definiu o futuro do Neymar. E não adianta a gente tentar aqui descobrir, tá? No dia 18 no Rio, a gente vai saber se o Neymar estará no grupo, na lista de 26, para a Copa do Mundo. Mas a chance do Neymar conseguir fazer mais alguma coisa no próximo domingo, quando o Santos enfrenta pelo Campeonato Brasileiro esse mesmo Coritiba. Então, enfim, hoje o Neymar apareceu quando precisava, em dois lances ajudou diretamente o time a conquistar esses dois gols, um feito pelo Bom Tempo, outro pelo zagueirão Adonis Frias, no resultado de 2 a 0, que garantiu o Santos na próxima etapa da Copa do Brasil. Ah, e Neymar deixou o campo mandando beijinho para a torcida do Coritiba. Alguém falou alguma coisa? Fez um gesto lá, apontou dois dedos, sinal dos 2 a 0, placar do Santos contra o Coxa no Paraná. E quando ele estava ali, ainda tentaram acertar um copinho d'água no Neymar. Mas hoje o Neymar mais centralizado, menos reclamão, falando pouco com a arbitragem, só reclamou uma hora lá do Barreal, que tentou um chute e, de fato, chutou muito mal. Acho que pode ser um sinal, hein? Neymar deve estar sabendo de alguma coisa que a gente ainda não sabe.
0: Tá aí então o Quessada. Quem também falou depois desse resultado positivo dessa classificação foi o técnico Cuca. Vamos ouvir o treinador.
2: Sim, boa noite. Eu acho que na partida em si nós começamos muito mal. Nós cedemos ao Coritiba algumas oportunidades ali com 10 minutos de jogo. E pode ser também porque a gente tem chegado atrasado, mais uma vez, então tem

0: correr e não consegue aquecer direito e já tem que estar, de repente faltou esses 10 primeiros minutos uma condição melhor até do próprio aquecimento do jogo. Então são coisas que a gente tem que rever para não correr mais esse risco, não ter mais esse erro. Curitiba poderia ter feito um gol nesse início de jogo, em que ele foi bem superior, mas depois a gente, na base do nosso estilo, controlamos bem a partida, fizemos o primeiro gol, um gol bonito do Bom Tempo, e fizemos o segundo gol, né, e uma jogada de escanteio, e controlamos bem a partida até o final do primeiro tempo. No segundo, sim, o jogo com menos chances de gol, e mais valorização do resultado até de nossa parte, porque é um mata-mata, né? E o importante era passar. Então, dentro do que a gente projetou, deu, graças a Deus, tudo certo. O jogo muito complicado, muito difícil. Curitiba tem uma boa equipe, estava um campo cheio, a torcida apoiou muito. E, graças a Deus, a gente conseguiu vencer.
1: Cuca, boa noite, parabéns pela classificação. Felipe Camargo, de olho no Peixe. A gente conseguiu, pelo menos, talvez nesses dois últimos jogos, perceber um time mais equilibrado, que eu acho que era isso que muitas vezes a gente questionava ou cobrava. Um Santos que às vezes fazia gols, mas também sofria muito defensivamente. Ou se defensivamente a coisa acontecia positivamente, o time não conseguia fazer gols, até criava oportunidades, mas não conseguia fazer. Pela primeira vez na temporada, o Santos chega a duas vitórias consecutivas. O que que você... Na sua opinião, entende que conseguiu achar nesse time a forma de jogar para o Santos achar esse equilíbrio nos dois últimos jogos? Ter um meio campo e um ataque um pouco mais leve, de mais movimentação, por exemplo, isso pode ter sido o caminho para que o Santos conseguisse esse equilíbrio? E daí, de forma mais objetiva, a saída do Gabigol e a entrada do Marreal deu essa movimentação para você no ataque?
0: O que a gente procura é essa estabilidade. A gente teve essa estabilidade lá fora com o São Lourenço, mesmo jogando com o Gabigol, Neymar e Rolaser, mas foi um outro sistema que foi adotado. Então eu não abro mão, não, de jogador nenhum, nem do Gabigol, de forma alguma. Daqui a pouco ele vai ter a oportunidade de jogar junto mais uma vez. A gente estuda jogo a jogo e respeita muito a característica de cada jogador. Então eu tenho que respeitar isso e jogar conforme a característica de cada jogador. A gente está encontrando no toque de bola, na evolução junto com a bola, na velocidade da bola e não do jogador, as jogadas, e elas têm saído bem. Hoje até não foram tantas finalizações, mas foram mais precisas, né? Um tempo atrás a gente estava finalizando aí 20 e não estava entrando nenhuma, hoje finalizou uma terça parte disso e conseguiu fazer dois gols. Então eu acho que tá ótimo.
2: Cuca, tudo bem? Boa noite. Jair Júnior, da Rádio TMC. Eu queria que você falasse um pouquinho da confiança dos jogadores, né? A gente já tem visto o Santos evoluindo aí nos últimos jogos, principalmente nas partidas fora de casa. Tinha feito bom jogo com o São Lourenço, Bahia, para Palmeiras. E hoje a gente vê os jogadores do Santos tendo mais confiança para arriscar. Você acredita isso ou o quê?
0: Eu acho que o resultado, a gente vinha buscando o resultado, tinha uma condição de um jogo bem jogado, mas não estava ganhando. Então a gente estava 7 partidas sem ganhar, mas eram meia dúzia de empates, e empate, como você falou muito bem, com o Palmeiras fora, empate com o Bahia fora, empate com o São Lourenço fora, todos com 40 mil pessoas, como estava hoje. Você não pode dizer que é mau resultado, e jogos iguais. Hoje também foi um jogo igual e a gente pôde vencer mais uma vez com o campo cheio. Então eu acho que o resultado, a vitória, é ela que dá confiança para o jogador. Não adianta você vir lá e passar a mão e oferecer a confiança para o jogador, que você não vai obter, é o resultado. E quando a gente tem uma vitória, como teve domingo com o Bragantino, como tem hoje, vai elevando a confiança de todo mundo, não só de quem está jogando, porque o campeonato é muito duro, os campeonatos, né? Hoje eu perdi dois jogadores muscular, um com 5 minutos, o outro no final do jogo, e uma lesão que ele já havia sentido. Então vai precisar de elenco, rodar e fazer jogadores descansados jogar também.
3: Cuca, boa noite. Lucas Sustelo, Alexandre Senechal, Bandeirantes. Surgiu uma notícia antes do jogo, o repórter Lucas Musetti, dizendo que o Neymar poderia estar nas suas duas últimas partidas pelo time do Santos. Queria saber se você sabe alguma coisa sobre isso e se você se preocupa.

0: culpa de ter o Neymar ou não pós-Copa do Mundo, independente de ser convocado ou não?
1: Ah, eu não sei o que vai acontecer com o Neymar. Ele tem contrato conosco até o final do ano, né? A gente espera contar com ele até o final do ano. E para a Copa, eu acho que cada jogo que está passando, o Neymar está mostrando a sua valia. O Neymar está mostrando a sua condição. E não é aquele Neymar do passado que pegava a bola lá e levava dentro, mas ele cria hoje para o adversário uma dificuldade enorme. Eu acho que na seleção ele pode ajudar de muitas maneiras, né? Vindo de trás, pifando alguém, inteligência, prende a bola, organiza, define, né? Ele joga de um lado do campo, joga de 10, de falso 9. Então, eu não sei, eu acho que a vaga dele na seleção está muito bem encaminhada, eu imagino, e acho que ele pode nos representar lá de uma forma bem legal, porque eu acho que é necessário, no meu entendimento, né? Agora, cabe lá o pessoal da CBF, eles têm as opções deles lá, para eles analisarem de que forma fazer. E não sei o que vai acontecer na Copa também. O Brasil vai bem, tomara Deus que seja campeão. Então vamos esperar fazer jogo a jogo, como a gente está fazendo. Domingo ele fazer mais um jogo bom, quem sabe daí ele carimba o passaporte para ele ir para a Copa.
2: Tá aí então, Capri, o Santos que já volta aos treinos amanhã e inicia a preparação para mais uma vez enfrentar o Curitiba. Domingo, 11 horas da manhã em Itaquera, ingressos à venda, é esperado inclusive um público acima dos 40 mil presentes, claro, todo um apelo. Torcedor santista na capital quer um grande número, também, claro, a última partida de Neymar antes da convocação na segunda-feira, às 5 da tarde, no Museu do Amanhã. Então Santos em campo domingo, 11 da matina contra o Coritiba pela 16ª rodada do Campeonato Brasileiro. Jogo importante, Coritiba é nono com 2 pontos a mais que o Santos, que é 15º. O campeonato está embolado. Por isso, uma vitória pode ser muito importante. Volto com você, Capri.
3: E jogo que terá transmissão da Bandeirantes, certamente no próximo domingo, às 11 horas da manhã. É isso. 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Terminou o apito final, hein? Apito final com a produção do Guilherme Agrela, com o Rafael Palmeira na mesa de som, com Beto Rebeck e Caiame Martins na central técnica, o Alexandre Marques no nosso switcher e o Alessandro Awad, que cuidou das nossas redes sociais e segue cuidando. Estúdio bonito aqui, hein, para todos vocês. Estamos inauguramos nessa noite de quarta-feira a primeira jornada esportiva nesse nosso novo espaço, o estúdio multimídia da Bandeirantes, e será assim daqui para frente. Daqui para frente é só aqui, estúdio multimídia da Bandeirantes, mais moderno, mais adaptado às novas tecnologias, para você ter toda a informação, prestação de serviço da Bandeirantes. Tenham todos uma excelente quinta-feira. Hoje é dia de Timão, hein? Corinthians e Barra pela Copa do Brasil. Ulisses Costa vai transmitir o jogo às 19h30 da noite. Tem mais futebol nesse meio de semana para todos vocês. Tenham todos uma ótima quinta. Tchau, São Paulo. Tchau, Brasil.
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1: O fabricante aqui vai pagar imposto. Então, é compreensível esse protesto e essa movimentação toda da indústria nacional em relação à taxa das blusinhas.
2: Em relação à decisão do governo em si, ministro, como o senhor avalia? Porque foi o próprio governo que lutou para que houvesse a instituição do imposto, fez uma pressão sobre o Congresso Nacional, atendendo justamente a esse apelo da indústria nacional. E agora o mesmo governo vem a público para anunciar a revogação do imposto, claro, possivelmente com a preocupação eleitoral, há alguns meses da eleição de outubro. Foi mesmo uma medida, dá para dizer, eleitoreira, talvez demagógica, ministro?
1: Eu acho que sim, né? Porque não faz sentido, né? O imposto, etc. E depois, agora, já quando nós começamos aí a corrida para a eleição, tira o imposto, a população, quem compra, gosta, porque fica um pouquinho mais barato. Agora, não tira o imposto do produto nacional fabricado aqui. Então, essa é a grande questão. E não há dúvida de que isso aí gera muito protesto, compreensivelmente.
2: Agora, ministro, desde lá atrás, quando houve essa primeira discussão, quando foi instituído esse imposto sobre as compras internacionais, o que parte dos empresários brasileiros falavam era que, olha, não é que a gente queira exatamente um imposto sobre os sites estrangeiros ou prejudicar os sites estrangeiros. A gente quer uma igualdade de condições e aí não necessariamente significa que precisa colocar imposto para todo mundo, mas pode ser uma redução de custo para nós aqui no Brasil, para que aí nós tenhamos uma condição mais competitiva em relação, por exemplo, aos chineses. Isso poderia ser feito, ministro, e de que forma? Ou seja, que alívio poderia ser dado ao empresário brasileiro para que a nossa mercadoria chegasse ao consumidor em condição tão competitiva, com um custo tão leal em relação ao site estrangeiro?
1: É simples. Realmente seria aliviar um pouco a carga tributária da indústria, principalmente esses produtos de menor valor, né? Isso sim, porque você vai gerar emprego, vai gerar renda, etc., vai produzir mais, etc. No momento em que você dá uma vantagem competitiva, tirando os impostos do produto importado, tirando aí a famosa taxa das blusinhas, o que acontece? O produto importado passa a ter uma vantagem, não só é um produto extremamente competitivo, etc., principalmente que vem da China, tudo isso, mas o fato concreto é que chegando aqui não vai pagar imposto, enquanto o empresário nacional que fabrica aquilo para competir tem que pagar imposto.
2: Bom, ministro, e um outro ponto que foi citado pelo governo é a questão do contrabando. Inclusive, foi a justificativa apresentada pelo Ministério da Fazenda lá atrás para a instituição do imposto, que seria também uma forma de se reduzir o contrabando. Queria ouvi-lo sobre esse ponto, se foi eficaz nesse sentido, se o imposto serviu e como

0: agora.
1: Realmente é importante isso, porque na medida que dá maior competitividade à indústria nacional e se cobra isso, então existe todo digamos, um arma e o vendedor que quer vender o produto por um valor mais barato, ele tem que fazer o que você disse. Quer dizer, tem aí uma questão de tributária, de contrabando, etc. E tal. Agora, no momento em que tira a taxa dos importados, aí não precisa nem disso, tá certo? Já passa a ser dentro da lei, etc. E um produto importado que não paga imposto e que está competindo com o produtor nacional que está sobrecarregado de imposto.
0: Muito bem, está aí a palavra do ministro Henrique Meirelles, ex-ministro da Fazenda, ex-presidente do Banco Central, conversando com a gente aqui na programação da Band News TV. Obrigado, ministro. Ótima noite por aí.
1: Obrigado a você. Vamos em frente.
0: Valeu, até uma próxima. Abraço, ministro. Boa noite. A gente fala agora sobre o escândalo que atingiu Flávio Bolsonaro nesta quarta-feira. Uma gravação revelou que o senador e pré-candidato à presidência da República pelo PL pediu dinheiro ao banqueiro Daniel Vorkaro para financiar um filme sobre o pai, o ex-presidente Jair Bolsonaro. No fim da tarde, o senador confirmou a negociação com o dono do Banco Master. A divulgação do áudio das conversas por WhatsApp foi feita pelo site Intercept e confirmadas pelo repórter Caian Messina da Band com fontes da Polícia Federal. Na gravação, Flávio cobra, em setembro do ano passado, o investimento de Daniel Vorkaro em um filme sobre a trajetória de Jair Bolsonaro. O banqueiro teria pago cerca de 61 milhões de reais em 6 parcelas. O valor total esperado de Vorkaro era de 134 milhões. As mensagens, segundo a PF, mostram grande intimidade entre Flávio Bolsonaro e Daniel Vorkaro, que se tratam como irmão e irmãozão, por exemplo. Em um vídeo divulgado depois da revelação das conversas, o senador admitiu que pediu patrocínio para, segundo ele, finalizar o filme. Flávio disse que foi um investimento privado para um filme privado com zero dinheiro público, zero lei Rouanet, sem vantagens. Flávio disse também que conheceu Vorkaro em dezembro de 2024, quando ainda não havia nenhuma acusação pública contra o banqueiro, que hoje está preso, acusado de diversos crimes. Vamos ver esse vídeo que foi divulgado por Flávio Bolsonaro.
2: Fala pessoal, mais do que nunca é fundamental a CPI do Banco Master já. Vamos separar os bandidos dos inocentes. Toda essa história que está sendo veiculada agora nada mais é do que um filho procurando investidores privados para fazer um filme privado sobre a história do seu próprio pai. Zero de dinheiro público, zero de lei Rouanet, como esse governo gosta de fazer, gastar dinheiro público para fazer autopropaganda deles mesmos. Eu conheci Daniel Vorkaro em dezembro de 2024. Não tinha mais governo Bolsonaro, não tinha absolutamente nenhuma acusação contra ele. O que acontece é que, com o passar do tempo, ele simplesmente parou de honrar com as parcelas do contrato. Sim, tinha um contrato que, ao ele não pagar essas parcelas, tinha uma grande chance de o filme sequer ser veiculado, do filme sequer ser concluído. Em função disso, inclusive, procuramos outros investidores para concluir esse filme. Eu quero dizer para vocês uma coisa muito importante: o filme ficou pronto. O filme está muito emocionante. O presidente Bolsonaro merece uma homenagem como essa e vai estar em todos os cinemas do Brasil ainda este ano. E estão todos convidados para assistirem essa obra-prima.
0: Bom, é claro que o caso repercutiu também entre os pré-candidatos à presidência da República, assim como Flávio, os adversários dele na corrida ao Planalto. Um dos primeiros a se manifestar foi o governador de Goiás, Ronaldo Caiado, que afirmou que Flávio deve dar explicações públicas sobre o vazamento do áudio. Segundo Caiado, o senador Flávio Bolsonaro tem a obrigação de responder aos questionamentos sobre o financiamento do filme e as relações com o dono do Master. Afirmou ainda que tudo que envolve o banco e cifras milionárias deve ser tratado com total transparência com a população. Citou também que o Brasil vive um momento em que a sociedade exige clareza nas relações entre agentes públicos, empresas e interesses privados. Assim como Caiado, o ex-governador de Minas Gerais, Romeu Zema, também pré-candidato à presidência, criticou Flávio depois da divulgação das mensagens. Vamos ver.
3: Flávio Bolsonaro, ouvir você cobrando dinheiro do Vorcaro é imperdoável.

0: É um tapa na cara dos brasileiros de bem. Não adianta nada criticar as práticas de Lula e do PT e fazer a mesma coisa. É preciso ter credibilidade para mudar o Brasil.
1: E sobre esse assunto, a gente acompanha agora o comentário de hoje do âncora do Jornal da Band, Eduardo Eneg.
2: O dono do Banco Master está distribuindo bomba para tudo que é lado. Agora, essa bomba que cai no colo de Flávio Bolsonaro. Daniel Vorcaro tinha jogado uma primeira bomba no colo do PT quando saiu a notícia de que ele tinha sido recebido em audiência no Palácio do Planalto pelo presidente Lula e tinha contratado consultorias milionárias com aliados do partido, como uma de R$1 milhão por mês com o ex-ministro Guido Mantega. Aí a oposição sapateou. Dizia que as denúncias seriam um problema, um desafio para a candidatura Lula. Mas aí o banqueiro jogou uma bomba no colo de Ciro Nogueira, que todo mundo sabia que tinha uma ligação com o dono do Master. Ninguém sabia qual era nem quanto. E aí apareceu uma primeira quantia, uma empresa do senador.

0: é corriqueiro, que no primeiro momento Flávio disse que a notícia era mentirosa. Depois ele veio a público, horas depois do vazamento, para dar a versão dele dos fatos. Disse que o áudio mostra apenas um filho pedindo dinheiro para um filme sobre o pai. Diz que conheceu Vorkar em dezembro de 2024, já depois do fim do governo do pai dele, e que o filme não recebeu nenhum incentivo fiscal, tipo Lei Rouanet. Não dá para tratar essa história como algo rotineiro, insisto, até porque a gente está falando do banqueiro mais enrolado do Brasil e de valores muito altos. Agora, quem está sapateando, quem pode sapatear, são os governistas. Lula, por enquanto, não disse nada, mas o efeito eleitoral é objetivo. Flávio Bolsonaro passou meses atacando as relações do PT com Daniel Vorkaro, pivô daquele que é o maior escândalo da história do sistema financeiro brasileiro, que é também um mega escândalo político. O que se sabe é que, a cada história nova que aparece, todo mundo fica de queixo caído.
1: Valeu, Eneg. E aí tivemos a repercussão também desse caso no mercado financeiro. Isso mexeu muito hoje com o dólar, com a bolsa. Olha só os números do fechamento de hoje. O Ibovespa terminou a quarta-feira em queda de 1,8%, foi a 177.098 pontos. Já o dólar, pelo contrário, em alta. Tinha fechado ontem a 4,89. Hoje, olha só a disparada. Foi para R$ 5 no fechamento, uma alta de 2,31%. É um mercado com receio da possibilidade, agora maior, depois desse caso, de um novo governo Lula, de um Lula 4. O mercado entende que isso deixaria mais distante um ajuste fiscal, que pode ser ruim para as contas públicas, então teme a possibilidade da manutenção do governo. Por isso, essa reação bastante hostil do mercado financeiro na revelação dessa notícia envolvendo Flávio Bolsonaro. E falando ainda sobre o escândalo do Banco Master, a Polícia Federal está investigando agora aplicações de mais um fundo de previdência pública. Já tinha alguns casos, né, de dinheiro, por exemplo, de servidores do Rio de Janeiro, que estava sendo colocado em investimentos no Banco Master. E agora mais um fundo de previdência de servidores públicos em papéis do Master passa a ser investigado pela Polícia Federal. Você vai ver na reportagem.
2: O alvo da operação da Polícia Federal eram quatro diretores do Instituto de Previdência Social dos Servidores de Cajamar, cidade de 92 mil habitantes na Grande São Paulo. Foram cumpridos 6 mandados de busca e apreensão na sede do Instituto e endereços ligados aos investigados. As investigações da Polícia Federal, a

0: financeiro. O dono, Daniel Vorcaro, está preso.
1: Esses gestores, eles descumpriram, falharam em todas as etapas, né, da aplicação desses recursos. Então, praticamente 20% do patrimônio líquido foi aplicado em letras, né, de crédito que não tem, por exemplo, garantia do fundo garantidor de crédito.
0: A justiça determinou o afastamento dos três servidores que ainda trabalham no instituto e o bloqueio de bens dos investigados. O possível prejuízo ainda não foi calculado.
2: Bom, ainda hoje aqui na edição da noite a gente volta a falar do caso do Banco Master, da revelação do diálogo entre Flávio Bolsonaro e Daniel Vorcaro. A gente vai conversar com o Fernando Schiller, cientista político, comentarista da Band, que vai analisar justamente o impacto disso na corrida eleitoral. Uma outra informação agora: começou nesta quarta o prazo para estudantes aderirem ao Desenrola Fies. É possível renegociar dívidas do financiamento estudantil com até 99% de desconto. Mais de 1 milhão de alunos com parcelas atrasadas devem ser beneficiados. Pode participar quem assinou o contrato do Fies até 2017. Essa negociação pode ser feita até o fim do ano nos canais de atendimento da Caixa ou do Banco do Brasil. E mudando de assunto, a gente fala agora daquela explosão que tivemos aqui em São Paulo. Dezenas de imóveis foram liberados nesta quarta-feira, depois da explosão que destruiu casas e danificou apartamentos na capital paulista. As concessionárias responsáveis pelo fornecimento de água e gás prometem indenizar as famílias afetadas.
3: Moradores se arriscam para tentar recuperar algo de onde não sobrou quase nada. A Sabesp e a Comgás prometeram indenizar as vítimas. 232 famílias estão cadastradas para receber o auxílio.
4: Tanto Sabesp quanto Comgás, além dos R$5.000 e da disponibilização do aplicativo, farão o ressarcimento dos danos materiais e das reformas e reconstruções dos imóveis.
3: A Vanúbia, que teve que sair de casa, ainda não recebeu o complemento do auxílio oferecido pelas concessionárias.
5: Eles prometeram 5, a senhora ainda não recebeu?
6: Não, 2.000 eu recebi no dia, na segunda, à noite.
3: A Shirley, que teve portas e janelas da casa destruídas pela explosão, ainda não recebeu nada.
7: Eu fiz o cadastro e pediram pra gente aguardar, mas eu ainda não recebi nada ainda.
3: A Defesa Civil já vistoriou mais de 100 casas, a grande maioria já liberada para que os moradores retornem. Agora, algumas foram classificadas com essa placa amarela, significa que há danos pequenos, como rachaduras, e isso exige atenção. Já outras estão com placa vermelha. Nesses casos, não há uma previsão para o retorno dos moradores. Algumas casas, inclusive, serão demolidas.
8: Esse advogado especialista no direito do consumidor explica que todas as famílias atingidas pela explosão precisam ser indenizadas integralmente.
9: Se ela vier a perder definitivamente o seu lar, ela precisa ser indenizada em valor suficiente ou do que valia o seu imóvel ou em valor suficiente para que ela adquira um novo imóvel nas mesmas condições e na mesma região ou numa região que lhe interesse.
3: O governador de São Paulo, Tarcísio de Freitas, que esteve no local da explosão, disse que as concessionárias serão responsabilizadas, inclusive com sanções previstas em contrato. E anunciou que moradores que perderam suas casas poderão receber apartamentos populares.
10: Então, com Comgás e Sabesp é que vão arcar com essa despesa. E a gente, e eles também vão arcar com a despesa de montagem desses apartamentos. Se a família chegar e disser, não gostei de nada disso, mas topo mudar, a gente tem a opção da carta de crédito para fazer uma compra com a família. A gente pode adquirir um imóvel para essa família que está perdendo o imóvel aqui.
3: A explosão aconteceu na tarde da segunda-feira. Os funcionários da Sabesp, a Companhia de Saneamento Básico de São Paulo, faziam uma escavação na rua para um serviço de remanejamento de tubulação. Moradores sentiram um forte cheiro de gás. Horas depois, houve a forte explosão. Alexandre, de 49 anos, morreu dentro da casa dele. Outras três pessoas ficaram feridas. Duas seguem internadas. Entre elas, um funcionário da Sabesp. A Polícia Civil investiga as causas da explosão.
2: Para do intervalo e voltamos já já com mais informação para você. Seguimos juntos. 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Até já.
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2: E eu tô aqui reunindo todas as informações porque daqui a pouquinho eu vou entrar ao vivo para trazer tudo para vocês.
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1: Gravação mostra senador Flávio Bolsonaro cobrando de Daniel Vorkar o financiamento para o filme que estava sendo produzido sobre o ex-presidente Jair Bolsonaro. O pré-candidato confirma pedido, mas nega irregularidades. Fim da taxa das blusinhas já está valendo depois de quase 2 anos de cobrança do imposto. A medida provisória que zera o imposto para compras de até 50 dólares em plataformas internacionais já foi publicada no Diário Oficial da União. Governo e Câmara fecham acordo para acabar com a escala de trabalho 6x1 no país. Nova proposta estabelece jornada máxima de 40 horas semanais e o texto avança para votação no plenário da Casa. Brasil promete enviar dados sobre antibióticos na carne para a União Europeia. O Ministério da Agricultura tenta evitar barreiras comerciais em auditoria de 15 dias. O presidente americano está na China, vai ser recepcionado pelo presidente chinês. É a primeira reunião entre os dois que vai acontecer como parte dessa ida do presidente Donald Trump à Ásia. Imagens que chegam ao vivo de Pequim, da expectativa dos repórteres, todos ali com as câmeras posicionadas, apontadas, muito possivelmente, para a primeira aparição de Donald Trump. Ele está sendo aguardado para esse encontro, em que vários assuntos importantes devem ser discutidos, entre eles, por exemplo, a guerra no Irã. Olha só, vamos registrar aí a chegada de Donald Trump. Você vê o momento em que Donald Trump desembarca do carro oficial e vai para o tradicional aperto de mãos com o líder chinês Xi Jinping. Esse é o momento aguardado, o momento que todo mundo acompanha com atenção. Os holofotes ali, as câmeras já estavam ali posicionadas, apontando, né? E era para essa cena, era essa a cena aguardada. Donald Trump e Xi Jinping lado a lado, posicionados, e dentro de mais alguns minutos eles vão se reunir reservadamente para essa que vai ser a primeira conversa entre os dois nesse atual mandato de Donald Trump. A última vez que um presidente americano esteve na China e se reuniu com o presidente chinês foi há cerca de 10 anos. E foi justamente Donald Trump no seu primeiro mandato, lá em 2017. E agora, praticamente 10 anos depois, Trump volta à China num contexto muito diferente, muito mais turbulento, já era aquela altura, né? E agora também esse encontro vai se repetir diante de uma tensão global, né? Diante de uma dicotomia cada vez maior, né, entre as duas superpotências, Estados Unidos e China, nessa guerra global velada entre os dois países, né? Enquanto a gente acompanha aí as imagens e todo o protocolo, né, a recepção de chefe de Estado, Donald Trump passando pelo tapete vermelho, fazendo todos os cumprimentos oficiais, eu dou as boas-vindas aqui ao nosso convidado, que é o professor Manuel Furriella, professor de Direito e Relações Internacionais. Obrigado, professor. Boa noite.
2: Boa noite.
1: Queria que o senhor enumerasse para a gente, professor, em primeiro lugar, os principais assuntos. Afinal de contas, a respeito de que vão conversar nesse encontro Donald Trump e Xi Jinping?
2: Vai haver uma concentração em alguns assuntos em específico. Um deles é a guerra do Irã. A China, ela sofre várias das consequências do bloqueio que está acontecendo no Estreito de Hormuz. Tanto o bloqueio organizado pelo próprio Irã, mas principalmente o dos Estados Unidos, que impede o fluxo normal de fertilizantes e principalmente petróleo, muito útil no crescimento econômico chinês. Também as questões envolvendo as tarifas, as sobretaxas, o comércio internacional, o comércio entre as duas potências, também vai ser outro assunto que com certeza vai ser tratado com bastante atenção. Outros podem surgir e podem surpreender. É o caso de Taiwan e também de outros conflitos, como no caso Rússia e Ucrânia. Mas esses dois em específico, o conflito do Irã e também a questão comercial, vão ser aqueles que vão trazer mais atenção e também aqueles de maior consequência, repercussão internacional.
1: Agora, professor, fico imaginando que, até do ponto de vista diplomático, tenha algum sentido ou algum significado o fato de o presidente dos Estados Unidos estar se deslocando até a Ásia para essa viagem, né? Seria um encontro tão importante quanto se fosse o presidente chinês indo aos Estados Unidos. Mas, no caso, é Donald Trump que está indo à Ásia. Isso significa, professor, queria saber do senhor, um interesse

0: significado dessa visita, professor?
1: Bom, o movimento da ida de Donald Trump, ele tem até mais representatividade do que se fosse o sentido oposto, o líder chinês visitando os Estados Unidos. Por quê? Porque Donald Trump iniciou a sua gestão com bastante desgaste em relação à China, muitas críticas. Já no outro mandato, episódios desse gênero aconteceram. Então, ele realizar um movimento oposto ao seu discurso de meses atrás de muitas críticas à China mostra efetivamente um interesse que foi construído. E também é curioso que, nesse momento de tanto desgaste, a China se torna agora um agente importante para os negócios norte-americanos e também para a gestão de Donald Trump, que sofre com bastante impopularidade. Por conta principalmente de alavancar negócios, mas também de abastecer o mercado americano neste período inflacionário, que é um dos objetivos principais das críticas que têm acontecido em relação ao governo Trump, também é uma linha importante. Então, a China, neste momento, ela se torna essencial no restabelecimento, numa normalização de relações para que traga benefício aos dois lados. A agenda foi previamente discutida, não vai ser nesta reunião em específico que vão ser tratadas as questões principais, porque os diplomatas já fizeram movimento, senão Donald Trump não teria organizado essa visita. Por outro lado, a China, que também conseguiu, nesta segunda gestão de Donald Trump, ter mais condições de ter um embate direto nas sobretarifas, já que na gestão anterior de Donald Trump, a China teve que ceder muito mais do que agora, também interessa essa normalização e o incremento do seu crescimento econômico. São agendas comuns num cenário que parecia improvável alguns anos atrás, alguns meses e alguns anos atrás, pegando inclusive gestões de outros presidentes norte-americanos. Lembrando aqui que desde os anos 70 do século passado, a China se tornou muito importante para os Estados Unidos. Primeiramente por oferecer, pela sua mão de obra vasta e na época de baixo custo, produtos baratos a serem fornecidos aos ávidos consumidores norte-americanos. Em outros momentos, até mesmo por ser a China a responsável pela aquisição de títulos públicos e de rolagem da enorme dívida norte-americana. No momento atual, um pouco diferente. No momento atual, é a normalização para alavancar negócios e abastecer o mercado norte-americano e, dessa forma, permitir com que Donald Trump faça uma tentativa de resgate de popularidade. E aqui também trazendo um ponto interessante, pelo mesmo motivo restabeleceu relações com o governo brasileiro. No caso do governo brasileiro, alimentos básicos, produtos básicos, que são importantes na composição da cesta básica, da alimentação dos americanos. No caso da China, produtos industriais baratos e também uma alavancagem de negócios.
0: Perfeito. Professor, já volto a acioná-lo. Deixa eu trazer aqui agora a Bruna Garcia, nossa editora de assuntos internacionais da Band News TV, que vai trazer mais informações, vai detalhar para a gente esse cerimonial que a gente está acompanhando. Me parece que os presidentes passam as tropas em revista nesse momento e a Bruna vai trazer mais detalhes sobre essa agenda, sobre essa recepção que está acontecendo agora em Pequim. Boa noite, Bruna. Bem-vinda.
2: Boa noite, Vitor. Boa noite a todos. Sim, eles estão agora aí revisando a guarda chinesa. E Trump deve fazer uma reunião bilateral daqui a pouco, logo assim que eles entrarem aí no Grande Salão do Povo. Eles também vão ter um banquete de Estado hoje à noite, quer dizer, a noite de amanhã para eles, nossa manhã de quinta-feira aqui no Brasil. E ele deve também ter um encontro com os empresários americanos que acompanharam Donald Trump na visita. Entre eles está o CEO da Tesla, o Elon Musk, o CEO da Apple, Tim Cook, o CEO da Nvidia, Jensen Huang, segundo fontes familiarizadas aí com o assunto. A visita de Trump marca seu retorno à China desde 2017, uma viagem de alto nível, que ocorre num momento aí que Washington e Pequim buscam estabilizar as relações e abordar principalmente questões comerciais, Vitor.
0: Perfeito. Então, pelo que dá para entender, né, Bruna, tem esse

0: evento na área externa, né, do Palácio Presidencial Chinês. Inclusive, os presidentes estavam passando ali por uma apresentação de crianças. Parece que as crianças estavam segurando bandeiras dos Estados Unidos e da China, talvez até algumas flores nas mãos, justamente, né, num símbolo de paz, numa imagem de paz, com a pureza das crianças. Parece que esse era o objetivo da apresentação. E aí, depois de cumprido todo esse protocolo do lado de fora, que a gente está acompanhando agora mais uma vez, né, deu uma oscilada ali no sinal, mas é porque são imagens geradas pelas agências de notícias. Então, acontece mesmo esse tipo de oscilação. Aí, depois de encerrado esse protocolo do lado de fora, é que eles finalmente vão se reunir a portas fechadas, reservadamente, né, Bruna?
1: Exatamente. E depois desse banquete, eles também devem visitar o Templo do Céu em Pequim, que é um monumento famoso aí da China. Eles também devem tirar uma foto de amizade na sexta-feira de manhã e tomar um chá antes que o presidente Trump retorne à Casa Branca. Entre outros assuntos, né, dessa reunião bilateral, eles devem falar sobre a guerra com o Irã, provavelmente, sobre inteligência artificial, sobre a questão do fornecimento de armas norte-americanas a Taiwan, entre outros assuntos, Vitor.
0: Ok, vamos seguir acompanhando. Obrigado por enquanto, Bruna, pelas informações. Qualquer novidade,
1: obrigada,
0: qualquer atualização, é só chamar, você volta aqui com a gente. Obrigado por enquanto. Deixa eu retomar aqui o contato com o professor Manuel Furriella, professor de Direito e Relações Internacionais, que segue com a gente por aqui também. Professor, parece que a guerra é o ponto central, né? Parece que é o assunto que conecta todos os outros. Queria entender exatamente o que pode mudar a partir desse encontro. Quais são os interesses de lado a lado? O senhor falava que a China está tendo prejuízo também, né? Com esse fechamento do Estreito de Hormuz. Dá para dizer, então, que é do interesse dos dois países o encerramento do conflito? Qual a situação de momento, professor?
2: Sim, é de interesse de ambos, por motivos diferentes. A China, ela quer a normalização do abastecimento de petróleo no mercado internacional. Ela tem sofrido as consequências, né, de ter problemas aí no seu abastecimento. Ela é suprida em grande parte pela Rússia, compensada em grande parte pela Rússia, mas ela conta também com o petróleo da região. E mais do que isso, o impacto nos mercados globais, né, uma possível recessão em vários mercados importantes para a China por conta dessa supervalorização do petróleo, desses problemas de abastecimento, também são notados. Então, a China, como ela é uma grande vertente de negócios internacionais, ela entende que esses grandes conflitos só servem para atrapalhar o desempenho da sua economia, a busca dos mercados, a ampliação desses mercados, né, e a potência dos mercados, mediante também que esses tenham condições financeiras de absorver seus produtos. Então, o conflito do Irã, ele traz esse tipo de problema. E a China, ela tem muita influência sobre o país persa, né, construído nas últimas décadas. Tanto é que ela se negava e se nega a aplicar sanções em relação ao Irã, mesmo com determinações da ONU, durante o período no qual a ONU decidiu pelas sanções por conta do desenvolvimento do programa nuclear naquele país. E agora convergem os interesses. Os Estados Unidos acabaram tomando uma decisão, né, no meu entender e de muitos, equivocada ao ter atacado o Irã, acreditando que num momento de enfraquecimento daquele país, tanto internacional, pelos bombardeios, pelos ataques que sofreu de Israel, também por conta de ter perdido aliados, como foi o caso da Síria, e por ter uma crise interna muito forte, uma crise econômica que tem trazido muitas críticas por parte da população, acreditavam os Estados Unidos, por uma análise que fizeram muito parcial, que os ataques iriam fazer com que o país persa se subjugasse aos seus interesses. E o movimento não foi tão simples. Agora os Estados Unidos precisam resolver o seu problema no Irã. Pela forma bélica, já verificaram que o desgaste é muito grande e que a população norte-americana seria ainda mais crítica em esforços adicionais norte-americanos atacando o Irã, como, por exemplo, utilizando tropas terrestres, né, que seria aí a grande alternativa para a derrubada definitiva do governo de Teherã, que isso tudo seria um movimento muito desgastante que não há força política no momento. Então, agora, tem que se buscar uma composição e a China se torna uma pedra fundamental também para

0: convencer o governo dos ayatolás a serem mais receptivos às pretensões norte-americanas.
1: Então, pelo que eu estou entendendo, professor, há motivos para um certo otimismo, né? É possível que, finalizado esse encontro, haja, não propriamente um cessar-fogo ou um acordo de paz, mas pelo menos algum avanço nas negociações que parecem travadas nesse momento. É possível que elas sejam destravadas, então, depois do encontro de agora?
0: Sem dúvida. Os Estados Unidos já têm se esforçado nesse sentido, né? O governo do Irã, ele tem sido um pouco mais suscetível porque também não lhe interessa esse prosseguimento, né? Apesar dele estar conseguindo mostrar, né, por uma guerra assimétrica, que a gente chama, né, que essa guerra utilizando ferramentas indiretas para prejudicar os interesses norte-americanos e ter algum poder de barganha, essas ferramentas também se esgotam ao Irã. Já há uma propensão a um diálogo mais razoável entre as partes envolvidas. E a China se torna parte fundamental, tem um bom poder de interlocução com o Irã, pode inclusive oferecer ao Irã compensações econômicas, né, com o seu amplo mercado, já que é uma das necessidades do Irã e das solicitações para um acordo de paz. Então, sim, é para ser otimista em relação a esse encontro, porque ele com certeza tem força para potencializar o fim da guerra do Irã. Não é propriamente que a gente possa ter certeza nessa resolução, mas torna-se um ponto fundamental para o deslinde desse conflito, caso a China decida efetivamente, né, participar das negociações, principalmente oferecer compensações econômicas ao Irã e pressioná-lo a ser mais suscetível aos pedidos norte-americanos e dessa forma que haja uma composição. Seria de interesse de todas as partes, China para restabelecer seu abastecimento e negócios, Estados Unidos para sair deste conflito que tem desgaste eleitoral e perante a população muito grande, inclusive em questões em termos inflacionários, conforme a gente diz, e para o Irã, para ele conseguir trazer uma normalidade e principalmente tentar restabelecer uma popularidade junto à sua população, cansada de anos de conflito e cansada dos desgastes econômicos.
1: Deixa eu acionar aqui mais uma vez a Bruna Garcia, editora de assuntos internacionais da Band News TV.
2: O presidente Trump disse, né, em um dos assuntos que devem ser tratados aí, a guerra contra o Irã, ele disse antes de viajar que não precisava de nenhuma ajuda do Xi Jinping nesse tema, mas que deve ser aí um tema grande e importante na reunião deles. Eles também devem falar sobre a pauta econômica e também sobre Taiwan, o território que Pequim reivindica como seu, mas que, com quem os Estados Unidos mantém boas relações. Outro tema pode ser a inteligência artificial. Assessores do governo Trump têm demonstrado alguma preocupação com o avanço de modelos desenvolvidos na China. A avaliação é que os países precisam criar um canal de comunicação aí para evitar conflitos nessa área. E uma questão de um acordo comercial. Os dois países ainda vivem uma trégua firmada lá em outubro de 2025 na Coreia do Sul, após uma guerra tarifária, né? O acordo foi alcançado nesse último encontro e dessa vez é esperado que Trump e Xi Jinping anunciem a criação de fóruns para facilitar o comércio, novos investimentos entre os países. Inclusive, Trump deve falar para Xi Jinping para eles comprarem mais produtos dos Estados Unidos, porque a China é que tem o superávit comercial nessa balança, Vitor.
1: Ok, valeu, Bruna. Obrigado. Enquanto a gente está vendo aí as imagens, mais uma vez, de Donald Trump e Xi Jinping lado a lado, aparentemente o tom bem humorado, né? Trump fazendo ali alguma provocação, alguma conversa, a gente consegue ver o semblante do Xi Jinping mais de frente, né? Virado para a câmera, dando risada, aparentemente algum gracejo ali do presidente americano, pelo menos nesse início aparenta ser um tom harmônico ali entre os dois nessa chegada ao Palácio Presidencial. E agora sim, né? Parece que finalizado o protocolo, do lado de fora eles já se dirigem então para a parte interna do Grande Salão do Povo, onde, portanto, vai acontecer a conversa, né, entre Donald Trump e Xi Jinping. A portas fechadas, não houve então nenhum pronunciamento de Donald Trump antes do encontro ou de Xi Jinping. Não costuma acontecer mesmo, né? É esperado que os chefes de Estado falem na saída, depois do encontro.

0: encontro, mas Donald Trump às vezes rompe o protocolo, acaba falando com os repórteres antes, pelo menos na Casa Branca isso costuma acontecer. Como o encontro foi na China, foi seguido então o protocolo do país anfitrião, da China, e não houve nenhuma manifestação prévia, os dois se encaminharam para a parte interna e a partir de agora então começam as conversas. Professor Manuel Furriella segue com a gente por aqui também. Professor, a Bruna tocava no ponto de Taiwan, né, que é uma das pautas importantes dessa agenda também. Queria que o senhor detalhasse para a gente o que pode ser exigido ou colocado na mesa de lado a lado, tanto pela China quanto pelos Estados Unidos em relação a Taiwan.
1: Bom, primeiramente, só para a gente contextualizar rapidamente aqui, em 1949 houve a ascensão do governo comunista na China, muito diferente do atual também aqui, só para a gente esclarecer, um governo puramente comunista, estatista, né, de coletivização de fazendas, de coletivização de agricultura, de perseguição cultural para restabelecimento de um outro modelo de sociedade. E, a partir daquele ano, o governo que foi derrubado fugiu para uma importante ilha chinesa, que é a ilha de Taiwan, também chamada à época de Ilha de Formosa, da época do descobrimento, né, pelos europeus. E esse estabelecimento lá fez com que nem o governo deposto estabelecido em Taiwan conseguisse retomar, né, a parte maior, muito maior, do país, que é a China continental, e também o governo dos comunistas não conseguissem retomar a ilha. E o que se estabeleceu ali? Um governo capitalista em Taiwan, incentivado pelos governos sucessivos, governos americanos, que teve um enorme desenvolvimento econômico. E depois a China ficou por muitos anos, né, ali estagnada, né, no seu modelo comunista, sem condições de retomar a ilha. O problema, o ponto aqui, é que a China de hoje não tem relação nenhuma com o seu recente passado, com o seu passado de algumas décadas atrás. Então veio ou voltou a pauta de retomada da ilha. E há ali um discurso onde Taiwan tenta ser convencido pela China continental a se reintegrar ao território no mesmo modelo que Hong Kong e Macau, mesmo não havendo relação, até porque esses dois outros eram, né, colônias, uma é colônia portuguesa, Macau, outra colônia britânica. Mas, de qualquer forma, o discurso de que haveria a possibilidade de dois modelos no mesmo país é um discurso que é uma constante. Taiwan não se convence disso, é um país não reconhecido pela maior parte da comunidade internacional. O Brasil, por exemplo, não reconhece Taiwan como um estado soberano, né? Poucos países, o caso do Paraguai e alguns outros, têm esse reconhecimento, mas de fato, na prática, Taiwan age de forma independente e, ao seguir o seu caminho distinto da China continental, também se desinteressou por voltar a integrar, mesmo com essa promessa de uma certa autonomia nos moldes de Hong Kong, conforme a gente mencionou. E os Estados Unidos, por terem sido responsáveis por essa alavancagem econômica de Taiwan para fazer uma contraposição com a China comunista à época, também assinaram um importante acordo pelo qual prometem a Taiwan que, caso Taiwan venha a ser atacado pela China, que os Estados Unidos ingressariam para proteger Taiwan, ingressariam ao seu favor. Então, esse tipo de relação tem que ser resolvida agora. O governo chinês, ele insiste nessa reintegração por um modelo, né, de permitir certa autonomia a Taiwan, e com certeza vão retomar esse diálogo com os Estados Unidos para verificar se haveria apoio nesta pretensão. O que a gente duvida? Por dois motivos. Um, por esse passado que eu mencionei, de um acordo de cooperação militar, então os Estados Unidos teriam que ingressar protegendo Taiwan, e o outro, que não há interesse nenhum dos Estados Unidos que a China incorpore a rica Taiwan, tornando-se ainda mais potente economicamente. E aqui um ponto específico em relação a semicondutores e certos produtos tecnológicos: Taiwan é líder. Se a China reintegrasse esse território, também ingressaria, integraria essa importante tecnologia. Então, o diálogo vai acontecer, vai ser amistoso, mas é algo que não interessa aos Estados Unidos, pelos motivos que eu mencionei.
0: E essas são imagens ao vivo que a gente vê agora da parte interna do Grande Salão do Povo, não é isso? Bruna Garcia, que segue com a gente, nossa editora de assuntos internacionais, a reunião já começou e a gente vê ali posicionadas as delegações chinesa e americana, né, Bruna?
2: Exatamente, Vitor. Esse é um encontro histórico, né? A primeira viagem de um

0: um líder americano à China em quase uma década. A última vez foi Donald Trump no seu primeiro mandato, em 2017. A gente adoraria ter aí a tradução do chinês nesse momento, né? Mas infelizmente vamos ter que aguardar aí alguns instantes até a gente conseguir saber o que eles estão falando. Mas com certeza os temas, como a gente já mencionou, devem ser acordos comerciais, armas nucleares, a guerra na Ucrânia, inteligência artificial e a guerra contra o Irã, que apesar do presidente Trump ter dito que não vai precisar da ajuda de Xi Jinping para fazer o acordo de paz, o Irã é um grande parceiro comercial da China, né? A China depende aí do petróleo do Irã, grande parte das exportações de petróleo iraniano vão para a China ou iam para a China antes do fechamento do Estreito de Hormuz. Então esse deve ser aí um tema muito importante na agenda. Vitor.
1: É isso, e a gente continua aí vendo nas imagens, agora sim a primeira fala do Donald Trump. Será que a gente tem o áudio da fala do Donald Trump ou é só a imagem? Lembrando que a geração é das agências de notícias, né? E aí elas geram para o mundo todo essa imagem padrão que a gente vai acompanhar em todos os lugares dessa reunião, né? Uma imagem apenas, e é essa que a gente tem acesso. A gente consegue ouvir também o áudio do Donald Trump?
2: You and I have known each other now for a long time. In fact, the longest relationship of our two countries.
0: Podem só aumentar um pouquinho, por favor.
2: President has had, and that's to me an honor. We've had a fantastic relationship.
0: Temos uma grande relação.
2: I would call you and you would call me.
0: Eu ligava para você e você ligava para mim sempre que tínhamos um problema. As pessoas não sabem, mas nós sempre tivemos uma boa relação e vamos ter um grande futuro juntos. Você é um grande líder, eu digo para todos. Às vezes as pessoas não... Eu gostaria de dizer que há uma grande delegação. Temos pessoas ótimas comigo aqui.
2: 30 in the world, every single one of them said yes. And I didn't want the second or the third in the company. I wanted only the top. And they're here today to pay respects to you and to China.
0: Eu vim aqui
2: and they look forward to
0: para pagar o meu respeito a você e a China e falar sobre negócios e negócios recíprocos. Estou ansioso por nossas discussões.
2: They can never remember anything like it. I can say in the United States, people aren't talking about anything else.
0: As pessoas não estão falando de nenhum outro assunto a não ser da China. É uma honra ser seu amigo e a relação entre a China e os Estados Unidos vai ser melhor do que nunca. Muito obrigado.
1: Tá aí a primeira fala de Donald Trump, abrindo então esse encontro com o presidente chinês Xi Jinping. Professor Fugiela, valeu, boa noite por aí.
3: Boa noite.
1: Até que a gente segue para um rápido intervalo, já já tem mais informação para você por aqui. 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

0: áudio mostra Flávio Bolsonaro cobrando de Daniel Vorcaro financiamento para o filme sobre o pai, o ex-presidente Jair Bolsonaro.
1: Fico sem graça de ficar te cobrando, tá? Mas, enfim, é porque tá num momento muito decisivo aqui do filme.
2: O senador disse que, na época, o dono do Banco Master era apenas um banqueiro e não existiam acusações contra Vorcaro.
3: Nada mais é do que um filho procurando investidores privados para fazer um filme privado sobre a história do seu próprio pai. Zero de dinheiro público, zero de lei Rouanet.
0: Governistas pedem abertura de inquérito contra o pré-candidato do PL à presidência. Já a oposição fala em estratégia para criar desgaste político. E você vai ver também.
2: Presidente americano Donald Trump desembarca com honras militares em Pequim para reunião com o presidente chinês Xi Jinping. Muita expectativa e temas sensíveis para os dois lados.
0: Governo anuncia nova medida para tentar conter alta da gasolina e do diesel diante de possibilidade de reajuste da Petrobras. Impacto pode chegar a 3 bilhões de reais por mês.
2: Dezenas de imóveis são liberados depois de explosão na Zona Oeste de São Paulo, mas famílias aguardam indenização.
0: Justiça manda soltar MC Rian e outros investigados por envolvimento em um esquema bilionário de lavagem de dinheiro.
2: Mais de 1.700 pessoas ficam confinadas em cruzeiro na França por suspeita de gastroenterite. Um passageiro morreu.
0: Ataques de Israel no Líbano deixam 12 mortos, incluindo duas crianças.

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3: Boa noite.
1: Olá. Uma gravação revelou que Flávio Bolsonaro pediu dinheiro ao banqueiro Daniel Vorcaro para financiar um filme sobre o ex-presidente Bolsonaro. No final da tarde, o senador confirmou a negociação com o dono do Banco Master. Ao vivo de Brasília, Natália Pazzi tem todos os detalhes. Boa noite, Natália.
4: Boa noite, Felipe, a você e a todos. No áudio de setembro do ano passado, Flávio Bolsonaro cobra o investimento de Daniel Vorcaro em um filme sobre a trajetória de Jair Bolsonaro. O banqueiro teria pago cerca de 61 milhões de reais em 6 parcelas. O valor total esperado de Vorcaro chegaria a 134 milhões. Segundo a Polícia Federal, as mensagens mostram o que investigadores chamaram de grande intimidade entre Flávio Bolsonaro e Daniel Vorcaro e que os dois, por exemplo, se tratam como irmão e irmãozão. Vamos ouvir um trecho.
5: Irmão, preferi te mandar o áudio aqui para você ouvir com calma. Bom, aqui a gente está passando por um dos momentos mais difíceis da nossa vida, né? Não sei como é que vai ser daqui para frente, como é que isso tudo vai acabar, mas tá na mão de Deus aí. E você também, eu sei que você tá passando por um momento dificílimo aí também, essa confusão toda. Não, né? Você sem saber exatamente como é que vai caminhar isso tudo.
4: Flávio segue no áudio demonstrando preocupação com a falta de dinheiro e que isso poderia comprometer a finalização das filmagens.
5: Imagina a gente dando calote num Jim Caviezel, num Cyrus, os caras porra, renomadíssimos lá no cinema americano, mundial. Pô, ia ser muito ruim, né? Todo efeito positivo que a gente tem certeza que vai vir com esse filme pode ter efeito elevado a menos um aí, cara. Então, se você puder me dar um toque, uma posição ainda, né? Porque a gente precisa saber o que faz, cara, da vida, porque já tem muita conta para pagar esse mês. E o mês seguinte também, e agora que é a reta final, que a gente não pode vacilar, não pode não honrar com os compromissos aqui, porque senão a gente perde tudo, cara, tudo, contrato, perde ator, perde diretor, perde equipe, perde tudo. Podemos dar um toque aí, irmão. Desculpa o áudio longo aí, tá? Um abração, fica com Deus, cara.
6: Essa história que está sendo veiculada agora, nada mais é do...
4: O senador divulgou um vídeo depois da revelação das conversas. Ele admite que pediu patrocínio ao dono do Master, mas segundo ele, seria apenas para finalizar o filme. Flávio disse que foi um investimento privado para um filme privado, sem dinheiro público ou oferecimento de vantagens. Na reportagem, o Caian Messina traz mais detalhes desse caso.
7: No áudio divulgado pelo site Intercept, confirmado pelo Jornal da Band com fontes da Polícia Federal e Procuradoria-Geral da República, Flávio Bolsonaro se refere ao dono do Master como irmão e cobra, em setembro do ano passado, o investimento de Daniel Vorcaro em filme sobre a trajetória de Jair Bolsonaro.
5: E apesar de você ter dado liberdade, Daniel, de a gente te cobrar, eu fico sem graça de ficar te cobrando, tá? Mas, enfim, porque tá num momento muito decisivo aqui do filme. E como tem muita parcela para trás, cara, tá todo mundo tenso e fico preocupado aqui com o efeito ao contrário do que a gente sonhou pro filme, né?
7: O filme é Dark Horse, Azarão em português, que conta a história da campanha vencida por Jair Bolsonaro na eleição de 2018. O banqueiro teria pago cerca de 61 milhões de reais entre fevereiro e maio de 2025, em 6 parcelas. O valor total esperado de Vorcaro chegaria a 134 milhões por meio de fundos ligados ao dono do Master e empresas no exterior. Na troca de mensagens, Flávio demonstra intimidade com o dono do Master. Em 15 de novembro de 2025, Vorcaro entra em contato. Fala, irmão. Tava trânsito, voo ontem. Flávio responde. Fala, meu irmão. Pode atender? O banqueiro retorna no dia seguinte. Fala, irmãozão. Tô na igreja. Terminando, eu te chamo. Eles então trocam 2 mensagens de visualização.

0: votação única. E na sequência, o senador escreve: "Irmão, estou e estarei contigo sempre. Não tem meia conversa entre a gente. Só preciso que me dê uma luz. Abraços." Mais uma mensagem de visualização única, o senador escreve: "Amém." Um dia depois dessa conversa, Vorkaro foi preso pela Polícia Federal diante da acusação de envolvimento em crimes financeiros, quando se preparava para embarcar no jatinho e viajar para o exterior. O áudio e as mensagens foram divulgados enquanto Flávio Bolsonaro se reunia com o presidente do Supremo, Edson Fachin, uma visita de cortesia, segundo o parlamentar. Na saída do encontro, ele foi perguntado sobre o assunto.
1: Pai, foi bancado
2: pelo Vorkaro. Mentira, não é isso.
1: É que a gente tá fazendo...
3: irmão, pelo amor de Deus, vai mandar.
0: Na sequência, o senador seguiu para uma reunião de emergência com integrantes da pré-campanha e da cúpula do PL. Depois, fez um pronunciamento.
4: Mais do que nunca, é fundamental a CPI do Banco Master já. Vamos separar os bandidos dos inocentes. Toda essa história que está sendo veiculada agora, nada mais é do que um filho procurando investidores privados para fazer um filme privado sobre a história do seu próprio pai. Zero de dinheiro público, zero de Lei Rouanet. Eu conheci Daniel Vorkaro em dezembro de 2024. Não tinha mais governo Bolsonaro, não tinha absolutamente nenhuma acusação contra ele. O que acontece é que, com o passar do tempo, ele simplesmente parou de honrar com as parcelas do contrato. Sim, tinha um contrato que, ao ele não pagar essas parcelas, tinha uma grande chance de o filme sequer ser veiculado, do filme sequer ser concluído.
5: Daqui a pouquinho a gente traz mais informações sobre esse caso, direto de Brasília, com a Natália Paz. Mas agora a gente fala também de um assunto de repercussão internacional, porque o presidente Donald Trump, nesse momento, se encontra com o presidente chinês Xi Jinping em Pequim. Muita expectativa para a reunião entre os líderes, temas sensíveis na pauta. E trazendo informações ao vivo, já está conosco a nossa editora de assuntos internacionais, Marina Cid. Boa noite para você, Marina.
6: Boa noite, Thaís, Felipe. O encontro está acontecendo agora. O Trump foi recebido com honras militares depois de cumprimentar o Xi Jinping. Em frente ao Grande Salão do Povo, ele acompanhou também um desfile militar. Essa é a primeira visita de um presidente americano em quase 10 anos, mas é a segunda vez em menos de um ano que os dois líderes se encontram presencialmente. Em outubro do ano passado, os dois anunciaram acordos e concordaram em pausar a guerra comercial entre os dois países. Hoje, a expectativa é de, como você disse, tratar de temas sensíveis como o conflito no Oriente Médio, a inteligência artificial, acordos comerciais e a relação com Taiwan. Os primeiros momentos da reunião foram gravados. O presidente chinês deu as boas-vindas a Trump e o americano respondeu agradecendo a recepção, além de elogiar Xi Jinping e dizer que os dois têm uma ótima relação. Trump completou dizendo que os laços entre os Estados Unidos e a China serão melhores do que nunca. Depois, o encontro seguiu a portas fechadas. Agora a gente vai ver os detalhes dessa viagem, o que está em jogo para as duas maiores potências do mundo, na reportagem do Eduardo Barão.
7: Donald Trump desembarcou em Pequim sob honras militares e uma recepção cuidadosamente preparada pelo governo da China. Sobre um tapete vermelho, o presidente americano caminhou no aeroporto, ao lado de autoridades locais. Nas ruas da capital chinesa, um forte esquema de segurança garantiu a passagem da comitiva. Trump tentará convencer o líder chinês a ampliar a compra de produtos americanos, visando reduzir o déficit comercial. Outra meta será buscar uma abertura do mercado de tecnologia e inteligência artificial chinês para empresas dos Estados Unidos. Por isso, Trump levou mais de 20 empresários na comitiva. Entre eles, os executivos da Apple, Tim Cook, da Nvidia, Jensen Huang e da Tesla, Elon Musk. O presidente americano também deve pedir que Xi Jinping pressione o Irã, um aliado de Pequim, para aceitar suas demandas e encerrar o conflito no Oriente Médio. Apesar da longa lista de tópicos, a viagem de Trump à China vem no momento em que a potência asiática está em pé de igualdade, ou até mesmo à frente dos Estados Unidos em vários aspectos. O poder de barganha dos americanos nunca esteve tão baixo. A China domina, por exemplo, a área de minerais críticos e terras raras, essenciais para a produção de sistemas de defesa e a fabricação de chips e semicondutores, usados em equipamentos de alta tecnologia. Um porta-voz do governo chinês disse hoje que o

0: país está disposto a expandir a cooperação econômica se forem derrubadas restrições impostas pela Casa Branca. Mas, por trás disso, Pequim espera alguns gestos. O principal é Taiwan. Xi Jinping quer o fim dos acordos de segurança firmados entre os americanos e a administração da ilha, que é independente, mas que a China reivindica ser parte de seu território. A largada nas relações Estados Unidos-China começou há quase 55 anos, com um aperto de mão entre Richard Nixon e Mao Tse-tung. Em 72, o então presidente americano foi o primeiro a visitar a China, época em que um abismo separava as nações. O PIB chinês representava apenas 6% do americano, que já passava de US$ 1 trilhão. Hoje, a riqueza produzida pelos americanos continua à frente, mas a economia chinesa cresceu exponencialmente e se aproxima. Enquanto os Estados Unidos lideram em inovação e finanças, a China é a maior potência industrial e exportadora do mundo. O avanço militar também é outra marca nas relações. Pequim possui a maior marinha do mundo, em número de embarcações, e vem aumentando os investimentos em defesa, que no ano passado somaram mais de US$ 330 bilhões.
1: Dezenas de imóveis foram liberados nesta quarta-feira depois da explosão que destruiu casas e danificou apartamentos em São Paulo.
2: Felipe, as concessionárias responsáveis pelo fornecimento de água e gás prometeram indenizar as famílias afetadas.
3: Moradores se arriscam para tentar recuperar algo de onde não sobrou quase nada. A Sabesp e a Comgás prometeram indenizar as vítimas. 232 famílias estão cadastradas para receber o auxílio.
4: Tanto Sabesp quanto Comgás, além dos R$ 5.000 e da disponibilização do aplicativo, farão o ressarcimento dos danos materiais e das reformas e reconstruções dos imóveis.
3: A Vanúbia, que teve que sair de casa, ainda não recebeu o complemento do auxílio oferecido pelas concessionárias.
5: Eles prometeram 5, a senhora ainda não recebeu?
6: Não, 2.000 eu recebi no dia, na segunda à noite.
3: A Shirley, que teve portas e janelas da casa destruídas pela explosão, ainda não recebeu nada.
7: Eu fiz o cadastro e pediram para a gente aguardar, mas eu ainda não recebi nada ainda.
3: A Defesa Civil já vistoriou mais de 100 casas, a grande maioria já liberada para que os moradores retornem. Agora, algumas foram classificadas. Com essa placa amarela, significa que há danos pequenos, como rachaduras, e isso exige atenção. Já outras estão com placa vermelha. Nesses casos, não há uma previsão para o retorno dos moradores. Algumas casas, inclusive, serão demolidas.
8: Esse advogado especialista no direito do consumidor explica que todas as famílias atingidas pela explosão precisam ser indenizadas integralmente.
9: Se ela vier a perder definitivamente o seu lar, ela precisa ser indenizada em valor suficiente ou do que valia o seu imóvel ou em valor suficiente para que ela adquira um novo imóvel nas mesmas condições e na mesma região ou numa região que lhe interesse.
3: O governador de São Paulo, Tarcísio de Freitas, que esteve no local da explosão, disse que as concessionárias serão responsabilizadas, inclusive com sanções previstas em contrato. E anunciou que moradores que perderam suas casas poderão receber apartamentos populares.
10: Então, Comgás e Sabesp é que vão arcar com essa despesa. E a gente, e eles também vão arcar com a despesa de montagem desses apartamentos. Se a família chegar e dizer, não gostei de nada disso, mas topo mudar. A gente tem a opção da carta de crédito para fazer uma compra com a família. A gente pode adquirir um imóvel para essa família que está perdendo o imóvel aqui.
3: A explosão aconteceu na tarde da segunda-feira. Os funcionários da Sabesp, a Companhia de Saneamento Básico de São Paulo, faziam uma escavação na rua para um serviço de remanejamento de tubulação. Moradores sentiram um forte cheiro de gás. Horas depois, houve a forte explosão. Alexandre, de 49 anos, morreu dentro da casa dele. Outras 3 pessoas ficaram feridas. 2 seguem internadas. Entre elas, um funcionário da Sabesp. A Polícia Civil investiga as causas da explosão.
1: A justiça mandou soltar o cantor MC Rian. Ele deve sair da cadeia amanhã e vai cumprir medidas cautelares como entregar o passaporte. O funkeiro está preso ao mês no interior paulista. Rian é suspeito de participação num esquema bilionário de lavagem de dinheiro ligado a apostas ilegais, rifas clandestinas.

0: salva do acidente. Apesar do susto, ninguém se feriu.
1: No Paraná, perto da fronteira com o Paraguai, cresce o número de apreensões de canetas emagrecedoras falsificadas.
2: São frasquinhos minúsculos que se tornaram uma grande preocupação para as autoridades de saúde e segurança pública. No rótulo, a famosa tirzepatida, que traz a promessa dos sonhos de muita gente, a perda de peso. Só neste ano, mais de 20 mil vidrinhos como esses, de várias marcas, foram apreendidos por diferentes órgãos de segurança na região. A Delegacia da Receita Federal de Cascavel teve um salto no número de apreensões de medicamentos desde 2023, passando de R$1.800.000 para R$5.700.000 em 2024 e R$6.900.000 em 2025. E só de janeiro a abril deste ano, esse volume já foi de R$3.300.000. E os emagrecedores impulsionaram esses dados. A venda de tirzepatida está aquecida tanto no mercado formal quanto na clandestinidade. E aí muitos se arriscam para trazer o produto do país vizinho. Mas o que vem de lá não tem o aval sanitário da Anvisa.
3: Esse produto ele é fruto de uma engenharia reversa do maior fornecedor de insumos de matéria-prima do mundo, que é a China. Então eles fizeram uma engenharia reversa do estudo do detentor da patente e conseguiram extrair de forma semelhante a tirzepatida. Tudo isso é fruto de um processo que, ao meu ver, é biopirataria e não gera os mesmos efeitos que o medicamento detentor da patente.
2: Uma das formas de tentar ludibriar a fiscalização é usar outros tipos de embalagem para os produtos. Esse aqui é um exemplo de uma apreensão feita aqui na Receita Federal de Cascavel. Essa caixa é de agrotóxicos, mas dentro foram encontradas diversas canetas emagrecedoras.
0: Um menino de 5 anos foi encontrado com vida em uma floresta na Romênia. Alexandro estava desaparecido desde segunda-feira e foi localizado por um helicóptero numa área de mata a 2 quilômetros de onde sumiu. Ele sobreviveu 2 noites sozinho, com chuva e temperaturas de 6 graus. Segundo os médicos, o menino está consciente e bem de saúde. Centenas de voluntários, policiais e socorristas participaram das buscas, que contaram também com drones e cães farejadores. A região tem animais selvagens como ursos e javalis.
1: Nesta quarta foi celebrado o dia de Nossa Senhora de Fátima e a imagem da Virgem Maria visitou a Band num momento de fé e acolhimento com a bênção pelo padre. Pelo país, muitos católicos foram às igrejas para agradecer e pedir proteção.
4: O Santuário de Nossa Senhora de Fátima, em Belo Horizonte, ficou lotado durante todo o dia. A Daniela veio agradecer a conquista de um emprego, que aconteceu no começo desta quarta-feira.
5: Eu fiz a novena, né, de Nossa Senhora de Fátima, e aí hoje eu tive o retorno e alcancei a graça. Então, assim, eu estou muito impressionada.
4: A Maria de Fátima recebeu o nome em forma de agradecimento à recuperação do irmão, que estava doente.
6: No ano seguinte eu nasci e tenho esse nome. Então carrego essa energia, essa força e sempre buscando elevação, oração.
7: A data marca, pela tradição católica, as aparições da Virgem Maria aos três pastorinhos no Santuário de Fátima, em Portugal, em 1917, durante a Primeira Guerra Mundial.
8: Ela se manifestou num momento muito crítico da história e ela aparece para crianças, dizendo assim: nós precisamos repassar esses valores para as novas gerações. É preciso testemunhar e evangelizar e educar as gerações para que realmente viva e conviva na paz.
4: Uma fé que se espalha pelo Brasil. Movimento intenso no Santuário de Crato, no Ceará, onde fica a maior estátua de Nossa Senhora de Fátima do mundo. Em Belém, mesmo com muita chuva, milhares de fiéis seguiram em procissão. A emoção tomou conta de quem acompanhou o percurso.
9: Eu vim agradecer pela saúde minha, do meu esposo, da minha família.
4: Em Cotia, na Grande São Paulo, também houve celebração. Diversos fiéis foram à Basílica para homenagear a santa.
0: As vendas no comércio nacional cresceram em março. A procura por produtos ligados à comunicação e informática...

0: destacou.
1: Nesta rede de livrarias, o faturamento em março cresceu quase 15%.
2: Principalmente nas lojas físicas, porque a gente vê que o cliente quer experimentar esses equipamentos que a gente chama de periféricos, que são dentro da informática, o teclado, o mouse.
1: Segundo a Pesquisa Nacional do Comércio, que é feita pelo IBGE, na comparação com fevereiro, as vendas no varejo cresceram 0,5% em março. É o terceiro mês seguido de alta. O setor, que inclui materiais para escritório, informática e comunicação, foi o que apresentou a maior elevação, 5,7%.
3: Essa atividade, então, ela tem ali um componente com relação a custos muito ligado à variação do dólar. E a gente vem aí observando uma sobrevalorização do real em relação ao dólar no início desse ano.
1: No mês analisado, as áreas de móveis e eletrodomésticos e de supermercados, produtos alimentícios, bebidas e fumo tiveram uma leve queda. Já tecidos, vestuário e calçados ficou estável.
4: Os dados divulgados nesta quarta-feira mostram ainda que, em relação ao mesmo mês do ano passado, as vendas no setor de comunicação e informática cresceram 22,5%. Nos últimos 12 meses, todas as atividades pesquisadas tiveram resultados positivos.
1: A Kelly já percebeu uma entrada de receita maior e está confiante para os próximos meses.
5: São meses que também nós já estamos prevendo um crescimento maior, que já vem a Copa do Mundo, então as camisetas personalizadas, além das ambientações e decorações que a gente faz na casa dos clientes.
6: A fábrica possivelmente vai tentar produzir mais, e para produzir mais ela contrata mais, compra mais matéria-prima. É o dinheiro que volta para a economia, eventualmente volta para aquele consumidor.
7: Diante de uma crise política que pode levar à queda do primeiro-ministro da Inglaterra, o rei Charles

0: Inglaterra, o rei Charles III abriu os trabalhos do parlamento.
1: Compra mais matéria-prima, é o dinheiro que volta para a economia, eventualmente volta para aquele consumidor.
0: Diante de uma crise política que pode levar à queda do primeiro-ministro da Inglaterra, o rei Charles III abriu os trabalhos do parlamento.
2: Londres amanheceu cercada por cavalos da Guarda Real, carruagens douradas e uma cerimônia digna de filme histórico. A tradição do discurso do rei tem um peso político enorme. É o momento em que o monarca apresenta ao parlamento as prioridades do governo para o próximo ano. Embora tenha sido lido pelo rei Charles, o texto foi escrito pelo primeiro-ministro Keir Starmer e sua equipe. Ele usou a tradição centenária para anunciar medidas econômicas, endurecimento na imigração, investimentos em infraestrutura e uma reaproximação estratégica com a Europa. O discurso rei acontece num momento de muita instabilidade política no Reino Unido. Há muita pressão para que o atual premier, Keir Starmer, renuncia ao cargo. O desempenho ruim do Partido Trabalhista nas eleições locais da semana passada e a crise no custo de vida são os principais motivos dessa turbulência. Nas últimas horas, a pressão aumentou ainda mais. Quatro ministros pediram demissão. Mais de 90 parlamentares já defendem a renúncia de Starmer e o ministro da Saúde, Wes Streeting, já é cotado como possível sucessor. Em meio à pompa, tradição e disputa política, o Reino Unido segue em busca de estabilidade.
0: Na véspera de uma nova rodada de negociações de paz com o Líbano, Israel lançou 7 ataques aéreos no país. 12 pessoas morreram, incluindo 2 crianças, Thaís.
3: Olha, Felipe, também nesta quarta, familiares se despediram de 2 paramédicos vítimas de um bombardeio, como mostra a repórter Stephanie Costa.
4: Eu estou aqui no cemitério de Harit Saida, na cidade de Saida, região sul do Líbano, no funeral dos 2 paramédicos que foram assassinados durante um ataque israelense na cidade de Nabati, também no sul do Líbano. O clima aqui é de muita consternação, de muita tristeza e revolta. Já são mais de 100 paramédicos, né, e profissionais de saúde assassinados por Israel desde o dia 2 de março.
5: O Ministério da Saúde libanês acusou as forças israelenses de atacarem deliberadamente os paramédicos que buscavam por vítimas de um bombardeio anterior. Em resposta, o Exército de Israel, que afirma não ter civis como alvo, disse que está investigando as denúncias. No caminho para o funeral, passei por um carro que tinha acabado de ser atacado em Jeie. Os pais e 2 crianças morreram.
6: Já há equipes de resgate, ambulância e a presença também do exército libanês.
5: Só nesta quarta-feira, 12 pessoas morreram em 7 ataques aéreos contra carros na região sul do Líbano. O exército israelense disse que agiu contra depósitos de armas e lançadores de foguetes do Hezbollah, grupo xiita apoiado pelo Irã. A ofensiva acontece em meio ao cessar-fogo, anunciado há 1 mês, mas praticamente nunca respeitado. O Hezbollah também segue atacando a região norte de Israel e tropas israelenses no sul do Líbano. Em meio ao fracasso da trégua, uma nova rodada de negociações de paz entre delegações de Israel e Líbano está prevista para quinta e sexta-feira. Em mais de 2 meses, o conflito deixou 2.800 mortos no Líbano, incluindo civis sem ligações com o grupo islâmico, e mais de 100 crianças. 1 milhão de moradores foram obrigados a sair de casa.
0: Piorou o estado de saúde da Nobel de Paz, a iraniana Narges Mohammad. Segundo a fundação da ativista, o quadro cardíaco piorou depois dela ser transferida de prisão. A família afirma que Mohammad sofreu um ataque cardíaco e precisa de cuidados especializados. O judiciário iraniano nega o infarto, mas confirma a transferência. A ativista de 53 anos ganhou o Nobel da Paz no ano passado pela defesa dos direitos das mulheres no Irã e cumpre pena de 18 anos de prisão.
3: A Polícia Federal investiga aplicações que mais um fundo de previdência público fez em papéis do Banco Master.
7: O alvo da operação da Polícia Federal eram 4 diretores do Instituto de Previdência Social dos Servidores de Cajamar. cidade de 92 mil.

0: 1.000 habitantes na Grande São Paulo. Foram cumpridos 6 mandados de busca e apreensão na sede do Instituto e endereços ligados aos investigados. As investigações da Polícia Federal apontam que entre agosto de 2023 e março de 2024, o Instituto aplicou 107 milhões de reais em investimentos considerados de alto risco para um fundo de previdência pública. Desse total, 87 milhões foram investidos no Banco Master. Segundo a PF, na época das aplicações, o banco já não estava na lista de instituições recomendadas para esse tipo de investimento. O Banco Master foi liquidado por violar normas do sistema financeiro. O dono, Daniel Vorcaro, está preso.
1: Esses gestores, eles descumpriram, falharam em todas as etapas, né, da aplicação desses recursos. Então, praticamente 20% do patrimônio líquido foi aplicado em letras, né, de crédito que não tem, por exemplo, garantia do fundo garantidor de crédito.
0: A justiça determinou o afastamento dos 3 servidores que ainda trabalham no Instituto e o bloqueio de bens dos investigados. O possível prejuízo ainda não foi calculado.
2: A gente volta a falar da gravação em que o senador Flávio Bolsonaro pede dinheiro ao banqueiro Daniel Vorcaro para o filme sobre o pai dele, Jair Bolsonaro. De volta, Natália Paz, e tem as repercussões ao vivo de Brasília. Natália.
3: Felipe, no Congresso, governistas trataram o caso como inaceitável e já pediram à Procuradoria-Geral e à Polícia Federal uma investigação contra o pré-candidato do PL à presidência. Também haverá uma representação no Conselho de Ética do Senado contra ele. O líder da oposição na Câmara afirmou que o PT tenta aplicar o que chama de velha estratégia, jogar todos no mesmo ambiente de suspeita e corrupção. O Partido Liberal manifestou confiança no senador. Em nota, disse que as explicações apresentadas por ele são claras e consistentes. A campanha de Flávio avalia possíveis respostas jurídicas sobre o áudio, como, por exemplo, acionar o Tribunal Superior Eleitoral. O deputado Mário Frias, do PL de São Paulo, e a produtora responsável pelo filme negam que Vorcaro tenha contribuído financeiramente. O parlamentar sustenta que, mesmo que isso tivesse acontecido, não haveria problema por se tratar de uma relação privada entre adultos. Alguns aliados admitem a força da denúncia e a possibilidade de retomar o debate sobre lançar Michele Bolsonaro para a presidência. Outros avaliam que, como não houve dinheiro público, tudo seria uma tentativa de criar desgaste político contra a família Bolsonaro. Agora, governo e oposição defendem a instalação imediata de uma CPI do Master, que está engavetada com a força do Centrão. É com vocês.
2: Candidatos ao Palácio do Planalto reagiram às mensagens de Flávio Bolsonaro a Daniel Vorcaro. Confira.
4: Pré-candidato do Novo, Romeu Zema falou que é preciso ter credibilidade para mudar o Brasil.
5: Flávio Bolsonaro, ouvir você cobrando dinheiro do Vorcaro é imperdoável. É um tapa na cara dos brasileiros de bem.
4: Em nota, Ronaldo Caiado, do PSD, disse que Flávio Bolsonaro deve responder aos questionamentos sobre os financiamentos do filme e as relações com o dono do Master e que a sociedade exige clareza nas relações entre agentes públicos, empresas e interesses privados. O presidente Lula não se manifestou, mas a avaliação do Palácio do Planalto é que o caso atinge em cheio a candidatura de Flávio Bolsonaro.
6: Saiu uma nova pesquisa Genial Quest com as intenções de voto para as eleições presidenciais de outubro. Vamos ver os números.
7: No cenário para o primeiro turno, o presidente Lula lidera com 39%, seguido pelo senador Flávio Bolsonaro com 33%. Na sequência aparecem o ex-governador de Goiás, Ronaldo Caiado, e o ex-governador de Minas, Romeu Zema, os dois com 4%. Renan Santos tem 2% e Augusto Cury 1%. Num eventual segundo turno, os números mostram um empate técnico entre Lula e Flávio Bolsonaro. O presidente aparece numericamente à frente com 42% das intenções de voto e Flávio tem 41%. Contra Romeu Zema, Lula tem 44% contra 37% do pré-candidato do Novo. Na disputa com Ronaldo Caiado, Lula tem 44% e o pré-candidato do PSD, 35%.

0: A pesquisa também apontou uma melhora na avaliação do governo Lula. A desaprovação caiu 3 pontos em relação à pesquisa de abril e agora está em 49%. 46% dos entrevistados dizem que aprovam o governo, antes eram 43%. A pesquisa completa você confere no site da Band.
1: A repercussão no atual cenário eleitoral, depois da divulgação da última pesquisa eleitoral e do vazamento das conversas de Flávio Bolsonaro com Daniel Vorcaro. Veja no comentário de Fernando Mitri.
2: Os resultados positivos para o presidente Lula da pesquisa Quest já eram esperados no Planalto. As pesquisas internas sinalizavam a redução da desaprovação do governo e o aumento acima da margem de erro da aprovação. Saldo de algumas bondades, mas o modo como Lula vem agindo na relação com o presidente Trump. Tudo isso num ritmo que não significava nenhum grande solavanco neste enredo pré-eleitoral. Mas estava assim só até o meio da tarde desta quarta-feira, quando irrompeu o vídeo em que Flávio Bolsonaro pede dinheiro a Daniel Vorcaro para a produção do filme sobre o pai. Ali tem 1 minuto e meio da voz do Flávio, o Flávio falando. E isso só pode ser analisado pelo seu potencial e seu possível efeito definidor desta eleição. Não é por acaso que Lula decidiu não falar nada. Não precisa, concluíram lá no Planalto. Vamos ver. Mas é cedo para grandes conclusões que apenas poderão ser tiradas com segurança depois que as investigações fizerem o seu trabalho, tirando qualquer dúvida sobre esse vídeo e seu contexto. Thaís, Felipe.
0: E veja a seguir no Jornal da Noite. O fim da taxa das blusinhas já está valendo.
1: Governo anuncia nova medida para tentar conter alta da gasolina e do diesel.
0: E ao vivo do estúdio, Fernandinho Fernandes conta tudo sobre a rodada da noite pela Copa do Brasil. Não sai daí não, a gente volta já.
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0: Voltamos com o Jornal da Noite para falar do fim da chamada taxa das blusinhas, que já está valendo para as indústrias. A medida ameaça os empregos.
1: Empresários vão ao Congresso para tentar manter a cobrança do imposto de importação sobre compras de até 50 dólares.
5: Na hora de colocar uma compra no carrinho virtual, agora só aparece a cobrança do imposto estadual, o ICMS, e não mais do imposto de importação. Com a derrubada da chamada taxa das blusinhas, o governo Lula abriu mão de aproximadamente 500 milhões de reais por mês em arrecadação. A lei que autorizou o imposto de importação de 20% sobre compras internacionais de até 50 dólares foi apresentada pelo governo federal em 2024 e aprovada pelo Congresso.
6: Para se ter uma ideia, cerca de 4,5 bilhões em termos de mercadoria, de reais em mercadoria, deixou de entrar no Brasil e isso alavancou a indústria nacional. Cerca de 135 mil empregos foram preservados e isso gerou num giro na economia brasileira em torno de 10 bilhões de reais.
5: A publicação da medida provisória que derrubou a cobrança foi motivada por uma avaliação interna de auxiliares de Lula que entendem que ela não ajudou a indústria nacional e trouxe rejeição para o presidente. Publicamente, o governo defendeu que a medida foi possível após avanço do combate ao contrabando. Pesquisas de opinião mostraram que a taxa era impopular entre jovens e classes C e D. Os setores produtivos do país avaliam que a medida representa uma vantagem concedida às indústrias estrangeiras, com impactos mais severos sobre micro e pequenas empresas.
7: Na verdade, a gente está importando desemprego, a gente está importando desigualdade, porque o empresário brasileiro que quer seguir a lei cumprimentar.

0: Dentro de obrigações, não vai ter condição de competir.
1: Associações já se articulam no Congresso Nacional para impedir a derrubada do imposto. A oposição afirma que sempre defendeu uma redução de tributos e que a volta atrás do governo comprova o erro na estratégia arrecadatória.
2: O comércio teme que o fim da taxação das blusinhas reduza as vendas. A Juliana Rosa explica.
3: O comércio está tendo um bom desempenho esse ano. Os números de março divulgados pelo IBGE mostram uma alta acima do esperado, 0,5%. A expectativa era que o aumento dos combustíveis fosse afetar mais o consumo. Mas pelo contrário, entre os produtos que mais tiveram crescimento de vendas estão justamente os combustíveis, com alta de quase 3%. Mas segundo os economistas, pode ter sido só uma antecipação de consumo. Você imagina que os preços podem subir mais, daí você corre para o posto para abastecer. Só que o governo tem feito de tudo para segurar preços. Agora vai subsidiar a gasolina, como fez para o diesel, para evitar o aumento da Petrobras para o consumidor final. Produtos de informática e comunicação venderam mais, como vem acontecendo. Já as compras nos supermercados diminuíram, que mostra aí que o orçamento pode estar apertado. Itens mais caros, móveis, eletrodomésticos, caíram com crédito mais alto. O governo vem estimulando o consumo, mas agora o comércio local teme perder vendas para os sites internacionais, principalmente os chineses. É bom para o consumidor, mas o comércio brasileiro reivindica que o governo ofereça as mesmas condições para quem vende e produz aqui dentro do país. Parece bastante justo, principalmente para proteger o pequeno lojista. Thaís Felipe.
4: Obrigada, Ju. E o governo anunciou uma medida para tentar evitar a alta nos preços dos combustíveis. Para diminuir o impacto de um possível reajuste da Petrobras, o governo vai pagar uma subvenção de até 89 centavos no litro da gasolina. No fim do mês, o benefício se estende também ao diesel, com 35 centavos por litro. A medida provisória, que será enviada ao Congresso, pode custar até 3 bilhões de reais por mês.
2: E o governo do São Paulo Futebol Clube também anunciou uma medida. Boa noite, Fernandinho.
5: Boa noite a todos. Se diminuir o imposto da gasolina, talvez melhore mais, né? Vamos aguardar para ver.
4: De repente, haja combustível, hein, para mudar esse cenário.
5: A torcida do São Paulo que está esperando o combustível do time, né? O time foi eliminado na Copa do Brasil, perdeu de 3-1 para o Juventude.
4: E técnico eliminado?
5: A culpa foi do técnico que foi eliminado, Roger Machado. Ferreirinha entrou aos 45 no segundo tempo. 30 segundos depois, ele foi expulso. São Paulo jogou todo o segundo tempo com a menos. E a culpa é só do técnico.
2: Mas aí, agora já tem alguém na fila aí?
5: Ah, é grande, né? O problema é quem quer vir, né? Porque a situação do São Paulo é delicada. A que ponto chegamos? O São Paulo, desse tamanho, com essa história, com dificuldade, porque é claro que não tem dinheiro para pagar. O presidente disse. E aí fica difícil, né?
4: Agora, ó, já mudou ali, ó.
5: Foi no sufoco, hein, Thaís?
4: Nossa, e como, né?
5: Empatou, mas passou. Empatou 2-2, assim, mas passou. Empatou com o Paysandu. Tava ganhando 2-0, cara. Mas
4: inacreditável isso aí.
5: Pois é, sorte que ganhou o primeiro jogo.
2: Ou contra?
5: Pois é.
4: De novo, né?
5: Ainda para complicar ainda mais a situação. Enfim, bom, e a gente teve ainda o Coritiba contra o Santos. O Santos venceu, Neymar jogou bem, até deu passe para o primeiro gol. O Santos ganhou 2-0 do Coritiba, avança na Copa do Brasil também. Antes teve outro jogo, Remo e Bahia. O Remo ganhou a primeira e ganhou a segunda.
2: Não, Bahia é freguês,
5: né? Deu goleza pro Bahia. 3-1 no primeiro, 2-1 no segundo. E a batata do Rogério Ceni começa, sabe aquela chapa que a gente vai esquentando pra ir cozinhando de leve?
4: É o momento.
5: Fritando o bife de levinho.
2: Tem emprego pra ele no Morumbi e o Roger já andou treinando o Bahia. Né?
5: Então... Ah, normalmente pode acontecer essa loucura. Não sei se o Rogério volta pro São Paulo, não. Ele saiu meio atirando pra todo lado lá, enfim. Pô, desespero. Sempre... O desespero promove milagres, né, cara?
4: Exatamente.
5: Reconciliações, paixões, enfim, juras de amor, vai assim o negócio.
2: O Jacuipense.
5: Levou outro sacode, 4-1 do Palmeiras, não tem nem o que reclamar. Os outros jogos da noite, Palmeiras avançou, teve Mirassol e Bragantino, Mirassol ganhou, 2-1, tá bem na Libertadores, bem na Copa do Brasil, mas um desastre no Campeonato Brasileiro. E no sufoco, Ceará e Atlético empataram, o Atlético fez o gol no finalzinho, na decisão por pênaltis, brilhou o goleiro Ederson, defendeu dois e fez o último e garantiu a classificação. É, o homem não é mole, não.
4: E temos mais?
5: Para fechar essa rodada da Copa do Brasil, tem Chapecoense e Botafogo, Confiança e Grêmio. O Grêmio tentando aí vencer o Confiança para superar a desconfiança da torcida. Trocadilho bonito, né? É, ensaiei a noite inteira.
4: Ficou ali treinando, né?
5: Treinei, ainda bem que eu não gaguejei. Não lascou. E o Atlético Goianiense vai encarar o Atlético Paranaense, o duelo
6: dos Atléticos. Atlético vai passar.
5: Um deles passa.
4: Ah, com certeza.
5: Não tenha dúvida. Bom, já já você vai ver as entrevistas, a tristeza, o choro, a alegria, tudo isso no Esporte Total. Espero vocês. Obrigado, minha gente. Até já.
4: Ó, tem mais aí, ó.
5: Tem
6: mais
5: essa pressa.
6: Tem mais.
4: Porque essa pressa. É, quer ir embora.
5: Vocês me aceleraram, eu falei, acabou.
4: Logo
5: o tempo,
4: Corinthians,
5: né?
4: Flamengo, aí,
5: Corinthians
4: aí, ó, Fortaleza.
5: E Barra. Corinthians ganhou o primeiro jogo lá, mas né, vai jogar em casa e tal, melhor. CRB e Fortaleza, clássico do Nordeste, pela tradição dos dois times. E tem Vitória e Mengão. Vamos ver o que acontece.
6: Um rubro-negro vai passar esse jogo.
5: Também. Você tá,
4: ele tá
5: você
4: cheio
5: tá
4: de graça hoje.
5: Os trocadilhos hoje, cara.
4: Nossa.
5: Tá impossível. Agora pode ir?
4: Agora pode.
5: Posso ir?
6: Bora.
5: Pode, obrigado. Boa noite, até já. Espero vocês, hein? Daqui a pouquinho, Esporte Total. Terminou o Jornal da Noite, a gente vem na sequência. Obrigado.
4: Valeu. Até já. E a gente volta também a seguir com o Jornal da Noite para falar do principal cartão postal de Florianópolis, que completa 100 anos.
2: E o músico Paulinho da Costa é o primeiro brasileiro a ganhar estrela na calçada da fama em Hollywood. Em instantes, aqui no Jornal da Noite.
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2: O principal cartão postal de Florianópolis completou 100 anos nesta quarta-feira.
10: Há mais de 100 anos, a capital catarinense em Florianópolis foi contestada em virtude do acesso restrito que existia à ilha. Para resolver o problema, o então governador, que era o engenheiro Ercílio Pedro da Luz, idealizou em seu terceiro mandato a primeira ponte de ligação entre a ilha e o continente.
11: Essa pressão, desde o final do século XIX, vai fazendo com que os políticos que ainda estavam aqui buscassem alternativas para justificar a capital na ilha de Santa Catarina. Porque aqui não tínhamos grande produção de alimentos, de víveres e outros produtos industrializados. Então, tudo tinha que atravessar o estreito.
10: Essa seria a chamada de Ponte da Independência em comemoração ao centenário da independência do Brasil. O local escolhido para a construção foi a Ponta do Estreito.
12: Esse formato dela, esse ponto pêncil, né? É uma plástica muito bonita, uma arquitetura moderníssima na época e com isso até hoje chama atenção, tanto que é o nosso maior símbolo, né?
10: A construção da maior ponte pêncil do mundo com sistemas de barra de olhal começou em 14 de novembro de 1922.
13: Nós chegamos aqui, ficamos admirados do tamanho da obra, né? Que até então tínhamos trabalhado em pontes de 500 metros, 400 e assim por diante. Mas chegamos aqui a ponte 827 metros. Aí é dose, né?
10: Os bairros do continente só foram incorporados depois da construção da ponte Ercílio Luz, começando pelo Estreito. Na época, os moradores eram conhecidos como ilhéus, reflexo de uma cidade ainda isolada do continente.
2: Mesmo que você não reconheça o nome, certamente já ouviu algum sucesso com a participação dele.
4: Paulinho da Costa se tornou o primeiro brasileiro a ganhar uma estrela na calçada da fama de Hollywood.
14: O artista levou carisma e muita emoção para a cerimônia em Los Angeles. Não é para menos. Paulinho da Costa é a primeira pessoa nascida no Brasil a ser reconhecida na calçada da fama em Hollywood, que homenageia grandes personalidades da música, do cinema, do rádio e TV e do esporte.
15: Os ritmos do Brasil correndo nas minhas veias. Crescendo lá, tudo ao meu redor virava um instrumento musical.
14: Nascido em Irajá, na zona norte do Rio, Paulinho já esteve ao lado de Madonna. e participou de sucessos mundiais de artistas como Michael Jackson e Elton John.

0: O artista se apaixonou pela música ainda criança e na década de 70, quando virou parte da banda de Sérgio Mendes, deu o pontapé inicial na extensa carreira nos Estados Unidos. Mas antes de chegar à calçada da fama, Paulinho passou muito por essa calçada, no subúrbio do Rio de Janeiro. Aqui em Oswaldo Cruz, na Zona Norte, ele se tornou parte da ala jovem de ritmistas da Portela, Escola do Coração.
1: Eu, como percussionista também, oriundo da Tabajara do Samba, então a gente traz ele como uma referência para o nosso caminhar.
2: Essa estrela é nossa! Viva o Brasil!
3: O Jornal da Noite termina aqui. 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
4: Uma excelente quinta-feira para você.
3: Obrigada pela companhia. Tchau.

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0: bem-vinda, bem-vindo você também ao nosso Jornal Terra Viva. É sempre muito bom recebê-las, recebê-los, porque a partir de agora acompanhamos juntos os principais destaques do agronegócio daqui do Brasil e de todo mundo.
1: Governo federal anuncia subsídios para conter a alta dos combustíveis. Brasil deve ter produção recorde de etanol em 2026-27. Autoridades tentam reverter veto da Europa a carnes e produtos de origem animal do Brasil. Ministério do Desenvolvimento Agrário planeja recorde no valor do novo Plano Safra.
0: E você ainda

0: Vai ver hoje, para os católicos, um dia muito importante, dia 13, dia de Nossa Senhora de Fátima, né? É, a aparição que guardou por muitos anos aí segredos, inclusive a tentativa de assassinato contra um papa. Mas para o agronegócio, além dos católicos, tem também hoje o dia do zootecnista, um profissional essencial para o sucesso do agro brasileiro. Essas e outras notícias a partir de agora aqui no Jornal Terra Viva. Olha, começamos o nosso JTV de hoje repercutindo uma decisão muito importante do governo federal, né? Daqui a pouco a gente vai comentar, mas primeiro temos os detalhes do anúncio de uma medida provisória com subsídios para conter a alta dos combustíveis provocada pelo conflito no Irã. A decisão ocorre após o preço do barril do petróleo disparar no mercado internacional. O texto prevê uma subvenção de até 89 centavos por litro de gasolina diretamente para refinarias e importadores. Em troca, as empresas ficam proibidas de repassar o aumento externo para os postos. Para o óleo diesel, o novo auxílio vai ser de 35 centavos por litro após o fim das isenções federais. O Ministério do Planejamento informou que a medida é temporária e o impacto fiscal será avaliado a cada 2 meses. E não tem como a gente não começar logo com o Silmar César Miller aqui já para repercutir essa decisão do governo. Parece uma decisão muito importante, né, Silmar? Ainda mais em se tratando aí de lembrar do agro, que precisa muito do transporte, logística, enfim, para todo mundo. Isso sempre cai para o consumidor no final das contas. Silmar, boa noite. Como é que você avalia para a gente essa decisão?
1: Meu caro Márcio, muito boa noite. Boa noite aos nossos amigos do canal Terra Viva, aos nossos telespectadores aí de todo o país. Olha, Márcio, a Petrobras vinha segurando aqui o máximo que podia uma nova alta nos preços dos combustíveis derivados do petróleo, já que o petróleo não parava de subir no mercado internacional por conta da continuidade da guerra, do conflito entre os Estados Unidos e o Irã. Houve uma perspectiva de trégua lá na guerra entre os dois países. O presidente Donald Trump fez uma proposta lá que não foi aceita pelo Irã e a crise continuou, ou seja, o petróleo continuou lá nas alturas, voltou a subir nessa semana, no início da semana, e levou a Petrobras obrigatoriamente a ter que fazer alguma coisa. Chegou a anunciar que teria que aumentar o preço do combustível, especialmente do óleo diesel e da gasolina no mercado. Isso deixou o governo aqui preocupado e a solução encontrada aqui foi um subsídio, ou seja, dinheiro público para segurar o preço dos derivados de petróleo, tanto de óleo diesel como de gasolina, para evitar impacto na inflação, impacto no bolso do consumidor, que já vinha sofrendo com a alta recente dos preços, justamente pela mesma razão da continuidade da guerra no Oriente Médio. Ou seja, não teve jeito. Então, dinheiro público aí para segurar o preço, evitar a alta nas bombas, mas vai ter que se gastar dinheiro para segurar isso aí. Então, surgiu essa decisão aqui de subsidiar o preço dos combustíveis com dinheiro público, evitando, portanto, a alta e o impacto na inflação e no bolso aqui dos consumidores. O petróleo hoje teve uma queda, hoje teve um recuo no mercado internacional, depois de vários dias de alta, hoje caiu 2 pontos percentuais, mas é simplesmente um pequeno refresco aqui, o mercado fazendo a chamada realização de lucros, alguns fatores contribuindo para esse comportamento, entre os quais a viagem do presidente Donald Trump à China, tentar dar uma amenizada também. A China tem muito interesse também que o petróleo não suba tanto assim, porque é grande importadora, também importa muito do Irã. Então, existem tratativas aqui para pôr fim ao conflito lá. E o petróleo, isso foi uma das razões, entre outras, que levaram a uma queda hoje dos preços do petróleo de 2%. Mas não refrescou quase nada. O petróleo continua acima dos 100 dólares, 105 dólares o fechamento de hoje, o petróleo tipo Brent, exatamente aquilo que é referência aqui para o Brasil, para a nossa Petrobras. Então tá aí, é uma forma de segurar o preço, evitar uma nova alta que foi subsidiar. E quem paga essa conta, é claro, somos nós, os contribuintes.
0: Sempre sobra aqui, ó, no meu, no seu, de todos nós. E os mercados hoje, hein, Silmar?
1: Olha, Márcio, o grande destaque hoje, a gente vai começar pelo mercado financeiro. O dólar explodiu hoje. O dólar estava calminha, a cotação do câmbio estava lá em R$ 4,80, vinha caindo bastante nos últimos dias. Hoje um salto inverso aqui, os preços da moeda americana com uma alta de 2,3%, fechando acima dos R$ 5,00 novamente. Por quê? Por conta da notícia bomba do dia hoje, que foi essa conversa interceptada aqui por um site que é chamado Intercept, de uma conversa do candidato a presidente Flávio Bolsonaro,

0: com o banqueiro que está preso aqui, o Daniel Vorcaro, pedindo dinheiro aqui para financiamento de um filme sobre o pai, Jair Bolsonaro. E no início essa notícia foi rejeitada aqui pelo candidato Flávio Bolsonaro, e depois ele acabou confirmando, dizendo que não tinha nada de mais. E o fato é que é muito dinheiro que estava sendo solicitado, 130, são 24 milhões de dólares, cerca de 135 milhões de reais. Parte disso, cerca de 68 milhões, já havia sido adiantada pelo banqueiro. Isso pouco antes de ele ser preso aqui. E hoje ele é um ex-banqueiro, preso por corrupção, por uso de dinheiro público aqui, indevidamente, corrupção de autoridades. E agora essa notícia bomba que realmente chegou ao mercado aqui, pegou todo mundo de surpresa, e a reação foi direta aqui. Bolsa caindo, o índice Bovespa na B3 caiu 1,8%, mas especialmente o mercado de câmbio. Uma virada aqui com alta de 2,3%, voltando acima dos R$ 5. E rumores aqui de que eventualmente pode haver até um cancelamento da candidatura de Flávio Bolsonaro, eventualmente trocando por outros candidatos, talvez a esposa do ex-presidente, Jair Bolsonaro, enfim, uma bagunça completa no mercado financeiro, não se sabe onde é que vai parar, mas a boataria hoje tomou conta do mercado financeiro, o resultado foi esse. O fato concreto é que o dólar subiu, e subiu bastante, e isso realmente causa preocupação, inclusive em termos de inflação, né? Porque tudo isso é inflacionário. Bom, mercado de commodities agrícolas, a gente vai ver agora na sequência. Tivemos aqui um retorno de alta nos preços dos grãos na Bolsa de Chicago, alta moderada, 0,2% na soja, no milho, basicamente refletindo aqui a viagem do presidente Donald Trump à China. Ele está lá, chegou hoje, tem reuniões marcadas amanhã e depois de amanhã com o líder chinês Xi Jinping, buscando uma retomada do comércio bilateral entre as duas grandes potências, que estão praticamente suspensas no momento, por conta da guerra comercial começada por Donald Trump, tentando aí barrar as vantagens chinesas de entrada no mercado americano. Então a ideia agora é dar uma amenizada no comércio entre os dois países. Isso vem refletido aqui no mercado financeiro e no mercado de commodities, expectativa de que a China volte a comprar soja e milho dos Estados Unidos. Foi isso que fez o mercado subir hoje. O trigo, que teve um salto ontem, subiu 7,1%, teve um pequeno recuo hoje de 0,5%, pessoal aproveitando para vender um pouquinho, aproveitando o preço alto do fechamento de ontem. Na Bolsa de Nova York, alta do algodão, 0,6%, café arábica também subiu, 0,2%, a gente está vendo aí as cotações. O açúcar teve um salto aqui de 2,5%, cacau caiu 4,2%, o suco de laranja também queda de 0,7%. Para finalizar, temos aí uma queda forte também dos preços do boi. Boi gordo aqui no mercado futuro, queda forte, 1 ponto percentual. Mercado boi refletindo aqui a outra novidade da semana, novidade ruim, que foi a decisão da União Europeia de suspender compras de carnes do Brasil, carne não só de bovina, mas também de suíno, frango, outros produtos de origem animal. É basicamente uma retaliação aqui por conta, tentando adiar o efeito da abertura do mercado europeu, com a vigência provisória aqui do acordo Mercosul-União Europeia, ou seja, inventando moda aqui para prejudicar a exportação brasileira de proteínas para o mercado europeu. Tudo tem a ver com essa guerra comercial e com a rejeição, especialmente por pecuaristas franceses, contra o acordo Mercosul-União Europeia, tentando barrar a entrada de carne brasileira, que é muito mais competitiva lá no mercado europeu do que a carne produzida pelos pecuaristas da Europa, especialmente da França, que sempre foram contra esse acordo. Então está aí, e isso afetando agora já os preços aqui da carne brasileira e de impacto direto no bolso dos nossos pecuaristas, que é da forte do boi gordo já pelo segundo dia consecutivo. Márcio.
1: Ah, obrigado, bom descanso aí, até amanhã.
0: Combinado, Márcio. Uma boa noite e até amanhã.
1: Até amanhã. Olha, vamos para o campo agora, porque o Brasil deve registrar recorde de etanol na safra 2026-27, com produção estimada em mais de 41 bilhões de litros. A previsão da Datagro considera a moagem de 698 milhões de toneladas de cana-de-açúcar aqui no Brasil.
2: No Centro-Sul, principal polo produtor do país, a expectativa é que a moagem seja de um pouco mais de 640 milhões de toneladas de cana, além da produção de quase 41 milhões de toneladas de açúcar e 38 bilhões de litros de etanol de cana e milho. A consultoria também prevê que o mercado mundial de açúcar terá um pequeno superávit de 0,57 milhão de toneladas no ciclo 2025-2026.

0: 2026, mas deve registrar um déficit de 3,17 milhões de toneladas em 2026 e 2027. As projeções refletem fatores como o maior direcionamento da produção do Centro-Sul para o etanol, especialmente no início da safra, os possíveis impactos do fenômeno El Niño na Índia e na Indonésia e a redução de áreas cultivadas na Europa e na Tailândia.
1: Olha, a gente continua repercutindo aqui, não tem como, né, a situação sobre a decisão da União Europeia de suspender a importação de carne e outros produtos de origem animal do Brasil a partir de setembro. O governo brasileiro se reuniu nessa quarta-feira com autoridades sanitárias do bloco europeu e tenta reverter essa decisão. De acordo com o vice-presidente Geraldo Alckmin, o Brasil vai responder em até 15 dias à medida com todos os esclarecimentos e informações técnicas. O argumento do Bloco Europeu foi que o país não fornecia garantias de que não usava antimicrobianos como antibióticos na pecuária. A decisão da União Europeia foi recebida no Planalto, entre aspas, com surpresa. O bloco é o segundo maior mercado para carnes brasileiras, atrás apenas da China. O veto representa um impacto para o agronegócio de mais de 2 bilhões de dólares, quase 10 bilhões de reais. E a CNA se manifestou contra a decisão da União Europeia. A confederação vai lutar para reverter o bloqueio.
2: A decisão da União Europeia de proibir a importação de alimentos de origem animal do Brasil a partir de setembro preocupa muito a CNA, especialmente considerando que o acordo de livre comércio entre Mercosul e União Europeia entrou em vigor no início desse mês. Importante destacar que o Brasil é um dos maiores exportadores mundiais de produtos de origem animal por causa da excelência da qualidade e da sanidade da sua produção. A CNA, que esteve presente ao longo de todo o processo de negociação do acordo, buscará o diálogo com as autoridades europeias para reverter essa medida.
1: E a Frente Parlamentar da Agropecuária também se manifestou sobre essa decisão do Bloco Europeu. Vamos ouvir então o que disse o presidente da FPA, Pedro Lupion.
3: Olha, o produtor rural brasileiro não tem um dia de paz, é uma coisa impressionante. Toda hora aparece uma novidade, um problema novo para a gente enfrentar. Hoje essa notícia da União Europeia dizendo que a partir de 13 de setembro os produtos de proteína animal brasileiros não serão mais aceitos na União Europeia, no Bloco Europeu, por causa do uso de antibióticos. Vamos aos fatos. Isso é um protocolo que já está sendo trabalhado desde 2023 e que a missão da União Europeia para avaliar o resultado desse protocolo no Brasil seria agora no segundo semestre do ano de 2026. É mais uma vez uma ação dos europeus protecionista para o seu público interno para criar um problema no comércio internacional e principalmente tentar barrar um pouco da competitividade dos produtos brasileiros lá na União Europeia. Agora, nós fizemos a lei da reciprocidade, nós fazemos os enfrentamentos necessários e não se pode brincar assim com a produção brasileira. Para tranquilizar aos pecuaristas do Brasil, aos produtores de carne bovina, aos produtores de frango, de mel, de ovos, que isso só teria efeito a partir de setembro e que até lá nós teremos com certeza todos os protocolos aprovados, mostrando que aqui nós temos uma produção limpa, uma produção de qualidade, uma produção que cumpre todos os critérios e que sem dúvida alguma nós continuaremos como os principais produtores de proteína animal do mundo. E os europeus não vão conseguir vencer isso.
1: A seguir, o Ministério do Desenvolvimento Agrário planeja recorde no valor do novo Plano Safra. E você vai ver também que hoje é dia do zootecnista, uma profissão que impacta diretamente na qualidade do que chega à mesa da população. Você vai entender já já. Até mais.
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1: Nesse retorno aqui, repercutimos a decisão do plano do governo para a agricultura familiar este ano. Essa decisão inclui um valor recorde para o Plano Safra e uma nova fase do programa Desenrola Rural. Mas desta

0: vez, esses planos incluem uma verba específica para a pecuária leiteira, que há tempos, e a gente fala isso aqui, atravessa fases difíceis.
1: A agricultura familiar representa hoje 77% dos estabelecimentos rurais no Brasil. Em mais de 80 milhões de hectares, produz a maior parte dos alimentos consumidos no país. Manter esse patamar de produção exige planejamento e incentivo público. Na safra atual, 2025-2026, o governo ofereceu 78 bilhões e 200 milhões de reais em financiamentos para a agricultura familiar, com juros entre 0,5% e 6% ao ano. Para o ciclo 2026-2027, o Ministério do Desenvolvimento Agrário e Agricultura Familiar fala em promover o maior e melhor plano safra da história para a agricultura familiar. A Confederação da Agricultura e Pecuária do Brasil pede ao governo quase 105 bilhões de reais para o setor.
2: A demanda que nós temos hoje mapeada nos bancos não chega a esse montante, mas nós vamos trabalhar sim. Chegamos na última safra com 78 bilhões. Esse recurso nós conseguimos avançar na sua implementação, mais um ano com uma execução recorde do valor do Plano Safra da Agricultura Familiar executado. E nós vamos trabalhar para ampliar esse montante, mas especialmente para atender a demanda que está colocada, que é da manutenção das taxas de juros, que já são muito acessíveis e que nosso objetivo é que elas se mantenham dessa forma, viabilizando especialmente a produção dos alimentos que chegam às nossas mesas no cotidiano.
1: Plano Safra foi um dos temas abordados pela ministra do Desenvolvimento Agrário e Agricultura Familiar, Fernanda Machiavelli, durante sua primeira entrevista coletiva, concedida depois de assumir o comando da pasta há cerca de 40 dias. A segunda fase do programa Desenrola Rural, focado na agricultura familiar, também foi um dos destaques da conversa. O programa é voltado à regularização de dívidas e à retomada do acesso ao crédito na agricultura familiar, com foco especial nas operações do PRONAF. A nova etapa amplia as possibilidades de renegociação e liquidação de débitos até 20 de dezembro de 2026, com oferta de descontos, prazos estendidos para pagamentos e outras medidas de apoio financeiro. Podem acessar o programa agricultores e agricultoras familiares, assentados da reforma agrária, pescadores artesanais, povos e comunidades tradicionais e cooperativas da agricultura familiar com dívidas em atraso há mais de um ano.
2: O que nós esperamos é que a partir do Desenrola Rural, os agricultores familiares voltem a acessar o crédito do PRONAF, estejam na produção de alimentos, participando ativamente da ampliação da nossa safra 2026-2027. Isso já deve acontecer nesse próximo plano safra, uma ampliação do número de operações por conta da reinclusão de famílias agricultoras que estavam com dificuldade de acessar o crédito e com a nova com a nova edição do Desenrola Rural, a tendência é que essa demanda se amplie ainda mais.
1: Ainda durante a coletiva, a ministra chamou atenção para a situação de agricultores familiares envolvidos com a pecuária leiteira. O setor vive há anos uma fase de baixa rentabilidade na produção. Diante das demandas, o ministério informou que está com uma chamada aberta de assistência técnica e extensão rural, exclusivamente para a pecuária leiteira, com 28 milhões de reais. Além disso, está ativo o programa de melhoramento genético para esse segmento.
2: É um programa que é feito com base na transferência de embriões e que visa melhorar a qualidade do gado leiteiro, da agricultura familiar, e assim alavancar a sua produção, gerando renda para as famílias da agricultura familiar. A meta são de 300 mil embriões para serem financiados por meio das linhas do PRONAF, mas também por meio dos nossos programas de assistência técnica e apoio direto aos agricultores e assentados da reforma agrária para a promoção do melhoramento genético.
0: O que é fundamental para a segurança alimentar. E por falar em genética, a genética aplicada à pecuária transforma

0: Formou o rebanho bovino brasileiro num dos mais eficientes e lucrativos do mundo. Um exemplo disso é a vaca Dully, que nasceu em Barra do Garças, no Mato Grosso, e acaba de ser inscrita para o livro dos recordes.
1: Se antes era o olho do dono que engordava a boiada, hoje é a genética que torna a pecuária brasileira cada vez mais eficiente e lucrativa. E a vaca Dully, FIV-FVC, é um exemplo disso. Ela acaba de ser inscrita no livro dos recordes pela façanha de ter produzido numa única aspiração 724 ócitos. No mês seguinte, ela voltou a surpreender, forneceu 707. Os oócitos são células reprodutivas que, depois de fecundadas, vão gerar descendentes.
2: A Dully foi um fenômeno, né? Mal, assim, fora da curva, fora dos padrões da raça, fora de tudo que a gente já viu. Então, a média da raça é a gente conseguir uns 60 oócitos, né? Em média, em Nelore. E na Dully, a gente conseguiu mais do que 700 oócitos.
1: Mais do que um recorde isolado, o desempenho de Dully é resultado do esforço de pecuaristas, como Everardo Gueiros, da Nelore do Bem, e de Jairo Machado Carneiro Filho, da Fazenda Vera Cruz. Eles investem pesado na identificação e seleção dos animais que vão fornecer o material genético para a reprodução. A lógica é multiplicar os melhores e eliminar os inferiores. Na Expo Zebu em Uberaba, no Triângulo Mineiro, o feito de Dully foi celebrado ao lado de outro campeão da raça, o touro Tóquio.
3: Ele foi um animal que produziu o sêmen aos 13 meses de idade. Então, e um animal muito bem avaliado. Isso fez com que a central fosse lá e contratasse ele.
4: Só para você ter uma ideia, nesses dois anos que passaram, o ano passado e o ano retrasado, esse animal foi o campeão de vendas de sêmen aqui na Alta Genética. Porque ele, além de precoce sexualmente, como disse muito bem Jairo, ele é um touro que produz em larga escala sêmen.
1: O milagre da reprodução dos melhores acontece no laboratório, por meio da fecundação in vitro.
5: A partir do momento que a gente coleta, a gente coloca num tubo de maturação e manda para o laboratório. 24 horas depois é onde acontece a fertilização. A gente coloca o sêmen do boi juntamente com esses ossos. Uma doadora dessa aí com uma produção altíssima, a gente pode usar aí até 15 touros, uma média de 50% de prenhez.
1: A junção da genética de Dully com a do touro Tóquio garante o que os pecuaristas mais procuram: precocidade e ganho de peso.
3: Nós diminuímos de uma idade de abate aí de 4, 5 anos para 20 meses. Hoje, o nosso trabalho, por exemplo, é focado em animais que vão ser abatidos cedo e fêmeas que vão parir cedo. Ganho do consumidor é em qualidade.
6: Com ciclo mais curto e boi mais pesado, a fazenda produz melhor. Isso gera mais eficiência. E no final,

0: à nossa mesa.
1: O zootecnista é o cérebro por trás da produção animal, cuidando da genética e da nutrição. No Brasil, esse especialista gerencia rebanhos de bois, porcos, aves, ovinos e peixes. No dia a dia, ele formula dietas, foca no bem-estar animal e na gestão das fazendas. Dados do setor mostram que a produtividade cresce onde há acompanhamento técnico de um profissional. São mais de 30 mil profissionais registrados no país, impulsionando o agronegócio. Para o consumidor, isso se traduz em segurança alimentar e carnes de alta qualidade. O profissional garante que o alimento seja produzido com ética e máximo rigor sanitário. É a ciência aplicada para transformar o campo em referência mundial de eficiência.
0: Olha, a Cris Bertelli, que é a nossa diretora-geral aqui, é uma zootecnista. Então, abraçando a Cris, a gente abraça todos os zootecnistas e as zootecnistas do nosso Brasil. 13 de maio também é dia de Nossa Senhora de Fátima, para os católicos aí, principalmente no agro, que tem bastante. E 13 de maio também é aniversário da TV Bandeirantes. A TV Bandeirantes que nasceu no dia 13 de maio de 1967 pelo senhor João Jorge Saad. Parabéns, feliz aniversário. A seguir, a previsão do tempo para todo o país. E você vai ver também que uma nova farinha rica em proteína está sendo desenvolvida pela Unicamp. E o principal ingrediente é esse. Você não está vendo errado, não. O que é isso aqui? Eu te conto depois do intervalo. Até já.

0: começa?
1: Aqui reunindo todas as informações, porque

0: É hora da previsão do tempo. Chegando por aí o Vitor Takau. Boa noite, Vitor.
1: Olá, muito boa noite a todos. Vamos ver como ficam, então, as condições de tempo esperadas para o país nesta quinta-feira, dia 14 de maio. Quinta-feira com destaque para o retorno das pancadas de chuva em alguns pontos do centro-sul do Brasil. Com o enfraquecimento da massa de ar polar, que além de fria, era bastante seca, temos novamente caminho aberto para a circulação de umidade e a formação de nuvens carregadas em pontos de Mato Grosso do Sul e também do estado do Paraná. Enquanto isso, Rio Grande do Sul e Santa Catarina vão ter um amanhecer novamente bastante gelado. Inclusive, algumas áreas da Serra Gaúcha, Catarinense e outros pontos do interior de Santa Catarina com risco de geada nas primeiras horas do dia. As pancadas de chuva seguem presentes nos estados do norte, na costa norte e leste da região nordeste. Ainda temos bastante umidade circulando na atmosfera, além da atuação da zona de convergência intertropical. Inclusive, nesta quinta-feira, o alerta continua sendo de perigo entre o litoral do Pará e do Maranhão, ou seja, a chuva pode voltar a causar transtornos. Os temporais se espalham também pelos estados de Roraima, Amapá, além de pontos do litoral do Piauí e do Ceará. Enquanto isso, a costa leste nordestina, que teve uma quarta-feira de bastante chuva, pode novamente contar com pancadas mais intensas nesta quinta-feira. E o cenário é completamente oposto no interior brasileiro. Áreas do interior da região sudeste, no centro-oeste, além de pontos do interior nordestino e também no estado do Tocantins, o alerta é para baixos índices de umidade relativa do ar, principalmente durante as horas mais quentes da tarde. E durante a tarde, as temperaturas já começam a se elevar na maior parte das capitais do país. No entanto, no sul, a tendência ainda é de uma quinta-feira mais gelada, máxima de apenas 19 em Porto Alegre e 21 em Curitiba. Na capital paulista, em Belo Horizonte, termômetros que podem chegar aos 25, assim como também em Campo Grande. Já em Cuiabá, temperaturas chegando até os 31. Em Salvador, máximas de 32 graus.
0: Voltou a esquentar. Valeu, Vitor. Vamos para uma pesquisa da Unicamp agora? Esse trabalho pretende desenvolver uma farinha rica em proteína, que em breve pode estar no mercado.

0: Você compraria? Sabe qual é o ingrediente principal dessa farinha? Ó, grilo.
1: Olhando esses grilos assim, é difícil pensar em consumir como alimento, não é? Mas olha só, você sabia que eles são ricos em proteínas, lipídios e fibras? E justamente para utilizar esses benefícios que uma pesquisa da Unicamp chegou a uma farinha feita com grilos da espécie Acimilis, bastante presente no Brasil. Mas esta não é uma farinha como as que já existem fora do país. Para chegar a esta composição que se sobressai nas proteínas, por exemplo, os pesquisadores realizaram vários processos.
2: Nesse ingrediente, nós trabalhamos essa farinha e nós conseguimos extrair tanto as proteínas quanto o material lipídico, quanto esse material fibroso proteico. Depois a gente consegue reassociar isso de uma forma controlada e isso aumenta bastante o valor agregado desse material, porque a gente consegue pensar em múltiplas aplicações, como a proteção de compostos de interesse para aplicação em outros produtos, para aplicação em outras formulações, como produtos de panificação ou como bebidas, por exemplo.
1: De acordo com os pesquisadores, o produto pode ser utilizado, por exemplo, na fabricação de pães, como suplemento alimentar ou como farinha em uma refeição.
3: Para chegar a esta fase do ingrediente já pronto, foram 8 anos de pesquisas. Agora, o estudo esbarra nas regras para esta produção em escala comercial. Isso porque não existe no Brasil uma legislação para o consumo de alimentos com este tipo de insumo.
2: No Brasil, hoje, de fato, nós não temos uma legislação específica para esse tipo, né? Então, para insetos, para alimentação humana. Então, acho que é uma questão de tempo e uma questão de processo para a gente poder desenvolver aí nessas frentes, igualmente na frente da legislação, para a gente poder, então, aumentar aí o valor dessa cadeia de produção que tem, sem dúvida nenhuma, muito potencial.
1: Enquanto esta legislação não chega, a pesquisa segue focada agora no óleo extraído da farinha de grilo, que pode ser uma alternativa aos que já são utilizados atualmente.
0: Uai, gente, farinha de grilo, óleo de grilo, coisa boa, tá bom demais da conta, sou. Você já comeu içá? Eu já comi içá. Se você não sabe o que é, dá uma pesquisadinha no nosso famoso Google aí. Uma farofinha de içá é crocante, é gostosinha, deve ser mais ou menos parecido. Dá uma olhada aí pra você ver. E hoje tem leilão na tela do canal Terra Viva. Dá uma olhada no que está desfilando já na tela por aqui. Leilão Agropecuária Triqueda. Às 8 horas da noite, você tem essa oportunidade para fazer um grande negócio daqui a pouquinho no canal Terra Viva. Vão ser ofertados aí novilhas, prenhes e vazias também. Logo depois do Terra Viva DBO na TV, o leilão Agropecuária Triqueda, que você vê só aqui no canal Terra Viva. Obrigado por estarmos juntos mais uma vez, hein? Bom descanso para quem vai descansar, bom trabalho para quem segue na lida noturna. Meu convite para você, feliz aniversário TV Band, completando aniversário nesse 13 de maio, e continue conosco aqui no Grupo Bandeirantes. Música.

0: Olá, começa agora mais um Viver Melhor. No programa de hoje, vamos falar sobre problemas nas articulações e na coluna. E para tirar todas as nossas dúvidas, recebo o Dr. Luciano Miller, que é ortopedista e cirurgião de coluna do Einstein Hospital Israelita, aqui em São Paulo, e Bruno Rudelli, especialista em ortopedia e traumatologia do Hospital Sírio-Libanês. Mas antes, vamos assistir uma matéria sobre esse tema. Vamos lá.
1: Para caminhar era muito difícil. As dores apareceram aos 35 anos. Era uma artrose que atingia o fêmur direito do jovem que sempre jogou tênis.
2: Vivia com dor todos os dias da minha vida, todos os dias. Quando eu bati uma bola no tênis, eu senti uma dor. Eu falei, essa é a dor que foi o termômetro para eu parar o esporte, para eu ver o que era o problema.
1: 10 anos depois, Thiago colocou uma prótese e voltou a praticar esporte. A artrose acontece quando a cartilagem da articulação se desgasta e os ossos ficam em atrito, causando dor crônica e perda de mobilidade. Pode ocorrer em qualquer idade, mais frequentemente após os 30 anos. É comum afetar as articulações do quadril e joelho, principalmente em atletas. De acordo com a Organização Mundial de Saúde, é uma das principais causas de incapacidade em adultos com mais de 60 anos.
2: A obesidade é um fator de risco, uma malformação congênita. Muitas pessoas às vezes nascem com um pequeno caroço aqui na cabeça do fêmur. Prevenção, postura correta, alimentação correta, evitar a obesidade, fazer os exercícios corretos. Se você sentir sinal de dor, procure ajuda.
1: Quem vê o Alex assim não imagina que ele também tem uma prótese no fêmur. Até fazer a cirurgia, o professor de dança vivia à base de remédios para a dor. Hoje...
3: Hoje eu tô novo, né? Tô bem, com a minha carreira rodando. Mudou a minha vida, né?
0: Pois é. A gente sempre ouve a questão de alterações na articulação para pessoas muito mais idosas. Luciano, para você, como que tem sido hoje, para essas novas gerações, principalmente por esses exercícios de alto impacto, você acha que a gente vai começar a ter problemas muito mais precoces, tanto na coluna quanto nas articulações desses jovens?
4: Eu acho que a grande questão hoje, quem está vivendo, é o envelhecimento da população. Isso vai ser um desafio para nós, cirurgiões, ao longo das próximas décadas, que a gente vai cada vez mais tratar pacientes com mais idade. E a parte clínica, a gente sabe, coração, as medicações todas, elas deram uma sobrevida para a população muito grande. Então a gente vai se deparar com mais artrose, mais a questão de fazer uma artroplastia do quadril, do joelho, da coluna, naturalmente. Então eu acho que é importante os mais jovens entenderem que a longevidade cada vez está mais alta e se cuidarem mais durante a vida. Com isso, com exercícios corretos, não... Que nem a minha avó falava sempre assim, o segredo da vida é mais ou menos nem ser sedentário, nem fazer exercício extenuante sem descanso. Esse equilíbrio, como ele falou, apareceu no vídeo, alimentação correta, peso, exercício da maneira adequada, na intensidade adequada, isso é extremamente importante para você ter o seu corpo bem, para você aguentar 80, 90 anos, que é isso que a população está se encaminhando.
0: Pois é. Agora eu te pergunto, quando a gente olha essa questão relacionada a cuidados, a gente pergunta, quando começa o cuidado com o nosso esqueleto, né? Tanto a coluna quanto as nossas articulações, ela começa em que momento?
5: O quanto antes, já veja. Essas doenças osteodegenerativas ou musculoesqueléticas, elas começam a progredir a partir de alterações e hábitos que a gente vai acumulando desde a primeira infância, adolescência, parte do adulto jovem e, como o Luciano muito bem falou, chegando na terceira idade, onde a gente está tendo um volume populacional cada vez maior nessa transição demográfica, mas ela já começa na primeira infância.
0: E o que fazer nessa primeira infância já para preservar? Ou melhor, o que também não fazer no sentido de se proteger?
5: Perfeito. Então, uma vida equilibrada. Então, desde a parte alimentar, a gente sabe que sedentarismo e obesidade são um dos fatores importantes que estão relacionados a essas doenças osteodegenerativas. Respeitar o seu corpo, então, entendendo que você tem uma dor que está persistente, que está recorrente, que não melhora, procurar um ortopedista, procurar um médico para fazer uma avaliação adequada. A parte postural é fundamental, a gente vive num mundo imerso em tecnologia atualmente, a gente sabe que o uso excessivo de tela, seja na televisão, seja em celular, que é um dispositivo que a gente usa para trabalho, lazer e outros usos pessoais, então... Tudo isso, de certa forma, influencia em sobrecargas que podem levar a degenerações na coluna, no quadril, em diversas outras articulações, membros superiores, mão, por exemplo.
0: É interessante que você fez um comentário que faz parte da vida de todas as pessoas. Nós estamos diante da tela, seja no ambiente de trabalho, de frente, por exemplo, de um computador, ou simplesmente digitando nos nossos smartphones. Aí a pergunta é, se nós estamos diante de atividades físicas, isso não deixa de estar se manifestando como uma atividade física. Eu deveria ter algum cuidado nisso, por exemplo, pausas, alongamentos,

0: como que eu poderia cuidar realmente das articulações e da coluna nesse contexto do dia a dia?
1: Nesse contexto do dia a dia, falou muito bem, pausa é importante, alongar, alongamento, a cada 30, 40 minutos parar um pouco, fazer o alongamento, isso é extremamente importante. Mas o que eu sempre falo, que é importante, cuidar do corpo. Como a gente cuida do nosso corpo? Tendo uma boa ergonomia em casa, no trabalho, fazendo atividade física, cuidando da alimentação, cuidando do peso, eu acho que o sobrepeso acaba afetando muito as articulações. Toda essa que a gente sabe que é bom para a saúde, é importante também para as nossas articulações.
0: Agora, você consegue enxergar, por exemplo, um indivíduo chegando no ambiente de trabalho e antes de começar já fazer aquela alongada das mãos, assim como o indivíduo vai para a piscina ou para atividade de musculação, por exemplo?
2: Pô, sem dúvida, eu acho que isso é um hábito que cada vez mais a população deveria incorporar. Como o Luciano muito bem falou, essas pausas programadas, então a cada 20, 30 minutos você fica naquela mesma posição, você para um pouquinho, dá uma caminhada. A gente sabe que hoje em dia o home office é um fator que acaba atrapalhando bastante, porque as pessoas ficam em reuniões, em cima de reuniões, e acabam não tendo esse tempo de pausa que muitas vezes você tem no escritório presencial. Então, não é fácil mudar hábito, né? Hábito é uma das coisas mais difíceis de você mudar dentro de um contexto de tratamento com o paciente, mas é muito importante que você consiga tentar incorporar isso na sua rotina, senão o preço é esse que vocês viram aí na reportagem.
0: Sem dúvida alguma. Agora, uma das perguntas que a gente acaba fazendo, porque, por exemplo, eu estou num ambiente de trabalho, eu estou num home office, é fácil, eu me alongo, eu me preparo. E as pessoas que trabalham, por exemplo, em aplicativos, motoristas de aplicativo, motoristas de caminhão, como que eles também poderiam ter essa concepção de proteção, até porque as poltronas, os bancos não são nada ergonômicos, seja de um carro, seja de um caminhão, por exemplo, ou de um ônibus no transporte público.
1: Essa questão dos motoristas de aplicativo, tudo isso, é difícil a gente conseguir adaptar uma forma correta, né? Que a gente sabe que a condição também desses aplicativos não é o ideal da mobilidade. Mas dá para ajudar bastante fazendo atividade física. Eu acho que preparar nosso corpo, ter musculatura, ajuda muito assim a preservar essas articulações. Tem alguns estudos que mostram que você evita artrose, você previne artrose mantendo a articulação em movimento. A gente achava que movimento acaba degenerando, mas o movimento não extenuante, você preserva a sua articulação. Ela irriga mais, tem mais pressão nessa cartilagem, assim como no disco da coluna. Ter um certo exercício, o disco é como se fosse uma esponja, essa pressão no disco, você nutre mais esse disco, você fortalece e previne o desgaste precoce.
0: Aliás, baseado na tua pergunta, vamos lá para a Sala Digital, que é uma parceria da Google com o Grupo Bandeirantes, e vamos ver o que os internautas têm acessado e procurado sobre esse assunto. Vamos lá.
3: Olá, doutor Jean. Sala Digital chegando por aqui para falar sobre aquela dor que aparece no joelho, no quadril. Muita gente costuma dizer que é coisa da idade, né? Mas como você já adiantou, tem nome, diagnóstico, muitas vezes é artrose. E as buscas no Google mostram que ainda existe muita dúvida sobre a doença, viu? Artrose, que de forma simples é o desgaste da cartilagem, das articulações, pode atingir regiões como joelhos, ombro, coluna e até o quadril. A gente levantou algumas das principais perguntas feitas sobre esse tema no Google nos últimos 5 anos e olha só o que as pessoas querem saber. Artrose tem cura? Artrose pode virar câncer? Qual a diferença entre artrite e artrose? E quem tem artrose pode fazer academia? Além disso, tem mais uma aqui. Artrose é hereditária? E esse é um problema com impacto direto no dia a dia dos brasileiros, né? Entre 2017 e 2021, o país registrou quase 75 mil internações por artrose. A doença, que afeta principalmente pessoas na faixa dos 60 anos, é mais frequente entre as mulheres. E além da dor, do desconforto, ela também pode comprometer atividades simples do dia a dia, como levantar, agachar, caminhar por médias, longas distâncias. A gente também fez um ranking aqui das regiões que mais doem. E olha só o que as pessoas procuram em relação a isso. Artrose no joelho lidera, em disparada, com folga, seguida por artrose na coluna, quadril, lombar e cervical. E agora, para responder a nossa audiência, doutor Jean, eu deixo com o senhor duas perguntas. Primeira, artrose tem cura? E depois, para não deixar ninguém em dúvida, qual a diferença entre artrite e artrose? Eu volto com você.
0: Muito bem, essa vai para você. Qual é a diferença entre artrite e artrose? E na sequência já embala se ela tem cura ou pelo menos tratamento.
2: Perfeito. A questão da diferença entre artrite e artrose vai muito mais de um termo conceitual. O sufixo "-it", ele correlaciona muito mais com um processo inflamatório. Então, quando você tem uma artrose, uma lesão da cartilagem, que ela é secundária a um processo inflamatório, uma artrite reumatoide, uma doença reumatológica, a gente tende a usar mais o termo artrite. O termo artrose, o sufixo "-ose", ele vai mais para degeneração. Então, quando é uma degeneração da idade ou uma degeneração mais associada a alterações mecânicas, a gente tende a usar mais o termo artrose. Mas muitas vezes na literatura ele fica confuso, porque depende muito da interpretação do autor. Então, muitas vezes elas podem significar a mesma coisa.
0: E aí, tem cura ou tem tratamento? Como que é?
2: Infelizmente, ela não tem cura, mas com certeza ela tem tratamento, né? Então, óbvio que isso vai depender especificamente de qual articulação que está sofrendo aquele desgaste articular, aquela artrose. O tratamento inicial, ele é sempre voltado para a parte não cirúrgica, né? Então, você vai fazer fortalecimento daquela musculatura ao redor da articulação, mudanças de hábitos. Então, melhor alimentar para combater obesidade, sobrepeso, atividade física que ajuda na mobilidade articular, evitar atividades que vão sobrecarregar aquela articulação e podem aumentar a sintomatologia. E muitas vezes você consegue contornar e melhorar a sintomatologia por muitos e muitos anos. Em algumas articulações específicas, como o joelho e o quadril, por exemplo, né, que foi um dos temas mais procurados, né, como a gente viu agora, o final da linha evolutiva dessas doenças degenerativas acaba sendo as próteses totais, seja do quadril, do joelho, que acabam tratando de forma definitiva. Ela não cura a artrose, mas você resseca a lesão e acaba substituindo aquela articulação com resultados fenomenais, como foi visto na matéria inicial.
0: Agora, quando a gente fala de artrose, a gente viu na reportagem que ela é um desgaste ósseo exatamente no roçar de um osso com outro. Como que a gente justifica? O bico de papagaio, ele seria um exemplo de artrose, por exemplo, na coluna?
1: Seria, o bico de papagaio seria o envelhecimento da coluna. O que é importante, eu gosto de falar para todo paciente, que envelhecimento não é doença. A gente vai envelhecer de uma forma melhor ou pior, depende de cada paciente, mas envelhecer não é doença. Então, muitas alterações, quando a gente faz um exame da coluna, um raio-x, uma ressonância, a gente vê alterações do disco, alterações da articulação, nem sempre tem uma relação direta com dor. A dor, muitas vezes, em muitos pacientes que olham, tem uma degeneração do disco, uma degeneração da articulação, a dor é muscular, a dor é ligamentar, a dor é devido a posturas ruins. E, diferente do joelho e do quadril, a coluna, ela muda ao longo da vida, ela vai endurecendo. Então, esses osteófitos, bico de papagaio, é um processo natural da coluna de se defender. Ela vai fundindo, ela vai diminuindo a movimentação e, com isso, menos pressão, menos dor. Diferente do quadril e joelho, que são articulações de muita carga, então essa perda da cartilagem sempre vai piorando e, como falou muito bem, no final acaba evoluindo para uma artroplastia. Na coluna, com o tempo, a coluna acaba enrijecendo e faz um processo natural com melhora da dor. Então é bem interessante essa diferença, assim. E eu explico que o bico de papagaio é um processo natural de envelhecimento. E somente ele vai causar dor quando esse bico de papagaio está na região posterior, indo em direção ao nervo, comprimindo uma raiz nervosa, dando dor. Mas isso, por sorte, é a minoria dos casos. A maioria dos casos, esse bico de papagaio aparece na frente, é um processo natural de envelhecimento.
0: E ele também gera dor, esse bico de papagaio na porção anterior?
1: Muito pouco. Só se alguns casos, às vezes tem uma quebra desse bico de papagaio, um ligamento, um movimento que você acaba forçando um pouco mais essa região, mas na maioria das vezes ele não está relacionado com dor.
0: Agora, em que momento eu viro e falo, puxa vida, estou com dor, vou procurar um médico ortopedista.

0: que momento isso é um sinal que as coisas não estão indo bem?
1: Perfeito. Bom, sinais de alarme que fazem o paciente procurar o ortopedista é dor com mais de 2 a 3 semanas, então uma dor que está se prolongando no tempo, não está resolvendo de forma natural, né? Dores muito intensas, óbvio, que acabam levando alguma limitação ou não cedem com medicação de uso habitual, analgésica. Quando você tem um bloqueio articular, né? Então você está tendo restrição de mobilidade, quando tem alteração neurológica, né? Então perdeu sensibilidade, perdeu força motora, sentiu que aquela perna tá formigando, está com alguma alteração, é hora de procurar. E principalmente quando tem alteração na qualidade de vida, né? Você está se limitando em alguma situação, em alguma atividade que você gosta de fazer, seja ela uma atividade mais esportiva ou atividades do dia a dia, é importante procurar o ortopedista, porque muitas vezes tem tratamento e quanto antes começa o tratamento, melhor o prognóstico.
0: Agora, é interessante, Luciano, que uma das perguntas dos internautas era assim: e aí, quem tem artrose, enfim, doenças degenerativas, ou mesmo artrite, podem fazer atividade física ou não?
2: Não, devem fazer atividade física, porque você vai fortalecer a musculatura, você vai diminuir a carga nas suas articulações. E com isso você vai preservar essa articulação. E também tem trabalhos que mostram que você manter a mobilidade, você diminui as citocinas inflamatórias nessa articulação, você diminui a inflamação nessa articulação. Então é muito importante. Agora, é bastante importante, tem um dado, que dor nas costas é a segunda procura ambulatorial, só perene para dor de cabeça. Então, se você, o paciente que procura um pronto-socorro, isso falando do sistema público, e chega no pronto-socorro e você vai fazer um raio-x, uma ressonância, você vai muitas vezes estar usando recursos necessários. Porque a maioria das dores nas costas, que é importante falar para todos, o seu público, que ela vai melhorar ao longo do tempo, que a maioria das dores são autolimitadas. Somente você é uma dor nas costas, que é um problema mais grave, quando tem alguns sinais de alerta, como perda de peso, a dor nas costas, febre, antecedente de câncer, que pode ser uma metástase em pacientes de mais idade. É importante também, quando tem um trauma, pode ser uma fratura, tem osteoporose, pode ser uma fratura também. Então, tem alguns critérios de alerta que faz uma triagem no paciente quando ele procura um pronto-socorro, procura um ambulatório, para ver se ele precisa ou não fazer um exame de imagem. Porque muitas vezes eu vejo na prática muitos exames desnecessários. Eu gosto de uma frase, eu gosto bastante de uma frase do Dr. Cláudio, que é assim: exames nem a mais nem a menos, uso necessário, porque o recurso é finito, então tem que deixar para quem realmente precisa desse recurso.
0: Agora eu vou aproveitar esse gancho, porque é natural o paciente chegar no médico e falar: eu estou com dor nas costas, o senhor vai me pedir uma ressonância? Eu queria que você falasse um pouquinho da diferença do raio-x, da tomografia e da ressonância. Quem seriam as pessoas que deveriam fazer uma ressonância e quem seriam as pessoas que eventualmente a gente deveria avaliar apenas com raio-x, avaliar deformidades, alterações que são sequenciais a posturas, escolioses, enfim, queria que você falasse um pouquinho sobre isso.
1: Perfeito. Acho que essa é uma pergunta muito feliz, porque a gente vive um mundo atual onde o paciente traz um peso muito grande para o exame de imagem, né? Mas, na verdade, o mais importante para um bom diagnóstico, seja coluna, quadril, joelho, é um bom exame físico, uma boa conversa com o paciente. E no exame físico, você colocando a mão no paciente, você examinando, entendendo qual que é a queixa, você consegue fazer a vasta maioria dos diagnósticos apenas assim. O exame de imagem, ele vem só para confirmar uma suspeita clínica ou para afastar algum diagnóstico que possa ter de gravidade. Então, veja, o raio-x, ele vai avaliar muito bem a estrutura óssea. Então, quando você quer entender a anatomia desse paciente, um alinhamento da coluna, se o quadril tem algum desgaste mais avançado ou não, se ele tem alguma alteração estrutural, o raio-x, ele às vezes é até muito mais interessante do que a própria ressonância. Não é incomum você ver paciente vindo com ressonância sem radiografia. A radiografia traz muita informação que às vezes é até melhor para a gente entender a patologia do que a ressonância. E a ressonância, ela vai entrar para situações onde você quer avaliar mais detalhadamente estruturas não ósseas. Então você quer ver cartilagem, você quer ver o disco intervertebral, você quer ver se pode ter alguma lesão, né, paciente com antecedente oncológico.

0: pode ter alguma lesão metastática, alguma lesão tumoral, alguma suspeita de uma fratura oculta, mas a gente tem que usar com um pouco mais de sabedoria, porque muitos dos exames que a gente vê, eles são desnecessários. Um bom exame físico, uma boa conversa e, eventualmente, uma radiografia é mais do que suficiente.
1: Agora, a gente fala de escoliose. O que é escoliose? O que é lordose? Essas terminologias que as pessoas falam, pô, mas isso é grave, eu vou morrer disso?
2: Boa pergunta. Na verdade, a gente, se você olhar a coluna de qualquer animal, ela é um ser longo. Quando a gente virou bípede, para a coluna se equilibrar na posição ereta, ela adquiriu as curvaturas na parte lateral, a lordose e a cifose, para a coluna agir como uma mola. Então, ter lordose e cifose é importante para o equilíbrio da coluna. Se não tivesse a lordose nem a cifose, não teria equilíbrio. Então, essas são curvas naturais que apareceram durante a nossa evolução. Agora, a escoliose já é uma curva no plano frontal, olhando de frente, tem uma curvatura para a esquerda ou para a direita. Hoje a gente sabe, com dado a mais, que não é só uma curvatura lateral, é uma rotação da coluna. Mas, eu falo para todo paciente, ele chega muitas vezes numa avaliação da academia e fala assim, tem um desvio aqui, um desvio ali e tudo. Eu falei, ninguém é uma tela na hora da 20, aquela simetria perfeita. Então, ter um pouquinho de desvio faz parte de todo mundo, faz parte da natureza humana. Se você olhar o rosto, tem uma simetria no lado esquerdo, direito, não é simétrico. A coluna também. Então, para ter o diagnóstico da escoliose, no raio-x, a medição angular que a gente mede tem que ter acima de 10 graus. Daí é definido com escoliose esse desvio no plano frontal.
1: Agora, esses desvios geram algum comprometimento, por exemplo, sintomas, dores, por exemplo?
2: Então, isso é interessante, essa pergunta. Eu fiz alguns trabalhos, eu publiquei alguns trabalhos sobre isso. Curvas até 20, 25 graus, elas não têm uma relação com dor na fase adulta. Elas vão ter relação com dor, curvas maiores, de 35, 40 graus, aí sim, nesse público, curvas maiores, escoliose de uma magnitude bem maior, daí tem uma incidência maior de dor do que quem não tem escoliose. Quando você, mas mesmo assim, nessas curvas de 30, 40 graus, você pegar dois grupos que fazem atividade física, praticamente a incidência de dor é igual. Então é bem interessante. Então você vê como a atividade física é importante, e protege de dores.
1: Existe a dor de crescimento? A gente vê as crianças muitas vezes tendo quadros de dor. Quando a gente olha e diz isso pode ser a dor desse estirão, ou quando isso pode ser algo mais grave?
2: Sim, isso é importante entender. Eu gosto muito de falar para todos os pacientes que dor em criança não é comum. Dor em criança, quando não melhora, tem que, da maioria das vezes, tem que ser investigada. Porque criança não sente dor. Sente, lógico, a cartilagem. Se você faz muita atividade, você pode ter, machucar um pouquinho a cartilagem, inflamar, você pode ter dor. Assim como as apófises de crescimento, osteocondrite, você pode ter dor, assim, que são as dores que, relacionadas com o crescimento, que a cartilagem é um pouco mais frágil. Mas, geralmente, a criança não tem dor. Quando tem dor, tem que ser investigada. Que pode estar por trás algum escorregamento de uma vértebra, pode estar por trás infecções, tumores. E crianças muito novas, que também com dor, manchas, hematomas também, a gente não pode esquecer maus traços também. Então tudo isso entra num pacote que tem que ser investigado, dor em criança.
1: Quando a gente fala de atividade física, qualquer atividade física ou alguma em especial, principalmente para os acima de 50, 50 a mais. Por exemplo, eu faço atividade física. Obrigatoriamente eu deveria associar, por exemplo, a musculação, atividades que incorram ao uso do peso?
0: Ótima pergunta. Veja, a gente gosta de falar que a melhor atividade física é que o paciente gosta de fazer, né? Então, é lógico que dependendo de cada articulação, existem atividades esportivas, físicas, que são mais indicadas, vão ter mais ou menos impacto para aquela articulação especial. Todavia, veja, é muito difícil você pegar um paciente que não gosta de fazer uma atividade como natação, por exemplo, e falar, olha, você vai nadar. Esse paciente não vai ter uma consistência a longo prazo dessa atividade. Então, a primeira coisa é você entender o que aquele paciente gosta de fazer. A partir daí, uma orientação

0: ação baseada, né? O senhor falou de pacientes 50 a mais. Se ele já tem um começo de uma artrose do quadril ou do joelho, talvez você precise adaptar essa atividade para que não seja excessiva. Nem o céu, nem a terra, né? Existe um meio termo que cada paciente consegue encontrar para poder praticar a atividade que gosta, sendo benéfica para proteger a articulação e sem ter essas sobrecargas que podem fazer com que ela evolua para um desgaste mais avançado.
1: Olha, tenho certeza que a gente ficaria muito mais tempo batendo papo, muitas dúvidas, muitas curiosidades, mas viver melhor de hoje vai terminando. E lembrando que todos os episódios do programa estão disponíveis no canal Band Jornalismo no YouTube. Nos vemos na semana que vem, sempre com muita informação sobre saúde e bem-estar. Obrigado pela companhia e, ó, te espero na próxima semana. Beijo.
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Olá, seja bem-vindo ao Band News no Mundo. Eu sou a Beatriz Ferretti e te faço companhia a partir de agora para a gente entender junto um dos destaques do noticiário internacional da última semana. No programa de hoje, nós vamos falar sobre crianças nas redes sociais e o que Big Techs e governos têm feito para protegê-las. Nosso ponto de partida é o anúncio da Meta, dona do Facebook, Instagram e WhatsApp, de que vai ampliar as medidas de proteção para contas de crianças e adolescentes nos 27 países da União Europeia e também nos Estados Unidos. Comigo nesse debate estão Natalian Silva, que é especialista

0: em cibersegurança e também online a Paula Martini, orientadora digital e pesquisadora em tecnologia e sociedade. A Paula está online porque está no Rio de Janeiro, mas também vai agregar muito nessa conversa. Quero agradecer vocês duas pela presença. E já passo a palavra para a Paula, para a gente entender em que cenário nós estamos imersos aqui quando a gente fala de perigos das redes sociais para as crianças. Paula, por que agora governos e empresas estão sendo provocadas e pressionadas a se mexer e adotar medidas de proteção?
1: Beatriz, essa conversa tem dois aspectos, né? A gente pode falar dos conteúdos às quais as crianças são expostas e a gente pode falar também sobre a estrutura das plataformas. Eu acho sempre importante a gente fazer essa discriminação, porque muitas vezes a conversa fica só em volta do conteúdo, quando na verdade todos esses movimentos que a gente está vendo acontecer é porque a responsabilização das plataformas pela forma como elas são desenvolvidas está começando a ganhar corpo, né, em jurisprudência, está começando a ganhar corpo em regras internacionais. E um ponto importante da gente olhar nesse assunto, para começar, é que são plataformas que são criadas dentro de uma lógica de captura da atenção. Eu não estou falando só de crianças, isso serve para todo mundo, né? Quantas vezes a gente entra ali para fazer uma coisa rápida e quando vê está abduzido. É feito para isso, né? São plataformas que usam esse design aditivo, esse design que manipula e que vicia, para reter as pessoas lá dentro por motivo de negócio, né? O modelo é a forma dessas big techs ganharem dinheiro. Então, só para a gente começar a conversar a partir dessa perspectiva também, né, que é o momento em que o design, a forma como elas são criadas, está começando a ser trazido mais à tona e a discussão pública, fundamentalmente.
0: E, Natalian, eu acho que também tem uma questão ali cultural, uma questão de sociedade, de que cada vez mais essas redes estão presentes na nossa vida, na nossa casa, né? E daí o papel dos pais também de ter um controle sobre isso.
2: Sim, Beatriz, a gente vem acompanhando esse tema e a gente percebe que, como a Paula comentou, né? Tanto a gente tem ali esse vício de estar nas telas, quanto as crianças. E a gente percebe, eu sou mãe também, tenho dois filhos, a gente percebe a dificuldade que tá se tornando você conseguir limitar o tempo, por mais que tenham que essas plataformas tenham ferramentas para que a gente limite o tempo de uso, para que a gente restrinja o acesso a alguns tipos de conteúdo, a gente percebe que está cada vez mais difícil a gente conseguir ampliar esse controle, de limitar de fato. Tamanho é o vício que está criando na sociedade como um todo, mas muito mais nas crianças e nos adolescentes, até por uma questão de recurso emocional, né, psicológico, para conseguir, para que eles consigam também limitar e se autolimitar com esses acessos a esses conteúdos.
0: Então, e aí uma grande novidade, né, nessa semana foi a Meta anunciando novas medidas de proteção que vão até a inteligência artificial. Então, a empresa está dizendo que vai conseguir controlar o acesso de menores de idade ao Facebook, por exemplo, na União Europeia e nos Estados Unidos, utilizando ferramentas que conseguem detectar o formato do corpo do usuário ali para ver se é um menor de idade, se não é. Então, a gente percebe que a tecnologia está avançando também e que pode contribuir para essas medidas de proteção e não só você colocar o ano em que você nasceu e não consegue acessar, até porque os jovens conseguem já há muito tempo burlar esse mecanismo. Paula, como que você entende esse novo mecanismo da Meta e o quanto que isso pode ajudar nessa proteção?
1: É curioso como a autodeclaração de idade já era vista pelas big techs como sendo muito efetiva durante tantos anos e só agora, veja bem, percebemos que não era efetiva. Curioso, né? Então, a gente poder visualizar que essa determinação de idade, a observação do padrão do usuário também, porque eventualmente eu posso burlar, eu posso ter menos do que a idade mínima, burlar, mas a partir do tipo de uso que eu faço, as IAs que trabalham por trás da ferramenta conseguem entender que eu sou sim uma pessoa com a idade mínima menor do que a mínima, né? Essa noção de que a tecnologia que já existe precisa dar conta desse cuidado coletivo, esse cuidado social com a juventude, com as crianças e adolescentes, é muito fundamental, porque aí a gente fala de quatro camadas, né, dessa proteção.

0: tem a ver com o design, a estrutura da plataforma, a outra que tem a ver com a verificação da idade que precisa ser efetiva. E aí nisso eu abro um parêntese aqui para falar sobre o risco, por exemplo, do uso de reconhecimento facial para isso. Porque a gente já fica aqui num terreno em que não se sabe para qual base que esses dados biométricos vão, ainda mais sendo de uma criança e adolescente, né? E uma outra camada fundamental dessa história é a supervisão, que é parental, mas que não somente, ela deve ser um trabalho coletivo da sociedade, porque abrange também a educação. Aqui é um ponto fundamental pensar a educação digital, esse letramento de como que os jovens precisam entender o que que tem por trás da vontade maravilhosa de estar ali junto com conteúdos que sempre vão ser ótimos, sempre vão ser os conteúdos que dão um desejo de ficar, porque afinal a plataforma ela é feita com essa determinação. É assim que o modelo de negócio funciona, então é assim que o uso dos usuários vai ser conduzido.
1: Natalia, quero aproveitar que você contou que é mãe e especialista em segurança cibernética, né, segurança online. Você acha que esses mecanismos que a Paula citou, que já existem nas plataformas e que começam a existir a partir de agora, são suficientes ou deveria haver ainda mais restrição? E como que você em casa está lidando com isso com seus filhos?
2: Beatriz, vamos lá. Eu acredito que tem alguns pontos, né, que é importante a gente trazer. Eu acho que é um pontapé inicial, né? Antes estava todo mundo no campo das limitações amigáveis. Então, eu digo que o usuário só pode ter acesso a partir dos 14 anos, mas não estou garantindo que, de fato, isso está sendo feito. Então, as plataformas não tinham essa preocupação, né, de verificar, de ter essa acurácia com relação à veracidade dos dados daquele usuário. Então, eu acho que é um ponto de partida e aí a gente vê a sociedade se movendo como um todo. Então, a gente vê a população cobrando os governos de, olha, eu também preciso que vocês cobrem as plataformas, né? Também cobrem essas empresas para que seja também do interesse delas que esses jovens, e aí eu digo jovens, mas crianças, né? Meu filho mais velho de 9 anos, ele fica muito tempo no YouTube hoje. Então, eu acredito que a plataforma poder trazer essa preocupação e trazer também esses controles e utilizar a tecnologia também como meio de proteção já é um caminho. Acredito que vai ser uma evolução, né? Como tudo que a gente vem acompanhando nos últimos tempos com a própria inteligência artificial, a gente tem muito ainda pela frente para evoluir. E a gente vê também o governo atendendo a população e cobrando as plataformas, né? Então, nos Estados Unidos, eles têm o COSA lá, que é o Kids Online Safety Act, que já é uma lei que está sendo reforçada agora, pensando nessa cobrança das plataformas e também como um meio de proteger as crianças. A gente vê a União Europeia também com o DSA, que é o Digital Safety Act, que é ali para todos os países que englobam a União Europeia, também fazendo essa cobrança. Uma lei também na Austrália, acho que da Austrália a mais rígida. O ECA Digital, que saiu agora em março desse ano aqui no Brasil, indo muito na linha ali do DSA, que é a lei da União Europeia. E que venham com um reforço para os pais, né? Nós temos, e aí respondendo a sua segunda pergunta, nós temos alguns recursos hoje que as plataformas fornecem para a gente. Limitar o tempo de uso, a hora que começa a utilizar, a hora que bloqueia, qual que é a faixa etária que a criança tem. Então, é a gente reforçando o que a nossa criança está utilizando. E aí, para as crianças isso faz muito sentido, mas para os adolescentes a gente tem outras preocupações, porque eles burlam, né? E aí a gente tem os adolescentes tanto consumindo os conteúdos da internet, quanto produzindo os conteúdos também, fazendo os vídeos. Então, a gente, no papel de pais, né, a gente tem ali uma missão muito difícil de acompanhar, não só de bloquear, né, mas também de educar, que é um pouco disso que a Paula trouxe. Não deixar isso só a cargo das plataformas.
1: Eu lembro que quando eu era criança, eu comecei a acessar, assim, chat. Tinha chat online, né, de operadoras, de provedoras de internet. O jeito dos meus pais para eu sair do computador era puxar da tomada. Simples, era fácil.
2: Exatamente a mesma coisa.
1: Agora, meu amigo, você tirar uma criança do seu lar é difícil, né?
2: É uma guerra.
1: Paula,
0: individualizado, né, que você está trazendo.

0: fazendo era o computador da casa.
1: É.
0: Às vezes a gente ouve dos pais, das famílias, uma reação do tipo, ah, mas no meu tempo estava tudo certo. Eu queria só trazer essa diferença do uso, quando o uso se torna individual, quando a tela fica cada vez menor. E principalmente, isso não é uma fala anti-tecnologia, muito pelo contrário, eu estou nessa área há mais de 20 anos e não atuaria se não gostasse. Mas a gente tem que achar um lugar de cuidado em que o uso seguro, o uso saudável e o uso crítico por parte dessas crianças e adolescentes seja cuidado, né? Então, a gente poder falar que, por exemplo, a tela super individual, que é muito diferente do tipo de uso que os pais tiveram antes, a tela super individual com sistema de recomendação muito bem elaborados, algoritmos muito bem desenvolvidos para nos entregar somente o que a gente deseja. O scroll infinito, que é um dos mecanismos, né, de design manipulativo, a gente nota que nunca tem fim, né? É sempre maravilhoso e é sempre infinito. As recomendações, os autoplays, né? Então, tudo isso são recursos de design das plataformas que, sim, se eu faço um controle parental minimamente bem estruturado, dá para, por exemplo, segurar ali, barrar o autoplay, por exemplo, no YouTube. Eu consigo, já se podia fazer isso. O ponto da legislação, e principalmente o que eu estou citando aqui, articulações do ECA digital, tem a ver com trazer isso de maneira padrão. Então, quem não sabe fazer não está prejudicado por isso, porque a gente sabe que é uma porcentagem muito pequena de famílias, dentro de todas as diversidade de famílias, desde a pessoa que tem que sair às 4h30 da manhã e deixar a criança com a babá eletrônica, que é o celular, completamente desconfigurado, completamente para voltar às 9h da noite. As realidades que a gente tem são muito múltiplas, a gente não pode tomar uma régua única de cuidem das crianças, passem horas monitorando o que seu filho faz. Isso não é a realidade, né?
1: É, você citou o ECA digital, né? Natalian também falou rapidamente sobre isso. Eu queria entrar mais a fundo, principalmente depois da decisão do governo federal dessa semana de elevar de 14 para 16 anos a idade indicativa para usuários acessarem o YouTube. Eles disseram que houve uma análise técnica e isso acontece principalmente depois de um surto que teve aí no YouTube de umas novelinhas feitas com inteligência artificial que mostram frutas animadas vivenciando histórias e experiências adultas. E assim, tem conteúdo de crime, de violência explícita, sexualização. É um conteúdo 100% adulto e que até então estava aí livre para qualquer pessoa acessar, inclusive crianças menores de idade. O governo federal recebeu esse alerta, né, e tomou essa atitude dessa recomendação. Natalian, queria te ouvir sobre isso.
2: Um movimento super importante do governo, né, junto com a ANPD também, que foi o órgão brasileiro nomeado, vamos dizer assim, para ser o órgão regulador aqui no Brasil dessas ações. Então a gente já vê uma primeira ação muito expressiva, importante, com essa redução da idade para o YouTube. E isso deve começar a refletir também, inclusive é o que rege ali no ECA, um dos termos ali que vem nessa regulamentação, que é que isso também seja refletido no algoritmo. Então, para que esses conteúdos não sejam indicados, primeiro sejam devidamente classificados, né, esses vídeos, por exemplo, das frutas, né, eles não estavam categorizados adequadamente. Provavelmente propositalmente para que o conteúdo seja consumido por crianças. Então vem uma legislação para cobrar da plataforma que isso seja feito de forma adequada, quiçá que seja removido da plataforma, já que é um conteúdo impróprio, né? Não verídico, construído ali com inteligência artificial. Então, e a gente vê de novo, né? E aí o que que vai fazer esse direcionamento do algoritmo? A própria tecnologia também. Então, a gente tem a tecnologia de um lado sendo utilizado para, de uma forma indevida, vamos dizer assim, né, para a construção desses conteúdos, e a gente também vê ela sendo utilizada para proteger os usuários de alguma forma.
1: Paula, você queria comentar esse assunto também? O criador desse tipo de conteúdo não deveria ser responsabilizado?
0: É um conteúdo que é um pouco cavalo de Troia, né? Ele tem uma aparência inofensiva, uma aparência que É deliciosa para as crianças você poder ver uma fruta falando.

0: né? A gente às vezes tem que se deslocar um pouco do nosso lugar de adulto, mas são conteúdos que, como a Natalia disse, trazem enredos, trazem roteiros que abordam assassinato, abordam uso de entorpecente, estupro, violências em geral, e são impactantes, não importa se são frutas, então, porque são frutas com aparência humana. Sobre a responsabilização dos criadores, a gente tem uma forma de deliberar sobre todas as criações, que é a classificação indicativa, que já existe no cinema, já existe no teatro, já existe nos games, que é uma orientação e que situa o porquê da idade limite. Então, se a gente vai ao cinema e vê que um filme é 14 anos, a gente abre o nosso streaming para assistir, vai estar lá violência, uso de drogas. Então, essa classificação que justifica a determinação é também uma das deliberações novas. Então, os conteúdos eles podem existir se forem para contas de pessoas de mais de 16 anos, e ainda assim com essa ressalva do porquê da classificação indicativa.
1: Eu queria falar da medida drástica da Austrália. Natalia, você trouxe isso também rapidamente há pouco, que foi o primeiro país do mundo a banir totalmente menores de 16 anos de qualquer tipo de rede social, né? Foi um país pioneiro, outros já estão estudando essa medida, como o caso de países da União Europeia também. Esse assunto está em debate, mas eu queria entender se, na opinião de vocês, esse é o caminho. A gente tem que ir realmente para essa exclusão total de menores de idade nas redes sociais, ou as outras ferramentas restritivas que estão sendo adotadas podem ser suficientes para conter esse problema e para ajudar na proteção das crianças?
2: Olha, Beatriz, eu acredito que, ainda mais nessa faixa etária da adolescência, tudo que é proibido tem um sabor diferente. E aí a gente não consegue. E a Paula trouxe um tema que é muito importante, né? As famílias têm dinâmicas sociais diferentes. Como é que, de repente, isso é um recurso que pode estar sendo utilizado por uma família por N questões. Então, eu não acredito que banir completamente seja o caminho mais assertivo, ainda mais para essa faixa etária. Talvez para uma faixa etária, não sei, tá até 9, 10 anos, até por uma questão socioemocional também, psicológico, talvez fizesse mais sentido. Mas eu acredito que a tecnologia está evoluindo absurdamente rápido. Se as plataformas trouxerem de fato uma preocupação para esse tema e de fato aplicarem os recursos que têm, porque a gente está falando da Meta, das maiores empresas de tecnologia do mundo, são empresas que têm total capacidade tecnológica e até de conhecimento, de recurso, para se investir não só em controles, mas para de fato ter uma proteção e um direcionamento assertivo desses conteúdos. Eu acredito que esse vai ser o caminho mais rápido e o mais assertivo.
1: Até porque os jovens na Austrália podem usar um VPN, né, para driblar também essa regra, criar uma outra
2: Exatamente.
1: conta. Quer dizer, já há dados concretos que mostram que há brechas nessa lei, né, Paula?
0: Sim, tudo é burlável, né? Acontece que a proibição ela já seta um limite que a gente precisa avaliar de maneira muito objetiva. Esses limites eles dialogam com danos que já estão mapeados, né? Com danos de déficit de atenção, danos de saúde mental, danos de exposição a conteúdos inadequados, distração, prejuízo no aprendizado. A gente já tem isso tudo mapeado em exames, por exemplo, PISA, né, da OECD. A gente tem uma queda conforme os ambientes digitais foram se proliferando do impacto disso nos jovens. A gente precisa lembrar que o córtex pré-frontal deles está em desenvolvimento até os 21 anos de idade, em média. Saber que esse desenvolvimento físico também está sendo impactado pelo uso desses dispositivos, tudo bem, eles têm usos ótimos, você pode realmente usar o YouTube e outras plataformas para aprender um monte de coisa. Acontece que, mais uma vez, o design dessas plataformas ele é feito para gerar vício e adicção. A lógica é simples: economia da atenção. Se a plataforma tem os usuários

0: Um tribunal de Los Angeles, nos Estados Unidos, que recentemente decidiu condenar, em uma indenização milionária, ao Google e também à Meta, dona do Face, Instagram e WhatsApp, em um processo em que uma jovem de 20 anos acusava essas plataformas de serem desenvolvidas para tornar os usuários viciados, e é muito isso que você está falando, né? Então, esses algoritmos, né, esses mecanismos em que essas redes sociais são criadas, fazem o usuário se viciar, e aí não importa a idade. Então, essa jovem entrou com essa ação, dizendo que, inclusive, essas redes sociais e o YouTube fizeram, e o Google, aliás, fizeram com que ela agravasse uma depressão que ela já tinha, tal, e o processo foi vencido, né? As empresas tiveram de pagar essa indenização. Natália, você acha que esse primeiro processo, né, pode abrir portas para mais, quer dizer, pode abrir precedentes para mais pessoas prestarem atenção nisso e querer entrar na justiça?
1: Ah, com certeza, Beatriz. Com certeza. E juridicamente, o usuário ele tem esse direito, né? Porque ele está se sentindo ali prejudicado de alguma forma, tendo ali a sua rotina impactada. E é muito interessante que quando o usuário que está consumindo tem essa consciência, porque o padrão é a gente, nossa, tá tudo bem. Né? Porque eu estou aqui me distraindo, estou consumindo conteúdo que eu gosto, estou rindo, enfim. E a gente acaba perdendo tempo de fazer outras coisas quando a gente está consumindo esse conteúdo nas redes sociais. Então, quanto mais o nível de consciência desse prejuízo os usuários tiverem, maior vai ser a tendência, ainda mais com o precedente de uma causa que já foi ganha anteriormente. Maior vai ser a incidência, eu acredito, daqui para frente, da gente ver mais ações como essa também em outros países.
0: Tem uma outra ação também nos Estados Unidos de mães de crianças que usavam redes sociais e que se suicidaram. E aí tem uma relação, né? Crianças que participavam de desafios online acabaram cometendo suicídio, morreram, né, ao ver vídeos nas redes sociais. Então, eu acho que é um movimento crescente também, né, Paula, de judicializar essa questão.
2: Tem espaços que passam totalmente fora do radar de quem não é da geração. Tem linguagens que passam fora do radar. Eu também sou mãe, meu filho é um pré-adolescente e eu atendo muitas famílias, muitas escolas. E o que eu vejo é que tem fenômenos acontecendo que, da mesma forma como a gente era jovem e passava por cima ali, os pais nem despertavam a curiosidade que a gente estava vivendo, isso está acontecendo com os pais, mas a gente precisa tratar desse momento de uma maneira muito diferente como foi tratada antes, porque os riscos são muito diferentes, né? A exposição, por exemplo, a predadores sexuais, né? Se você é uma pessoa pedófila e está interessado em acessar jovens, crianças totalmente desprotegidas, que os pais não sabem o que está fazendo e que está tudo bem, mas está dentro do quarto, está seguro, a criança está segura, está dentro do quarto. Não, não está segura, está dentro do quarto. Esse é o ponto. Mudou. Antes a segurança era a gente estar dentro de casa. Agora, talvez estar dentro de casa com a porta fechada é um grande perigo. Então, se você é um aliciador, um predador, onde você vai encontrar isso? Você vai encontrar isso nos jogos online, você vai encontrar isso no Discord. Essas crianças estão ali querendo ser vistas, querendo ser amadas, querendo relacionar, como todos nós queremos. Então, poder ter um pouco dessa malícia é parte da educação digital, é parte do letramento digital. E, mais uma vez, é muito cruel a gente botar responsabilidade nos filhos. É muito cruel a gente dizer: você não sai desse celular. Claro, eu também não saio do celular, é feito para eu viciar também. Então, a gente poder tratar disso tudo enquanto sociedade, mas, mais uma vez, trazer a responsabilidade para quem é responsável, que são as plataformas. Sem esse design manipulativo delas, nada do que a gente está conversando aconteceria. E a gente nem entrou muito aqui em assuntos que têm a ver com o uso da IA generativa, né? O uso da IA para gerar vídeos, para gerar imagens, que cai num outro problema. A gente tem grupos de WhatsApp em que as crianças e adolescentes criam nudes uma das outras e bota ali isso. Isso tem um dano psíquico, emocional, social terrível para quem passa. A gente tem casos muito complexos e eu quero fazer um destaque sobre isso. A gente está falando muito de rede social, rede social, rede social, mas a gente tem que estar de olho em todos os espaços em que as crianças estão

0: socializando digitalmente. Então, sim, o Discord, sim, o chat do jogo do Minecraft, o chat do Free Fire, todos esses ambientes que a gente sabe que estão ali desprotegidos. E o WhatsApp. O WhatsApp é o grande calcanhar de Aquiles quando a gente fala da proteção digital. Conheço muitas famílias que falam: não, meu filho não tem rede social, mas tem o WhatsApp. É uma super rede social. É o lugar onde eles socializam, onde acontece o problema do bullying, do cyberbullying, onde eles que têm pouca malícia sobre o traquejo social não sabem o que tem que falar naquele momento para falar pessoalmente. Tem tantas coisas que só vão vir com a maturidade, mas a gente está atacando as crianças ali. Então, quando você me fez a pergunta sobre proibição, a proibição também entra um pouco nesse quesito. Não há maturidade em várias instâncias para criança e adolescente lidar com as sutilezas desse espaço, com os riscos desse espaço, com a malícia que é necessária ter para se estar nesse espaço.
1: Paula Martini, Natalian Silva, quero agradecer muito esse debate urgente, necessário, né, que a gente teve aqui hoje. Obrigada, até uma próxima para vocês.
2: Eu que agradeço. Obrigada, Beatriz. Prazer, Paula.
0: Muito obrigada, até logo.
1: E eu quero agradecer também a sua companhia aqui no Band News no Mundo. E te lembro que se você quiser rever este programa, basta acessar as páginas das redes sociais do jornalismo da Band. Até semana que vem. Tchau.
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0: Estadão mostra Flávio Bolsonaro cobrando de Daniel Vorcaro financiamento para o filme que estava sendo produzido sobre o ex-presidente Jair Bolsonaro.
1: Fico sem graça de ficar te cobrando, tá? Mas, enfim, é porque tá no momento muito decisivo aqui do filme.
2: Senador diz que a conversa aconteceu quando não existiam acusações contra o dono do Master e que, na época, Vorcaro era apenas um banqueiro que ele conheceu.
3: Nada mais é do que um filho procurando investidores privados para fazer um filme privado sobre a história do seu próprio pai. Zero de dinheiro público, zero de Lei Rouanet.
0: Governo anuncia nova medida para tentar conter a alta da gasolina e do diesel com os reajustes de preços que a Petrobras deve anunciar.
2: E você vai ver também nessa edição.
4: Caos no parlamento das Filipinas. Tiros são disparados na tentativa de prisão de um senador procurado pelo Tribunal Penal Internacional.
5: Duas crianças estão entre as vítimas de ataques de Israel no Líbano, que deixaram 12 mortos. Drones atingiram carros numa rodovia.
4: Donald Trump chega em Pequim para encontro com Xi Jinping. Ampliação do comércio entre Estados Unidos e China é um dos principais assuntos.
5: Fãs dos Beatles finalmente vão ter uma grande atração dedicada à banda em Londres. Palco do último show vai virar museu. 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
0: one after 909. Olá, boa noite para você.
2: Boa noite. Uma gravação mostra Flávio Bolsonaro pedindo dinheiro ao banqueiro Daniel Vorcaro para financiar um filme sobre o ex-presidente Jair Bolsonaro.
0: No final da tarde de hoje, o senador confirmou a negociação com o dono do Banco Master. Vamos ao vivo até Brasília. O Caian Messina tem os detalhes para a gente. Boa noite, Caian.
6: Boa noite, Adriana. Boa noite a todos. Exatamente, o Congresso Nacional hoje movimentadíssimo, depois da divulgação do áudio e das conversas via WhatsApp pelo site Intercept e confirmados pelo Jornal da Band com fontes da Polícia Federal. Na gravação, Flávio Bolsonaro cobra, em setembro do ano passado, o investimento de Daniel Vorcaro em filme sobre a trajetória de Jair Bolsonaro. O banqueiro teria pago cerca de 61 milhões de reais em 6 parcelas. O valor total esperado de Vorcaro chegaria a 134 milhões de reais. As mensagens, segundo a PF, mostram grande intimidade entre Flávio Bolsonaro e Daniel Vorcaro, que se tratam como irmão e irmãozão, por exemplo. Num vídeo divulgado depois da revelação das conversas, o senador admite que pediu patrocínio ao dono do Master para, segundo ele, finalizar um filme sobre a história do pai. Flávio disse que foi um investimento privado para um filme privado, com zero de dinheiro público, zero de Lei Rouanet, sem oferecimento de vantagens. Flávio disse também que conheceu Vorcaro em dezembro de 2024, quando não havia nenhuma denúncia contra o banqueiro, que hoje está preso, acusado de crimes financeiros. A cobertura completa com a repercussão sobre o assunto e tudo sobre as mensagens, você vê daqui a pouco aqui no Jornal da Band.
2: Dezenas de imóveis foram liberados hoje depois da explosão, que destruiu casas e danificou apartamentos em São Paulo. As concessionárias responsáveis pelo fornecimento de água e gás prometeram indenizar as famílias afetadas.
7: Moradores se arriscam para tentar recuperar algo de onde não sobrou quase nada. A Sabesp e a Comgás prometeram indenizar as vítimas. 232 famílias estão cadastradas para receber o auxílio.
8: Tanto Sabesp quanto Comgás, além dos R$ 5.000 e da disponibilização do aplicativo, farão o ressarcimento dos danos materiais e das reformas e reconstruções dos imóveis.
7: A Vanúbia, que teve que sair de casa, ainda não recebeu o complemento do auxílio oferecido pelas concessionárias.
9: Eles prometeram 5, a senhora ainda não recebeu?
10: Não, 2.000 eu recebi no dia, na segunda à noite.
7: A Shirley, que teve portas e janelas da casa destruídas pela explosão, ainda não recebeu nada.
11: Eu fiz o cadastro e pediram pra gente aguardar, mas eu ainda não recebi nada ainda.
9: A Defesa Civil já vistoriou mais de 100 casas, a grande maioria já liberada para que os moradores retornem. Agora, algumas foram classificadas com essa placa amarela, significa que há danos pequenos, como rachaduras, e isso exige atenção. Já outras estão com placa vermelha. Nesses casos, não há uma previsão para o retorno dos moradores. Algumas casas, inclusive, serão demolidas.
7: Esse advogado especialista no direito do consumidor explica que todas as famílias atingidas pela explosão precisam ser indenizadas integralmente.
12: Se ela vier a perder definitivamente o seu lar, ela precisa ser indenizada em valor suficiente ou do que valia o seu imóvel ou em valor suficiente para que ela adquira um novo imóvel nas mesmas condições e na mesma região ou numa região que lhe interesse.
7: O governador de São Paulo, Tarcísio de Freitas, que esteve no local da explosão, disse que as concessionárias serão responsabilizadas, inclusive com sanções previstas em contrato. E anunciou que moradores que perderam suas casas poderão receber apartamentos populares.
13: Então, Comgás e Sabesp é que vão arcar com essa despesa. E eles também vão arcar com a despesa de montagem desses apartamentos. Se a família chegar e dizer, não gostei de nada disso, mas topo mudar. A gente tem a opção da carta de crédito para fazer uma compra com a família. A gente pode adquirir um imóvel para essa família que está perdendo o imóvel aqui.
7: A explosão aconteceu na tarde da segunda-feira. Os funcionários da Sabesp, a Companhia de Saneamento Básico de São Paulo, faziam uma escavação na rua para um serviço de remanejamento de tubulação. Moradores sentiram um forte cheiro de gás. Horas depois, houve a forte explosão. Alexandre, de 49 anos, morreu dentro da casa dele. Outras três pessoas ficaram feridas. Duas seguem internadas. Entre elas, um funcionário da Sabesp. A Polícia Civil investiga as causas da explosão.
0: Um caminhão que transportava medicamentos avaliados em 6 milhões de reais foi cercado por pelo menos 10 bandidos a caminho do aeroporto de Congonhas, em São Paulo. Armados com fuzis, os criminosos atiraram contra o carro da escolta. Eles levaram o caminhão com parte dos remédios de alto custo e libertaram o motorista numa cidade

0: vizinha. Um dos seguranças que fazia a escolta do caminhão levou 2 tiros e está internado. Outro teve ferimentos nas mãos. Ninguém foi preso.
1: E agora, cuidado, está cheio de anúncio falso de venda de carro por aí. A polícia do Distrito Federal identificou mais de 10 pessoas enganadas só em Brasília. Mas vítimas em todo o Brasil caíram no golpe. A quadrilha anunciava carros na internet, sempre com preços muito abaixo do mercado, e acabava convencendo as vítimas a pagar com Pix para não perder o negócio. O suspeito foi preso em Salvador e a polícia tenta identificar outros envolvidos nesse esquema.
0: E a polícia do Rio analisa áudios do cantor Ed Mota ofendendo o funcionário de um restaurante. Mensagens enviadas ao proprietário mostram que os atritos eram antigos.
2: Em depoimento à polícia, o cantor Ed Mota negou que tenha feito qualquer tipo de ofensa contra funcionários do restaurante onde aconteceu a confusão na Zona Sul do Rio na semana passada. No entanto, áudios obtidos pelos investigadores contradizem essa versão. Há um ano, o cantor já demonstrava insatisfação com o atendimento.
3: Eu tive uma noite horrível ontem, por conta desse cara.
4: Se eu falar com ele, eu já vou... Vai sair... Que é a Tijuca contra o Nordeste, né? Então é tipo, pô, cara, seu Paraíba, filha da p***, entendeu?
2: E continua ofendendo o garçom.
3: Mesmo ele sendo um retirante, o p*** veio da casa do p***, tem um ódio muito maior que o dele.
2: Ed Mota responde por injúria e preconceito. Um dia depois de ter jogado a cadeira em direção ao funcionário, o cantor enviou um outro áudio ao dono do restaurante, tentando se explicar pela confusão causada pela cobrança da taxa de rolha do vinho.
3: Eu peço desculpa porque eu joguei uma cadeira no chão de ódio, entendeu? Eu fiquei com ódio mortal, né? Da rolha que foi cobrado, o desrespeito que foi. Um amigo meu fez uma pergunta para ele e ele não respondeu, ele simplesmente não respondeu. Aí eu falei, olha, ele é assim mesmo, ele é um babaca que não responde. Aí ele soltou o primeiro sorriso.
0: Ainda hoje, há 5 dias da convocação, Carlo Ancelotti teme novas lesões e admite que ainda há 2 vagas abertas para a Copa. Sobre levar ou não Neymar, o treinador do Brasil diz que tem total autonomia e que a decisão será 100% profissional. Os detalhes, já já.
1: Mais de 1.700 pessoas foram confinadas num navio de cruzeiro na França por suspeita de um surto de gastroenterite. Um passageiro morreu.
5: Na costa de Bordeaux, a terra dos vinhos, 1.200 passageiros e 500 tripulantes foram impedidos de desembarcar do navio. Um bloqueio temporário foi imposto para a revisão do estado sanitário, coleta de amostras e a realização de testes. Pelo menos 50 pessoas a bordo desenvolveram sintomas do norovírus: diarreia intensa, vômitos, náuseas e cólicas abdominais. Um britânico de 92 anos morreu devido a uma parada cardíaca. O navio partiu de Belfast, na Irlanda, na sexta, 8 de maio, e fez escala em Liverpool, na Inglaterra, antes de chegar à França. Segundo a operadora, houve um aumento de casos após o embarque de novos passageiros em Liverpool.
6: A transmissão do chamado norovírus é comum em viagens marítimas, mas a velocidade da propagação alertou as autoridades sanitárias.
5: Na semana passada, um surto de norovírus também atingiu um cruzeiro americano no Caribe. Mais de 100 passageiros foram infectados.
7: É um vírus de transmissão muito facilitada de pessoa para pessoa, por objetos contaminados, superfícies contaminadas. E é clássica essa apresentação de surtos de norovírus. Quando você tem, por exemplo, cruzeiros no litoral do Brasil, nós já tivemos casos de cruzeiros também com ocorrência do norovírus.
5: Autoridades descartam qualquer relação com o surto de hantavírus, que causou 3 mortes no navio que partiu da Argentina com destino à costa da África. A OMS confirmou 11 casos da doença altamente infecciosa ligada ao cruzeiro. Os 150 passageiros que desembarcaram nas Ilhas Canárias, na Espanha, estão em quarentena e são monitorados em diferentes países. Aqui na França, uma mulher de 65 anos que
6: foi infectada, luta pela vida. Ela respira por um pulmão artificial e não apresenta melhora.
8: O presidente chinês Xi Jinping e o presidente americano Donald Trump vão se encontrar nas próximas horas em Pequim para um encontro cheio de expectativas. Os detalhes com o correspondente Eduardo Barão.
9: Donald Trump desembarcou em Pequim sob honras militares e uma recepção cuidadosamente preparada pelo governo da China. Sobre um tapete vermelho, o presidente americano caminhou no aeroporto ao lado de autoridades locais. Nas ruas da capital chinesa, um forte esquema de segurança garantiu a passagem da comitiva. O contato inicial entre Xi Jinping e Donald Trump acontecerá nas próximas horas. Os presidentes terão uma reunião bilateral com temas sensíveis para os dois lados. Trump tentará convencer o líder chinês a ampliar a compra de produtos americanos, visando reduzir o déficit comercial. Outra meta será buscar uma abertura do mercado de tecnologia e inteligência artificial chinês para empresas dos Estados Unidos. Por isso, Trump levou mais de 20 empresários na comitiva. Entre eles, os executivos da Apple, Tim Cook, da Nvidia, Jensen Huang e da Tesla, Elon Musk. O presidente americano também deve pedir que Xi Jinping pressione o Irã, um aliado de Pequim, para aceitar suas demandas e encerrar o conflito no Oriente Médio. Apesar da longa lista de tópicos, a viagem de Trump à China vem no momento em que a potência asiática está em pé de igualdade, ou até mesmo à frente dos Estados Unidos em vários aspectos. O poder de barganha dos americanos nunca esteve tão baixo. A China domina, por exemplo, a área de minerais críticos e terras raras, essenciais para a produção de sistemas de defesa e a fabricação de chips e semicondutores, usados em equipamentos de alta tecnologia. Um porta-voz do governo chinês disse hoje que o país está disposto a expandir a cooperação econômica, se forem derrubadas restrições impostas pela Casa Branca. Mas, por trás disso, Pequim espera alguns gestos. O principal é Taiwan. Xi Jinping quer o fim dos acordos de segurança firmados entre os americanos e a administração da ilha, que é independente, mas que a China reivindica ser parte de seu território. A largada nas relações Estados Unidos-China começou há quase 55 anos, com um aperto de mão entre Richard Nixon e Mao Tse-tung. Em 72, o então presidente americano foi o primeiro a visitar a China, época em que um abismo separava as nações. O PIB chinês representava apenas 6% do americano, que já passava de US$ 1 trilhão. Hoje, a riqueza produzida pelos americanos continua à frente, mas a economia chinesa cresceu exponencialmente e se aproxima. Enquanto os Estados Unidos lideram em inovação e finanças, a China é a maior potência industrial e exportadora do mundo. O avanço militar também é outra marca nas relações. Pequim possui a maior marinha do mundo, em número de embarcações, e vem aumentando os investimentos em defesa, que no ano passado somaram mais de US$ 330 bilhões.
1: Começou hoje o prazo para estudantes aderirem ao Desenrola Fies. É possível renegociar dívidas do financiamento estudantil com até 99% de desconto. Mais de 1 milhão de alunos com parcelas atrasadas podem ser beneficiados. Pode participar quem assinou o contrato do Fies até 2017. A negociação pode ser feita até o fim do ano nos canais de atendimento da Caixa ou do Banco do Brasil.
8: Hora do esporte, hora de conversar com a Lívia Nepomuceno, que já está aqui com a gente. Boa noite, Lívia.
10: Boa noite, Adriana.
8: Vamos começar com os resultados da Copa do Brasil. Como é que se saíram aí os times da Série A?
10: O favoritismo prevaleceu. Não significa que tenha sido fácil, tá? Oi, Neg, uma ótima noite para você. Boa noite para você que está em casa. Olha só, passaram os da Série A, mas não foi fácil. Começando com o Internacional, que venceu o Atlético de Minas, mas tomou um gol no fim do jogo, que deu uma emoção extra à partida, que não precisava para o torcedor colorado. No Mineirão, o Cruzeiro precisava vencer o Goiás, abriu o placar de pênalti e ficou no 1-0 até o finalzinho, quando o adversário pressionou e quase, por muito pouco, não empatou esse duelo. Agora, no Maracanã, o Fluminense fez 2-0 contra o Operário. Na segunda etapa, o time do Paraná conseguiu diminuir, mas não teve força para empatar. Inter, Fluminense e Cruzeiro estão nas oitavas de final. O Fluminense não vencia 4 jogos, venceu e não convenceu, porque a torcida vaiou.
1: Mica, vamos pular para a seleção brasileira agora?
10: Eita, vamos.
1: Por favor.
10: Contagem regressiva. Faltam 5 dias para a tão desejada, esperada lista de convocação de Carlo Ancelotti. Vocês já sabem qual é o mistério. O homem vai ou não vai?
11: Quando se fala de seleção brasileira atualmente, a pergunta parece ser uma só.
12: Neymar vai para a Copa?
11: Desde que assumiu há 1 ano, Carlo Ancelotti convive com esse fantasma. O craque do Santos entrou na lista de 55 pré-convocados enviado para a FIFA. O italiano afirma que tem total autonomia para decidir se Neymar estará entre os 26 convocados.
13: Hay que evaluar bien pro e contra. Mas isto a mim não me mete pressão. Não me mete pressão porque, como dicho, es un año que estamos evaluando, no solo el Neymar, todos los jugadores. Yo soy la persona más indicada para tomar esta decisión. Porque la información que tengo yo sobre todos los jugadores brasileños en este año no la tiene nadie.
11: O treinador también afirmó que a seleção tem 2 vagas abertas para a Copa y que se preocupa en perder más opciones por lesión.
13: Puede ser una lista perfecta. Impossível. Però posso fare una lista con meno errores comparandolo con otros. Esto estoy seguro.
11: Nas últimas semanas, o Brasil teve 2 baixas: o atacante Estevão e o zagueiro Éder Militão.
10: Não custa lembrar que nunca nenhum técnico teve 100% de agrado na lista, até porque estamos falando sobre futebol. Agora, eu citei ali o Éder Militão, né? O Carlo Ancelotti contava muito com esse jogador do Real Madrid para atuar também na lateral. Aliás, não é segredo que o futebol brasileiro, que já teve Nilton Santos, Carlos Alberto Torres, Roberto Carlos, Cafu, são tantos, né? A gente citaria que a noite inteira hoje vive uma verdadeira crise nessa posição.
14: O sonho desses meninos é um futuro como jogador de futebol. E eles já sabem até em que posição querem jogar.
15: Atacante, centroavante, meio campo, goleiro.
14: Seleção do futuro formada, mas e os laterais?
15: Lateral é onde eu corro mais veloz e onde eu consigo defender mais o gol. Ajudar os goleiros, os zagueiros, aí eu consigo ajudar.
14: A questão não é só o futuro. É que no presente a seleção já vive uma crise de laterais. E para um país que já teve Cafu, Roberto Carlos, Nilton Santos ocupando essa posição, não ter um nome forte em ano de Copa é um problema.
16: A gente vê esse déficit hoje exatamente nas categorias de base, né? A questão de descoberta de talentos. Hoje a criança nasce, o papai já compra uma chuteira e a criança ou quer ser Cristiano Ronaldo ou Messi ou Neymar. Então é difícil hoje achar um Cicinho, achar um Cafu.
14: Os nomes mais cotados por Ancelotti são Wesley da Roma e Douglas Santos do Zenit, além de Alexandro e Danilo do Flamengo. Os dois têm experiência internacional, inclusive em Copa do Mundo, mas alternam entre o time titular e o reserva no clube carioca.
16: Nós não temos um lateral esquerdo, que é o titular absoluto, não temos o lateral direito, que é o titular absoluto, e não temos os 11 titulares.
14: No fim, trabalhar com o que tem não está animando a torcida.
17: Realmente, não tem nenhum assim despontando. Pensar que não faz muito tempo a gente tinha Cafu, Roberto Carlos, Maicon, Cicinho. Nossa, tinha tanto bom, tinha pra escolher, né? Mas agora tá complicado.
14: O jeito é torcer para que os escolhidos de Ancelotti busquem inspiração em seus antecessores.
10: A curva que essa bola fez, saudades inclusive, viu?
1: Saudade.
10: Dói o coração quem viu Roberto Carlos ali. Até amanhã, gente.
1: Obrigado.
10: Amanhã. Obrigada.
0: Ainda hoje, mais uma cidade é investigada por investimentos milionários na previdência de servidores em fundos do Master. Dessa vez, o alvo é Cajamar, na Grande São Paulo. Drones de Israel atingem carros em rodovia do Líbano. 2 crianças estão entre os mortos. Os detalhes, já já.
8: E já vamos falar do tempo agora. Voltou a gear em Santa Catarina. Você já acompanha imagens da região de São Joaquim. Os termômetros por lá despencaram. A mínima chegou a quase 5 graus negativos. E aí a paisagem amanheceu assim coberta de gelo, até os carros congelaram. Vamos ver agora como é que fica o tempo nesta quinta-feira. Nas primeiras horas da manhã,

0: ainda pode ar em áreas da Serra Gaúcha e também da Serra Catarinense. Agora, no norte e nordeste do país, aí o tempo ainda fica bastante instável. Chove forte entre o litoral do Pará e também do Maranhão. Temporais se espalham pelo litoral do Piauí, do Ceará, entre Natal e o Recife, além do Amapá e também Roraima. Tempo firme na capital paulista, a mínima ainda friozinho, 13 graus, mas os termômetros vão até aos 26 graus na parte da tarde. Na sexta temos chance de chuva. Vamos a outras capitais agora. Também sol em Florianópolis, máxima de 23, mas também frio mais cedo. Rio de Janeiro, 30 graus com chance de chuva. E onde tem pancadas isoladas, Belo Horizonte, 26 graus e chuva forte para Macapá, 28 graus de máxima.
1: Falar agora de saúde, falar do SUS, que incorporou novos medicamentos para tratamento de casos graves de asma, inclusive para crianças.
2: Desde bebê, o João Pedro enfrenta crises frequentes de asma. Mesmo com 3 remédios diários, as internações são comuns.
3: Dói minha barriga, dói minha garganta e dói aqui o peito.
4: Nunca dá para saber se é o calor, se é o frio, se é o bicho, se é a poeira.
2: Agora, 2 novos remédios imunobiológicos para tratamento da asma estão sendo incorporados à lista do SUS. O Dupilumab e o Benralizumab agem para inibir os processos inflamatórios e alérgicos e poderão ser usados por crianças a partir dos 6 anos com diagnóstico de asma grave. Os medicamentos são injetáveis e devem ser usados 1 ou 2 vezes por mês, dependendo da idade e do peso do paciente. A asma atinge 20 milhões de brasileiros e é uma das principais causas de internação no Sistema Único de Saúde. As principais vantagens desses novos medicamentos, principalmente para as crianças, são reduzir as crises e evitar sequelas graves no futuro.
5: Essas medicações são utilizadas como tratamento de terapia-alvo. Elas agem em um alvo específico do processo inflamatório. Um paciente com asma, desde a infância, que não faz um tratamento adequado, ele pode evoluir para fibrose pulmonar, ele fica com o pulmão como se fosse um pulmão de fumante. Tratar a asma adequadamente hoje é uma morte evitável, então você fazer esse tipo de medicação, você vai controlar a doença, melhorar a qualidade de vida e evitar o risco de óbito no paciente.
2: Mas o Ministério da Saúde ainda não informou quando os medicamentos estarão disponíveis aos pacientes.
0: A Polícia Federal investiga aplicações que mais um fundo de previdência público fez em papéis do Banco Master.
6: O alvo da operação da Polícia Federal eram 4 diretores do Instituto de Previdência Social dos Servidores de Cajamar, cidade de 92 mil habitantes na Grande São Paulo. Foram cumpridos 6 mandados de busca e apreensão na sede do Instituto e endereços ligados aos investigados. As investigações da Polícia Federal apontam que entre agosto de 2023 e março de 2024, o Instituto aplicou R$ 107 milhões de reais em investimentos considerados de alto risco para um fundo de previdência pública. Desse total, 87 milhões foram investidos no Banco Master. Segundo a PF, na época das aplicações, o banco já não estava na lista de instituições recomendadas para esse tipo de investimento. O Banco Master foi liquidado por violar normas do sistema financeiro. O dono, Daniel Vorcaro, está preso.
7: Esses gestores, eles descumpriram, falharam em todas as etapas, né, da aplicação desses recursos. Então, praticamente 20% do patrimônio líquido foi aplicado em letras, né, de crédito que não tem, por exemplo, garantia do fundo garantidor de crédito.
6: A justiça determinou o afastamento dos 3 servidores que ainda trabalham no Instituto e o bloqueio de bens dos investigados. O possível prejuízo ainda não foi calculado.
1: Agora um destaque internacional. Na véspera de uma nova rodada de negociações de paz com o Líbano, Israel lançou 7 ataques aéreos no país. 12 pessoas morreram, incluindo 2 crianças. Também hoje, familiares se despediram de 2 paramédicos vítimas de um bombardeio, como mostra a repórter Stephanie Costa.
8: Estou aqui no cemitério de Haret Saida, na cidade de Saida, região sul do Líbano, no funeral dos 2 paramédicos que foram assassinados durante um ataque israelense na cidade de Nabatieh, também no sul do Líbano. O clima aqui é de muita consternação, de muita tristeza e revolta. Já são mais de 100 paramédicos, né, e profissionais.

0: Profissionais de saúde assassinados por Israel desde o dia 2 de março.
1: O Ministério da Saúde libanês acusou as forças israelenses de atacarem deliberadamente os paramédicos que buscavam por vítimas de um bombardeio anterior. Em resposta, o Exército de Israel, que afirma não ter civis como alvo, disse que está investigando as denúncias. No caminho para o funeral, passei por um carro que tinha acabado de ser atacado em Jeie. Os pais e duas crianças morreram.
2: Já há equipes de resgate, ambulância e a presença também do exército libanês.
1: Só nesta quarta-feira, 12 pessoas morreram em 7 ataques aéreos contra carros na região sul do Líbano. O exército israelense disse que agiu contra depósitos de armas e lançadores de foguetes do Hezbollah, grupo xiita apoiado pelo Irã. A ofensiva acontece em meio ao cessar-fogo, anunciado há um mês, mas praticamente nunca respeitado. O Hezbollah também segue atacando a região norte de Israel e tropas israelenses no sul do Líbano.
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4: Quinto sinal vai marcar 5 horas. Cadê o quinto sinal? Tá chegando. Alô, São Paulo. Bom dia, Brasil. Folhinha virando na alvorada do outono. Hoje já é quinta-feira, hein? Tá chegando o final de semana. 14 de maio de 2026. A temperatura aqui no Morumbi. Olha aí o quinto sinal. Pouquinho mais elevado. Pouco mais do que registrado nos últimos dias. Estamos com 13 graus. Ainda tá friozinho. Mas o sol tem aparecido bastante nas tardes aqui da cidade de São Paulo, região metropolitana, elevando bastante a temperatura, e no sol até tá calor, viu? Não dá para ficar de blusa não, tá calor. Vamos saber como é que fica o tempo nessa quinta? Já tem gente pensando no final de semana. Stephanie Toso.
5: O estado de São Paulo terá vários dias seguidos de chuva por causa do avanço de áreas de instabilidades e da passagem de uma nova frente fria. Hoje, com o ar frio se afastando, as máximas voltam a ultrapassar os 30 graus no norte paulista e esquenta mais na cidade, ainda com destaque para o ar mais seco. As pancadas de chuva começam a ganhar força já no final

0: Sexta-feira, no sul e no oeste paulista. No fim de semana, as instabilidades se espalham para áreas da Grande São Paulo, interior e litoral. A Climatempo alerta para a ocorrência de chuva moderada forte entre os períodos da tarde e da noite, com risco para raios e rajadas de vento. O domingo pode ter os volumes mais elevados em algumas regiões, aumentando o risco de alagamento. Com o tempo mais fechado e úmido, a temperatura volta a cair no sul, litoral e leste paulista, especialmente entre o domingo e a segunda-feira.
1: Vou dar uma passada na situação dos reservatórios aqui em São Paulo. O Alto Tietê caiu 0,1% na última medição da Sabesp, divulgada ontem às 9 da manhã, está com 52,2% de volume armazenado. Cantareira, menos ainda, 41,4%. E o Guarapiranga, 80,1%. Todo o sistema integrado, reunindo todos os reservatórios, está com 53,5%. 5 horas e 1 minuto, hoje é aniversário de vários municípios no país: Cachoeira Dourada, Doverlândia, Indiara e Minaçu, todos em Goiás. Cachoeira Dourada tem 7.782 habitantes, Doverlândia, quase isso, 6.956, Indiara, 17.061 e Minaçu, 27.075. Em Pernambuco, é aniversário do município de Ouricuri, com 65.245 habitantes. Também Passos, em Minas Gerais, 111.939. São Gabriel da Palha, no Espírito Santo, com 32.252 habitantes. Aí tem ainda em Pernambuco, Abreu e Lima, com 98.462 habitantes. Hoje, no cinema, fazendo aniversário dois diretores e produtores bem famosos: George Lucas, diretor e produtor de Guerra nas Estrelas e outros grandes sucessos, está completando 82 anos. E o diretor Robert Zemeckis, que ganhou o Oscar por Forrest Gump, filme maravilhoso, completando 74 anos. Na música, temos hoje o aniversário de David Byrne, ex-Talking Heads.

Nascido na Escócia, David Byrne, em 1952, completando 74 anos, esse músico, compositor e produtor. Norte-americano, dupla nacionalidade, né? Norte-americano, nascido na Escócia. Fundou a banda Talking Heads em 1974, um dos grupos precursores do New Wave. New Wave, aliás, World Beat. Ganhou vários prêmios Grammy por seu trabalho como compositor de trilhas sonoras também.

dia lembramos o falecimento de Ben E. King. Esse é o B.B. King. Really Ben King. Que faleceu em Las Vegas em 14 de maio de 2015. Guitarrista de blues, compositor e cantor. O B.B. é Blues Boy, pseudônimo. Foi considerado ao lado de Eric Clapton e Jimi Hendrix um dos melhores guitarristas do mundo pela revista norte-americana Rolling Stones. Ganhou o apelido de Rei dos Blues.

0: Cresce no Pulo do Gato, a lua minguante vai mudar para a nova no sábado, às 17 horas e 3 minutos. O sol vai nascer às 6h32 e vai se pôr às 17 horas e 32 minutos. Pedro Campos continua de férias hoje e amanhã. O Luiz Felipe Nunes não estará aqui comigo, então vamos tocando sozinha, mas não completamente sozinha. O Ailton Dias está aqui, o Diogo Braga também está aqui, o Mamone está lá na Central Técnica, né, Ailton Dias? E tem também o nosso ouvinte que participa como?
1: 11 999 048756. 11 999 048756.
0: Diogo Braga já traz sua primeira informação. Muito bom dia, Diogo.
2: Muito bom dia, Silvânia. Bom dia aos ouvintes ligados aqui no Pulo do Gato. E a informação para o São Paulino que acordou agora e não viu que ele está sem técnico. Pois mais é. Uma vez na temporada, São Paulo está sem técnico. Eu acho que o São Paulino vai estar aliviado, mas acho que tem que entender também que o problema não para por aí, né? Porque mais uma demissão de técnico, né? Agora vai para o terceiro na temporada, começou com o Crespo, agora o Roger, que, como a gente já falou várias vezes aqui, chegou demitido praticamente.
0: Pois é, ele já chegou sob críticas, né? É. Uma injustiça também.
2: É, eu acho que assim, a crítica tinha que ser na diretoria. Ele chegou para fazer o trabalho e aí um clima insustentável até que ontem, né? Para se você foi dormir durante o jogo, se você nem assistiu o jogo, São Paulino, melhor ainda, porque infelizmente seu time foi eliminado.
0: Você viu o jogo?
2: Da Copa do Brasil. Eu não, eu estava assistindo o Santos e o Coritiba e também Vasco e Paysandu, mas assim que o São Paulo fez o gol, que, deixa eu contar a história do jogo, né? É. Porque o São Paulo venceu o primeiro jogo por 1-0. Aí, tava perdendo por 2-0 pro Juventude até o finalzinho, quando o Tapia fez um gol de cabeça que levaria o jogo pros pênaltis. E aí foi no momento que eu liguei a televisão, falei, bom, agora vamos assistir os pênaltis, né? E aí, justamente, o Juventude fez o 3-1 com o Mandaka também de cabeça, praticamente o último lance do jogo. E aí, não deu tempo de mais nada, o São Paulo foi eliminado ontem. O jogo foi lá em Caxias, no Alfredo Jaconi. E aí, logo depois, o Rui Costa foi até a coletiva e abre aspas para ele. O futebol é muito dinâmico e gera repercussões a cada momento. Esse é um resultado que todos nós não cogitávamos no sentido da grandeza do São Paulo. Conversando com o Roger, entendemos que persistir nesse processo, que a pressão externa vai ser maior, entendemos que era o momento de trocar com apoio e a compreensão do presidente, a palavra aí do diretor do São Paulo, Rui Costa. E semana passada, não me lembro agora, saiu um áudio do presidente do São Paulo dizendo que não trocaria o Roger de jeito nenhum. Coisas do futebol e dos seus diretores.
0: Quando fala isso é porque, né, já subiu no telhado.
2: Exatamente.
0: É, sempre assim, incrível.
2: Bom, coisas dos diretores nossos aqui, né, extremamente competentes. Fato é que o Juventude está classificado para as oitavas de final da Copa do Brasil. Ontem também tivemos o empate entre Vasco e Paysandu por 2-2 e deu Vasco, porque o primeiro jogo foi 2-0 para o Vasco, então classificado também para as oitavas de final, assim como o Santos, que venceu ontem por 2-0 o Coritiba, com um belo gol do Bom Tempo, Gabriel Bom Tempo, que vem jogando muito bem. O menino da base fez um golaço no primeiro e o segundo, o Adonis Frias, fez aí ampliando para o Peixão e depois só administrou o resultado no segundo tempo. O jogo foi lá no Couto Pereira. O Santos está classificado aí, vem numa boa sequência de jogos, passou muito perrengue no começo do ano e agora o Cuca vem ajeitando o time aí, classificando o Santos para as oitavas de final. Quem também se classificou foi o Mirassol, que venceu mais uma contra o Bragantino por 2-1, e o jogo da ida tinha sido 1-1, e aí com esse resultado o Mirassol se classificou. O Atlético Mineiro foi o time que mais passou aperto, mais passou de fase, passou nos pênaltis contra o Ceará. O jogo foi 2-1 para o Ceará, o jogo da ida tinha sido 2-1 para o Galo, e aí nos pênaltis 4-2 para o Atlético Mineiro, se classificando também para a próxima fase da Copa do Brasil, as oitavas. O Remo classificou em cima do Bahia, placar agregado 5-2, uma grande surpresa aí o Remo passando do Bahia. A torcida do Bahia não está satisfeita com o Rogério Ceni, e aí essa eliminação, pode agravar as coisas lá em Salvador. E para finalizar, o Palmeiras, né, o mais fácil de todos, 7-1 no agregado, não deu nem graça para o Jacuipiense. No jogo da ida tinha sido 3-0, e agora o jogo que foi em Londrina, 4-1 para o Palmeiras, classificadíssimo para a próxima fase da

0: A Copa do Brasil, algum comentário sobre o jogo, Silvânia?
1: Não acompanhei, viu?
0: Não.
1: Sei que jogou com o time misto, reserva, é. Praticamente reserva, né?
0: Pois é. Bom, os jogos de hoje, começando às 6 horas da tarde, com Botafogo e Chapecoense. O Botafogo venceu o primeiro jogo por 1-0 em casa, agora joga fora de casa. Atlético Goianiense e Atlético Paranaense também se enfrentam. O jogo da ida foi 0-0 e hoje o jogo é em Goiânia. O Confiança recebe o Grêmio venceu por 2-0 o primeiro jogo. Às 8 horas tem CRB e Fortaleza. Fortaleza venceu o primeiro por 2-1. O Vitória recebe o Flamengo às 9:30 da noite. O placar da ida foi 2-1 para o Flamengo. E para finalizar, o jogo aqui transmitido pela Bandeirantes, Corinthians e Barra às 7:30 da noite. Na Neoquímica Arena, o jogo da ida foi 1-0 para o Corinthians. O Barra, que é lá de Balneário Camboriú, e o Corinthians venceu por 1-0 lá. Agora joga em casa, um empate está classificado para as oitavas de final da Copa do Brasil. Além deles, vamos falar agora de títulos. Vamos falar de títulos porque, como a gente deu a notícia ontem, o PSG jogou e venceu, conquistando mais um título do Campeonato Francês. Jogou fora de casa contra o Lens e o placar foi 2-0 e confirmou o título da temporada de 25-26. A Inter de Milão foi campeã da Copa da Itália contra a Lazio por 2-0. Essa Copa que foi realizada lá no Estádio Olímpico de Roma e aí ganhou pela 10ª vez a Copa da Itália. E para finalizar, o título mais importante do dia de ontem, Juventus da Moca, venceu o Paulistão A2 por 2-1 na Arena Fonte Luminosa contra a Ferroviária e já tinha decretado o acesso para a Série A junto com a Ferroviária, mas eles disputam a final para ver quem vai ser campeão da Série A2 do Paulistão e deu Juventus da Moca. É a terceira vez que o clube da Moca chegou ao posto mais alto da competição da segunda divisão do Campeonato Estadual Paulista.
1: Parabéns aí ao Juventus. Obrigada, Diogo. Mais alguma coisa? Fechou? Fechou.
0: Só isso por enquanto.
1: Ó, mas já tô te dando uma nova função, é um novo trabalhinho. Porque o nosso ouvinte, Alessandro Firino, ele tá dizendo que a Regis está toda parada. Mais do que o comum, tá? Na região de Itapecerica.
0: Sem olhar no mapa,
1: Serra.
0: Eu já ia acertar que é naquela região.
1: É, sempre naquela região,
0: então,
1: né?
0: Então a gente vai atrás da informação. Imbu,
1: mas vamos ver se tem alguma coisa de diferente por lá. O ouvinte participa pelo nosso WhatsApp. Tô sozinha aqui, então vamos com calma aí, gente. Porque vamos registrando conforme a gente vai conseguindo, né? Já tem gente comemorando aqui o título do Juventus, como o Leandro Passos, mandando mensagem. Também tem mensagem gravada, eu preciso dar uma ouvida. Vamos ver aqui, essa é de Ailton Juven... Ailton é você, que ele colocou com H, achei que era outra aqui. É Juvencio de Caraguatatuba, falando sobre o jogo do Palmeiras. Em São Vicente estamos com 18 graus, é o Newton Aires, pedindo miado para a Aldélia Vido. Vamos lá, é nosso ouvinte assídua também, miado para a Aldélia. Marilu Rezende também na escuta. O Fábio Lima de Santos falando do Santos. E falando que o Neymar vai estar na Copa. O Deto Cordeiro de Mauá também acordando para a luta, ouvindo a Band. Muito obrigada pela companhia. Nós vamos para um intervalo rapidinho e voltamos com mais informações às 5 horas e 14 minutos.
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3: 5:16, já sabemos o problema na Regis Bittencourt.
4: Bom dia, Silvânia, bom dia a todos os ouvintes da Rádio Bandeirantes. Aqui é o Antônio, motorista do Taboão da Serra. Hoje o motivo do trânsito está pior. É, a saída do acesso da Regis ao Rodoanel tem uma obra. Ah, então essa obra, ela afunila a faixa bem na saída do acesso. Está represando mais o trânsito do que o normal e causado esse grande trânsito, grande congestionamento que está tendo aí. Fiquem todos com Deus, uma boa quinta-feira.
3: Amém, o senhor também, senhor Antônio. Diogo Braga, complete a informação do senhor Antônio.
5: Bom, o senhor Antônio já identificou exatamente onde é a obra, bem no acesso ali da Regis para o Rodoanel. O problema é que ele não conseguiu dimensionar o trânsito. Eu falo aqui para ele, até o quilômetro 294, do 278 ali, mais ou menos, que é essa alça de acesso para o Rodoanel, até o quilômetro 294, aí 16 quilômetros de lentidão.
3: E parece que tem um acidente também, viu? Tô pegando aqui a informação, já vou colocar para a gente ouvir, mas enquanto isso a gente chama a Lívia Maciel, que também está na escuta. O governo federal reconhece situação de emergência em municípios do norte do país. Conta, Lívia.
6: 8 cidades da região norte estão em situação de emergência por causa de desastres naturais e ambientais. A Defesa Civil Nacional reconheceu a condição dos municípios nesta terça-feira. A medida foi publicada no Diário Oficial da União. No Acre, os municípios de Jordão, Marechal Thaumaturgo e Porto Walter enfrentam problemas causados por derramamento de produtos químicos e inundações. No Amazonas, a cidade de Juruá também teve situação de emergência reconhecida por causa da cheia dos rios. No Pará, também há 4 cidades impactadas.
3: 5:18. Ouvinte contando sobre um acidente também na Regis Bittencourt.
7: Ô, Silvânia, bom dia.
3: Bom dia.
7: É, eu passei lá umas 4h40, tinha um caminhão tombado na saída da Regis ali, sentido Bandeirantes ali. Praticamente tombou em cima do Rodoanel ali. 2 faixas da esquerda interditadas.
3: Olha, então tá bem complicada a alça de acesso com obras e também nas proximidades esse caminhão tombado. Então, por isso complica todo o trânsito na região. 5:19, já temos Brasília, Diogo? Já, Vitor Gomes, muito bom dia a você.
8: Oi, Silvânia, bom dia para você, bom dia aos nossos ouvintes. A gente destaca, né, a repercussão a respeito do áudio envolvendo o senador e pré-candidato Flávio Bolsonaro e o banqueiro Daniel Vorcaro. Parlamentares ligados à base do governo e da oposição defendem no Congresso a instalação imediata da CPI do Master. A pressão pela investigação, que é mantida na gaveta pelo Centrão, ganhou força após revelação de áudios e mensagens trocadas entre Flávio Bolsonaro e Daniel Vorcaro. Na gravação de setembro de 2025, o pré-candidato do PL à presidência cobra do dono do Master um investimento no filme sobre a trajetória de Jair Bolsonaro. O áudio, divulgado pelo site Intercept, foi confirmado pelo jornalismo da Band aqui em Brasília com fontes da Polícia Federal e também da Procuradoria-Geral da República. O filme é Dark Horse, que significa azarão em português, e conta a história da campanha vencida por Jair Bolsonaro na eleição de 2018. Daniel Vorcaro teria pago cerca de R$61 milhões entre fevereiro e maio de 2025 em 6 parcelas. O valor total esperado chegaria a R$134 milhões através de fundos ligados ao dono do Master e empresas no exterior. nas

0: e já pediram à PGR a instauração de um inquérito para investigar o pré-candidato do PL à presidência. Também haverá uma representação do bloco no Conselho de Ética do Senado contra o parlamentar. Já o Partido Liberal manifestou confiança em Flávio Bolsonaro. Volto contigo, Silvânia.
1: Obrigada, Vitor. Vai ser um dia quente aí em Brasília hoje, viu? Bom trabalho para você.
0: Bom dia, bom trabalho.
1: 5h22, continuamos a girar a nossa reportagem. O governo da Paraíba contabiliza os danos causados após fortes chuvas no interior do estado. Lucas Batista.
2: 100 famílias ficam ilhadas nesta quarta-feira na cidade de Massaranduba, no Agreste da Paraíba, após as fortes chuvas que atingem o município. Segundo a Agência Executiva de Gestão de Águas da Paraíba, a AESA, foram registrados cerca de 40 milímetros de chuva desde a última terça-feira. Com um grande volume de água, várias estradas e passagens ficaram danificadas, dificultando o deslocamento de moradores da zona rural. A situação afeta diretamente comunidades que dependem dessas vias para acesso à cidade.
1: 5h22 e o frio segue causando temperaturas baixas no Rio Grande do Sul. Gilberto Echauri.
3: As temperaturas seguem baixas em todo o Rio Grande do Sul, mas nesta quarta-feira não houve registro de mínimas negativas no estado. De acordo com o Instituto Nacional de Meteorologia, a menor marca foi em Nonoai, na região norte, com 9 décimos. Ainda fez 1 grau em Santo Ângelo, na região noroeste, e 1,7 em Soledade, na região norte. Na fronteira oeste, Quaraí teve mínima de 2 graus e 3 décimos, e na Serra, Bom Jesus registrou temperatura de 2 graus e 9 décimos. Em Porto Alegre, a menor marca foi de 9 graus na estação do bairro Jardim Botânico.
1: 5h23, ex-prefeito da cidade da Paraíba tem relação com o Comando Vermelho. Conta a Jéssica Aquino.
4: O esquema de desvio de mais de 270 milhões de reais no município de Cabedelo, na Paraíba, teria ligação com integrantes do Comando Vermelho e agentes políticos da cidade. Essa informação é da Polícia Federal e do Ministério Público da Paraíba. Em depoimento, Ariadna Thalia, apontada como chefe do núcleo de lavagem de dinheiro da facção, afirmou que o ex-prefeito Vitor Hugo teria atuado para manter o esquema de contratações irregulares por meio de empresas terceirizadas. As declarações serviram de base para decisões judiciais que determinaram afastamentos, buscas e apreensões. Os citados negam envolvimento no esquema e afirmam que vão colaborar com as investigações.
1: Nós contamos este caso nessa semana, tem desdobramento. Familiares sabiam da situação da criança que era mantida acorrentada em casa. São Paulo, Humberto Ferretti.
5: A madrasta e a avó de um menino de 11 anos, vítima de maus tratos na zona leste de São Paulo, são suspeitas de envolvimento na morte da criança. A investigação indica que as duas sabiam que a vítima era mantida acorrentada ao pé da cama pelo pai. A criança morreu na segunda-feira e apresentava sinais de violência. O pai do garoto, Cris Douglas, de 52 anos, foi preso. O corpo da vítima foi encaminhado para uma perícia que deve confirmar a causa da morte.
1: 5h25. O governo do Rio Grande do Sul atribui a suspensão de carnes à União Europeia ao protecionismo. Eduardo Oliveira.
6: A retirada do Brasil da lista de países autorizados a venderem produtos de origem animal para a União Europeia foi influenciada por visões protecionistas do bloco. Isso é o que defende Márcio Madalena, secretário de Agricultura do Rio Grande do Sul. Segundo ele, a medida é uma tentativa de garantir competitividade para os produtos europeus ameaçados pelo acordo entre a União Europeia e o Mercosul. Segundo a UE, no entanto, a suspensão das importações brasileiras ocorreu por questões sanitárias. O bloco afirma que o Brasil não foi transparente em relação ao uso de antimicrobianos no setor de proteína animal.
1: E os produtores de carnes e derivados de animais estão em sinal de alerta por causa dessa decisão da União Europeia. Daniel Abreu.
7: Os produtores de carnes e derivados de animais em todo o solo nacional estão em sinal de alerta. Isto porque a pré-lista de países habilitados a comercializar os produtos de origem animal junto à União Europeia não inclui o Brasil. A Federação das Indústrias do Estado de Minas Gerais acompanha de perto a definição. A eventual manutenção do Brasil fora da lista preocupa por atingir cadeias relevantes para a pauta exportadora brasileira e mineira, como carnes bovinas e de aves, peixes, produtos lácteos, ovos, mel e preparações de carnes. Um levantamento do Centro Internacional de Negócios da FIENG mostra que produtos potencialmente afetados somaram 33,4%.

0: 4 bilhões de dólares em exportações brasileiras em 2025, sendo 1,81 bilhão de dólares destinados à União Europeia, o equivalente a 5,4% dos embarques desses setores.
1: E a Justiça cobra explicações do governo sobre o maior leilão de energia do ano, um negócio marcado por irregularidades que poderá encarecer a conta de luz. Repórter Sandro Barbosa.
2: De um lado, empresas que garantiram contratos bilionários. Do outro, o impacto das tarifas nas costas dos brasileiros. A conta de luz pode ficar até 10% mais cara, um prejuízo previsto de pelo menos R$500 bilhões em 10 anos. E justamente o custo do negócio, o alvo principal de questionamento de procuradores da República. Basta um levantamento rápido para ver que o governo pagou caro para contratar várias termoelétricas pelo Brasil. Em apenas 72 horas, atendendo a um pedido do ministro Alexandre Silveira, os técnicos do Ministério das Minas e Energia aumentaram em até 100% o preço teto que o governo estava disposto a pagar.
3: Porque a primeira telefonema que eu recebi foi da Petrobras, que é a maior interessada no leilão de potência semana que vem, porque ela está com seu parque térmico completamente descontratado. E ela disse: ministro, eu não vou bidar, eu não vou apresentar sequer a proposta. Aí eu liguei para o secretário executivo e falei: o que vocês fizeram?
2: Resultado, a usina de Linhares, que cobrava R$ 185 pelo megawatt-hora, vendeu para o governo por R$ 800, um aumento de mais de 300%. Ela pertence ao Grupo Eneva, do banqueiro André Esteves. Já a termoelétrica Santa Cruz, do Grupo Âmbar, que cobrava pouco menos de R$ 500 pelo megawatt-hora, vendeu a mesma quantidade de energia por 3 vezes mais, quase R$ 1.500. O Grupo Âmbar, dos irmãos Batista, também comprou a usina termoelétrica Norte Fluminense. O negócio foi fechado no dia 16 de março, por R$ 1.400 milhões. Dias depois, no leilão, o grupo garantiu um contrato de quase R$ 12 bilhões. O leilão de reserva foi feito pelo governo em março para suprir uma demanda de energia das 6 às 9 da noite. A Associação Brasileira de Geradoras Termoelétricas, a Abraget, afirma que o leilão foi tecnicamente necessário. Já o governo diz que ele respeitou todos os preceitos técnicos e legais. Em uma ação da Associação Abra Energias, o Ministério Público Federal pediu a suspensão do leilão. A Justiça Federal determinou que o governo explique as mudanças no preço teto do leilão e a quantidade de energia comprada, que é considerada exagerada pelo mercado. Foram quase 20 gigawatts, praticamente uma usina de Itaipu e meia.
1: 5:30, vai marcar o quinto sinal. Um abraço para o nosso ouvinte Luiz Carlos da Silva, de Caraguatatuba. O Wagner Dedoni também na escuta, como o Samuel, que é porteiro de Pinheiros, falando sobre Juventus da Moca, campeão do Paulistão A2. Também o José Augusto, de Paraisópolis, na nossa escuta e recebendo os nossos cumprimentos. Tem mensagem gravada também, Ailton.
4: Bom dia, Silvana. Bom dia, Luiz. É Celso, São Paulo, Zona Leste. Gostaria de um miado pro meu filho hoje, Celso Júnior. Está em Joinville, Santa Catarina, e completa 46 anos. Parabéns pelo programa.
5: Bom dia, Silvana Alves. Bom dia a todos na escuta. Parei, acabei de parar aqui, né? Na Regis aqui, depois da balança aqui de Itapecerica, já para tudo aqui. Tranquilo, o amigo aí passou o motivo aí. Paciência aqui, tá embaçado aí. Vamos lá, vamos lá. Excelente quinta-feira abençoada. Odilon de Guarulhos, Silvana, manda um abraço pro meu papai Cícero. Tá na sintonia aí.
1: Abraço pros dois e boa viagem, senhor. Paciência aí na estrada, já informamos que a Regis Bittencourt hoje mais uma vez, e até pior do que os outros dias, por causa de um acidente e uma obra que está sendo realizada na alça de acesso aí do Rodoanel. São 5:31. Vamos falar de saúde, porque existe uma confusão muito acentuada entre aneurisma de aorta e infarto do miocárdio. Podia no Brasil 20 pessoas mortas.

0: morrem vítima de aneurisma da aorta. Silencioso, muitas vezes descoberto apenas em situações graves, o aneurisma de aorta é uma condição que exige atenção, principalmente entre pacientes com fatores de risco cardiovasculares. Sobre os grupos mais suscetíveis à doença e a importância do rastreamento precoce, quem explica é o cirurgião vascular especialista em doenças da aorta, Dr. Álvaro Razuc, que foi entrevistado sobre o simpósio Aorta para discutir essas questões no Band News TV.
1: Mais comum é o que acontece abaixo das artérias do rim, né? Então, é o aneurisma de aorta infrarrenal, que a gente chama. Este aneurisma, ele frequentemente ocorre, o grupo de risco maior, são homens acima de 60 anos e que fumam ou que fumaram, né? Se a gente pegar essa população, homens que fumam e que tem mais que 60 anos e fizeram ultrassom, que é um exame extremamente simples, um ultrassom de abdômen, a gente detecta 2% de aneurismas.
0: Tá aí o recado, 5h32.
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0: 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No mês dedicado à conscientização sobre a segurança no trânsito, a Bandeirantes traz um panorama preocupante. Enquanto os processos por crimes de trânsito disparam na justiça, os julgamentos perdem força. Vamos acompanhar a reportagem da Ana Paula Rodrigues.
8: Eu vou vivendo um dia de cada vez. Eu moro na mesma casa, eu mantive as roupas dela, eu fico sentindo o cheiro dela, tomo remédio que eu não tomava, esperando.
9: Você não imagina, Ana Paula, a dor que eu sinto todo dia. É todo dia. Eu espero a justiça da terra.
10: Claudilene e Carla não se conhecem, mas compartilham da mesma dor e angústia. As duas são mães de vítimas de crimes de trânsito e aguardam pelo desfecho dos casos na justiça. A demora prolonga

0: o luto e aumenta o medo de que não haja justiça. Isabeli Helena de Lima, filha de Claudilene, e a amiga dela, Isabel Priel Regis, foram atropeladas e mortas em abril do ano passado na Avenida Goiás, uma das mais importantes de São Caetano, no ABC Paulista.
1: Foi um dia que demorou muito, muito para acabar. Eu sempre ficava acordada, esperando ela chegar, e nesse dia foi diferente. Nesse dia eu dormi. E me ligaram, eu não acordei, e eu só acordei com a polícia, na minha porta.
0: Claudilene conta que, no dia do atropelamento, a jovem comemorava o primeiro emprego ao lado da melhor amiga. E em breve, se o crime não tivesse ocorrido, ela logo teria outra comemoração.
1: Ela fez um processo seletivo para um concurso público. Em junho do ano passado, eu recebi o e-mail, ela passou.
0: O carro que atingiu as amigas estava acima de 100 km por hora, em uma via com máxima de 60. De acordo com uma perícia, não houve tentativa de parar na faixa de pedestres. Breno Santos Sampaio, estudante de direito com 26 anos na época em que cometeu o crime, chegou a ser preso, mas foi solto. A justiça decidiu que ele vai a júri popular por homicídio com dolo eventual, quando se assume o risco de matar. Mas um novo recurso da defesa do motorista contra o julgamento ainda será analisado neste mês. Já Carla Vanessa Melo perdeu o filho em uma batida em São Vicente em 2024. Adalto Melo era cantor de pagode e voltava para casa depois de um show. Ele estava em uma moto quando foi atingido pelo carro de Tiago Arruda, que dirigia embriagado.
2: Eu mando uma mensagem pro meu filho. Falei, Adalto, tá tudo bem, filho? Meu filhinho não me respondeu.
3: Meu filho
2: não merecia, não merecia, não merecia. Era pra ele estar comigo aqui. Então, é o que eu peço, é justiça. O que eu oro todos os dias da minha vida.
0: O caso foi fechado em março deste ano, mas a justiça ainda não decidiu se Tiago será julgado pelo crime. A espera, enfrentada pelas famílias de Isabelle, Isabela e Adalto, entrou para uma estatística assustadora. No ano passado, foram abertos 30% mais processos na justiça sobre crimes de trânsito em São Paulo em relação a 2024. O Tribunal de Justiça recebeu mais de 37.200 processos. Dá mais de 100 atropelamentos, batidas e outros tipos de crimes de trânsito com vítimas todos os dias. Por outro lado, os julgamentos desses processos não caminham na mesma velocidade. Pelo contrário, dados obtidos com exclusividade pela Bandeirantes mostram que 3.515 casos foram julgados em 2025, 5% a menos do que no ano anterior. O presidente da Comissão de Trânsito da Ordem dos Advogados de São Paulo, Ademir dos Santos, afirma que a redução do ritmo de julgamentos de crimes de trânsito está ligada à estrutura do judiciário.
4: Alto volume de processos causa lentidão. Essa lentidão se dá por falta de profissionais, né, do efetivo do Poder Judiciário e da Polícia Civil. O número de provas técnicas, laudos periciais, também demanda um tempo, e a ausência de varas especializadas também acabam prejudicando. Então, a criação de varas especializadas podem melhorar a tramitação onde elas ainda não existem.
0: De acordo com o Tribunal de Justiça de São Paulo, não há hoje nenhum estudo em andamento para a criação de varas especiais para crimes de trânsito. As defesas dos casos citados na reportagem foram procuradas, mas não responderam.
5: Histórias muito tristes aí trazidas, né, pela Ana Paula. Apenas alguns dos muitos e muitos casos que registramos aqui todos os dias. 5h41, falando em acidente, aconteceu na rodovia Presidente Dutra, na região de Guaratinguetá. Na pista São Paulo-Rio, o tráfego está interditado na pista expressa e há já congestionamento.

0: equipamento nas proximidades. Diogo, você tem mais alguma informação?
1: É isso mesmo, Silvânia. Ali o acidente foi no quilômetro 64 e ele está indo até o 67, o congestionamento, como você bem falou, sentido Rio de Janeiro em Guaratinguetá.
0: Já aumentou aí o congestionamento. E teve um fogo em ônibus nessa madrugada na região do Grajaú, na rua Alzira Pinheiro Magalhães, altura do 375. O fogo foi contido pelas equipes do Corpo de Bombeiros, não houve vítimas, felizmente o local está isolado em segurança. 5h42, vamos ao INSS, afinal hoje é quinta-feira, é o dia da participação da Priscila Bernardes, da Assessoria de Comunicação do INSS em São Paulo, aqui no programa. Priscila, você pode explicar sobre a simulação da aposentadoria e os valores que aparecem nesse comprovante? Equivale ao valor que o segurado vai receber quando for se aposentar? Bom dia.
2: Bom dia, Silvânia. O cálculo da aposentadoria que aparece no simulador é baseado apenas nas informações que já constam no sistema do INSS, ou seja, sem considerar as contribuições que precisam de documentação complementar. Dito isso, quero esclarecer que a simulação de aposentadoria não tem valor legal e pode incluir vínculos e contribuições que precisam de documentos complementares para serem considerados. Dá para obter mais informações sobre esses vínculos e contribuições com pendências acessando o extrato de contribuições. As consultas podem ser feitas pelo aplicativo ou site Meu INSS nos itens Simular Aposentadoria e Extrato de Contribuições QNIS.
0: Priscila, e como é calculado o auxílio por incapacidade temporária, o antigo auxílio-doença?
2: Nem sempre o valor do auxílio por incapacidade temporária é igual ao salário que o trabalhador costuma receber do empregador ou à renda que ele tem como contribuinte individual. Isso porque o cálculo considera uma série de fatores. Não é igual à remuneração normalmente recebida. Em primeiro lugar, o período básico de cálculo é composto pelas contribuições feitas a partir de julho de 1994, desde que sejam iguais ou superiores ao salário mínimo. Com base nessas contribuições, calcula-se o salário de benefício. O salário de benefício é obtido pela média aritmética simples de todos os salários de contribuição desse período. Por fim, o valor do benefício será igual a 91% do salário de benefício. Importante destacar que esse valor não poderá ser maior que a média aritmética simples dos 12 salários de contribuição mais recentes, desde julho de 1994. Quero acrescentar que quando um benefício é concedido, o INSS emite um documento chamado Carta de Concessão. Entre as informações constantes na carta está a forma de cálculo e o valor do benefício. Dá para consultar o documento pelo aplicativo e site Meu INSS na opção Carta de Concessão.
0: E para encerrar, Priscila?
2: Por último, em alusão ao Dia das Mães, o INSS está promovendo uma ação especial para acelerar a análise dos pedidos de salário maternidade. Os pedidos priorizados são os que aguardam resposta há mais de 30 dias. A Ação Nacional de Mobilização de Análise Especializada de Salário Maternidade ocorre até o dia 22 de maio. Atualmente, o INSS possui 61 mil requerimentos de salário maternidade pendentes de análise há mais de 30 dias. Isso corresponde a cerca de 32% do estoque desse tipo de benefício. Somando com os requerimentos feitos até 30 dias, o total de pedidos de salário maternidade em análise é de 190 mil. Lembro a todos que para pedir o benefício basta ligar no telefone 135 ou usar o aplicativo e site Meu INSS. A segurada não precisa ir até uma agência do INSS. Caso seja solicitada a apresentação de documentos, o Instituto avisa a segurada que pode enviar pelo Meu INSS ou agendar um dia para fazer a entrega em uma agência da Previdência Social. Por hoje é isso, Silvana. Muito obrigada e até a semana que vem.
0: Priscila Benatti, da Assessoria de Comunicação do INSS em São Paulo. Se você tem alguma dúvida, alguma reclamação, manda um e-mail para cá, pulodogato@band.com.br, pulodogato@band.com.br. Coloca seu nome completo, o CPF, também um telefone para contato, faz um resumo aí do seu pedido, tá bom? Olha, só para não ficar muito longe aí da matéria da Ana Paula Rodrigues há pouco, falando sobre o trânsito e a impunidade dessas pessoas que bebem, dirigem, acabam causando acidentes graves, o ouvinte

Um homem trabalhador, tinha um grupo de pagode super alegre, não bebia, não fumava, um excelente caráter e pai presente. É muito triste mesmo o que aconteceu, né, senhora Aurélia? Obrigada pela sua mensagem, dizendo que esse rapaz que faleceu no acidente de moto na Praia Grande era amigo dele. Um homem trabalhador, tinha um grupo de pagode super alegre.

0: Leonardo Safatli, ele diz que a IP apresentou investimentos e também intensificou os esforços para corrigir exatamente essas irregularidades dos produtos. Então, aí por isso que isso foi retirado de pauta. E segundo ele também, a empresa se comprometeu a apresentar hoje, quinta-feira, novas medidas e também cumprir determinações estabelecidas pela Anvisa justamente para corrigir esse problema que foi identificado na fábrica da IP aqui em São Paulo, no interior de São Paulo, em Amparo. Vamos ouvir o que ele falou.
1: A empresa apresentou os investimentos já realizados, intensificou os esforços para adequação das irregularidades e se comprometeu a apresentar medidas para a correção dessas com vistas ao cumprimento das determinações sanitárias destinadas à correção das não conformidades identificadas. O tema retornará para avaliação e deliberação deste colegiado na próxima sexta-feira, dia 15/5/2026.
0: Pois é, então, amanhã, aí só confirmando que terá essa retomada desse julgamento, dessa análise, quando a Anvisa, junto com a Vigilância Sanitária, tanto de Amparo quanto do Governo Estadual, foram até a fábrica, eles identificaram 76 irregularidades. E o principal suspeita era que podia ter um risco de contaminação na utilização desses produtos pelos consumidores. E quais são esses produtos? Os detergentes lava-louças, né, os detergentes, sabão líquido para roupas e também os desinfetantes. E por isso que a orientação da Anvisa, mesmo com essa análise ainda pendente, a orientação da Anvisa era não utilizar esses produtos, especialmente os produtos do lote 1, porque durante essa inspeção, dos mais de 100 lotes que a bactéria Pseudomonas aeruginosa foi observada, todos esses mais de 100 produtos estavam com a numeração final 1, ou seja, do lote 1. Por isso, a Anvisa ainda orienta até o julgamento de amanhã. Isso, somado ao que foi apresentado ontem para a Anvisa, ao que será apresentado hoje, novamente pela IP para a Anvisa, que novas medidas serão apresentadas, como eu falei, e aí tudo será analisado amanhã pela diretoria colegiada da Anvisa. Em nota, a IP alega que os produtos estão dentro dos padrões e que os problemas foram pontuais e não tem risco nenhum à saúde. Esse é o lado da IP. Vamos esperar amanhã a decisão da Anvisa, a gente traz todas as informações do que vai acontecer amanhã, porque esse caso, como a gente já falou, né, Silvânia, tomou proporções.
2: Todo mundo falando disso, o sabão em pó também, né, da marca.
0: Isso.
2: Tixan também tá nessa lista aí.
0: É, exatamente.
2: Então deixa lá de ladinho se você comprou, vamos aguardar.
0: Exatamente.
2: E aí, ou se você quiser trocar também, os locais estão trocando.
0: Um, né, exemplo pessoal, tanto o meu pai quanto a minha mãe tiveram que comprar novos produtos. Não sei se eles chegaram a trocar, mas tiveram que comprar.
2: Por outra coisa ou por outro produto.
0: Porque tiveram receio ali de usar, claro. Uma orientação, agora resta ver se eles vão poder utilizar esses produtos que estão guardados em casa ou vão continuar com os novos que eles compraram de outro lote.
2: É isso aí. Obrigada, Diogo. 5h51. Olha, outro acidente agora na rodovia dos imigrantes.
3: Bom dia, Silvana Alves. Bom dia, pessoal. Acidente na rodovia dos imigrantes, quilômetro 16 aí, sentido Avenida dos Bandeirantes, hein? Motoqueiro no chão, 3 faixas interditadas. Já tá um caos o acidente esse horário, hein? Bom dia a todos aí, boa quinta-feira.
2: Obrigada pela informação. 5h51.
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4: São 5:54. Vamos falar de saúde aqui no Pulo do Gato.
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5: Hoje vamos falar com o Dr. Evaldo sobre a aparência do médico.
6: Faz diferença o que o seu médico veste? O branco ou o jaleco mudam a percepção do paciente sobre o médico? Hoje em dia, usar branco ou jaleco deixou de ser exclusivo dos médicos ou de outros profissionais de saúde. E as roupas do estilo centro cirúrgico também passaram a ser muito comuns. Mas fato é que muitos médicos, para não dizer a maioria, abandonaram o branco há tempos. Muitos deixaram também o jaleco e, sobretudo os mais jovens, adotaram os scrubs, aquela roupa do estilo centro cirúrgico. Outros, como eu, usam trajes sociais. Para saber o impacto disso na percepção dos pacientes, foi realizado um estudo nos Estados Unidos, onde de forma proposital, um dia os médicos vinham visitar o paciente de jaleco, em outros de scrub. Foram 274 pacientes hospitalizados, variando de 18 a 80 anos de idade. A resultante foi de que a confiança no médico independeu de seu traje, a despeito da idade ou nível educacional do paciente. Confirma o ditado de que não é o hábito que faz o monge, e vou além, é a postura, a conduta técnica e a observação de regras sanitárias. No Brasil, em especial a NR32, que diz que os cabelos devam estar presos, o médico não deve usar adornos como brincos, pulseiras e anéis, por exemplo, que dificultem a higienização e facilitem a contaminação. E, sobretudo, o médico precisa higienizar as mãos. Mais que um médico arrumadinho, o que é desejável, veja se seu médico tem boas atitudes e bom conhecimento. Fique bem e até a próxima.
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4: 5:56, continuando a falar sobre saúde, os números sobre a recusa familiar para a doação de órgãos do Rio de Janeiro, com o Guilherme Faria.
7: A taxa de recusa à doação de órgãos no Rio de Janeiro está entre as menores do país. Com índice de 33%, o estado está ao lado de Santa Catarina, que registrou uma taxa de 32%, e Paraná, também com 33%. O estado de Minas Gerais aparece próximo, com índice de recusa de 37%. Por lei, a decisão da doação cabe a parentes de até segundo grau do paciente com morte encefálica confirmada. No cenário nacional, o desafio ainda é grande. 45% das famílias recusam a doação. Apesar da dificuldade, no ano passado o Brasil bateu recorde de transplantes realizados. Foram mais de 31 mil procedimentos no período.
4: São Paulo registra aumento no número de doadores para transplantes. Juliana Nogueira.
8: A Secretaria Estadual da Saúde aponta um crescimento de 33,2% no número de doadores de transplantes em São Paulo. Os números se referem a 2025. O total passou de 1.023 em 2024 para 1.363 no ano passado em todo o estado. Mais de 28 mil pessoas aguardam um transplante em São Paulo. No ano passado, foram 8.875 procedimentos, 564 a mais que em 2024.

0: 5h58, situação muito complicada na Rodovia dos Imigrantes, já na chegada a São Paulo e também na Regis Bittencourt. Vamos atualizar as informações, Diogo Braga?
1: Vamos lá, Silvânia, começando pela Regis, o trânsito continua muito intenso lá na Regis. Lembrando o acidente, que é bem na alça de acesso da rodovia para o Rodoanel, na região de Embu das Artes. E olha, o trânsito passa Itapecerica, está chegando já na região, próximo ao pedágio de São Lourenço da Serra, no quilômetro 298. Basicamente, aí chegando a quase 20 quilômetros de lentidão, claro, no sentido São Paulo. Na Imigrantes, cadê Imigrantes aqui no mapa? Já na região ali de Diadema, chegando em São Paulo, tem também um acidente, sentido São Paulo, como eu falei, causando trânsito também já bastante na região, mais ou menos do quilômetro 13 até o 16.
0: Obrigada, Diogo. São 5h58 agora. A Polícia Federal faz operação contra fraudes em precatórios do Rio de Janeiro. Luiz Valcir.
2: A Polícia Federal realiza a operação Resgate Ilegal nesta quarta-feira com o objetivo de desarticular uma associação criminosa especializada na prática de estelionato e falsificação de documentos públicos para a realização de saques fraudulentos de precatórios judiciais. Ao todo, os agentes cumpriram 3 mandados de prisão preventiva e 6 mandados de busca e apreensão nas residências dos investigados nos bairros Bento Ribeiro e Oswaldo Cruz, na Zona Norte do Rio, no centro da cidade e na Praça Seca, na Zona Oeste. As investigações tiveram início em novembro do ano passado, a partir da prisão em flagrante de 2 mulheres em uma agência da Caixa Econômica Federal durante tentativa de saque de precatório judicial em nome de terceiro no valor de R$500.000.
0: São 5h59. Um abraço para o nosso ouvinte, César Sebastião de Andrade. Está muito feliz com a vitória do Juventus. Ele diz que com a chegada do Juventus à elite, o Campeonato Paulista fica ainda mais charmoso. Parabéns, galera da Moca. É isso aí, César. Obrigada pela mensagem e pela audiência. Quinto sinal, marcando 6 horas.
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0: Vamos em frente com o Pulo do Gato. Hoje é quinta-feira, 14 de maio de 2026, trazendo para você um resumo do que é notícia no Brasil e no mundo. O pré-candidato à presidência Flávio Bolsonaro do PL pede dinheiro a Daniel Vorcaro para financiar o filme de seu pai, o ex-presidente Jair Bolsonaro. Um áudio divulgado pelo Intercept Brasil e confirmado pela Band mostra o pedido de Flávio negociando dinheiro para o patrocínio da produção Dark Horse em 16 de novembro de 2025. O pagamento realizado em 6 parcelas foi de cerca de 61 milhões de reais. O restante do valor, estimado no total de 134 milhões, não foi transferido após a falência do Banco Master. Durante a troca de mensagens, Flávio mostra intimidade e chama Vorcaro de irmão, além de se dizer constrangido com a cobrança.
1: E apesar de você ter dado liberdade, Daniel, de a gente te cobrar, eu fico sem graça de ficar te cobrando, tá? Mas, enfim, não... porque tá num momento muito decisivo aqui do filme. E como tem muita parcela para trás, cara, tá todo mundo tenso e fico preocupado aqui com o efeito ao contrário do que a gente sonhou pro filme, né?
0: Após o vazamento do áudio, Flávio Bolsonaro negou irregularidade na conversa e reiterou que não recebeu dinheiro ou vantagens de Daniel Vorcaro. Os pré-candidatos a presidente Renan Santos, Ronaldo Caiado e Romeu Zema se manifestaram sobre o áudio. Detalhes com Rafael Procópio.
2: A base governista na Câmara dos Deputados, liderada pelo PT, pediu à PGR a instalação de um inquérito contra Flávio Bolsonaro e também protocolou um pedido de prisão preventiva. Membros da direita também saíram contra o senador. O também pré-candidato à presidência, o ex-governador de Minas Gerais, Romeu Zema, disse que ouvir Flávio pedir dinheiro a Vorcaro é imperdoável e é um tapa na cara dos brasileiros. Outro pré-candidato, Renan Santos do Missão, afirmou que o partido entrará com um processo de cassação contra Flávio no Senado e uma representação no Ministério Público Eleitoral para apuração dos valores empregados no filme, que poderá ser usado como campanha eleitoral. O senador Carlos Viana, que foi presidente da CPMI do INSS e que chegou a se alinhar com a candidatura de Flávio e com líderes próximos ao ex-presidente Jair Bolsonaro, protocolou, pouco após a repercussão da matéria, um pedido de criação de CPMI para investigar o Master.
0: A Polícia Federal vai analisar as

0: aplicações feitas por mais um fundo público em papéis do Banco Master. Ontem, uma operação mirou 4 diretores do Instituto de Previdência Social dos Servidores de Cajamar, na Grande São Paulo. Segundo as investigações, a autarquia investiu 107 milhões de reais em papéis considerados de alto risco. 87 milhões foram aplicados no Master entre agosto de 2023 e março de 2024. Mesmo com provas de ligação com o PCC e o Comando Vermelho, a Justiça manda soltar os MCs Rian, SP e Pose do Rodo, além do dono da Choquei, Érica Levigar.
1: A Justiça mandou soltar MC Pose do Rodo após a defesa do cantor conseguir a extensão da decisão que concedeu habeas corpus em MC Rian SP. A determinação foi assinada nesta quarta-feira. A decisão destaca o excesso de prazo para a conclusão das investigações e para o oferecimento da denúncia, além da ausência de elementos que justifiquem a manutenção da prisão preventiva. Com a decisão, Pose deverá cumprir medidas cautelares. Apesar das restrições, ele poderá continuar realizando shows.
0: Os estudantes que solicitaram isenção da taxa de inscrição para o Enem já podem conferir o resultado. É só acessar o site enem.inep.gov.br/participante. Repetindo, enem.inep.gov.br/participante. Os candidatos que tiveram pedido negado podem entrar com recurso até amanhã. Para tentar reduzir preço dos combustíveis, o governo federal edita nova medida provisória. Márcio Rocha.
2: O Congresso Nacional tem 120 dias para analisar a medida provisória que trata da subvenção da gasolina anunciada pelo governo federal para tentar frear a alta dos combustíveis. O texto prevê que o produto produzido no Brasil ou importado de outros países vai ter um benefício na soma do PIS, COFINS e CID, impostos federais que atualmente podem chegar a 89 centavos do litro. Além disso, um novo subsídio de 35 centavos por litro do óleo diesel também foi anunciado. Antes, o governo pretendia aprovar um projeto de lei complementar para reduzir os tributos federais sobre os combustíveis e compensar a perda com receitas extras do setor do petróleo, mas o texto ainda segue parado na Câmara dos Deputados.
0: E a alta de preços de combustíveis afeta o volume de vendas no mês de março. Guilherme Faria.
3: O volume de vendas do comércio varejista cresceu 0,5% em março de 2026 na comparação com o mês anterior. Este é o terceiro avanço seguido. No confronto com março do ano passado, o crescimento observado é de 4%. Os dados são da Pesquisa Mensal de Comércio e foram divulgados pelo IBGE nesta quarta-feira. 5 das 8 atividades pesquisadas tiveram taxas positivas, com destaque para equipamentos e material para escritório, informática e comunicação, de 5,7%.
0: Segue para a sanção do governador de São Paulo o projeto de lei que aumenta o salário mínimo do Estado para R$ 1.874. Aprovado ontem na Alesp, a proposta supera em 15,6% o salário mínimo nacional, que é de R$ 1.621. A Assembleia Legislativa de Minas aprova projeto que abre caminho para adesão do Estado ao Programa Federal de Renegociação da Dívida. Repórter Eliseu Júnior.
4: 1 ano e 7 dias após o início da tramitação na Assembleia Legislativa de Minas Gerais, deputados mineiros aprovaram o último projeto do pacote Propag, que engloba o plano de adesão de Minas ao Programa de Pleno Pagamento da Dívida dos Estados com a União. Nesta quarta-feira, foi aprovado em segundo turno o projeto que autoriza a venda ou a transferência de imóveis para a União, com o objetivo de abater a dívida do Estado. Entre os imóveis estão o Hospital Risoleta Neves, o Expo Minas, o Minas Centro, o Automóvel Clube, parte do Aeroporto da Pampulha, e também propriedades no interior, como o Grande Hotel de Araxá.
0: 6 e 7, o governo federal vai apresentar em 10 dias informações à União Europeia sobre o controle do uso de antimicrobianos na cadeia de produção animal do país. O objetivo é reverter rapidamente a decisão do bloco que retirou o Brasil da lista de nações que podem vender carne para o continente. Ficou definido também que cada item de origem animal será analisado separadamente pelo órgão sanitário europeu. O vice-presidente Geraldo Alckmin acredita que o veto da União Europeia será equacionado em breve.
5: O acordo está bem formatado, foram colocadas as salvaguardas, tanto para nós quanto para eles, já entrou em vigência provisória a partir de 1º de maio e acho que essa questão vai se equacionar. Até porque, como colocou bem o ministro André de Paula, nós somos um exemplo para o mundo de cuidado sanitário, né?

0: tanto em proteína animal quanto proteína vegetal.
1: O presidente da Câmara, Hugo Mota, e os ministros do governo fecham um acordo para avançar com a PEC que extingue a escala 6x1. O texto final vai estabelecer uma jornada de 40 horas semanais com 2 dias de folga, sem redução salarial e com fortalecimento das convenções coletivas. Segue para a sanção do prefeito de São Paulo o projeto de lei que reajusta o salário dos servidores públicos da capital paulista em 3,51%. Ontem, os vereadores aprovaram a proposta em segundo turno, que definiu o aumento em 2 parcelas, 2% a partir de maio de 2026 e 1,48% a partir de maio de 2027. No âmbito estadual, a Assembleia Legislativa de São Paulo aprovou o projeto de lei que prevê a concessão de um abono complementar para servidores públicos. Tem direito a receber quem ganha menos de R$ 1.800 para a jornada completa, R$ 1.400 para a jornada comum e R$ 937 para a jornada parcial. E a Prefeitura de São Paulo estuda a construção de unidade de geração de energia, Beto Ferretti.
2: A Prefeitura de São Paulo afirma que a instalação de uma usina para gerar energia a partir da queima do lixo em Perus, na Zona Norte, não oferece risco à saúde da população. Moradores do bairro têm protestado contra a iniciativa. Segundo a gestão Ricardo Nunes, as chamadas unidades de recuperação energética não têm relação com os antigos incineradores das décadas de 70 e 80. A prefeitura diz que são instalações com tecnologia avançada de controle de emissão de gases, amplamente utilizadas em diversos países e que ajudam a reduzir o volume de lixo destinado a aterros. A gestão ainda afirma que está em contato com a população para tirar dúvidas. A expectativa é que a unidade receba até 1.000 toneladas de resíduos por dia.
1: O Ministério Público abre investigação contra páginas nas redes sociais que lucraram estimulando o linchamento virtual dos adolescentes e familiares envolvidos na morte do cão Orelha. O órgão pediu o arquivamento da investigação depois de analisar quase 2 mil arquivos e descartar que os acusados do crime estavam na Praia Brava, em Florianópolis, no momento da agressão. A perícia também concluiu que Orelha sofria de uma infecção óssea nos dentes, afastando a hipótese de maus tratos. O Ministério da Fazenda cancela a ida à reunião dos BRICS em Moscou. Afonso Marangoni.
3: O ministro da Fazenda, Dario Durigan, cancela a viagem à Rússia após aumento das hostilidades entre Moscou e Kiev na guerra na Ucrânia. Segundo o ministério, a viagem não ocorreu em razão do fechamento do aeroporto da capital russa. Durigan tinha encontros relacionados ao novo Banco de Desenvolvimento, conhecido como Banco dos BRICS. Ele ia se reunir, inclusive, com a ex-presidente da República, Dilma Rousseff, que preside o banco desde 2023. De Moscou, o ministro seguiria direto para a França para participar do encontro do G7. A Fazenda confirmou que, mesmo com o contratempo, os compromissos do titular da pasta em Paris estão mantidos.
1: Autoridades de Israel e do Líbano se encontram hoje nos Estados Unidos para realizar mais uma rodada de negociações para o fim da guerra. Ontem, bombardeios israelenses mataram pelo menos 12 pessoas no Líbano, enquanto o Hezbollah destruiu postos militares de Israel. O presidente Donald Trump se encontra com Xi Jinping em Pequim. Stephanie Toso.
4: O presidente norte-americano chamou o líder chinês de amigo e afirmou ver um futuro fantástico nas relações entre China e Estados Unidos. A reunião bilateral entre Trump e Xi Jinping durou 2 horas e 15 minutos, segundo a Casa Branca. Durante o encontro dessa quinta, Xi Jinping alertou Donald Trump sobre o risco de conflito entre os dois países por causa de Taiwan. O presidente chinês ainda afirmou a executivos de empresas dos Estados Unidos que o país deve ampliar ainda mais a abertura econômica. Questionado por um repórter sobre como haviam sido as conversas, Trump respondeu: ótimas. Depois comentou: a China é bonita. O encontro entre os dois presidentes ocorre em meio a tensões entre as duas principais potências econômicas mundiais, incluindo acusações de testes nucleares.
1: 6 e 12.
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2: A saúde pública de São Paulo ganha um reforço importante com o programa Tabela SUS Paulista. A iniciativa inédita do governo do estado tem como objetivo ampliar o atendimento na rede pública e reduzir filas por meio do complemento do valor que os hospitais recebem do Ministério da Saúde. O novo modelo de remuneração pode multiplicar em até 5 vezes o valor recebido por procedimentos hospitalares. A medida deve beneficiar 354 hospitais em todas as regiões do estado, incluindo Santas Casas e entidades filantrópicas que hoje respondem por metade dos atendimentos hospitalares do SUS Paulista. Além de fortalecer a sustentabilidade financeira dessas instituições, a medida também deve melhorar a qualidade dos serviços prestados à população com mais eficiência e produtividade. Na prática, isso significa mais oferta de atendimentos, acesso facilitado, menos deslocamentos e redução no tempo de espera para a realização de procedimentos.
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3: 6 horas e 15 minutos. Diogo Braga tem novas informações sobre o trânsito em São Paulo. Mais uma vez, uma manhã bem complicada. Diogo.
4: Pois é, Silvânia. Além dos problemas que a gente já falou, lá na Regis, ainda continua muito complicado. 20 quilômetros de lentidão na região sentido São Paulo. Também na Imigrantes, a situação está melhorando um pouco, mas tem problema. No corredor norte-sul, sentido norte, ali sentido Parque Ibirapuera, bem na passando por cima ali da Avenida dos Bandeirantes, na altura do aeroporto de Congonhas, tem problema. Tem uma ocorrência ali no viaduto Engenheiro Alberto Brada, causando muito trânsito na região, sentido Marginal Tietê, bem na entrada para quem vem da Radial Leste, e o trânsito já tem reflexos tanto na Radial quanto na Avenida Aricanduva. Muitos problemas lá, e também tem problemas nas marginais. Primeiro na Tietê, pista expressa, sentido Castelo Branco, ali na ponte Anhanguera, e também na Marginal Pinheiros, na pista local, sentido Castelo Branco, ali na estação Morumbi, também causando trânsito.
3: Obrigada, Diogo. Olha, essa é para São Paulo. A partir da manhã, tá chegando, hein, aí. 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Já temos, Maju? 6h16, a Maju Arruda Leite já está na escuta, ela vai trazer novas informações sobre os desdobramentos da explosão que aconteceu anteontem, né? No Jaguaré. Foi na segunda-feira, né? Hoje é quinta. Diga pra gente, Maju, bom dia.
5: Oi, Silvanião, bom dia a você, bom dia ouvinte aqui do Pulo do Gato. A Agência Reguladora de Serviços Públicos aqui do Estado de São Paulo dá um prazo até amanhã para que a Sabesp e a Comgás apresentem explicações sobre o acidente. Essa explosão aconteceu na segunda-feira, depois de uma obra da Sabesp atingir uma tubulação de gás da Comgás. Esse acidente matou Alexandro Fernandes Nunes, de 49 anos, e deixou outras 3 pessoas feridas. 2 ainda seguem internadas, 1 em estado estável e outra está em estado grave no hospital de Osasco. Ontem, o governador de São Paulo, Tarcísio de Freitas, fez uma visita na rua Piraúba e também nas ruas ali no entorno, na região do Jaguaré, na zona oeste de São Paulo. Isso depois de 2 dias

0: a explosão. O governo ontem anunciou um plano de atendimento habitacional para as famílias afetadas e quatro construtoras foram contratadas para iniciar imediatamente as obras de reparo nos imóveis atingidos. Lembrando, 85 casas que tiveram danos leves vão passar por uma recuperação imediata, 15 casas com danos considerados severos também serão reformadas e outros 5 imóveis terão de ser demolidos. Em alguns deles viviam mais de uma família. Nós temos aqui também a palavra da diretora de Relações Institucionais da Sabesp, Samanta Souza, explicando que cada família já recebeu R$ 5.000 como um auxílio imediato, mas os danos, a perda material, a reconstrução da casa, isso ainda será pago pelas duas concessionárias.
1: Tanto Sabesp quanto Comgás, além dos R$ 5.000 e da disponibilização do aplicativo, farão o ressarcimento dos danos materiais e das reformas e reconstruções dos imóveis.
0: O governador de São Paulo, Tarcísio de Freitas, também fala sobre as opções de moradia que esses moradores no Jaguaré terão a partir de agora.
2: Então, Comgás e Sabesp é que vão arcar com essa despesa. E eles também vão arcar com a despesa de montagem desses apartamentos. Se a família chegar e disser, não gostei de nada disso, mas topo mudar. A gente tem a opção da carta de crédito para fazer uma compra com a família. A gente pode adquirir o um imóvel para essa família que está perdendo o imóvel aqui.
0: O governo de São Paulo também informou que mais de 30 obras da Sabesp foram suspensas preventivamente depois dessa explosão no Jaguaré. Segundo o governador Tarcísio de Freitas, essas intervenções foram interrompidas justamente para uma revisão dos protocolos de segurança em obras que envolvem escavações próximas a redes subterrâneas. Ainda acontece hoje também ao trabalho da Berícia, especialmente ali na Rua Piraúba, fazendo uma escavação para entender onde foi o erro e o que de fato levou essa explosão, uma investigação que ainda acontece por parte da Polícia Técnico-Científica. Volto com vocês.
3: Tem que apurar para ajudar essas pessoas e que isso não aconteça novamente. A gente está novamente vendo as imagens dessa destruição e são incríveis. Parece que caiu uma bomba mesmo, aquelas imagens que a gente costuma ver no conflito do Oriente Médio, coisas assim. Destruição total de vários imóveis, outros atingidos parcialmente. Enfim, obrigada, Maju. 6h20. O Guilherme Oliveira também já está na escuta. Bom dia, Guilherme.
4: Tudo bem, Silvânia? Bom dia para você, para quem nos acompanha aqui no Pulo do Gato. Uma notícia positiva hoje, viu, Silvânia? Mudar, infelizmente, para a notícia triste da Maju, para uma notícia positiva. A Enel, a concessionária de energia, vai iniciar hoje um projeto de remoção e substituição de árvores que possuem interferência na rede elétrica ou que podem estar com algum problema de saúde. E aí, essas árvores, em caso de chuva, em caso de ventos fortes, essas árvores podem vir a cair. Esse projeto, ele prevê parcerias de prefeituras da região metropolitana de São Paulo, e já nessa iniciativa haverá uma parceria com o município de Barueri, aqui na região metropolitana, onde haverá a troca de uma

0: Assim, essas árvores não vão atingir a fiação elétrica, o poste, que fica a quase 11 metros de altura. Essas novas árvores, elas serão plantadas no próprio local onde houve a remoção ou então próximas desse local da retirada. Cada cidade parceira terá a substituição de 100 árvores exóticas por árvores nativas apropriadas para o cultivo urbano. E essa ação da Enel com a prefeitura vai evitar, como a gente disse, novas quedas de árvores sobre a fiação no verão e em momentos de chuva e ventos fortes. De acordo com a Enel, essa ação que começa hoje vai ocorrer até outubro e as prefeituras podem procurar agora a concessionária de energia para fechar essa parceria para a remoção e substituição de 100 árvores em cada cidade aqui da região metropolitana que a Enel presta o serviço de energia. E a gente vai acompanhar esse primeiro trabalho às 10 horas da manhã de hoje em Barueri, Silvânia.
1: Obrigada, Guilherme. 6h23.
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1: 6 horas e 26 minutos. Ana Paula Rodrigues, que está chegando aqui no Grupo Bandeirantes para apresentar o Primeira Hora, logo mais às 7 da manhã, ao lado do Nelson Gomes. Tem uma informação importante, né, Ana? Bom
9: Oi,
1: dia.
9: gente, bom dia, tudo bem? Importante aqui o cruzamento da Frano Peixoto com a entrada da cidade universitária. Ali tá sem semáforo e sem agente da CT. Ali tem de tudo essa hora, né? Tem pedestre, carro, ônibus. Tem um monte de ciclista e tá perigoso ali, viu? Aliás, desde o momento que você desce ali da ponte da cidade universitária, nenhum semáforo tá funcionando. Até o cruzamento com a USP, pelo menos até onde eu vi, tá tudo apagado. E nesse cruzamento que é o mais movimentado, sem ninguém da CET ali no local, tá bom? Pro pessoal ficar esperto aí.
1: Obrigada, Ana. Bom restante de caminho aí. 6h27 vai até o fim do mês uma operação que mira irregularidades no comércio eletrônico no estado de São Paulo. Assunto do Carlos Costa.
10: A Receita Federal deflagra em São Paulo a Operação E-Commerce, que tem como objetivo fiscalizar mercadorias ligadas ao comércio eletrônico. A iniciativa concentra ações em depósitos e centros de armazenamento e as diligências

0: devem durar cerca de 20 dias, com a participação de 50 servidores. Segundo a Receita, as apreensões iniciadas nesta terça-feira podem chegar a 30 milhões de reais em mercadorias. Já no primeiro dia, os agentes identificaram depósitos de cigarros eletrônicos e medicamentos ilegais, além de bloquearem 280 mil encomendas destinadas ao e-commerce, que vão ser analisadas ao longo da operação.
1: E uma operação bloqueia mais de 100 milhões de reais em esquema de fraudes eletrônicas na Bahia e entre outros 4 estados. Isadora Simões.
2: A operação PixSeguro cumpre 11 mandados de busca e apreensão em cidades da Bahia, Ceará, Goiás, Pernambuco e São Paulo. A ação investiga um grupo suspeito de golpes eletrônicos. Eles enviavam mensagens falsas por SMS, direcionando as vítimas para páginas fraudulentas que transferiam o dinheiro via Pix, por meio dos dados pessoais e bancários. Os investigados poderão responder por estelionato eletrônico, organização criminosa e lavagem de dinheiro.
1: Um roubo a um caminhão de medicamentos termina com uma vítima baleada na zona oeste de São Paulo. Juliana Nogueira.
3: A Polícia Civil trabalha para identificar e localizar os suspeitos que integraram um roubo à carga de medicamentos que terminou em tiroteio. O caso aconteceu na Avenida Domingo de Souza Marques, na Vila Jaguara, zona oeste da capital. Os criminosos armados abordaram um veículo que contava com escolta armada no meio da madrugada. Na ação, os suspeitos balearam um vigilante da escolta que foi socorrido. Parte dos medicamentos foi roubada, além das armas dos vigilantes. O motorista do caminhão chegou a ser levado pelos criminosos, mas foi solto em seguida.
1: 6h29 e um dentista preso injustamente foi condenado a pagar R$ 469 mil para o Estado. Por quem, Guilherme Faria?
4: Os advogados que representam um dentista preso por engano acusado de participar de uma série de estupros na Baixada Fluminense decidem levar o caso à Comissão Interamericana de Direitos Humanos. A medida ocorre após o homem ser condenado pela justiça a pagar R$ 478 mil em custas e honorários processuais pela derrota em uma ação de indenização contra o Estado. Na petição enviada à corte, a defesa de André Luiz Medeiros Cardoso argumenta que o Brasil violou direitos previstos na Convenção Americana de Direitos Humanos, como liberdade pessoal, devido ao processo legal, honra e direito à reparação por erro judiciário. O homem passou 7 meses preso em 2013, mas foi absolvido após exames de DNA afastarem a participação dele nos crimes. Após o caso, André entrou na justiça pedindo reparação pela prisão. Apesar disso, a justiça entendeu que a prisão preventiva foi legal à época, mesmo com a absolvição posterior.
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1: Quinta Sinal vai marcar 6h30. Vamos conversar agora com a Jade Ramos, do Instituto Clima Tempo, saber como é que fica o tempo nessa quinta-feira. Nós temos aqui no Morumbi, Jade, 18 graus. Bom dia a você.
6: Bom dia, Silvânia, a todos os nossos ouvintes. Mais um dia de frio, até um pouco mais ameno do que os dias anteriores. Temperaturas agora pela manhã em São Paulo de 13 graus e ao longo do dia o dia segue mais ensolarado, tempo mais firme, máximas alcançando os 26. No interior do estado as temperaturas também sobem bastante, próximas dos 27 em Ribeirão Preto, 29 em São José do Rio Preto e até em Campinas também devem ter temperaturas até mais agradáveis, elevando aí ao longo do dia com máxima de 26 a 27 graus. E no, mais no interior do estado, a condição também começa entre a tarde e a noite, atenção para chuvas que começam a se formar em relação a uma área de baixa pressão ali na região do Mato Grosso do Sul e São Paulo, e também pegando uma parte do Paraná, e deve aí ter temporais ao longo da tarde e a noite, aí a sexta-feira já deve começar com mais chuva em áreas aqui de São Paulo e também no interior do Paraná, em áreas de Mato Grosso do Sul. Então, essa baixa pressão já vai começar a dar origem a uma frente fria também nos próximos dias, e aí o tempo fica bastante instável, tanto em São Paulo, Paraná, Mato Grosso do Sul, litoral de São Paulo também, principalmente o litoral sul de São Paulo, já deve começar a haver chuvas a partir de amanhã, na sexta-feira, em grande parte dessas áreas. E aí, no final de semana, tempo bastante instável, a atmosfera com bastante instabilidade e chuvas chegando tanto em São Paulo como no interior do estado de São Paulo, áreas do Paraná e também interior de Minas Gerais, Rio de Janeiro, aí com chuvas nesse final de semana. Silvânia.
1: Então, a exemplo do que foi no final de semana passado aqui em São Paulo, principalmente no domingo, com chuva e frio, teremos mais um final de semana.

0: Mano, com essa condição, né, Jade?
1: Sim, essa frente fria ela é um pouco mais fraca que a anterior, mas os temporais podem acontecer pontualmente fortes em algumas áreas, principalmente no interior do Paraná. Em áreas ali próximas de Londrina, Maringá devem ter temporais com volumes mais significativos nos próximos dias, principalmente a partir de sexta-feira. No sábado, essa condição no, em São Paulo, em algumas áreas aqui do sudeste do país, tem essas chuvas mais irregulares, então ainda tem aberturas de sol, porque essa frente fria começa a se afastar e fica mais no oceano. E aí no domingo, essas chuvas podem vir mais fortes aqui na Grande São Paulo e também em algumas áreas do interior de São Paulo, Rio de Janeiro, áreas do sul de Minas Gerais devem ter chuvas aí até mais fortes pontualmente ao longo do dia, e aí a semana que vem começa com bastante chuva, Silvânia.
0: Vamos continuar acompanhando essa situação. Obrigada, Jade. Bom dia a você.
1: Obrigada, ótimo dia para vocês. Um beijo.
0: Beijão. 6h33. Há poucos dias de confirmar a convocação, o técnico Carlo Ancelotti sofre para montar as laterais da equipe que vai para a Copa. A reportagem de Roberta Scherer.
2: Escolinha de futebol, o sonho de muitos é se tornar jogador. Eles já sabem até em que posição querem atuar.
3: Atacante, centroavante,
4: meio campo,
3: goleiro,
4: goleiro.
2: Seleção do futuro formada, mas e os laterais? O João Vitor Messi Pereira, de 9 anos, quer.
4: Lateral é onde eu corro mais veloz e onde eu consigo defender mais o gol. Ajudar os goleiros, os zagueiros, aí eu consigo ajudar.
2: A questão não é só o futuro, é que no presente a seleção já vive uma crise de laterais. Para um país que já teve Cafu, Roberto Carlos e Nilton Santos ocupando essa posição, não ter um nome forte em ano de Copa é um problema. O Cecinho já jogou nessa posição em 2006 pela seleção e comenta.
5: A gente vê esse déficit hoje exatamente nas categorias de base, né? A questão de descoberta de talentos. Hoje a criança nasce, o papai já compra uma chuteira e a criança ou quer ser Cristiano Ronaldo ou Messi ou Neymar. Então é difícil hoje achar um Cicinho, achar um Cafu. Nós não temos um lateral esquerdo, que é o titular absoluto, não temos o lateral direito, que é o titular absoluto, e não temos os 11 titulares.
2: Os nomes mais cotados por Ancelotti são Wesley da Roma e Douglas Santos do Zenit, além de Alexandre e Danilo do Flamengo. Os dois têm experiência internacional, inclusive em Copa do Mundo, mas alternam entre o time titular e o reserva no clube carioca. No fim, trabalhar com o que tem não está animando muito a torcida.
6: Pensar que não faz muito tempo a gente tinha Cafu, Roberto Carlos, Maicon, Cicinho. Nossa, tinha tanto bom, tinha pra escolher, né? Mas agora tá complicado.
2: O jeito é torcer para que os escolhidos de Ancelotti busquem inspiração em seus antecessores.
0: É, isso aí, ano de Copa, já tá todo mundo se movimentando. Falta menos de um mês para começar a Copa do Mundo e, claro, a Bandeirante estará lá acompanhando todas essas emoções. 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
0: 6h37. Bom dia, Pedro Coen.
8: Bom dia, Silvânia, todo mundo que nos acompanha aqui no Pulo do Gato. Olha só, hein? Uma manhã cinzenta pro torcedor São Paulino, que acorda com a notícia de que Roger Machado não é mais o treinador do São Paulo por conta da eliminação na Copa do Brasil na noite de ontem. O tricolor perdeu para o Juventude fora de casa pelo placar de 3-1, sofreu a virada com um gol no finzinho, 50 minutos da segunda etapa. O jogo estava indo para os pênaltis, né? E o Juventude marca esse gol aos 50 minutos do segundo tempo para dar a classificação à equipe gaúcha. O Roger não aguentou a pressão, foi demitido na noite de ontem, mesmo com o presidente Harry Maciz dizendo mais de uma vez ao longo dessa semana que Roger era o treinador do São Paulo e que não seria demitido mesmo em caso de eliminação na Copa do Brasil. Não foi o que aconteceu. O time foi eliminado e o Roger foi demitido. Rui Costa foi aos microfones, deu entrevista coletiva, respondeu algumas perguntas de jornalistas depois da derrota e eliminação de ontem e assumiu a culpa para ele desta, não da eliminação, mas da contratação do Roger. Mas deu o ponto dele, disse que se ele é responsável pelas coisas ruins, é responsável pelas coisas boas também.
9: Não, eu sou responsável por várias coisas no Departamento de Futebol de São Paulo e também fui responsável quando nós conquistamos, né? E nunca, de forma alguma, me isentarei dessa responsabilidade. Por isso que estou aqui hoje, comunicando ao nosso torcedor por respeito a ele. A mudança do treinador que tu mencionas, né, o Crespo, ela foi tomada em conjunto porque tinha que ser tomada. Talvez, quando tu dizes que não houve explicação mais detalhada, é uma questão ética. E talvez, por motivos distintos, chegou o momento de também fazer essa mudança agora, né?
0: Olha, a gente até falou aqui no começo do programa, viu, Pedro? Quando vem a direção de qualquer clube, não, o técnico está garantido, não vamos demitir, já pode ir arrumando as malas. É incrível, isso sempre acontece.
8: O campo sempre fala mais alto, né, Silvânia? Muito mais alto do que qualquer bastidor. E o campo do São Paulo estava gritando que o trabalho do Roger não era bom. Até acho que num primeiro momento, quando ele foi contratado e sofreu uma pressão muito grande, ali ele foi vítima de algo que não era culpa dele, que foi a forma, o contexto com como se deu a saída do Crespo, né, que o Rui Costa até falou ontem, que não vinha ao caso comentar por questões éticas e etc. Mas acho que naquele primeiro momento o Roger ele sofreu com algo que ele não tinha culpa. Agora, depois de 17 jogos, 7 vitórias, 4 empates e 6 derrotas, 49% de aproveitamento, de fato não tem como defender, dizer que o trabalho do Roger era um bom trabalho. Não era.
0: Mas o São Paulo está em 4º lugar no
8: Está em quarto lugar do Campeonato Brasileiro, mas é importante a gente lembrar também que o Roger pega o time em segundo, brigando com o Palmeiras pela liderança. E agora já é o quarto.
0: Também, né?
8: Não,
0: sabe.
8: É muito difícil. Sim, muito difícil. Mas acho que tem coisas que pesam mais do que isso também, Silvânia, que são, além da eliminação da Copa do Brasil, desses 17 jogos, um é contra o Palmeiras e um é contra o Corinthians. São duas derrotas em clássicos, em dois clássicos disputados. E isso diz muito, né? O clássico, a gente tem um ditado aqui
0: tem
8: no
0: um
8: Brasil.
0: Peso diferente, né?
8: É isso, tem um peso diferente. O clássico arruma e desarruma a casa, não tem jeito. Então, realmente, ficou insustentável o trabalho do Roger depois da eliminação de ontem, que vem depois de dois clássicos, 0% de aproveitamento nos clássicos, né? Então, realmente, muito difícil. Agora, vamos ver, vamos atrás de quem o São Paulo vai contratar, porque vai ter 50 dias na Copa do Mundo para esse novo treinador trabalhar. Por enquanto, vai ser um interino, alguém da Comissão Técnica Permanente do São Paulo, que vai comandar o clube no próximo sábado contra a equipe do Fluminense no Maracanã. Meu principal palpite, e aí é palpite, Silvânia, é Dorival Júnior, né, que é o principal nome pedido pela torcida também. A gente sabe que não é um treinador barato, é um treinador com estofo, campeão da Libertadores, tricampeão da Copa do Brasil, caro, uma comissão técnica cara, vai custar bastante aos cofres do São Paulo, que já não é um time que tem tanto dinheiro, mas tem um outro ditado aqui do Brasil também que fala que o barato sai caro, né, Silvana? Então você ficar contratando treinador e comissão técnica por ser barato e ficar demitindo um atrás do outro
0: paga
8: também...
0: Paga multa.
8: Paga multa, exatamente. É. Então às vezes é melhor contratar uma comissão técnica que vai resolver o seu problema e ficar mais tranquilo quanto a isso. Ó, além do São Paulo, mais times foram eliminados e mais times se classificaram na noite de ontem às oitavas de final da Copa do Brasil. Juntam-se a Internacional, Cruzeiro e Fluminense, que já tinham avançado na terça-feira, então, a equipe do Palmeiras, que voltou a vencer o Jacuipense, ganhou por 4-1 ontem no interior do Paraná. O Santos, que fez um ótimo jogo contra a equipe do Coritiba, Neymar, deu uma assistência, deu um passe para uma assistência, jogou bem, o Peixe venceu.

0: o Coxa pelo placar de 2-0 e avança também às oitavas. E além dos paulistas e do Juventude, Vasco, Atlético Mineiro, Remo e Mirassol também avançaram. O Mirassol venceu a equipe do Bragantino, o Remo passou pelo Bahia, Rogério Ceni, mais um treinador muito pressionado no seu cargo neste momento. O Atlético Mineiro consegue um gol aos 45 minutos da segunda etapa e passa com Everson Herói nos pênaltis. E o Vasco, que empatou ontem em casa, mas avançou. Hoje, jogo com transmissão da Bandeirantes e mais jogos da Copa do Brasil. O Corinthians e o Barra jogam a partir das 7h30. O Timão venceu por 1-0 em Santa Catarina há 2 semanas. Além disso, tem Chapecoense e Botafogo às 6. O Fogão venceu por 1-0 a partida de ida. 0-0 para Atlético Goianiense e Atlético Paranaense. A bola rola para o segundo jogo hoje às 7 horas. O Grêmio venceu o Confiança por 2-0 em Porto Alegre e hoje, no Sergipe, a partir das 7 horas, tenta confirmar a classificação. Tem um CRB e Fortaleza às 8, o Fortaleza venceu por 2-1, o único jogo dessa quinta fase da Copa do Brasil que não tem times da primeira divisão. E além, é claro, desse duelo de rubro-negros às 9h30, Vitória e Flamengo. O Flamengo tem a vantagem, venceu por 2-1 no Maracanã há 2 semanas, Silvânia.
1: Muito bom. Obrigada, Pedro.
0: Eu que agradeço.
1: Até mais.
0: Até.
1: 6h43, um alô pro casal Diva e Maurício Sineta. Eles estão completando, Ailton Dias, 66 anos, olha, de casamento. Parabéns ao casal, saúde aí, muitas felicidades. Tem um alôzinho gravado também, é o 6, Ailton.
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3: Bom dia, Silvânia Alves.
1: Bom dia.
3: Aqui é o Lourenço de São José dos Campos. Eu queria mandar um miado para o meu Evangelino de Campos do Jordão, que está completando 74 anos. Um abraço para todos da Rádio Bandeirantes.
1: Parabéns aí pro vovô do Lourenço. 6 horas e 44 minutos. Olha, hoje tem Mega Sena. O sorteio está acumulado. Já há diversos concursos. É o concurso de número 3.008. Estimativa de prêmio para quem acertar as 6 dezenas, de 60 milhões de reais. Tá bom? 6h44, e amanhã tem uma novidade. Amanhã nós vamos começar com a nova frequência da Bandeirantes. Amanhã você já vai mudar aí o seu dial, tá bom? Vai para o 107.3, FM 107.3. Tirando a frequência, não vai mudar mais nada. É a mesma Rádio Bandeirantes, os mesmos apresentadores, repórteres, equipe técnica. Só que agora no 107.3, a partir de amanhã no FM, tá bom? 6h45 vai marcar o quinto sinal.
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1: 6 horas e 45 minutos. Um caso muito triste que aconteceu na Itália. Uma freira brasileira morreu afogada ao tentar salvar outras irmãs. É o destaque do correspondente da Rádio Bandeirantes na Europa, Felipe Kinney. Bom dia, Kinney.
4: A Igreja Católica está de luto pela morte da irmã Nadir Santos da Silva, brasileira, que morreu ao salvar outras religiosas de um afogamento na Itália. O caso aconteceu na Sicília na segunda-feira, durante um momento de lazer. As irmãs foram surpreendidas por ondas fortes. Nadir, que era responsável pela comunidade, conseguiu resgatar as companheiras, mas não resistiu ao esforço. Natural da Bahia, ela teve uma trajetória marcada por transformação. Na juventude, esteve distante da fé. Anos depois, passou por uma conversão profunda e seguiu a vida religiosa. Segundo o Monsenhor Bruno Lins, ela vivia em busca intensa por Deus e uma entrega sem reservas. O funeral será realizado nesta quinta-feira em San Giovanni La Punta, Itália. A morte, ao salvar outras pessoas, segundo pessoas próximas, resume o caminho que ela escolheu viver: dar a vida pelo outro. Eu volto com vocês.
1: Obrigada, Kinney. 6 horas e 46 minutos. O Senado dos Estados Unidos aprova a indicação de Kevin Warsh como novo presidente do Federal Reserve. A votação, que aconteceu ontem, é uma vitória ao presidente Donald Trump, que teve diversos embates com o atual chefe do Fed, Jerome Powell. O mandato de Warsh é de 4 anos no comando do Fed. E Cuba anuncia o esgotamento total das reservas de diesel e combustível. Para o governo cubano, isso se dá pela redução no envio de petróleo por aliados e ao endurecimento das sanções americanas. A população está enfrentando longos períodos sem energia.

0: Energia elétrica em diferentes regiões da ilha, além de impactos no transporte público e em serviços essenciais do país. 6h47, mais um criminoso foi condenado pela morte do ator de Friends, Matthew Perry. Ontem, a Justiça da Califórnia sentenciou à prisão um intermediário que ajudou a fornecer as drogas que levaram ao óbito do ator. Perry foi encontrado morto na banheira de hidromassagem de sua casa em Los Angeles em outubro de 2023. 6h47.
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1: 6h50, a sua informação, Diogo Braga.
2: Olha, Silvânia, nada resolvido lá no Rodoanel, no acidente ali no quilômetro 29, que está causando um trânsito imenso, mais de 20 quilômetros na Rede Bittencourt, e agora o reflexo também está no Rodoanel, ali sentido norte, sentido Raposo Tavares, Castelo Branco, também está causando trânsito já em alguns quilômetros do Rodoanel. Falando agora da cidade de São Paulo, tem problemas aonde? Na Avenida Tiradentes, sentido 23 de maio, ali na altura da Estação da Luz, e também na Marginal Pinheiros, sentido Interlagos, altura da Raia da USP. Acabou de aparecer também aqui no mapa do Google um problema na Berrini, sentido... Cadê? Sentido Brooklyn. Também tem um problema ali logo depois, para quem vem da Avenida dos Bandeirantes, ali da Marginal Pinheiros, já tem um problema ali causando trânsito na região. E por enquanto só, vamos ver a situação da Imigrantes, que ela está bem complicada também ali na entrada para São Paulo, na região de Diadema, já causando um trânsito do quilômetro... Cadê o quilômetro de Diadema, que eu não estou achando. Já trago aqui a informação, mas o trânsito está chegando até o quilômetro 20. Então, muito congestionamento também na Imigrantes, sentido São Paulo.
1: Obrigada, tio. 6h52, Prefeitura de São Paulo instala o primeiro bueiro ecológico. Explica, Tiago Muniz.
3: A Prefeitura de São Paulo dá início à instalação de bueiros com uma gaiola interna para evitar que o lixo jogado dentro dos dispositivos caia diretamente na rede de esgoto. A gestão municipal pretende colocar 1.560 desses compartimentos com capacidade para coletar o equivalente a 8 sacos grandes de lixo cada um. Feitos de policarbonato, um tipo de plástico de alta durabilidade, os cestos não possuem valor de revenda. Sendo assim, não seriam alvos de furtos. O primeiro dos chamados bueiros ecológicos, que deixam passar a água retendo os resíduos, foi instalado na esquina das ruas Bento Freitas e Marquês de Itu, no centro.
1: 6h53, conseguiu a informação, Diogo Braga?
2: É isso, Silvânia, consegui a informação que começa ali no quilômetro mais ou menos 13 da Imigrantes, sentido São Paulo, na região de Diadema, até o quilômetro 20, o trânsito, muito congestionamento também na chegada do litoral até São Paulo.
1: 6h53.
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7: 6h56, depois do caso do Cruzeiro, onde foram verificados diversos casos de hantavírus, um outro incidente está sendo acompanhado. Mais de 1.700 pessoas estão confinadas num navio de cruzeiro na França, por suspeita de um surto de gastroenterite. Um passageiro morreu. Vamos acompanhar as informações da correspondente da Bandeirantes em Paris, Sônia Blota.
8: Na costa de Bordeaux, a terra dos vinhos, 1.200 passageiros e 500 tripulantes foram impedidos de desembarcar do navio. Um bloqueio temporário foi imposto para a revisão do estado sanitário, coleta de amostras e a realização de testes. Pelo menos 50 pessoas a bordo desenvolveram sintomas do norovírus: diarreia intensa, vômitos, náuseas e cólicas abdominais. Um britânico de 92 anos morreu devido a uma parada cardíaca. O navio partiu de Belfast, na Irlanda, na sexta, 8 de maio, e fez escala em Liverpool, na Inglaterra, antes de chegar à França. Segundo a operadora, houve um aumento de casos após o embarque de novos passageiros em Liverpool. A transmissão do chamado norovírus é comum em viagens marítimas, mas a

0: velocidade da propagação alertou as autoridades sanitárias.
1: Na semana passada, um surto de norovírus também atingiu um cruzeiro americano no Caribe. Mais de 100 passageiros foram infectados. Autoridades descartam qualquer relação com o surto de hantavírus, que causou 3 mortes no navio que partiu da Argentina com destino à costa da África. A OMS confirmou 11 casos da doença altamente infecciosa ligada ao cruzeiro. Os 150 passageiros que desembarcaram nas Ilhas Canárias, na Espanha, estão em quarentena e são monitorados em diferentes países. Aqui na França, uma mulher de 65 anos que foi infectada luta pela vida. Ela respira por um pulmão artificial e não apresenta melhora.
2: Vamos ao CEDOM, Centro de Documentação e Memória da Rádio Bandeirantes, o trabalho do jornalista Milton Parron. Você sabe qual é a origem da expressão avião da alegria? Ouça a intervenção do repórter setorista da Bandeirantes no Aeroporto Internacional de Guarulhos, Amorim Filho. Foi no dia 24 de julho de 89. E aí você vai saber como nasceu a expressão avião da alegria.
3: Embarcou há poucos minutos no aeroporto de Cumbica, com destino a Brasília, o advogado paulista Joaquim Portes de Cerqueira César. Ele está representando o seu cliente, o também advogado Idibal Piveta, que move uma ação popular contra o presidente José Sarney pelo fato do presidente ter alugado um avião de uma empresa aérea e levado 150 convidados especiais para as comemorações da Revolução Francesa. O advogado Idibal Piveta, que veio até o aeroporto de Cumbica, explica aos ouvintes da Bandeirantes por que está movendo esta ação popular.
4: Bom, nós temos para nós que o imposto é um dinheiro do povo e deve ser aplicado em benefício do povo, em educação, saúde, etc. E o presidente, que deveria fazer a viagem, mas representar o Brasil com dignidade e sobriedade, ele viajou com 150 pessoas, gastou muito dinheiro em aluguel de avião, em aluguel de carros, mordomias de hotel, etc. Então nós estamos entrando com essa ação, que já está tramitando na quarta vara da Justiça Federal em Brasília, já está concluso para a juíza, a doutora Silene, e hoje essa ação popular vai ao oficial de justiça. O doutor Joaquim vai acompanhar o oficial de justiça ao Palácio do Planalto, o presidente vai ter 15 dias para apresentar as suas razões, os seus recibos, e depois nós esperamos a condenação através dessa ação popular, que é um instrumento jurídico do povo, para que o povo use contra os desmandos dos poderosos. Nós esperamos a condenação do presidente, que ele seja condenado a...
2: Aí, a explicação. Quinta e Nova vai marcar 7 horas. Voltamos amanhã às 5, se Deus quiser. Tchau, gente. Obrigada. Fiquem com Deus.
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6: Hora oficial do Brasil, 7 horas.
7: Quinta-feira, 14 de maio de 2026.
6: Após vazamento de áudio, Flávio Bolsonaro defende CPI do Master. Confirma pedido de dinheiro a Daniel Vorcaro para financiar filme sobre o pai, mas nega irregularidades.
7: Em gravação, o senador pediu quantia a dono do Banco Master, preso em Brasília, suspeito de chefiar escândalo bilionário.
6: Pré-candidatos à presidência reagem. Romeu Zema diz que episódio é tapa na cara dos brasileiros. E Ronaldo Caiado afirma que não é oportunista para criticar.
7: Governo anuncia novo subsídio para gasolina um dia após Petrobras sinalizar reajuste no combustível.
6: Presidentes da China e Estados Unidos se reúnem e discutem comércio, guerras e tensão em Taiwan.
7: São Paulo demite o técnico Roger Machado após eliminação para o Juventude na Copa do Brasil. Santos e Palmeiras avançam.
6: Hoje, Corinthians, Flamengo e Grêmio entram em campo de olho em vaga nas oitavas.
5: Tempo.
8: A quinta-feira começa com a atuação de uma área de alta pressão que mantém o tempo firme no sul do país. Em Porto Alegre, o dia será frio, com mínima de 10 graus e máxima de 19 graus. Já em São Paulo, uma área de baixa pressão aumenta o risco de temporais no interior e no oeste do estado. Na capital, o tempo segue mais agradável, com mínima de 3 graus.

0: 13 graus e máxima de 25. Já em Brasília, o tempo segue firme e seco durante todo o dia e a máxima alcança os 29 graus.
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2: Vamos à capital federal da Bandeirantes Brasília. O repórter Felipe Campbell traz agora informações sobre a repercussão relacionada ao vazamento do áudio em que Flávio Bolsonaro pede dinheiro para custear o filme sobre o pai ao dono do Banco Master. Felipe, muito bom dia.
3: Bom dia, Nelson. Bom dia, Ana. Bom dia. Exatamente, o senador e pré-candidato à presidência Flávio Bolsonaro, do PL, negou que tenha feito qualquer irregularidade com Daniel Porcaro, ex-dono do Banco Master e pivô de inúmeros escândalos recentes envolvendo o mercado financeiro. Em reportagem do Intercept Brasil, publicada nesta quarta-feira, são apresentadas mensagens que mostram a conexão entre Flávio e o banqueiro. As principais ligações são sobre pedidos de financiamento para o filme Dark Horse, produção que vai contar momentos da vida de Jair Bolsonaro e que deve ser lançado próximo às eleições de outubro. Entre as mensagens trocadas, que tiveram a veracidade confirmada pela Polícia Federal e pela PGR, com a reportagem do Grupo Bandeirantes, Flávio Bolsonaro chama Porcaro de irmão e também disse que sempre estaria com ele. Essa última foi enviada ao banqueiro um dia antes dele ser preso pela primeira vez tentando sair do Brasil. Em um dos áudios divulgados pelo Intercept Brasil, Flávio Bolsonaro disse que ficava sem graça de fazer cobranças ao banqueiro.
4: Aqui a gente está passando por um dos momentos mais difíceis da nossa vida, né? Não sei como é que vai ser daqui pra frente, como é que isso tudo vai acabar, mas tá na mão de Deus aí. E você também, eu sei que você tá passando por um momento dificílimo aí também, essa confusão toda, não, né? Você sem saber exatamente como é que vai caminhar isso tudo. E apesar de você ter dado liberdade, Daniel, de a gente te cobrar, eu fico sem graça de ficar te cobrando, tá? Mas enfim, não, é porque tá num momento muito decisivo aqui do filme. E como tem muita parcela para trás, cara, tá todo mundo tenso e fico preocupado aqui com o efeito ao contrário do que a gente sonhou pro filme, né?
3: Em áudio enviado a Porcaro, Flávio também condiciona a continuidade da produção do filme ao recebimento do dinheiro.
4: Imagina a gente dando calote num Jim Caviezel, num Cyrus, os caras, pô, renomadíssimos lá no cinema americano, mundial. Podia ser muito ruim, né? Todo efeito positivo que a gente tem certeza que vai vir com esse filme pode ter efeito elevado a menos um aí, cara. Então, se você puder me dar um toque, uma posição aí, né? Porque a gente precisa saber o que faz, cara, da vida, porque já tem muita conta pra pagar esse mês e o mês seguinte também. E agora que é a reta final, que a gente não pode vacilar, não pode não honrar com os compromissos aqui, porque senão a gente perde tudo, cara. Tudo, contrato, perde ator, perde diretor, perde equipe, perde tudo. Podemos dar um toque aí, irmão. Desculpa o áudio longo aí, tá? Um abração, fica com Deus, cara.
3: Flávio Bolsonaro chegou a ser questionado pessoalmente por jornalistas durante a tarde dessa quarta-feira sobre o financiamento e negou qualquer relação com o Porcaro.
5: Seu pai foi bancado pelo Porcaro.
6: Chegou agora. Bom dia, meu filho.
5: É que a gente tá fazendo
7: um ah, irmão, pelo amor de Deus, vai andar.
3: Mais tarde, com a repercussão da matéria, publicou uma nota e um vídeo. O senador negou qualquer irregularidade e disse que o que aconteceu foi um filho buscando patrocínio privado para a produção de um filme sobre o pai sem financiamento público.
8: Mais do que nunca, é fundamental a CPI do Banco Master já. Vamos separar os bandidos dos inocentes. Toda essa história que está sendo veiculada agora, nada mais é do que um filho procurando investidores privados para fazer um filme privado sobre a história do seu próprio pai. Zero de dinheiro público, zero de Lei Rouanet. Eu conheci Daniel Porcaro em dezembro de 2024. Não tinha mais governo Bolsonaro, não tinha absolutamente nenhuma acusação contra ele. O que acontece é que, com o passar do tempo, ele simplesmente parou de honrar com as parcelas do contrato. Sim, tinha um contrato que, ao ele não pagar essas parcelas, tinha uma grande chance de o filme sequer ser veiculado, do filme sequer ser concluído.
3: Volto com vocês aí no estúdio.
1: Bom, Campbell, e o episódio já repercutiu, claro, né, entre os pré-candidatos à presidência.

0: Exatamente. Pré-candidatos ao Planalto cobram Flávio Bolsonaro após a divulgação da troca de mensagens entre ele e o banqueiro Daniel Vorcaro. Romeu Zema, do Novo, classificou as revelações como imperdoáveis.
1: Flávio Bolsonaro, ouvir você cobrando dinheiro do Vorcaro é imperdoável. É um tapa na cara dos brasileiros de bem. Não adianta nada criticar as práticas de Lula e do PT e fazer a mesma coisa. É preciso ter credibilidade para mudar o Brasil.
0: Já Ronaldo Caiado, do PSD, cobrou de Flávio Bolsonaro respostas das questões sobre o financiamento do filme, sobre o pai dele e as relações com o dono do Master. O pré-candidato à presidência lembrou que a sociedade exige clareza nas relações entre agentes públicos, empresas e interesses privados, mas ponderou.
2: Que nós precisamos, mais do que nunca, é fazer com que a centro-direita brasileira não se divida. O foco é derrotar o Lula. E, sem dúvida nenhuma, é isso que a maioria da população brasileira espera de um pré-candidato à presidência da República.
0: Outro pré-candidato, Renan Santos, do Missão, afirmou que o partido entrará com um processo de cassação contra Flávio no Senado e uma representação no Ministério Público Eleitoral para apuração dos valores empregados no filme, que poderá ser usado como campanha eleitoral. A base governista na Câmara dos Deputados, liderada pelo PT, pediu à PGR a instalação de um inquérito contra Flávio Bolsonaro e também protocolou um pedido de prisão preventiva. O senador Carlos Viana, que foi presidente da CPMI do INSS e que chegou a se alinhar com a candidatura de Flávio Bolsonaro e com líderes próximos ao ex-presidente Jair Bolsonaro, protocolou, pouco após a repercussão na matéria, um pedido de criação de CPMI para investigar o Master. Volto com vocês.
3: Obrigado, Felipe Bandeirante 79. 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
9: E atenção com uma informação que acabou de chegar, a Polícia Federal prendeu na manhã dessa quinta-feira Henrique Vorcaro, pai do banqueiro Daniel Vorcaro, em mais uma fase da Operação Compliance Zero. De acordo com a PF, o pai do dono do Banco Master foi preso em Belo Horizonte, onde mora. Daqui a pouco, mais informações com a reportagem da Bandeirantes.
2: 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O Quinto Sinal marca a hora oficial do Brasil, 7h15, e a mais recente pesquisa Quest volta a indicar presidente Lula numericamente à frente de Flávio Bolsonaro na disputa eleitoral pela presidência neste ano.
9: No cenário para o primeiro turno, o petista lidera com 39%, seguido do senador do PL com 33%.
2: A sequência aparecem o ex-governador de Goiás, Ronaldo Caiado, do PSD, e o ex-governador de Minas, Romeu Zema, do Novo, os dois com 4%.
9: Renan Santos, do Missão, tem 2%. Augusto Cury, do Avante, e Cabo Daciolo, do Mobiliza, e Samara Martins, do Unidade Popular, tem 1%.
2: Aldo Rebelo, do Democracia Cristã, e Hertz Dias, do PSTU, não pontuaram. Não sabem. Somam 5% e brancos e nulos 10%.
9: Num eventual segundo turno, os números mostram um empate técnico entre Lula e Flávio Bolsonaro.
2: O presidente aparece numericamente à frente com 42% das intenções de voto. O pré-candidato do PL tem 41%.
9: Contra Romeu Zema, Lula tem 44% contra 37% do pré-candidato do Novo. Já na disputa com Ronaldo Caiado, Lula tem 44% e o pré-candidato do PSD 35.
2: A pesquisa também aponta melhora na avaliação do governo Lula.
9: A desaprovação caiu 3 pontos em relação à pesquisa de abril e agora está em 49%. Outros 46% dos entrevistados dizem que aprovam o governo. Antes eram 43%.
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10: A oposição continua atrás das assinaturas para protocolar a PEC da Anistia Geral, como resposta à suspensão pelo ministro Alexandre de Moraes da lei da dosimetria, que agora vai passar pelo plenário do Supremo, onde está sendo contestada. Se for aprovada pelo colegiado, como deve acontecer, as ações da defesa...

0: A defesa dos condenados do 8 de janeiro, suspensas por Alexandre de Moraes, voltam a ser consideradas. O caminho dessa lei foi discutido, avaliado, articulado e aplainado em várias reuniões, com intensa troca de opiniões. Em uma dessas reuniões, estiveram presentes, na casa do ex-presidente Michel Temer, o relator Paulinho da Força e o ministro Alexandre de Moraes. E houve também algumas conversas online com outros ministros do Supremo. Já estão avançando as providências para a questão chegar ao plenário do Supremo. Quanto mais rápido, melhor.
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2: 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Não é mesmo, Renata Flores? Bom dia para você.
3: Oi, Vitor, bom dia para quem nos acompanha, exato, sobretudo para o micro e para o médio empreendedor. Aqui no quadro, eu comento bastante sobre a necessidade de se organizar para determinada data comemorativa ou feriado para impulsionar as vendas. Só que tão importante quanto aproveitar as oportunidades de lucro é saber guardar parte desse dinheiro para uma reserva emergencial. Afinal de contas, algo que eu também sempre falo, os imprevistos acontecem com todos nós e ficar pensando que o seu negócio é exceção só vai te colocar em mais risco.
2: Agora, Renata, quanto você diria que é ideal ter guardado nessa reserva?
3: Pois é, uma ótima pergunta, e isso vai depender de quanto a empresa custa e movimenta. Mas vamos então oferecer uma ideia para quem está nos ouvindo, né? Os especialistas, eles recomendam calcular os gastos fixos mensais do seu negócio e guardar pelo menos o triplo desse valor na sua reserva. Isso é o mundo ideal, né? Porque assim a sua empresa fica segura para operar normalmente por pelo menos 3 meses. Esse é um prazo bem importante, pagando ali os seus funcionários, os fornecedores, o aluguel do seu espaço.
2: Agora, Renata, o empreendedor que conseguiu guardar, conseguiu essa reserva, onde que pode deixar esse dinheiro?
3: Eu recomendo deixar esse valor em uma aplicação que varie conforme a inflação. Assim, o dinheiro não vai perder valor. 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Essa informação é importante. Assim, se acontece um imprevisto, uma necessidade, ele fica tranquilo na hora de sacar o dinheiro. Aliás, ele também pode criar até 10 cofrinhos, pensando em poupar para determinados objetivos, seja lá a pintura de um móvel, a aquisição de um novo equipamento e assim por diante, Vitor.
2: Renata, muito obrigado pela dica de hoje. Amanhã, nesse mesmo horário, nós voltamos a conversar com mais dicas para a nossa audiência. Um abraço.
3: Um abraço, ótimo dia.
2: 7h20.
4: Vamos a Brasília agora. Informações com o Vitor Gomes, diretamente da Bandeirantes, Bandeirantes Brasília, sobre a prisão do pai de Daniel Vorcaro. Vitor, bom dia.
1: Bom dia.
5: Bom dia, Nelson. Bom dia, Ana Paula e a todos os nossos ouvintes. Informação, né, que acaba de chegar a Bandeirantes aqui em Cima dos Fatos, trazendo a informação. A Polícia Federal deflagrou nesta quinta-feira a sexta fase da Operação Compliance Zero, que tem o objetivo de aprofundar as investigações aí sobre a organização criminosa suspeita de praticar condutas de intimidação, coerção, obtenção de informações sigilosas e invasões a dispositivos informáticos. Essa operação é da Diretoria de Combate ao Crime Organizado, a DICOR, da Polícia Federal aqui de Brasília, com essa nova fase da Operação Compliance Zero. Henrique Vorcaro era apontado pela investigação como um dos beneficiários do filho, e chegou a depositar recursos na conta bancária do pai, segundo a polícia. Os policiais federais cumprem 7 mandados de prisão preventiva e 17 mandados de busca e apreensão que foram expedidos pelo Supremo Tribunal Federal. Essas buscas e esses mandados são cumpridos nos estados de São Paulo, Rio de Janeiro e também em Minas Gerais. Também foram determinadas ordens de afastamento de cargos públicos e também a respeito ali de bloqueios de bens. estão sendo investigados os crimes de ameaça.

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7: Depois de 16 anos da sua última participação, a seleção paraguaia volta a disputar uma Copa do Mundo em 2026. E muito dessa conquista passa pelo zagueiro Gustavo Gomes, capitão da seleção paraguaia que estreou em 2013 com a camisa albirroja e desde então vinha lutando por este sonho. Foram 84 jogos e 4 gols marcados e a faixa de capitão estampada na grande campanha de eliminatórias realizada sob o comando do técnico Gustavo Alfaro. E para além de uma liderança, o zagueiro que hoje atua no Palmeiras é também uma arma letal no jogo aéreo da seleção paraguaia, além de um pilar defensivo muito importante. Sobre a convocação final da seleção paraguaia ainda restam algumas dúvidas, mas uma coisa é certeza, Gomes vai levar a faixa em seu braço.
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2: Bom dia, ouvinte do Primeira Hora. Trânsito em São Paulo na manhã da quinta-feira. O destaque inicial é da Rodovia dos Imigrantes, com um acidente na altura do quilômetro 16 em Diadema, no caminho para a capital paulista. Por causa desta ocorrência, a lentidão já está batendo ali no quilômetro 21 até o local. Depois dali a condição melhora e para a Baixada o caminho vai bem. 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
4: Os presidentes de Estados Unidos e China se reúnem em Pequim para fortalecer as relações entre os países.
3: O encontro entre Donald Trump e Xi Jinping aconteceu hoje mais cedo.
4: Os líderes das duas maiores potências mundiais discutiram, entre outros assuntos, as relações comerciais, a guerra no Oriente Médio e a tensão em Taiwan.
3: No campo dos negócios, Xi Jinping disse que as relações entre China e Estados Unidos precisam ser estável para que o mundo seja estável.
4: Donald Trump quer negociar acordo com a China para aumentar a venda de produtos agrícolas e aviões.
3: Os dois líderes conversaram sobre os conflitos no Oriente Médio, concordando com a necessidade de reabertura do Estreito de Hormuz e a Rússia.
4: A situação de Taiwan também foi pauta do encontro. Xi Jinping diz que os países podem entrar em rota de colisão e até conflito se a crise não for contornada de maneira certa.
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4: O quinto sinal marca a hora oficial do Brasil, 7:30. 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
4: Bandeirantes 731, e o repórter Guilherme Oliveira traz as informações sobre uma operação que está sendo realizada agora em São Paulo. Gui, muito bom dia.
5: Tudo bem, Nelson? Bom dia para você, para Ana, para quem nos acompanha aqui no Primeira Hora. É mais uma operação no estado de São Paulo contra a fraude fiscal e sonegação de impostos na casa aí de 3 bilhões de reais. Estão sendo cumpridos neste momento 46 mandados de busca e apreensão em 48 endereços de 14 cidades aqui do estado de São Paulo, incluindo a capital paulista. Nesta operação, liderada pela Receita Federal e Ministério Público de São Paulo, o alvo é grupo empresarial do mercado de plástico. De acordo com as investigações, são pelo menos 3 grandes grupos empresariais distintos, mas que juntos representam uma fatia considerável do mercado de plástico aqui no estado. Esse grupo ele teria se utilizado de pelo menos 60 empresas de fachada criadas para gerar créditos tributários falsos por meio da emissão de notas fiscais. O esquema bilionário blindava os destinatários, reais favorecidos, que se aproveitavam desses créditos justamente para a redução artificial do pagamento de tributos, seja eles impostos estaduais ou então federais. São mais de 500 oficiais empenhados nessa operação de hoje. Por enquanto, não há mandado de prisão, apenas de busca e apreensão. E segundo as investigações, todo esse esquema funcionava a partir de 3 eixos, justamente para o benefício desses 3 grupos empresariais do mercado de plástico aqui em São Paulo. Como eu disse no início, esse grupo ele é acusado de ter sonegado quase 3 bilhões de reais em impostos, seja no estado de São Paulo ou então impostos federais. Ainda na programação a gente traz mais detalhes dessa operação, pessoal.
4: Guilherme, muito obrigado. 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
3: A Justiça Federal mandou soltar o MC Rian depois de quase um mês de detenção no interior paulista. O cantor deve deixar a prisão ainda nessa manhã, na manhã de hoje, quinta-feira, junto a MC Pose do Rodo e também Rafael Souza Oliveira, que é dono da página Choquei. Para a Justiça, os prazos legais foram descumpridos e as prisões não poderiam ser mantidas sem a apresentação de denúncia do caso. E a PF ainda pediu mais 90 dias para concluir diligências e perícias. Esse grupo é suspeito de participar de um esquema bilionário de lavagem de dinheiro e foi preso no âmbito da Operação Narcofluxo da Polícia Federal. A PF investigou um esquema de apostas ilegais e rifas clandestinas para lavagem de dinheiro de tráfico internacional de drogas. O habeas corpus de MC Rian prevê cumprimento de medidas cautelares, como a entrega do passaporte e proibição de deixar o país sem autorização judicial. Segundo a Polícia Federal, o grupo é suspeito de movimentar R$1,6 bilhão por meio de empresas de fachada, contas de passagem, criptomoedas e remessas ao exterior.
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2: Jogando em casa mais uma vez, a seleção norte-americana quer fazer a melhor campanha de sua história. E para isso aposta muito no Capitão América, como é conhecido Christian Pulisic. Meio-campista de 27 anos já foi o capitão da seleção na última Copa do Mundo, em 2022, em que marcou um gol e serviu uma assistência, o que ajudou a seleção a chegar às oitavas de final. Dessa vez, novamente mais experiente, Pulisic é o responsável por capitanear a seleção americana em meio a muitas expectativas sobre o desempenho de um time que recebeu muito investimento nos últimos anos. Pulisic atua no Milan da Itália, também tem passagens pelo Chelsea e pelo Borussia Dortmund no futebol europeu e para muitos é considerado o jogador norte-americano mais bem-sucedido da história. Com os holofotes de uma Copa do Mundo, Pulisic pode, quem sabe, atrair as atenções de um povo que é apaixonado por esporte, mas que não dá tanto valor às estrelas do seu futebol.
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4: 7h37, Maju Arruda Leite tem informações, novidades sobre a explosão que aconteceu nesta semana no bairro do Jaguaré, na zona oeste de São Paulo. Maju, bom dia.
5: Oi, Ana Paula, Nelson. Bom dia a vocês. Bom dia a todos. O coronel da PM, Elcio Moreira da Silva, ele que é coordenador das ações de resposta à explosão que aconteceu aqui no Jaguaré, na zona oeste de São Paulo, vai se reunir daqui a pouco com os moradores aqui da região por volta das 9 horas da manhã para alinhar as ações feitas aqui até agora, tanto pelas concessionárias quanto pelo governo de São Paulo. Um outro ponto importante é que a Defesa Civil vai realizar uma nova vistoria em todas as casas que foram impactadas por essa explosão, porque segundo os moradores...

0: Houve um aumento de algumas rachaduras nos últimos dias, então, por questão de segurança, essa vistoria será feita novamente nas 115, nas 105 casas que foram vistoriadas até agora. Ontem, o governador de São Paulo esteve por aqui na região do Jaguaré, na zona oeste de São Paulo, fez uma visita, conversou com os moradores. O governo de São Paulo anunciou um plano de atendimento habitacional para as famílias afetadas e, segundo Tarcísio de Freitas, quatro construtoras foram contratadas e já estão aqui para iniciar imediatamente as obras de reparo nos imóveis atingidos.
1: Então, com o Gás e Sabesp é que vão arcar com essa despesa. E eles também vão arcar com a despesa de montagem desses apartamentos. Se a família chegar e disser, não gostei de nada disso, mas topo mudar. A gente tem a opção da carta de crédito para fazer uma compra com a família. A gente pode adquirir o um imóvel para essa família que está perdendo o imóvel aqui.
0: 85 casas que tiveram danos leves vão passar por uma recuperação imediata, outras 15 com danos considerados severos também serão reforçadas e 5 casas terão de ser demolidas. Um ponto importante também é que a Agência Reguladora de Serviços Públicos do Estado de São Paulo, a Arcesp, deu prazo até amanhã para que a Sabesp e a Comgás apresentem explicações sobre o acidente. O governo de São Paulo também informou que mais de 30 obras da Sabesp foram suspensas preventivamente depois dessa explosão. Segundo o governador Tarcísio de Freitas, as intervenções foram interrompidas para revisão dos protocolos de segurança em obras que envolvem escavações próximas às redes. Volto com vocês.
2: Obrigada, Maju, pelas informações. 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
3: E a Justiça cobra explicações do governo sobre o maior leilão de energia do ano, um negócio marcado por irregularidades que poderá encarecer a conta de luz.
2: Sandro Barbosa.
4: De um lado, empresas que garantiram contratos bilionários. Do outro, o impacto das tarifas nas costas dos brasileiros. A conta de luz pode ficar até 10% mais cara, um prejuízo previsto de pelo menos meio trilhão de reais em 10 anos. E é justamente o custo do negócio o alvo principal de questionamento de procuradores da República. Basta um levantamento rápido para ver que o governo pagou caro para contratar várias termoelétricas pelo Brasil. Em apenas 72 horas, atendendo a um pedido do ministro Alexandre Silveira, os técnicos do Ministério das Minas e Energia aumentaram em até 100% o preço teto que o governo estava disposto a pagar.
5: Porque a primeira telefonema que eu recebi foi da Petrobras, que é a maior interessada no leilão de potência semana que vem, porque ela está com seu parque térmico completamente descontratado. E ela disse: ministro, eu não vou bidar, eu não vou apresentar sequer a proposta. Aí eu liguei para o secretário executivo e falei: o que que vocês fizeram?
4: Resultado: a usina de Linhares, que cobrava R$ 185 pelo megawatt-hora, vendeu para o governo por R$ 800, um aumento de mais de 300%. Ela pertence ao grupo Eneva, do banqueiro André Esteves. Já a termoelétrica Santa Cruz, do grupo Âmbar, que cobrava pouco menos de R$ 500 pelo megawatt-hora, vendeu a mesma quantidade de energia por 3 vezes mais, quase R$ 1.500. O grupo Âmbar, dos irmãos Batista, também comprou a usina termoelétrica Norte Fluminense. O negócio foi fechado no dia 16 de março por R$ 1.400 milhões. Dias depois, no leilão, o grupo garantiu um contrato de quase R$ 12 bilhões. O leilão de reserva foi feito pelo governo em março para suprir uma demanda de energia das 6 às 9 da noite. A Associação Brasileira de Geradoras Termoelétricas, a Abraget, afirma que o leilão foi tecnicamente necessário. Já o governo diz que ele respeitou todos os preceitos técnicos e legais. Em uma ação da Associação Abra Energias, o Ministério Público Federal pediu a suspensão do leilão. A Justiça Federal determinou que o governo explique as mudanças no preço teto do leilão e a quantidade de energia comprada, que é considerada exagerada pelo mercado. Foram quase 20 gigawatts, praticamente uma usina de Itaipu e meia.

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2: Trânsito lento pelo corredor da Avenida dos Bandeirantes no sentido Marginal Pinheiros, do viaduto Jabaquara até a Avenida Miruna e ali da Alameda dos Guainumbis até a Alameda dos Maracatins. Também tem lentidão do viaduto dos Bandeirantes até o viaduto Santo Amaro. Para quem vai no sentido da Rodovia dos Imigrantes, o trânsito é intenso, mas não há formação de congestionamento agora por ali. 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
3: Hora Oficial do Brasil, 7h45.
4: O governo deverá gastar até 3 bilhões de reais por mês para manter as subvenções anunciadas para a gasolina e o diesel.
3: O benefício concedido por uma medida provisória tem o objetivo de frear a alta dos combustíveis impactados pelo conflito no Oriente Médio e a disparada do petróleo.
4: O anúncio veio um dia após a sinalização da presidente da Petrobras sobre um reajuste para a gasolina em breve.
3: A medida prevê um abatimento de até 89 centavos por litro do combustível fóssil, tanto para o produto nacional quanto para o importado.
4: O valor diz respeito à soma da arrecadação de 3 impostos federais, PIS, COFINS e CID.
3: O recurso será repassado diretamente aos produtores e importadores pela Agência Nacional do Petróleo, Gás Natural e Biocombustíveis, a ANP.
4: No caso do diesel, o subsídio de 35 centavos por litro valerá depois que uma outra MP editada em março perder a validade no fim deste mês.
3: Ministro do Planejamento, Bruno Moretti, garante que, mesmo com um impacto bilionário, a medida não vai gerar custos aos cofres públicos.
4: A iniciativa será paga com dinheiro de fora do orçamento, arrecadado com a alta do petróleo.
5: A nossa expectativa é de um impacto fiscal mês para a gasolina entre 1 bilhão e 1 bilhão e 200 milhões. No caso do diesel, um impacto em torno de 1,7 bilhão por mês. Então, somando as duas medidas, temos um impacto mensal um pouco menor do que 3 bilhões. Nós temos receita extraordinária suficiente para manter a neutralidade fiscal dessas medidas e, portanto, mitigar qualquer tipo de incerteza e gerar absoluta confiança sobre o cumprimento das nossas metas fiscais.
3: Bandeirante 7h47.
4: O governo federal vai apresentar em 10 dias informações à União Europeia sobre o controle do uso de antimicrobianos na cadeia de produção animal do país.
3: O objetivo é reverter rapidamente a decisão do bloco que retirou o Brasil da lista de nações que podem vender carne para o continente.
4: Ontem, o embaixador Pedro Miguel da Costa e Silva se encontrou com a Direção-Geral da Saúde e Segurança Alimentar da Comissão Europeia, em paralelo a outra negociação em Brasília.
3: Além de um prazo para o envio dos esclarecimentos, ficou definido que cada item de origem animal será analisado separadamente pelo órgão sanitário europeu.
4: Além da carne bovina, a lista reúne aves, mel, ovos, entre outros.

0: quilômetros.
1: A União Europeia definiu o dia 3 de setembro como data para o início da validade das novas regras sobre a venda de carne bovina para o bloco.
0: Para os europeus, o Brasil não conseguiu demonstrar que não usa antimicrobianos para tratar e prevenir infecções dos animais.
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0: 751. 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
10: Alô, amigas e amigos do Esporte a Motor. O ex-piloto Juan Pablo Montoya voltou a atacar. O colombiano questionou a amizade do tetracampeão Max Verstappen com o brasileiro Gabriel Bortoleto. Montoya colocou em dúvida a postura do holandês nessa relação caso Bortoleto tivesse um carro competitivo e brigasse por posições com Verstappen na pista. Ele ainda disse que para ter sucesso na Fórmula 1, os pilotos precisam ser egoístas. E lembrou que quando corria na categoria, pensava sempre em como poderia...

0: e acabar com todo mundo. A amizade entre Verstappen e Bortoleto se consolidou nos últimos anos durante as corridas virtuais que os dois sempre participaram.
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2: Bandeirantes 7h53, Pedro Cohen, bom dia.
3: Bom dia, Nelson, Ana Paula, todo mundo que nos acompanha no Primeira Hora. Olha só, hein? Dorival Júnior, principal nome da diretoria do São Paulo para assumir o cargo de treinador do clube após a demissão de Roger Machado na noite de ontem, que se junta à eliminação do Tricolor na Copa do Brasil para a equipe do Juventude. Informação trazida pelo nosso repórter Paulo do Vale. Dorival Júnior, então, é a principal ficha da direção São Paulina neste momento. Rui Costa, inclusive, muito criticado também, foi aos microfones e concedeu entrevista coletiva depois. Ele é muito criticado por ser o responsável pela contratação de Roger Machado, mas ele discorda dessa afirmação. Vamos ouvir o que ele disse.
4: Desde a decisão de troca até a escolha do Roger, foi uma decisão que contou com várias reflexões, com muita conversa com o presidente, com o Rafinha. Então não é uma decisão minha, é uma decisão do departamento de futebol apoiada pelo presidente. Então não é esse caráter personalíssimo que muito se falou, e eu já dei até uma entrevista falando sobre isso. O futebol é muito dinâmico e ele gera repercussões a cada momento, a cada resultado. Esse era um resultado que todos nós não cogitávamos. E a partir daí, conversando com o Roger, com a comissão técnica, com toda a experiência que o Rafinha tem, que eu tenho, nós decidimos que era o momento de trocar.
3: Juventude, então, que eliminou o São Paulo ontem, se junta a Internacional, Cruzeiro e Fluminense, que já tinham se classificado às oitavas da Copa do Brasil na última terça-feira. E além, é claro, do Juventude, o Palmeiras, que goleou o Jacuipense na noite de ontem no Paraná. O Santos, que em jogo dificílimo e com boa participação do Neymar, se classificou contra o Coritiba. Além, é claro, de Vasco da Gama, Atlético Mineiro, Remo e Mirassol, que também passaram ontem para as oitavas da Copa do Brasil. Hoje é dia de transmissão, mais transmissão da Bandeirantes. O Corinthians entra em campo contra a equipe do Barra, de Santa Catarina. A partir das 7h30, a bola rola. Ulisses Costa, Luiz Fabiani e todo o nosso timaço nessa transmissão. Além, é claro, de muitos jogos, como o duelo de rubro-negros, duelo de Atléticos, Vitória e Flamengo, Atlético Goianiense, Atlético Paranaense e muito mais coisa, pessoal.
2: Obrigado, Pedro.
3: Eu que agradeço.
2: Bandeirantes, 7h55.
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7: O Rodoanel Mário Covas está congestionado agora por causa de uma ocorrência bem na entrada do túnel da Regis. Na saída da Regis Bittencourt, altura do quilômetro 29 do Rodoanel, da pista interna, pista que vai no sentido de Perus, provocando congestionamento agora pelo menos desde o 35 até ali. Do lado contrário, caminho para Fernão Dias pela pista externa tem boas condições. 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
1: Bandeirantes 7:58, Jade Ramos, bom dia.
2: Bom dia, Ana, Nelson, todos os nossos ouvintes. Mais um amanhecer gelado aqui em São Paulo, temperaturas mínimas alcançando os 13 graus, mas ao longo do dia essa massa de ar já começa a perder força, as máximas alcançam os 26 graus na capital paulista e mais no interior do estado as temperaturas ficam ainda mais elevadas, próximas dos 27 a 28 graus em Ribeirão Preto, áreas próximas de Campinas. E mais nos próximos dias, ainda a atmosfera bastante agitada, esse frio não vai embora por completo, porque já tem uma frente fria no radar que deve trazer chuvas nos municípios que fazem divisa com o Paraná já a partir de amanhã. E aí no sábado e no domingo, tempo bastante instável aqui em São Paulo, no litoral sul de São Paulo, áreas da Grande São Paulo devem ter registros de chuva até o domingo. Semana que vem também com tempo bastante instável e a frente fria deve trazer chuvas aqui em São Paulo. Ana.
1: Tá bom, então mal saiu uma frente fria, já tem outra chegando. Essa época do ano é assim mesmo, né? Vamos ficar de olho. Jade, obrigada, viu, pelas informações. Um bom fim de semana.
2: Bom final de semana para vocês. Um abraço.
0: Termina aqui o Jornal Primeira Hora.
1: Apresentação Nelson Gomes
0: e Ana Paula Rodrigues.
1: Diretor responsável João Carlos Saad.
0: Bom dia, Brasil.
1: Bom dia.

0: Olá, bom dia. Seja bem-vindo a mais uma edição do Jornal Gente. Nesta quinta-feira, hoje é dia 14 de maio de 2026. Pessoal, de tédio não morremos aqui nesse país. Mais uma manhã pra lá de agitada. Com a repercussão da divulgação daquele áudio de Flávio Bolsonaro conversando com Daniel Vorcaro, mas não só isso, a prisão do pai de Daniel Vorcaro nesta manhã em Minas Gerais, mais uma fase da Operação Compliance. Deixa eu chamar para a gente abrir aqui o Jornal Gente, o repórter Rodrigo Vilela, direto de Brasília, com os detalhes e o que já se sabe a respeito dessa operação da Polícia Federal, que tem mais mandados de prisão sendo executados, né, Vilela? Bom dia.
1: Oi, Thaís, bom dia a você, bom dia a todo mundo que acompanha a nossa programação na Bandeirantes, também na Band News TV. Pois é, o pai do banqueiro Daniel Vorcaro, Henrique Vorcaro, foi preso nas primeiras horas da manhã desta quinta-feira, nesta que é a sexta fase da operação Compliance Zero. Henrique Vorcaro foi preso em Nova Lima, Minas Gerais. Ao todo, a Polícia Federal cumpre 7 mandados de prisão preventiva, além de 17 mandados de busca e apreensão. O ministro André Mendonça, do Supremo Tribunal Federal, foi quem autorizou esta sexta fase da Operação Compliance Zero. Esses mandados que são cumpridos, como eu disse, em 3 estados, Minas Gerais, São Paulo e também Rio de Janeiro. Também foi determinado pelo ministro o sequestro e o bloqueio de bens. No caso de Henrique Vorcaro, a Polícia Federal suspeita que ele aparece como um dos beneficiários do esquema, né, de um suposto esquema de fraude financeira envolvendo o Banco Master, inclusive tendo recebido recursos financeiros na própria conta bancária. Um agente da Polícia Federal em Minas Gerais também foi preso nesta sexta fase da Operação Compliance Zero e uma delegada da Polícia Federal foi afastada do cargo. Os agentes federal apontam Henrique Vorcaro ali como beneficiário desse suposto esquema do filho envolvendo o Banco Master. Nesta fase da operação, a Polícia Federal apura o cometimento de crimes como ameaça, corrupção, lavagem de dinheiro, organização criminosa, invasão de dispositivos de informática e violação de sigilo funcional. Lembro que esta sexta fase da

0: Operação Compliance Zero, ela acontece uma semana depois da fase anterior que mirou o senador Ciro Nogueira e teve também a prisão de um outro familiar de Daniel Vorcaro, quando foi preso Felipe Cansado Vorcaro, primo, portanto, do banqueiro Daniel Vorcaro. Então, esta fase da Operação Compliance Zero, que a gente sabe até agora, já é da prisão do pai do banqueiro, o Henrique Vorcaro. Thaís.
1: Esse é o repórter Rodrigo Vilela, ao vivo direto de Brasília. E volta, né, Vilela? Vai ter muita coisa acontecendo ainda nessa manhã e mais informações sobre essa operação da Polícia Federal que está acontecendo agora. À medida que a gente tiver apuração, a gente vai dividindo, é claro, ao vivo aqui para você no Jornal Gente. E com essa operação e agora uma pressão maior, é claro, sobre Daniel Vorcaro e o que ele vai entregar na sua delação premiada, de novo o caso Banco Master agita de uma forma forte o mundo político. Ontem só se falava disso, do áudio que Flávio Bolsonaro, senador, pré-candidato à presidência da República pelo PL, mandou a Daniel Vorcaro, cobrando dinheiro que seria usado no financiamento do filme Dark Horse, que é um filme biográfico sobre a vida política de Jair Bolsonaro. O que, que a gente tem aqui a respeito disso? E a gente vai contar direitinho essa história para você. O portal The Intercept Brasil publicou esse áudio. A autenticidade foi, claro, verificada, checada e carimbada aqui pelo jornalismo da Band, indicando o seguinte: que Flávio Bolsonaro estava cobrando Daniel Vorcaro a respeito de uma promessa de um dinheiro para o filme. Segundo o portal, Vorcaro teria se comprometido a pagar 131 milhões de reais, tudo é milhão no Banco Master, né, gente? 131 milhões de reais para o financiamento dessa produção. Teria pago 61. Faltavam 70 e na véspera, em novembro, véspera mesmo, um dia antes da prisão de Daniel Vorcaro, Flávio Bolsonaro mandou esse áudio para ele cobrando o restante do dinheiro. A gente vai ouvir agora.
2: Irmão, preferi te mandar o áudio aqui para você ouvir com calma. Bom, aqui a gente está passando por um dos momentos mais difíceis da nossa vida, né? Não sei como é que vai ser daqui para frente, como é que isso tudo vai acabar, mas tá na mão de Deus aí. E você também, eu sei que você tá passando por um momento dificílimo aí também, essa confusão toda, né? Você sem saber exatamente como é que vai caminhar isso tudo. E apesar de você ter dado liberdade, Daniel, de a gente te cobrar, eu fico sem graça de ficar te cobrando, tá? Mas, enfim, é porque tá num momento muito decisivo aqui do filme. E como tem muita parcela para trás, cara, tá todo mundo tenso e fico preocupado aqui com o efeito ao contrário do que a gente sonhou pro filme, né? Imagina a gente dando calote num Jim Caviezel, num Cyrus, os caras, pô, renomadíssimos lá no cinema americano, mundial. Pô, ia ser muito ruim, né? Todo efeito positivo que a gente tem certeza que vai vir com esse filme pode ter efeito elevado a menos um aí, cara. Então, se você puder me dar um toque, uma posição ainda, né? Porque a gente precisa saber o que faz, cara, da vida, porque já tem muita conta pra pagar esse mês. E o mês seguinte também, e agora que é a reta final, que a gente não pode vacilar, não pode não honrar com os compromissos aqui, porque senão a gente perde tudo, cara, tudo, contrato, perde ator, perde diretor, perde equipe, perde tudo. Podemos dar um toque aí, irmão? Desculpa o áudio longo aí, tá? Um abração, fica com Deus, cara.
1: Esse é o áudio de Flávio Bolsonaro a Daniel Vorcaro. Eu fiz questão de deixar na íntegra aqui para você que acompanha o Jornal Gente também poder tirar suas conclusões. Num primeiro momento, abordado ali numa saída de um evento por jornalistas, Flávio Bolsonaro disse que não é isso, não tem nada disso, é mentira. Na sequência, algumas horas depois, ele emitiu uma nota oficial e também gravou um vídeo com o lado dele da história explicando essa conversa e o pedido de dinheiro a Daniel Vorcaro. Se acompanha agora.
3: Fala, pessoal, mais do que nunca é fundamental a CPI do Banco Master já. Vamos separar os bandidos dos inocentes. Toda essa história que está sendo veiculada agora nada mais é do que um filho procurando investidores privados para fazer um filme privado sobre a história do seu próprio pai. Zero de dinheiro público, zero de Lei Rouanet, como esse governo gosta de fazer, gastar dinheiro público para fazer autopropaganda deles mesmos. Eu conheci Daniel Vorcaro em dezembro de 2024. Não tinha mais governo Bolsonaro, não tinha absolutamente nenhuma acusação contra ele. O que acontece é que, com o passar do tempo, ele simplesmente

0: parou de honrar com as parcelas do contrato. Sim, tinha um contrato que, ao ele não pagar essas parcelas, tinha uma grande chance de o filme sequer ser veiculado, do filme sequer ser concluído. Em função disso, inclusive, procuramos outros investidores para concluir esse filme. Eu quero dizer para vocês uma coisa muito importante. O filme ficou pronto. O filme está muito emocionante. O presidente Bolsonaro merece uma homenagem como essa e vai estar em todos os cinemas do Brasil ainda este ano. E estão todos convidados para assistirem essa obra-prima. Um grande abraço. Fiquem com Deus.
1: Esse é o vídeo do senador Flávio Bolsonaro, onde ele reconhece também a autenticidade daquele áudio que mostra uma conversa dele com Daniel Vorkaro. Bem, o que diz o produtor do filme, o produtor executivo? É o deputado federal Mário Frias. Ele soltou uma nota oficial dizendo o seguinte, aspas, o senador Flávio Bolsonaro não tem qualquer sociedade no filme ou na produtora, seu papel limitou-se à cessão dos direitos de imagem da família e naturalmente ao peso que seu sobrenome agrega na hora de atrair investidores interessados em financiar um projeto desse porte, o que é legítimo, esperado e não configura em si nada além do óbvio. E como já esclareceu a produtora Goop Entertainment, não há um único centavo do senhor Daniel Vorkaro em Dark Horse. É o que diz a nota oficial do deputado Mário Frias, que é o produtor executivo desse filme. Esse é o lado dos envolvidos de aqui. Agora, a repercussão política, gente, é claro, em ano eleitoral, uma bomba como essa foi na hora usada pelos concorrentes de Flávio Bolsonaro em redes sociais, em entrevistas, em manifestações. Vamos começar acompanhando primeiro o que disse Romeu Zema, que é pré-candidato do Novo à presidência da República.
2: Flávio Bolsonaro, ouvir você cobrando dinheiro do Vorkaro é imperdoável. É um tapa na cara dos brasileiros de bem. Não adianta nada criticar as práticas de Lula e do PT e fazer a mesma coisa. É preciso ter credibilidade para mudar o Brasil.
1: Ronaldo Caiado, pré-candidato do PSD, também falou a respeito do caso, mas foi numa linha um pouco diferente da de Romeu Zema.
3: Eu sou um homem que tem uma trajetória de 40 anos de vida pública. Nunca sobre mim pairou qualquer dúvida do ponto de vista moral. Mas não sou um homem oportunista. E veja bem, o que nós precisamos, mais do que nunca, é fazer com que a centro-direita brasileira não se divida.
1: E é claro que do lado do governo federal, da pré-campanha de Lula, o assunto foi abordado e usado fartamente em depoimentos, entrevistas e em redes sociais. A gente vai ouvir agora o que disse o deputado federal Paulo Pimenta, do PT, que é o líder do governo na Câmara dos Deputados.
4: Mostra uma relação de intimidade, uma relação de proximidade, de irmandade entre um candidato a presidente da República e o banqueiro envolvido no maior escândalo de corrupção que envolve o mercado financeiro desse país nos últimos anos.
1: E a análise agora do cientista político Fernando Schiller, colunista do jornal Gente, a respeito dessa história toda.
5: O fato do Flávio ter feito esta ligação em setembro, né, e repetido a cobrança em novembro, um dia antes da prisão do Vorkaro, é muito comprometedor. Do ponto de vista ético, é muito difícil explicar. Você pode conceber que, bom, lá em 2024, apresentou o projeto para muitas empresas, para muitos bancos, inclusive para o Banco Master, ainda antes, né, dos escândalos e assim por diante. Agora, em setembro do ano passado, já se tinha notícias muito claras do envolvimento do Banco Master com uma série de irregularidades. Em novembro, então, isso era absolutamente claro. Então, ali, de fato, é muito difícil sustentar eticamente essa cobrança.
1: Isso tudo acontecendo e hoje de manhã, a operação da Polícia Federal nas ruas, a gente já te contou, com a prisão do pai do ex-banqueiro Daniel Vorkaro. Sobre esse episódio que envolve Flávio Bolsonaro, há muitas perguntas.

0: muitas dúvidas e esclarecimentos que são necessários ainda. Algumas perguntas aqui que a gente pode fazer. Qual seria o interesse do Banco Master em financiar um filme biográfico de Jair Bolsonaro? Para quê? Segunda pergunta, o valor. Qual é a justificativa desse valor, que seria ali na casa dos 130 milhões de reais? Aliás, né, coincidência ou não, é o mesmo valor que foi pago, ou que havia promessa de pagamento, não foi pago na sua totalidade, porque a prisão de Daniel Vorkário e a falência do Master vieram antes, para a mulher do ministro Alexandre de Moraes, via o seu escritório de advocacia. Mas, enfim, 130 milhões para uma produção de um filme, por mais que seja uma superprodução, é muito dinheiro, gente. Para a gente ter uma ideia, O Agente Secreto, o filme agora que quase levou o Oscar para o Brasil, custou 28 milhões. O Ainda Estou Aqui, 45 milhões. E a gente está falando de uma promessa de 130 e poucos milhões para a produção Dark Horse. Outra pergunta, qual vai ser o reflexo dessa notícia na campanha de Flávio Bolsonaro e principalmente na relação dele com palanques regionais, com aliados? Tem gente que se sentiu ali vendida. Puxa, eu não sabia disso, fiquei sabendo pela imprensa. É só isso ou tem mais? Também é uma outra pergunta que o mundo político se faz agora. Mas sobre essa questão política, repercussão, eu vou chamar agora direto ali do ponto da ebulição, o Cláudio Humberto, direto de Brasília, que vai contar tudo o que ele apurou pra gente a respeito desse caso e da manhã agitada também com a prisão do pai de Daniel Vorkário. Seja bem-vindo, Cláudio, bom dia.
1: Olá, muito bom dia, Thaís Freitas. Olha, Brasília está em chamas desde ontem, aliás, não só Brasília, mas o país inteiro, né, depois da revelação desses áudios. O caso ganha contornos políticos explosivos, devastadores, justamente porque Flávio Bolsonaro construiu parte da sua narrativa pública como um crítico ferrenho dos métodos de financiamento do PT e de Lula. O senador tem denunciado o que chama de mar de lama petista, principalmente a partir do escândalo da Lava Jato, suscitado pelas investigações da Lava Jato. O problema é que o seu relacionamento com um banqueiro de má reputação, reproduz o mesmo modelo petista que ele denunciava de captar recursos privados de grandes empresários para os seus interesses, para financiar a campanha eleitoral ou para financiar produções culturais favoráveis a líderes políticos. Foi o que aconteceu, por exemplo, no filme Lula, o Filho do Brasil, lá de 2010. A cinebiografia do então presidente da República foi bancada por empreiteiras que depois se enrolariam no escândalo de corrupção da Lava Jato, no governo do PT. Odebrecht, OAS, Camargo Corrêa, até a JBS já aparecia como financiadora de projetos petistas. A diferença é que, no caso do filme do adversário, Lula não era candidato, ele estava no exercício do cargo de presidente. Mas o método é basicamente o mesmo. Na época, as empresas que mantinham volumosos contratos com a Petrobras injetaram milhões na produção apresentada também como patrocínio cultural privado, entre aspas. As semelhanças são muito incômodas. Flávio Bolsonaro disse que conheceu Vorkário somente em dezembro de 2024. Por coincidência, o mesmo mês em que Lula recebeu em audiência privada, fora da agenda, meio ali sigilosamente, por uma hora e meia, o banqueiro Daniel Vorkário aqui em Brasília. Mesmo mês de dezembro de 2024. Você vê como as coincidências se são mesmo incômodas. O pai de Daniel Vorkário, ele foi preso hoje na cidade de Nova Lima, em Minas Gerais. É exatamente a cidade onde Daniel Vorkário inaugurou um laboratório privado de produção de insulina. E adivinha quem participou, quem esteve nessa inauguração? O presidente Lula, em pessoa, ele foi inaugurar aquela fábrica porque um dos acionistas minoritários, uma das explicações para a presença do presidente, é que um amigo dele, que foi ministro do Daniel, o Alfredo dos Mares Guias, que foi ministro dele por duas vezes em governos anteriores e são amigos até hoje, é sócio minoritário dessa mesma indústria. Bom, o fato é que...

0: Flávio Bolsonaro cometeu um erro grave que em política é fatal. Ele escondeu o seu relacionamento com Daniel Vorcaro. Poderia ter deixado isso muito claro para um candidato de oposição com um discurso moralizador, etc. e tal, contra a corrupção. Transparência é a chave de tudo. Assim que eclodiu esse escândalo do Banco Master, Daniel Vorcaro, etc., ele tinha que vir a público e dizer: olha, temos uma relação, é um dos financiadores, muito embora Mário Frias, que é o produtor executivo do filme, diga que não tem nenhum centavo. Parece que o calote foi maior do que se imagina. Ele diz na nota oficial que não tem dinheiro do Daniel Vorcaro no filme, mas não é o que a denúncia, o que fica claro ali nas mensagens e nos áudios que foram vazados ontem, né? A situação é muito séria, muito grave. É provável que isso vá custar a pré-candidatura de Flávio Bolsonaro. A situação dele é muito difícil, inclusive para os aliados, né, junto aos aliados. A gente viu aí que a direita meio que já se divide. O pré-candidato Romeu Zema, como nós vimos agora há pouco, firmou uma posição bastante dura, crítica em relação a Flávio Bolsonaro, enquanto na expectativa de herdar esse legado aí e os votos bolsonaristas, o outro candidato de direita, que é Ronaldo Caiado, disse que não ia criticar, que não é oportunista, que não é hora de divisão, que é hora de união para derrotar o Lula, etc. e tal. Mas é um escândalo daqueles, é um escândalo que deve certamente custar a candidatura de Flávio Bolsonaro. E se não custar a candidatura, se persistir a candidatura, custará com toda certeza o seu desempenho e a sua eventual expectativa de vitória. Thaís.
1: Cláudio Humberto, direto de Brasília, contando bastidores dessa história que envolve Daniel Vorcaro e Flávio Bolsonaro. E o peso dessa informação chegou em jornais internacionais também, na imprensa toda, do mundo inteiro, falando a respeito dessa revelação e do que pode vir a partir de agora. A Sônia Blotter, vou chamar agora, direto de Paris, contando o que estão falando a respeito da gente. Não tem tédio aqui que mate jornalista no Brasil, né, Soninha? Bom dia.
2: Exatamente, Thaís. Nada de tédio, nem no Brasil, nem no mundo. E o Brasil, um país muito importante no globo, não poderia deixar de repercutir essa notícia que caiu como uma bomba. A imprensa internacional destacou a conversa entre o senador Flávio Bolsonaro e o banqueiro Daniel Vorcaro, dono do Banco Master, com os possíveis abalos em sua pré-candidatura. O jornal argentino La Nación destacou a crise em uma reportagem intitulada, abre aspas, revelado que Flávio Bolsonaro recebeu milhões de um banqueiro preso por fraude para produzir um filme sobre seu pai. E questiona seu discurso sobre transparência, justamente quando Lula melhora nas pesquisas. O La Nación cita também o caso do senador Ciro Nogueira e se pergunta se isso não seria a ponta de um iceberg maior. O jornal argentino Clarim destacou os valores negociados para o filme e a repercussão política do caso. Já a Associated Press detalhou as contradições nas declarações do parlamentar. Flávio Bolsonaro pediu dinheiro a Daniel Vorcaro para financiar o filme, como vocês explicaram, sobre o ex-presidente Jair Bolsonaro. O senador confirmou o pedido de recursos para a produção, mas negou irregularidades. O jornal The Washington Post destacou que Flávio Bolsonaro, abre aspas, nega ter cometido qualquer irregularidade após pedir milhões a banqueiro, fecha aspas. O jornal americano diz que o senador Bolsonaro sempre afirmou a jornalistas em Brasília que não tinha nenhuma ligação com Vorcaro e que agora apareceram as gravações. A agência de notícia Reuters destacou a queda nos mercados financeiros no Brasil com a notícia do áudio de Flávio Bolsonaro a Daniel Vorcaro, além da desvalorização da moeda brasileira. A agência Bloomberg foi na mesma linha. Jornais aqui da Europa destacam também a notícia, lembrando que o Brasil está em ano de eleições presidenciais. Notícias que surgem a qualquer momento em vários jornais do mundo e por aí também, né, Thaís?
1: Pois é, Sônia Blota, enquanto tudo isso acontece, ainda tem a prisão do pai de Daniel Vorcaro nesta manhã em Minas Gerais. Direto de Brasília, eu vou chamar mais uma vez agora o repórter

0: apartamento de alvos do banqueiro Daniel Vorcaro. Teriam recebido dinheiro ali, trabalhariam no núcleo que era de Luiz Felipe Mourão, ele que ficou conhecido como Sicário. Sicário que foi preso em uma das fases da Operação Compliance Zero, logo no início de março, acabou tirando a própria vida. Então, parte desses mandados de busca e apreensão e de prisão desta sexta fase da Operação Compliance Zero miram exatamente esse grupo que ficou conhecido como a turma que trabalhava ali para intimidar e perseguir aqueles que faziam oposição e crítica ao banqueiro Daniel Vorcaro e também ao Banco Master. Lembro que nesta fase da Operação Compliance Zero são cumpridos 7 mandados de busca e apreensão, 7 mandados de prisão, 17 mandados de busca e apreensão em 3 estados, Minas Gerais, São Paulo e Rio de Janeiro. Thaís, volto com vocês.
1: Já já, mais informações direto de Brasília com a operação que acontece agora. São 7 mandados de prisão que devem ser cumpridos hoje pela Polícia Federal. Cláudio Humberto, acho que a pergunta que todo mundo se faz agora é: como Daniel Vorcaro, que olha, até um tempo atrás era ninguém, ninguém sabia que existia, era um empresário ali mediano, desconhecido, como é que ele teve acesso a tanta gente e tanta gente diferente do mundo político, do mundo jurídico, ministros do Supremo, outros empresários, deputados, senadores, Polícia Federal, Banco Central? Cláudio Humberto, explica pra gente como é que isso aconteceu. Olhando assim de fora, a impressão que a gente tem é que esse cidadão conseguiu comprar meio mundo e a outra metade do mundo ainda com um ponto de interrogação em cima, né?
2: Exatamente, Thaís. O problema é o dinheiro, né? Quer dizer, é aquela coisa do follow the money, né? Siga o dinheiro. Quem segue, quem tem interesse nisso, acaba seguindo o dinheiro. Foi exatamente o que aconteceu. Tudo fica facilitado, né? A gente viu aí que a relação dele com os poderes, os podres poderes, né? Era ampla e restrita nos 3 poderes, impressionante, né? Ele conseguia se aproximar, como ele próprio disse em depoimento, né? Conseguir contratar, fazer contato, tem que ter uma dose de cara de pau monumental, né? Fazer a abordagem lá do escritório da advocacia da esposa do ministro do Supremo Tribunal Federal, oferecer um contrato espantosamente elevado de 129 milhões, 130 milhões de reais e segundo ele, com o objetivo de se aproximar do ministro. Como é que foi essa aproximação? Houve mesmo? Produziu algum tipo de consequência? Tudo isso precisa ser investigado, ou precisava, né? Não fosse a atitude das autoridades do Supremo e da Procuradoria-Geral da República de simplesmente fazer de conta que não aconteceu nada de suspeito. Se aproximar de um outro ministro do Supremo Tribunal Federal, resolveu o problema dele, que era o interesse de se livrar das suas cotas no... Era basicamente isso que se sabe, né? Se livrar das cotas lá do resort Taiaiá, corromper autoridades, agentes públicos, né? Policiais, políticos, ministros, né? O Daniel Vorcaro contratou o escritório de advocacia Ricardo Lewandowski, mal ele tinha saído do Supremo Tribunal Federal como ministro aposentado. E como ele sempre foi uma pessoa muito querida pelo Palácio do Planalto, a informação que circulou é que o Palácio do Planalto pediu ao Vorcaro para promover essa contratação. E na sequência houve a nomeação de Lewandowski para ministro da Justiça. E a contratação do seu escritório de advocacia seguiu em frente durante 21 meses. O ministro da Justiça, no exercício do cargo, o seu escritório de advocacia recebia uma bolada todo mês de Daniel Vorcaro. A gente viu também o que mostra a facilidade com que ele se envolvia ou tinha acesso aos poderes, com a contratação do ex-ministro da Fazenda de Dilma Rousseff, Guido Mantega, né? O presidente Lula tentou arrumar
1: a... Opa, a gente vai restabelecer aqui o áudio do Cláudio Humberto, mas é o seguinte, né? Além dessas conexões todas e do acesso que Daniel Vorcaro teve a todos esses personagens, gente, a gente não está falando ali de um deputado, baixo clero, a gente está falando dos protagonistas da política do Brasil. Além disso tudo, dele

0: ter acesso, dele conseguir formalizar ofertas, as pessoas têm que aceitar também. Nada obriga, por exemplo, um escritório de advocacia a aceitar um contrato milionário para prestar um serviço que custa um centésimo do que estava sendo pago. Nada impede que um deputado fale, olha, melhor não, porque isso aqui pode me dar problema. Não é esse o valor que se cobre no mercado para produções de filmes, por exemplo. Enfim, a gente já vai voltar a esse assunto com a política em ebulição em Brasília. A gente vai ouvir aqui o colunista do Jornal Gente, o ex-ministro, o ex-presidente da Câmara dos Deputados, Aldo Rebelo, que já viu de tudo na política e está vendo essa cena também. Já, já, aqui no Jornal Gente, na Bandeirantes e na Band News TV.
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4: Trânsito lento agora pela Avenida Interlagos, no caminho para o centro, desde a passagem pela ponte de Ubatuba até o cruzamento com a Avenida das Nações Unidas. Depois melhora, aí volta a ficar ruim. Entre a passagem ali pela Antônio Gonçalves Viana até a chegada em Ervante Sajiquian e da Rua José Neves até a Praça Ministro Pedro Chaves. Para o bairro, caminho bom. 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
5: É isso aí. Posso chamar? Agora 8 horas, 31 minutos aqui no Jornal Gente, Bandeirantes, Band News TV, todas as manhãs levando a você o noticiário político desse Brasil aqui, que olha, só nos traz notícias e mais notícias, e daqui a pouco tem mais. Tem outros assuntos chegando aqui também, porque não é só de caso Banco Master que se vive. Mas hoje é um dia diferente. Primeiro, pela operação que acontece agora, Polícia Federal prendendo o pai de Daniel Vorcaro. E depois, pela história que envolve Flávio Bolsonaro, também com o ex-banqueiro, ex-dono do Banco Master, preso por uma fraude de bilhões de reais. Queria chamar aqui para conversar conosco o ex-ministro, ex-presidente da Câmara dos Deputados, Aldo Rebelo, pré-candidato à presidência da República pelo Partido Democracia Cristã, que está sempre aqui conosco, não é?

0: tudo. Mas aí, mais um capítulo para o senhor comentar hoje. Bem-vindo.
1: Bom dia, Thaís.
0: Bom
1: Bom dia,
0: dia.
1: Cláudio. Bom dia, Sônia. Eu vejo, Thaís, a oposição festejando. A oposição ao Flávio, ao pré-candidato Flávio Bolsonaro, festejando o episódio do Banco Master, da conversa e do áudio do Vorkaro com o Flávio, como se fosse um grande trunfo eleitoral.

triunfos, pobres triunfos passageiros. Por quê? Porque esse Banco Master distribuiu suas minas no terreno do governo e no terreno da oposição. Agora foi a oposição que pisou numa dessas minas, o candidato ou pré-candidato Flávio Bolsonaro. Mas outras certamente explodirão também no caminho do próprio governo. Ou também há outros escândalos que ainda vão ser explorados pela oposição, como é o caso do INSS. Isso lembra também a letra lá do Tom Jobim.

Caster, recorra também a escândalos passados. Vai ressurgir Petrolão, vai ressurgir Mensalão, vai ainda voltar com muita força as investigações sobre o escândalo do INSS, o roubo dos aposentados. Então, eu acho que o processo eleitoral não vai ser confortável para ninguém, porque os escândalos ainda não apareceram suficientemente para atingir todos aqueles que poderiam ser envolvidos. Então, eu vejo gente que celebra, que cobra imediatamente, como o ex-governador de Minas cobrou do Flávio Bolsonaro, mas eu acho que isso apenas está no começo. Mas, além disso, Thaís, o Brasil não é apenas humilhado pelos escândalos. O Brasil é humilhado também pelas notícias da economia do mundo. Agora, a Guiana acabou de ser apontada pela imprensa mundial como o mais novo petroestado.

por dia. Se o Amapá estivesse extraindo 1 milhão de barris por dia, como poderia, segundo as projeções, estaria tendo uma receita diária de 100 milhões de dólares. O Brasil estaria tendo uma receita só de extração de petróleo de 35 bilhões de dólares por ano, de mais de 150 bilhões de reais por ano. Isso daria para pagar a conta de metade dos orçamentos dos ministérios do país. E o mundo olha para a Guiana como essa fonte de riqueza, o país que mais cresce no mundo, e olha para o Brasil de braços cruzados diante da riqueza que poderia estar usando.

0: coisa parecida, eu não acredito, porque isso não une o campo da oposição, isso não une. A ex-primeira-dama não consegue unir esse campo e a candidatura provável, o governador não pode ser mais candidato de São Paulo, então não há nome substituto. O nome continuará sendo fragilizado com esse pedaço de lama agora alcançando o senador Flávio Bolsonaro.
1: Ministro, bom dia para o senhor. Continuando aqui um pouco na linha do Cláudio, aqui a questão foi que de um pré-candidato que prega transparência e lisura e que foi pego numa mentira. E a gente sente o clima polarizado mais uma vez que serão essas eleições presidenciais. Mas com isso, com o que aconteceu, claro que tem, tem denúncias para os dois lados. O senhor acha que favorece uma outra candidatura que não seja nem bolsonarista e nem petista? Qual a opinião do senhor?
0: É muito cedo, Sônia, para cogitarmos do surgimento de uma alternativa, mas essa possibilidade existe independentemente dessa denúncia. Essa possibilidade existe não só pela fragilidade dos dois protagonistas principais nesse processo, ainda muito

Vorcaro, que também é irmã de Daniel Vorcaro. Sobre o agente da Polícia Federal que foi detido nesta sexta fase da Compliance Zero, deflagrada nesta quinta-feira, ele foi preso no Rio de Janeiro. Também temos mais informações, alguns detalhes sobre os mandados que foram cumpridos, esses mandados que foram autorizados pelo ministro André Mendonça do Supremo Tribunal Federal. Ao menos 10 mandados de busca e apreensão foram cumpridos em Minas Gerais e 2 foram cumpridos em Minas Gerais também. Então, boa parte dessa operação concentrada em Minas Gerais, inclusive o pai de Daniel Vorcaro, o Henrique Vorcaro, foi preso em Nova Lima, região metropolitana de Belo Horizonte. Sobre as apreensões, houve apreensão de R$40 mil em espécie e de uma carteira de cripto. Houve ainda a apreensão de uma arma de fogo, 4 computadores e 10 celulares. Então, muito material aí para ser periciado pela Polícia

0: levar um investimento, a instalação de uma fábrica, por exemplo, a cabo. É quase que testar a paciência da pessoa. O Guilherme Macalossi, jornalista da Bandeirantes, direto de Porto Alegre, da Bandeirantes Porto Alegre, está ao vivo aqui conosco com mais um capítulo de uma história que envolve um grande investimento no Rio Grande do Sul que não consegue ir para frente, né, Macalossi? Por quê?
1: Bom dia, Thaís. Bom dia, Cláudio. Bom dia, Sônia. Aos nossos ouvintes e telespectadores. Em 2024, a gigante da celulose chilena, uma multinacional, anunciou um investimento de 27 bilhões de reais aqui no Rio Grande do Sul, projeto Natureza, que foi comemorado por autoridades locais e nacionais. Havia um alinhamento para a viabilização desses investimentos o mais rápido possível, mas, obviamente, seguindo a legislação. Além do volume de recursos inédito na história do Estado, e talvez um dos maiores investimentos da história do país, havia a expectativa da criação de 12 mil empregos. Numa evolução econômica que se daria a partir de uma série de iniciativas associadas ao projeto

0: judicialização do maior investimento da história do Rio Grande do Sul. Reafirma que o projeto Natureza vem sendo conduzido com rigor técnico, transparência e absoluto respeito à legislação ambiental brasileira, segundo todas as recomendações, ritos e exigências estabelecidas pelos órgãos responsáveis do processo de licenciamento. Então aí as duas notas, trechos da nota do governo do Estado em xeque a viabilidade dos investimentos, que tem prazo. E segundo o que consta, esse prazo seria até o final do ano, Thaís.
1: É, daqui a pouco desistem, né, Macalossi? Fica tão difícil. Você fala, escuta, vou colocar meu dinheiro em outro lugar que é mais fácil. Tomara que isso não aconteça. Esse é o Guilherme Macalossi, direto de Porto
0: Alegre. Cria um precedente, né, Thaís?
1: Pois é.
0: Cria um precedente, né, Thaís? Porque se isso ocorre, né, em relação a um investimento desse aporte, desse tamanho, qual é a sinalização que a segurança jurídica do Estado e do país passam para outros investidores que eventualmente decidem que o destino dos seus recursos é aqui?
1: Esse é o Guilherme Macalossi, jornalista da Bandeirantes de Porto Alegre, ao vivo aqui no Jornal Gente. Obrigada, Macalossi, até a próxima.
0: Um abraço.
1: Abraço, Jornal Gente volta rapidinho na Bandeirantes, na Band News TV, com as notícias dessa quinta-feira.
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0: o Estreito de Hormuz. Então, é uma viagem que mostra, neste momento, uma boa relação entre os dois países, apesar de críticas do passado, e tem muito mais além da questão comercial, que é, sem dúvida nenhuma, o principal objetivo desse encontro entre Xi Jinping e Donald Trump.
1: Eduardo Barão, Cláudio Humberto tem uma pergunta para
2: Barão.
1: você.
2: Então, Barão, eu gostaria de saber o seguinte: nas vésperas da viagem à China do presidente Donald Trump, uma prefeita filiada ao Partido Democrata de oposição a ele, né, na cidade de Arcadia, no, lá na Califórnia.

É que, como consumidores, todos nós queremos o melhor produto com o menor preço. E é legítimo isso. Tem nada de errado. Agora, do ponto de vista prático, é preciso entender que determinadas medidas jogam contra o futuro, jogam contra o próprio consumidor de hoje, que não tem essa visão mais ampla das consequências que advirão depois se você enfraquecer a produção nacional. Eu estava falando de empregos do setor. Nós temos emprego da indústria têxtil de confecção em praticamente todos os municípios do país, em maior ou menor grau. Têxtil é diferente, têxtil é mais intensivo em capital, tem áreas de concentração maior, mas na confecção

e meu produto está com etiqueta de informação ao consumidor errada, eu vou sofrer multas, eu posso ter mercadoria apreendida. Nós não estamos sendo contra isso. Agora, a mercadoria que vem de fora, ela cumpre os requisitos. Nós estamos falando muito de economia circular, estamos falando de reciclagens, etc. Eu tenho informações...

esse acordo de delação premiada, viu, Thaís? Henrique Vorcaro, essa não é a primeira vez que Henrique Vorcaro é alvo de investigação da Polícia Federal no âmbito da Compliance Zero. Ele também foi alvo de busca e apreensão na segunda fase da Operação Compliance Zero. A filha dele, a Natália Vorcaro, também foi alvo

0: 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Aliás, tudo isso só acontece por causa de você, ouvinte da Bandeirantes, que tem a palavra agora aqui no Jornal Gente.
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2: Bom dia, pessoal. Chame Eda, de Vargem Grande Paulista. Gente, eu peço, ninguém consegue me explicar de onde o Vorcaro conseguiu tanto dinheiro. Tem até dinheiro para devolver agora. E ele não pensou que uma hora o dinheiro ia acabar, o negócio ia estourar? Nossa, muita ingenuidade ou burrice, né? Benza a Deus. A verdade é que o brasileiro está numa situação de um ditado antigo, né? Se correr, o bicho pega, se ficar, o bicho come. Quem sobra para a gente votar agora? É corrupção para todos os lados. E o brasileiro tem memória curta, né? Então ele vai lembrar só dessa corrupção, que é corrupção. As anteriores já, o descondenado pode ficar. Alguém me explica aí de onde vem tanto dinheiro do Vorcaro?
3: Alô, Thaís, corintiana, nota 10. Eu vou aderir em Mogirassus. Hoje tem Corinthians, Thaís. Esse negócio que saiu do áudio aí. Ei, Thaís, até chegar em outubro, a eleição, a novela, vai acontecer muita novela aí. Muitos boatos, muitas manifestações. É assim mesmo. Esse ano é tempo de eleição. Vanderlei e Mogirassus, sou fã de Sonha, sou fã de Pedro, todos vocês. Nota 10 para todos vocês. É nota 10.
0: Obrigada aí aos ouvintes. É esse último ouvinte que lembrou que eu sou corintiana, corintiana, nasci corintiana, vou morrer corintiana com muito orgulho, assim como todo mundo que tem o seu time do coração, Palmeiras, São Paulo, Santos, enfim. É o seguinte, quando a gente gosta de um time, a gente vai com ele onde ele for, no estádio, joga aqui, joga ali, às vezes vai para fora, vai disputar algum torneio internacional, né? É a mesma coisa que vai acontecer agora com a Rádio Bandeirantes. A gente vai mudar a partir de amanhã. Só de dial, de frequência no rádio em São Paulo, 107,3. Eu tenho certeza que você, nosso querido ouvinte, vai estar conosco nessa mudança tão importante aqui para a Rádio Bandeirantes, há 89 anos no ar, rumo aos 90. A gente já está preparando a festa para o ano que vem.
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1: A rodovia Castelo Branco tem lentidão para São Paulo aqui na chegada à região de Osasco. Do quilômetro 16 até o 13 pela pista expressa, já no acesso ao Cebolão para pegar a Marginal Tietê. Pela pista lateral, lentidão do 15 ao 13 no acesso à Marginal Pinheiros. Para o interior, pequena lentidão em Alphaville do 20 ao 21. 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
2: Os times brasileiros se tornaram, sem dúvidas, potências a nível sul-americano. Mas para além do destaque das equipes conquistando títulos na América do Sul, também jogadores começam a ganhar espaço pela América Latina nas equipes que jogam a Conmebol Libertadores. Nessa edição, para além de técnicos como Zé Ricardo no Sporting Cristal e Thiago Nunes da LDU, também atletas brasileiros vêm ganhando espaço em outras equipes. No próprio Sporting Cristal, Felipe Vizeu, cria do Flamengo, é um dos jogadores à disposição, que tem outros 3 atletas nascidos no Brasil, Crisilva, Gabriel e Gustavo Casonati. O universitário do Peru também conta com o brasileiro, jovem Miguel, que foi revelado no Fluminense e acabou não tendo destaque no futebol nacional. Mas o grande nome que chama bastante atenção é o de Daverson, campeão da Libertadores, que hoje atua na LDU. Chegou para reforçar a equipe equatoriana em 2026 e vem levando gols e seu bom humor característico aos campos de Quito. Agora é saber se os brasileiros vão ter o mesmo sucesso atuando por essas equipes ao redor do continente.
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5: Agora 9h40 aqui no Jornal Gente, na Bandeirantes. Mais informação chegando. Será que um dia a gente vai conseguir fazer um jornal aqui sem duas coisas? Sem falar de Supremo Tribunal Federal e sem falar sobre operação que pega corrupção, escândalo, fraude, desvio, imposto sonegando? É um sonho, viu? Tem uma operação hoje, essa aqui em São Paulo, da Receita Federal, Procuradoria da Fazenda, que combate fraudes fiscais no setor de plásticos. Mais uma. A Carol Correia está ao vivo aqui conosco com os detalhes dessa operação, né, Carol? Bom dia.
6: Oi, Thaís, bom dia para você e para todos que nos acompanham. A gente está de olho nos desdobramentos da Operação Refugo, deflagrada hoje pela Receita Federal, junto com a Procuradoria-Geral da Fazenda e outros órgãos de fiscalização de São Paulo, que está investigando um esquema bilionário de fraude fiscal no setor de plásticos. Segundo as investigações, os prejuízos aos cofres públicos podem ultrapassar 2,5 bilhões de reais. Essa operação acontece em 14 cidades paulistas, entre elas São Paulo, Barueri, Jundiaí, São Bernardo do Campo e Guarulhos. São cumpridos 46 mandados de busca e apreensão em empresas, escritórios e casas de pessoas investigadas nesse esquema. De acordo com a Receita Federal, 3 grandes grupos empresários do setor de plásticos teriam usado pelo menos 60 empresas de fachada para emitir notas fiscais falsas. Essas notas criavam créditos tributários irregulares usados para diminuir o pagamento de impostos estaduais e federais. A investigação aponta ainda que o esquema era muito sofisticado, funcionava em 3 etapas, a primeira sendo a mercadoria circulando normalmente entre os fornecedores e a indústria. Depois, essas empresas de fachada emitiam notas fiscais frias para dar aparência de legalidade às operações e, por fim, o dinheiro pago pelas empresas era distribuído entre operadores do esquema, empresas ligadas ao grupo e pessoas fiscais. Os investigados também

0: também foram identificados e parte desse dinheiro que era obtido pelas fraudes teria sido usado para despesas de pessoas de empresas e pessoas ligadas ao grupo, incluindo então viagens, compra imóveis e bens de luxo. Agora todo o material apreendido, né, esses 46 mandados de busca e apreensão cumpridos, vão ser usados para outros passos da investigação. Mais de 500 pessoas, agentes participam dessa operação e a gente segue acompanhando. De volta ao estúdio.
1: Obrigada, repórter Carol Correia. Na sequência aqui no Jornal Gente, caiu o sigilo da decisão do ministro André Mendonça sobre a prisão do pai de Daniel Vorcaro. Você vai entender por que essa prisão foi realizada hoje, já já, aqui no Jornal Gente, na Bandeirantes.
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7: Trânsito lento pela Radial Leste no sentido do centro, entre a estação Vila Matilde do metrô e a Avenida de Canduva, e o acesso ali para o viaduto Alberto Badra está ruim porque tem uma ocorrência na alça que sai da radial para o viaduto. Tem lentidão também na altura do metrô Carrão e do viaduto Guadalajara ao viaduto Alcântara Machado. Para o bairro, a radial vai bem. 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
1: Esse aqui é o Repórter Bandeirantes com informação para todo o Brasil pela Rede Bandeirantes e os detalhes da decisão do ministro do Supremo Tribunal Federal, André Mendonça, com os motivos que levaram à prisão hoje, logo cedinho, do pai do ex-banqueiro Daniel Vorcaro. O repórter Rodrigo Vilela está chegando agora ao vivo direto de Brasília. O que, que se sabe já, Vilela? Bom dia.
8: Bom dia, Thaís. Bom dia a todo mundo que acompanha a Bandeirantes. O ministro André Mendonça, ele acabou de levantar o sigilo da decisão que autorizou a prisão de Henrique Vorcaro, que é pai do banqueiro Vorcaro. Essa é a sexta fase da Operação Compliance Zero. No documento, a Polícia Federal descreve uma suposta organização criminosa do banqueiro e dividida em dois núcleos. Um dos núcleos é a turma, que seria responsável por ameaças, intimidações, obtenção de dados sigilosos e uso indevido de sistemas públicos. O outro núcleo é descrito como os meninos, que é voltado a ataques cibernéticos, invasões telemáticas, monitoramento ilegal e derrubada de perfis. A Polícia Federal pediu prisões preventivas nesta fase da Compliance Zero, além de restrições cautelares e afastamentos de diversos investigados, alegando continuidade das atividades criminosas, mesmo após fases anteriores da operação. O destaco aqui alguns dos envolvidos nesta fase da Operação Compliance Zero. Um deles é o Henrique Moura Vorcaro, que é o pai
9: do banqueiro Daniel Vorcaro. Ele é apontado como financiador, beneficiário e operador financeiro do núcleo A Turma. De acordo com a Polícia Federal, ele solicitava serviços ilícitos e fazia pagamentos ao grupo.

0: e manteve contatos com integrantes mesmo após o avanço da operação. Conversas indicariam repasses de centenas de milhares de reais para a manutenção desta estrutura. Também é citado o uso de um número estrangeiro e troca frequente de celular para dificultar o rastreamento. Ainda Davi Henrique Alves, ele que é apontado como líder do núcleo hacker Os Meninos. A Polícia Federal afirma que ele coordenava ataques cibernéticos, invasões digitais e fazia o monitoramento telemático, além da derrubada de perfis. Seria remunerado por intermédio de empresa própria e teria tentado fugir ou ocultar provas no dia da terceira fase da operação, levando computadores e equipamentos eletrônicos. Outras 11 pessoas aparecem como alvos desta sexta fase da operação. Uma delas é a delegada Valéria Vieira Pereira da Silva, delegada da Polícia Federal e acusada de repassar informações sigilosas obtidas via sistema EPOL para Marilson Rosseno. A Polícia Federal pediu afastamento da função pública, além de restrições de contato e acesso à corporação. Francisco José Pereira da Silva, um agente aposentado da Polícia Federal, também é alvo da PF dessa sexta fase da Operação Compliance Zero. Ele é acusado de auxiliar no acesso e repasses de informações sigilosas da Polícia Federal a este grupo investigado. Ao todo, são cumpridos 7 mandados de prisão preventiva e 17 mandados de busca e apreensão, mandados cumpridos em 3 estados: São Paulo, Minas Gerais e Rio de Janeiro. Volto com vocês.
1: Rodrigo Vilela, ao vivo direto de Brasília, com o sigilo quebrado dessa decisão do ministro André Mendonça, pai de Daniel Porcaro, preso nessa manhã. Esse aqui é o Repórter Bandeirantes, agora 9h49.
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7: E no mercado financeiro de hoje, informação virou parte do investimento. Segundo o levantamento raio-x do investidor brasileiro, da Ambima, o YouTube é, pelo quinto ano consecutivo, o canal mais citado por quem investe para buscar informações sobre produtos financeiros, com 35% das menções. Em segundo lugar, o Instagram, com 27%. Já a televisão perdeu espaço, caiu de 34% para 21% das citações nos últimos 5 anos. Hoje, 9% dos investidores já usam assistentes de inteligência artificial para buscar orientações. Entre estes usuários, predominam os mais jovens, de renda mais alta e com carteiras de investimento mais diversificadas. É isso, um abraço e até a próxima.
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3: Estamos de volta aqui com o Jornal Gente, agora 9 horas e 52 minutos. Eu já vou dar aqui o meu bom dia ao Ricardo Capriotti para falar de esporte e outras coisas também aqui no Jornal Gente. Ricardo Capri, você tá com um casaco grosso, Capri, tá esse frio todo aí, é?
4: Ainda tá friozinho, viu, Thaís? Ainda tá friozinho. Mas você sabe, Thaís, você tá enxergando aqui na minha mão, você tá vendo aqui que eu tô segurando aqui, ó. Ontem eu falei que eu tenho um monte de aparelho de rádio em casa. Se você não acreditou, eu tenho até os portáteis aqui. Esse aqui eu vou mostrar para vocês. Ó, quem está acompanhando a gente na imagem, no
3: YouTube.com. 107.3 é um radinho digital que o Capriotti já fez a lição de casa dele, é claro. Até porque se você não fizer, quem não vai fazer, né, Capri? E colocou o 107.3 para funcionar a partir de amanhã. Essa é a frequência da banda. Ô, Capri, posso fazer aqui fazer um quiz com você. Vamos ver se você ganha o prêmio final, que é um cafezinho.
4: Vamos lá.
3: Hoje à tarde, pode ser?
4: Vamos
3: Qual
4: embora.
3: É a nova frequência da Rádio Bandeirantes a partir de amanhã?
4: 107.3.
3: É, tem em todos os rádios ou é faixa estendida?
4: Todos os aparelhos de rádios têm 107.3. Os antigos, os novos, é a faixa tradicional do FM. Então, ninguém fica sem sintonizar a nova frequência da Bandeirantes.
3: Para onde que vale 107.3? Para que cidade, para que região, Capri?
4: Cidade de São Paulo e região metropolitana. Então, todas as cidades que estão no entorno da cidade de São Paulo vão ouvir a Bandeirantes com um som preciso, som espetacular, sem chiado, sem nada. Então, todo mundo que está na Grande São Paulo vai ouvir 107.3.
3: Tá gabaritando por enquanto, vamos ver. Eu ouço a Rádio Bandeirantes pelo aplicativo, pela Alexa, pelo portal. Muda alguma coisa para mim, Ricardo Capriotti?
4: Não muda nada. Você vai continuar ouvindo o mesmo som da Rádio Bandeirantes nos aplicativos, naquele sistema que tem de busca ali nos aplicativos do seu smartphone. Se você tem FM também no seu smartphone, vai continuar ouvindo. Na Alexa, é só falar, Alexa, toca Rádio Bandeirantes. E ela vai sair tocando na nova frequência sem problema
3: Capri,
4: nenhum.
3: Você
4: e atenção,
3: é
4: dá para ouvir no site também, viu, Thaís? No site e nos nossos canais digitais também, não é?
3: Ô Capri, você é daqueles que pede por favor para Alexa? Eu peço. Falou, Alexa, por favor, toca Rádio Bandeirantes.
4: Eu dou bom dia para Alexa, mas não tô nesse nível de educação com ela, não. Bom dia eu dou, mas por favor ainda não.
3: Vamos voltar aqui pro nosso quiz, Capri. O que vai acontecer com o som da Rádio Bandeirantes no 107.3?
4: Vai ficar ainda melhor, vamos ter um som ainda mais potente, mais abrangente, sem nenhum tipo de interrupção. Então, a partir dessa sexta-feira, 107.3, cobrindo ainda regiões mais abrangentes da Grande São Paulo e com a qualidade do som ainda melhor do que nós temos atualmente.
3: Perfeito, gabaritou, hein, Capri? Para tirar um 10, qual é a melhor rádio do universo, Ricardo Capriotti?
4: Bandeirantes, é claro, em 107.3 a partir dessa sexta-feira. E o café por sua conta hoje, hein? Café na sua conta hoje.
3: Vai ganhar um café gourmet daqueles duplos assim, às vezes com um creminho em cima, porque mereceu. Vamos falar de esporte, Capri?
4: Vamos lá, porque olha, Copa do Brasil, o negócio tá pegando. Thaís, ontem tivemos mais times se classificando, mas também tivemos problemas muito, muito sérios. E esses problemas vêm do São Paulo, porque o time conseguiu ser eliminado pelo Juventude, um time de segunda divisão do Campeonato Brasileiro. O Juventude está na Série B do Brasileirão, mas mesmo assim não foi capaz de eliminar os gaúchos. O São Paulo perdeu por 3-1 e depois do jogo, aquilo que muitos torcedores do São Paulo estavam idealizando, esperando, aconteceu. O técnico Roger Machado foi demitido, ainda no vestiário do estádio Alfredo Jaconi. Vamos ouvir aqui o executivo de futebol do São Paulo, Rui Costa, explicando esse momento aí, esse momento de tensão no tricolor paulista.
5: Não, eu sou responsável por várias coisas no departamento de futebol de São Paulo e também fui responsável quando nós conquistamos, né? E nunca, de forma alguma, me isentarei dessa responsabilidade. Por isso que estou aqui hoje, comunicando ao nosso torcedor por respeito a ele. A mudança do treinador que tu mencionas, né, o Crespo, ela foi tomada em conjunto porque tinha que ser tomada. Talvez, quando tu disse que não houve explicação mais detalhada, é uma questão ética. E talvez, por motivos distintos, chegou o momento de também fazer essa mudança agora. Né?
4: É, e o Rui Costa é outra figura em quem o torcedor São Paulino mira o seu fogo para tentar derrubá-lo. O torcedor de São Paulo não está satisfeito com o desempenho do Rui Costa e ele também não está totalmente garantido. Hoje o presidente Hário Maciz vai se reunir com o executivo e a gente pode ter desdobramentos, novidades. O fato é que agora o São Paulo está no mercado em busca de um treinador e o nome, o desejo do São Paulo é um velho conhecido, Dorival Júnior. Mas na segunda-feira, o presidente do São Paulo, Hário Maciz, disse que não tinha por volta de 3 milhões de reais para pagar a comissão técnica do Dorival Júnior. Vamos ver o que o São Paulo fará a partir de agora. Ontem ainda tivemos a vitória do Santos sobre o Coritiba por 2-0. O Peixão está nas oitavas de final da Copa do Brasil. Quem também se garantiu foi o Palmeiras, que derrotou o Jacuipense fora de casa por 4-1. O Remo se classificou ao vencer o Bahia por 2-1. O Atlético Mineiro passou pelo Ceará nos pênaltis e também está nas oitavas de final. O Mirassol derrotou o Bragantino por 2-1. Mirassol também na próxima fase da competição. E o Vasco da Gama empatou com o Paysandu por 2-2 e se garantiu. Atenção para os jogos de hoje e transmissão Bandeirantes, hein? O Corinthians recebe o Barra 7:30 da noite na Arena Corintiana. Transmissão Bandeirantes do Ulisses Costa. Hoje também tem Chapecoense e Botafogo, Atlético Goianiense, Atlético Paranaense, Confiança e Grêmio, Vitória e Flamengo, além de CRB e Fortaleza. Convite feito a partir das 7 da noite, Jornada Esportiva Bandeirantes. E a partir de amanhã, aliás, a partir da meia-noite, né, Thaís? Daqui a pouquinho já, ó, meia-noite, todo mundo com o radinho aqui, ó, 107.3, a nova frequência da Bandeirantes. Tchau, Thaís, até amanhã.
3: Tchau, Capri. Contagem regressiva acionada já aqui no nosso estúdio multimídia, 107.3 a partir de amanhã, São Paulo, região metropolitana, para você ouvir a sua Bandeirantes. Bora aqui com o Jornal Gente, eu volto amanhã às 8, porque a partir de agora o Marco Antônio Sabino, o Vitor Lupato, a Paula Valdez, toda a equipe do Manhã Bandeirantes estão chegando aqui no nosso estúdio multimídia.
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1: 10:02 em São Paulo. Bom dia, bom dia, bom dia. Está no ar o Manhã Bandeirantes, falando de tudo aquilo que é mais importante para você, para a sua vida, as informações da sua rua, do seu bairro, da sua cidade, as informações da região metropolitana e também do litoral, onde há uma grande audiência do Grupo Bandeirantes de Comunicação. Mas hoje não dá para fugir das notícias que chegam de Brasília. Um terremoto na política ontem em Brasília. Foram divulgadas gravações de conversas entre o banqueiro master Daniel Vorcaro e o pré-candidato à presidência da República, Flávio Bolsonaro, que vinha desenvolvendo um discurso exatamente de condenação a tudo o que aconteceu no escândalo do Banco Master. Ligações que mostram uma certa intimidade entre os dois. E ligações que também provam um repasse de pelo menos 61 milhões de reais de Daniel Vorcaro para a empresa responsável pela produção do filme Dark Horse, que era um filme que está sendo preparado sobre a vida do ex-presidente Jair Bolsonaro. Flávio reagiu, diz que se trata de uma operação absolutamente lícita, que não envolve dinheiro público, e voltou a atacar o PT e as reuniões que o presidente Lula teve em sigilo, fora da agenda, com Daniel Vorcaro, também intermediadas pelo ex-ministro Guido Mantega. O fato é que o banqueiro master Daniel Vorcaro me parece bastante democrático. Ele não está escolhendo direita ou esquerda para envolver no escândalo. Todo mundo, todas as matizes ideológicas acabam tendo uma, duas, três pessoas envolvidas, até todos os poderes, né? Do executivo, passando pelo legislativo até o judiciário. Várias especulações já estão sendo feitas de mudança de candidato, de queda nos índices, nas pesquisas de Flávio Bolsonaro, que realmente pode acontecer. Mas ainda é um pouco cedo para essas especulações. O melhor agora é aguardarmos informações, tentarmos entender tudo o que aconteceu e acompanharmos, sim, as repercussões, porque, eventualmente, essas mudanças podem ocorrer. Só que vamos lembrar que faltam 5 meses para a eleição. Esse não é um assunto de fácil digestão para a população em geral. A população tem dificuldade de digerir essas informações e entender a complexidade. E a gente ainda tem uma Copa do Mundo no meio. Então vamos aguardar para entender o que vai acontecer. Agora, que as informações significaram um terremoto no mundo político, isso sem dúvida. Paula Valdez, Vitor Lupato, bom dia.
2: Bom dia, Sabino. Bom dia, Lupato. Bom dia a você que nos acompanha aqui no Manhã Bandeirantes. Inclusive, a respeito desse assunto que o Sabino estava abrindo, o Manhã Bandeirantes hoje, chega uma apuração do Pedro Teixeira, direto de Brasília, dizendo que internamente, no PL, partido do senador Flávio Bolsonaro, pré-candidato à presidência da República, é um incômodo. Essa é a palavra do que está acontecendo por lá. Até porque, de acordo com parlamentares próximos a Flávio, ele sempre teria negado qualquer tipo de convivência e de contato com Daniel Vorcaro. Mas agora, de acordo também com a apuração do nosso Pedro Teixeira, a aposta do partido é que o caso caia no esquecimento. Ele simplesmente caia no esquecimento, que outras coisas venham a acontecer e chamar a nossa atenção nos próximos dias. Fato é que, realmente, hoje a gente já tem mais uma operação do caso Banco Master, Compliance Zero da Polícia Federal, mirando o pai de Daniel Vorcaro, Henrique Vorcaro, preso nas primeiras horas do dia hoje, e também uma apuração do nosso Caia Messina, de que essa apuração é mais um recado claro para Daniel Vorcaro. Daqui a pouco a gente tem tudo e a sua delação premiada não vai valer de nada, porque a gente lembra que a delação entregue pela equipe de Daniel Vorcaro foi recusada pela Polícia Federal, porque disse que estava muito fraca. A gente vai seguir acompanhando até o meio-dia, daqui a pouquinho nossos repórteres de Brasília, mais nossos repórteres aqui em São Paulo também, com muita notícia da cidade, ou melhor, das cidades do estado de São Paulo, para você. E amanhã é o dia, hein? 107.3 do Pato, é a partir de amanhã. Eu já salvei, todos os rádios que eu tenho na minha vida.

0: 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Já salvou, Sabino? Você
1: lógico,
0: também?
1: tudo salvo. E já tô ali prontinho pra mudar a sintonia.
0: Você também salvou, né, Lupato? Bom dia pra você.
2: Faz tempo, viu, Paula Valdez? Bom dia pra você, pro Marco Antônio Sabino e pra todos que estão sintonizados, ligados na gente aqui no Manhã Bandeirantes desta quinta-feira, hoje, dia 14 de maio de 2026. Amanhã, 15 de maio, é o grande dia, a Bandeirantes em nova frequência, a mesma programação, a mesma equipe, mas agora ainda mais potente, chegando pra você de uma melhor forma em todos os cantos da região metropolitana de São Paulo. Então anota na sua agenda, no seu celular, já salva no seu radinho de pilha ou no seu carro, 107.3, porque amanhã nós já estaremos no Manhã Bandeirantes e em toda a nossa programação nessa nova frequência. E é claro que contamos com a companhia de quem já está junto com a gente faz tempo. São quase 9 décadas de história da Bandeirantes e todas elas com a companhia do ouvinte, que nos ajuda na prestação de serviço, que participa, que nos faz companhia, assim como nós fazemos para você que está aí do outro lado, e também para o nosso ouvinte, para o nosso agora até telespectador, dá para dizer, né? Desde a semana passada, no nosso novo estúdio multimídia, bacana demais, muito bonito. Você que além de nos acompanhar pelo rádio também assiste a Bandeirantes pelo YouTube, entrando lá no nosso canal oficial, que é o Rádio Bandeirantes Oficial. Temos a transmissão ao vivo já disponível por lá todos os dias e pelo aplicativo Bandplay, que fica disponível para você baixar na lojinha do seu celular, do seu tablet, do seu computador, e em áudio e vídeo a Bandeirantes te acompanha em todos os cantos do mundo. Então, vamos lá, são muitas as notícias, vocês já comentaram sobre duas delas. Os destaques do Manhã Bandeirantes de hoje. A repercussão depois do vazamento do áudio em que Flávio Bolsonaro pede dinheiro a Daniel Vorcaro para custear o filme sobre o pai, da Bandeirantes Brasília. Quem acompanha é o repórter Felipe Campbell.
3: O senador Flávio Bolsonaro, do PL, negou que tenha feito qualquer irregularidade com o Daniel Vorcaro, ex-dono do Banco Master. Em reportagem do Intercept Brasil, publicada nesta quarta-feira, são apresentadas mensagens que mostram a conexão entre Flávio Bolsonaro e o banqueiro. As principais ligações são sobre pedidos de financiamento para o filme Dark Horse, produção que vai contar com momentos da vida de Jair Bolsonaro e que deve ser lançado próximas eleições de outubro. Entre as mensagens trocadas, que tiveram a veracidade confirmada pela Polícia Federal e pela PGR, Flávio chama Vorcaro de irmão e também disse que sempre estaria com ele. Pré-candidatos ao Planalto cobram Flávio Bolsonaro após a divulgação da troca de mensagens entre ele e Vorcaro. Romeu Zema, do Novo, classificou as revelações como imperdoáveis.
1: Boa, eu ia falar exatamente do Romeu Zema. Acaba, eu falei que aconteceriam ainda muitas novidades nesse caso, acaba de ser divulgada a informação de que o pai de Vorcaro, preso hoje em operação da Polícia Federal, fez uma doação ao Partido Novo de Zema de cerca de R$1 milhão. Então, é o que eu falei. O banqueiro master Daniel Vorcaro é democrático na distribuição de dinheiro para todos os lados da política.
0: E ontem, logo que saiu a notícia, Romeu Zema fez um vídeo, né, criticando o Flávio Bolsonaro, dizendo que não dava para lutar por um lado e acabar estando da guerra do outro lado, né? Vamos acompanhar. Tô achando, Sabino, que não vai ter quem se salve, viu?
1: É isso.
0: Então, melhor é todo mundo admitir desde já do que depois.
1: Aliás,
0: ter que voltar e dizer, não, é realmente.
1: Essa foi a crítica que o próprio PL fez a Flávio Bolsonaro, tentando isentá-lo da responsabilidade pela doação, mas fazendo essa crítica. Poxa, podia ter contado, podia ter vindo a público e dizer que recebeu o dinheiro, já que se trata de, supostamente, isso quem vai decidir a polícia, um ato legal, sem nenhuma ilegalidade nele.
2: Como que é aquela frase, Sabino, que você fala, que é melhor sair da sala porque já foi pro ventilador, né?
1: Exatamente.
2: E agora vai se espalhar.
0: É verdade. E olha, a diretoria colegiada da agência

0: Nacional de Vigilância Sanitária vai julgar amanhã o recurso da IP contra a suspensão da fabricação e venda de produtos da empresa. Esse tema deveria ter sido analisado ontem, quarta-feira, mas acabou sendo retirado da pauta da Anvisa. O diretor-presidente do órgão diz que a IP apresentou os investimentos realizados e intensificou os esforços para corrigir as irregularidades. Ao todo, 76 irregularidades foram observadas durante uma inspeção conjunta da Anvisa e da Vigilância Municipal de Amparo. A bactéria Pseudomonas, acho que é assim que fala, e ainda tem mais, a aeruginosa. Foi observada em mais de 100 lotes da marca, todos com numeração final 1. Em nota, a IP alega que os produtos estão dentro dos padrões de segurança e que o problema foi pontual, sem risco à saúde dos consumidores.
1: 10 horas e 13 minutos aqui em São Paulo, operação conjunta hoje, que mira uma fraude bilionária no setor de plásticos. O repórter Guilherme Oliveira acompanha.
2: Estão sendo cumpridos, neste momento, 46 mandados de busca e apreensão em 14 cidades do estado de São Paulo, incluindo a capital paulista. Um esquema, segundo a Receita Federal e o Ministério Público de São Paulo, que causou quase 3 bilhões de reais em prejuízos aos cofres públicos estaduais e também federais. Uma operação contra 3 grupos empresariais distintos que juntos representam uma fatia considerável do mercado de plásticos no estado de São Paulo. De acordo com as investigações, esses grupos teriam se utilizado de pelo menos 60 empresas de fachada. Ainda no Manhã Bandeirantes, a gente traz todos os detalhes.
0: E aí, Enel, começa hoje em Barueri um projeto piloto de substituição de árvores que possuem interferência na rede elétrica e que podem estar doentes e com risco de queda. 100 árvores exóticas serão trocadas por nativas, com porte de até 9 metros. Os postes de energia têm 10,5 metros. O objetivo é evitar novas quedas de árvores sob a fiação, principalmente durante o período de chuvas.
1: O quinto sinal da Bandeirantes vai marcar 10h15. Nós agora vamos a Belo Horizonte, porque a Polícia Federal prendeu Henrique Vorcaro, o pai de Daniel Vorcaro, e o repórter Gustavo Pego está na sede da PF na capital mineira.
3: Entre os 4 mandados de prisão cumpridos hoje em Minas Gerais, um deles é de Henrique Vorcaro, pai do banqueiro Daniel Vorcaro. Ele é apontado como responsável de um pagamento a integrantes do núcleo criminoso. Foram apreendidos na casa dele, em Nova Lima, região metropolitana de Belo Horizonte, pastas de criptomoedas, 10 celulares, uma arma e R$40 mil em dinheiro.
0: Vai seguir acompanhando, porque a cada minuto, né, novas notícias aí sobre essa operação vêm chegando aqui pra gente, de envolvimento de pessoas até mesmo dentro da própria polícia. Mas agora a gente fala de transporte público. O Ministério Público instaurou um inquérito para investigar uma série de falhas recentes, que a gente dá quase toda semana, quiçá todos os dias aqui no Manhã Bandeirantes, nas linhas 8 Diamante e 9 Esmeralda, operadas pela concessionária Via Mobilidade na cidade de São Paulo. Entre os episódios analisados estão a morte de um funcionário durante uma manutenção na semana passada, um trem circulando com as portas abertas e outros problemas operacionais recorrentes nas duas linhas. Já é o segundo inquérito aberto pelo Ministério Público desde o início da concessão das linhas há 4 anos.
1: A repórter Maju Arruda Leite continua acompanhando os desdobramentos da explosão no Jaguaré no começo dessa semana. Fala, Maju.
4: A Defesa Civil deve fazer uma nova vistoria nos imóveis atingidos pela explosão que aconteceu na última segunda-feira no Jaguaré, na zona oeste de São Paulo. Moradores relatam um aumento de rachaduras e insegurança em voltar para casa. A Agência Reguladora de Serviços Públicos do Estado de São Paulo, ARSESP, deu prazo até amanhã para que a Sabesp e a Comgás apresentem explicações sobre o acidente.
5: E o governador Tarcísio de Freitas anunciou a suspensão de 30 obras da Sabesp para que sejam investigadas e avaliadas se o protocolo para esse

0: tipo de atuação da empresa está sendo seguido.
1: A Justiça Federal manda soltar MC Ryan depois de quase um mês de detenção no interior paulista. O cantor deve deixar a prisão ainda nesta manhã, junto ao MC Pose do Rodo e Rafael Souza Oliveira, que é dono da página Choquei. Eles foram presos por suspeita de envolvimento com um esquema bilionário de lavagem de dinheiro e foram presos, inclusive, no âmbito da Operação Narcofluxo da Polícia Federal. O habeas corpus do MC Ryan prevê o cumprimento de medidas cautelares, como, por exemplo, entregar o passaporte e a proibição de deixar o país, sem autorização judicial. Para a Justiça, prazos legais foram descumpridos e as prisões não poderiam ser mantidas sem a apresentação de denúncia do caso e disse ainda que a Polícia Federal pediu mais 90 dias para concluir diligências e perícias.
2: 10h18, destaque agora é do repórter Diogo Braga.
3: Segue para a sanção do governador de São Paulo o projeto de lei que aumenta o salário mínimo do estado para R$ 1.874. A proposta foi aprovada ontem na Assembleia Legislativa por unanimidade. O texto supera em 15,6% o salário mínimo nacional, que é de R$ 1.621. Entre 2022 e 2026, houve um aumento de 46% do piso pago aqui em São Paulo, saindo de R$ 1.284 para R$ 1.874.
1: Informação chegando agora de Campinas com Igor Val.
4: Três homens foram presos suspeitos de participarem de 8 roubos a celulares na cidade de Campinas. Em um desses casos, a vítima foi baleada na cabeça. O homem de 54 anos está vivo, mas com sequelas.
2: 10h19, hoje nós temos reportagem especial da Ana Paula Rodrigues, aqui no Manhã Bandeirantes.
5: No mês dedicado à conscientização sobre a segurança no trânsito, a Bandeirantes traz um panorama preocupante. Enquanto os processos por crimes de trânsito disparam na justiça, os julgamentos perdem força. Dados obtidos com exclusividade mostram que os julgamentos de crimes de trânsito caíram 5% no ano passado, enquanto a abertura de processos desse tipo cresceu 30%. Em média, foram mais de 100 atropelamentos, batidas e outros tipos de crimes com vítimas no trânsito de São Paulo todos os dias no ano de 2025.
0: Um contrassenso, né? Mais acidentes e menos julgamentos para responsabilizar esses culpados pelos acidentes. Ana Paula vai falar mais sobre isso e a gente vai tentar entender o que está acontecendo.
1: A Polícia Rodoviária Federal apreende mais de 2.000 ampolas de canetas emagrecedoras em Barra do Turvo, que fica no interior do estado. É a maior apreensão de remédios desse tipo em São Paulo. De acordo com a Polícia Rodoviária Federal, os medicamentos foram encontrados durante uma fiscalização na Regis Bittencourt a um carro com placas do Paraná. O condutor e a passageira alegaram que viajavam de Foz do Iguaçu com destino a Atibaia. Os agentes encontraram as caixas de tirzepatida removendo a tampa superior do painel dentro de um compartimento. Os produtos de origem estrangeira não possuíam documentação fiscal. O casal foi preso.
2: 10h21, o governo deverá gastar até 3 bilhões de reais por mês para manter as subvenções anunciadas para a gasolina e o diesel. O benefício concedido por uma medida provisória tem o objetivo de frear a alta dos combustíveis impactados pelo conflito no Oriente Médio. A medida prevê um abatimento de até 89 centavos por litro do combustível fóssil, tanto para o produto nacional quanto para o importado. O recurso será repassado diretamente aos produtores e importadores pela Agência Nacional do Petróleo, Gás Natural e Biocombustíveis, ANP. No caso do diesel, o subsídio é de 35 centavos por litro e começa a valer no fim deste mês. O ministro do Planejamento, Bruno Moretti, garante que mesmo com um impacto bilionário, a medida não vai gerar custos aos cofres públicos. Por se tratar de uma medida provisória, o texto com as subvenções será enviado ao

0: Congresso, que terá 120 dias para analisar e votar a matéria.
1: E o pacote de bondades só aumenta, né? Só aumenta nessa época de eleição.
2: Subtenente dos Bombeiros é condenado por morte de motociclista após briga de trânsito. A gente vai para o Rio de Janeiro com o repórter Luiz Valcir.
3: O subtenente do Corpo de Bombeiros, David da Silva Silveira, é condenado a 8 anos de prisão após matar um jovem de 24 anos durante uma discussão de trânsito em Mesquita, na Baixada Fluminense. O militar foi a júri popular nesta quarta-feira em audiência no Fórum de Nova Iguaçu. De acordo com as investigações, David da Silva e o motociclista Neemias Francisco dos Santos, de 24 anos, se envolveram em uma discussão após uma colisão. Imagens de câmeras de segurança flagraram o momento em que o bombeiro dispara contra a vítima e foge. Neemias não resistiu aos ferimentos e morreu no local.
0: O encontro entre os presidentes de Estados Unidos e China. Os líderes mundiais discutiram relações comerciais, a guerra no Oriente Médio, a tensão em Taiwan e outros assuntos. No campo dos negócios, Xi Jinping disse que as relações entre China e Estados Unidos precisam ser estável para que o mundo seja estável. Donald Trump disse querer negociar acordo com a China para aumentar a venda de produtos agrícolas e aviões. Os líderes conversar

0: deve participar mandando a sua mensagem para esse número aqui.
1: 11 999 048756. 11 999 048756.
0: Daqui a pouquinho a primeira rodada com a participação dos nossos ouvintes, de quem está acompanhando o Manhã Bandeirantes nesta quinta-feira. Mas agora um rápido intervalo, porque na volta nós vamos direto a Brasília conversar com a nossa equipe que acompanha a repercussão do vazamento de um áudio em que Flávio Bolsonaro cobra de Daniel Vorcaro um valor prometido para bancar o filme biográfico de Jair Bolsonaro.
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0: Dez horas e 26 minutos, o Manhã Bandeirantes está de volta. Nesse primeiro bloco, a gente já vai acionar Brasília, a Bandeirantes na capital federal, que desde ontem acompanha todos os desdobramentos após o áudio vazado, junto com algumas conversas por WhatsApp, entre Flávio Bolsonaro e Daniel Vorcaro. São muitas as autoridades que já se pronunciaram e o Campbell vai contar pra gente agora. Bom dia.
5: Bom dia, Lupato, bom dia, Sabino, Paula. Bom dia. Exatamente, né? Esse áudio que caiu como uma bomba aqui em Brasília, o vazamento de um áudio do senador Flávio Bolsonaro sobre tratativas com o banqueiro Daniel Vorcaro, surpreendeu aliados, parlamentares e abriu uma nova linha de desgaste dentro do PL. Integrantes próximos ao senador afirmam que desconheciam o teor da conversa e dizem que foram informados sobre o episódio apenas após a divulgação do material, a apuração aí do nosso colega Pedro Teixeira. Ele apurou também que auxiliares relatam, chegaram a questionar Flávio sobre um possível relacionamento com Daniel Vorcaro, mas que o parlamentar sempre negou qualquer relação. Nos bastidores, o conteúdo do áudio gerou incômodo por expor uma articulação considerada sensível em um momento de reorganização do grupo bolsonarista. O caso também acendeu um alerta no PL, que avaliou um potencial desgaste para o partido em meio às articulações eleitorais de 2026. E lideranças da legenda atuam para evitar que o episódio ganhe novas proporções e propõem tratar o assunto como um caso isolado. E também a expectativa é que, caso não tenham novos desdobramentos, esse caso acabe perdendo força nos próximos dias. É isso que o PL está com esperança de que aconteça. Mas outros pré-candidatos do Planalto, né, já se manifestaram sobre o assunto, cobram Flávio Bolsonaro após a divulgação da troca de mensagens entre ele e Vorcaro. Um dos que falou foi o Romeu Zema, do Novo, que classificou as revelações como imperdoáveis.
6: Flávio Bolsonaro, ouvir você cobrando dinheiro do Vorcaro é imperdoável. É um tapa na cara dos brasileiros de bem. Não adianta nada criticar as práticas de Lula e do PT e fazer a mesma coisa. É preciso ter credibilidade para mudar o Brasil.
5: Já Ronaldo Caiado, do PSD, cobrou Flávio Bolsonaro respostas às questões sobre o financiamento do filme, sobre o pai dele e as relações com o dono do Master, E o pré-candidato à presidência lembrou que a sociedade exige clareza

0: nas relações entre agentes públicos, empresas e interesses privados, mas também ponderou.
1: Que nós precisamos, mais do que nunca, é fazer com que a centro-direita brasileira não se divida. O foco é derrotar o Lula. E, sem dúvida nenhuma, é isso que a maioria da população brasileira espera de um pré-candidato à presidência da República.
0: Outro pré-candidato que se manifestou foi o Renan Santos, do Missão. Ele afirmou que o partido vai entrar com um pedido de cassação contra Flávio Bolsonaro no Senado e uma representação no Ministério Público para investigar esses valores que foram utilizados para a produção do filme, que, segundo o Renan do Missão, pode ser usado como propaganda eleitoral. A base do governo na Câmara dos Deputados, liderada pelo PT, pediu à PGR a instalação de um inquérito contra Flávio Bolsonaro e também protocolou um pedido de prisão preventiva. O senador Carlos Viana, que foi presidente da CPMI do INSS e que chegou a se alinhar com Flávio Bolsonaro nessa candidatura e com outros líderes próximos a Bolsonaro, protocolou um pedido de criação da CPI para investigar o Master. O próprio Flávio Bolsonaro, inclusive, também pediu a criação dessa CPI no vídeo que divulgou após esses áudios serem divulgados pelo Intercept. E Flávio Bolsonaro gravou um vídeo falando que era uma coisa privada, uma captação de dinheiro privada para um filme privado sobre o pai dele e que não tinha nenhum tipo de irregularidade e que deveriam ser aberto, então, essa CPI do caso Master. A gente vai seguir acompanhando a repercussão desse caso. Volto com vocês.
2: Eu não quero passar pano, porque ainda há muita apuração para ser feita, inclusive apuração se há ilegalidade nesse ato de Flávio Bolsonaro, mas principalmente a repercussão no mundo político, por causa do discurso que Flávio vinha desenvolvendo até então. Agora, eu queria entender como é que essas gravações vazaram, né? Vazaram da Polícia Federal, vazaram de quem? E vazaram por um veículo conhecido pelo seu posicionamento de esquerda pró-Lula, né? Esse veículo já em outras vezes divulgou informações que beneficiavam o governo Lula. Isso não tira a importância do fato, não tira a gravidade do fato, mas é um aspecto a ser considerado também, é uma informação que o nosso ouvinte precisa ter.
3: Bom, e aí o Campbell trouxe um pouco da repercussão, principalmente de outros pré-candidatos à presidência que falaram sobre esse áudio vazado, mas vamos agora acompanhar a um trechinho do que foi divulgado, esse pedido que Flávio Bolsonaro faz ao Daniel Vorkaro para que ele repasse mais uma parcela desse pagamento. O valor total seria de aproximadamente 134 milhões de reais. No meio do caminho, começou a crise institucional dentro do Banco Master e aproximadamente 60 milhões teriam sido pagos de fato nas parcelas iniciais. Vamos escutar um trechinho.
4: E apesar de você ter dado liberdade, Daniel, de a gente te cobrar, eu fico sem graça de ficar te cobrando, tá? Mas, enfim, porque tá num momento muito decisivo aqui do filme. E como tem muita parcela para trás, cara, tá todo mundo tenso. E fico preocupado aqui com o efeito ao contrário do que a gente sonhou pro filme, né?
5: A gente vai seguir acompanhando, até porque a própria Polícia Federal segue acompanhando, né? Hoje tem uma nova operação chamada de Compliance Zero, mais uma vez, mais uma fase dessa operação. A apuração do nosso Caian Messina é de que é mais uma pressão da Polícia Federal para que Daniel Vorkaro reentregue uma delação valendo, porque até agora a entrega de uma proposta de uma delação premiada pelos advogados de Vorkaro, de acordo com a Polícia Federal, era muito fraca. É uma forma de mostrar para Vorkaro: olha, se demorar muito, não vai ter mais delação para você. Até porque o ex-CEO do BRB já está bem adiantado com a sua delação premiada. E no âmbito dessa operação, que acontece hoje desde as primeiras horas do dia, a gente tem o alvo, o pai de Daniel Vorkaro, Henrique Vorkaro, que foi preso. E de acordo, inclusive, com as investigações da Polícia Federal, o próprio Vorkaro tinha aliados dentro da Polícia Federal que intimidavam e passavam dados sigilosos. Uma delegada e agente.

0: clientes da Ativa e aposentados atuavam com esse grupo chamado de A Turma. Quem está em Minas Gerais, e daqui a pouquinho vai trazer para a gente mais informações dessa prisão de Henrique Vorcaro, pai de Daniel Vorcaro, é o Gustavo Pego. Mas daqui a pouquinho, o que a gente tem de informações até agora é que essa decisão que autorizou a prisão do pai de Daniel Vorcaro, o dono do Banco Master, aponta que Henrique Vorcaro continuou fazendo repasses financeiros para financiar a chamada turma, ou seja, esses envolvidos aí, investigados pela Polícia Federal, alvos dessa operação dessa manhã de quinta-feira. E tudo isso para acionar integrantes do grupo para obter informações sigilosas, mesmo depois que as investigações da polícia começaram, mesmo depois de as primeiras fases da Operação Compliance Zero, que foram deflagradas. A primeira em novembro do ano passado. E depois a gente teve em janeiro desse ano. Essa turma, de acordo com a Polícia Federal, tem uma decisão que aponta que esse era o núcleo operacional ligado ao grupo de Daniel Vorcaro. Era a turma de Vorcaro. E que seria
1: E o
0: responsável.
1: grupo que praticava violência de todos os tipos, inclusive hackeava sistemas do Ministério Público. São dois grupos, é a turma e os meninos. E o pai Daniel Vorcaro era o financiador desses grupos e continua assim, né?
0: Essa turma também seria responsável por intimidar pessoas, como você estava falando, lá nas primeiras denúncias que a gente teve, inclusive, de forma ilegal, para atender aos interesses dessa organização. A defesa do pai de Vorcaro, já se pronunciou, dizendo que a decisão se baseia em fatos cuja licitude e racionalidade econômica ainda não foram comprovadas no processo, porque, ainda de acordo com os advogados de Henrique Vorcaro, os esclarecimentos não foram solicitados, nem à defesa, nem a ele. A defesa também diz que o ideal seria ouvir as explicações antes de uma medida tão grave e, de acordo com a defesa de Henrique Vorcaro, desnecessária. O documento diz que a autoridade policial relatou que mensagens extraídas do celular de Marilson Roseno da Silva indicam que Henrique Vorcaro seguia providenciando dinheiro para manutenção da estrutura criminosa. Então, as operações de hoje mostram que é o seguinte: mesmo com as operações deflagradas desde novembro do ano passado, mesmo com as prisões, inclusive de Daniel Vorcaro, essa turma continuava por debaixo dos panos, mexendo, sim, em esquemas financeiros. Em uma dessas conversas, esse Marilson teria cobrado pagamentos mensais do Henrique, que teria respondido que enviaria, então, R$ 400 mil, um valor tratado pela investigação como o repasse mensal do grupo. E ainda disso, também fala desses novos e outros aliados, que mesmo dentro da Polícia Federal eram aliados de Daniel Vorcaro. A investigação da operação de hoje aponta que integrantes da própria corporação, entre eles uma delegada e policiais em atividade e aposentados, atuavam para intimidar desafetos, obter informações sigilosas e monitorar adversários do banqueiro Daniel Vorcaro. Suspeitos também, de acordo com a Polícia Federal, faziam parte dessa turma. A informação consta, inclusive, da decisão do ministro, que a gente lembra que é o relator do caso Master no STF, André Mendonça, que autorizou, inclusive, esta sexta fase da Operação Compliance Zero, que mirou o pai de Daniel Vorcaro e outros seis alvos de mandados de prisão nesta quinta-feira. Agora a gente tem o Gustavo Pego, direto de Minas Gerais, pai de Daniel Vorcaro, sendo preso, inclusive, no estado mineiro. Gustavo, bom dia para você.
2: Olá, bom dia para você, bom dia a todos que nos acompanham. É isso mesmo. Nós estamos aqui em frente à delegacia da Polícia Federal, aguardando então a chegada de Henrique Vorcaro aqui na delegacia, depois dessa prisão, desse mandado que foi cumprido na manhã de hoje na cidade de Nova Lima, região metropolitana aqui de Belo Horizonte. Inclusive, a casa de Henrique Vorcaro é bem ao lado da casa do filho, Daniel Vorcaro. como vocês bem disseram, Henrique Boccaro é apontado como suspeito de fazer parte dessa organização criminosa, inclusive realizando pagamentos à turma que era considerada e apontada como responsável por obtenção ilícita de dados sigilosos e intimidações físicas. Além disso, a polícia, as investigações da Polícia Federal apontaram que Henrique Boccaro era presidente de uma empresa que tinha ligação, contas ligadas a Daniel Boccaro, que tinha movimentado mais de 2 bilhões de reais entre 2020 e 2025. Então, todas essas informações, essas suspeitas da Polícia Federal, então, juntadas, né, acabaram então nessa prisão preventiva dele hoje na manhã, já de hoje, na cidade de Nova Lima. Como eu disse, Henrique Boccaro ainda não chegou aqui na delegacia. A informação que a gente tem é que as diligências, as buscas na casa dele ainda continuam e, por isso, ele ainda não teria sido trazido aqui para a delegacia. Além da prisão dele, foi confirmado também pela Polícia Federal a apreensão de 10 celulares, 4 computadores, uma arma, uma pasta de criptomoedas e R$40 mil em dinheiro. Ao todo, foram cumpridos 17 mandados de busca e apreensão, lembrando que foi em Minas Gerais, São Paulo e Rio de Janeiro, e 7 mandados de prisão preventiva, lembrando que entre elas, a de Henrique Boccaro e também do agente da Polícia Federal, que seria um agente aposentado. A decisão ainda do ministro do Supremo Tribunal Federal é o afastamento da delegada da Polícia Federal suspeita de vazar informações. Ainda de acordo com o documento que foi assinado pelo ministro André Mendonça, essas prisões ocorreram para poder garantir a ordem pública e impedir a destruição de provas por agentes com alto conhecimento tecnológico. A gente continua, então, acompanhando todo esse caso, todo esse desfecho da sexta fase da Operação Compliance Zero, lembrando que a gente atualiza os nossos telespectadores dessa chegada, então, de Henrique Boccaro aqui na Delegacia da Polícia Federal em Belo Horizonte. Volto com vocês no estúdio.
0: Valeu, Gustavo. Ele estava falando aqui são dois policiais aposentados, tá? Entre os integrantes da Polícia Federal investigados, a gente tem Sebastião Monteiro Júnior, um policial federal aposentado, Anderson Vander da Silva Lima, policial federal da Ativa, lotado na Superintendência Regional da Polícia Federal no Rio de Janeiro, Valéria Vieira Pereira da Silva, delegada da Polícia Federal, o marido dela, que é outro policial federal aposentado, que é o Francisco José Pereira da Silva. De acordo com as investigações, esse casal, Valéria e Francisco, atuavam no repasse de informações sigilosas para o Marilson Roseno a partir de consultas realizadas na plataforma interna ali utilizada pela corporação. E essa decisão da polícia também cita Manuel Mendes Rodrigues. Ele é apresentado como empresário do Jogo do Bicho, no Rio de Janeiro, e apontado como líder de um braço local do grupo. Então, como o Gustavo estava falando, a gente tem essa operação acontecendo em outros estados aqui, inclusive também Rio de Janeiro. Então, a gente tem policiais aposentados e nativa envolvidos e sendo investigados pela Polícia Federal nessa operação de hoje.
1: Como todas as coisas se interligam, né? Da Faria Lima ao Jogo do Bicho no Rio de Janeiro, financiadores, investidores, empresas legais e ilegais ligadas de alguma forma ao Banco Master. E também lá de Minas Gerais, eu vou repetir a informação que dei há pouco, chega essa notícia de que o pai de Daniel Boccaro, preso hoje, teria feito uma doação de R$1 milhão para o Partido Novo, que é o partido do ex-governador Romeu Zema, esse mesmo que há pouco aqui no Manhã Bandeirantes fez críticas contundentes a Flávio Bolsonaro e a seu posicionamento. Ou seja, está espalhando.
3: Até porque a gente já tinha informação quando o cunhado de Boccaro, Fabiano Zettel, foi preso. Também se descobriu que ele doou para campanhas eleitorais em 2022, as últimas nacionais que tivemos. Então, era um esquema familiar e que, comandado por Daniel Boccaro, atuava em diversas frentes. Em relação...
1: Agora, sabe o que me vem à cabeça agora? Desculpa te interromper.
3: Diga lá.
1: Sabe o que é? Seguinte, Daniel Boccaro era esse gênio todo para agir sozinho e organizar todo esse esquema criminoso? Será que não tem mais gente grande por trás dele e em torno dele?
3: Olha, tem gente grande envolvida, né?
1: Gente pensando. Político, eu não digo ministro. Quem se corrompeu, mas gente pensando nesse esquema. Olha, essa informação ainda pode surgir, viu? Eu tenho umas informações de bastidor, mas acho que essa informação ainda pode

0: surgir mais empresários conhecidos envolvidos.
1: Ontem, você sabe que a gente teve acesso a alguns documentos. Eu sou muito leiga nesses documentos, então estava em tabelas de Excel, enfim. Mas, enfim, são alguns nomes de pessoas que poderiam ter algum tipo de envolvimento ali com o Vorkaro. E eu fiquei... os nomes das pessoas, com CNPJ, CPF, enfim. Mas eu fiquei impressionada com a quantidade de financeiras, de imobiliárias. Se são realmente financeiras, imobiliárias, ou se são nomes, fantasia, não sabemos. Mas a quantidade de financeiras, de empresas ligadas a investimentos, ou seja, realmente da área, que em algum momento tiveram alguma relação com ele, né? Tiveram pelo menos alguma troca com ele. Não sabemos ainda exatamente qual. Pelo menos a Polícia Federal, de acordo com esses documentos, não nos detalhou mais isso. Mas são muitas empresas. Eu olhava e falava, mais uma de investimento, mais uma imobiliária, mais uma de investimento, mais uma de imobiliária. Então, realmente, a esteira, a teia de relacionamentos de Daniel Vorkaro é, ou era, ou ainda é, pelo que a gente vê da operação de hoje, muito grande.
2: Agora, a gente também tem, pelas mensagens que foram divulgadas, a troca, né, entre Flávio Bolsonaro e Daniel Vorkaro, a certeza do que muita gente já desconfiava, de que o Vorkaro esperava aquela primeira prisão. De que o Vorkaro já sabia que a coisa estava caminhando para um lado errado. Porque dias antes, semanas antes da primeira prisão dele, lá no fim de 2025, ele já para de repassar o pagamento da parcela, para de responder em muitos momentos Flávio Bolsonaro, e aí ele é preso no aeroporto enquanto tentava ir para Dubai. Então, mostra que tudo que estava sendo investigado, a crise institucional dentro do Banco Master, já era clara para quem estava ali diretamente envolvido, como estava Daniel Vorkaro. E aí eu queria só voltar um pouco aqui para a questão do Flávio Bolsonaro, porque a gente ainda não colocou um trecho do pronunciamento que ele faz depois. A agenda do Flávio Bolsonaro de ontem, ele estava num encontro com o presidente do STF, Edson Fachin, no momento em que questionam ele, na saída dessa reunião, sobre qualquer tipo de relação de financiamento por parte de Vorkaro ao filme biográfico do pai dele. Ele disse que não, que isso era uma mentira, vira as costas, dá uma risada e sai de perto dos jornalistas. Aí, essa matéria é publicada, todos ficam sabendo da troca da mensagem e ele publica em suas redes um pronunciamento. Vamos ouvir.
3: Mais do que nunca é fundamental a CPI do Banco Master já. Vamos separar os bandidos dos inocentes. Toda essa história que está sendo veiculada agora nada mais é do que um filho procurando investidores privados para fazer um filme privado sobre a história do seu próprio pai. Zero de dinheiro público, zero de Lei Rouanet. Eu conheci Daniel Vorkaro em dezembro de 2024. Não tinha mais governo Bolsonaro, não tinha absolutamente nenhuma acusação contra ele. O que acontece é que, com o passar do tempo, ele simplesmente parou de honrar com as parcelas do contrato. Sim, tinha um contrato que, ao ele não pagar essas parcelas, tinha uma grande chance de o filme sequer ser veiculado, do filme sequer ser concluído.
2: E aí nós temos posicionamento de pessoas envolvidas na produção do filme, porque o que acontecia? O valor era negociado em dólar. Essa é uma produção de um filme biográfico de Jair Bolsonaro, mas ligada aos Estados Unidos. Então, um grupo de investidores americanos, um fundo de investimento, recebia esse valor e repassava à produtora. O produtor executivo do filme Dark Horse, que o nome também é em inglês, é Mário Frias, que foi secretário da Cultura de Jair Bolsonaro, deputado federal hoje eleito pelo PL em São Paulo.
0: E que, aliás, cotado para uma das vagas aqui de pré-candidato ao Senado Federal.
2: Exato,
0: pelo PL.
2: Foi cotado, né? E aí, ele divulga uma nota junto com a sua produtora, dizendo que não há dinheiro de Daniel Vorkaro no filme. Porque eles não receberam esse financiamento.
0: Aí a bicho pega.
2: E aí o bicho pode pegar, isso foi o que publicou aqui essa nota da produtora Gupy, que tem como o dono Mário Frias, do

0: PL de São Paulo. Pode ser um novo desdobramento a partir de agora sobre esse áudio, essas mensagens vazadas ontem entre Daniel Vorcaro e Flávio Bolsonaro. A gente vai continuar acompanhando, claro, aqui na programação da Bandeirantes. Mas agora vamos trazer algumas participações da nossa audiência. Você que está mandando mensagem para o nosso WhatsApp.
1: 11 999 048756.
0: Tá indo? Ih, pera aí que tá bloqueado aqui o áudio. Vamos desbloquear o áudio da nossa barra aqui. Daqui a pouquinho então vamos dar um jeito aqui, ativar o som. Acho que agora vai, hein? Vamos lá.
2: Bom dia, aqui é Ricardo de Santos. Bom dia a vocês todos da Bandeirantes. Eu vou pensar em me candidatar a presidente do Brasil, porque eu acho, só acho, que eu não tenho relação nenhuma com o Daniel Vorcaro. Porque, pelo amor de Deus, agora todos os lados, de cima e embaixo, de frente para trás, da direita à esquerda, todo mundo envolvido. Não sobrou um para votar. Vote em mim, Ricardo.
0: Mais um.
3: Bom dia, Sabino. Bom dia, Lupato.
4: Bom
3: Bom
4: dia.
3: dia, Paula.
5: Bom dia.
3: Sou Divaldo Amorim. Tá, esse carro ele apareceu queimado mais ou menos 15 dias, né? Depois de uns quinto dia, eu fui me informar, passaram que esse carro no vizinho, que saiu com o carro, pegou fogo. Só que a polícia já esteve presente, fez o boletim de ocorrência, e até agora eu não sei o que aconteceu. Se quem tem que retirar o carro é a polícia, é a CET, é o vizinho, tá? É por isso que eu mandei esse. Eu confio muito no trabalho de vocês para dar uma ajuda, entendeu? Eu vim em cima disso aí para ver o que tá acontecendo. Ok? Obrigado, bom dia, um bom trabalho.
4: Obrigado. Liga para 156 da prefeitura que a prefeitura tem que tirar.
0: Ano que vem?
4: O problema é
5: Tem que, o
4: quanto
5: Sabino
4: tempo.
5: falou que tem que
4: É,
5: tirar,
4: tem que,
5: que
4: deveria, né?
5: a obrigação, né, o dever é da prefeitura, o prazo não sabemos.
0: Até perigoso, viu? Porque eu tô conseguindo ver a imagem que o ouvinte mandou, o carro completamente queimado e não tá encostado na guia, não tá num canto da rua. Numa esquina, a pelo menos 1,5 m, quase 2 da calçada. Ou seja, ele está na
5: Ah, não,
0: esquina, no meio da rua, queimado, já há algum tempo e nada acontece. Pelo menos é isso que o nosso ouvinte encaminha aqui para o nosso WhatsApp. A gente vai pedir para a produção ir atrás, tentar uma solução para esse problema. Só manda aqui para o nosso WhatsApp direitinho qual é essa esquina, entre quais ruas aí do Brooklyn que a gente tenta uma solução. Agora, 10h52.
4: 10h52, virando para 53. 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
0: Valeu, Andrei. Obrigado. Até amanhã.
2: Agora 10 horas e 59 minutos. Na sequência, falaremos de esporte aqui no Manhã Bandeirantes. E o Marco Antônio Sabino já abre um sorriso de orelha a orelha. Mas antes disso, eu queria fazer um lembrete para você que ligou o rádio agora. 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Para Rádio Novo, para Rádio Antigo, vale normalmente. Não estamos falando de faixa estendida, é mais uma frequência do seu dial, mas agora, a mesma Bandeirantes, só que com muito mais

0: potência, com uma qualidade incrível para você seguir nos acompanhando de todos os cantos da região metropolitana de São Paulo. Então, eu já anotei, a Paula também, tá. O Sabino idem, 107.3, já tá salvo nos meus radinhos também. A partir de amanhã, a Bandeirantes em nova frequência. Mas sempre é daquele jeitinho que a gente já tá acostumado, né?
1: Exatamente.
0: 11 horas da manhã.
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4: Houve um grande problema com a venda de pacotes turísticos para a Copa do Mundo FIFA de 1998, esses atrelados a ingressos, e que explodiram no dia da abertura do Mundial, quando muitos torcedores ficaram de fora do estádio e sem entrada. Em muitos casos, as operadoras tiveram que fazer sorteio entre os clientes, oferecer vantagens e fazer acordos na hora de evitar processos judiciais.
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0: 11 horas, 1 minuto. Manhã Bandeirantes agora fala de esporte. E você viu, ô Sabino, o novo estúdio multimídia da Bandeirantes chegou dando sorte. A primeira é breaking news, aquela urgente do esporte no novo estúdio, foi justamente a demissão de Roger Machado. E agora... ninguém poderia imaginar, mas Dorival Júnior é o principal cotado para assumir o tricolor paulista. Ninguém imaginava. Ué, ninguém.
5: Mas tá, o São Paulo não tinha dinheiro?
6: Pois é.
0: Bom dia, Pedro Cor.
6: Exatamente. Bom dia, Pedro Cor. Bom dia, Sabino.
5: Não, Paula, se vier, Paulo. Ótimo. Baita nome, mas não tinha dinheiro, né?
6: Era nesse ponto que eu ia chegar, viu, Sabino? Porque tudo que foi dito naquele áudio vazado do Harry Massis no início da semana, de que o Roger era treinador do São Paulo, não seria demitido e não dava para cogitar Dorival Júnior, não aconteceu.
5: Firme esse presidente, né?
6: Pois
5: firme,
6: é, aconteceu tudo o contrário.
0: Você vê,
6: né,
0: que ele manda bastante no São Paulo, né? Manda. Ele quem comanda, de fato, o clube.
6: Pois é, né, Lupato? Deu para ver que realmente tem alguma coisa ali no São Paulo, pelo menos me parece que o comando é bem dividido, né? Porque depois, assim, vamos ser sinceros aqui, o jogo foi muito fraco ontem, mais uma vez, do São Paulo. O Roger não fez um bom trabalho. Acho que até num primeiro momento, quando ele chegou, ele foi vítima da circunstância da contratação. Não tem culpa de ser contratado, né? Ele só aceitou o contrato que lhe foi oferecido, mas aí realmente o trabalho não andou da forma que ele esperava, da forma que o Rui Costa esperava. Foram 17 jogos, 7 vitórias, 4 empates e 6 derrotas, 49% de eliminação. Só que tem uma coisa muito importante, ou melhor, duas coisas que eu considero muito importantes nesses 17 jogos. A primeira, evidentemente, eliminação antes das oitavas de final da Copa do Brasil. Algo que o São Paulo não está acostumado. Há 3 anos foi campeão da competição e agora não chega nem nas oitavas de final, entre os 16 melhores.
5: Se não me engano, o nono colocado da Série B.
6: Exatamente. Não é um time que está, nesse momento, brigando pelo título da Série B, por exemplo, ou nem pelo G4.
5: Técnico. Lá leva o Roger Machado.
6: É, o Juventude tem o Barbieri, né, Maurício Barbieri.
1: Você não quer ele, mas passou... não quer que ele fique desempregado, né?
5: Não,
6: sabe
5: quero...
6: que o
5: Roger... falei aqui, a culpa não era dele, né? Ele é resultado de um péssimo trabalho. Como é que é? Rui Costa?
6: Rui Costa, isso.
5: Rui Costa. Não foi esse o Rui Costa?
6: Não, Rui Costa, ele tá no São Paulo, inclusive, e deu entrevista coletiva ontem.
5: Podia ir embora junto.
6: Anunciou a saída do Roger e comentou exatamente sobre a responsabilidade que
5: gremista,
6: ele tem nesses
5: processos. Gremista.
1: Gente, pode deixar com vocês, eu já falei. Não precisa voltar, não. Depois que foi, não precisa voltar.
6: E não só, de fato, trabalhou no Grêmio, passou pelo Grêmio, como levou muitos jogadores e técnicos, como foi o caso do Roger, da passagem dele. O Ferreirinha, que ontem foi expulso, é um caso. Trabalhou com o Rui Costa no Grêmio, foi contratado pelo São Paulo, entrou em campo ontem e foi expulso com 22 segundos em campo. Então...
5: como é que um jogador de futebol que está ali representando o time, ganha salário, com 22 segundos, dá um soco na cara do outro?
6: Pra não falar outra coisa, é muita falta de inteligência, né, Sabino, fazer isso. É muita...

0: muita desinteligência, de fato, uma expulsão um pouco inteligente. A gente entende quando o jogador já está dentro do gramado e aí fica aquela provocação, uma provocação ali, uma provocação acolá, o jogador perde a cabeça. Mas agora, com 22 segundos em campo, é muito difícil de defender o que fez o Ferreirinha na noite de ontem. E nesse momento, estava 0-0 o jogo. Os 4 gols da partida saem depois da expulsão do Ferreirinha.
1: Surpreendente então, se não tivesse 0-0 com 22,
0: é,
1: né?
0: É. Não, não, mas ele...
2: Não,
0: ele,
2: é que ele foi...
0: Ele entra...
2: No
0: ele
2: lugar
0: entra,
2: do Luciano.
0: É.
2: Ah,
0: o Luciano se lesiona, sai com cerca de 30 minutos do primeiro tempo.
2: Isso,
0: e aí
2: foi
0: o Ferreirinha
2: no começo
0: do
2: Luciano. Péssima notícia pro São Paulo também. Uma
0: é, lesão do Luciano, exatamente. O Luciano, que tá a um gol de se igualar ao Rogério Ceni como o segundo maior artilheiro do São Paulo no século XXI. E aí chegaria a 112 gols, ficaria 100, exatamente 100, atrás do Luiz Fabiano, que tem 212 e é o maior artilheiro da história do São Paulo neste século, no
2: Agora,
0: caso,
2: Pedro...
0: Né?
2: É o Dorival a primeira opção mesmo?
0: É o Dorival.
2: O Rogério sempre está empregado ainda.
0: Está empregado, né? Exatamente. Tem outros nomes, né, Sabino, no mercado disponíveis, que de fato tem alguma história no futebol brasileiro. É o caso, por exemplo, do Tite, é o caso do Vojvoda, mas acho muito difícil que o São Paulo tente qualquer um dos dois. O Tite, por exemplo, essa semana, deu uma entrevista dizendo que se arrepende de ter ido para o Flamengo ao invés do Corinthians. Não. Então acho que ele não iria para o São Paulo num momento como esse. O Vojvoda também.
2: É um bom nome.
0: É, acabou de sair de um trabalho que não foi dos melhores no Santos, mas realmente
2: é um bom
0: provou. É um bom técnico, já provou no Fortaleza que sabe trabalhar com elencos que têm limitações financeiras, como é o caso do elenco do São Paulo.
2: Você está sendo
0: hoje
2: bonzinho, limitações técnicas.
0: Limitações técnicas também, exatamente. É. Mas, de fato, ficha 1 do São Paulo hoje é o Dorival Júnior. Apesar de ser um treinador com um salário mais alto, o nosso Paulo do Vale traz a informação de que se o Dorival, para que seja o novo treinador do São Paulo, ele precisa aceitar diminuir o salário dele, que de fato é
1: Segundo
0: muito alto.
1: Segundo o presidente do São Paulo, Dorival mais comissão custam R$ 2.800.000 por mês.
2: A 3 milhões.
0: Isso, é de 1.800 a 2 milhões, na verdade. De 1.800.000.
1: 1.800?
0: É, a 2 milhões, a comissão do Dorival. Era o salário dele no Corinthians, de acordo com o áudio vazado do Harry Maciz no início dessa semana, em que ele falou com a diretoria do Corinthians. É, esse seria o salário do Dorival, de 1.800 a 2 milhões de reais. E, de fato, precisaria aceitar reduzir o salário dele para assumir o cargo do São Paulo nesse momento, que vai para um jogo de fim de semana com um técnico interino, e é um jogo muito importante porque é uma das últimas partidas antes da parada para a Copa do Mundo, Sabino. E tem, a gente sabe que, qual é o proceder agora? O São Paulo provavelmente vai contratar um treinador, vai anunciar o seu treinador antes dessa parada para que ele treine os 50 dias de pausa durante o Mundial. Então é muito importante esses jogos para a gente já conhecer o novo treinador de São Paulo, que nesse momento quer o Dorival Júnior para o cargo de principal comandante de treinador mesmo.
1: Eu fui até checar aqui, ó, esse áudio do Harry Maciz, conversei com o presidente do Corinthians, ele e a comissão ganham entre 2,8 e 3 milhões por mês. É 2,8
0: mesmo. É isso, então, 2,8 a 3 milhões por mês. Bom, de qualquer forma, precisa aceitar reduzir o salário, não é um salário baixo.
2: Deixa eu entender uma coisa, Pedro, sem esticar no São Paulo, a gente tem outras coisas para falar, mas é o seguinte, o São Paulo está numa draga danada financeira, não consegue contratar, né, essa crise toda, passou por crise na diretoria, só que o Corinthians passou por uma crise igual ou até pior, tem uma dívida que é o dobro da do São Paulo e consegue, né, disputar campeonato, consegue seguir a vida. Por que que no São Paulo não é incompetência? O que que é?
0: Olha, Sabino, acho que essa é a pergunta que se faz dentro do São Paulo também, né? Por que que outros times conseguem, como de fato é o caso do Corinthians, e o São Paulo não? Muitas coisas acontecem dentro do Corinthians que a gente não sabe, né? Por exemplo, nos anos anteriores, antes de 2025, quando foi campeão da Copa do Brasil, o Corinthians chegou a brigar para não cair em 2024. Antes da chegada do Memphis Depay, por exemplo, era 18º colocado no Campeonato Brasileiro, perigava muito, né? Teve uma sequência de 9, 10 vitórias seguidas no Campeonato Brasileiro, conseguiu até ir para a Libertadores. Mas antes disso, antes da vitória no derby contra o Palmeiras por 2-0 em Itaquera, na sua arena, por exemplo, naquele ano, vivia uma situação muito perigosa. Então, realmente, são coisas assim. Às vezes o time encaixa, às vezes tem um jogador muito diferenciado, como é o caso do Memphis. Então, esses tipos de coisas vão explicando, né? Porque, de fato, o ambiente do Corinthians não fica muito atrás do ambiente do São Paulo em questão de barulho, de bagunça e por aí vai. São dois clubes que devem bastante nessa questão de organização. Agora, quem não deve ao Palmeiras, que ontem avançou para as oitavas de final da Copa do Brasil, voltou a golear a equipe do Jacuipense pelo placar de 4-1, já tinha vencido há duas semanas por 3-0 e agora vai às oitavas de final, assim como o Santos, que ganhou ontem do Coritiba pelo placar de 2-0. Jogo difícil, o Neymar foi bem, mostrando serviço, quer ser convocado na próxima segunda-feira para o Mundial, que começa no próximo mês. Deu uma assistência e um passe para gol. Então, Santos, Juventude e Palmeiras classificados às oitavas de final da Copa do Brasil, juntam-se a Internacional, Fluminense e Cruzeiro, que já tinham se classificado na terça-feira. Além deles, ontem, Vasco, Atlético Mineiro, o Mirassol passaram também às oitavas de final da competição, assim como o Remo, que eliminou a equipe do Bahia, comandada pelo Rogério Ceni. Hoje tem mais jogo, jogo importante, com transmissão da Bandeirantes. O Corinthians recebe a equipe do Barra, precisa só do empate para se classificar na sua casa, já ganhou em Santa Catarina pelo placar de 1-0, e hoje, com mais tranquilidade, pode então buscar essa classificação. Mais um jogo importante para o Fernando Diniz, que agora pode colocar o Corinthians nas oitavas de final, para poder pensar mais no Campeonato Brasileiro e também na fase de grupos da Libertadores, em que o Corinthians já está classificado também à próxima fase. Momento tranquilo dentro do Corinthians, diferente do São Paulo, né? Que falei de Libertadores pro Corinthians, o São Paulo também não vive seu melhor momento na Sul-Americana, Sabino.
1: Bom, então hoje tem Corinthians com transmissão da Bandeirantes, Pedro Cohen destacou. E também falou que na próxima segunda-feira, no Museu do Amanhã, no Rio de Janeiro, Carlo Ancelotti convoca a seleção brasileira para a Copa do Mundo.
0: E a Bandeirantes 2026. Estará lá, hein?
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1: Assim como toda a Copa do Mundo, que terá uma cobertura especial da Bandeirantes, a única do país que desde 1950 esteve em todas as Copas do Mundo em loco. Não será diferente dessa vez. A expectativa é grande. Algumas seleções já divulgaram as suas convocações. E hoje, às 9 horas da noite, temos um momento muito esperado pelos fãs do entretenimento. Tem gente que gosta da bagunça da Copa do Mundo e não do jogo em si, né? Música oficial da Copa sai hoje, né?
0: Exatamente, né? É o momento mais esperado pela Paula Valdez, por exemplo, que a música da Shakira vai ser lançada hoje. A gente já passou um trecho aqui na semana passada da música Dai Dai, e hoje ela lança oficialmente, então, 14 de maio, exatamente, essa música que a gente tá ouvindo.
1: Vamos ouvir um trechinho?
0: Vamos.

0: Em especial música de Copa do Mundo, não é a primeira vez dela. Hoje, então, dia 14 de maio, ela lança a música oficial completa. Isso que a gente ouviu foi só um trechinho, um teaser lançado na semana passada.
1: Gravado no Maracanã.
0: Exatamente, gravado no Maracanã. E além disso, foi anunciado que a Shakira será uma das personagens presentes na final da Copa do Mundo, vai fazer um show no intervalo. Então, mais um ingrediente.
2: Não, calma aí, tá faltando gente que você não falou mais importante aí desse intervalo que vai ter. Tá sabendo que agora a Copa do Mundo vai ter intervalo tipo Super Bowl?
3: Que legal.
2: E vai ter ninguém mais, ninguém menos Madonna. Do que ela. Claro, Madonna.
1: E é por isso que o Paulo Valdez pediu férias hoje durante o período da Copa do Mundo.
2: Gente, eu não tinha pensado nisso, mas agora, entendeu? Já que vai ter Madonna, acho que eu vou ter que adiantar um pouquinho, antecipar minhas férias. Só pra ver um pouquinho de Madonna lá, gente. Só mais um pouco de Madonna. Poxa, mas assim, Madonna e Shakira juntas é a Paula voltando aos 15 anos, entendeu?
0: Pois é, tem.
2: É o sonho da Paula de 15 anos.
0: Tem Madonna, Shakira e o BTS também, né? Que é aquele grupo de K-pop. Os três vão se apresentar
1: para todas as gerações.
0: Todas as gerações, exatamente todos os gostos.
1: Você sabe que a gente não sabe exatamente como será a estrutura Copa do Mundo, né, em organização de futebol, o que envolve ali as partidas, é a maior Copa da história, né, porque são 48 seleções, mas com certeza, assim como acontece em vários setores, os Estados Unidos vão fazer festa, né? Vai ter show, vai ter luz, fogos, aquela coisa que eles fazem como padrão lá, né? Tudo
0: exatamente.
1: É muito grande lá pros americanos e assim será na Copa do Mundo.
3: O Pedro, então, é Madonna, Shakira e quem?
0: BTS.
3: Ah, tá bom.
0: Que é um grupo de K-pop, né?
1: Não, meu amigo, outro dia tinha aqui acampamento montado em frente ao Morumbi para comprar, ao estádio do Morumbi, para comprar ingresso pro show deles.
2: Exatamente.
1: É um grupo. É uma boy band.
0: É.
1: Mas como a Paula Valdez sempre acha uma brecha pra gente tocar Madonna,
2: aí já pedi. Essa sou eu.
1: Sabe o som aí.
2: Vem aí, hein, gente?
1: Toda vez a Paula chega, quando tem qualquer notícia de Madonna, ela já olha pra mim.
2: Acho que tem um motivo.
1: Hoje tem.
2: Acho que eu vou ver se dá tempo de me credenciar junto com o esporte da Bandeirantes.
0: É uma boa, pra cobrir. Será que só o show, né?
2: Só pra cobrir o show. Vai ser o show do intervalo pra ver Madonna e Shakira.
0: É uma boa, viu, Paula? Só pra trazer a informação aqui do BTS, tem 39,3 milhões de ouvintes mensais aqui na plataforma de música que eu acompanho.
1: Então, quanto?
0: 39,3
2: Nossa,
0: milhões
2: eles
0: de
2: são
0: pessoas.
2: Um fenômeno. Eu não sei nem que tocam, mas K-pop, realmente são um fenômeno. É, a Tati, maquiadora lá, ela ama. Ela foi a primeira a me mandar essa mensagem pra ela.
1: Então. Olha, e uma febre enorme para as novas gerações também, né? Os adolescentes de hoje em dia. Bom, Pedro Cohen, muito obrigado. Amanhã você volta para repercutir Corinthians, já olhar também para o fim de semana que é de futebol aqui na Bandeirantes. Valeu.
0: Valeu, gente. Amanhã, além de tudo isso, a gente vai poder falar também da convocação da França, que é um dos favoritos, que chama seus jogadores hoje para a Copa do Mundo. Então amanhã a gente traz todos os detalhes. Tchau.
3: Tchau,
2: Pedro.
1: Fechadíssimo, então. Bom, às 11h15, como marcou o quinto sinal da Bandeirantes, um rápido intervalo aqui no nosso programa desta quinta-feira. E a Ana Paula Rodrigues, na volta, vai falar sobre a queda nos julgamentos de crimes de trânsito, apesar dos números estarem aumentando. É uma reportagem especial que você confere daqui a pouco.
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1: 11:17. Nós estamos de volta com o Manhã Bandeirantes e vamos falar sobre acidentes de trânsito. No mês que é dedicado à conscientização sobre a segurança no trânsito, a Bandeirantes traz um panorama preocupante. Enquanto os processos por crimes de trânsito disparam na justiça, os julgamentos perdem força. Reportagem especial é da Ana Paula Rodrigues.
7: Eu vou vivendo um dia de cada vez. Eu moro na mesma casa, eu mantive as roupas dela, eu fico sentindo o cheiro dela, tomo remédio que eu não tomava, esperando.
8: Você não imagina, Ana Paula, a dor que eu sinto todo dia. É todo dia. Eu espero a justiça da terra.
9: Claudilene e Carla não se conhecem, mas compartilham da mesma dor e angústia. As duas são mães de vítimas de crimes de trânsito e aguardam pelo desfecho dos casos na justiça. A demora prolonga o luto e aumenta o medo de que não haja justiça. Isabelia Helena de Lima, filha de Claudilene, e a amiga dela, Isabel Priel Regis, foram atropeladas e mortas em abril do ano passado na Avenida Goiás, uma das mais importantes de São Caetano, no ABC Paulista.
7: Foi um dia que demorou muito, muito para acabar. Eu sempre ficava acordada, esperando ela chegar, e nesse dia foi diferente. Nesse dia eu dormi. E me ligaram, eu não acordei, e eu só acordei com a polícia, na minha porta.
9: Claudilene conta que, no dia do atropelamento, a jovem comemorava o primeiro emprego ao lado da melhor amiga. E, em breve, se o crime não tivesse ocorrido, ela logo teria outra comemoração.
7: Ela fez um processo seletivo para um concurso público. Em junho do ano passado, eu recebi o e-mail. Ela passou.
9: O carro que atingiu as amigas

0: estava acima de 100 km por hora em uma via com máxima de 60. De acordo com uma perícia, não houve tentativa de parar na faixa de pedestres. Breno Santos Sampaio, estudante de direito com 26 anos na época em que cometeu o crime, chegou a ser preso, mas foi solto. A justiça decidiu que ele vai a júri popular por homicídio com dolo eventual, quando se assume o risco de matar. Mas um novo recurso da defesa do motorista contra o julgamento ainda será analisado neste mês. Já Carla Vanessa Melo perdeu o filho em uma batida em São Vicente em 2024. Adalto Melo era cantor de pagode e voltava para casa depois de um show. Ele estava em uma moto quando foi atingido pelo carro de Tiago Arruda, que dirigia embriagado.
1: Eu mando uma mensagem pro meu filho. Falei, Adalto, tá tudo bem, filho? Meu filhinho não me respondeu.
2: Meu filho
1: não merecia, não merecia, não merecia. Era pra ele estar comigo aqui. Então, o que eu peço é justiça. O que eu oro todos os dias da minha vida.
0: O caso foi fechado em março deste ano, mas a justiça ainda não decidiu se Tiago será julgado pelo crime. A espera, enfrentada pelas famílias de Isabelle, Isabela e Adalto, entrou para uma estatística assustadora. No ano passado, foram abertos 30% mais processos na justiça sobre crimes de trânsito em São Paulo em relação a 2024. O Tribunal de Justiça recebeu mais de 37.200 processos. Dá mais de 100 atropelamentos, batidas e outros tipos de crimes de trânsito com vítimas todos os dias. Por outro lado, os julgamentos desses processos não caminham na mesma velocidade. Pelo contrário, dados obtidos com exclusividade pela Bandeirantes mostram que 3.515 casos foram julgados em 2025, 5% a menos do que no ano anterior. O presidente da Comissão de Trânsito da Ordem dos Advogados de São Paulo, Ademir dos Santos, afirma que a redução do ritmo de julgamentos de crimes de trânsito está ligada à estrutura do judiciário.
3: Alto volume de processos causa lentidão. Essa lentidão se dá por falta de profissionais, né, do efetivo do Poder Judiciário e da Polícia Civil. O número de provas técnicas, laudos periciais, também demanda um tempo, e a ausência de varas especializadas também acabam prejudicando. Então, a criação de varas especializadas podem melhorar a tramitação onde elas ainda não existem.
0: De acordo com o Tribunal de Justiça de São Paulo, não há hoje nenhum estudo em andamento para a criação de varas especiais para crimes de trânsito. As defesas dos casos citados na reportagem foram procuradas, mas não responderam.
4: E tudo isso, infelizmente, em um momento em que a gente fala muito sobre os crimes de trânsito. São casos e mais casos. A Ana Paula Rodrigues acompanha isso há um tempão e conhece muito bem a realidade e a insegurança que o trânsito muitas vezes traz para quem está nele. A Ana está aqui com a gente no estúdio para falar um pouco mais sobre esse assunto. Ela que passou dias e mais dias pensando essa reportagem, produzindo, e acho que e talvez uma das coisas que mais pegam para nós, né, Ana? Conversando com essas pessoas, né?
0: Ah, nem fala, assim. É um trabalho de convencimento, né? Para essas famílias abrirem um pouco ali do tempo delas, para relembrarem esse período. Mas você sabe que nesse caso, inclusive, uma das mães, quando eu entrei em contato com ela, falou assim: olha, eu preciso falar, preciso desabafar, preciso botar para fora, né, essa indignação que causa, essa espera imensa para a justiça decidir alguma coisa. Porque o luto traz uma sensação que é muito esquisita, né? O mundo continua enquanto você está ali sofrendo. Agora, quando você tem alguém que é o responsável por te causar essa dor, por te causar essa perda, e aí você vê que a vida da pessoa continua normalmente, porque nos dois casos, né, os condutores que estão envolvidos aí nas batidas, nos atropelamentos, estão soltos, isso é pior ainda, porque aumenta o receio de que haja injustiça, de que a justiça não seja

0: tudo isso acaba postergando esses processos que se desenrolam por muito tempo na justiça. Hoje, o tempo mínimo que uma pessoa envolvida num crime de trânsito espera para um julgamento é de 2 anos na justiça de São Paulo. Menos que isso, só se o caso tiver muita repercussão, e olhe lá.
1: Nossa, e 2 anos ainda é um tempão,
0: é,
1: né?
0: É muito tempo.
1: Porque você estava falando da questão do luto, que é isso, a vida continua, mas quando é um... Não é uma forma natural. Quando você pode encontrar culpados, e você tenta encontrar culpados, que é o que acontece com os acidentes de trânsito, é muito pior. Porque essa família, no mínimo, em 2 anos, ela está aguardando para saber o que vai acontecer, se a justiça será feita ou não. É, depois, quando tem o julgamento, se volta a toda essa história. E muitas vezes, essas outras pessoas que estão ali do outro lado, que estavam ali do outro lado do volante, a vida é normal delas.
0: Isso.
1: Continua a vida normal. Enquanto a vida da família da vítima está dilacerada, esperando para algum dia o julgamento acontecer, na esperança de que a justiça seja feita.
2: E pelo que eu entendi, é falta de estrutura da polícia, é isso?
0: Segundo o presidente da Comissão de Trânsito da OAB de São Paulo, que eu entrevistei, ele bate muito nessa tecla da questão do judiciário, né? Porque se a gente abrir o leque para vários processos, a gente sabe que a justiça é um pouco mais lenta. E aí, no caso dos crimes de trânsito, a gente tem duas questões. As possibilidades de recurso. Então, muitas vezes, quando a gente tem essas batidas, é difícil de levantar provas. Então, são pedidas perícias complementares e tudo isso vai postergando o processo. Fora a estrutura do próprio judiciário, né? Quando você fala de um número tão grande assim de processos que são abertos só falando de crimes de trânsito, até o julgamento se desenrolar, leva muito tempo mesmo, porque é muito processo para a justiça dar andamento.
2: E justificaria, como ele diz, que a gente tivesse varas especializadas.
0: Como a gente tem para outros casos, varas de família, por exemplo, né?
3: Mas aí o Tribunal de Justiça diz que não há previsão, não há estudo, nem cogitam essa possibilidade.
0: Não, isso não é cogitado. Aliás, uma coisa que acontece ano após ano, como é difícil de fazer levantamento de estatística de casos de crimes de trânsito. A gente nem isso separado, já pronto para pesquisa, como a gente tem no caso de latrocínios, de violência contra a mulher, que é algo mais recente também, a gente tem no caso dos crimes de trânsito.
3: Pois é, e aí sempre, né, que a gente escuta a família de alguém que foi vítima de um crime de trânsito, é isso. E não só nesse caso, né? A gente pode abrir para um leque de grandes tragédias, né? O que pedem é justiça. E por que que pede justiça? Porque parece que só quando isso acontecer que aquele peso vai sair das costas, né? Parece que o luto só vai terminar quando algo acontecer.
1: E é só o que resta para essas famílias nesse momento também.
0: É,
1: né?
0: O desfecho.
1: É, exatamente.
3: Ana, obrigado, viu?
0: Obrigada,
3: gente. E parabéns pela reportagem.
2: Obrigada,
0: gente.
1: Agora, amanhã já tá de férias, Ana, é isso?
0: Isso, daqui a 4 horas.
3: Contando os minutos e os segundos, Ana Paula.
0: Perdão, 3 horas e meia.
1: Boas férias.
0: Tchau, gente.
2: Valeu. Tchau, obrigado.
1: Agora 11h28, Guilherme Oliveira já chegando aqui com a gente. Tem uma operação rolando, mais uma. Essa mirando uma fraude de 2 bilhões e meio de reais no setor de plásticos aqui em São Paulo. Gui, conta mais pra gente. Bom dia pra você.
4: Tudo bem, Paula? Bom dia pra você, Lupato, Sabino, quem nos acompanha aqui no Manhã Bandeirantes. São 3 grupos, mas distintos, que juntos formam grande parte do mercado de plásticos aqui de São Paulo. E esses grupos estão na mira hoje da Receita Federal, do Ministério Público de São Paulo e de outros órgãos, porque segundo as investigações, esse grupo aí, ou esses grupos, 3 grupos, são responsáveis por um esquema aí de quase 3 bilhões de reais em sonegação de impostos e fraude fiscal, e aí afeta o Estado de São Paulo e também a União, porque são impostos estaduais e federais nessa sonegação, de acordo com as investigações. Estão sendo cumpridos hoje 46 mandados de busca e apreensão em 14 cidades aqui do estado de São Paulo, principalmente na capital paulista. Não há nenhum mandado de prisão, pelo menos hoje, apenas de busca e apreensão. Esses grupos, eles usavam 60 empresas de fachada justamente para conseguir enganar toda a sonegação de impostos e pagarem menos de ICMS, de PIS e também de COFINS. E é claro que toda essa fraude fiscal era para beneficiar os responsáveis desses 3 grupos empresariais que fazem parte aí

0: de um grande mercado de plásticos aqui no estado de São Paulo. O Ministério Público aqui do estado, assim como a Receita Federal, não deram mais detalhes desses grupos empresariais, mas é claro que a gente está atrás por aqui, até para entender quem são, né, esses responsáveis por essa fraude fiscal bilionária, pessoal.
1: Valeu, Gui. A gente segue acompanhando então os desdobramentos dessa operação ao longo aqui do nosso Manhã Bandeirantes e também da programação da Bandeirantes. 11h30.
2: Olha, Guilherme Oliveira, que a gente conseguiu observar, está com um monte de árvore atrás, tá
1: Tá.
2: vendo? A gente consegue ver aqui no retorno do Gui, inclusive com um caminhão realizando poda dessas árvores. O Guilherme está em Barueri, aqui na Grande São Paulo, porque está começando por lá hoje um projeto piloto que, se tudo der certo, e a gente espera muito que sim, vai chegar futuramente a São Paulo e poderemos ter uma situação melhor, mais adequada em relação à poda de árvores e à prevenção de apagões, que infelizmente acontecem com certa frequência aqui na capital paulista. Basicamente, Gui, estão substituindo árvores, tiram uma que pode oferecer risco e colocam uma outra, essa já mais pronta, para não atingir a altura dos cabos e não trazer problema no período de chuvas. É isso?
0: Perfeitamente, Lupato. São árvores que lá atrás foram plantadas de forma indevida e hoje essas árvores estão oferecendo risco
2: Ó,
0: à estrutura
2: aproveitando.
0: da viação elétrica e também estão oferecendo risco aos pedestres, às pessoas que passam em ruas e também em calçadas da região metropolitana de São Paulo. A Enel, ela é responsável pelo serviço de energia em 24 municípios da Grande São Paulo, incluindo a capital paulista, e tem agora esse projeto Árvore Mais Segura, projeto que se inicia na cidade de Barueri, na região metropolitana. Então, a Enel tira aquela árvore que já está condenada ou que oferece um risco para a população e, naquele mesmo local, coloca, planta outra árvore, mas sim uma muda nativa, que cresce até 9 metros de altura, por exemplo, e não atinge a fiação elétrica, a estrutura que tem cerca de 11 metros de altura. Então, é um trabalho, primeiro, de mapeamento, juntamente com a prefeitura, nesse caso a prefeitura de Barueri. As autoridades entendem onde estão essas árvores, identificam os locais dessas árvores e fazem a remoção e também a substituição dessa muda exótica para uma muda nativa. Conversei há pouco com o Dárcio Dias, que é o diretor da área de qualidade e meio ambiente da Enel Brasil. Vamos acompanhar o que ele disse a respeito desse projeto que começa aqui em Barueri.
3: As equipes técnicas trabalham em conjunto no mapeamento das árvores que serão substituídas. Esse mapeamento tem critérios técnicos, como a saúde da árvore, o risco de quedas e o risco dela perante a infraestrutura elétrica. Então, a gente olha árvores que têm algum problema na saúde, ela tem algum risco de queda ou que seja incompatível com a convivência com a infraestrutura elétrica. Então, esses são os critérios de mapeamento dessas árvores. Mediante as autorizações ou assinatura desse termo de cooperação entre Enel e Prefeitura, elas serão substituídas.
0: Bom, esse é um ponto muito importante que o Dárcio falou no fim, porque a Enel não pode chegar em qualquer lugar e falar: Ó, vou remover essa árvore aqui e vou plantar outra no lugar. Muito pelo contrário, tem que ter uma cooperação aí da concessionária de energia com a respectiva prefeitura. Por isso, a importância desse projeto e dessa união, gestão municipal e concessionária de energia. Aqui em Barueri, quem está apoiando esse projeto é o prefeito Beto Piteri. Vamos acompanhar o que ele disse.
4: Tivemos há anos atrás aí árvores caindo em cima da rede elétrica, causando problemas de falta de energia na nossa cidade, causando perigo para os munícipes, os pedestres, as pessoas que passam com seus carros. Então, um problema de segurança e um problema de replantio. Aqui nós plantamos aqui um ipê branco, que é uma árvore nativa, em substituição à árvore que nós tiramos. E as podas é para preservar, dar segurança, preservar a população e fazer com que a cidade de Barueri esteja mais segura, sem ter esses problemas que sinistros que às vezes pode acontecer.

0: que a gente tem que evitar.
1: Bom, até outubro, a expectativa é de que 100 árvores sejam removidas e substituídas aqui em Barueri, na região metropolitana. A Enel já está em conversa com outras prefeituras para começar também com esse projeto. Bom, além dessa iniciativa da Enel, a concessionária de energia já realiza há tempos o serviço de poda, né? São coisas diferentes, a remoção e substituição para o serviço de poda que a Enel já vinha realizando na região metropolitana. Só para a gente ter uma ideia, no ano passado foram feitas mais de 650 mil podas nas 24 cidades da região metropolitana, e a maioria delas na cidade de São Paulo, pessoal.
2: É um projeto piloto ainda, né? Sem árvores que serão substituídas, mas é um projeto que pode apontar para um futuro muito melhor
1: É
2: aqui
1: uma
2: em
1: boa
2: São Paulo,
1: iniciativa.
2: principalmente, né? Porque aqui a gente, onde você passa, é possível observar árvore, galho de árvore no meio da rede elétrica.
1: Nos fios.
2: Aquela tragédia anunciada, sabe?
1: Você sabe que uma vez eu fui fazer uma reportagem para o Jornal da Band, e eu me lembro que foi um desses temporais aqui em São Paulo, que você caminha com um monte de árvore caída, principalmente ali na região do Ibirapuera. E fui com um profissional, um especialista, e ele explicou o seguinte: o que que acontece em São Paulo, mas em todo o Brasil, mas aqui em São Paulo principalmente. As árvores já estavam lá. E aí a gente foi concretando a raiz dessas árvores, porque a gente vai colocando os edifícios, vai fazendo as construções com essas árvores ali. Ou seja, elas não têm mais espaço direito para crescer, muitas ficam ocas por dentro, não tem uma fiscalização como deveria acontecer da prefeitura, e aí todas essas tragédias, e depois falta de luz, porque as árvores estão com os fios foram sendo colocados enquanto as árvores estão lá. E aí ele deu exemplo, por exemplo, de cidades como Barcelona e Paris. O que que acontece? A pessoa tira essa árvore de lá e coloca uma que seja
2: Mais baixa.
1: adequada para esse local. Ele deu como exemplo das Ramblas, por exemplo, em Barcelona. Ou seja, todas elas foram colocadas lá adequadas para esse local. Finas, altas para passagem. Então, assim, cada local tem que se imaginar qual que seria a melhor. Aqui, um pouco mais baixo, um pouco mais fina. A raiz, como é que funciona? A raiz dela pode ficar aqui embaixo do concreto? Não, essa aqui tem que ser uma que tem uma graminha. Porque aí, com o estudo, que é o que está sendo feito agora, a gente consegue manter, né, a natureza e as árvores, que são muito importantes, inclusive para o nosso clima, mas também a segurança, tudo adequado. O que eles estão fazendo agora é o correto, né? Você tira como tá, para você olhar qual que é a melhor alternativa e assim também garantir a segurança de todo mundo, mas a manutenção dessa natureza no meio dessa selva de pedras que a gente tem aqui na capital paulista, né? Paulista.
2: 11 horas e 38 minutos. Tem muita mensagem chegando da nossa audiência que participa pelo 11 999 048756.
3: Bom dia, pessoal da Band.
2: Bom dia.
1: Bom
3: É,
1: dia.
3: gostaria de agradecer imensamente o tratamento que eu e minha família recebemos ontem no Teatro Santander pela equipe maravilhosa que vocês têm, né? Uma equipe muito carinhosa, muito empática, e eu já respeitava muito a Bandeirantes. Hoje, além do respeito, eu tenho um carinho enorme por vocês. Muito obrigado e parabéns. José Vidal, de São Paulo.
2: Que legal.
1: Ah, obrigada, José. Vocês merecem. Deve ter aproveitado, hein?
2: Ah, com certeza. Tem como não aproveitar?
1: Não tem, gente. Não tem.
4: Bom dia, bancada. Bom dia a todos.
1: Bom dia.
4: Olha, ouvinte Ricardo, candidato a presidente, já tem meu voto, viu? Já ganhou um. Um abraço. É o Lúcio, aqui do Jardim Brasil.
2: Um ouvinte brincando com o outro que agora há pouco mandou mensagem, participou aqui com a gente, dizendo o seguinte: ó, tô pensando em me candidatar à presidência porque eu tenho certeza que não tenho relação nenhuma com o Vorkaro. E parece que todos os outros têm. E aí, o ouvinte disse que vai votar nele aqui. O bom humor da
0: É
2: nossa
0: que o Vorkaro
2: audiência.
0: tá preso, porque senão, quando ele soubesse que ele é candidato, ele também ia procurar para ver se.
2: Ia chegar numa doação
0: Ô
2: misteriosa para a
0: irmão!
2: campanha do ouvinte.
0: Ô irmão, irmãozinho!
1: E
2: Irmãozão,
1: aí? E aí?
2: irmãozão.
5: Bom dia, amigos da Rádio Bandeirantes. Aqui é o
1: Bom
5: Eduardo,
1: dia.
5: sou motorista de caminhão. Tá, eu tava eu saí pela Anchieta para pegar o Rodoanel, sentido Rodovia dos Bandeirantes. Mas tá todo parado o Rodoanel para quem vai para a Rodovia dos Bandeirantes.

0: bandeirantes, tá? Segundo os luminosos aqui do Rodoanel, teve acidente no quilômetro 30 do Rodoanel, tá? Então já tem quase 40 quilômetros de Rodoanel parado. Então, conselho aí por dentro, quem pode ir por dentro. Ok, obrigado.
1: O Eduardo fazendo o servição aí, por isso que a gente sempre fala que os ouvintes, né, são os nossos repórteres aqui do Manhã Bandeirantes.
2: Olhar de repórter.
1: Olhar de repórter, Eduardo, repórter de trânsito, hoje avisando pro pessoal aí, ó, que puder fugir do Rodoanel, que já tá mais ou menos com 30 quilômetros de lentidão. E se você tá nos ouvindo do Rodoanel, paciência, nada mais eu posso te dizer nesse momento.
2: Pois é.
3: É, bom dia a todos aí, aqui é Gilberto Pacheco, aqui de Santana, Maria Curupaiti 161, tem uma árvore que já está levantando o meu portão, eu não consigo mais abrir o portão da garagem, a raiz já tomou conta de tudo, é uma árvore bonita, uma árvore muito linda, mas infelizmente está atrapalhando, o portão já está ficando torto, é um portão eletrônico, ele está ficando torto. E já fui na prefeitura, já fui em todo canto lá e nada de dar jeito. Eu queria a ajuda de vocês, por favor. Obrigado a todos da banca, da Band. E...
1: É prefeitura de novo, né, Sabino?
2: Prefeitura, prefeitura. Ele falou qual a localização?
4: É. Então, manda pra gente certinho endereço, se tiver uma imagem, porque aí a nossa produção com mais facilidade consegue tentar ajudar o senhor. Agora, poda de árvore, prefeitura, até a página 2. Porque se tiver qualquer contato, aí precisa acionar. Qualquer contato com a rede elétrica, precisa acionar a concessionária. E a partir daí, para conseguir juntar duas equipes no mesmo ponto, aí
1: realmente espera.
4: Esquece, demora.
1: Aí vai demorar muito.
4: A gente já tá porque
1: ele falou
4: acostumado.
1: Que tá batendo o portão, né?
4: Não, já tá entortando o portão.
1: É, entortando o portão,
4: daí
1: não consegue sair de
4: tá
1: casa.
4: Empurrando.
1: Imagina, gente, que absurdo, você não consegue sair de casa.
4: Pois é.
1: É, não, manda foto aqui pra gente que a gente tenta te ajudar. Mas segue insistindo aí com a prefeitura também.
4: Olha, 11 horas e 42 minutos, a gente vai pra mais um intervalo rapidinho aqui no Manhã Bandeirantes, mas na volta traremos mais da repercussão do que tomamos conhecimento ontem. As conversas entre Flávio Bolsonaro e Daniel Vorcaro.
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4: O que será vai marcar em alguns segundos, 15 para o meio-dia, nós voltamos com o Manhã Bandeirantes e agora falaremos mais uma vez sobre essa questão envolvendo o vazamento de áudios e conversas entre o pré-candidato à presidência e senador Flávio Bolsonaro e o dono do Banco Master, Daniel Vorcaro. Bom, o deputado Hélio Lopes, conhecido como Hélio Negão, que faz parte, né, da família Bolsonaro, diremos assim, convive muito próximo a eles há bastante tempo, divulgou que já protocolou duas medidas formais no Supremo Tribunal Federal. Solicitou ao ministro André Mendonça o rastreamento completo da origem dos vazamentos e a abertura de uma apuração para identificar qualquer eventual responsabilidade criminal.

0: funcional ou administrativa. A outra representação foi protocolada no Tribunal Superior Eleitoral para o ministro recém-empossado da corte, Cássio Nunes Marques, alertando sobre os riscos que vazamentos seletivos podem representar para o equilíbrio democrático e para o processo eleitoral que está se aproximando. Então, duas representações enviadas por Hélio Lopes, o Hélio Negão, do PL do Rio de Janeiro. Uma no Supremo e a outra no TSE.
1: É o que eu falava no começo do programa, né? Quer dizer, a gravidade dos fatos, ela não é diminuída pelo vazamento. Mas é importante entender como é que esse vazamento aconteceu para uma revista de postura claramente de esquerda, né, que costuma divulgar esse tipo de informação. Como vazou? Só pode ter vazado a Polícia Federal, isso. Só pode ter vazado.
2: Mas o outro vazamento, porque também a gente teve acesso a dados ali de um dos celulares de Vorkaro, em que ele citava o ministro Alexandre de Moraes, também foi um vazamento. Vocês lembram, né? E aí, na época, a Polícia Federal agiu. Foi lá pegar todos os documentos, porque tinha a CPI que estava de acesso com acesso a esses documentos. Todos os integrantes da CPI garantindo que não foram eles, que teriam vazado esses documentos. Mas algo foi feito na época, eu me lembro, né? Por conta desses vazamentos, foram lá, tinha uma sala cofre, que eu me lembro que a gente até olhou as imagens e falou: é só isso, a tal da sala cofre, que não parece que não tem nenhuma segurança, mas a polícia foi lá, pegou todos os documentos, ou seja, tirando da comissão da época, que de acordo com a polícia existia a suspeita de que algum integrante poderia ter vazado ali aquelas conversas. Então agora o mesmo tem que ser feito, né? Já que teve um. É isso. Tanto daquelas conversas quanto dessas, nada se tira o peso sobre isso. Mas algo tem que ser feito a respeito justamente desses vazamentos que acontecem pela segunda vez. Provavelmente Polícia Federal, não sabemos, mas é a segunda vez que isso acontece.
0: E olha, a nossa equipe de reportagem teve acesso também a um posicionamento do diretor-geral da Polícia Federal, o Andrei Rodrigues. Abre aspas. Como sempre tenho dito, a Polícia Federal trabalha de maneira técnica, imparcial e em busca da melhor instrução das suas investigações. Não protege nem persegue. Age com autonomia e corta na própria carne quando necessário. Essa operação de hoje não deixa dúvidas e serve também para valorizar a quase totalidade dos policiais federais, que agem com correção e dedicação. E reafirmar que não há hipótese de transigirmos com desvio de conduta em nossa instituição e assim seguiremos obedientes à Constituição e às leis. Fecha aspas para o posicionamento do diretor-geral da Polícia Federal.
2: Muitos desdobramentos ainda vão acontecer. Daqui a pouquinho o Flip Campbell por aqui. Mas agora, vamos com a nossa Maju Arruda Leite. Você lembra da explosão que aconteceu nessa segunda-feira, depois que uma obra da Sabesp atingiu uma tubulação de gás da Comgás? Segue ainda toda a questão por lá no Jaguaré. A Maju está por lá a semana inteira. Governador de São Paulo, Tarcísio de Freitas, foi até o local, disse que suspendeu mais de 30 obras da Sabesp depois dessa explosão. Maju, atualiza a situação para a gente nesse que é segunda, terça, quarta, quarto dia, né, dessa situação. Bom dia para você.
3: Oi, Paula, um bom dia a você, bom dia a todos.
0: Bom
3: Essa
0: dia.
3: explosão aconteceu na segunda-feira, então hoje é o terceiro dia, né, de muita incerteza para os moradores da região do Jaguaré, na zona oeste de São Paulo, especialmente aqueles que moram na rua Piraúba, onde aconteceu a explosão, e também muitos moradores impactados na rua de cima, na rua Doutor José Benedito de Moraes Leme. É o endereço da Carol. Ela que é analista de sistemas e mora praticamente atrás do local da explosão. Os pais dela ainda estão em hotel, ela está dormindo na casa do namorado. E a casa dela só foi vistoriada ontem pelos técnicos do Instituto de Pesquisas Tecnológicas e pela Defesa Civil. Isso depois de 2 dias da explosão. E até então a casa dela não havia recebido nenhuma classificação, aquela plaquinha vermelha de liberada ou de interdição parcial, ou até mesmo a vermelha que indica que precisa ser demolida. A janela dela foi destruída, parte do forro foi ao chão, os vidros do banheiro também foram todos estilhaçados. E segundo a Carol, as rachaduras agora aumentaram desde o dia da explosão.
4: E foi quando eles viram que a fundação está comprometida, porque tem um vazamento de água.

0: ali, então tem uma parte que tem sedimento, e esse sedimento está cedendo. E isso está fazendo com que a estrutura se mova. Então está surgindo muita rachadura, tanto na fundação quanto na base da casa, né? Na casa de baixo. E aí, nessa hora, foi que eles chamaram o pessoal da Defesa Civil e falaram que a gente tinha que ser removido de lá, que não pode ficar, né? E eles passam e falam: ah, tá, é temporário, a gente vai reestruturar a casa. Não tem problema vocês entrarem, vocês pegarem as coisas aqui, não tem condição de vocês dormirem porque não tem janela. Mas nenhum deles quer encostar na parede. Então todos eles entram e falam: não encosta na parede, mas a gente pode ficar lá dentro, sabe? Então, tá muito nítido que não vai ter condição de recuperar a casa, porque todas as casas ao redor estão condenadas. Então, o que vai acontecer é que eles vão precisar mexer com maquinário, não tem como fazer aquilo manualmente, e a hora que eles movimentarem vai causar mais dano à estrutura, e a estrutura vai ficar cada vez mais insegura, né? Porque estão surgindo novas rachaduras, justamente por conta disso.
1: E assim como o caso da Carol, outras 6 casas também tiveram de ser interditadas nessas últimas horas, no fim da noite de ontem. Então, esse número de casas interditadas subiu de 20 para 27. E desse total, 22 casas vão precisar passar por reformas estruturais. Outras 5 continuam o mesmo número daquele número de casas que precisarão ser demolidas. Um ponto importante também é que ontem o governador de São Paulo esteve por aqui. Ele disse que mais de 30 obras da Sabesp foram suspensas preventivamente para que essas intervenções pudesse, para que houvesse, né, uma revisão dos protocolos de segurança em obras que envolvem escavações como essas, né, que são próximas a redes subterrâneas. E um outro ponto também é que a Agência Reguladora de Serviços Públicos do Estado de São Paulo, Arcesp, deu um prazo até amanhã para que a Sabesp e a Comgás apresentem então explicações sobre o acidente. Então hoje é mais um dia de incerteza ali na região do Jaguaré, onde eu passei as primeiras manhãs desta quinta-feira. Muitos moradores ali ainda na espera, naquele caminho de hotel, para ali Rua Pirituba, para Piraúba, para ter mais informações, e essa incerteza de quando vou poder voltar para casa.
2: Major Ruda Leite, que hoje, além de acompanhar a situação no Jaguaré, onde essa explosão aconteceu no começo da semana, também acompanhou um evento com a presença do prefeito de São Paulo, Ricardo Nunes, que comentou essa situação toda envolvendo Daniel Vorkaro, Flávio Bolsonaro e as mensagens vazadas, né, Maju?
1: Exatamente, o prefeito de São Paulo, Ricardo Nunes, comentou há pouco essa revelação, né, dessas conversas entre o senador e pré-candidato à presidência da República, Flávio Bolsonaro, e o ex-banqueiro Daniel Vorkaro. Esse evento aconteceu há pouco na prefeitura de São Paulo, e segundo Ricardo Nunes, ele disse que não acredita que essa situação seja um caso de corrupção ou desvio de dinheiro.
3: Olha, eu escutei a gravação do Flávio Bolsonaro justificando, e acho que a gente precisa pontuar uma questão. Até vocês da imprensa, que fizeram esse trabalho sensacional, sempre tenho dito isso, trazerem à luz, né, desse bandido, desse cara que precisa apodrecer na cadeia, que é o Vorkaro, de corromper as pessoas, corromper parlamentares, corromper pessoas do judiciário, né, corromper pessoas dos órgãos executivos, as pessoas não sabiam que ele tinha esse problema. E o que o Flávio diz ali é isso, que ele fez aquela solicitação de patrocínio para o filme, como fez para ele e para outras pessoas, sem ter conhecimento desse envolvimento. Eu tenho a impressão, por conta disso, pela fala do Flávio, que não existe ali um caso de corrupção, de desvio, ou de que houve uma troca de algum benefício, até porque o Flávio Bolsonaro, ele é da oposição, ele não tem nenhuma influência no governo que pudesse ajudar, e não tem nenhuma influência no Banco de Brasília, no Banco Central, né? É um senador de oposição.
1: Lembrando que o prefeito de São Paulo, Ricardo Nunes, apoia, né, vai apoiar a candidatura do pré-candidato à presidência da República, Flávio Bolsonaro, inclusive vai ajudar a auxiliar na estrutura do plano de governo com iniciativas aqui da cidade de São Paulo. E também quem se manifestou foi o vice-prefeito da cidade de São Paulo, que foi um indicado do presidente Bolsonaro ao cargo, a ocupar, né, esse cargo de vice-prefeito. Nas redes sociais, ele disse que é preciso a instalação de uma CPI do Banco Master, e que também é preciso

0: separar os inocentes dos bandidos, isso nas palavras do vice-prefeito da cidade de São Paulo, defendendo aí então que esse pedido de dinheiro era um pedido, um patrocínio privado para um filme privado sobre a história de Jair Bolsonaro. Volto com vocês.
1: Valeu, Maju. É, vão ter muitos desdobramentos, porque tem muitas negativas ainda a respeito disso. É, a oposição pedindo, e principalmente Carlos Viana, está com ele ali a questão de colocar mais pressão para se ter ou não uma, mas principalmente para se ter uma CPI a respeito do Banco Master. É, o senador Carlos Viana, que chegou a dizer, inclusive, que nenhum parlamentar da oposição já teria assinado esse pedido para se colocar em votação. Mas um cenário que se tem hoje, pelo menos com todos os senadores que eu converso e entrevisto no nosso Tarde Band News, da Band News TV, o que eles me relatam é que o Senado está meio que às moscas, né? Uma parte é eleição, outros dizem que realmente é preocupação com o caso Master, mas ali na fila, se você abre uma sessão, é a CPI do Master que estaria em primeiro lugar para ser votada. Só que a única sessão que a gente teve aí nas últimas semanas foi a sessão em que foi acordada, inclusive, pela oposição com Davi Alcolumbre, em que eles iriam apenas votar os vetos do presidente Lula, que no caso eles derrubam o veto a respeito do projeto de lei da dosimetria, e que não iriam colocar para votação CPI do Master. E depois disso, a gente não teve uma nova sessão, realmente, como falam os parlamentares, né? Mas o que dizem realmente esses é que o medo impera em Brasília por conta do Master.
2: 11h57, finalzinho do Manhã Bandeirantes, nós temos mais um intervalo. 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
2: 11h59, voltamos para dar tchau, meus amigos. Até amanhã.
7: Manhã Bandeirantes fica por aqui. Nós voltamos amanhã às 10 da manhã, logo após o Jornal Gente. Para vocês, boa tarde, boa tarde, boa tarde. Tchau, Paula. Tchau, Vitor.
1: Tchau, Sabino. Tchau, Lupato. Se vocês ouvirem fogos de artifício, é Sabino por conta da demissão de São Paulo, que está feliz da vida. Obrigada pela audiência, pela companhia. Espero vocês às 2 da tarde na Band News TV. E amanhã a gente se encontra por aqui. Manhã Bandeirantes, amanhã, 107.3,
2: É
1: o
2: isso aí.
1: Dial. Não esqueça, a partir de amanhã a gente se encontra no 107.3. Beijo!
2: Muito obrigado a você que esteve conosco aqui no Manhã Bandeirantes e que continua sintonizado, porque vem aí o Elia Júnior e o Nossa Área. Um abraço a todos, uma ótima tarde e até amanhã em 107.3, hein? Anota aí, tchau!
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1: Olá pessoal, boa tarde, estamos juntos sempre pra você aqui, é claro, na sua melhor frequência. Muito bom que você esteja a bordo da nossa rádio Bandeirantes. Estamos nesta quinta-feira, dia 14 de maio. Ai, ai, ai, ai, ai. Existe o fato, o feito e a aposta. Nas nossas vidas, estamos o tempo inteiro lidando com eles. O fato é inconteste, existe e não cabe recurso. O feito tem um quê de virtude, de conquista, e a aposta é jogo, pode vingar ou não. Agora, quanto mais base, mais fundamento, mais conhecimento, a aposta passa a ser mais lógica, mas ainda assim sempre será uma aposta e não terá nada, absolutamente nada, garantido. Nesta roda viva, nesse redemoinho de ações e emoções, nada importante pode ser deixado de lado. Nada que possa custar o seu sono. E em caso de erro, um pesadelo que realmente não será esquecido. A Copa do Brasil é a maior amostra de embates, onde nas fases iniciais, os pequenos lutam contra os gigantes, onde o pequeno sempre vai tentar ser o Davi nessa disputa contra o Golias. E ontem nós tivemos como protagonista um Davi. O protagonista foi o time do Juventude, da Série B do Campeonato Brasileiro, comandado pelo Maurício Barbieri, que foi muito categórico. Muito, muito protagonista, muito vitorioso e, acima de tudo, muito merecedor da sua classificação às oitavas de final da Copa do Brasil, diante de um São Paulo que segue muito triste, diante de um São Paulo onde os problemas, eles acabam transcendendo muito as quatro linhas e a incapacidade, ela acaba sendo levada à flor da pele. Por quê? Porque existe algo muito além daquilo que acontece dentro das quatro linhas e que neste momento envolve o São Paulo Futebol Clube. E aí vem o tormento, aí vem o terror, aí vem a pressão. E quando você substitui um jogador e com menos de 30 segundos ele é expulso, isso tudo é reflexo, sim, da incapacidade, da irresponsabilidade do jogador, no caso do Ferreirinha, e eu não tenho a menor dúvida disso, mas é reflexo também de tudo aquilo que envolve, neste momento, o São Paulo. Quando você consegue um golzinho que poderia te levar às penalidades, mesmo sem merecimento, mas este gol é conseguido a fórceps, quando o treinador, no desespero, mesmo com um a menos, coloca três atacantes e no desespero essa equipe faz o gol que poderia levar a uma disputa de penalidades onde realmente tudo poderia acontecer, e aí você não tem a capacidade de nos minutos finais garantir aquilo que seria pelo menos uma tentativa de tábua de salvação, que seria exatamente a penalidade máxima. E aí sim o Juventude, esse Davi, consegue com a sua funda muito aplicada e muito ajustada derrubar o gigante Golias, um gigante que neste momento está desnutrido, um gigante que neste momento está cambaleante, um gigante que neste momento não tem rumo. Resumo da ópera: o técnico Roger Machado talvez sim seja o maior culpado dessa história por incapacidade. E o incapaz, ele precisa realmente ser penalizado. Mas ele está muito distante de ser o único culpado desta trajetória

0: infeliz, dessa trajetória que causa insatisfação e desta trajetória que causa temor neste momento, não só ao Roger, não só ao grupo de jogadores, mas principalmente a uma direção perdida e, mais do que esta direção perdida, aos torcedores que neste momento também não sabe qual será e não sabem qual será a sua tábua de salvação. Este é o momento de entender qual é a tábua de salvação para este São Paulo Futebol Clube, que precisa saber que antes de começar a ganhar, tem que parar de perder. Que antes de buscar ser virtuoso naquilo que é a arte de praticar um bom futebol, precisa ser organizado, precisa ter defesa, precisa ter qualidade. Algo que me parece estar totalmente perdido no São Paulo. A falta de qualidade perdida, a falta de estrutura, a falta de organização que transcende as quatro linhas, ela, quando chega a uma partida de futebol, ela se demonstra absolutamente virtuosa. Ou seja, falta tudo a este time. É inacreditável que o São Paulo, que outrora foi referência de organização, que outrora foi referência daquilo que, olha, tudo de errado que acontecer ficará intramuros, ficará no vestiário. Você raramente sabia de algo estranho no reino do São Paulo, porque eles tinham a capacidade de preservar o seu problema e de resolver o seu problema com a ideia de que roupa suja se lava em casa. Algo que definitivamente, há pelo menos 10 anos, simplesmente sumiu, simplesmente desapareceu no São Paulo. Roger Machado é demitido, de maneira justa, eu diria, até porque não teve capacidade, não teve tamanho, não teve conhecimento para buscar aquilo que naquele momento era o mais importante. Eu vou colocar o São Paulo no tamanho que eu acho que ele tenha. Eu vou fazer no São Paulo as substituições que eu acredito que sejam necessárias. Eu tenho que entender que este é um time envelhecido e há muito eu tenho dito isso. E times envelhecidos, onde você tem que buscar organização, onde você tem que buscar efetividade, a primeira coisa que eles não vão conseguir te entregar por falta de capacidade física é exatamente essa efetividade, exatamente essa intensidade. Porque hoje o futebol é só 30% de talento e ele tem muito mais necessidade de ter entrega física. E times envelhecidos terão enorme dificuldade de poder te entregar essa entrega física que hoje é muito, mas muito necessária. O Roger é o primeiro treinador da história nesta minha longeva carreira de mais de 40 anos. Essa estrada que já tem muitos e muitos percursos percorridos, este é o único caso que eu me lembre de um treinador que já chegou à equipe totalmente demitido. Este é o caso do Roger. Repito, é demitido de maneira justa, de maneira merecida. Não teve capacidade de mostrar ao torcedor do São Paulo, à direção do São Paulo, aos jogadores, qual era o caminho que eles deveriam tomar e, por incapacidade, merece ser demitido. Mas é inacreditável que um treinador, é inacreditável que um profissional tenha que enfrentar desde o primeiro dia a ideia de que ele já chegue demitido. Isso é triste e eu espero que este não seja um triste fim para o São Paulo Futebol Clube. Ótimo que você esteja por aqui, né? E é por aqui na sua Rádio Bandeirantes, nesta quinta-feira iluminada, que a partir de agora vamos girar os nossos repórteres para que você continue a ter a melhor informação esportiva.
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0: E começamos pelo Corinthians. Ah, este é o Corinthians do Fernando Diniz. Este é o Corinthians que volta a campo com uma ideia de que possa vir a ser propositor. De que sim, em algum momento vai errar, mas o erro nunca será penalizado pelo técnico Diniz. Pelo menos enquanto

0: esse erro não custar a desclassificação. Alô, Luiz Fabiani, seja bem-vindo, boa tarde.
1: Alô, Elia, boa tarde a você e a todo mundo que acompanha o Nossa Área aqui na Bandeirantes em dia de jogo importante para o Corinthians na Copa do Brasil. O adversário será o Barra, que encarou o Timão há poucas semanas e acabou derrotado por 1-0. Portanto, ao Corinthians, basta um empate para se assegurar na próxima fase da Copa do Brasil. O técnico Fernando Diniz pode preservar alguns dos principais jogadores pensando na sequência pelo Campeonato Brasileiro, já que no domingo o Timão tem o Botafogo fora de casa em mais um compromisso pela competição nacional. O zagueiro Gabriel Paulista, que estará suspenso no final de semana, pode atuar normalmente nesse jogo em Itaquera, ciente que não se desgastará no domingo. Portanto, é possível que ele forme dupla de zaga com André Ramalho, tendo do lado direito Pedro Milanzi e do lado esquerdo o Angileri. No meio-campo, situação parecida, porque o André cumpriu suspensão no clássico contra o São Paulo, está com o tanque cheio e deve iniciar entre os 11 ao lado de Alan. O ataque é o setor mais complicado, porque Lingard e Yuri Alberto vêm de partidas praticamente completas, no caso do inglês, de fato completas. É possível que Dieguinho, Zacaria Labiá, Caio César e Pedro Raul formem um quarteto ofensivo do Corinthians para encarar o Barra nesta noite com transmissão da Bandeirantes na casa do Timão.
0: Corinthians! Informações do Palmeiras para você, que nada de braçada, que faz lição de casa, que joga com um time alternativo, e o alternativo do Palmeiras é infinitamente maior e melhor do que 80% ou talvez 85% de todas as outras equipes em atividade no futebol brasileiro, e isso é um recurso que o Palmeiras tem por ter investido apenas nos últimos 13 meses mais de R$1 bilhão em contratações. Alô, Bruno Migliozzi, seja bem-vindo, boa tarde.
2: Fala, Elia, tudo bem? Boa tarde, abraço para você, pro amigo ligado aqui na Rádio Bandeirantes durante o Nossa Área, chegando com as informações do Palmeiras, classificado para as oitavas de final da Copa do Brasil, ontem com o show dos reservas, né? Todos os jogadores da linha de frente foram para a rede, Luigi, Eric Belé, Felipe Anderson e Maurício, destaque para o camisa 7, Felipe Anderson, que teve uma baita atuação com uma assistência e um gol marcado, muito participativo, pode ganhar uma opção aí o técnico Abel Ferreira para a sequência da temporada. Ele ia mais para o próximo compromisso no Campeonato Brasileiro contra o Cruzeiro, já com muitos retornos, não só do próprio Abel, que volta a ficar à disposição no banco de reservas, né, depois de cumprir suspensão no Campeonato Brasileiro por 7 partidas, mas também de Andreas Pereira, com dores na lombar. Ele ficou de fora dessa partida, não esteve nem na relação depois daquela pancada sofrida contra o Remo, mas já deve estar à disposição, a recuperação foi boa ao longo desta semana. Não só dele, também o lateral esquerdo Arthur já iniciou aí um processo de recuperação e pode retomar a posição pelo lado esquerdo no lugar do Jefté, que foi titular na noite de ontem. Palmeiras em bolsa mais R$3 milhões e está classificado nas oitavas de final. Agora o foco é no Brasileirão, porque o Flamengo encostou e o Palmeiras sabe que não pode mais vacilar nessa edição da competição para se manter no topo do Campeonato Brasileiro. Elia!
0: Palmeiras! Lá vem o São Paulo, que só sabe descer a ladeira. Lá vem o São Paulo, que já paga quase R$12 milhões de multas a 3 ex-treinadores e agora vai ter que acrescer a este valor algo em torno de R$2,6 milhões que deverão ser pagos também a Roger Machado, que acaba de ser demitido. Alô, PDV, seja bem-vindo, um abraço.
3: Boa tarde, Elinha, um abraço para você, pro amigo ligado aqui no Nossa Área, Dorival Júnior. É o plano A do São Paulo para assumir o cargo de treinador após a demissão de Roger Machado, depois da eliminação para o Juventude na Copa do Brasil ontem, 3-1 no Alfredo Jaconi. Claro que o Dorival terá que topar ganhar bem menos daquilo que ele vinha recebendo nos últimos trabalhos envolvendo seleção brasileira e também o Corinthians. Como o próprio Harry Maciz disse em áudio vazado nos últimos dias, Dorival e sua comissão técnica recebem cerca de R$3 milhões mensais com relação ao último salário dele no Timão. Mas é o plano A. Quem sabe pelo carinho que tem pelo São Paulo, pelo trabalho interrompido para assumir a seleção brasileira, tudo isso possa pesar para o Dorival aceitar reduzir o que vinha ganhando aí, principalmente no Timão. já Rui Costa ontem disse que o futuro dele pertence ao presidente Harry Macis, ele que é a figura hoje mais desgastada com relação à parte de futebol do tricolor paulista.
4: São Paulo.
0: Quem fala pelo São Paulo Futebol Clube é o seu diretor. Por incrível que pareça, este não cai. Alô, Rui Costa, é você.
5: São Paulo. Não, eu sou responsável por várias coisas no Departamento de Futebol de São Paulo e também fui responsável quando nós conquistamos, né? E nunca, e de forma alguma, me isentarei dessa responsabilidade. Por isso que estou aqui hoje, comunicando ao nosso torcedor por respeito a ele. A mudança do treinador que tu mencionas, né, o Crespo, ela foi tomada em conjunto porque tinha que ser tomada. Talvez, quando tu diz que não houve explicação mais detalhada, é uma questão ética. Não cabe, eu já disse isso várias vezes, talvez, do ponto de vista de preservação pessoal e profissional, eu pudesse ter dado alguns detalhes da demissão do Crespo, até o próprio Rafinha, que conviveu comigo na avaliação do momento de saída do Crespo. Mas eu não farei isso, mesmo diante da tua pergunta, que é muito inteligente e pertinente. E talvez, por motivos distintos, chegou o momento de também fazer essa mudança agora, né? Então, eu não me isento de responsabilidade, eu simplesmente divido ela com as pessoas que estão comigo aqui hoje. E o Rafinha fez questão de estar ao meu lado, eu não fui eu que pedi que ele estivesse aqui, ele fez questão de estar ao meu lado como presidente, como conversamos com o presidente para que eu pudesse estar aqui comunicando isso. Então, o momento da mudança do Crespo foi pertinente na nossa avaliação, foi necessário mais que pertinente, assim como a mudança do Roger nesse momento.
0: O Santos conquista uma vitória importantíssima ontem diante do Coritiba. Foi melhor, mesmo em algum momento não tendo mais posse de bola, mas a exemplo de tudo aquilo que eu sempre digo. O treinador que sabe o que precisa fazer e como fazer, mesmo que em algum momento ele seja refém do Neymar, a chance desse treinador dar resultado é grande. Este é o caso de Cuca. O Santos avança na Copa do Brasil. Bela vitória diante do Coritiba. Everton Ramos, boa tarde.
1: Oi, Elia, tudo bem? Boa tarde para você, pro ouvinte ligado com a gente aqui no Nossa Área, trazendo informações do Santos, que garantiu e sem muita dificuldade a classificação às oitavas ao vencer o Coritiba pelo placar de 2-0 no Couto Pereira. Peixe que já retorna às atividades nesta tarde para começar a preparação para o próximo desafio contra o mesmo Coritiba, mas pelo Campeonato Brasileiro, 16ª rodada, no domingo, em Itaquera, às 11 horas da manhã. Na partida do Couto Pereira, o público, claro, viu a vitória santista, mas muita gente, muito dos olhos para o Neymar, que participou dos dois gols. O primeiro, com assistência diretamente, ele que volta ao campo de defesa para recuperar a bola e dar um passe para o Gabriel Bontempo, autor do gol. E no segundo, é ele quem cobra o escanteio, uma jogada ensaiada. Toca atrás para o Igor Vinícius, que cruza na cabeça do Adonis Frias. Certeiro e também artilheiro. Dois jogos de Adonis Frias com o técnico Cuca. Dois gols em sequência, já que o Luan Pérez segue fora depois de fraturar a mão esquerda. Mas é o Neymar, então, que participa ativamente das duas jogadas de gols. Uma assistência, mais uma na conta dele, que chega ao 14º jogo na temporada com 10 participações em gols. São 6 gols e agora 4 assistências. Claro, ansioso, não só pro duelo de domingo contra o Coritiba, mas também pra segunda-feira, às 5 da tarde, saber se o nome dele estará ou não na lista final, com 26 nomes para a Copa do Mundo nos Estados Unidos, Canadá e México. Por fim, o Santos também nessa tarde já deve realizar exames no Gabriel Menino, situação mais complicada dessa classificação, Elia. Ele retornou depois de 50 dias, estava com problemas se recuperando de uma lesão muscular na posterior da coxa direita e sentiu já nos acréscimos. Então fica a apreensão, o Santos deve realizar exames nas próximas horas para saber se houve novamente uma lesão na mesma região.
4: Santos!
0: Quem fala pelo Santos é o técnico Cuca.
6: Ah, eu não sei o que vai acontecer com o Neymar. Ele tem contrato conosco até o final do ano, né? A gente espera contar com ele até o final do ano. ir para a Copa. Eu acho que cada jogo que está passando, o Neymar

0: está mostrando sua valia, o Neymar está mostrando sua condição. E não é aquele Neymar do passado que pegava a bola lá e levava dentro, mas ele cria hoje para o adversário uma dificuldade enorme. Eu acho que na seleção ele pode ajudar de muitas maneiras, né? Vindo de trás, pifando alguém, inteligência, prende a bola, organiza, define, né? Ele joga de um lado do campo, joga de 10, de falso 9. Então, eu não sei, eu acho que a vaga dele na seleção está muito bem encaminhada, eu imagino, e acho que ele pode nos representar lá de uma forma bem legal, porque eu acho que é necessário, no meu entendimento, né? Agora, cabe lá o pessoal da CBF, eles têm as opções deles lá, para eles analisarem de que forma fazer. Não sei o que vai acontecer na Copa também, o Brasil vai bem, tomara Deus que seja campeão, então vamos esperar fazer jogo a jogo como a gente está fazendo, domingo ele fazer mais um jogo bom, quem sabe daí ele carimbe o passaporte para ele ir para a Copa.
1: Este é o seu Nossa Área, esta é a sua rádio Bandeirantes, e não se esqueça, hein? 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
3: Jogando em casa mais uma vez, a seleção norte-americana quer fazer a melhor campanha de sua história. E para isso aposta muito no Capitão América, como é conhecido Christian Pulisic. Meio-campista de 27 anos já foi o capitão da seleção na última Copa do Mundo em 2022, em que marcou um gol e serviu uma assistência, o que ajudou a seleção a chegar às oitavas de final. Dessa vez, novamente mais experiente, Pulisic é o responsável por capitanear a seleção americana em meio a muitas expectativas sobre o desempenho de um time que recebeu muito investimento nos últimos anos. Pulisic atua no Milan da Itália, também tem passagens pelo Chelsea e pelo Borussia Dortmund no futebol europeu, e para muitos é considerado o jogador norte-americano mais bem-sucedido da história. Com os holofotes de uma Copa do Mundo, Pulisic pode, quem sabe, atrair as atenções de um povo que é apaixonado por esporte, mas que não dá tanto valor às estrelas do seu futebol.
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6: Os times brasileiros se tornaram, sem dúvidas, potências a nível sul-americano. Mas para além do destaque das equipes conquistando títulos na América do Sul, também jogadores começam a ganhar espaço pela América Latina nas equipes que jogam a Conmebol Libertadores. Nessa edição, para além de técnicos como Zé Ricardo no Sporting Cristal e Thiago Nunes da LDU, também atletas brasileiros vêm ganhando espaço em outras equipes. No próprio Sporting Cristal, Felipe Vizeu, cria do Flamengo, é um dos jogadores à disposição, que tem outros três atletas nascidos no Brasil: Crisilva, Gabriel e Gustavo Casonati. O Universitário do Peru também conta com o brasileiro jovem Miguel, que foi revelado no Fluminense e acabou não tendo destaque no futebol nacional. Mas o grande nome que chama bastante atenção é o de Daverson, campeão da Libertadores, que hoje atua na LDU. Chegou para reforçar a equipe equatoriana em 2026 e vem levando gols e seu bom humor característico aos campos de Quito. Agora é saber se os brasileiros vão ter o mesmo sucesso atuando por essas equipes ao redor do continente.
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6: 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Esta é a sua rede Bandeirantes de Rádios, unida nesta quinta-feira, dia 14 de maio, para que você continue a ter a melhor informação esportiva. A quinta-feira repercute, a quinta-feira antecipa. Na repercussão, aquilo que foi a demissão do técnico Roger Machado do São Paulo Futebol Clube depois da derrota do São Paulo diante da equipe do Juventude, ou seja, uma equipe da Série A sendo desclassificada em 180 minutos por uma equipe da Série B. E com detalhe, o time do Juventude venceu a partida de ontem por 3-1, sendo categórico e eu diria quase que avassalador. Isso custou o emprego do Roger Machado e o Rui Costa, diretor executivo de futebol, segue no cargo. Rafinha continua exatamente como o passarinho na muda. Não canta. Algo assim impressionante. Em compensação, no sul do país, uma vitória histórica, uma conquista muito celebrada que com certeza passa pelo treinador Maurício Barbieri, que fala para você.
7: Primeiro de tudo, dividir esse parabéns aí com o estádio todo, com a torcida, fez uma festa muito bonita, um ambiente especial como tem que ser numa decisão, num jogo especial como foi esse jogo. Então, dar os parabéns também ao nosso torcedor que veio, que nos incentivou, que nos empurrou e ajudou a gente a fazer o que eu entendo que foi um grande jogo. Eu acho que a gente, desde o início, foi absolutamente superior ao adversário. Mesmo com igualdade numérica, a gente estava criando muito mais chances e tendo domínio amplo do jogo. É claro que uma expulsão condiciona muito a partida. E nesse ponto vale lembrar da expulsão no jogo da ida, né? Que a gente soube interpretar bem ali, que com um jogador a menos a gente tinha que minimizar os danos. E não sofrer. Eu acho que a gente conseguiu fazer isso bem no jogo do Morumbi, então eu acho que essa vitória começou a ser construída naquele jogo, com a equipe tendo bastante sabedoria, bastante determinação, para não deixar que o placar fosse um placar elástico, entendendo que aqui a gente tinha condições de construir a vitória da maneira que a gente construiu. E aí, claro, o São Paulo, com um jogador a menos, ia se fechar, e aí eu acho que a gente jogou muito bem, conseguiu colocar em prática muito daquilo que a gente tinha trabalhado, sobre procurar os espaços, sobre criar oportunidades, sobre ser uma equipe que buscou o resultado o tempo inteiro. E mentalmente muito forte, porque você está ganhando de 2-0, tomar um gol aos 40 do segundo tempo, normalmente é aquele banho de água fria. E mais uma vez a equipe demonstrou muita força mental e foi buscar o gol da vitória. Volto a repetir, numa noite que é muito especial, tenho certeza que vai ficar marcada aí em todo mundo.
6: Pela Copa do Brasil também, quem faz a sua lição de casa com tranquilidade, sem nenhum tipo de objeto no percurso, com o mar, aquele mar maravilhoso de Almirante, sem grandes correntezas, com aquele céu azul, sem nenhuma nuvem, o céu de Brigadeiro, é o time do Palmeiras, que atropela o Jacuipense. Alô, Abel Ferreira.

0: Pereira, eu quero ouvi-lo.
1: Olha, não falando só de Filipe Anderson, vou-te falar da minha experiência que tenho como jogador e como treinador e nos dias de hoje. O xadrez é jogado com as mãos ou com a cabeça? O futebol é jogado com os pés ou com a cabeça? Hoje, a experiência diz-me, em função das viagens, do contexto, da exigência, temos que ganhar sempre. Mas quem é que tem que ganhar sempre? Palmeiras, o Flamengo, o Cruzeiro, o Santos, o São Paulo, o Corinthians. Mas só um é que vai ganhar, mas temos que ganhar sempre, não é? E é normal, às vezes, os próprios jogadores terem altos e baixos no seu desempenho. Há uns que têm mais confiança, outros que têm menos. Agora, falar de talento, acho que não há dúvidas. Ele é um bom jogador. Agora, há uma coisa que é na nossa vida, que é no futebol, que para mim é a base, que é a confiança. Confiança, confiança, confiança. E ela não se constrói através de um sentimento. Ela não entra através de um sentimento. Ela entra através de atitudes. Ela entra através de uma linguagem corporal. Ela entra através de pensamentos. E é isto que eu trabalho muito com os meus jogadores, a parte mental. A parte mental. E o Filipe Anderson tem sido isto. O calendário. E o teu colega está a falar, o Filipe Anderson jogou sempre de forma regular, quase sem lesões nenhumas. Aqui no Palmeiras, se vocês contarem, uma boa parte do tempo que ele está aqui, ele tem tido algumas lesões que o têm afetado, não só na parte física, como também no rendimento. E muitas vezes vocês não sabem, mas às vezes quando nós temos este ciclo de jogos seguidos, há muitos jogadores que jogam, mas que não estão a 100%. Há muitos jogadores que jogam e não estão a 100%. Mas tem a ver com aquilo que é uma condicionante num contexto que é o futebol brasileiro, que são as competições internacionais aqui, 6 horas de avião para o Peru, 6 horas para voltar, 3 horas e meia para o rep, 3 horas e meia para voltar, 2 dias depois estamos a jogar aqui com Joaquim Pense. Isto não para, não é? E quando eu estou mais calmo, estou aqui e falo com vocês as mesmas coisas, calmo. Quando eu estou mais nervoso, porque alguma coisa correu mal dentro do jogo, ou porque os meus jogadores não jogaram o que nós queríamos, ou porque o árbitro não teve o desempenho que eu queria, talvez chegue aqui e diga as mesmas coisas, mas num tom diferente. Prometo que vou tentar mais calmo, vou tentar ser mais simpático quando perco. Vocês sabem que eu odeio perder. Mas a vida também nos ensina, a vida também nos bate, a vida também... A vida, para mim, eu andei na faculdade 5 anos, mas a maior faculdade realmente que eu tenho é a faculdade da vida, e essa dá-nos ensinamentos, se nós quisermos, extraordinários.
0: Olha, o Vasco da Gama jogou e só empatou. Tomou um sustinho, é verdade, até porque sai vencendo por 2-0 e acaba tomando um empate do Paysandu. Mas nada que pudesse comprometer a classificação do time do Vasco, que permanece firme, forte e valente, não só nas oitavas de final da Copa do Brasil, mas com Renato Gaúcho como protagonista. Alô, Renato! É você?
2: É, o jogo ele se tornou difícil em certos momentos para a gente do jogo, porque nós permitimos. Nós fizemos 2-0, com todo o respeito ao Paysandu, que fez uma belíssima partida. Mas nós estamos bem no jogo, 2-0, mas aí vem aquela acumulação, né? De um outro jogador, já está decidido. Aí no último lance do primeiro tempo eles acharam um gol. E eu estou alertando o meu time desde ontem sobre esse jogo, que era um jogo perigoso. E acharam o gol no último lance do primeiro tempo. Aí voltaram para o jogo. Alertei no intervalo do jogo. Aí, com 1 minuto de jogo, gol do Paysandu. Quer dizer, eu falei preso, hein? O grupo gosta de sofrer. O grupo acho que está junto com a torcida. É bom sofrer com o nosso torcedor. E não pode ser assim. Não pode ser assim, independente da competição, independente do adversário. Você tem que levar a sério os 90 minutos. Você não pode achar que o jogo está ganho, mesmo com 2-0, 3-0. O jogo é jogado durante os 90 minutos, tudo pode acontecer. Eu alerto isso muito sobre esse,

0: essas coisas todas no futebol que pode acontecer. E tudo que eu alertei desde ontem, hoje na pré-eleição, infelizmente aconteceu. E aí, quando preciso poupar 2, 3 jogadores para o jogo de sábado, eu tenho que deixar jogadores em campo, se desgastando, porque eu tive que botar, fazer algumas trocas que eu não esperava, até para garantir a classificação.
1: Pois é, a quarta-feira foi interessantíssima e a quinta-feira ainda reserva muita coisa, com muita especialidade. Aliás, eu diria mais do que isso, são muitas as especificidades que o futebol irá nos apresentar. Ótimo que você siga por aqui, né? E é por aqui na sua Rádio Bandeirantes, nesta quinta-feira iluminada, que a partir de agora vamos girar os nossos repórteres. Aliás, vamos fazer o giro mais característico, mais emblemático do rádio esportivo do Brasil. É ou não é, Pedro Coin? Seja bem-vindo. Boa tarde.
2: Oi, Elia. Boa tarde. Vamos girar. Chegamos ao fim de mais um dia da quinta rodada da Copa do Brasil. E teve muita coisa acontecendo, a zebra tá solta, Elia. O Juventude se classificou para cima da equipe do São Paulo e isso ocasionou a demissão de Roger Machado. Pois é, o tricolor vai ao confronto do fim de semana sem treinador, com um interino. Além do Juventude, já se classificaram na terça-feira a equipe do Internacional, o Cruzeiro e o Fluminense. E ontem o Palmeiras voltou a golear o Jacuipense, está nas oitavas, o Santos venceu a equipe do Coritiba e também passou, além de Remo, Vasco, Atlético Mineiro e Mirassol. Hoje tem mais jogo importante, mais decisão na Copa do Brasil, Elia. E é claro que se tem decisão, tem... Isso aí, a sua Bandeirantes estará presente no confronto das 7:30 entre Corinthians e Barra de Santa Catarina. O Timão venceu há 2 semanas pelo placar de 1-0 e hoje joga tranquilo na sua arena, podendo apenas empatar para avançar. Além do Timão, mais 5 jogos nesta quinta-feira. Às 6 horas tem Chapecoense e Botafogo no interior de Santa Catarina. E um duelo de Atléticos às 7 horas. Tem Atlético Go e Atlético PR. Exatamente, Goianiense e Paranaense jogam. No Sergipe, às 7 horas, também tem Confiança e Grêmio. Jogo importante para o tricolor que precisa retomar o caminho das vitórias. E aí, mais tarde, o único duelo dessa fase da Copa do Brasil que não tem nenhum time de primeira divisão, CRB e Fortaleza. E fechando o dia às 9:30, duelo de rubro-negros, duelo importante. Tem Vitória e Flamengo no Barradão. Além de muito futebol internacional, tem futebol na Espanha com Real Madrid, Valência, Rayo Vallecano, Girona, Real Sociedad, muito time importante em campo. E é claro que você já sabe que para ficar por dentro de tudo que vai acontecer no mundo do futebol hoje, amanhã, depois de amanhã, no próximo fim de semana, no próximo mês, na Copa do Mundo e em todo e qualquer outro campeonato, só tem um lugar. Até porque... Futebol é com a Bandeirante!
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10: E vem de novo o peixe, bola pra ponta esquerda, Gabriel, bom tempo, bico da grande área. Limpou, pra bater pro gol! Golaço!

0: Gabriel montando um canhão da entrada da grande área lá do lado esquerdo.
1: É isso, ficamos por aqui com o seu Nossa Área de hoje. Não se esqueça, hein? Amanhã estaremos juntos, firmes e fortes em 107,3 no seu dial aqui em São Paulo. Muito obrigado pela sua companhia, que você tenha uma quinta de paz, luz, de boas energias, de entendimento sobre aquilo que controlamos e mais do que isso, de resiliência em relação àquilo que não temos capacidade de controlar. Boa tarde, fiquem com Deus e boa sorte.
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5: Pontualmente uma hora, uma ótima tarde para você na sintonia da Bandeirantes, nesta quinta-feira, 14 de maio de 2026. Um dia muito importante para a gente aqui na Bandeirantes, porque amanhã a gente vai migrar de sintonia, a gente vai para o 107.3, hein? Não se esqueça, vamos mudar de sintonia aí no dial do seu rádio, coloca o celular para despertar. Teve gente mandando mensagem para cá, Ana, não estava nem achando a frequência, coloquei lá no Ouvir Vocês, é porque é só amanhã. Deu meia-noite, vira tudo e a gente vai para o 107.3. Então coloca aí seu celular para despertar, um adesivinho no carro, porque a gente sabe que muita gente, muitos ouvintes acompanham a Bandeirantes

0: do carro enquanto estão nesse trânsito horroroso de São Paulo. E aí não pode esquecer, né? Vai chegar lá, vai ligar o rádio amanhã de manhã, vai estar o Pulo do Gato te esperando no 107.3. Depois, às 7 horas, o Primeira Hora te esperando. E por aí vai. Parte do pacote de mudanças que a gente está fazendo nesse meizão de aniversário aqui da RB, que inclui a inauguração dos nossos novos estúdios, nossa nova sintonia, e em breve tem novidade legal pra gente falar pra você aí do litoral, da Baixada Santista. Cara, vai ser muito bom, eu tô me segurando. É que eu não posso falar pra vocês. A Thaís, nossa chefe, não liberou ainda, mas se eu pudesse eu já tava aqui, ó, tagarelando, fofocando pra vocês. É que eu não posso, mas muito em breve tem novidade para você que está nos acompanhando aí do litoral, tá bom? Então não esquece, a partir de amanhã, 107.3 é a nova frequência da Bandeirantes para você que nos acompanha. Para você que nos acompanha pelo Band Play, pelo YouTube, não muda nada, isso é só para quem acompanha pelo rádio, né? A maior parte das pessoas ainda nos ouve pelo rádio, é a grande forma da gente chegar para todo mundo que está nos acompanhando. Então, para você que acompanha pelos canais digitais, não precisa fazer nada. Só ter paciência que a gente vai falar muito sobre a nossa nova frequência ao longo dos próximos dias. Como é que vocês estão, hein? Nessa reta final de semana, quase sexta-feira, estamos quase lá, com um pezinho já no sábado, né? Quinta-feira tem esse gostinho, principalmente quinta-feira depois do almoço, que a gente já começa a sonhar, já começa a pensar no fim de semana, que vai ser um fim de semana de virada de tempo. Vem aí mais uma frente fria, gente. Vai durar pouco esse sol aqui em São Paulo. Tá com roupa para lavar? Aquele cobertor que precisa tomar um arzinho? É hoje o dia, porque amanhã a meteorologia está falando que já volta a chover. Se tudo seguir como está previsto, vai ser daqueles dias que chovem do começo do dia até o final. Chato, mas necessário, porque aí melhora um pouco a qualidade do ar, que está super seco, e também baixa um pouquinho a temperatura. Não que eu goste de frio, pelo contrário, eu detesto, mas essa época do ano é uma época de frio. O normal é fazer mais frio, né? Não ficar quente, quase 30 graus, como a gente teve nos últimos dias. Maria Eugênia Cotaite, você tá bem? Boa tarde.
1: Eu tô bem. Boa tarde pra você, pros nossos ouvintes. Eu queria ser você hoje, né?
0: Por quê?
1: Porque hoje já sextou pra você, né?
0: Então, gente, amanhã estarei em férias. Não estarei por aqui. Por um tempinho, por algumas semanas, vocês estarão com o Bora Brasil aqui na companhia do Vitor Lupato e da Maju Arruda Leite. Eu volto no comecinho de junho. Joel da Atena segue se recuperando, tá com umas questões de saúde, teve um pepino lá, mas ó, já tá tudo resolvido, o abacaxi tá descascado e agora é só daqui pra cima, é só melhorar. O pior já foi, o susto já passou. O Joel tá morrendo de saudade de vocês. Toda vez que a gente se fala, ele pergunta da rádio, pergunta do Brasil Urgente, porque ele gosta dessa troca, né, que a gente tem com os ouvintes, com vocês que estão nos acompanhando. Então isso faz falta no dia a dia, né? É impossível não fazer. Mas é aquilo que eu venho falando. Quando a saúde pede, a gente tem que atender e não tem como brincar com isso. Então o Joel vai demorar um pouquinho para voltar, mas quando voltar, estará, ó, 100%, que é o que realmente importa, tá bom? Vamos lá para os destaques de hoje. Vai mandando mensagem, você que está nos acompanhando no nosso WhatsApp. O número está aqui aberto para você, no 11-999-048-756. 11-999-048-756. O número do nosso WhatsApp para você participar da nossa programação. Bora lá para os destaques de hoje. Morre a segunda vítima da explosão no Jaguaré. O homem de 62 anos estava internado em estado grave. Comgás e Sabesp têm até amanhã para explicar o que causou a explosão que destruiu dezenas de casas. A Câmara instala daqui a pouco a CPI que vai atuar na apuração sobre os grandes devedores de impostos do município. A estimativa é de que a dívida dessas empresas com a capital some mais de 150 bilhões de reais. A chuva volta a São Paulo amanhã com a chegada de uma nova frente fria. A temperatura na região metropolitana cai a partir do domingo. A Regis Bittencourt, gente, que loucura, hein? Com mais de 50 quilômetros.

0: quilômetros de anda e para no sentido São Paulo, você não ouviu errado. Tá tudo parado entre Juquitiba e Itapecerica da Serra, por causa de um acidente que aconteceu mais cedo no Rodoanel. Na capital, o trânsito está travado na rua Vergueiro para o centro, entre o metrô Vila Mariana e o Paraíso. A CETESB investiga a origem de uma espuma tóxica que cobriu parte do rio Tietê na região de Salto. O fenômeno tem atraído turistas, mas o alerta é de que pode causar danos à saúde. Pelo menos 16 pessoas são presas em uma operação contra o roubo e a receptação de correntinhas. A operação da Polícia Civil foi realizada no centro da capital. A linha Nova Esmeralda será paralisada em 2 fins de semana para serviços de manutenção. O próximo já é o primeiro, no sábado. A partir das 3 da tarde, o trecho entre as estações Grajaú e Varginha será atendido somente pelos ônibus do Paese. No outro sábado, dia 30, o trecho paralisado será entre Interlagos e João Dias. As inscrições para o vestibulinho das ETECs vão até 25 de maio. O processo seletivo das escolas técnicas estaduais oferece cerca de 33 mil vagas para cursos técnicos e especializações técnicas em todo o estado. Vai mandando mensagem aqui no 11 999 048756. 11 999 048756, o número do nosso WhatsApp para você participar aqui da nossa programação, fala das notícias que a gente está trazendo e também compartilhar as informações sobre o seu caminho, né? Se você está aí nessa tristeza que é a Régis Bittencourt nesse momento, manda uma mensagem pelo menos para, sei lá, conversar com alguém, né? Já que a situação está tão difícil para quem faz o caminho por lá agora. Está difícil também a situação para quem nos ouve do Jaguaré, ainda precisando de respostas, quem está por lá, né? Afinal de contas, a Sabesp até que assumiu a culpa, mas disse que a Comgás também tem parte no que aconteceu. A agência reguladora de contratos aqui de São Paulo disse que até amanhã eles precisam se explicar o que que houve, qual que foi a causa dessa explosão, quem errou. Não dá para deixar desse jeito um acidente tão grave que destruiu dezenas de casas e hoje a gente teve a confirmação de que uma segunda morte aconteceu de uma das pessoas que estavam internadas que acabou não resistindo. A Maju Arruda Leite está acompanhando isso desde o primeiro dia e traz as atualizações aqui para a gente. Oi, Maju, boa tarde.
1: Oi, Ana, uma boa tarde a você, boa tarde a todo mundo ligado aqui no Bora Brasil. O pintor autônomo Francisco Bondemba da Silva, de 62 anos, é a segunda vítima dessa explosão que aconteceu na última segunda-feira na região do Jaguaré, na zona oeste de São Paulo. Essa informação foi confirmada pelo governador de São Francisco de Freitas agora há pouco. O Francisco Bondemba, ele foi arremessado para fora de casa durante essa explosão, estava internado no Hospital Regional de Osasco desde a última segunda-feira e, de acordo com o governo de São Paulo, Tarcísio de Freitas, ele não resistiu aos ferimentos e morreu na manhã de hoje. Ainda segundo o governo de São Paulo, a equipe está dando toda assistência para a família, tanto psicológica quanto financeira. Lembrando que essa é a segunda morte. A primeira vítima foi o vigilante noturno, o Alexandre Fernandes Nunes, de 49 anos. Além do Francisco, que estava internado, havia outras duas pessoas que também ficaram feridas. Uma delas já teve alta, portanto, resta uma vítima que está internada em estado no Hospital das Clínicas. A situação ainda é muito difícil, viu, Ana, para os moradores na região do Jaguaré, agora especialmente depois dessa notícia da confirmação da segunda morte. Por lá, o cenário ainda é de muita incerteza. O número de casas interditadas aumentou nesta quinta-feira de 20 para 27 casas. E uma dessas casas é da Carol Rodrigues, ela que é analista de sistema, está morando agora na casa do namorado. Os pais dela ainda estão em um hotel e ela conta que ela recebeu essa vistoria, né, da Defesa Civil ontem apenas. Até então, a casa dela não havia recebido nenhuma classificação, se teria uma interdição parcial ou se teria seria uma interdição total. A

0: casa dela ficou completamente destruída, fica ali na rua Doutor José Benedito de Moraes Leme, acima da rua Piraúba, onde aconteceu a explosão. Então, eu estive na casa dela, é um cenário ali que chama muita atenção, janela destruída, parte do forro foi ao chão, os vidros do banheiro também todos estilhaçados. E segundo a Carol, as rachaduras aumentaram desde o dia da explosão.
1: E foi quando eles viram que a fundação está comprometida, porque tem um vazamento de água ali, então tem uma parte que tem sedimento, e esse sedimento está cedendo. E isso está fazendo com que a estrutura se mova. Então está surgindo muita rachadura, tanto na fundação quanto na base da casa, né? Na casa de baixo. E aí, nessa hora, foi que eles chamaram o pessoal da Defesa Civil e falaram que a gente tinha que ser removido de lá, que não pode ficar, né? E eles passam e falam: ah, tá, é temporário, a gente vai reestruturar a casa. Não tem problema vocês entrarem, vocês pegarem as coisas aqui, não tem condição de vocês dormirem porque não tem janela. Mas nenhum deles quer encostar na parede. Então todos eles entram e falam: não encosta na parede, mas a gente pode ficar lá dentro, sabe? Então, tá muito nítido que não vai ter condição de recuperar a casa, porque todas as casas ao redor estão condenadas. Então, o que vai acontecer é que eles vão precisar mexer com o maquinário, não tem como fazer aquilo manualmente. E a hora que eles movimentarem, vai causar mais dano à estrutura, e a estrutura vai ficar cada vez mais insegura, né? Porque estão surgindo novas rachaduras, justamente por conta disso.
0: Então, dessas 27 casas que estão interditadas, 22 vão precisar passar por reformas estruturais e outras 5, esse número permanece de casas que ficaram completamente destruídas e que precisarão ser demolidas. Um outro ponto de dificuldade, viu, Ana, em relação aos moradores, é em relação à avaliação de danos, né? Os prejuízos que eles tiveram, tirando ali. Em relação às reformas, aos danos estruturais, mas ali a perda da geladeira, a perda do armário, o impacto no portão, nas janelas, isso quem vai ficar de responsabilidade, quem vai ressarcir são as empresas, a Sabesp e a Comgás. O que acontece é que a Sabesp tinha falado para os moradores fazer o orçamento e apresentar três orçamentos para eles. E é o que conta a Carol Rodrigues, dizendo que não é possível, nessa altura do campeonato, eles sem documentos, não tendo onde morar, fazer agora um tipo de orçamento. Vamos ouvir o que relata então a Caroline Rodrigues.
1: O orçamento, eles fizeram a lista e deram para a gente 10 dias para a gente apresentar três orçamentos. Eu não sei quem que vai apresentar esse orçamento, porque não tem a menor condição, né? Mas ontem à noite a gente falou com um rapaz da Defesa Civil, eu perguntei para ele, né? Expliquei da situação que tinha acontecido. E ele disse que na reunião que eles fizeram aí com os diretores, com o pessoal do governo e tudo, eles já tinham deixado acertado que os moradores não têm a menor condição de fazer isso, de apresentar orçamento nenhum. Porque a gente não tem, a gente está correndo atrás de resolver o básico, né? Imagina fazer três orçamentos de uma casa que foi completamente destruída. Não é o orçamento de um telhado, de uma TV, é o orçamento de tudo que a gente tinha.
0: Então, depois dessa reclamação dos moradores, a Sabesp voltou atrás. E agora, quem explicou como que vai ser a situação a partir de agora foi a diretora de Relações Institucionais da Sabesp, a Samanta Souza.
2: O que nós estamos fazendo aqui nessa região? Nós estamos dispensando o cadastramento, o levantamento dos três orçamentos. Nós agora acabamos de publicar nas nossas redes sociais uma orientação e encaminhamos para cá. Nós também temos o número de telefone de todas as pessoas que foram mapeadas. Nós estamos mandando um comunicado para essas pessoas, reforçando que não é necessário fazer esse levantamento. Até porque as equipes de manutenção para as casas que estão classificadas como verde e amarela, em alguns casos na laranja também, classificação da Defesa Civil, elas já estão sendo reformadas por equipes que nós contratamos e que estão aqui para executar.
0: Agência reguladora de serviços públicos aqui do estado de São Paulo, a Arcesp, deu um prazo até amanhã para que a Sabesp e a Comgás apresentem explicações do porquê aconteceu essa explosão, e essa medida faz parte do provisório instaurado aí pela Arcesp, para apurar as causas do incidente. Então, o cenário ainda é de muita incerteza para os moradores ali da região do Jaguaré, na zona oeste de São Paulo, 3 dias após essa explosão que aconteceu na última segunda-feira.

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1: Cara, que coisa mais absurda a Sabesp virar e pedir um orçamento, três orçamentos, para eles optarem pelo menor. Isso aí é a Sabesp que tem que fazer. Essas pessoas estavam dentro de casa, elas estavam no trabalho, e por culpa da Sabesp, por culpa da Comgás, não tem onde morar agora. Não são eles que têm que correr atrás de orçamento. É a empresa. É quem causou o dano. Gente, que coisa mais absurda, que coisa desrespeitosa. E quando a gente falou ontem, aqui nesse mesmo horário, que a gente tem que ficar em cima desse caso para esses moradores não serem engolidos pela burocracia, é disso que a gente está falando. Isso é um total desrespeito. É empurrar um trabalho que tem que ser feito pela parte social da Sabesp para os moradores dessas casas. Não são eles que têm que correr atrás disso. É a Sabesp. Se eles querem três orçamentos, eles que se virem para fazer os três orçamentos. Não quem mora nessas casas. Pelo amor de Deus. Eu quero crer que isso é uma piada, Maju. Que não foi sério isso que falaram para esses moradores. Eu acho até interessante, Maju. Vamos ver se a Sabesp fala com a gente. Vamos ver se eles dão alguma entrevista pra gente confirmar essas informações e colocar no ar aqui a palavra deles dizendo que vão ajudar de fato as pessoas e não atravancar o processo com burocracia. Pelo amor de Deus, cara. Tiver algum contato de alguém que tope falar com a gente aqui, Maju, manda aqui pra nossa produção que a gente vai atrás disso, tá bom? E qualquer novidade a gente tá por aqui. Obrigada.
2: Pode deixar, vou enviar para a Magê. Só uma informação, viu, Ana? Porque a gente sente essa frustração, esse medo dos moradores. Eles até pedem para nós, da imprensa, continuar com essa cobertura, continuar indo lá todos os dias, pedindo mais informações para as autoridades, porque eles têm esse medo, que eles fiquem esquecidos e fiquem nessa situação de mãos atadas em meio a essa burocracia e sem ter onde morar. Então, é algo que a gente vai continuar acompanhando e, claro, sempre cobrando aqui das autoridades uma solução para a situação dos moradores ali da região do Jaguaré.
1: Isso aí. Valeu, Maju. Obrigada, viu? Bom trabalho.
2: Até mais.
1: Até mais. 1:18. Nossa, a gente chega a ficar irritado, né? Mas já a gente segue conversando com a nossa reportagem também. E daqui a pouquinho com os nossos ouvintes, que tem muita mensagem chegando aqui pra gente. Antes, eu queria trazer aqui uma informação que eu recebi agora há pouco de um caso que a gente acompanha há muitos anos e que o nosso ouvinte vai se lembrar, que é o caso do Vitor Gurman. 15 anos atrás, ele foi atropelado e morto no bairro da Vila Madalena, na zona oeste de São Paulo. A justiça condenou a Gabriela Guerreiro em um processo civil pela morte do Vitor Gurman. A decisão prevê apreensão de passaporte, suspensão de CNH e cancelamento de todos os cartões de crédito da Gabriela Guerreiro, devido ao não pagamento de uma indenização à família do jovem. Em outubro do ano passado, esse valor devido já era de mais de R$ 2.600.000. De acordo com a defesa do jovem, da família do jovem, a ação foi movida após Gabriela não pagar a indenização e sustentar, de acordo com eles, uma vida de luxo nas redes sociais. O administrador de empresas Vitor Gurman, de 24 anos, foi atropelado e morto em julho de 2011 na Vila Madalena. No processo, o Ministério Público afirma que a Gabriela dirigia acima de 90 km por hora na rua Natingui, que naquele trecho tem máxima de 30 km por hora. Então ela estava 3 vezes acima do permitido. E além disso, que ela estava embriagada. O julgamento demorou para acontecer. O caso aconteceu em 2011, o julgamento foi em 2021. E na época, a Gabriela foi condenada a 3 anos de detenção em regime aberto e a pena acabou substituída por prestação de serviços à comunidade e de uma multa, que na época era de R$ 22.000. A Gabriela ainda pode recorrer da decisão. E por que esse caso é tão importante? É importante, primeiro, porque estamos falando da vida de um jovem que hoje, 15 anos depois, já poderia ser um pai de família, com família formada, ou com filhos ou sem filhos, mas poderia ter tido uma vida brilhante pela frente. E foi interrompido por uma motorista que dirigia acima do devido e bêbada. Então, só por isso já é muito importante. Mas, para além disso, a família do Vitor se uniu a outras famílias de pessoas que perderam familiares, amigos em crimes de trânsito, e eles criaram um movimento Não Foi Acidente,

0: deve ter ouvido falar. O Não Foi Acidente conseguiu uma mobilização nacional para reunir assinaturas e criar um novo projeto de lei que aumentava as penas para quem mata no trânsito sob efeito de álcool. Graças a eles, hoje, essas pessoas estão indo presas. Muitas pessoas que foram julgadas depois que essa lei foi sancionada, se não me engano, ainda na gestão do Michel Temer, foram condenadas à cadeia, estão presas por causa do trabalho, da mobilização do movimento Não Foi Acidente, que trouxe luz a um tema que é muito caro para a nossa sociedade, que são os crimes de trânsito, que levam a perdas de vida, a pessoas sequeladas e um gasto público enorme com pensões, com afastamentos e com tratamento médico das pessoas. Só que a lei não retroage em prejuízo do réu, mesmo sendo réu culpado. Então, por ironia do destino, eles conseguiram mudar a lei, mas essa mudança não valeu para o caso do Vitor. E a Gabriela foi condenada a uma pena irrelevante. O que, que é pagar cesta básica, pintar muro de escola para uma pessoa que estava bêbada e tirou a vida de um jovem de 26 anos? Não é nada. Mas eles conseguiram uma mudança importante na história do país, né? E não desistiram. Conseguiram agora essa decisão na justiça, que ainda cabe recurso da defesa da Gabriela, mas eles seguem lutando. Nunca desistiram. Eles têm toda a minha admiração por isso, porque não é um negócio fácil conviver com essa dor. Então tá aí a informação de que 15 anos depois, esse caso ainda está rolando na justiça, mas agora, porque ela não pagou a indenização que foi devida à família pelo crime que ela cometeu. 1h22. Tem ouvinte mandando mensagem aqui pra gente.
1: Fala, Aninha. Boa tarde. Ricardo de Mauá, tô pegando aqui por São Paulo. Olha, alguma coisa tá acontecendo aqui nas proximidades aqui da Arena Mercado Livre, Pacaembu, né, do estádio do Pacaembu. Porque tá um trânsito fora do comum, viu? Muita gente, muita caminhada e um trânsito que todas as ruas do entorno estão andando aqui a 5 por hora. Quando não para um pouquinho, fica paradinho, viu? Um abraço para vocês, evitem a região.
0: Vamos verificar o que está acontecendo. Região ali da Praça Charles Miller, do Pacaembu, com o trânsito muito ruim. Agora eu estou vendo mesmo que a subida ali da Major Natanael está muito complicada, mas o enrosco é no entorno mesmo da Praça Charles Miller. Obrigada, Kelly, pelo alerta, viu? Uma boa tarde para você.
2: Até que assumiu... Boa tarde, Rádio Bandeirante. Boa tarde, Aninha.
0: Boa tarde.
2: Manda umas boas melhoras aí pro nosso amigo Joel. Aninha, e o telefone vai continuar o mesmo da Rádio Bandeirante? Esse que a gente tá mandando mensagem hoje. A partir de amanhã na nova...
3: Curva acentuada à esquerda na Estrada das Taipas.
2: Na nova sintonia vai estar o mesmo número? Boa tarde a todos. Hélio de São Paulo.
0: Valeu, Hélio. Obrigada pela mensagem. Sim, o número da Bandeirantes não muda. 11 999 048 756, o nosso WhatsApp. O que muda é a frequência, 107.3.
4: Boa tarde, Aninha. Tudo bem? Sou o Guga Palmeirense de Ibrão Pires. Muito calor nesse momento aqui na Vila Prudente, hein? E, Aninha, como tá o Joel? Tá tudo bem? Dá notícia aí pra nós aí.
0: Joel tá cada dia melhor, viu? Ele foi operado, foi um negócio assim de emergência, né? Que veio do nada, mas ele passou por uma cirurgia e tá se recuperando. Tá hospitalizado ainda, mas logo logo ele vai pra casa e depois vai ter um período de recuperação. E aí ele volta para cá. Mas o pior já passou, o momento crítico já foi, já tá tudo resolvido. Obrigada, viu?
5: Boa tarde, Ana. Boa tarde, Magê. Boa tarde a todos da Rádio Bandeirantes.
0: Olá.
5: Marco de São Vicente, Baixada Santista. Desejar a vocês aí uma ótima, abençoada quinta-feira. Que Deus ilumine o trabalho de vocês. Aninha, já até imagino o que seja a novidade aqui na Baixada, hein?
0: É?
5: Eu vou mandar escrita e você só confirma, tá bom? Sei que não pode.
0: Deixa eu ver o que você mandou escrito aqui.
5: E o João da Atena, tem previsão? Abraço a todos vocês, que Deus ilumine sempre.
0: É quase isso, você quase acertou, tá? Obrigada aqui pela mensagem.
6: Boa tarde, Ana.
0: Oi.
6: Magê, equipe Bandeirantes. uma abençoada recuperação pro Joel aí.

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1: Obrigada. Obrigada. Boa tarde pra você também.
2: Fala, Aninha. Boa tarde. Ricardo de Mauá, tô pegando aqui por São Paulo.
1: Opa, é essa aqui, ó.
3: Boa tarde, Aninha. Meu nome é Ronaldo, eu sou taxista. Um amigo passou aí sobre informação ali da região de Pacaembu.
1: Isso.
3: São dois eventos que tá tendo ali. Não me recordo agora o nome do evento, mas é... É um evento, uma parte no Pacaembu e outro na FAAP, na faculdade. Por isso que tá tendo aquele trânsito ali.
1: Ah, entendi. Boa, valeu, obrigada. Então é evento no entorno mesmo, por isso que o Pacaembu tá tão complicado. Obrigada a todo mundo pela mensagem aqui também. Ó, vamos parar de falar de trânsito, vai? Trânsito é horroroso. 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
5: Boa tarde, Ana. Boa tarde a toda a nossa grandíssima audiência. Desejo melhoras aí para o Joel. E vai dar tudo certo, logo estará de volta
1: aqui.
5: Sem
1: dúvida.
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1: Valeu, Andrei. Obrigada, viu? Bom dia, bom fim de dia aí
0: Obrigado
1: pra
0: você.
1: você. Até mais. 1:33.
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2: Excelente tarde, ouvinte. Bandeirantes, trânsito pesado na Regis Bittencourt em direção a São Paulo. Trecho de 40 quilômetros de Juquitiba até Embu. Agora, intermitente. Não emenda mais uma fila de congestionamento, mas o tempo gasto ainda está acima de 2 horas. Vindo do Vale do Ribeira, prefira Padre Manuel da Nóbrega e Rodovia dos Imigrantes. 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
3: Uma e 38, Bora Brasil de volta aqui na programação da Rádio Bandeirantes. Vamos lá com os nossos ouvintes daqui a pouquinho no 11 999 048 756, 11 999 048 756. Pedro Cohen está de volta com a gente aqui no estúdio porque tem novidades sobre a seleção brasileira, né, Pedro? Boa tarde.
4: Exatamente, Ana, boa tarde para você, todo mundo que nos acompanha. Novidade boa, notícia boa ao torcedor da seleção brasileira. A gente sabe que daqui a pouco tem a convocação para a Copa do Mundo de Carlo Ancelotti, que foi recontratado, teve seu contrato renovado pela CBF, vai ficar até a Copa do Mundo de 2030. Então, esta de 2026 não será o único Mundial que a gente vai ver Carlo Ancelotti no comando da seleção brasileira. A CBF anunciou agora há pouco, não tem nem 10 minutos que foi anunciado essa renovação de contrato até 2030. Ele tinha contrato curto, né? Até depois do Mundial desse ano, agora fica então até o fim do próximo Mundial, em 2030, que vai ser... Bom, a gente espera que com o Hexa, né, na disputa pelo Hepta, mas enfim, Hexa a gente quer que seja nesse ano. O Ancelotti, que chegou no ano passado, na metade do ano passado, finalzinho de maio de 2025, para o comando da seleção brasileira, até agora tem 10 partidas no comando da seleção, com 5 vitórias, 2 empates e 3 derrotas. As derrotas, 2 delas em amistoso, para o Japão no ano passado, para a França já nesse ano e também para a Bolívia, essa sim, derrota com jogo valendo nas eliminatórias para a Copa do Mundo de 2026. Então é isso, Ana. Carlo Ancelotti, de contrato renovado, fica em 2026, busca o Hexa para nós, e em 2030 a gente vai atrás do Hepta, também com o italiano no comando da seleção.
3: Eu acho que isso vai depender do resultado da Copa, porque renovar contrato e quebrar contrato é moleza, né?
4: Mas eu tô confiante, viu? Tô achando que a seleção brasileira vai para cima com tudo e a gente vai conseguir esse título. Até porque, bom, na minha opinião, e aí é opinião, eu acho que a gente tem o melhor treinador da Copa do Mundo, né? O próprio Samir Chaudhry e o Rodrigo Caetano em entrevista exclusiva, inclusive está disponível no nosso YouTube, e o Samir Chaudhry em entrevista coletiva recente, comentaram sobre essa renovação, disseram que já estava muito próxima, que eles já negociavam com o Carlo Ancelotti isso, e hoje, nesta quinta-feira, dia 14 de maio, então está confirmada a renovação de contrato de Carlo Ancelotti com a seleção brasileira e com a CBF. Ele fica até 2030, até a Copa do Mundo de 2030, viu, Ana?
3: Então tá bom, valeu, Pedro, obrigado.
4: Eu que agradeço, viu? Até mais. Tchau.
3: Tchau. Vamos seguir com a nossa reportagem. A Maria Eugênia Cotait está por aqui para falar sobre uma gangue, uma quadrilha que foi presa hoje, atuando na receptação e roubo de correntes de ouro, principalmente. Correntes de ouro, aliança e tudo mais. Quantas pessoas foram presas? Magê, boa tarde para você.
5: Boa tarde para você, Ana, novamente. No total, 16 pessoas presas, mas 5 ainda estão foragidas. Agentes da polícia ainda estão nas ruas para prender esses criminosos. Então, até o final do dia, podemos ter novas prisões dessa quadrilha envolvida no roubo e receptação de joias, principalmente correntes de ouro, e principalmente pessoas roubadas ali no centro da capital. Todas essas 16 pessoas, incluindo ladrões e receptadores, foram presos na região central, na Zona Leste e na cidade de Francisco Morato, Carapicuíba e Santo, em

0: Santo André. Entre eles está o maior receptador da capital, apelidado de Mãozinha, e um dos principais ladrões da organização, preso em Santo André. O delegado da Polícia Civil, que condena a ação, Dr. Ronaldo Kiene, esclarece o fluxo operacional dos criminosos.
1: Tudo começa por um criminoso chamado de escalador, né? É o famoso olheiro. Se ele dá uma codificação cifrada para outro integrante, que é chamado de puxador, que é o rapaz que de fato vai arrancar aquela correntinha de ouro do pescoço da vítima. Ele vai ter o auxílio de outro criminoso chamado de parede. Eles entregam a correntinha de ouro para um outro indivíduo. Esse rapaz se distancia do crime e se dirige depois, juntamente com os demais comparsas, para os locais onde que vai ser feita a receptação. Os criminosos, inclusive, tiram fotos dentro dos comércios dos receptadores. E depois, os receptadores, eles vão, derretem essa joia, esses metais preciosos, o ouro, e confeccionam novas joias, né?
0: Além disso, Ana, eles ostentavam nas redes sociais o dinheiro que conseguiam com o crime.
1: Alguns dos criminosos, as próprias joias furtadas, roubadas, eles ostentavam nas redes sociais, faziam vídeos enaltecendo a prática criminosa. Eles tinham até um Instagram do grupo criminoso, denominado de Mão de Ouro, onde eles colocavam a prática criminosa, eles furtando, roubando, e depois eles colocavam tanto dinheiro, né, que estava sendo contabilizado pelo grupo, ou as próprias joias das vítimas ali expostas nas redes sociais.
0: Então, Ana, a gente continua a acompanhar essa operação que investiga esse grupo criminoso, que é investigado pela polícia desde janeiro deste ano. 35 mandados de busca e apreensão também estão sendo cumpridos. Alguns celulares já estão com a perícia.
2: Boa. 16 pessoas presas, 5 foragidas. E a certeza para eles de que o crime não pode compensar. A ponto deles criarem um perfil, que esses criminosos ostentam em rede social, a gente já sabia. Agora, criar um perfil para quadrilha... Gente, pelo amor de Deus, né? Que mundo que a gente tá vivendo. Valeu, Magê. Obrigada, viu? 1h43.
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6: Na região central, Avenida do Estado, muito ruim rumo à Marginal do Tietê. É congestionamento de 3,5 km, desde a altura da Dona Ana Neri, na Moca, até a Rua São Caetano. A pista elevada, principalmente, pior, a partir da ligação leste-oeste, pista única. De início, vá pela local e, na sequência, corte caminho pela Rua da Figueira. 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
1: Pela marginal do Tietê, trânsito melhorando sentido rodovia Ayrton Senna, vale evitar a pista expressa entre as rodovias Anhanguera e Bandeirantes e desde a ponte Estaiado Orestes Quercia até a Cruzeiro do Sul. Central e local já livres no trecho. No sentido rodovia Castelo Branco, desde antes da ponte do Tatuapé até a freguesia do Ó, a pista local é a melhor. 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
3: h 48, olha, teve um acidente agora há pouco na Marquês de São Vicente, região da Barra Funda. Uma queda de moto na altura do 182. Cuidado aí quem está passando pela Marquês de São Vicente. Aparentemente o motociclista não está gravemente ferido, mas é acidente, é bloqueio. Marquês de São Vicente, perto do número 182, tá bom? Cuidado para passar por aí. Vamos seguir com a reportagem. Agora o Guilherme Oliveira está por aqui para falar sobre serviço de podas de árvore aqui na capital. Guilherme, boa tarde.
4: Tudo bem, Ana? Boa tarde para você, para quem nos acompanha aqui no Bora Brasil. Não só o trabalho de poda, como o trabalho de remoção e substituição de árvores condenadas. Isso em toda a região metropolitana de São Paulo, não só na capital paulista. Esse trabalho que será por parte da Enel, a concessionária de energia, que agora está com o projeto Árvore Mais Segura. Como é que funciona esse projeto? Árvores exóticas, por exemplo, são incompatíveis com a infraestrutura urbana. Então a Enel criou esse projeto para retirar essas árvores exóticas e no lugar colocar uma árvore nativa. Para isso, tem um mapeamento que foi feito para identificar potenciais riscos à fiação elétrica e também à população. A gente vai ouvir agora a palavra do diretor da Enel, ele que é o Dárcio Dias, diretor da área de qualidade e meio ambiente da Enel Brasil, que fala sobre esse mapeamento. Vamos acompanhar.
5: As equipes técnicas trabalham em conjunto no mapeamento das árvores que serão substituídas. Esse mapeamento tem critérios técnicos, como a saúde da árvore, o risco de quedas e o risco dela perante a infraestrutura elétrica. Então a gente olha árvores que têm algum problema na saúde, ela tem algum risco de queda ou que seja incompatível com a convivência com a infraestrutura elétrica. Então, esses são os critérios de mapeamento dessas árvores. Mediante as autorizações ou assinatura desse termo de cooperação entre Enel e Prefeitura, elas serão substituídas.
4: Se o disse, para a concessionária de energia fazer esse serviço, tem que ter um convênio com a prefeitura. A Enel não pode chegar numa cidade e decidir substituir essa árvore. Hoje, um evento marcou o início desse projeto, porque a prefeitura de Barueri, na região metropolitana, já aderiu a essa parceria com a Enel. O prefeito da cidade, o Beto Piteri, esteve nesse evento e conversou com a gente também. Vamos acompanhar o que ele disse.
6: Tivemos há anos atrás aí, árvores caindo em cima da rede elétrica, causando problemas de falta de energia na nossa cidade, causando perigo para os munícipes, os pedestres, as pessoas que passam com seus carros. Então, um problema de segurança e um problema de replantio. Aqui nós plantamos aqui um ipê branco, que é uma árvore nativa, em substituição à árvore que nós tiramos. E as podas é para preservar, dar segurança, preservar a população e fazer com que a cidade de Barueri esteja mais segura, sem ter esses problemas que sinistros que às vezes podem acontecer, que a gente tem que evitar.

0: Bom, até outubro, 100 árvores devem ser substituídas em Barueri, aí pela Enel. A gente lembra que a concessionária de energia, fora esse projeto, tem um trabalho de poda em toda a região metropolitana de São Paulo. Só no ano passado foram 650 mil intervenções, Ana.
1: Isso aí, tem que fazer as podas agora, né, para prevenir quando chegar o período de chuvas de novo. Valeu, Guilherme, obrigada, viu?
0: Abraços, até.
1: Até mais. 1h52 tem mais ouvinte, pessoal que tá mandando mensagem aqui pra gente.
2: Boa tarde, Ana e amigos da Bandeirante.
1: Olá.
2: Aqui é o Márcio de São Vicente. Caramba, Ana, pensei que você fosse correr aqui os 10 km da tribuna domingo.
1: Não consegui, rapaz.
2: Domingo eu tô lá enfrentando os 10 km da tribuna. Acredito que o
1: Boa.
2: tempo vai estar mais fresco aqui. Um abraço. Saudações rubro-negras de Márcio aqui de São
1: Aí
2: Vicente, Baixada
1: sim,
2: Santista.
1: irmão Rodrigo. Valeu, obrigada, viu? Eu não consegui. Essa prova, as inscrições acabaram mais rápido do que o pessoal que vende água no deserto. Impressionante. E aí eu tô indo para outra. Vai ter corrida, mas vai ser outra. Obrigada, viu?
3: Boa tarde, Aninha. Boa tarde, Amagê, os ouvintes aí. Aqui é o Leonardo de
1: Oi,
3: Guarulhos.
1: Leonardo.
3: Ô, Aninha, o Joãozão faz falta, hein?
1: Demais, né?
3: Aquela resenha no início do programa.
1: Pô.
3: Mas, fé em Deus, já deu tudo certo. Logo, logo ele tá de volta aí. E, Aninha, quero te desejar também umas boas férias para você também, tá bom?
1: Obrigada.
3: Já que você vai sair de férias amanhã.
1: Uhum.
3: Deus abençoe suas férias, se aproveite muito. E aqui na rádio já mudei o dial já, já tá aqui no na salvo aqui na rádio amanhã. Só vou colocar na emissora aqui no dial correto. Beleza?
1: 107,3.
3: Ótimo dia a todos aí. Tá um solzão aqui na Paulista.
1: Tá
3: Um
1: mesmo.
3: abraço.
1: Valeu, obrigada, viu, pela mensagem. 107,3, a partir de amanhã, novo dial, novo número aqui da Rádio Bandeirantes para você sintonizar aí no seu rádio.
4: Boa tarde, pessoal da Band. Boa tarde, Aninha.
1: Oi.
4: Eu queria reportar uma coisa. Cruzamento da Avenida Pedro Bueno, atrás do aeroporto, com a Avenida Engenheiro Armando de Arruda Pereira, em cima do viaduto Jabaquara, quer dizer, um
1: Tá.
4: lugar com trânsito enorme, né?
1: Muito.
4: O semáforo está em amarelo piscante faz 2 semanas. Hoje completam 2 semanas. Ele entrou nesse esquema na quinta-feira, antes do feriado. E olha aí. Tá aí. Tá, passo aqui todo dia, nada mudou. Grande abraço, esse é o ouvinte Marcelo Nunes de Santo André.
1: Valeu, Marcelo. Obrigada pela mensagem. Ô, CT, ajuda aí. Vamos dar uma olhada lá nesse pedaço que o nosso ouvinte está comentando. Tem muito semáforo. Muita gente ali naquela região. Não pode ficar sem sinalização.
5: Boa tarde, Aninha, Magê, eu sou a Mari Nascimento,
1: Oi, Mari.
5: passando para desejar melhoras, boa recuperação para o Joel. E boas férias para você,
1: Muito
5: descansa
1: obrigada.
5: bastante, vamos sentir muita falta, mas faz parte, né? Deus abençoe, boa viagem e curta bastante, viu? Um cheiro no coração.
1: Valeu, obrigada, viu, pela mensagem, obrigada pelo carinho também. Cuidem bem aqui do nosso programa enquanto nós estivermos fora, viu? Obrigada demais aqui pela mensagem. Gente, hoje a Polícia Rodoviária Federal fez uma grande apreensão de canetas emagrecedoras no interior de São Paulo. Foram 2.000 ampolas apreendidas em um carro na Barra do Turvo, na Régis Bittencourt. Foi a maior apreensão de remédios desse tipo da história de São Paulo. De acordo com a PRF, os medicamentos foram encontrados durante uma fiscalização na Régis Bittencourt em um carro com placas do Paraná. O condutor e a passageira disseram que estavam viajando de Foz do Iguaçu com destino a Atibaia. Mas na hora de se explicar, a história ficou meio estranha. A polícia resolveu fazer uma verificação interna no carro. E aí, eles abriram o painel do carro, ali na parte da frente mesmo, né, acima do volante, e lá dentro tinha um compartimento onde todas essas ampolas estavam escondidas. Os produtos tinham origem estrangeira, não tinham documentação fiscal e mais. Essas canetas emagrecedoras têm que ser guardadas em geladeira, então não estavam nem sendo transportadas refrigeradas, já estavam estragadas. Essa é a verdade. Imagina se isso chega para o consumidor. Eram caixas de tirzepatida, né, que foram encontradas ali dentro do painel desse carro. Os produtos foram apreendidos, o carro também, e o casal foi preso por causa desses medicamentos ilegais.
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3: Avenida dos Bandeirantes com 5 quilômetros muito ruins no sentido marginal do Pinheiros. Praticamente do viaduto Jabaquara em diante. Corte caminho pela Miruna ou pela pista local a partir da Alvorada. Mas isso vai dar um ganho de quase 10 minutos. Prefira a Roberto Marinho, que agora, a partir da Washington Luiz para a Marginal, tem parada somente nos semáforos. 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
3: Tem obra na pista interna do Rodoanel, na altura da represa Guarapiranga. A lentidão é de 5 quilômetros, entre os 50 e o 45, trecho percorrido em aproximadamente 15 minutos. Para quem utiliza a pista externa do Rodoanel, também tem obras já na região de Mauá, com lentidão aproximada de 1 quilômetro na chegada a 89. 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
9: A lista com 55 nomes selecionados por Ancelotti já está nas mãos da FIFA. 26 serão escolhidos para disputar a Copa do Mundo. Quem estiver fora dessa lista não poderá ser convocado. A CBF opta por manter em sigilo, mas alguns nomes acabam sendo vazados. Neymar Júnior, que polariza o debate sobre ser convocado por Ancelotti, está nela. O goleiro John, do Nottingham Forest, também consta, diferente de Carlos Miguel, titular do Palmeiras. Já Estevão, que ainda alimentava uma esperança de estar na Copa, fica fora, impedido de uma convocação, na expectativa de que se recuperasse a tempo da lesão. O Flamengo conta com 7 jogadores, entre eles o atacante Pedro, que ainda não foi chamado por Ancelotti.
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0: 2:01, uma ótima tarde para você na sintonia aqui da Bandeirantes, nesta quinta-feira, 14 de maio de 2026, dia de sol em São Paulo e de calor, né? Vai voltar a esfriar só no fim de semana. Tem uma nova massa de ar polar chegando para atingir o sudeste e o sul do Brasil. Como é que você está, hein? Você que está nos acompanhando, obrigada pela companhia, obrigada pela sintonia, obrigada por ficar com a gente aqui na Bandeirantes. E para você que está nos ouvindo de São Paulo, o restante do país não vai mudar nada. Você que está em Goiânia, você que está no sul. Agora, para você que está na capital paulista, a partir de amanhã, a sintonia da Rádio Bandeirantes vai mudar. Vamos para o 107.3. Coloca aí no seu rádio, faz aí a sua anotação no celular para você não se esquecer. 107.3. Nova sintonia da Bandeirantes a partir de amanhã para São Paulo. Para o restante do país, não muda nada, tá? Só para quem está nos ouvindo aqui da região metropolitana da capital paulista. Bom, Bora Brasil hoje ainda comigo, Ana Paula Rodrigues. Joel da Atena está se recuperando de problemas de saúde. Em breve, se Deus quiser, volta aqui a nossa programação. Bora lá para os destaques dessa segunda hora do Bora Brasil de hoje. Pai de Daniel Vorcaro, preso hoje, manteve repasses financeiros para financiar um grupo que fornecia informações sigilosas e intimidava pessoas. Segundo a Polícia Federal, o dono do Banco Master tinha aliados dentro da própria corporação. A PF suspeita que o dinheiro de Vorcaro tenha custeado despesas de Eduardo Bolsonaro nos Estados Unidos. Após vazamento de áudio em que Flávio cobra dinheiro para filme sobre a vida do ex-presidente, Mário Frias negou o uso da verba na produção. Operação da Receita Federal em São Paulo mira a sonegação de R$ 2,5 bilhões de reais no setor do plástico. O esquema utiliza empresas de fachada para emitir notas fiscais frias, lavar dinheiro e ocultar patrimônio. A Justiça Federal alega descumprimento de prazos e manda soltar MC Rian. Ele, outros cantores e influencers foram presos por suspeita de envolvimento com um esquema bilionário de lavagem de dinheiro com rifas clandestinas. Estudantes da Universidade Federal do Rio de Janeiro vão parar a partir do dia 19 de maio por melhorias. Alunos da USP, da Unesp, da Unicamp em São Paulo também estão em greve. Carlo Ancelotti renova contrato com a CBF e fica na seleção brasileira até 2030. Ancelotti tem 10 jogos à frente da seleção, com 5 vitórias, 2 empates e 3 derrotas. Dorival Júnior é apontado como principal aposta do São Paulo para assumir o clube. Roger Machado foi demitido após a derrota e a eliminação do tricolor na Copa do Brasil. Aliás, hoje é mais um dia de Copa do Brasil, com Corinthians, Flamengo e Grêmio em campo. A Bandeirantes transmite Corinthians e Barra a partir das 7 da noite. Uma nova frente fria se aproxima do país e traz mais chuva ao centro-sul. As temperaturas caem de novo no sudeste e o frio intenso volta aos estados da região sul do país. Vamos direto para a previsão da meteorologia.
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2: Na tarde desta quinta-feira, os temporais voltam a ganhar força no sul do país. No final do dia, uma área de baixa pressão aumenta o risco de pancadas de chuva, com destaque para o oeste e sudoeste do Paraná, enquanto nas demais áreas da região sul, o tempo segue mais firme. E no sudeste, o dia segue com temporais isolados entre Minas Gerais e Espírito Santo e no norte do Rio de Janeiro. Já em São Paulo, as instabilidades alcançam o oeste do estado no final do dia. No centro-oeste, as chuvas ocorrem no interior de Mato Grosso e Mato Grosso do Sul, enquanto em Goiás e no Distrito Federal, o tempo continua quente e seco. E no nordeste, os ventos úmidos do oceano provocam temporais entre o Maranhão, Piauí, Ceará, Rio Grande do Norte e no litoral de Pernambuco. E no norte, a tarde segue com risco de temporais isolados no Amazonas, Pará, Amapá e Roraima. Jade Ramos, da Clima Tempo.

0: 2:07. Daqui a pouquinho a gente vai para a Rádio Bandeirantes de Brasília conversar com a nossa reportagem, que vai trazer mais informações a respeito de mais uma fase da Operação Compliance Zero, né? A gente já teve vários desdobramentos a respeito da questão envolvendo o Banco Master, que quase foi comprado pelo Banco de Brasília, que acabou ficando bastante descapitalizado nessa tentativa de negócio. Daniel Vorcaro, pai e fundador do fundador do Banco Master, está preso e já tentou, né, por duas vezes fazer uma delação premiada. Mas todas as informações que foram apresentadas por Vorcaro foram lidas pela Polícia Federal como insuficientes para justificar uma delação premiada, porque o prêmio, segundo a PF, demandaria mais informações, pessoas importantes, grandes esquemas que deveriam ser revelados por Vorcaro. E isso não aconteceu. Hoje, Henrique Moura Vorcaro, pai de Daniel Vorcaro, foi preso em Minas Gerais. Ele é apontado pela PF como a pessoa que estava mantendo um esquema em nome de Vorcaro, que está preso. E o pai dele seguia com esse esquema do lado de fora da cadeia. Um esquema para financiar o que a Polícia Federal chamou de A Turma, que seria um grupo de pessoas, um núcleo operacional dessa organização criminosa, que intimidava pessoas, conseguia informações privilegiadas, inclusive dentro da própria PF. Uma agente da Polícia Federal foi presa e afastada das suas funções também. E aí a gente tem mais desdobramentos a respeito dessa prisão daqui a pouquinho com a nossa reportagem de Brasília. Antes, a gente vai falar de saúde. A Maria Eugênia Cotaite vai trazer números aqui muito interessantes de um assunto que é muito delicado para a gente abordar, mas que é importante que a gente faça isso, que a gente discuta a questão da doação de órgãos. É muito triste falar sobre isso quando você perde uma pessoa, mas você pode ajudar outra no momento em que um ente querido seu morre. E em São Paulo, cada vez mais transplantes têm ocorrido, né, Magê?
1: É isso, Ana. Dados muito positivos. O estado de São Paulo registrou um aumento de 33% no número de doadores de órgãos no ano passado. O total passou de 1.023, que era o total em 2024, para 1.363 em 2025. Em números absolutos, foram realizados 8.890 transplantes no estado de São Paulo, o que representou 500 a mais do que os realizados em 2024. No mesmo período, a recusa familiar teve queda de 1,3 ponto percentual no estado, que concentra a maior rede transplantadora do país e também lidera a realização dos procedimentos. Os procedimentos, os transplantes de córnea lideram o ranking, foram 5.886 transplantes realizados em 2025, seguidos por de rim, que foram 2.031. Hoje, ainda 28 mil pessoas aguardam por um transplante em São Paulo. Para se tornar um doador de órgãos, a ação mais importante é comunicar à sua família. Não é necessário, não precisa deixar nada por escrito, mas avisar a parentes próximos garante que a sua vontade seja respeitada. A intenção também pode ser registrada na carteira de identidade nacional. Basta informar o desejo ao atendente no momento da emissão ou renovação do documento. Ana, além disso, pessoas com mais de 21 anos, com boa saúde, podem doar órgãos específicos, como um rim ou parte do fígado ainda em vida.
0: É isso aí. Então, cada vez mais pessoas topando abrir essa conversa em família e as famílias respeitando o desejo dessas pessoas quando chega a hora de discutir esse assunto, que é delicadíssimo. Obrigada, Magê, pelas informações. Bom, vamos agora para o interior de São Paulo, para Sorocaba. Quem está nos acompanhando na nossa live vai ver algumas imagens que a nossa reportagem mandou de lá, de como está o Rio Tietê. Gente, parece que é uma banheira. Sabe quando está cheio de espuma, que você mal vê a água, só vê uma espuma densa, grossa, ali, correndo pelo Rio Tietê? É assim que está o Tietê num trecho aqui do interior do estado de São Paulo. Matheus Machado, conta pra gente por quê. O que está acontecendo por aí? Boa tarde.
2: Oi, Ana Paula, boa tarde para você, boa tarde a todos que nos acompanham na Rádio Bandeirantes. Uma excelente quinta-feira a todos. Olha só, essas imagens que estão passando aí na tela para vocês é exatamente o que você disse, parece uma banheira cheia de espuma. Como nós conhecemos, o rio Tietê, ele é um afluente do rio Paraná, ou seja, ele é um rio menor que deságua em um rio maior. O rio Tietê tem aproximadamente 1.100 quilômetros de extensão. Ele nasce lá na cidade de Salesópolis, uma sub-região do Alto do Tietê, pouco depois ali de Osasco. O rio corta o estado de oeste a leste até chegar no rio Paraná, ali na ponta, próximo da cidade de Rosana. Essa espuma densa se forma por conta de uma sujeira que vem lá da capital. É um fenômeno que ocorre quando resíduos como detergente, shampoo, sabonetes não biodegradáveis, além de outros produtos químicos, são despejados de forma ilegal e sem tratamento no rio. E esses resíduos são agitados pela força das águas e nas quedas de água que acontece na cidade de Salto e em outros pontos ao longo do rio. O rio Tietê, então, amanheceu hoje, quinta-feira, coberto por essa espuma tóxica. Nós sabemos que geralmente já acontece essa espuma tóxica aqui na região, porém, nessa quinta-feira, essa espuma ficou intensa, ficou muito maior do que o comum. E isso chama atenção. Segundo a prefeitura, isso atrai a atenção de turistas, chama atenção, porém, é uma espuma tóxica, oferece riscos à saúde. Para quem fica muito tempo encostando ali nessa espuma, ou até mesmo tocando nessa área, pode causar uma irritação na pele, até mesmo nos olhos e alguns desconfortos internos. Essas imagens aéreas que vocês estão vendo aí registraram o rio completamente coberto por essa espuma. Segundo a SOS Mata Atlântica, o rio Tietê recebe cerca de 600 toneladas de lixo poluente por dia. A nossa equipe, Ana Paula, conversou, pediu uma nota para a CETESB, a Companhia Ambiental do Estado de São Paulo, para saber então se os órgãos ambientais competentes estão acompanhando essa situação. E nessa nota eles disseram que monitoram continuamente e fiscalizam a região. É um período de estiagem que foi registrado nos últimos dias, seguido pelas chuvas ocorridas no último domingo, dia 10. E isso contribuiu para o aumento da vazão das águas do rio Tietê. No caso da cidade de Salto, eles continuam na nota, onde há corredeiras e maior movimentação das águas. Este cenário também pode favorecer para a formação de espuma e aumento da intensidade dessa substância. A Prefeitura de Salto informou a mesma coisa, eles continuam próximos, acompanhando a situação, junto da SOS Mata Atlântica e outros órgãos ambientais responsáveis. Ana Paula, a gente segue acompanhando a situação aqui do rio Tietê. Essa espuma, conforme o passar dos dias, ela tende a diminuir um pouco, mas se continuar com essa estiagem, pode ser que aumente ainda mais. A gente segue por aqui acompanhando a movimentação e qualquer novidade, nós voltamos aqui com você na Rádio Bandeirantes.
0: Fechado, vamos ficar de olho nisso daí, né? E eu fiquei sabendo, ô Matheus, que muita gente foi atrás aí para tirar foto, para olhar, porque acaba chamando atenção. É poluição, mas acabou virando meio que um ponto turístico, né?
2: Exatamente. Por aqui mesmo, existem parques muito próximos, existem parques muito, muito próximos do rio Tietê e as pessoas ficam curiosas para entender o que é, do que se trata, acham mesmo bonito, como você disse, aí querem tirar foto, se aproximar, querer tocar, achando que é algo benéfico ali, mas muito pelo contrário, é uma espuma tóxica e ela causa irritação nos olhos e até mesmo alergias ali, problemas na pele. Então, a prefeitura mesmo alerta que é importante evitar e ter consciência ecológica dessa situação para não ficar despejando lixo no rio, não é mesmo, Ana Paula?
0: Exatamente, manter distância do rio, viu, gente, que está poluído. Nem bonito é, gente, a espuma de poluição, pelo amor de Deus. Matheus, obrigada, viu? Bom trabalho.
2: Obrigado para vocês também.
0: Valeu. Vamos seguir com a nossa reportagem. Lucas Martins, que daqui a pouco vai estar na tela da Band apresentando o Brasil Urgente, está acompanhando também o caso do MC Rian, o Rian SP, Pose do Rodo, o dono da Choquei, tem influencer aí também. Todo mundo beneficiado pela demora da justiça em dar andamento ao processo. Né, Lucas? Tudo bem? Boa tarde.
3: Exatamente isso, todo mundo sendo colocado em liberdade, Ana. Muito boa tarde a você, boa tarde a todo mundo que está acompanhando nesse momento Bora Brasil. O Rian é um dos poucos que ainda não deixou a penitenciária. Ele que está preso em Mirandópolis, a cerca de 600 quilômetros aqui da capital paulista. Por causa da burocracia interna, ele ainda não deixou a penitenciária, mas a família, os advogados já estão lá diante da prisão para justamente fazer a recepção ao IMC-RSP. Estou recebendo até um contato da nossa equipe que está lá em Mirandópolis, parece que agora ele deixou a penitenciária. Bem no momento que eu falo com você, Ana, o IMC-RSP deixa a penitenciária de Mirandópolis, no interior de São Paulo. Então já todos libertados, pelo menos aqueles mais conhecidos. O MC Pozo do Rodo saiu por volta de meio-dia, meio-dia e meia, lá da penitenciária no complexo de Bangu, no Rio de Janeiro. O Cris Dias, influenciador, com 16 milhões de seguidores no Instagram, também deixou o centro de detenção provisória em Suzano, na Grande São Paulo. Lembrando que eles são investigados da Operação Narcofluxo da Polícia Federal, que investiga um grande esquema de lavagem de dinheiro. Um grande esquema de lavagem de dinheiro que usaria o dinheiro do entretenimento, da carreira artística dessas pessoas para lavar dinheiro de apostas ilegais, rifas digitais e também do tráfico de drogas do PCC. Essa investigação continua, essa libertação não quer dizer que eles foram inocentados, mas sim continuam sendo investigados por esses crimes. Lembrando que a Polícia Federal aponta MC Rian como o líder do esquema criminoso e o principal beneficiário de toda essa grana. De acordo com a Polícia Federal, pelo menos 1,6 bilhão de reais nesse esquema teria sido lavado em pelo menos num período de 2 anos, Ana.
0: É muito dinheiro, muito dinheiro. E eu me lembro que a Polícia Federal, algumas semanas atrás, entrou com recurso de emergência, porque a Justiça já queria ter deixado todos eles soltos, né, ter libertado da cadeia muito antes. E aí a PF falou que não, que havia o risco de que eles seguiriam cometendo os mesmos crimes se fossem postos em liberdade. Mas aí os prazos processuais venceram, estão todos soltos, como tá acontecendo agora, Lucas.
3: Chama atenção alguns detalhes. Naquela ocasião, a decisão para que eles fossem colocados em liberdade partiu de um erro judicial. Havia sido decretada a prisão temporária de 30 dias, sendo que para este tipo de investigação, prazo máximo é de 5 dias. O delegado pediu a prisão temporária de 5 dias e foi decretada de 30 dias. De acordo com a lei, o juiz não pode, por conta dele, decretar uma prisão maior do que aquela que foi pedida pela polícia. Então, naquele momento, eles já seriam libertados por um erro, uma falha processual. Aí agora existe um prazo, que era de 15 dias, para que o processo fosse concluído, a investigação fosse concluída. Lembrando que eles, naquele momento, para que eles continuassem na cadeia, foi decretada a prisão preventiva, que é uma prisão que significa o seguinte: eles ficam na cadeia até que sejam julgados ou até que haja uma decisão em contrária. Então, eles permanecem lá, mas havia esse prazo de 15 dias para que a investigação fosse concluída. Isso não aconteceu. Então, mais uma vez, eles são libertados nesse momento? Não, porque foram considerados inocentes, ou por falta de provas, ou porque houve uma decisão de que eles poderiam, de fato, responder a este processo em liberdade. Eles estão saindo da cadeia justamente por uma ineficiência do Estado para cumprir o prazo que é determinado na lei.
0: Isso aí, exatamente isso. Valeu, Lucas. Obrigada, viu? Bom programa para você daqui a pouco.
3: Valeu.
0: Até mais. 2h20. Vamos lá para Brasília. Brasília agitadíssima desde ontem. Hoje também começou cedo com a prisão do pai de Daniel Vorcaro, né, Afonso Marangoni? Boa tarde para você.
4: Exatamente, boa tarde, Ana Paula, boa tarde a todos que nos acompanham na Bandeirantes. Informação saiu bem pela manhãzinha, a prisão então de 7 pessoas na sexta fase da Operação Compliance Zero. Entre eles, o pai do banqueiro Daniel Vorcaro, Henrique Vorcaro. A Polícia Federal também cumpriu 14 mandados de busca e apreensão, na verdade 17. E esses materiais agora já estão sendo analisados e podem ajudar a elucidar os desdobramentos em relação ao caso do Banco Márcia. O que a Polícia Federal sustenta e o ministro André Mendonça concordou é que o pai do Daniel Vorcaro, ao que tudo indica, tinha muita participação nesse esquema do Banco Márcia e controlava ali 2 grupos distintos, um chamado A Turma e outro Os Meninos. Esse A Turma fazia gestões justamente para intimidar pessoas em benefício de Daniel Vorcaro, de forma presencial, e o outro usava de sistemas de hackeamento para também fazer questões de deletar perfis na internet, obter acesso a decisões sigilosas, a dados sigilosos. Até por isso, Ana Paula, e esse é um dos principais

0: achados dessa sexta fase, foi encontrado ali, do que está sendo chamado da teia, né, de Daniel Vorcaro, nomes da Polícia Federal, da própria PF, que atuavam para Daniel Vorcaro, sejam agentes da ativa, sejam agentes aposentados da Polícia Federal. Eles acessavam os sistemas públicos da PF para então munir Daniel Vorcaro, Henrique Vorcaro e todo o grupo, né, criminoso, de informações privilegiadas, antecipando inclusive informações de operações da PF e etc. Então esta fase da operação, ela joga luz sobre o pai de Daniel Vorcaro, que a Polícia Federal diz que tinha uma centralidade no que chama organização criminosa. As investigações então agora vão avançar, mas já mostram justamente que as implicações, né, de Daniel Vorcaro vão além do que se sabia, infiltrando inclusive na Polícia Federal. Os nomes, são sete, portanto, os presos nessa operação de hoje, vão sendo conhecidos aos poucos. Por exemplo, uma delegada da PF, chamada Valéria, esta que foi afastada das funções, aponta, Ana Paula, de não poder nem acessar nada da PF, porque ela usava desta possibilidade, né, de ter acesso aos sistemas para, então, ajudar este grupo criminoso em troca, claro, de dinheiro e de vantagens indevidas. Então, a gente segue acompanhando, porque isso uma grande repercussão aqui em Brasília, é o avanço dessa operação no momento em que a classe política ainda digeria aqueles áudios do Flávio Bolsonaro, que também continuam repercutindo muito, muito por aqui, viu, Ana Paula? Uma quinta-feira bem agitada em Brasília.
1: Nem fala, aliás, áudios que seguem repercutindo, como você está falando, Afonso. A gente tem até um trechinho aqui, uma parte dessa gravação que foi divulgada pelo portal Intercept, que tem aqui a gravação de Flávio Bolsonaro conversando, mandando um áudio para Daniel Vorcaro, cobrando dinheiro.
2: E apesar de você ter dado liberdade, Daniel, de a gente te cobrar, eu fico sem graça de ficar te cobrando, tá? Mas enfim, não, porque está num momento muito decisivo aqui do filme. E como tem muita parcela para trás, cara, tá todo mundo tenso e fico preocupado aqui com o efeito ao contrário do que a gente sonhou pro filme, né?
1: Pois é, pro filme que conta a história do pai dele, Jair Bolsonaro. Ele chegou a dizer a jornalistas, né, antes de saber que esse áudio tinha vazado, que imagina, não tinha dinheiro, não tinha ligação nenhuma com Daniel Vorcaro. Aí quando viu a reportagem, teve que se retratar e fez esse pronunciamento aqui.
2: Imagina, a gente dando calote num Jim Caviezel, num Cyrus, os caras, pô, renomadíssimos lá no cinema americano, mundial. Pô, ia ser muito ruim, né? Todo efeito positivo que a gente tem certeza que vai vir com esse filme pode ter efeito elevado a menos um aí, cara. Então, se você puder me dar um toque, uma posição aí, Daniel, porque a gente precisa saber o que faz, cara, da vida, porque já tem muita conta pra pagar esse mês. E o mês seguinte também.
1: Esse áudio aqui, na verdade, é dele falando a respeito da necessidade, ainda cobrando, né, Daniel Vorcaro, a respeito dos pagamentos. Mas depois ele fez um pronunciamento dizendo que era um filho, né, buscando dinheiro para um filme particular, sem nenhum recurso público, para contar a história do próprio pai. Qual que é o problema? A produtora do filme agora está dizendo que não recebeu nada desse dinheiro relacionado a Daniel Vorcaro. E a Polícia Federal está querendo saber, Afonso Marangoni, para onde foi esse dinheiro que Vorcaro teria enviado para o Flávio Bolsonaro.
0: Pois é, fica uma questão em aberta que precisa ser explicada, né, Ana Paula? A produtora pode ter recebido dinheiro de outros meios, mas que no final das contas acabou chegando via Daniel Vorcaro, ou existe uma outra possibilidade que esse dinheiro não tenha realmente sido repassado. Aí as investigações que vão dizer, mas fica esta incógnita, esta dúvida, né, sobre o destino desses milhões de reais que foram aportados por Daniel Vorcaro para, então, este filme. O filme, que é importante dizer, nem chegou a ser lançado ainda, né, Ana Paula? Vai ser lançado nas vésperas da eleição de outubro, o próprio Flávio Bolsonaro anunciou. Olha, a repercussão é tão grande que a base de Flávio Bolsonaro tenta se manter coesa depois da repercussão disso. Pegou muito mal, justamente porque um pouco antes da reportagem ser publicada, questionado por um repórter do Intercept, o Flávio Bolsonaro falou: isso é mentira, da onde você tirou isso? Chamou até o repórter de militante, e pouco depois ele teve que se explicar, porque a reportagem consubstanciou, inclusive neste áudio, que tinha sim esses pedidos.

0: entrou no Senado, anunciou, na verdade, que vai entrar no Senado para que a conduta de Flávio Bolsonaro seja apurada no Conselho de Ética por quebra de decoro parlamentar, justamente por causa desse episódio. Então a gente deve ver ainda outros desdobramentos. A base do governo Lula também repercutiu muito. O próprio líder do PT aqui na Câmara dos Deputados, Pedro Czai, viu o episódio com grande gravidade, entende que isso tem que ser investigado, porque mostra ali justamente essa questão, onde foi parar esse dinheiro, ele foi usado por filme, afinal, ou não foi. Então há uma série de dúvidas sobre isso. A ex-ministra das Relações Institucionais, Gleisi Hoffmann, que agora é deputada federal, pré-candidata ao Senado, também disse que cada vez o caso Márcia chega mais perto da família Bolsonaro e que o Flávio Bolsonaro deveria ter apoiado a criação da CPI do Banco Master, não agora pelas redes sociais, mas quando teve sessão aqui do Congresso Nacional, e naquela ocasião ele não falou nada sobre criação de CPI do Master. Então o assunto, como se diz no linguajar bem coloquial, está fervendo aqui em Brasília. A cada minuto tem uma nova repercussão, um novo desdobramento, e a gente vai seguir acompanhando tudo por aqui, viu, Ana Paula?
1: Fechado, vamos seguir acompanhando, porque é possível que a gente tenha novos desdobramentos ainda hoje, né, em relação a tudo isso. Valeu, viu, Afonso? Bom trabalho aí para você. Vai ter trabalho.
0: Até
1: mais. 2h29.
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1: Trinta e dois. Bora Brasil de volta agora para conversar com o Vitor Lupato, porque cada vez mais o governo de São Paulo e a Receita Federal têm feito operações para tentar reaver grana

0: que está sendo desviada por meio de sonegação fiscal. E são operações com cifras gigantescas. Essa de agora, por exemplo, envolve 2 bilhões e meio de reais, Vitor Lupato. É muito dinheiro. Boa tarde.
1: Mais de 2 bilhões e meio de reais, Ana Paula Rodrigues. 2 bilhões e meio de reais. Boa tarde para você, para quem está ligado aqui no Bora Brasil também, acompanhando a Bandeirantes. Essa é uma operação que ela é tão grande que envolve vários e vários órgãos federais e estaduais. Tem a Receita Federal, o Ministério Público de São Paulo e o Federal, a Secretaria Estadual da Fazenda de São Paulo, porque são impostos estaduais e federais envolvidos nesse esquema de sonegação. A gente está falando de ICMS, IPI, PIS/COFINS, imposto de renda, de tudo um pouco. Esse esquema é que teria sonegado, como você bem destacou, mais de 2 bilhões e 500 milhões de reais. São três grupos empresariais distintos, mas que juntos representam boa parte do setor de plástico, mercado de plásticos aqui do estado de São Paulo. Esses três grupos teriam usado ao menos 60 empresas de fachada para gerar créditos tributários falsos por meio de notas fiscais frias. Estão sendo cumpridos nesta quinta-feira 46 mandados de busca e apreensão em 48 endereços espalhados por 14 cidades do estado de São Paulo, incluindo a capital, outros municípios aqui da região metropolitana e também do litoral. Para a gente tentar resumir e explicar para quem nos acompanha como funcionava isso, eles pegavam o fluxo de mercadoria que tinham mesmo, ou seja, o plástico de verdade, os produtos saíam diretamente de importadores, indústria de resina plástica ou intermediários, para as indústrias de plástico e para as grandes recicladoras. Isso é o mercado de plástico lícito, real, o que acontece. A partir daí, essas mais de 60 empresas de fachada emitiam várias notas frias entre si. E aí ia jogando de uma para outra até alcançar essas três grandes empresas, grupos empresariais que se beneficiavam do esquema, conseguindo esse crédito do imposto. O que acontece mesmo é para as grandes empresas. Como eram várias notas entre várias empresas, passava esse ar de ser algo verdadeiro, até porque a mercadoria de fato existia. Esses créditos tributários fictícios eram apropriados pelos beneficiários finais, os proprietários, os sócios dessas grandes empresas. Os valores pagos pelas empresas beneficiárias eram redistribuídos entre operadores intermediários, empresas patrimoniais, pessoas físicas vinculadas ao grupo criminoso, tinha de tudo um pouco. E essa investigação conseguiu identificar, inclusive, que os recursos, o imposto sonegado por essas empresas, o valor era usado para o pagamento de despesas pessoais de empresários e pessoas ligadas às empresas que eram beneficiadas no esquema. Estamos falando aí de pacotes turísticos, de clubes náuticos, de compras em lojas de vinho, imóveis, móveis de luxo. Eles usavam o dinheiro para fins pessoais mesmo. Então, com uma grande rede de empresas de fachada que distribuíam entre si notas frias, eram gerados créditos tributários a essas três grandes empresas que juntas conseguiram sonegar mais de 2 bilhões e meio de reais nos últimos meses. Agora, neste momento, são 46 mandados de busca e apreensão, ainda nenhum mandado de prisão nessa fase da operação, mas as investigações continuam.
0: Tá bom, é muito dinheiro, né? Cada operação dessas, a gente está falando de muita grana. E é isso que o governo de São Paulo quer, encher os cofres com o dinheiro que é dele, né? Que é do Estado. E foi sonegado, foi desviado. Lupato, obrigada, viu?
1: Eu que agradeço, Ana. Um abraço para você, boas férias, hein?
0: Valeu. 2h37.
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0: Andrés.

0: Luiz, vamos seguir falando sobre a situação das negociações entre Brasil e União Europeia. A União Europeia não quer mais comprar carnes brasileiras a partir de setembro. O governo brasileiro, por meio da diplomacia, está tentando reverter tudo isso, né, Andrés? Boa tarde.
1: Duas semanas após o início provisório do acordo Mercosul-União Europeia, o setor de proteína animal enfrenta uma preocupação: reverter o veto europeu às compras de carne do Brasil, que começam em setembro. O chefe da delegação brasileira junto à União Europeia, Pedro Costa, se reuniu com as autoridades sanitárias em Bruxelas e ficou acordado que o governo enviará um documento em até 10 dias. O documento busca comprovar que a nossa pecuária não abusa de antimicrobianos, e eu cheguei a conversar com o secretário de Comércio e Relações Internacionais do Ministério da Agricultura, Luiz Rua, que disse ter havido uma diferença de interpretação no documento enviado em outubro do ano passado pelo Ministério. E isso causou um ruído. Ele negou que o veto teria sido causado por qualquer atraso no envio desse ofício. Ele também fugiu de dizer que é uma questão política dos europeus, então o foco é mesmo resolver o problema. A Associação dos Agricultores Irlandeses informou em comunicado que seus representantes estiveram em 4 estados brasileiros no fim de 2025 e o grupo conseguiu comprar diferentes tipos de quantidades, né, até de antibióticos, sem necessidade de apresentar qualquer identificação, informar espécie animal ou mesmo sintomas e mostrar receita veterinária. O que é suspeito, porque em qualquer farmácia humana ou veterinária sabemos que isso é exigido. A gente sabe que a Irlanda e a França fazem forte oposição ao acordo e o Brasil é visto como ameaça. Cabe agora, então, às autoridades brasileiras conseguirem reverter esse quadro, porque, caso contrário, o Brasil pode ter um prejuízo superior a 2 bilhões de reais nas exportações desse setor.
0: É isso, Andrés. Vamos ficar de olho, porque a gente está falando do segundo mercado mais importante para a produção de carnes aqui do Brasil. Obrigada, viu, pelas informações. Olha, também quero agradecer ao ouvinte que mandou mensagem com o vídeo também agora há pouco. O nome dele é João. Ele viu um caminhão tombado na Castelo Branco, quilômetro 54, na direção de São Paulo. Acidente na Castelo Branco, quilômetro 54, caminhão tombado. Isso é Araçariguama, na direção de São Paulo. A carga está toda espalhada pela pista e o pessoal está passando por um pedacinho que sobrou de uma faixa da direita só. É quase que bloqueio total. Cuidado aí, Castelo Branco, 54, região de Araçariguama, na direção de São Paulo. Acidente grave com o caminhão tombado agora. 2h40, bora falar de esportes, hoje com Everton Ramos, que tá por aqui. Tudo bem? Boa tarde.
2: Tudo bem, Ana. Boa tarde para você, pro ouvinte ligado com a gente aqui no Bora Brasil, em uma quinta-feira que conheceremos os últimos 6 classificados às oitavas de final da Copa do Brasil. São só 6 vagas. E, Ana, para cada vaga, 3 milhões de reais compensa, né?
0: Uhum,
2: premiação.
0: Sem dúvida.
2: Lembrando que o campeão da Copa do Brasil pode chegar a mais de 90 milhões de reais em premiação. É a competição em solo brasileiro que mais premia. Então, vale a pena. Ontem nós tivemos algumas classificações e também eliminações,
0: né? A do São Paulo, a mais traumática.
2: A mais traumática. Uma queda que já era anunciada, inclusive, antes da chegada, né? O Roger Machado acabou não resistindo 2 meses no cargo, a eliminação para o Juventude pelo placar de 3-1, que teve o principal tópico ali, uma expulsão do Ferreirinha, 20 segundos em campo, que também ajudou nessa eliminação. Mas vamos dar ênfase para os jogos de hoje, porque tem Corinthians em campo. 7h30 da noite, o Timão entra em campo contra o Barra, venceu em Santa Catarina no primeiro jogo pelo placar de 1-0. E claro, você sabe, aqui na Bandeirantes, transmissão a partir das 7 horas da noite, com Ulisses Costa, um Corinthians provável para o duelo com Hugo Souza, Mateuzinho, Gabriel Paulista, Gustavo Henrique e Angileri, Alan André, Breno Bidon e Rodrigo Garro, Caio César e Pedro Raul. Ainda segue de fora ali o Memphis Depay. Além do Corinthians e Barra, os outros 5 duelos que nós teremos essa noite, Ana, um deles interessa a você, inclusive, né? Lá na Bahia, no Manuel Barradas, o Barradão tem Vitória e Flamengo, o primeiro jogo com muita reclamação do time baiano. Vitória do Mengão pelo placar mínimo de 2-1. E aí?
0: E aí que vamos pra cima. Vamos nessa.
2: É isso aí.
0: O Flamengo tá embalado, né? Jogo com

0: Todos os ingressos vendidos, esgotadaço.
1: Vai tá bonita a festa lá, lá no Barradão. No Antônio Accioli, em Goiânia, o Atlético Goianiense recebe o Atlético Paranaense, o primeiro jogo 0-0. No Sergipe, tem Confiança e Grêmio, o Grêmio venceu por 2-0 a ida. Lá no Rei Pelé, em Alagoas, tem CRB e Fortaleza, vitória do Fortaleza por 2-1 na ida. E o último dos confrontos será na Arena Condá, confronto de Série A, inclusive, já às 6 da tarde. Chapecoense e Botafogo, placar mínimo 1-0 pro Fogão, lembrando que agora os próximos duelos só serão sorteados após a Copa do Mundo.
0: É isso aí. Valeu, Everton, obrigada, viu?
1: Abraço.
0: E olha, Copa do Mundo tá chegando, a gente tá de olho aqui na Bandeirantes, e Carlo Ancelotti, que hoje renovou, né, com a CBF, mais um tempinho à frente da seleção brasileira, tá com uma dificuldade para encontrar laterais. É isso que a Roberta Scherer vai falar aqui pra gente.
2: Numa escolinha de futebol, o sonho de muitos é se tornar jogador. Eles já sabem até em que posição querem atuar.
3: Atacante, centroavante, meio campo, goleiro.
2: Seleção do futuro formada, mas e os laterais? O João Vitor Messi Pereira, de 9 anos, quer.
3: Lateral é onde eu corro mais veloz e onde eu consigo defender mais o gol. Ajudar os goleiros, os zagueiros, aí eu consigo ajudar.
2: A questão não é só o futuro, é que no presente a seleção já vive uma crise de laterais. Para um país que já teve Cafu, Roberto Carlos e Nilton Santos ocupando essa posição, não ter um nome forte em ano de Copa é um problema. O Cecinho já jogou nessa posição em 2006 pela seleção e comenta.
4: A gente vê esse déficit hoje exatamente nas categorias de base, né? A questão de descoberta de talentos. Hoje a criança nasce, o papai já compra uma chuteira e a criança ou quer ser Cristiano Ronaldo ou Messi ou Neymar. Então é difícil hoje achar um Cicinho, achar um Cafu. Nós não temos um lateral esquerdo, que é o titular absoluto, não temos o lateral direito, que é o titular absoluto, e não temos os 11 titulares.
2: Os nomes mais cotados por Ancelotti são Wesley, da Roma, e Douglas Santos, do Zenit, além de Alexandre e Danilo, do Flamengo. Os dois têm experiência internacional, inclusive em Copa do Mundo, mas alternam entre o time titular e o reserva no clube carioca. No fim, trabalhar com o que tem não está animando muito a torcida.
5: Pensar que não faz muito tempo a gente tinha Cafu, Roberto Carlos, Maicon, Cicinho. Nossa, tinha tanto bom, tinha pra escolher, né? Mas agora tá complicado.
2: O jeito é torcer para que os escolhidos de Ancelotti busquem inspiração em seus antecessores.
0: É, tá mais escasso agora, né? 2h45, bora lá pro repórter Bandeirantes.
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7: O relógio marca 2h45. Agora você acompanha o repórter Bandeirantes. O dia D da Operação Caminhos Seguros mobiliza 20 mil policiais no combate à exploração sexual infantil. A repórter que está no Rio de Janeiro, Gabriela Morgado, tem mais informações.
8: 22 pessoas foram presas até agora durante a Operação Nacional contra a Exploração Sexual de Crianças e Adolescentes no Rio de Janeiro. Uma mulher foi detida acusada de aliciar crianças para serem abusadas por um homem norte-americano. Márcia Xavier da Silva foi detida na manhã desta quinta-feira no Jacaré, na Zona Norte. A ação que prendeu a mulher é um desdobramento da investigação que prendeu em flagrante, em dezembro do ano passado, Floyd Wallace Jr. por crimes sexuais. Segundo as investigações, ela levava as vítimas até o apartamento de Floyd e, em troca, recebia dinheiro e um celular.
7: A Luana Bernardes traz um panorama sobre o desemprego no país.
9: O país encerrou o primeiro trimestre do ano com desemprego em 6,1%. O número representa uma alta de 1 ponto percentual em relação aos 3 meses anteriores. No confronto com o mesmo período do ano passado, houve recuo de 0,9 ponto percentual. As informações são da Pesquisa Nacional por Amostra de Domicílios Contínua Trimestral, divulgada pelo IBGE hoje. Nos 3 primeiros meses do ano, o país tinha cerca de 1 milhão e 100 mil pessoas que buscavam por um trabalho há 2 anos ou mais. Esse contingente recuou 21,7% em relação ao primeiro trimestre de 2025.
7: Mais de 103 milhões de reais são bloqueados durante uma operação da Polícia Civil da Bahia contra um grupo suspeito de aplicar golpes eletrônicos e lavagem de dinheiro. A Operação Pix Seguro cumpriu 11 mandados

0: busca e apreensão em cidades da Bahia, Ceará, Goiás, Pernambuco e São Paulo. Segundo as investigações, os criminosos enviavam mensagens falsas sobre o bloqueio de contas bancárias para roubar dados das vítimas e fazer transferências via Pix. Agora, 2 horas e 47 minutos. Obrigada por acompanhar o repórter Bandeirantes.
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2: A lista com 55 nomes selecionados por Ancelotti já está nas mãos da FIFA. 26 serão escolhidos para disputar a Copa do Mundo. Quem estiver fora dessa lista não poderá ser convocado. A CBF opta por manter em sigilo, mas alguns nomes acabam sendo vazados. Neymar Júnior, que polariza o debate sobre ser convocado por Ancelotti, está nela. O goleiro John, do Nottingham Forest, também consta, diferente de Carlos Miguel, titular do Palmeiras. Já Estevão, que ainda alimentava uma esperança de estar na Copa, fica fora, impedido de uma convocação, na expectativa de que se recuperasse a tempo da lesão. O Flamengo conta com 7 jogadores, entre eles o atacante Pedro, que ainda não foi chamado por Ancelotti.
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3: Hoje vamos falar com o Dr. Evaldo sobre a aparência do médico.
4: Faz diferença o que o seu médico veste? O branco ou o jaleco mudam a percepção do paciente sobre o médico? Hoje em dia, usar branco ou jaleco deixou de ser exclusivo dos médicos ou de outros profissionais de saúde. E as roupas do estilo centro cirúrgico também passaram a ser muito comuns. Mas fato é que muitos médicos, para não dizer a maioria, abandonaram o branco há tempos. Muitos deixaram também o jaleco e, sobretudo os mais jovens, adotaram os scrubs, aquela roupa do estilo centro cirúrgico. Outros, como eu, usam trajes sociais. Para saber o impacto disso na percepção dos pacientes, foi realizado um estudo nos Estados Unidos, onde de forma proposital, um dia os médicos vinham visitar o paciente de jaleco, em outros de scrub. Foram 274 pacientes hospitalizados, variando de 18 a 80 anos de idade. A resultante foi de que a confiança no médico independeu de seu traje, a despeito da idade ou nível educacional do paciente. Confirma o ditado de que não é o hábito que faz o monge, e vou além, é a postura, a conduta técnica e a observação de regras sanitárias. No Brasil, em especial a NR32, que diz que os cabelos devam estar presos, o médico não deve usar adornos como brincos, pulseiras e anéis, por exemplo, que dificultem a higienização e facilitem a contaminação. E, sobretudo, o médico precisa higienizar as mãos. Mais que um médico arrumadinho, o que é desejável, veja se seu médico tem boas atitudes e bom conhecimento. Fique bem e até a próxima.
1: Você ouviu o médico infectologista, Dr. Evaldo Stanislau, CRM 72705.
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3: São 12h59, obrigada pela companhia. O Bora Brasil volta amanhã, a partir da 1h, com uma dupla totalmente diferente. Vitor Lupato e Maju Arruda Leite estarão por aqui, porque agora eu entro no período de férias. A gente volta a se falar em junho, tá bom? Ótimos dias para você, que você aproveite bastante. Cuidem do nosso Bora Brasil, não nos abandonem, tá bom? E tchau.
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0: 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Bandeirantes acontece, produção e coordenação Clara Viterbo. Na central técnica, Roberto Dias, Vitória Vermelho e Roger Palme Duarte. Imagens, Alan Marcel. Apresentação e comando, Danilo Gobato. Fala, Danilo, boa tarde, como é que vai?
1: Fala, Zaidan, uma ótima tarde para você, um abraço pro Manuel, todo mundo ligado aqui no Bandeirantes Acontece. Fala, Manuel, saudades, viu, de você, que bom que vocês estão de volta aqui na bancada e os ouvintes sentiram falta também, não é? E vamos juntos hoje até às 5 horas da tarde na companhia aqui, claro, dos nossos ouvintes, com muita notícia, informação, prestação de serviço, notícias quentes, não é, Zaidan? Além dos fatos relevantes em Brasília, a China, não é? Pequim ali com foco total nesse encontro Trump e Xi Jinping, Donald Trump e Xi Jinping, presidente dos Estados Unidos, presidente da China, assuntos quentes, assuntos espinhosos por ali e claro, né, que a gente vai acompanhar e vai falar sobre isso tudo aqui no Bandeirantes Acontece. Demais, de resto, tá tudo bem, Zaidan?

0: Tudo bem, Danilo? Tudo bem. Estamos aí de volta, graças a Deus, depois de 2 dias fora. E como você disse, com notícias muito, muito, muito importantes, a história do Flávio Bolsonaro, que ainda vai render muito, o PL já começa a cogitar uma reavaliação da candidatura, pelo menos parte do partido, afinal de contas, pode ser que Flávio tenha queimado o próprio filme, né? E a ida do Trump à China, a gente vai falar muito sobre essas coisas todas. Hoje também vamos dedicar uma parte do Acontece a um assunto que seria tratado ontem, o 13 de maio, uma data histórica, e a realidade da população negra no Brasil, depois de tanto tempo, o fato de que a lei aboliu a base jurídica da escravidão, mas não aboliu a mentalidade, né, da escravocrata, e em grande medida ainda permanece na sociedade brasileira. Enfim, muitos assuntos bons, Danilo. E aí, a CBF, pelo jeito, já renovou com a Ancelotti até o final da Copa de 2030. Ganhando ou perdendo, ele fica, pelo jeito.
1: É, já posou ali para as fotos, né? Contrato renovado do Ancelotti com a seleção brasileira, não é? Permanecendo, portanto, para mais um ciclo. E, claro, o Ancelotti agradeceu ali, disse que há um ano chegou no Brasil e desde o primeiro minuto entendeu o que o futebol significa para este país aqui, e que há um ano, né, está trabalhando para levar a seleção brasileira de volta ao topo do mundo. E a CBF e eu queremos mais vitórias, mais tempo, mais trabalho. Estamos muito felizes em anunciar que continuaremos juntos por mais 4 anos. Vamos juntos até a Copa do Mundo de 2030. E agradece aqui a CBF pela confiança, agradece o Brasil pela calorosa recepção, por todo o carinho. Essa publicação aqui que está no site da CBF, então, para mais um ciclo aí, o Carlo Ancelotti à frente da seleção brasileira. Antes da gente chamar nosso primeiro repórter aqui, Zaidan, já para a gente começar, né, os trabalhos indo a Brasília, capital federal, com o Afonso Marangoni, para falar de todos esses áudios que tornaram públicos aí, que revelaram essa conexão entre Flávio Bolsonaro e Daniel Vorcaro, preciso dar aqui uma ótima tarde para Clara Viterbo, que está na produção e coordenação do Bandeirantes Acontece. Fala, Clarinha, boa tarde para você, hein?
2: Boa tarde Danilo, boa tarde Zaidan, Manuel, e boa tarde. Oi, também, Clara, aos ouvintes, para mais um programa nessa quinta-feira.
1: É isso aí, Clarinha. Então já vamos lá chamar o nosso Afonso Marangoni, que está pedindo passagem aqui e vai contar tudo aí sobre esses áudios que na tarde de ontem começaram a pipocar. Diga lá, Marangoni, ótima tarde, hein?
3: Boa tarde, Danilo. Boa tarde, Zaidan. Boa tarde a você que nos acompanha na Bandeirantes. A Polícia Federal já analisa os materiais apreendidos na sexta fase da Operação Compliance Zero. Foram presas 7 pessoas, entre elas Henrique Vorcaro, pai do dono do Banco Master, Daniel Vorcaro. As medidas foram autorizadas pelo ministro do Supremo Tribunal Federal, André Mendonça. As ações miram o que a PF descreve como 2 núcleos criminosos que atuavam para o banqueiro. O grupo denominado A Turma seria responsável por espionar e monitorar pessoas. Além disso, atuaria na infiltração em órgãos públicos para obtenção de informações sigilosas. De acordo com as investigações, Henrique Vorcaro era um principal operador financeiro. O pai de Vorcaro também seria o responsável por repassar ao grupo as ordens do filho. O outro núcleo é chamado de Os Meninos e atuaria em operações tecnológicas. Ele seria responsável por ataques cibernéticos, derrubada de perfis e monitoramento ilegal. Segundo as investigações, Danilo Zaidan, a organização contava ainda com integrantes infiltrados nas forças de segurança. O objetivo seria a obtenção de informações sigilosas sobre a apuração em curso. Entre eles estão a delegada da PF Valéria Vieira Pereira e o agente da PF Francisco José Pereira da Silva. A dupla é suspeita de utilizar acesso a sistema da polícia para repassar dados sigilosos ao grupo de Vorcaro. A delegada e o agente foram afastados das funções públicas e proibidos de acessar as dependências e sistemas da PF. De acordo com o ministro André Mendonça, a Polícia Federal aponta para uma organização criminosa sofisticada. Todas as prisões preventivas e demais medidas cautelares tiveram parecer favorável do Ministério Público Federal. Olha, Danilo Zaidan, essa operação vem no contexto já de uma repercussão

0: repercussão muito grande, né, daquela reportagem, né, do Intercept Brasil, que tem inclusive um áudio do senador Flávio Bolsonaro do PL, pré-candidato à presidência da República, pedindo dinheiro ao banqueiro Daniel Vorcaro para bancar um filme, né, que conta a história do ex-presidente Jair Bolsonaro. Isso pegou muito mal, porque Flávio Bolsonaro, pouco tempo antes, tinha sido questionado por um repórter do Intercept, e num vídeo ele negou, falou que era mentira, tal, e que era uma relação entre privados, e aí depois precisou fazer um vídeo esclarecendo mais e etc. Isso pegou muito mal, inclusive em algumas pessoas ali do entorno que defendem a candidatura de Flávio Bolsonaro à presidência da República, mas o grupo tenta se manter coeso. O próprio PL fez uma nota dizendo que as explicações do Flávio Bolsonaro são suficientes e, portanto, defendendo, né, o senador da República. É claro que a oposição ao Flávio Bolsonaro, né, então, portanto, a base, por exemplo, do governo Lula, pede investigação rigorosa, pede que isso vá à frente, por entender que é muito grave, né, as revelações do Intercept, e também pedindo um esclarecimento. Esse dinheiro que o Daniel Vorcaro aportou foi de fato para este filme ou não chegou até a produtora? Enfim, mais esclarecimentos sobre essa situação também em específico. Portanto, este caso segue repercutindo muito. Já entraram, inclusive, estão para entrar, fizeram este anúncio, né, no Conselho de Ética do Senado, pedindo a cassação do Flávio Bolsonaro, justamente por quebra de decoro parlamentar, né, por esse caso que foi revelado pelo Intercept. Então é algo importante. As duas histórias, a operação de hoje e a reportagem do Intercept, se juntam, né, Danilo Zaidan? Isso é natural e repercutem muito aqui em Brasília essas informações. E nós vamos seguir acompanhando qualquer novidade. A gente chama vocês aí na Bandeirantes.
1: Fechado, brigadíssimo, combinado. Esse é Alfonso Marangoni, muito trabalho por lá e, claro, né, agora a Polícia Federal vai apurar, né, se o dinheiro de Vorcaro foi usado para bancar também ali outras coisas, como, por exemplo, o Eduardo Bolsonaro nos Estados Unidos, né? E essas mudanças de diversão em 6 horas, Flávio Bolsonaro mudou algumas vezes de diversão. Vai render muito esse assunto, né, Zaidan?
2: Claro, claro. Começando aí com a prisão do pai de Daniel Vorcaro, ficou sempre claro nas investigações da Polícia Federal desde o início que o pai de Daniel Vorcaro tinha uma participação ativa nos negócios, né? Nas operações do Master, transferência de bens, quando o Daniel Vorcaro passou a ser investigado e assim por diante. E o que a polícia vai desvendando é uma ampla organização criminosa. Não se trata apenas de crime financeiro, de fraude financeira, de esquema de pirâmide fantasiado de investimento regular, com um retorno muito acima da média de mercado, que caracteriza claramente o esquema de pirâmide. É muito mais do que isso. Inclusive, a polícia começa a investigar ligações desse grupo com o pessoal no Rio de Janeiro que trabalha com contravenção e que serviria, inclusive, como uma espécie de braço armado, né, para ameaçar ou concretizar ameaças contra desafetos de Daniel Vorcaro. Nós já havíamos acompanhado algo parecido quando foi preso o sicário que morreu numa prisão da Polícia Federal, teria tirado a própria vida, mas um episódio muito estranho, né, a maneira como ele morreu dentro da cela. E é claro que o dinheiro do Master, ele foi obtido em grande medida com uma ação política. Eu não sei se você acompanhou, Danilo, se a Clara acompanhou. Certamente muitos que estão acompanhando o Acontece viram a entrevista do Valdemar Costa Neto na Bandeirantes, inclusive uma pergunta feita pelo Rodolfo Schneider. E ele disse o seguinte, o Valdemar, que ele sabia que em São Paulo havia gente

conhecido, não falou quem, que pressionava prefeitos a colocarem dinheiro público no Master, investimentos no Master, além de fundos de pensão, de gente que trabalhou para essas prefeituras, etc. No caso do Rio de Janeiro, a grana que foi colocada no Master, contrariando recomendações técnicas claras de que era muito estranho, perigoso, mais de um bilhão de reais. Você imagina, Danilo, a quantidade de aposentados, de pensionistas, pessoas que trabalharam para o estado do Rio de Janeiro, se aposentaram, têm esse fundo de pensão, e uma fortuna foi colocada para investimento no Master e sem cobertura do Fundo Garantidor de Crédito. O mesmo aconteceu no Amapá, no Amazonas, além do caso BRB. Então, dinheiro público é da natureza das operações do Master trabalhar com dinheiro público. Essa é a verdade. Então, quando o Flávio, primeiro, como você disse, a reação dele foi de sair dali. O repórter pergunta, né? Por que que tem dinheiro do Banco Master, do Vorcaro, financiando o filme? E ele, o quê? Isso é uma mentira e tal. Chamou o repórter de militante, né? E saiu andando, e quando sai andando ele só fala assim: é dinheiro privado. Talvez vai tentando encontrar uma resposta. E o vídeo que ele grava depois vai nessa toada e nessa linha. Ou seja, não é dinheiro público, não é Lei Rouanet. Aí fala que o PT gosta de usar o dinheiro público para financiar eventos ou obras que exaltem o próprio governo, ou Lula, ou PT, e diz que é dinheiro privado. Não. O dinheiro utilizado pelo Master, começa aí, não tem nada de privado. Nada. Segundo, essa história de eu não ofereci nada, o governo Bolsonaro já tinha acabado. Sim, mas você, os empresários que colocam dinheiro em campanha de político ou socorrendo político, isso, na verdade, é um investimento para o futuro. Amanhã o cara está de volta ao poder. E é o senador da República, não deixa de ter poder. E amanhã estará de volta ao poder. Aliás, foi no Senado que foi apresentada aquela ideia do próprio Vorcaro, escrita pelo Vorcaro, apresentada pelo Ciro Nogueira, dentro do Senado. E tem mais um detalhe importantíssimo. Tudo fica muito mais grave quando o Mário Frias e o pessoal que produz o filme diz o seguinte: não entrou nem sequer um centavo de Vorcaro aqui. Aí você tem duas possibilidades: ou o dinheiro entrou sem que se dissesse que era do Vorcaro, mas eles precisam saber de quem é que está financiando a obra, ou o dinheiro não entrou. E aí a pergunta é a seguinte, Danilo: se o dinheiro não foi para o filme, aonde foi esse dinheiro? Onde ele parou? Onde ele está? Foi usado para quê? Ficou na conta de quem? O dinheiro não evaporou. Ou ele foi para a produção integralmente, que esse era o teor da conversa, ou ele ficou com alguém. Ele está na conta de alguém. Então, isso também se torna objeto de investigação da Polícia Federal. Então, se de fato o que diz o Mário Frias é correto, e o que diz a produtora é correto, não entrou dinheiro do Vorcaro aqui, você tem um novo alvo de investigação. Cadê o dinheiro? Então, há muita coisa, e a gente vai tratar muito disso amanhã e nos próximos dias, né? Porque você tem as reações. O Zema foi oportunista, né? E já olhou e falou: opa!

0: De repente, essa candidatura do Flávio é inviabilizada. Eu ganhei aí uma força com aquela treta com o Supremo, principalmente com o Gilmar Mendes, e posso aproveitar o vácuo. E aí já faz uma crítica aberta. Aí o Caiado, que diz que é preciso esclarecer, mas já dá uma indireta ao Zema, dizendo: eu não sou oportunista. Então, as pessoas começam a trabalhar com a hipótese de uma candidatura cujo filme foi queimado. Pode ser? As pesquisas vão dizer. O PL vai aguardar. O que é que a pesquisa pós as conversas subirem à superfície? O que é que as pesquisas vão dizer? Isso afeta? Isso não afeta? E aí, claro, essa gente toda está preparada. E o próprio PL, que quer saber se o seu candidato, porque o que estava até anteontem, estava desenhado, é segundo turno Lula e Flávio Bolsonaro. O PL quer saber se isso se mantém ou temos que começar a pensar em alternativa, né? Enfim, serão não dias, mas no mínimo, semanas, provavelmente meses, em que esse assunto vai render e com muita coisa a ser investigada. Inclusive, essa declaração do Mário Frias e a declaração da produtora de que não entrou dinheiro do Vorkelo. E aí a polícia irá querer saber onde está o dinheiro. Não é isso, Danilo?
1: Ah, exatamente, hoje mesmo já tem ali uma reunião de emergência, não é? É no QG da pré-campanha do senador, pré-candidato à presidência da República, o Flávio Bolsonaro, convocou integrantes da pré-campanha para essa reunião de emergência em Brasília, após os áudios, né, virem a público. E, além disso, Zaidan, já que você falou do Mário Frias, o STF tenta há mais de um mês intimar o Mário Frias para explicar a emenda, né, para a ONG ligada à produtora do filme de Bolsonaro, oficial de justiça, que já fez tentativas na Câmara, endereços do parlamentar, mas não teve sucesso até agora. O Mário Frias afirma que não há dinheiro público na produção de Dark Horse. Dark Horse é o filme, não é, que conta aí a história, um recorte, não é, da vida aí do ex-presidente Jair Bolsonaro, o momento em que ele leva a facada, mas até agora ninguém encontrou aí o deputado Mário Frias para ser intimado, viu, Zaidan?
0: Danilo, você sabe muito mais do que eu, o que foi do ponto de vista internacional. Por exemplo, o filme Ainda Estou Aqui, né? A premiação fez desse filme um filme de interesse mundial, né? E mesmo o Agente Secreto, filme que teve resenhas publicadas em jornais e revistas da Inglaterra, da França, nos Estados Unidos. E esse filme, que ainda não foi lançado, ele sobre o Bolsonaro, ele é muito mais caro que todos esses filmes, inclusive mais caro que algumas produções internacionais. E você sabe, repito, muito mais do que eu, que algumas produções são de cara caríssimas, né? Porque o diretor que foi convencido a fazer um filme sobre aquela obra, aquele roteiro, é muito caro, atores muito caros. E o filme está entre os mais caros, pelo menos em determinada categoria. É muito dinheiro. E esse dinheiro do Vorkaro foi para onde? Ah, foi para os Estados Unidos. Mas por isso até essa história de investigar se esse dinheiro, parte dele, porque convenhamos, né? Uma parte bem pequena, mas não importa. Se foi utilizado para bancar o Eduardo Bolsonaro lá, porque eu digo uma parte pequena porque é uma fortuna. Nós estamos falando de dezenas de milhões de reais. Dezenas de milhões de reais. Então é um filme singularmente muito caro, né, Danilo?
1: Quase o dobro dos orçamentos de Ainda Estou Aqui e de O Agente Secreto juntos, Zaidan, juntos. E é
0: Pois é.
1: basicamente o mesmo valor de filmes aí, que os nossos ouvintes certamente conhecem, como A Substância, Priscila, Conclave, Amores Materialistas, Emília Pérez, todos ali.

0: com um orçamento parecido, né? Mas Ainda Estou Aqui e O Agente Secreto juntos é o que teria, então, esse valor, esse montante todo, é o que chegaria próximo desse valor solicitado aí pelo Flávio Bolsonaro, viu, Zaidan?
1: Pois é, tudo muito estranho, né? E agora fica essa pergunta, e não dá para dizer, não, mas é um assunto particular. Não, não é. Porque a polícia precisa saber, porque ela está tratando de uma instituição que mergulhou na fraude, na corrupção, na compra de agentes públicos, e é incrível. E convenhamos, o Master não inaugurou o suborno à corrupção de agentes públicos. Isso acontece cotidianamente. É pesado. A corrupção é sistêmica. Ela não é episódica. Não ocorre aqui, 4 anos depois ocorre acolá. Não, ela é sistêmica. Ela é diuturna. Mas, no caso do Master, a ideia era ter aliados em todas as frentes. Em todas as frentes. Gente que abriria portas, gente que impediria investigação, gente que conduziria investigação, gente que trataria de colocar dinheiro, de levar administradores públicos a colocarem dinheiro no Master. Foi um festival de fundo de pensão e os aposentados nem sabem, né? Aposentado não tem ideia de onde o dinheiro é investido. E, de repente, ele descobre que foi um investimento errado. Provavelmente, tudo indica que só foi feito por pressão política, ou por favores, ou por participação em algum esquema, e tomou um prejuízo imenso. Gente que vive disso, milhares, centenas de milhares de pessoas, só no Rio de Janeiro. Aí você tem Amapá, Amazonas, várias e várias prefeituras, o BRB, que deixou o governo do Distrito Federal com o Pires na mão, precisando de socorro federal, socorro da União, precisando colocar, aportar mais de 5 bilhões no banco para mantê-lo viável. Coisa muito séria. E por isso eles precisam saber, esse dinheiro foi parar onde? Né? Onde ele está? O dinheiro que o Vorkaro mandou oficialmente para financiar um filme.
0: 3h25, Aidan. A gente vai seguir aqui com muitos assuntos, né, ao longo das próximas horas no Bandeirantes Acontece. Antes do nosso intervalo e antes do comentário aqui do tema de abertura do Cláudio Zaidan, ontem, dia 13 de maio, nós sorteamos aqui pares de ingresso. 10 ouvintes foram sorteados para curtir o musical Tina Turner no Teatro Santander, e já estou recebendo aqui o feedback. É tão gostoso, né, Zaidan? É isso aqui que vale a pena, né? A Malu, por exemplo, né? Boa tarde, muito obrigada pelo presente, amamos. O final para mim foi apoteótico. Fui eu e meu marido assistir musical, obrigada à Rádio Bandeirantes pelo presente. A Cristina também aqui, deixa eu achar a mensagem dela, Cristina Vardaro. Danilo, boa tarde, Zaidan, Manuel, Clara, passando para agradecer a oportunidade de viver um momento especial na noite de ontem, musical maravilhoso, eu e minha filha gostamos muito e vamos recomendar a todos. Recebi também mais cedo um áudio de um ouvinte dizendo que acompanha Bandeirantes já há muitos anos e que ontem recebeu um tratamento, né, excepcional da parte da nossa equipe que fez o receptivo ali, e adorou também, um áudio muito emocionado. Então, puxa, que bacana, né? É para isso que a gente está aqui também, por isso, nessa relação tão próxima com o ouvinte. E quando a gente recebe, vê mensagens como essa, a gente tem a certeza que já valeu a pena aqui o nosso trabalho, a nossa passagem, a nossa história por aqui. Então, brigadíssimo a todos, que bom que vocês curtiram e aproveitaram esse musical, que não esconde nada, né? Conta mesmo a história da Tina Turner, a violência que ela sofreu ali por parte do marido, do pai, enfim. O marido foi também empresário nos primeiros anos, ela perdeu tudo, absolutamente tudo, e teve que recomeçar praticamente do zero, perdeu dinheiro, perdeu o direito de cantar as próprias músicas. E então, que bom que vocês curtiram aqui, o Marco tá digitando, bom, todo mundo aqui, a gente agradece.
1: Zaidan, quem faz o papel da Tina Turner?
0: São duas atrizes, uma que é a Ana Lu Pimenta, e tem uma alternante, porque precisa ter muito fôlego para fazer ali 7 ou 8 sessões por semana. Então é a Carol Roberto, então é a Ana Lu Pimenta e a Carol Roberto que vão se alternando, e o Ick Turner é o César Melo, queridíssimo também, amigo, que faz o marido e o empresário, e vale a pena, a Tina Turner.

0: Lá, só essa dupla aí já daria uma história, né? Mas a avó também, muita gente não sabe, mas a avó, Eleonor Bruno, também foi atriz e virou atriz depois da mãe, da filha, da Anicete Bruno, né? Então já vem com uma geração da avó, da Eleonor Bruno, depois os pais, Anicete e Paulo, aí veio a Bárbara Bruno, que tem dois irmãos, o Paulo Goulart Filho, que mora nos Estados Unidos, e a Bete Goulart, e a Bárbara Bruno tem uma filha, que é a Vanessa Goulart, que também é atriz. Então, toda uma família aí, né, uma geração toda, acho que a quarta geração, se eu não me engano, dedicada aí à arte, à cultura, e à Bárbara Bruno, que está com uma peça em cartaz, e depois a gente fala, passa o serviço, mas então a Bárbara estará aqui conosco no sábado, no estúdio presencial, e também no nosso quadro de saúde e prestação de serviço. A gente vai fazer uma pauta que foi um pedido de um ouvinte. Doença celíaca, super interessante para quem sofre com isso, né? Com glúten, por exemplo. Às vezes até em restaurante tem que levar a própria comida e ter um preparo específico ali. Pode ter contaminação cruzada. Tudo isso a gente vai entender com a nutricionista, a doutora Lília Francisco, no sábado, viu, Manuel?
1: Muito bom, muito bom. Você sabe, Manuel, que o Danilo e a Clara, eles estão mascarados, né? Porque amanhã eles estarão já em frequência nova, 107.3. Ó, você que está acompanhando a gente, não apenas procure, já registre, já grave o 107.3, mas conte para os seus amigos, para os parentes, a Bandeirantes em nova frequência, a partir de amanhã, 107.3. E você vai nos acompanhar, claro, a mesmíssima Bandeirantes, a mesma qualidade desses quase 90 anos, a mesma seriedade, os mesmos princípios, mas frequência nova, 107.3, a partir de amanhã, né, Danilo?
0: Exatamente, uma nova história, né? A Bandeirante escrevendo uma nova história, um novo capítulo, Casa Nova. A gente está chegando no 107.3, já dá para salvar no seu carro, na memória do seu celular e acompanhar. E claro, né, uma mudança, tem ali perguntas, dúvidas, é natural, e a gente está aqui para ajudar o ouvinte a esclarecer. Então, na verdade, a Bandeirantes passa a operar a partir de amanhã, dia 15 de maio, numa nova frequência, 107.3, na capital paulista, região metropolitana. Você que acompanha ali, né, no carro, claro que você vai precisar mudar e encontrar ali o 107.3, só salvar e não precisa fazer mais nada, já vai dar para curtir a programação no 107.3. A qualidade do som, muita gente perguntando, é claro que vai mudar e vai mudar para melhor, né? Uma cobertura mais robusta, ampla em toda São Paulo, né, na região metropolitana. O que chegou aqui também para a gente, mas Danilo, é faixa estendida? Não, não é faixa estendida. O 107.3 está dentro da faixa tradicional de rádio FM, então qualquer rádio recebe ali, você vai encontrar o 107.3, então hoje já dá para você ir encontrando, procurando ali o 107.3, salvar na memória do carro ou do celular, do seu rádio, que amanhã a gente já vai abrir a programação numa nova casa, não é? Para quem usa a Alexa ou qualquer outro assistente de voz, também não precisa fazer nada, é só você dizer ali, Alexa, tocar a Rádio Bandeirantes, tocar a Bandeirantes, e você também já vai curtir a nossa programação, que como o Zaidan disse, vai continuar, né, com os nossos programas tradicionais, com os nossos apresentadores, colunistas, vai encontrar tudo ali, o jornalismo, o esporte e o entretenimento, numa nova casa, no 107.3. Clarinha, a gente vai para o primeiro intervalo comercial aqui, na sequência, o tema de abertura, o comentário do Cláudio Zaidan, esse é o Bandeirantes Acontece.
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3: Jogando em casa mais uma vez, a seleção norte-americana quer fazer a melhor campanha de sua história. E para isso aposta muito no Capitão América, como é conhecido Christian Pulisic. Meio-campista de 27 anos já foi o capitão da seleção na última Copa do Mundo, em 2022, em que marcou um gol e serviu uma assistência, o que ajudou a seleção

0: chegar às oitavas de final. Dessa vez, novamente mais experiente, Pulisic é o responsável por capitanear a seleção americana em meio a muitas expectativas sobre o desempenho de um time que recebeu muito investimento nos últimos anos. Pulisic atua no Milan da Itália, também tem passagens pelo Chelsea e pelo Borussia Dortmund no futebol europeu e para muitos é considerado o jogador norte-americano mais bem-sucedido da história. Com os holofotes de uma Copa do Mundo, Pulisic pode, quem sabe, atrair as atenções de um povo que é apaixonado por esporte, mas que não dá tanto valor às estrelas do seu futebol.
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3: Trânsito congestionado na Rebouças, no sentido marginal do Pinheiros, desde Oscar Freire até emendar com Eusébio Matoso, altura do shopping. Melhora a descida da Artur de Azevedo e vale também a Cardeal Arco Verde, porém essa com lentidão na passagem pelo Cemitério São Paulo. Para quem sobe a Rebouças, também tem trânsito lento da Faria Lima até Oscar Freire. Neste caso, melhor, corredor Cidade Jardim Augusta. 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
3: Dois trechos de lentidão no corredor norte, sul sentido marginal do Tietê, já quase emendados. A passagem pelo Parque Ibirapuera, que tem a pista local ainda funcionando melhor, a Pedro Álvares Cabral até pertinho do viaduto Tutóia, e na sequência do Santa Generosa até o Beneficência Portuguesa, lentidão por acidente. Duas faixas à direita bloqueadas. Caminho melhor pela Rua Vergueiro. 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
7: Nós falaríamos ontem sobre o 13 de maio e as consequências históricas, como de fato os descendentes daqueles que foram escravizados no Brasil viveram e vivem na sociedade brasileira. E isso já estava, há um tempo tinha pensado nisso, mas chegou uma sugestão do Ed Matos. O Ed Matos é advogado, também estudante de cinema, teatro documentário, e ele faz parte da chamada Nova Frente Negra Brasileira. Aliás, a Frente Negra Brasileira, ela tenta

no Tribunal Superior Eleitoral a regulamentação do partido. E, na verdade, nem precisaria de todo o processo de um partido que está surgindo, mas de um partido que foi fechado à força pela ditadura Getúlio Vargas, no ano do Estado Novo, em 1937, e nunca mais pôde atuar. Algumas pessoas, com base nos estudos de alguns historiadores, debatem qual era a posição política da Frente Negra Brasileira. Mas isso nem tem mais a ver, porque são outras pessoas, outro tempo, outra história, mas a mesma necessidade de ter um movimento. E como movimento, como frente, com opiniões distintas, sugestões de caminhos políticos distintos e, claro, com a possibilidade de representar interesses específicos e uma luta que se estende por imensa parte da população brasileira, formada por negros e que se estende, inclusive, à luta de outras populações, né? Como os indígenas, mas também se estende a algumas realidades coletivas, sociais, como os quilombos. Então é algo muito importante. E eles estão tentando a recuperação do registro, porque o Getúlio Vargas, isso é emblemático, né? Quando vem o Estado Novo, fecha o Congresso, sujeita o Judiciário, particularmente o Supremo Tribunal Federal. Mas os partidos, embora ficassem com atuação apenas simbólica, já que o Congresso estava fechado, e muitos batiam palminhas para a ditadura Vargas, uma ditadura com cara fascista, com métodos fascistas, e que começou antes da decretação do Estado Novo. Eu já disse aqui 3.000 vezes, né? Quem se interessa pelo período, leia Memórias do Cárcere. Aliás, mesmo que não se interesse, porque é uma das maiores obras da literatura do século XX, no mundo, Memórias do Cárcere, do Graciliano Ramos. Um gênio, só um gênio pode produzir algo como Memórias do Cárcere. E Graciliano Ramos era um gênio. Então, eles tiveram, nessa Frente Negra Brasileira, tiveram um jornal, né, A Voz da Raça. E fato é que em 1937 Getúlio decide acabar com essa frente, extingui-la, um ato ditatorial, ato clássico de um ditador. Pois bem, ninguém espera que a frente se recupera seu registro, que ela seja o que ela foi nos anos 30. É uma outra mentalidade, mais conhecimento acumulado. A realidade é distinta em vários aspectos. E por isso terá se voltar uma outra cara ideológica. Mas o mais importante, me parece, não sei se essa é a visão do pessoal da frente, é compreender aquilo que Martin Luther King compreendeu. E depois o Malcolm X, ou X, como dizem lá, também compreendeu. Aliás, outro dia eu vi, estava acompanhando uma entrevista, assisti a uma entrevista, em que uma pesquisadora disse que o Malcolm X já tinha essa visão antes do Martin Luther King. Não é verdade. O Malcolm X passou boa parte da sua militância

distância com a ideia de um confronto racial. Ele se converteu ao Islã e associava o Islã à população negra. Depois ele compreendeu, quando ele vai à Arábia Saudita, que havia negros e brancos e que a distinção não estava aí. E que a causa dos problemas está, como estava, na ordem socioeconômica. Martin Luther King já havia compreendido isso. Martin Luther King já havia compreendido que não era uma questão específica e que não adiantava travar a luta só no terreno das consequências. Era preciso travar o combate, guerrear no campo das causas. E as causas são socioeconômicas. Claro, nos Estados Unidos houve uma guerra civil de 4 anos, de 1861 a 1865. Depois há o assassinato de Abraham Lincoln. Ele já reeleito para um segundo mandato. O Johnson, vice-presidente, assume. Mas a guerra termina com a vitória da União e com o fim da escravidão. No entanto, só 100 anos depois do fim da Guerra Civil é que vem a Lei dos Direitos Civis. E essa foi a luta primordial de Martin Luther King, mas não desvinculada da realidade social e econômica, não desvinculada da compreensão das causas do racismo, das causas da opressão racial, das causas da ideologia que era estimulada e estimulava princípios pseudocientíficos como a eugenia. E, claro, a constatação de que era preciso arrancar as raízes que levavam, por exemplo, o sul dos Estados Unidos, décadas e décadas depois do fim da Guerra Civil, o sul dos Estados Unidos ainda ser um centro de racismo oficial. Escola para brancos, escola para negros, bares para brancos, bares para negros. Assentos nos bancos para os brancos, negros em pé. Banheiros públicos para brancos, banheiros públicos para negros. Essa segregação estava, inclusive, amparada em leis. E a Suprema Corte foi terrivelmente conivente com isso. Ela custou só na década de 50 do século XX. É que ela começa a modificar o seu entendimento com outros juízes, claro, a respeito dessas leis. Mas ainda assim, até o governo Lyndon Johnson, isso dura, e mesmo com a lei dos direitos civis, isso não faz desaparecer o racismo estabelecido como ideologia, como cultura, principalmente no sul dos Estados Unidos. Bom, o Brasil teve história diferente. Vale notar o que foi a Lei Áurea. Como dissemos aqui no início, a Lei Áurea, no início do Acontece, a Lei Áurea, ela acaba com a base jurídica da escravidão. A base jurídica que vergonhosamente permitia a escravidão, com mitigações ao longo do tempo. Ah, não pode mais trazer escravos, agora só os que já estão aqui, que nascerem aqui. E não funcionou. A luta heróica de Luiz Gama, mas não havia apoio real do Estado e da sociedade. A sociedade

no seu círculo dominante, econômica, política e ideologicamente dominante. Então continuaram trazendo, havia portos clandestinos, todo mundo sabia, todo mundo do Estado, né? Mas as coisas não param aí. Nós tivemos uma sequência de leis que foram mitigando até que se chegou à Lei Áurea. Tivemos a Lei Eusébio de Queiroz, de 1850. Eusébio de Queiroz era ministro, e o intuito era acabar com o tráfico de escravos. Detalhe, já havia uma lei da década de 30, e ela não era cumprida. Em 1850, passa a haver um controle maior. Em 1871, é promulgada a Lei do Ventre Livre, Visconde de Rio Branco, em que era concedida a liberdade, a partir daquela data, para todos os filhos nascidos de ventre escravo. Tá. E o que as crianças faziam então? Saíam pelo mundo felizes, cheias de oportunidade? Elas continuavam na realidade da escravidão. Apenas não eram mais propriedade, mas continuavam na realidade social e econômica da escravidão. Em 1885, vem a Lei dos Sexagenários, que previa a liberdade para os escravos com mais de 60 anos. Bom, grande parte nem chegava aos 60 anos. Grande parte nem chegava nas condições em que eles viviam. Mas aquele que chegava, aquela que chegava, ia fazer o quê? Ó, você está agora com 65 anos, já aprovaram uma lei aí que quem tem mais de 60 agora tem liberdade. Vai para onde? Vai trabalhar onde? Vai comer o quê? Vai morar onde? Então, a grande maioria permanecia na fazenda e nas mesmas condições, só que oficialmente não era mais escravo. Mas continuava lá trabalhando em troca de comida e teto. Aí vem a Lei Áurea, que é de 1888. Vale notar que é uma lei de um texto curtíssimo. Curtíssimo, a lei sancionada pela princesa Isabel, filha de Dom Pedro II, dia 13 de maio de 1888. E, como dissemos, ela tinha dois artigos, a Lei Áurea, míseros dois artigos. E isso mostra a sua limitação, a sua timidez. Então, está escrito lá: a princesa imperial regente, em nome de sua majestade, o imperador, o senhor Dom Pedro II, faz saber a todos os súditos do império que a Assembleia Geral decretou, e ela, princesa Isabel, sancionou a lei seguinte. Então vem a lei. Artigo 1º. É declarada extinta desde a data desta lei a escravidão no Brasil. Artigo 2º. Revogam-se as disposições a encontrar. Ou seja, o conteúdo é apenas a frase: é declarada extinta desde a data desta lei a escravidão no Brasil. Mais nada. Olha que nos Estados Unidos, na 14ª emenda à Constituição dos Estados Unidos, a 14ª é a mais longa das emendas. E ali eles trataram exatamente de estabelecer direitos, garantias para os ex-escravos. Mesmo assim,
Os Estados Unidos atravessaram o restante do século XIX e até a metade da década dos 60, do século XX. A escravidão, como manifestação social, cultural, ideológica, econômica, permanecia. E mesmo depois da Lei dos Direitos Civis, é bom lembrar que um dos maiores americanos, e aqui não é dos Estados Unidos, mas de toda a América, aliás, um dos maiores cidadãos do mundo no século XX, Martin Luther King, foi assassinado em 1968, no mesmo ano em que mataram Robert Kennedy, que era pré-candidato, tentava a candidatura do Partido Democrata, e iria ganhar a candidatura do Partido Democrata, irmão de John Kennedy. Então, mesmo a 14ª emenda, até pelas interpretações estranhas dadas pela Suprema Corte, ela não resolveu a questão pós-escravidão. No Brasil, nem isso. Tudo que há é declarada extinta desde a data desta lei a escravidão no Brasil. E aí? Bom, vocês estão livres. Agora teremos empregados assalariados. Até porque o Império Britânico percebeu, não por razões morais, não por ética, não por princípio, não por princípios que devem ser caríssimos, são elementares, mas por um cálculo aritmético. Ó, é mais barato assalariar o trabalhador do que ter como base da produção o trabalho escravo, até porque os trabalhadores do campo migravam para as cidades. Mas essa era uma realidade da metrópole. Nas colônias, a compreensão foi, mesmo na produção agrícola, sai mais barato o trabalhador assalariado. Você não precisa dar comida, dar casa, você dá um salário que não paga o trabalho realizado, a riqueza produzida. Você luta contra qualquer regulação do número de horas trabalhadas por dia, por semana, e por mês e por ano. E não dá casa, não dá comida, não é responsável pela saúde dele. Se ele morrer, eu tenho um exército de desempregados. Isso se espalha desde o Império Britânico. O trabalho assalariado representa um custo menor. E não estamos falando de países industrializados, onde isso é óbvio. Você precisava daquela gente trabalhando na unidade fabril. Mesmo nos países cuja economia estava baseada na agricultura, chegou-se à conclusão era mais barato. Então não houve princípio moral, embora houvesse a luta de muitos, com base em princípios de dignidade, de humanidade, de justiça. Havia muitos nessa luta. Mas o poder político e econômico, ele só cede quando convencido de que aquela substituição era uma necessidade do capital. Claro que no Brasil, muitos fazendeiros não gostaram, porque queriam indenização. E corretamente, aí sim, corretamente, o governo se nega a indenizá-lo. E aí, eles passam a engrossar as fileiras do republicanismo, que não por acaso é estabelecido no ano seguinte, 89, com a derrubada da monarquia, um golpe militar, porque a República no Brasil é estabelecida num golpe militar em 1889, no 15 de novembro.
É um golpe militar, não.

quartelada no Rio de Janeiro. Uma quartelada no Rio de Janeiro derrubou a monarquia e estabeleceu a república. E essa república teve, então, apoio durante um ano daqueles que queriam ser indenizados por conta do fim da escravidão. A França fez isso de maneira canalha, obrigando o Haiti a indenizá-la pela revolução que acabou com a escravidão no Haiti. A França impôs uma indenização que foi paga por anos e anos e anos, entrou no século XX, o Haiti, paupérrimo, o país mais pobre do Ocidente, pagando a França da igualdade, da fraternidade. Então, a Lei Áurea, ela foi insuficiente, ela tinha suas insuficiências históricas e timidez. Por isso, aquele artigo único, quase envergonhado. E o que os escravos fizeram? Muitos voltaram para as fazendas. Ó, quero trabalhar aqui. Eu fiz isso a vida toda, não conheço outro ofício e não acho trabalho. Não acho onde morar, não acho o que comer na cidade. Então ele voltava para a fazenda ou ia para outra, agora como remunerado, e muitas vezes não. Muitas vezes voltava, depois da Lei Áurea, voltava nas mesmas condições dos tempos de escravidão. Ele só não podia mais ser vendido. Mas era castigado, era açoitado e recebia comida e um lugar para morar, para dormir. Para morar, para dormir. E os que foram para as cidades foram proibidos. Veja o caso do Rio de Janeiro. Foram proibidos de levantarem moradias em terrenos que estavam vazios, na orla ou próximo à orla. Diziam os donos do Rio: não, não, não, não, não. Vocês querem morar aqui? Precisamos de vocês, precisamos de gente para carregar sacaria no porto, precisamos de gente que pegue no pesado, precisamos de gente para limpar a rua, precisamos de gente para trabalhos braçais, mas morar não, vocês vão morar lá em cima. E eles sobem então os morros. Isso avança, avança. Há conquistas, mas há aquilo que a lei não aboliu. Essa mentalidade segregacionista que aparece em atitudes, aparece nas relações sociais e econômicas, aparece na realidade do dia a dia, aparece nas estatísticas, aparece na diferença do salário, na diferença do tratamento que o Estado dá, na marginalização forçada, no muro, com algumas brechas que o futebol dá, que a arte dá, mas a sociedade ainda impõe, os que têm poder político, econômico, ideológico, ainda impõem a segregação. Por isso ela, a lei foi tímida, a lei foi insuficiente, ela não poderia resolver, não se resolve isso com um decreto. Como dissemos, nem a 14ª emenda, a mais longa das emendas da Constituição dos Estados Unidos, resolveu o problema. Ele atravessou mais 100 anos e ainda tem manifestações, inclusive na política dos Estados Unidos. Quem não ouviu aquela falha canalha de Trump dizendo: eu quero que os dinamarqueses venham para cá, os noruegueses venham para cá, mas não, vem essa gente da Somália. E aí ele empilha adjetivos agressivos contra os somalis. Está presente, a segregação está presente, mas ela tem uma causa
que é socioeconômico.

0: econômica. É isso que Martin Luther King entendeu. Não é uma guerra histórica, ideológica, de ideias a ser travada no campo das consequências, mas no campo da causa social e econômica. Meu caro Danilo Gobato.
1: Lembrando que o tema de abertura, o comentário do Cláudio Zaidan, vira podcast, hein? 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Às 3 horas e 4 minutos, a gente vai sair para mais um intervalo comercial e na volta tem o nosso giro esportivo, tem os palpites do Manuel Zaidan. A gente vai falar sobre futebol, os gols da rodada, São Paulo pressionado, tudo isso depois do intervalo comercial. A gente volta já.
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3: Ocorrência na Rua das Juntas Provisórias, na altura da Rua do Grito, no sentido centro. Ainda é o início das Juntas Provisórias, o que gera reflexo na Rodovia Anchieta, por 1,5 km. Também na Tancredo Neves, depois da Rua Vergueiro, trecho menor que 1 km. Passando a Rua do Grito, tudo livre, até o viaduto Grande São Paulo. 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
3: Ocorrência na Marginal do Rio Pinheiro, sentido Rodovia Castelo Branco, e 2 km de congestionamento. Fila chegando próximo à Ponte João Dias, a ocorrência está pouco adiante da Rua da Paz. Agora, as duas pistas bem paradas. Melhor seguir pela Cecília Lotenberg e Chucri Zaidan. 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
3: Aricanduva lenta no sentido marginal do Tietê por ocorrência no acesso ao viaduto Engenheiro Alberto Badra. São 2 quilômetros de fila. Pista expressa bem paradinha, pista local também com interferência, mas um caminho melhor. Não sobe o viaduto. Para cruzar os trilhos, melhor a Conselheiro Carrão. Ainda que lento por 500 metros, da Comendador Gil Pinheiro até a Diamante Preto. 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
2: Na região central, caminho entre a República e a Avenida do Estado. Muito boa a Avenida São Luís, o viaduto Jacareí e até a chegada à Praça João Mendes, nenhuma dificuldade. Somente a descida da Tabatinguera agora de ponta a ponta, o caminho pior, reflexo da Avenida do Estado. Pista local passando por este trecho com lentidão. 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
2: Quatro horas, mais 11 minutos de volta aqui com o Bandeirantes. Acontece 12, 4 e 12, já virou aqui o relógio. E essa hora aqui do esporte, do nosso giro esportivo, dos palpites aqui, dos pitacos, da Clarinha, do Manuel, do Zaidan, dos nossos ouvintes também. Mas tem a vinhetinha do esporte aqui, vamos lá. Bom, não só a vinhetinha, Zaidan, mas também... gols aqui, gols da rodada, né? A Clara Viterbo separou aqui um gol do Santos, é isso? Vamos ouvir, vamos lá.
3: E vem de novo o peixe, bola para a ponta esquerda, Gabriel, bom tempo, bico da grande área, limpou, para bater pro gol! Gol!

Bom, não foi só o único jogo, né, que teve, e aí a Clara separou esse outro gol aqui, mas agora a gente tá falando

0: do Palmeiras. Vamos ouvir?
1: Luigi toma a distância para a cobrança de pênalti. 7 minutos jogados do segundo tempo. Pode ser o quarto gol do Verdão. O primeiro do segundo tempo, 7º do agregado. 3 do primeiro jogo, 3 do primeiro tempo do segundo jogo. Marcelo no centro do gol. 7 minutos jogados neste segundo tempo. Luigi para retomar a confiança, para espantar a zica, para voltar com a confiança do torcedor. Dentro da meia lua da grande área, Luigi partiu para a bola, bateu no gol.

0: Palmeiras. Luigi! Muito comemorado pelo banco, Luigi batendo o pênalti de
1: frente. Ah, tá aí alguns gols aqui, não é? Pra gente repercutir a rodada. Mas eu não sei o que tá acontecendo, viu, Zaidan? Porque estamos aqui cercados de São Paulinos, não é? Além do nosso glorioso Manuel, o Cristiano Panvec na redação, tá ali embaixo, ouvindo aqui.
2: Fala, Marcelo.
1: E o Alan Marcel, e adentrou aqui também o Estúdio Bandeirantes, num fuso horário completamente diferente, o Luiz Felipe Nunes, que tá dando um sorriso, não sei porquê, porque o time dele não ganhou nada, né, Luiz? Uma ótima tarde pra você, conversa aqui com o Zaidan.
3: Que recepção, hein, Danilo Cobato? Boa tarde pra querido, você, né? Pra Clara, pro Zaidan, pro Manuel e pra você, ouvinte da Bandeirantes. Eu, inclusive, estava dormindo no jogo de São Paulo ontem, o Danilo não vai colocar o gol de São Paulo pra ser narrado, porque seria melancólico, né? 3-1, eliminação contra o Juventude, de novo Juventude na Copa do Brasil, Roger Machado demitido, aí a gente não sabe se é notícia boa, notícia ruim. Vou deixar pro Zaidan comentar. Boa tarde, Zaidan. O que você acha, hein, do nosso São Paulo? Nosso, digo, meio do Manuel, né?
4: Seu do Manuel. Boa tarde, Luiz Felipe Nunes, que, aliás, fez um trabalho formidável em Brasília.
3: Obrigado, Zaidan.
4: Luiz, é muito estranho, né, porque poucos dias depois de o presidente dizer, numa conversa particular, mas que foi vazado aquele papo todo, olha, não vou mandar ninguém embora, porque eu não tenho dinheiro para pagar a indenização. Eu já tenho de pagar o Dorival. E olha que no caso do Dorival, o Dorival, ele não foi demitido pelo São Paulo. Ele saiu para ir para a seleção. Então, provavelmente, o que ele tem de pagar para o Dorival é alguma coisa atrasada, que não foi acertada na época. Ah, mas tem de pagar a indenização para o Crespo e para o Zubeldia. Então, eu não vou mandar ninguém embora. Mas essa declaração não sobreviveu à eliminação na Copa do Brasil, né, Felipe?
3: Não sobreviveu, e tem outra que parece que não vai sobreviver, né, Zaidan? Porque nessa mesma conversa que foi vazada, e aí o vazada pode ser colocada entre aspas, de uma conversa do presidente do São Paulo, tem a informação de que São Paulo não iria atrás do Dorival, esse que São Paulo está devendo, mas que não iria atrás porque o salário seria muito alto, né? Passa dos 2 milhões de reais, e hoje a nossa informação é de que o São Paulo já mudou de ideia novamente. Eu não sei que dinheiro foi esse que caiu na conta de São Paulo, Zaidan, porque não tinha dinheiro para demitir o Roger, demitiu. Não tinha dinheiro para contratar o Dorival, já está atrás de novo. São Paulo, é bom que o São Paulo contrai mais dívidas, mas com as mesmas pessoas, né? Demite o Crespo, devendo para o Crespo uma primeira passagem, demitiu o Rogério, devendo para o Rogério uma primeira passagem, agora contrata o Dorival devendo para o Dorival também, né, Zaidan?
4: E às vezes os clubes fazem o seguinte: quando eles recontratam o cara que ainda não recebeu a indenização da primeira demissão, eles falam: ó, você vem para cá e a gente já acerta aqui o modo de acrescentar ao salário uma parcela do que estamos devendo, então você vai receber na frente dos outros, porque se você ficar esperando, é uma espécie de precatório, né? O cara nunca sabe quando vai receber. E agora o Roger. Então, o Roger foi uma coisa estranha, porque ele chegou já sob campanha, uma campanha da torcida. Porque uma coisa, o torcedor falou: ó, eu acho que esse cara não vai resolver, não é uma boa contratação. Outra coisa foi a campanha fora Roger, antes dele pisar no Morumbi. Foi muito esquisito isso. E de fato não andou, né? Coisa não andou, a eliminação ontem foi definitiva. O papo do como é que chama o executivo lá? Rui Costa. O papo do Rui Costa é: o futebol é dinâmico, a vida é dinâmica, né? Agora, isso não significa que você não deva ter alguma coerência, né? Se é uma declaração do presidente dizendo: não tenho dinheiro, nem para demitir, nem para contratar. E aí você demite e vai contratar.

0: Ou seja, é o que você falou, eles vão acumulando na cadernetinha, né? E sempre com os mesmos credores. Agora tem um credor novo que é o Roger, né, Felipe?
1: Tem. Isaide, parece que a gente tem notícias repetidas dos clubes, né? O São Paulo devendo e demitindo técnico. O Palmeiras, que começa o ano, muitos torcedores ficam bravos com o Abel Ferreira. Daqui a pouco o Palmeiras já lidera o Brasileirão de novo, passa de fase com tranquilidade na Copa do Brasil. E o Santos, que nem sempre passa de fase, mas que tem Neymar novamente protagonista, porque teve um bate-boca com a torcida do Curitiba, mas parece que os times têm as mesmas notícias, pelo menos aqui em São Paulo, toda vez. Pelo menos o torcedor santista sai um pouco mais feliz, porque o Neymar bateu boca, mas o Santos ganhou de 2-0, passou de fase, Zaidan.
0: É, dentro de campo, você falou em protagonismo, o protagonista foi o bom tempo, né? Ele fez um golaço, ele de novo jogou muita bola, esse moleque joga muito.
2: Dá tempo de tocar o jogo de novo?
0: Infelizmente, o Santos está numa situação financeira tão ruim que aparecendo proposta, e outro dia já falaram que o Chelsea já está de olho, então, aparecendo proposta, os caras vão negociar, infelizmente. Esse moleque é muito bom, muito bom. Ele marca bem, ele arma, ele chega para finalizar, ele faz tabelas com o Neymar, ou seja, ele consegue acompanhar tecnicamente o Neymar no, na, na, na, quando eles fazem tabela. É um jogador diferente, o Bom Tempo. Ele é muito bom. Agora, Felipe, Danilo, Clara, Manuel, próxima fase da Copa do Brasil, oitavas de final. Ou seja, 16 clubes. Nós já temos 10 classificados: Internacional, Cruzeiro, Fluminense, o Juventude, que tirou o São Paulo do Luiz Felipe e do Manuel, o Vasco, que ontem ganhava por 2-0, tomou um empate, mas se classificou contra o Paysandu, o Santos, o Mirassol, que ganhou do Bragantino 2-1, o Palmeiras, que passeou, né? Meteu duas goleadas aí, o placar global 7-1 em cima da Jacuipense. E o Atlético estava sendo eliminado, que ele ganhou o primeiro jogo do Ceará 2-1, e ontem estava perdendo por 2-0, até tarde da noite. Aí vem o gol que leva a decisão para os pênaltis, e aí o Everson arrebentou de novo, né? Ele tem um aproveitamento superior a 60% em penalidades, defendeu e fez o dele, 4-2 para o Galo nos pênaltis, e o Remo, que ganhou do Bahia 2-1. Aliás, o Bahia, Luiz Felipe, que é o time do pai da Clara Viterbo. A Clara é Vitória, mas o pai dela é Bahia. O Bahia virou freguês do Remo, Luiz Felipe.
1: Clara Viterbo, hein? E vou te
0: Vaza.
1: falar uma coisa, porque torcer contra o time do próprio pai, assim, a prole se revoltando é algo que eu jamais pensaria em fazer. Ainda não tenho filho, mas vou doutriná-lo a ser São Paulino também. Vamos ver se São Paulo vai estar ganhando alguma coisa, né, Clara?
3: Eu não torço contra o Bahia. O problema é que eu torço a favor do Vitória na maioria das vezes. E eu torço junto com a minha mãe pro Vitória. A doutrinação funcionou de um lado.
1: Clara é centrão total, hein, Zaidan? Muretou totalmente agora, hein?
3: Não, não, mas falando sério, o
0: Seu pai
3: Bahia
0: quer
3: tá
0: que o Rogério
3: difícil, viu?
0: Ceni. Seu pai quer que o Rogério Ceni continue no
3: Sim.
0: Bahia, minha cara Clara?
3: Sim, por
0: É?
3: enquanto ele não falou nada do Rogério Ceni sair. Eu acho que ele ficou chateado, principalmente o meu tio também, quando ele falou, porque no, terceira vez que perde pro Remo, gente. Tá complicado.
0: É, virou freguês do Real, né?
3: É, e acaba virando uma coisa assim, uma situação complicada. Mas o Rogério Ceni, ele é muito querido pela torcida do Bahia. A maioria das pessoas, os torcedores que eu conheço, gostam dele, mesmo na fase difícil. E aquele negócio, né? Quando o Bahia tá indo bem, são os próprios jogadores que começam a fazer erros bobos que você não consegue entender. Tava indo tudo bem com o Bahia. No ano passado teve uma campanha muito boa e agora, com praticamente uma equipe muito parecida, continua fazendo esses erros que a gente não consegue entender.
0: É, o Bahia só tem agora brasileiro, né? E Copa do Nordeste, porque ele tá fora, não conseguiu avançar na Libertadores, ficou na primeira etapa da fase preliminar e tá fora da Copa do Brasil. Bom, podemos palpitar aqui os
1: Vamos
0: jogos
1: lá, Zaidan.
0: que hoje encerrarão essa fase? Vamos lá?
1: Vamos lá.
0: Vamos lá, Manuel. Vamos começar com o jogo das 6 da tarde, hein? Daqui a pouco.
2: Chapecoense ou Botafogo? Vamos aí,
0: É, Chapecoense e Botafogo. Primeiro jogo, Botafogo ganhou no Rio, só por 1-0. Placar magrinho, magrinho. O que que você acha?

0: moleque? Da Chapecoense ou da Botafogo? Quem se classifica? Muito obrigado pela confiança. Heleno de Freitas. Seria mais fácil, né, se Heleno lá estivesse. E vocês, vão de Chapecoense ou Botafogo? Primeiro jogo, repito, o Botafogo ganhou por 1-0 apenas.
1: Bom, vamos lá, Zaidan, vamos começar aqui. Bom, ganhou de 1-0, né? Eu vou no Botafogo também, mas vou colocar aqui 2-1.
2: Eu vou de empate nessa partida por 1-1, mas passo Botafogo.
3: Eu vou seguir o Danilo, hein? 2-1, Botafogo, Botafogo passando de fase, Zaidan.
0: Bom, ou haverá um acerto unânime ou um erro unânime, né? Ô, moleque, Atlético Goianiense e Paranaense. Hoje é em Goiânia. Lá em Curitiba foi 0-0. Vão decidir em Goiânia. Qual Atlético passa?
4: Do Capelanes.
0: Ah, o do Capelanes é o Paranaense. E vocês?
1: Vai lá, Clarinha.
2: Atlético Paranaense por 1-0.
3: 0-0 e o Goianiense passa.
1: 2-0 Atlético Paranaense.
0: Bom, o Luiz Felipe quer emoção, né?
3: Gosto de penalidade.
0: Iremos, né, para os pênaltis. Pênalti quando não é o time da gente é sempre bom, né? É sempre divertido, não é? Próximo jogo, moleque.
4: Confiança e Grêmio.
0: Confiança e Grêmio, o primeiro jogo em Porto Alegre. O Grêmio ganhou por 2-0. Agora a decisão será no Sergipe.
1: Bom, vamos de Grêmio aqui. Vou de Grêmio, 2-0 no jogo de ida. 1-0 agora.
2: Eu vou de Grêmio também, mas por 2-1.
3: Não, confiança 1-0, mas o Grêmio passa.
0: E você, moleque? Confiança e Grêmio?
4: Grêmio.
0: Grêmio avança. Muito bem. Esse jogo é às 7 da noite, assim como o jogo dos Atléticos. O do Botafogo é às 6. Vou pular o jogo das 7h30, vamos para o jogo das 8 horas. O que, que teremos, moleque? Confronto nordestino, hein? Qual é o confronto?
4: CRB e Fortaleza.
0: Primeiro jogo, Fortaleza ganhou lá em Fortaleza por 2-1. 2-1. Agora em Maceió. O que, que você acha que dá lá?
4: CRB.
0: Quanto?
4: 1-0.
0: Aí teremos pênaltis, então. Você também está querendo pênalti, né? O Manuel acha que vai para os pênaltis. Quem ganha os pênaltis?
4: CRB.
0: E vocês?
1: Fortaleza 1-0, Zaidan.
2: Eu vou acompanhar o Danilo e também vou de Fortaleza 1-0.
3: 2-2 com o agregado Fortaleza passa, então. Estou prevendo um jogo bom.
4: Clara, Barbada ou Agata, Vitória e Flamengo.
0: Ó, mano, antes que é Barbada, Clara. 9h30 da noite, Vitória e Flamengo. Flamengo não teve moleza no primeiro jogo, foi 2-1. Então, se o Vitória ganha por 1-0, vai para os pênaltis. O que você acha que acontece nesse jogo, Clara Viterbo? Vitória, o seu Vitória e o Flamengo.
2: Eu acho que esse jogo pode ir por um 2-1 para o Vitória, indo para as penalidades, passando o Flamengo.
3: Estamos prevendo um dia de grandes emoções. Aí o nosso plantão esportivo vai ter que noticiar muito pênalti hoje, de
2: eu
3: acordo
2: acho que
3: com os nossos palpites.
2: Seria um ótimo plantão esportivo se tivesse todos esses jogos. Mas eu acho interessante. E eu acho que o Flamengo é um time mais forte que o Vitória, embora o Vitória esteja jogando muito bem.
3: Infelizmente, pra Clara, eu vou colocar 2-0 pro Flamengo.
2: Mas no Barradão?
3: Ah, pode ser em outro lugar também, Vitória. Mas a Vitória jogando, mas assim, mesmo no Barradão, eu coloco 2-0 pro Flamengo.
1: Vou de 1-0 só, 1-0 Flamengo.
0: Qual foi o palpite da Clara?
2: 2-1 pro Vitória, mas com um agregado do primeiro jogo, vai pras penalidades, passando o Flamengo.
0: Muito bem. Pô, aí é muito drama, hein, Clara?
2: Mas o Vitória
0: seria
2: um gosta
0: feito,
2: de
0: né?
2: um drama.
0: Mas seria um feito.
4: Nunes.
0: Vitória gosta de um drama. Nunes! Flamengo ganha?
3: Coloquei 2-0 pro Flamengo.
0: O Luiz Felipe foi de 2-0 Flamengo, o Manuel 1-0 Flamengo, Danilo 1-0 Flamengo, é isso?
1: Também, isso.
0: E a Clara tem o cenário mais emocionante, 2-1 Vitória, e aí nos pênaltis ela acha que dá Flamengo. Mas talvez não, se for para os pênaltis, as coisas mudam. E para fecharmos, 7h30 da noite, o Corinthians de Danilo Gobato e o do Roberto Dias e o Barra de Santa Catarina. No primeiro jogo, lá em Santa Catarina, o Corinthians ganhou por 1-0 e decide hoje 7h30 em São Paulo, na sua arena.

0: 3-0 pro Corinthians.
1: É um placar razoável, né? E plausível.
0: Você sabe por quê?
1: Por quê?
0: A dona Marina.
1: Ah, homenagem à dona Mariana, mãe do Ronald, que torce pro Corinthians, né? E o Ronald torce para o Palmeiras. Luiz Felipe, Clara, Danilo, o que que o Corinthians fará hoje à noite? O que que o Ulisses Costa vai narrar hoje na Arena do Timão?
2: Para mim, 2-0. 2-0 Corinthians, Aidan.
3: Eu vou igual o Manuel por 3-0 Corinthians.
4: 3-1 Corinthians. Acho que vai ser um jogo fácil pro Fernando Diniz mais uma vez conseguir começar bem o trabalho, né? Pelo menos dessa vez no Corinthians em frente da torcida corintiana. 3-1.
1: E só lembrando, Danilo, que a próxima fase, as oitavas, não há confrontos definidos. Será sorteio para a
0: Depois
1: gente
0: da Copa
1: saber
0: do
1: quem
0: Mundo.
1: enfrenta quem. Claro, as oitavas só serão realizadas depois da Copa do Mundo.
2: Tá aí as pinceladas, então, no nosso giro esportivo, os palpites aqui. Passamos por todos os jogos e daqui a pouquinho, então, as emoções do futebol aqui na Jornada Esportiva Bandeirantes. Luiz, brigadíssimo, boa pauta aí, o Luiz que vai seguir aqui para um evento, né? Comes e bebes, aquele champanhe rolando solto, não à toa está aqui de gravata borboleta, viu, Zaidan?
1: Não, não, pelo traje, ele vai pegar um avião agora e vai fazer uma exclusiva com Trump e Xi Jinping juntos.
4: Não podia dar esses spoilers, Aidan. Já tá tudo marcado lá, vou ter que ver se a Casa Branca
1: Pois
4: agora
1: é, era
4: vai
1: segredo, né?
4: topar. Era segredo de Estado, Zaidan, mas
1: Era
4: já na agenda
1: segredo,
4: oficial
1: era
4: de Xi Jinping.
1: segredo.
2: Tá de olho mesmo no caviar
1: Você
2: ali.
1: vai conseguir.
2: 4:30 marcou o quinto sinal. A gente vai para um rapidíssimo intervalo. Na sequência, a gente volta ainda com muito assunto, né? Nosso giro de repórteres aqui, a Maju Arruda Leite falando sobre a explosão no Jaguaré. Vamos explicar o que está acontecendo na Argentina, hein? As manifestações na Argentina denunciam os cortes de Milei nas universidades públicas. Tudo isso daqui a pouquinho aqui no Bandeirantes acontece.
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8: Corredor Norte-Sul congestionado sentido Ibirapuera, fila começando já no viaduto Luiz Eduardo Magalhães, viaduto sobre a jornalista Roberto Marinho. Essa fila se estende até duas quadras depois da Avenida dos Bandeirantes. Prefira a vereador José Diniz, agora valendo

0: seguindo também a sequência pela Avenida Ibirapuera até o parque. 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
2: Alô, amigas e amigos do Esporte a Motor. O ex-piloto Juan Pablo Montoya voltou a atacar. O colombiano questionou a amizade do tetracampeão Max Verstappen com o brasileiro Gabriel Bortoleto. Montoya colocou em dúvida a postura do holandês nessa relação, caso Bortoleto tivesse um carro competitivo e brigasse por posições com Verstappen na pista. Ele ainda disse que para ter sucesso na Fórmula 1, os pilotos precisam ser egoístas. E lembrou que quando corria na categoria, pensava sempre em como poderia acabar com todo mundo. A amizade entre Verstappen e Bortoleto se consolidou nos últimos anos durante as corridas virtuais que os dois sempre participaram. Na Fórmula 1, o holandês sempre se mostrou receptivo ao brasileiro, quando abordado para eventuais conselhos. Por outro lado, nas 5 temporadas e meia em que esteve na categoria, Montoya sempre foi conhecido pelo comportamento antipático com parte dos colegas de pista, principalmente Michael Schumacher.
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0: Roberto Marinho com problemas no seu final sentido Jabaquara, quase 2 quilômetros percorridos em 15 minutos e lentidão também no corredor norte-sul por ocorrência na Moreira Guimarães. Após a Bandeirantes ao sentido Ibirapuera, meia hora para percorrer, deixa o Roberto Marinho. 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
0: Avenida Jaguaré, sentido bairro, muito lenta, desde a Marginal até a Praça César Washington Alves de Proença. Há uma ocorrência bem no finalzinho da Jaguaré, que não compromete as demais vias que desembocam neste largo. Avenida Escola Politécnica, valendo como alternativa. 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
6: Quatro horas, 38 minutos, de volta aqui com Bandeirantes Acontece. Daqui a pouquinho tem o repórter Bandeirantes com a Clara Vitello, mas antes dá tempo da gente abrir espaço aqui para Maju Arruda Leite. A gente vai continuar atualizando em cima aí

0: daquela explosão no Jaguaré, que infelizmente deixou mais uma vítima. A segunda morte confirmada, e tem uma terceira, né? Na verdade, uma outra vítima segue internada. Quem vai atualizar esse caso, que está acompanhando de pertinho, é a Maju Arruda Leite. Não é isso, Maju? Boa tarde para você, hein?
1: Oi, Danilo, Zaidama, boa tarde a vocês, boa tarde a todos.
2: Bonjour.
1: O pintor autônomo Francisco Bondemba da Silva, de 62 anos, é a segunda vítima da explosão que aconteceu na última segunda-feira no bairro Jaguaré, na zona oeste de São Paulo. Ele estava internado no Hospital Geral de Osasco desde a última segunda-feira, quando a explosão aconteceu, e não resistiu aos ferimentos. Ele estava internado em estado grave. O Francisco, ele estava dentro de casa, próximo ao local da explosão, e foi remessado para fora. E agora, pela manhã, houve a confirmação, então, da morte dele, que, portanto, é a segunda vítima dessa explosão. A primeira vítima foi o vigilante noturno Alexandro Fernandes Nunes, de 49 anos. Outras duas pessoas também tinham ficado feridas, além do Francisco. Uma delas já teve alta e outra segue internada em estado estável no Hospital das Clínicas. Hoje, o número de casas interditadas subiu de 20 para 27. Uma dessas casas é da analista de sistemas Carol Rodrigues. O endereço dela fica na rua Doutor José Benedito de Moraes Leme, uma rua acima da rua Piraúba, onde essa explosão aconteceu. A casa dela ficou totalmente destruída, a janela foi arremessada para fora, parte do forro foi ao chão, os vidros do banheiro foram estilhaçados e, segundo a Carol, as rachaduras aumentaram desde o dia da explosão.
3: E foi quando eles viram que a fundação está comprometida, porque tem um vazamento de água ali, então tem uma parte que tem sedimento, e esse sedimento está cedendo. E isso está fazendo com que a estrutura se mova. Então está surgindo muita rachadura, tanto na fundação quanto na base da casa, né? na casa de baixo. Uhum. E aí, nessa hora, foi que eles chamaram o pessoal da Defesa Civil e falaram que a gente tinha que ser removido de lá, uhum, que não pode ficar, né? E eles passam e falam, ah, tá, é temporário, a gente vai reestruturar a casa. Uhum. Não tem problema vocês entrarem, vocês pegarem as coisas aqui, não tem condição de vocês dormirem porque não tem janela. Tá. Mas nenhum deles quer encostar na parede. Então todos eles entram e falam, não encosta na parede, mas a gente pode ficar lá dentro, sabe? Então tá muito nítido que não vai ter condição de recuperar a casa, porque todas as casas ao redor estão condenadas. Então o que vai acontecer é que eles vão precisar mexer com o maquinário, não tem como fazer aquilo manualmente, e a hora que eles movimentarem vai causar mais dano à estrutura, e a estrutura vai ficar cada vez mais insegura, né? Porque estão surgindo novas rachaduras, justamente por conta disso.
1: Um outro ponto de reclamação dos moradores afetados por essa explosão no Jaguaré é em relação à avaliação dos danos. Isso porque a Sabesp e a Comgás serão responsáveis por ressarcir todos os prejuízos que esses moradores tiveram, mas as empresas pediram para que eles realizassem 3 orçamentos para apresentar em até 10 dias. Segundo a Carol, não há condições de realizar esses orçamentos nesse momento em que os moradores estão de mãos atadas.
3: O orçamento, eles fizeram a lista e deram pra gente 10 dias pra gente apresentar 3 orçamentos. Eu não sei quem que vai apresentar esse orçamento, porque não tem a menor condição, né? Mas ontem à noite a gente falou com um rapaz da Defesa Civil, perguntei para ele, né? Expliquei da situação que tinha acontecido, e ele disse que na reunião que eles fizeram aí com os diretores, com o pessoal do governo e tudo, eles já tinham deixado acertado que os moradores não têm a menor condição de fazer isso, de apresentar orçamento nenhum. Porque a gente não tem, a gente está correndo atrás de resolver o básico, né? Imagina fazer 3 orçamentos de uma casa que foi completamente destruída. Não é o orçamento de um telhado, de uma TV, é o orçamento de tudo que a gente tinha.
1: Logo após a reclamação dos moradores da região do Jaguaré, a Sabesp voltou atrás e, de acordo com a diretora de relações institucionais da empresa, Samantha Souza, eles não terão mais de fazer esse orçamento.
4: O que nós estamos fazendo aqui nessa região? Nós estamos dispensando o cadastramento, o levantamento dos três orçamentos. Nós agora acabamos de publicar nas nossas redes sociais uma orientação e encaminhamos para cá. Nós também temos o número de telefone de todas as pessoas que foram mapeadas.

0: Nós estamos mandando um comunicado para essas pessoas, reforçando que não é necessário fazer esse levantamento. Até porque as equipes de manutenção para as casas que estão classificadas como verde e amarela, em alguns casos na laranja também, classificação da Defesa Civil, elas já estão sendo reformadas por equipes que nós contratamos e que estão aqui para executar.
1: A Agência Reguladora de Serviços Públicos do Estado de São Paulo, Arcesp, deu prazo até amanhã para que a Sabesp e a Comgás apresentem explicações sobre a explosão. Essa medida faz parte do processo fiscalizatório instaurado pela Arcesp para apurar as causas do acidente.
2: Tá aí a reportagem completa aí da Maju Arruda Leite, infelizmente trazendo, né, essa informação agora com mais uma vítima, mais uma morte dessa explosão, né? As imagens a gente acompanha no YouTube, aquele cenário de guerra, de destruição, um caos total, os prédios vizinhos, as janelas todas estilhaçadas, e vai demorar um tempo, muito tempo, para essas famílias recuperarem, reconstruírem as suas casas, retomarem, né, o seu dia a dia, a rotina, e claro, sempre com essa sombra aí do que aconteceu naquela tarde, né? Muito triste mesmo. Obrigado aí a Maju Arruda Leite. Bom, quinto sinal marcou 4h45, hora do repórter Bandeirantes com a Clara Viterbo.
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4: O relógio marca 4 horas e 45 minutos e você acompanha o repórter Bandeirantes. Justiça concede habeas corpus para MC Rian, MC Pose e o dono da página Choquei, e os 3 investigados são autorizados a sair da prisão. Os detalhes com o repórter Vinícius Calisto.
5: O MC Pose do Rodo deixou o complexo penitenciário de Jericinó, em Bangu, na zona oeste do Rio, no fim da manhã desta quinta-feira. A justiça concedeu habeas corpus ao cantor nesta quarta-feira, pela desembargadora federal Luíse Vilela Leite Filgueiras, da quinta turma do Tribunal Regional Federal da Terceira Região. O texto destaca o excesso de prazo para a conclusão das investigações e para o oferecimento da denúncia, além da ausência de elementos que justifiquem a manutenção da prisão preventiva. A desembargadora também apontou que o Ministério Público Federal ainda não apresentou denúncia formal contra os investigados.
4: Uma distribuidora é alvo de operação por suspeita de bebidas adulteradas no Paraná. Quem traz as informações é o repórter Juliano Couto.
6: Mais de 8 mil garrafas de vinho são apreendidas pela Polícia Civil do Paraná em um centro de distribuição clandestino de bebidas localizado em Curitiba. Durante a operação, que contou com apoio da Vigilância Sanitária, Receita Estadual, Ministério da Agricultura e Pecuária, também foram encontradas diversas garrafas de cerveja com indícios de falsificação. Um homem foi preso suspeito de envolvimento em um esquema de distribuição de bebidas adulteradas para comércios e eventos na capital paranaense. Os produtos apreendidos passarão por perícia antes do descarte, conforme as normas ambientais.
4: O relógio marca 4 horas e 47 minutos e obrigada por acompanhar o repórter Bandeirantes.
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9: Hoje o assunto é estacionamentos. Com o aumento da frota de veículos nas cidades brasileiras, o setor de estacionamentos continua sendo uma oportunidade interessante para quem quer empreender. Em regiões com grande circulação de pessoas, com áreas comerciais, hospitais, centros empresariais e estações de transporte, a procura por vagas costuma ser constante. O investimento inicial depende do tamanho do espaço e da estrutura, podendo incluir organização do terreno, sinalização, iluminação e sistemas de controle de entrada e saída de veículos. O faturamento varia conforme a quantidade de vagas e a localização, mas estacionamentos bem posicionados costumam ter fluxo diário de clientes. Para quem busca um negócio com demanda recorrente, a operação relativamente é simples. Esse pode ser um caminho interessante para começar

0: a empreender. Boa sorte!
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0: A lista com 55 nomes selecionados por Ancelotti já está nas mãos da FIFA. 26 serão escolhidos para disputar a Copa do Mundo. Quem estiver fora dessa lista não poderá ser convocado. A CBF opta por manter em sigilo, mas alguns nomes acabam sendo vazados. Neymar Júnior, que polariza o debate sobre ser convocado por Ancelotti, está nela. O goleiro John, do Nottingham Forest, também consta, diferente de Carlos Miguel, titular do Palmeiras. Já Estevão, que ainda alimentava uma esperança de estar na Copa, fica fora, impedido de uma convocação, na expectativa de que se recuperasse a tempo da lesão. O Flamengo conta com 7 jogadores, entre eles o atacante Pedro, que ainda não foi chamado por Ancelotti.
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12: Avenida Queiroz Filho, Ponte do Jaguaré e Avenida Jaguaré, já com muita lentidão devido à ocorrência na chegada à Praça César Washington Alves de Proença. Caminho tranquilo para quem acessa pela Avenida Escola Politécnica. Demais vias com acesso à praça seguem com boas condições. 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
12: Corredor Norte, sul muito ruim nos dois sentidos na altura de Congonhas para o Ibirapuera. Essa lentidão começa na altura do viaduto Luiz Eduardo Magalhães, o viaduto sobre a Roberto Marinho. E no sentido Interlagos, a lentidão vai desde o viaduto Santa Generosa direto até Congonhas. Avenida Ibirapuera valendo somente no sentido do parque. Para a Bandeirantes, prefira Domingos de Moraes e Avenida Jabaquara. 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
15: Na reta final aqui do Bandeirantes Acontece, tem ainda o Eduardo Barão, mas queria registrar aqui a mensagem do Eduardo Nonato Severino. Ele disse que também foi contemplado, foi lá curtir o musical da Tina Turner, foi com a esposa, lugar maravilhoso, espetacular o musical, atendimento, vai marcar a nossa história. Que bacana, que legal ler essas mensagens, não é? Como eu já falei na abertura do programa, é isso que vale a pena mesmo, e que bom que vocês curtiram e aproveitaram. Na reta final aqui, vamos chamar o Eduardo Barão, a nossa linha internacional, vamos lá.
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15: Ah, Eduardo Barão acompanhando o encontro de Trump e Xi Jinping. Fala, Barão.
16: Olá, boa tarde para você, para todo mundo também. Aí no Brasil, Donald Trump se reuniu com o líder chinês Xi Jinping em Pequim, na visita que realiza ao país asiático. Durante

0: O encontro, Xi remeteu à Grécia Antiga, sustentou que quando uma potência emergente ameaça a hegemonia de outra, o risco de guerra aumenta. Na prática, o presidente chinês alertou que a rivalidade entre as duas maiores economias do mundo não pode sair do controle. O aviso foi ainda mais direto ao tratar de Taiwan. Xi Jinping disse que se a questão for mal administrada, os dois países podem entrar em confronto. O recado veio no momento em que Washington busca apoio de Pequim em temas urgentes, como a guerra entre Israel e Irã. Após o encontro, Donald Trump afirmou que Xi garantiu que a China não enviará armas ao Irã, uma promessa considerada importante para evitar uma escalada ainda maior no Oriente Médio.
1: Tá aí as informações, então, do Eduardo Barão, nosso correspondente em Nova York, nos Estados Unidos, e que está acompanhando essa viagem, não é? Essa agenda oficial do Donald Trump à China, visita à China, desde 2017, né, que um presidente americano não ia à China. E nessa agenda longa, né? Acho que até sexta-feira, então, o Donald Trump fica por lá. Bom, Zaidan, quinta-feira vai marcar às 5 horas da tarde, meu despertador já tá tocando aqui. E a gente volta amanhã, às 3 horas, com o Bandeirantes Acontece, porque já tá chegando a turma do Resenha. Tchau, Manuel. Tchau, Zaidan.
2: Até amanhã. Nos encontramos no 107.3. Um abraço.
1: É isso aí. Novidade a partir de amanhã. Tchau, pessoal.
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0: Tamo no ar. Na semana 14?
1: Você tava mutado.
2: É mesmo?
1: Porque o apresentador anterior, ele baixa os volumes. Legal. Dos microfones do estúdio.
2: Não, então abre aí, PDV, quero ser um entrevistado hoje.
3: Estamos aqui com o Pedro Martelli hoje, participação especial no Resenha. Pedro Martelli é narrador da Rádio Bandeirantes. Há quanto tempo, Martelli?
2: 6 anos, prazer.
3: 6 anos? Ô Pedro Martelli, todo mundo que trabalha com esporte tem um time do coração.
2: Sim.
3: Né? Porque se você gosta, se você tá na profissão, porque algum dia lá atrás, quando você era moleque, você tinha um time do coração. Eu quero saber em quem você votou em 2018.
2: Olha... Eu, como você sabe, eu moro na França, né? Eu não tenho cidadania brasileira. Então eu votei no Didier Deschamps para técnico da...
3: Pô, saiu a convocação da França, hein?
2: Vocês viram?
3: Ó, sem Camavinga.
2: Cara, sem Camavinga. Ô, Giro, boa tarde, Paulo do Vale. Tudo bem, tudo bem?
3: Boa tarde, tudo certo.
2: Boa tarde, Gabriel.
4: Boa tarde, tudo certo.
2: Tudo bem?
4: Graças a Deus, tudo certo.
2: Boa tarde, Gabi.
1: Mita aí, cara.
2: Tava de férias a Gabi há pouco. Boa tarde, Milhose.
5: Boa tarde.
2: O Milhose faz jogo hoje?
1: O Milhose não.
2: Mas não tá na Band ainda?
1: Não.
4: Olha,
1: sei.
4: Que irônico, né?
2: Ah, é irônico.
4: Escala, né? É pra ser seguido.
1: Mas às vezes...
2: Escala é pra ser seguido.
1: Mas às vezes o Milhose é um cara que... Ele tem alguns afazeres.
2: Sim.
1: Ele é um cara muito solicitado pela chefia. Né? Essa é uma verdade.
2: Isso é verdade.
1: Essa é uma verdade.
4: Mas não só ele podia estar aqui, né?
2: Ô, cadê o... Ô, boa tarde ao Fabiani, que hoje tem Corinthians, 7:30 da noite.
1: 7:30 da noite.
2: Corinthians entra em campo diretamente da Neoquímica Arena, lá na Arena do Timão. Luiz Fabiani com as primeiras informações. Boa tarde.

0: você, Fabiane.
1: Boa tarde, Martelli.
0: Bom, como é que moral que eu tenho pra falar do Milhoza depois, né? Difícil. Mas tá bom, Paulo do Vale é o único.
2: Mas o jogo, ô Martelli, o jogo do Corinthians hoje é 9h30, né? Por isso não, que ele não chegou
0: não,
2: ainda.
0: Não. Hoje é 7h30 o jogo.
2: 7h30 o repórter?
0: 7h30 o jogo. São 5h05. Cadê a reportagem, Bandeirantes?
2: Não, porque tá trânsito e tal. Cara, durante a semana que vai de carro pra Neoquímica Arena, não pega um metrô.
0: Vai ter metrô, gente. E outro Uber só depois das 11, hein? Tô errado?
2: Meia-noite.
0: Meia-noite? Olha lá, errei. Depois da meia-noite, senão também não há quem aguente, né? Falhou os cofres. É depois da meia-noite só, tem que ir de... O Pedro Ramiro ia de metrô.
2: Sim,
0: chegava
2: lógico.
0: Antes. Verdade. A gente quando vai para...
2: Mas o Pedro Ramiro era um bom setorista do Corinthians.
0: A gente quando vai fazer o resenha vai como? Metrô. Certo?
2: Sim.
0: Metrô.
2: Não, durante a semana, fica a dica para todos.
0: Maria, cara, os caras já começaram a me zoar
2: pra
0: aqui.
2: Não vai muito a Neoquímica Arena, ou pretende ir, se você vai durante a semana, independente do carro que você tem, da condição...
0: A não ser que você tenha como ir de helicóptero, aí eu...
2: Aí eu indicaria a ida de helicóptero.
0: Oh, eu tenho...
2: Eu não indicaria porque eu tenho medo.
0: Não, é que o PDV é rasinho, mas você...
2: Não, cinco... viver no raso.
0: Eu tenho 5 conto pra ir, 5 conto pra voltar. 10 pau por jogo, 10 mil. Aí vai de helicóptero. Se não, cara, vai de metrô.
2: Eu não iria de helicóptero, não.
0: Gente, hoje o jogo acaba 9h30. Você faz uma horinha lá de uma hora e meia, aquele pós, dá pra voltar de metrô. Mas já o Luiz Fabiano, então, que inteligentemente deve ter ido a pé, não está no ar. Vamos lá, ó. Inegavelmente, o nosso primeiro assunto hoje é Santos. Afinal de contas, ontem eu disse que o Coritiba era favorito contra o Santos, mas disse que o Santos poderia ganhar e ganhou. Me surpreendeu até a postura do Coritiba. Mas ontem deu Santos e com todo mérito está nas oitavas de final da Copa do Brasil. Parabéns ao Peixe, que golaço do Bom Tempo. Que pintura de gol do Bom Tempo. Não sei.
3: Ah, assistência de Neymar.
0: Não foi assistência de Neymar.
3: Ficou no meio de campo, Marcelo, pelo amor de Deus. Marcelo,
0: beleza, faz o seguinte, mano.
4: Neymar contou em todos os sites. Boa tarde, Martelli.
0: Você que é dessa geração, faz um busto do Neymar em casa, então. Pô, é um passe. É que a assistência do Neymar, nenhum outro cara conseguiria ter dado esse passe no meio de campo. Você entendeu, Gabriel?
3: Ah, com certeza.
0: É um passe totalmente, totalmente atípico. Mas é isso. E o Cuca, depois da...
4: Na súmula, jogo... contou a assistência.
0: Tá bom, então.
2: E aí, se contou, meu amigo, esquece. Bom,
0: é assistência então, do Neymar.
3: Então, o bônus lá, ele vai ganhar.
0: Ah, mas é... Enfim, é isso. Ó, outro assunto aqui. Boa tarde, Milhose.
5: Boa tarde, Pedro Martelli.
0: O senhor tá bem?
5: Tô bem.
0: Algum problema?
5: Alguns.
0: Qual? Quais?
5: Vou mencionar aqui.
0: Porque tem o giro do Tudo Bem, boa tarde, cara.
5: Eu faltei hoje, né, no giro do Tudo Bem.
0: Sim, eu tenho que perguntar, tudo bem?
5: Não, tudo bem, tudo bem. O trânsito, né, é uma situação em São Paulo.
0: Trânsito.
5: É uma situação. Tudo. Mas o Fabiano, inclusive, tá nessa, né, a caminho de
0: Itaquera. Não, o Fabiano, a gente já acabou com ele.
2: O Fabiano, ele vive sem pressa, né?
5: Mas, pô...
0: O jogo é daqui a 2h20.
2: O Fabiano, ele vive sem pressa, né?
3: Outra rota, né?
2: Outra rota. Ele não tem o senso de urgência que eu tenho, pelo menos.
3: A morrer, de repente, em 3 semanas.
0: Nossa senhora. Você viu o jogo do Peixe ontem, Milhosa? Estávamos juntos na goleada do Palmeiras por... Nem lembro quanto foi, 4-1.
5: Eu vi o jogo do São Paulo e o do Palmeiras. Não consegui ver o do Santos, vi só os melhores momentos. Mas, devo dizer, e eu não deixaria jamais de participar do programa de hoje, Martelli, pra cobrar o senhor do seu posicionamento.
0: Já,
5: né?
0: Falei aqui.
5: Pois é, mas quem estava certo? Já que você estava errado, alguém tinha que estar certo.
0: Eu nunca estive errado. Eu sempre falei que o Coritiba era favorito, mas que o Santos poderia ganhar, não falei nenhum absurdo.
5: Eu falei pra você, 2x0 Santos.
0: Ah não,
5: fato,
0: isso é verdade.
5: 2x0 Santos, que, pô, é aquilo, né? Em jogo grande, eu imaginei que o Santos pudesse fazer diferente com os jogadores que tem. Tem jogadores de perfil pra fazer algo diferente. O Cuca é um técnico também que consegue extrair alguma coisa nesse tipo de jogo. Na sequência, na temporada, o trabalho dele não é bom. Não tô passando um pano e achando que a classificação resolve alguma coisa na vida do Santos, porque muito longe disso, muito longe de resolver, porque a vida do Santos é muito complicada, principalmente no Campeonato Brasileiro. Mas, pra mim, é uma boa classificação, também cai um dinheirinho pra que o Santos tenha aí uma previsão de dias melhores. E elogios aí pro Bom Tempo, que fez um golaço, né? Um garoto de muito valor.
2: Ontem tava mesmo lá, hein? Bem fresquinho, né?
5: Bem fresquinho. Nossa, e o Bom Tempo aproveitou.
0: Bom, agora sorteio Copa do Brasil, né? Próxima fase.
2: Sorteio.
0: Corinthians hoje joga às 7h30 com as reportagens de Luiz Fabiani, se ele chegar. Mas aí nós teremos a definição. São Paulo ficou...

0: Pelo caminho, a gente vai falar também de...
1: Nossa, hoje muita gente ficou pelo caminho.
2: É verdade.
0: Nossa senhora.
3: Eu fiquei muito doído com o que aconteceu com o Ceará, viu, cara?
0: Tá, eu não fiquei doído.
2: Tinha que ir a falar...
3: Doído não.
1: Achei... O que aconteceu com o Ceará?
3: Achei assim, uma brincadeira com o torcedor do Ceará.
0: A gente viu o jogo paralelamente ao jogo do Palmeiras, né? Lá no novo estúdio da...
3: PDV.
0: Da Bandeirantes.
3: Basicamente, o Atlético Mineiro teve um expulso. O Atlético venceu por 1-0 ou 2-1 no jogo da ida.
0: Foi 2-1. No jogo da ida para o Atlético Mineiro.
3: 2-1 para o Atlético Mineiro, tinha vantagem de um gol. Tem o expulso no mesmo lance, saiu o primeiro gol. Com 10 minutos depois, 2-0 o Ceará. Eles têm o jogo inteiro perdendo chances, empilhando chances perdidas para fazer o 3-0. Não fazem. Eu olho nos olhos do Pedro Martelli, nos olhos do Agrelli e falo: quem não faz, toma, vai tomar. Quer ver? Vai sair o gol do Galo. Não é nem brincadeira. Saiu o gol do Atlético
0: 42,
3: Mineiro.
0: 43
3: aos 43, com um a menos, o Galo foi buscar e o Everson foi herói, né? Pegou dois pênaltis, fez o gol de classificação, algo que ele já fez outras vezes. Mas assim, se eu fosse torcedor do Ceará, eu estaria bem chateado.
0: Uma vergonha, cara. Quantas chances o Ceará teve? Entendeu? Não matou o jogo, que isso?
3: O roteiro mais interessante da noite de ontem foi esse.
0: E no jogo do São Paulo, pô, beleza, o Ferreirinha foi expulso, cara, mas aconteceu que a gente estava dando um tempo e a gente deu uma data de validade, foi a queda do Roger Machado. O Ferreirinha entrou, ficou 31 segundos em campo, foi expulso. Ele mudou, obviamente, o destino do jogo, mas não tinha mais como segurar o Roger Machado, que caiu e agora busca emprego, né? Senhor Roger?
2: Busco emprego, mas no momento eu busco reclusão para ver os meus pensamentos. Porque, nossa, assim, eu ter sido o primeiro Breaking News do estúdio novo da Rádio Bandeirantes com o Paulo do Vale, assim, doeu muito.
1: Marcante.
2: Porque, marcante para ti e dolorido para mim, tá? Porque eu esperava tudo, menos ser demitido por quem me garantiu. E, enfim, dolorido. E você vê como é que é a ironia do destino, Pedro Martelli. A equipe na qual me resgatou, quando eu estava sem emprego, e aí tive um bom trabalho, Juventude até ir pro Inter, foi quem me derrubou na partida de ontem, sendo xingado pela torcida do Ju. Que dolorido.
3: Sobre o trabalho do Roger como um todo, a gente vinha já alertando desde o começo que a cobrança foi desproporcional, né, em relação ao torcedor de São Paulo, que não gostou de cara da contratação do Roger. A gente falou, pô, realmente, né, estão cobrando demais, não tá tão ruim assim. Até que ficou tão ruim assim e o pessoal continuou cobrando.
0: Mesmo.
3: E agora essa derrota é injustificável, né? Acho que seja lá qual fosse o técnico, seria cobrado dessa forma e, bom, dificilmente sairia empregado de uma noite como essa, desastrosa do São Paulo, que cai para um adversário abaixo de uma divisão inferior. E justamente por conta disso, não acho nenhum absurdo, não. Mesmo com pouco tempo de trabalho, aquela questão de falta de convicção dos diretores, ainda assim é uma demissão justificável, na minha visão, essa do Roger Machado.
0: Mas qual é o nome? Porque aquele áudio do Herman Assis, cara, eu não depositei 0,01% de confiança. Aquele áudio de, nossa, não tem dinheiro, não dá para demitir o Roger, era para dar um respiro para ele até o meio de semana. E a gente falou aqui, caiu na Copa do Brasil, está fora. Esse áudio do Herman Assis foi para dar 2 dias de sobrevida pro Roger. Você entendeu, gente? Não tem como segurar o cara. E essa história de, não tem dinheiro, eles vão acertar com o Dorival. Você vai ver, vai acertar com o Dorival. Dorival tá chegando aí, 3 milhões, 2,9 milhões, 5 milhões. Eles vão acertar com o Dorival Júnior. Isso aí tá escrito há quanto tempo, PDV? Um mês?
1: Que o Dorival vai ser técnico do São Paulo?
4: É natural.
1: É natural, né?
4: O próprio, das condições.
1: O próprio Dorival, ele já imaginava... Inclusive, Rafinha e Rui Costa viajaram rumo a Florianópolis para uma reunião presencial com o Dorival Júnior, depois de uma reunião online, a informação é essa. O Dorival, ele topa reduzir um pouquinho, vai passar dificuldade.
0: Dorival mora em Floripa?
1: Porque ele vai passar dificuldade, porque de 3 milhões que ele ganhava... Ele vai ter que reduzir ali para 2 e alguma coisa. Então, assim, toda a minha solidariedade ao Dorival.
0: Churrasco prejudicado.
1: Com uma redução salarial que ninguém merece.
0: Vidas, né? Dorival.
1: Nenhum trabalhador merece ter o salário reduzido, né?
4: É importante que tenhamos essa consciência e naturalmente, Pedro, não tem nada fechado ainda, mas vai dificultar o orçamento. temos, da sua casa. Temos algumas condições para analisarmos.
0: Da sua casa.
4: Naturalmente isso vai impactar, mas como é uma equipe que eu tenho um excelente carinho,

0: nós vamos pensar com muita frieza.
1: Muda de carne pra frango, né? Mais ovo mexido no dia a dia ali.
0: Exato. É. Achei que você tava falando alguma coisa referente à minha ex-equipe de eu trocar facilmente.
1: Eu acho que é importante você pensar muito bem. O senhor foi um tanto brincando, Dorival. É com a mistura, o acompanhamento do seu arroz e feijão que você
2: faz. É verdade, isso é bem lembrado.
0: É muito gostoso, por sinal.
2: Aliás, o arroz e feijão do Dorival é tão gostoso que talvez não precise nem da mistura, entendeu?
1: É verdade.
2: Você come só ali um bom arroz e feijão, joga uma farofinha, Dorival.
0: É a sobremesa, dependendo se for torta holandesa, pode te derrubar.
2: É, exatamente. Ó, o Martelli, então essa é a informação de momento. É, Dorival e São Paulo, sim, já estão conversando. Eu acho que a tendência é um desfecho positivo, porque o Dorival tem carinho pelo São Paulo. São Paulo também, ele vai topar, reduzir um pouquinho agora. É que o treinador, esses caras são malucos, né? Eles não precisavam estar no meio dessa loucura que é o futebol brasileiro, né? Eles não têm tempo para respirar, eles estão sempre se colocando de novo em barca furada. Porque, assim, o Dorival, ele assumiu o Corinthians, ele assumiu a seleção brasileira. É óbvio, é um sonho de qualquer treinador, é difícil imaginar que o cara vai negar. Vocês lembram que o Dorival, ele assume a seleção brasileira meses antes, semanas antes do Edinaldo, de tudo explodir com relação ao Edinaldo. Ainda o Edinaldo, que vai contratar o Ancelotti e tal, ele topa. O Dorival, ele assume o Corinthians também, ainda com o Augusto, né? Ainda com o Augusto. E agora ele vai assumir um São Paulo, cara, que vive, assim, a pior crise institucional de sua história. E, de novo, ele vai ser escudo pra dirigente. E aí, é sempre história no treinador, certo? O Dorival, ele foi demitido do Corinthians depois de ganhar a Copa do Brasil. O time estava apresentando resultados ruins e tal, porque é muito mais fácil mandar o treinador embora, né? Mas mesmo assim, os caras, eles não conseguem largar o osso, né? Eles, tipo assim, o Dorival agora vai assumir o São Paulo tá uma bagunça institucional. Até o final do ano vai ter eleição, tem gente querendo antecipar a eleição no São Paulo. Então, cara, eu fico me perguntando se esses caras não cansam, às vezes, de ser escudo de dirigente. E rola tanta grana, né? Então, às vezes, compensa o cara ser mandado embora, porque aí ele fica com multa pra receber. Então, numa dessas, o Dorival, ele vai assumir o São Paulo, recebendo multa do Corinthians, recebendo multa da seleção, recebendo multa do próprio São Paulo. Olha que loucura, cara. Olha que loucura. E aí a gente não sai dessas. E aí quem ganha com isso é o Gabriel, porque... essa Gabriel dança das cadeiras, todos os técnicos que o Gabriel imita estão nessas danças das cadeiras, cara. É o verdade. Diniz, é o Roger,
3: até
2: é o Dorival.
3: Quando o Gabriel estará?
2: Até o Carilli, que tá lá na Arábia.
4: Vai jogar com o Cristiano. Não, mas eu acho que é por isso que o Dorival se protege através dos valores que ele pede como salário, PDV.
2: É.
4: Porque ele sabe que não existe trabalhos longevos no futebol brasileiro. Não existe. O Dorival ficou quanto tempo no Corinthians? Deu menos de um ano. E por isso que quando o Augusto... o queria, primeiro o Tite, né? Lembremos, o Dorival não era o ficha 1, né? Não era a primeira opção do Corinthians, era o Tite. Quando o Corinthians deixou, quer dizer, o Tite recusou porque teve problemas, né? Na época de problemas de ansiedade e afins, o Dorival falou: cara, sou eu, mas eu vou dentro dessas condições. E além de colocar algumas situações para que ele pudesse ter possibilidade de desenvolver seu trabalho. Ele ainda pediu vários e vários reforços, que depois que o Augusto caiu e o Fabinho é quem capitaneou essa contratação, não o trouxe, ele fazia questão de trazer na coletiva. Ou seja, não acha que o Dorival vai chegar no São Paulo e vai ser tranquilinho também, que ele não vai soltar algumas espetadinhas. Até porque ele vai querer uma evolução desse time, né, Pedro?
5: Eu acho que é natural o caminho, o Dorival encaminhando o seu acerto com o São Paulo. Aquele áudio do Harry lá, cara, ninguém acreditou.
0: Não tem.
5: Ninguém acreditou. Não absolutamente tem. Ninguém acreditou. Hoje quem faz mudança, quem contrata, quem demite é o torcedor. Hoje você tem uma hierarquia diferente no futebol. Os dirigentes não têm pulso firme para pegar uma decisão, ter convicção com ela, abraçá-la e emendar um projeto para ir até o final. O projeto Roger Machado também começou mal. Ele não tinha culpa, a gente falou sobre isso, mas começou mal, ele não tinha o apoio do torcedor, ele não tinha, não era unânime internamente. O Rui Costa bateu o martelo lá, trouxe o cara às forças. E é um retrato não só de São Paulo, como de vários outros clubes hoje no futebol brasileiro. Com exceção de Palmeiras, que tem convicção. Não fosse o Bahia do Grupo City, o Rogério não estava mais lá. E foi eliminado ontem pro Remo.
2: Tá perigando, hein?
5: Mas o Rogério não estaria mais lá. Não.

0: fosse tá pro grupo perigando. City.
1: Ah, deixa acabar a Premier League, né? E o City perder de fato o Arsenal, que talvez eles prestem atenção no que o Rogério Ceni tá fazendo aqui, porque é a única explicação. Os caras não
2: pra contratar
1: vendo.
2: O Rogério, né?
1: Não, exatamente, pra demitir, ver o que tá sendo feito no Bahia, que não é nada bom. É um ano tenebroso do Bahia, e já são algumas temporadas de Rogério Ceni no Bahia em que ele não consegue.
2: E é uma loucura, o Rogério também virada, né? É um nome que hoje agrada a cúpula do São Paulo, e ele foi mandado embora, porque também chegou no limite aquele Sim. ano, e quem substituiu o Rogério? O Dorival.
3: E ele era um grande escudo, né? A época
2: era um grande escudo, né? Isso. Tinha hoje... todas aquelas declarações, porque o Rogério não é... O Rogério, enquanto ele for treinador de São Paulo, ele não vai ser só treinador de São Paulo. Ele vai ser a maior figura são paulina de todos os tempos, talvez. Então, assim, ele é como se ele mandasse mais que um presidente, né? Mas, ao mesmo tempo, ele é contratado e ele pode ser mandado embora. Agora, eu só queria falar o seguinte. A coletiva ontem do Rui Costa, uma falta de autocrítica, de você falar... Erramos sim.
0: Não tem.
2: Fiz M. Não deve... Sabe, o que custa o cara sentar ali? Todo mundo sabe que ele errou. E a época aqui, eu até ponderei algumas situações, tipo, ó, o Crespo não foi contratado por essa gestão, os caras querem ter uma marca de gestão, ou ele fala algumas coisas que desagrada e tal, mandaram embora. Deu errado. A aposta que eles fizeram no Roger foi uma aposta errada. Primeiro pela pressão da torcida, o Bruno falou muito bem, cara. Em algum momento realmente pareceu exagerado os protestos da torcida do São Paulo com relação ao Roger. Injustos, porque estava começando o trabalho. Passou a não ser, né? Passou a não ser, é óbvio. E a principal figura dessa história é o Rui Costa. Eu falo aqui desde o primeiro momento. O Harry Maciz pode ter sido um baita empresário na vida dele, nos negócios dele. Mas ele é um presidente que caiu no colo dele, ele é um aventureiro. Ele era vice, assim, não foi ele que também pediu pra estar lá. Ele foi escolhido vice, porque assim, outro dia eu tava até conversando com o Cris aqui. O Harry Maciz, nosso Cristiano Panvec, ele é aquele tiozinho...
0: Ele tá cabeludo hoje, hein?
2: Do social, do clube social. Então é aquele cara que tem boa relação com todo mundo. Que vai na piscina de final de semana, você São Paulo tem muito boa, isso.
0: Paga né? uma breja depois
2: Seu
0: da morte.
2: Harry e tal. Então, pra você fazer articulações políticas, esse cara é importante. Ele foi alçado a uma vice-presidência do Casares. Ninguém imaginava que fosse acontecer o que aconteceu com o Casares. Caiu no colo dele. Ele não entende. Você pode gostar de futebol, como todos ali gostam, mas entender ser do ramo é outra coisa. E aí ele tem o Rui Costa como alguém que é do ramo. Você pode achar o Rui Costa ruim. Eu até acho que ele não é dos melhores. Mas ele conhece de contrato, ele sabe como chegar num cara, como faz não sei o quê, como faz não sei o quê. O outro cara é o Rafinha Boleirão. Tá começando agora nessa carreira. Pode ser ótimo de vestiário como jogador, tocar lá o cavaco, fazer música, aí Rafinha, aí Caneco, distribuir Gatorade. Pode fazer tudo isso bem. Mas ele ainda não é, ele ainda não é um dirigente de futebol. Sim. Então o Maciz, ele não consegue mandar o Rui Costa embora. E tudo que a torcida quer é que mande o Rui Costa embora. E aí se ele mandar o Rui Costa embora, como ele vai encontrar um executivo de futebol sendo que ele não é do ramo?
0: Eu acho que o problema...
3: Eu
0: acho que o problema não é que ele não manda embora porque ele não vai encontrar. Ele não manda embora porque o Rui Costa deve ter alguma força lá dentro e ele tem essa força que a gente não consegue mensurar e que é importante pro Harry.
1: Eu acho que ele pode falar, ô Rui Costa, me ajuda aí, quem que eu posso contratar pro seu lugar? Eu acho
2: que é isso.
3: O Rui Costa é o presidente do futebol hoje no São Paulo. É quem
2: é isso mesmo. Dita. Exatamente.
0: Meu Deus, cara. Bom, sorte ao São Paulo que deve acertar com Dorival Júnior nos próximos dias aí, naturalmente, vai voltar ao Beleza, quadro de imitações de Gabriel. Ó, outro cara que tava fazendo uma conta aqui, sabe quanto que o Ancelotti até 2030, cara, ele vai pegar quase 300 milhões em salário. E ganhar 5 conto por mês.
4: É pra financiar a pé.
0: Financiar a pé. 27, 28, 29 e 30. São 4 anos.
3: Caraca.
0: Você ganha 60 conto por ano. Fora o que ele ganhou. Então, 240 milhões nesses próximos 4 anos. Ele tá o quê? Há um ano já?
3: Sim.
0: 60 milhões. Mais os 5. 300 milhões custa o Ancelotti para a seleção brasileira, para a CBF. Só o tempo dirá, né? Só o tempo
4: é a grife dirá. Que vocês colocaram lá, né?
0: Não, mas é só o tempo, Olisca.
4: É a grife,
0: se
4: né?
0: Se ele ganhar uma Copa do Mundo em 2026 ou em 2030, aí a gente pode fazer exercício. Pô, valeu a pena, não valeu. Mas realmente é um cara extremamente bem pago.
1: E aí eu vou fazer um questionamento, Martelli. Se realmente, quando você vai no nome do Ancelotti, que é um cara mais do que consagrada no futebol mundial. E você chama o cara para ser o técnico da sua seleção por 8 anos. São 2 ciclos.
0: Dois ciclos.
1: Um ciclo que pode definir o futuro.
0: Um pouco menos, porque ele só acertou em 25.
1: Isso, em maio de 25. Ciclo, né? Mas digamos que sejam 2 ciclos em que você não só prepara 2 times para 2 Copas do Mundo, como também, de certa forma, tem uma estruturação de um momento específico do futebol brasileiro. Analisando esse período aí do Ancelotti curto até aqui, ele não começou nenhum tipo de processo. E eu acho que quando você chama um cara desse porte para que seja de longo prazo, ele tem que ter um olhar mais atento à categoria de base, à estruturação do futebol brasileiro, esse tipo de coisa. O que não aconteceu. Não à toa, não teve nenhuma mudança na estrutura da CBF, não. Mesmo do masculino, profissional, quando chegou o Ancelotti. Segue
0: vai fazer isso só para...
1: Segue o Rodrigo Caetano.
0: Só para a próxima Copa.
1: O Sub-20 é o Ramon Menezes ainda, né? Então, a estrutura da CBF é a mesma que teve o Dorival, que teve o Fernando Diniz, que teve os técnicos anteriores. Será que agora, com uma visão de longo prazo, será que vai existir essa visão de longo prazo pro trabalho do Ancelotti, ou ele vai seguir sentado na cadeira confortável de um técnico renomado que só tem a única preocupação de fazer um bom time de futebol jogar as Copas do Mundo? É. Espero que não. Espero
0: primeiro
1: que
0: de agosto de 26 ele tem que começar já.
1: E uma preocupação que mexa com o Campeonato Brasileiro, que mexa com o futebol de base no Brasil, algo mais amplo. Acho que passa a ser exigido também o Ancelotti de participar disso, na minha visão. Acho que é muito pouco para um cara desse porte, e como você destacou os números aí, se recebe bem ou não, eu acho que é importante que esse cara participe de forma ativa da construção do próximo ciclo do nosso futebol.
0: Isso ele pode ser cobrado depois da Copa do Mundo. Primeiro de agosto ele tem que... Olha, o seu projeto é de 4 anos. Então, dessa geração que vai ganhar ou não, que vai ser eliminado ou não... Que isso, irmão?
5: Que é estilo,
0: falei,
5: hein?
0: Que a gente ia fazer o resenha de terno depois, que é estilo, da estreia,
1: hein?
0: Do...
1: Exagero, hein?
0: Do novo estúdio. Só não falei quem ia botar o terno, mas já nós teremos aí um oferecimento. Ricardo Almeida, o Felipe...
5: Pra minha coletiva?
0: Pra sua coletiva. Nossa, ó,
5: que chique, que chique, né?
0: Você já viu o seu adversário?
5: Quem?
0: Os convocados da França?
5: Vi. Você viu o vídeo?
0: Não
5: vi. É convocação?
0: Não.
5: Nossa, que espetáculo.
1: Eu gostei.
0: Manhã, Robin, Risser, Brissamba. Os goleiros. Quem? Amanhã é o titular.
5: 100%.
0: Isso. Certo? Defensores. Lucas Digne.
5: Digne, lateral esquerdo.
0: Do Aston Villa, Malu Gusto. Gosto. Lucas Hernandes, Theo Hernandes, Ibrahima Konaté, Koundé,
5: Para Koundé,
0: Maxence Lacroix,
5: bom.
0: William Saliba,
5: Arsenal.
0: E o Pamecano.
5: Opa.
0: Qual que é esse time aqui? Lucas Hernandes, não, Theo Hernandes, Konaté e Koundé, não, Koundé e o Pamecano, o que ele vai fazer aqui, hein, na dupla de zaga? Lateral esquerdo, vocês iam do quê? De Malu Gusto? Malu Gusto é lateral esquerdo. Direto, direito.
5: Direto.
0: Theo Hernandes é lateral esquerdo.
5: Sim. E Lucas Hernandes também. Ou zagueiro, né? Pode jogar nas duas.
0: Malu Gusto e Theo Hernandes, Konaté e o Pamecano, Koundé e o Pamecano, Koundé e Konaté, tem opções.
5: Koundé joga às vezes de lateral também, né?
0: Tem o Saliba também.
5: Sim.
0: Meio de campo. Colo Kanté, campeão do mundo. Tá no Fenerbahçe, mas estava na Arábia. Manu Koné da Roma. Rabiot do Milan. Tchouaméni do Real Madrid, Camavinga fora, Zaire Emery do PSG,
5: Rabiot,
0: Akliochê do Mônaco, Barcola do PSG, Ryan Cherki do City, Ousmane Dembélé PSG, Désiré do PSG, Mateta do Crystal Palace, nossa. Mbappé do Real Madrid, Olise do Bayern de Munique e Thuram do Inter de Milão. É embaçado, hein? Rabiot tá aqui, mas tá nos meses.
1: Camavinga não, né?
0: Boa tarde, Everton Ramos.
1: Tudo bem?
0: Boa tarde. O Santos já foi, irmão.
1: É sério?
0: Já foi, Santos. Esquece. Acabou. O PDV já...
2: O Deschamps, ele falou do Camavinga aí, e disse que foi questão de que ele teve a temporada que não conseguiu jogar direito, foi, né? Por conta da parte física.
0: Mas olha essa seleção,
2: PDV. É uma seleção que você pode deixar um Camavinga de fora. Exatamente isso, né?
3: Esculacho, né, cara?
2: Se é uma seleção ok, você leva o Camavinga.
0: Tchouaméni, né? À frente, cara. Eu não sei o que... Nossa, é muito forte a seleção francesa. Seleção francesa é realmente muito forte, cara.
3: Tem os cortados, né? O Ekitike foi cortado, né? Cara, é assim, tem um...
1: Coman também.
3: Coman, então. Cara, doideira. É uma seleção assim, que caramba, tem muitas opções, cara.
2: O Coman foi cortado por lesão?
1: Não, ele não tá na fora. Lista mesmo. Isso.
2: Olha aí.
0: O que a gente tá falando aqui? Deixa eu ver como é que jogou a França. Eu confesso que eu não vi o último amistoso, cara. Martelli, como é que um Colômbia, cara no trabalho, né, fica selecionando figurinhas? Quem tá fazendo isso? Manda pra mim um Brasil muito louco. Quem tá fazendo isso?
3: Quem não tá fazendo isso?
1: Quem não tá fazendo isso?
0: Quem não tá fazendo? Eu não.
1: É tempo de Copa.
0: Não, eu me recuso a gastar mais R$1.000 pra completar um álbum. Isso aí não vale nada, o cara lá

0: Dinier, Lucas Hernandes.
1: Não, mas é reservão esse aí.
0: Cherki. Não, mas aí. Não,
1: desculpa, não, Mauro, não quero discordar. Vale. Vamos lá, Mauro, pode ir, Mauro.
0: Cherki, Akliochi, o Zay Emery, Kanté, até doer e Thuram.
2: Nossa. Cantou até doer?
0: Cantou até doer, doeu, hein?
1: O grupo da França, Iraque, Senegal e Noruega, não é isso?
0: Passar o carro.
1: Iraque, Senegal e Noruega. Cara, a França vem forte. Hoje foi um dia também, a Colômbia, você falou que foi França e Colômbia, né?
0: Sim.
1: A Colômbia não anunciou ainda a convocação, mas hoje o... acho que é Martínez, como é que é o nome dele? Roger Martínez, acabei de puxar
0: atacante
1: aqui. Do Alta 1. Cara, falou que o técnico da Colômbia, o Néstor Lourenço, não sabe um K, que ele tá fora da pré-lista. Não sei o quanto eu vi o Alta 1, mas ele fez uma postagem no Instagram dele, ó, em espanhol. Incrível, o segundo melhor jogador com médias de gols colombiano, 23 gols em 30 jogos. Faltam duas datas, lutando para ser o melhor da temporada e uma liga que é melhor que muitas, onde há jogadores de nível dos melhores do mundo. Sempre que eu tive oportunidade, nunca pipoquei. Ele falou assim, nunca me caguei.
0: Como?
1: Nunca pipoquei e ainda sem jogar na minha posição natural, muitas vezes, mas ele não sabe um caraca. É mais do mesmo, é mais do mesmo. Palavras de Roger Martínez, que não está na pré-lista da seleção colombiana para a Copa do Mundo de 2026.
0: É.
1: Será que se o Neymar não for, vai ter uma lista dessa? Vai ter uma...
2: Só um adendo, viu? Esse colega aí não conseguiu ser titular do Racing durante 2 anos. Ele era reserva e agora está jogando no time da Arábia Saudita. Mas a seleção colombiana tem outros atacantes, né, cara?
1: Tem 23
0: e... Vai convocar desde outubro de 24, cara.
2: É, enfim.
1: Deixa eu ver qual é a pré-lista.
3: Foi tipo quando o Marinho, lembra?
0: É!
3: O Marinho falou, sou argentino, né?
2: É mais ou menos por aí.
3: Tipo, pô, só se fala do Marinho na seleção,
2: né?
1: Jogando vôlei, né? Olha a pré-lista da Colômbia.
0: Sacanagem.
1: Os atacantes. Pô, mas ele levou o Borré do Internacional.
0: É.
1: Aí já começa, entendeu? Já errou.
0: Aí é questionável mesmo.
1: Córdoba do Krasnodar, não sei avaliar. John Jader Duran, Zenit. Camilo, o Cucho Hernandes do Real Betis. Mendoza do Atlético Para... Caraca, Mendoza... Bom, isso é pré-lista, mas beleza. Luis Suárez do Lisboa. Sebastian Villa do Rivadavia. Vidia Real do Cruzeiro. Kevin Viveiros e Luis Dias. Esse cara poderia estar na pré-lista. Sinceramente, pega os números aí do Córdoba. John Córdoba. Eu vou pegar os números... Enquanto o Luis Felipe Nunes chega de terno, conforme prometido, para dar informação, notícia de primeira mão, é jornalismo Bandeirantes. Boa tarde a você. Tudo bem, Luis Felipe Nunes?
2: Muito boa tarde, Martelli. Boa tarde para todos os nossos colegas de bancada. O Resenha, que é sempre recheado de estrela, só para a gente falar boa tarde, já dá metade da entrada aqui, né? Então, boa tarde para você que nos acompanha.
3: Tem que falar boa tarde, Carilli, boa tarde, Dorival, boa tarde, Roger.
2: Desde que eu cheguei aqui, o Mauro Naves começou a falar, eu já senti uma pressão já. Eu cheguei, tava o Ancelotti, falei, nossa, os caras mandaram muito, hein? Botaram o Ancelotti para falar da pré-lista, olhei pro lado e falei, ué, cadê esse tal de Ancelotti aí, né? Daqui a pouco ele liga, faz igual o Pelé, né? Que se ouviu uma vez na rádio sendo imitado e ligou para cá e entrou no ar. E dizem as más línguas que um estagiário da rádio desligou na cara do Pelé. Falou, ah, é o Pelé sim, né? Só na terceira tentativa ele conseguiu entrar. Nossa Bandeirantes aí, como sempre. Bom, informações. Estou aqui no estúdio, mas já estarei aqui pertinho do Grupo Bandeirantes de Comunicação, porque hoje tem a primeira edição do CE Conecta, uma premiação que junta, unifica e faz com que o debate seja mais amplo e franco entre as instituições de ensino, as principais do Brasil, e o CIE, que é o Centro de Integração Empresa-Escola, tem 62 anos de história. Se você é estagiário atualmente, foi estagiário nos últimos anos ou nas últimas décadas, deve conhecer o CIE, que é uma das instituições principais no país, quando a gente fala sobre esses programas que unem o jovem brasileiro com o emprego no nosso país. Hoje, neste evento, são muitas as novidades. Eu ainda não posso adiantar, porque elas serão reveladas neste evento, mas tem a participação de muitas instituições de ensino. Será uma discussão extremamente interessante para o futuro do nosso país e haverá também uma homenagem ao programa BEM, que é o Bolsa Estágio Ensino Médio, uma parceria entre o governo do Estado de São Paulo e o CIEE, que insere estudantes do ensino médio técnico em oportunidades de estágio, que são custeadas pelo governo do Estado de São Paulo nos 6 primeiros meses. A gente vai trazer todas as informações ao longo da programação da Bandeirantes hoje e também essas novidades ao longo da nossa programação nos próximos dias também, Martelli.
1: Bom, muito obrigado, Luis Felipe Nunes.

0: o senhor tem o convite para ficar aí e a qualquer momento imitar Pedro Campos também, já que nós estamos com uma onda aí de, entendeu? Você fica à vontade, o pessoal do... Quem
1: pandemia de terno.
0: Nós já temos o Schneider aqui, que hoje tirou as características do Schneider, Bruno Milhoz.
2: Veio sem óculos, né?
0: Veio sem óculos, hoje ele tá meio...
3: É, mas eu emprestei todas pro Luiz Felipe Nunes, né?
0: Todas,
3: tá
0: o quê?
3: Todas as características.
0: Não, o cara, né? Tá de terno, irmão.
3: Terno.
2: Vim de Pedro Campos hoje. Eu vim de com terno azul e camisa azul. Ele que me emprestou, né? Tá de férias.
0: Bolsa terno.
2: Bolsa. Ele diz que tá no interior de São Paulo, mas as fotos que ele envia não são muito semelhantes.
0: Interior da França. É. Em Bordeaux.
2: O pessoal não fala muito português, né? Acho que ele tá acompanhando de perto as escalações aí da França. Todo mundo lá vai saber. Uma hora de volta, dizem.
0: Obrigado, Luiz Felipe. Valeu, bom trabalho, gente. Pra você. O Paulo do Vale, intervalo por gentileza aqui na Rádio Bandeirantes, 5h35, muitos assuntos. Ó, tava vendo os números aqui, ô Milhoz, você que veio botar culpa no cara. Pô, esse jogador aqui do Rivadavia, o Vila, ele tem 9 gols desde 2024, em 2 anos.
3: Você sabe a história do Vila, não?
0: Eu não quero saber também, cara. São...
4: É o Sebastião?
3: Lembra que ele surgiu no Boca como grande promessa do futebol colombiano? É, ele teve questões comportamentais e tá recuperando o futebol no Rivadavia. Então ele é um cara que já é observado aí de forma geracional pelo futebol colombiano.
0: Steven Mendoza.
3: Speed Mendoza.
4: Não busca muita história do Vila, não, que é perigosa, viu?
3: É mesmo? Calma, fica só nessa linha que eu escrevi aí.
0: Por quê? Fala baixinho pra mim aqui, Milhoz. Não, que dá, foi? Né? Não dá?
3: Não dá. Ele é meio aquele caminho do...
0: Ah, é criminal? Criminal. Então não fala, não sabia.
3: A questão do Centurion também, né?
0: Ah, tá.
3: Naquela época do Boca Juniors.
0: Atenção para os números de Steven Mendoza, o colombiano que está na pré-lista. Desde 2025 no Atlético Paranaense. Isso aqui tá errado. Nenhum gol.
3: Cara, o Wikipedia for fonte, acabou o futebol, né?
0: Não é possível. Vamos mudar, porque isso aqui não dá.
5: Transfer Market.
0: Vamos mudar, porque não é possível. Cara.
1: Nosso Martelli. Não. Nosso vovô.
3: Peguei, desculpa.
6: Oh, meu
1: Nosso
6: Deus.
1: Nosso vovô.
6: Vamos aqui no Wikipedia.
0: Não, que era o primeiro, né? Mas não é possível, cara. Se tiver certo isso aqui, o Mendoza na pré-lista. Eu não acompanho o futebol do Atlético Paranaense, mas tudo bem. Vamos lá.
3: Tem bons sites pra isso. Tem o OGO, né? Transfer Market. SofaScore. Qual que você gosta, Ancelotti?
5: SofaScore.
0: Eu tô nesse que você gosta, então, Ancelotti.
5: SofaScore é bom.
0: Vamos lá, gols. Ele fez um gol.
3: Conheço.
0: Só que é gol dele?
5: Hã?
0: É gol dele, não é?
5: Gol dele.
0: Pô, legal demais, Mendoza. Um gol na temporada. Pô, sensacional, cara. Só a gente não vai pra Copa do Mundo.
3: É bom de bola,
0: né? É bom. Não, ele é rápido e tal. Mas tô defendendo o coitado lá do Alta 1.
4: E o Peru.
0: Eu também não tenho nada com ele, mas enfim.
3: Mas você gosta de defender os caras que jogam no Sauditão, né? Tal qual o Igor Coronado, que o senhor tanto...
0: Nossa, Igor Coronado,
3: tanto incentivou.
0: Igor Coronado, hein? Não, mas isso aqui, cara, o Igor Coronado acabava com o jogo jogando contra o Hilal e contra... Ele tava no Etihad contra o Al-Nassr. Não jogou no Brasil, é verdade. Mas o que ele jogava, você gosta dos vídeos, pega aí, ele vem em 24, né?
4: 24
0: ou 25, isso. Pega aí. Cara, ele acabava com jogos.
3: O highlight do Igor Coronado no Corinthians ainda é bonito.
0: Ainda é bonito.
4: Só golaço. Ele jogava 2 jogos.
0: Não jogou nada. No Corinthians ele não jogou nada, ganhou dinheiro.
3: Fez alguns golaços.
4: O Martelli falou que era o Arrascaeta Prime.
3: Isso.
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8: Houve um grande problema com a venda de pacotes turísticos para a Copa do Mundo FIFA de 1998. Esses atrelados a ingressos e que explodiram no dia da abertura do Mundial, quando muitos torcedores ficaram de fora do estádio e sem entrada. Em muitos casos, as operadoras tiveram que fazer sorteio entre os clientes, oferecer vantagens e fazer acordos na hora de evitar processos judiciais.
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15: A rodovia Regis Bittencourt tem lentidão em direção a São Paulo, agora de São Lourenço da Serra até Embu das Artes. Do quilômetro 301 ao 280, o caminho é feito em aproximadamente 2 horas. Na passagem por Taboão da Serra no sentido interior, a rodovia Regis Bittencourt tem pontos de parada por 3 quilômetros até a aproximação ao 270. 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
4: Bloqueio total na rodovia Castelo Branco por ocorrência em Araçariguama no quilômetro 54. São 14 quilômetros de congestionamento, caminho que deve ser evitado. 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Entre Cotia e o Rodoanel, as dificuldades normais do horário. 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
6: 5h43, um assunto extra rádio, mas olha a mensagem de Fabiane.
7: Você tá... Você tá fora do ar. Ah, não, não tá não. Fala de novo. Repete.
6: 5h43.

0: Vai.
1: Cheguei agora na arena. 5h43, jogo é 7h30. Liose, eu vou fazer justiça a você, que a gente corneta, que você erra endereço. Chega, o jogo é na Arena Barueri, ele aparece
2: no Palestra
1: Itália.
2: Eu juro que nunca é por mal, cara, eu dou meu melhor, mas às vezes o TDAH ataca.
1: Não lê as coisas, mas tudo bem. daqui a 1h45, o Corinthians estará em campo para enfrentar o Barra dos quatro de São Paulo mais tradicionais. O Corinthians é o último a brigar pela vaga nas oitavas de final da Copa do Brasil. A Rádio Bandeirantes vai transmitir o jogo a partir das 7h, com transmissão de Ulisses Costa. E que, inclusive, vai levar você emoção de um time misto, imagino eu. Que o Corinthians no final de semana pega o Fogão, certo? Botafogo? No domingo?
3: Isso.
1: Ou será que ele não vai poupar? Pra mim, hoje é um jogo de você poupar, ô Gabriel. Você poupa os caras.
3: É misto frio, né, hoje,
1: ah,
3: né?
1: Ah, pô, esquece. Milan, Hugo Souza, Milans,
3: não, Milan,
1: André Ramalho. É que o Diniz não curte ele, né?
3: Não confia no Milans, cara. Parece que o jogo dele com bola...
1: Não é legal.
3: Não é legal.
1: Ah, mas será que não dá pra jogar contra o Barra? Angileri ali no meio. O André tá suspenso pra domingo? Porque tem tanto suspenso por causa do ovo, né? Do Michael Jackson. Que eu não sei mais quem pode jogar. Mas tô vendo um provável timão aqui com o Caio César, com o Raul, com o Yuri Alberto sendo poupado. Eu acho que é a tendência, cara. Deixa os caras descansarem, viu, Gabriel?
3: Eu concordo com você, Martelli. Acho que é um jogo que dá pra você poupar. O Diniz geralmente tem por costume colocar os titulares nas partidas e não mexer tão cedo, né? Geralmente ele deixa lá 70, 80 minutos os caras pra aí sim mexer. Foi assim até na partida que ele considerou com o pior desempenho físico, que foi contra o Vitória. Imagino que ele coloque um misto bem frio, com o Labiá, com o Anrileri, eu não sei. Mas eu colocaria também, porque o Bidu vem numa sequência grande de jogos. Agora, a zaga que é difícil mexer, né? Porque quando o Gustavo Henrique sai, vira um barata voa, Martelli.
1: Mas será que, pô, os caras, não dá pra... Você tem, com todo respeito ao Barra, qual a divisão do Barra? D?
3: C, né?
1: É C?
3: Não pega nada, é C.
2: É o atual campeão da D.
1: É o atual campeão da D, bem lembrado. É um time de Balneário Camboriú, inclusive. Pô, você tem a zaga reserva do Corinthians, que não dá conta de parar um time da Série C, aí parem as máquinas. Nossa, mas você tá desmerecendo os times da Série C, os caras não servem. Uma coisa aconteceu, uma zebra, uma ou outra, né? Passar numa Copa do Brasil, igual a gente vê. Mas, gente, Série A já tem um gap, já tem uma diferença gigante pra Série B. Então, enfim, eu até entendo a preocupação, mas... O Choca tá machucado ainda.
3: Isso.
1: Alguém da base, imagino eu,
3: mas... Iago, o zagueiro Iago pode jogar. Pô, se o Iago não puder, né, ter uma oportunidade contra o Barra, ele vai ter oportunidade...
1: Contra quem?
3: Quando, né?
1: É arriscado esse 1x0, Milhose? Corinthians entrar com reserva contra o Barra?
2: Cara, já aconteceu em outras oportunidades, na mesma Copa do Brasil, do Corinthians passar um aperto contra times desse perfil. Vou lembrar... do Brusque, do Avenida, lembra do Avenida?
1: Nossa, Avenida.
2: Abriu 2x0 no Corinthians em Itaquera, né? Já era em Itaquera e Corinthians virou, venceu por 4x2 naquela ocasião. Mas não é uma vantagem pra fazer o que fez o Palmeiras, por exemplo. O Palmeiras jogou com molecada da base, né? No meio pra frente ali, time muito modificado. Eu acho que o Corinthians deveria fazer um mistão ali, quem tá mais desgastado mesmo, deixar os jogadores que ainda precisam de um ritmo pra fazer o resultado jogando bola e não passar nenhum susto hoje, porque não precisa, né? Já tem muito com o que se preocupar ali o Fernando Diniz pra arrumar problema numa quinta-feira como esta, Pedro Martelli.
1: Eu acho que é um jogo tranquilo pro Corinthians utilizar a base, utilizar... Não sei se tem a necessidade...
2: Cara, aí sai 1x0 Barra, o que você faz?
1: Não, mas aí, cara, 1x0 Barra, ô Milhose, desculpa, aí é... O que foi? Acabou o programa? Dor no ombro? É isso? Então vem o break.
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5: Amigos da Rádio Bandeirantes, aqui quem fala é Ronaldo Giovanelli. E olha, o Roger não aguentou mesmo, tomou uma taca do Juventude, foi eliminado da Copa do Brasil. E o São Paulo também não tem tanta, né? E depois eles ficam falando aí, ah, a gente não ganha a Copa do Brasil porque a gente disputa a Libertadores. Esse ano nem isso. Quer dizer, São Paulo...

0: ladeira abaixo, sem comando, sem direção. Um presidente ontem falou uma coisa, ontem ele falou outra coisa. Falou que ia segurar o Roger e agora os caras mandaram embora. Quer dizer, já contrataram o cara com prazo de validade. Todo treinador tem prazo de validade, né? Uns tem 3, outros tem 5 e o Roger não teve muito tempo, não. Mas o São Paulo tá flertando com a realidade aí. Um time morto, sem vontade, sem pegada. O Rafael, que era um baita de um goleiro, até ele ontem deixou a desejar. Mas o São Paulo agora vai ressuscitar com Dorival, que foi mandado embora do Corinthians. Eu arriscaria no mito, viu? E você? Dorival ou mito? 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
6: Castelo Branco com faixas liberadas em Araçariguama no quilômetro 57 no sentido São Paulo. Apenas o acostamento segue bloqueado após o tombamento de um caminhão que transportava sucata. Parte da carga ainda será removida no período da madrugada. Agora 14 quilômetros de congestionamento na Castelo Branco sentido São Paulo até o 57 em Araçariguama. 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
7: Esse tipo de reclamação aí vocês fazem fora. Vai lá na sala do cara, tem que ter. Não tá gostando, vai lá e reclama.
8: Isso é triste.
7: Não é, o Tony Ramos?
8: Isso é
7: triste.
8: Não adianta
7: ficar, na hora H não faz nada.
8: Ah, porque não recebi.
7: Você não recebeu, Tony?
8: Eu fui fazer o merchan.
7: Não recebeu.
8: O meu filme. Não pagaram até agora.
7: Não, esquece. Você tem que ir lá. Joga pelo neles.
8: Mas aí eu perco meu capete.
7: Você tem pouco, né?
8: É, tem.
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0: 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Palpites para Corinthians e Barra, que o PDV encerrou o programa prudentemente, senão a gente ia estourar e o negócio ia ficar feio.
2: 3-0, Corinthians.
0: Tá. Bora!
2: Vitória!
0: Vai, Corinthians, fala.
2: Vai, Corinthians. Não tenho voz mais pra falar isso.
0: Eu percebo que ele, o Diniz, ele dá uma poupada. Agora um gol narrado por Paulo Andrade. Brincadeira, não vou fazer.
3: Sensacional!
0: Coitado.
3: Gustavo Henrique!
0: Gol! Quanto vai ser o jogo, Miliose?
4: Corinthians vence, 3-1. Seria meu palpite.
0: 2-0, Corinthians, pra você.
5: 2-1, Corinthians.
0: Guilherme Maciel.
6: Ah, 4-0, Corinthians hoje, né?
0: Tá confiante?
6: Confiante no timão.
0: Neymar vai pra Copa pra você, Maciel?
6: Com certeza, e eu vou exigir um pedido de desculpas públicos de todos que me execraram quando eu falava que o Neymar iria pra Copa.
0: Não, mas peraí, é
1: fácil. Vocês aí vale ir pra Copa.
0: Quem?
1: Pra eles aí vale ir pra Copa.
6: Neymar vai pra Copa. E você, Antilote, aí você, Antilote, trará o Hexa. Trará o Hexa.
1: É, o Sebastião Vieira ia pra Copa.
4: Tinha gente batendo no peito ontem falando que o Santos cairia pro Coritiba.
0: É verdade. Eu bati no peito e falei que Coritiba era favorito, sim, e que o Santos poderia ganhar. Acontece, cara. Se a gente só vencesse na vida, os outros não iam querer a sua medalha, porque todo mundo ia vencer.
5: Deixou
2: correto.
5: Outro lado, viu?
2: Nossa, foi
0: profundo.
2: Foi,
0: né, profeta? É. 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
4: Abraço. Mais informações nos donos da bola, mas está rolando protesto em frente ao CT do São Paulo, da principal organizada independente, que exige a presença dos jogadores ali na rua para conversarem com eles.
0: Uh-huh. Ali no CT, então, é Barra Funda.
4: Na Barra Funda.
0: Uh-huh. E o Rui Costa também. Ele pode ir de vidro blindado, né? Ficar fazendo sinal.
4: O Rui Costa está em Florianópolis com o Rafinha fechando com o Dorival.
0: Você falou da região, você falou da reunião, bem lembrado. Vem aí os donos da bola com o craque Paulo do Vale, que vai com o prime da opinião dele e com a informação do Tricolor Paulista. 7:30 da noite, tem Corinthians em campo e a Rádio Bandeirantes transmite. Até amanhã.
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9: Marginal do Pinheiros, trânsito intenso no sentido Interlagos, da Ponte Estaiada a João Dias, e no sentido Castelo Branco é congestionamento da Ponte Estaiada até o Parque Vila Lobos. A Birrini funciona melhor até a Padre Antônio José dos Santos, dali até o Parque do Povo, tráfego também congestionado. 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
4: O corredor norte-sul está bem parado no sentido Interlagos, desde o viaduto Santa Generosa até Congonhas. Caminho valendo agora pela Domingos de Moraes e Avenida Jabaquara, que tem parada somente nos semáforos até a Avenida dos Bandeirantes. Avenidas Ibirapuera e Vereador José Diniz também com muita dificuldade no sentido bairro. 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
9: Grande área na ponta direita, Maurício para Eric Belé. Belé pedalou para o sul dentro da grande área, deu jogo para Anderson. Anderson para Belé, vai pintar o golaço! Eric Belé!

0: Palmeiras! Eric Belé! Jogada pela ponta direita, Maurício para Belé, Belé na entrada da grande área para Felipe Anderson, já deixou dele, já deu uma assistência, mas ele quer mais.
1: 7 minutos jogados neste segundo tempo, Luiz, para retomar a confiança, para espantar a zica, para voltar com a confiança do torcedor dentro da meia lua da grande área. Luiz partiu para a bola, bateu no gol!

Palmeiras! Luigi! Muito comemorado pelo banco, Luigi batendo o pênalti de perna direita, deslocando Marcelo. Ele olha para o canto inferior.

entrada da grande área lá do lado esquerdo. Corta a média, para fazer a cobrança, encosta ao lado, recebe no rolê, linha de fundo, já recua. Toca Igor Vinícius.

nas costas da marcação.

0: do Corinthians! De primeira, de sem pulo, ninguém.
1: Corinthians misturava com esse barulhão tremendo, com o grito de guerra, com o grito de esperança da torcida corintiana. Neto vai cobrar. Tem um mosquitinho dizendo aqui pra gente, tem um mosquitinho fazendo barulho na orelha da gente.

pronunciar o gol do Neto. Neto de falta, escandeia o velho Pacaembu. A torcida pula, grita, chora, gente se abraçando, se beijando.

0: Vamos lá então, todo mundo ligado aqui na Rádio Bandeirantes, que por sinal você, esse negócio aqui de texto obrigatório não é legal comigo não. Só fala assim, ó, você tem que ler um texto. Eu não sou obrigado a fazer nada. Deixar bem claro.
1: Eu vou ler.
0: Não, eu vou ler porque é pra empresa.
1: É porque é obrigatório.
0: Não tem nada de obrigatório. Ninguém me obriga a fazer nada. Eu vou ler por educação, porque eu tô querendo.
1: Senão não lia também.
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0: 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Já li o texto de uma maneira bem profissional. Certo? Então é o seguinte: o Corinthians joga hoje contra o Barra na Copa do Brasil. E o Memphis teve uma reunião com

0: A Gaviões é fiel, né? Qual a ideia desse Ciro disso?
1: É, o Memphis, a gente fica naquela interrogação se ele fica, se continua, se depois da Copa vai, não vai, é essa novela aí. Tem gente que fala que ele está aceitando uma redução, aliás, tem que reduzir mesmo, está com salário de Europa e o futebol apresentado não tem uma sequência, né? Ele está mais de olho na...
0: Fora o Corinthians, que não tem dinheiro para pagar salário, não vai ter dinheiro para pagar no final do ano. No final do ano ele bota 11 milhões no bolso.
1: É, muita coisa.
0: Porque é 13º, férias e fundo de garantia.
1: Mole? É um cara
0: 11 milhões.
1: É um cara diferenciado, mas que custa muito pro padrão do futebol brasileiro e pro padrão Corinthians, né? Agora, o Corinthians contra o Barra tem a vantagem, fez o jogo lá fora de casa.
0: Fez o guerreiro. É igual o juvenil, né? Quer dizer, quando a gente lavava carro dos caras?
2: Era.
1: Ele não esquece mais isso aí.
0: E aí?
1: Não, eu acho que aí o Corinthians, independentemente de ter o Memphis ou não, né, que essa é uma grande interrogação, tem essa possibilidade de garantir a classificação contra o Barra, que é um time enxuto, um time que tem estrutura, é uma SAF, mas não dá para competir.
0: É, fisicamente e tecnicamente o Barra está muito aquém. Parabéns ao Juventus, que foi campeão da Série A2 e vai disputar a primeira divisão do ano que vem junto com a Portuguesa Santista e meu querido Sérgio. Retrospecto, 12 jogos, 4 vitórias, 4 empates, 4 derrotas. Em 2026 ele, hein? Participação em gols, 1 gol e 1 assistência. Isso é um absurdo. Minutos em campo, 776 minutos. Dados, Luiz Fabiani. É, qual a ideia quando a torcida quer conversar com o jogador? O que você entende, Leandro Guerreiro? E amanhã é aniversário do Samuel, o filho do Leandro Guerreiro, 4 aninhos, menino maravilhoso. Conheci ele no colinho da sua esposa, bebezinho. Um beijo no seu coração, parabéns ao pai que você é, parabéns ao amigo que você é. E a sua evolução aqui é grande, as pessoas já estão falando de você aí. Tanto é que você vai estar com a gente amanhã nos Donos da Bola. E na segunda-feira você vai estar no Brasil Urgente a partir das 4 horas da tarde. Eu, você, Marília Ruiz e nosso querido Veloso. E é o crescimento do Leandro Guerreiro aqui no Grupo Bandeirantes. Vamos lá, o que você pensa disso, Leandro Guerreiro? E amanhã viajaremos para Ribeirão Preto, que é onde sua família, você, né? E a gente vai fazer um evento sábado no campo do Santa Cruz, que é o campo que você é ídolo do Botafogo, pela Chevrolet. A gente vai fazer um evento lá maravilhoso, sábado lá. Eu vou dormir na minha tia Albertina, que eu tenho uma tia lá.
1: Mas
0: você não sabe. Ela teve tantas filhas, né? E as filhas dadas, sabe? E umas filhas assim...
1: carinhosas, né?
0: Isso! E é uma coisa tão bonita, a minha tia Albertina, porque ela fala assim, pode ficar lá, filho. E ela é demais, minha tia Albertina. Vou dormir lá, é do lado do estádio Santa Cruz. E no sábado de manhã já acordo, tomo um café com a minha tia Albertina e com as sobrinhas, sem dúvida nenhuma, né? Numa hora aconchego, né? Naquela coisa legal.
1: A esposa ouve o programa, né?
0: Espero que não.
1: Só essa dúvida.
0: Minha esposa não. Ela não gosta de futebol. A verdade é essa, eu juro. Às vezes eu falo muito isso porque eu sei que ela não ouve. Mas o grande problema é o corte.
1: Isso, alguém faz a maldade. Não, e manda no zap.
0: Quer que eu conte pra você? Então, tipo assim, eu saio do programa, 2h30. Aí eu chego em casa umas 15h30, que eu moro pertinho, e eu almoço às 3. Às vezes ela tá, às vezes ela não. Aí ela que ela chega, o que tá acontecendo? Eu falei, tá acontecendo o quê? Não, porque o meu telefone não para no Instagram. Das pessoas mandando o negócio que você falou. Você falou isso? Eu falei, você acha que eu falei isso? Ela falou, acho. Falou, Neto, você é louco. Ela leva na esportiva.
1: Coitado.
0: Não tem isso.
1: É a sobrevivência.
0: É a sobrevivência. O que você pensa da torcida junto com o Memphis, Leandro Guerreiro, monstro sagrado?
3: Primeiramente, boa noite, craque. Obrigado pelo carinho, pelo respeito de sempre. Mãe Samuelzinho, 4 anos. Você pegou ele no colo.
0: Uma glória, né?
3: Era bem bebê, recém-nascido. Então a gente foi pro Mato Grosso, Campo Grande. Estamos aqui hoje. Obrigado, Bandeirantes, também pela sua oportunidade, graças a você. É amanhã, Memphis é amanhã, né? Memphis e o Corinthians, o Memphis de 2026, né? Então eu acredito que ele tem que fazer um contrato, independente dele conversar com a torcida, fazer acordo com o Corinthians, mas o contrato dele tem que ser de produtividade.
0: Verdade.
3: Pelo que ele representa, mas não está representando nesse ano, e o custo para o clube é muito alto, né? Tá sem jogar.
0: Dá 2 milhões pra ele.

0: por mês.
1: Eu acredito.
0: 250 mil por jogo. Jogou um, recebe. Jogou outro, não. Jogou outro, recebe. Tá tudo bem.
1: Até porque ele vai ficar um tempo, se ele renovar o contrato antes dele ir pra Copa, ele vai continuar recebendo. É, na Copa, ele vai receber pós-Copa, que também vai ficar um tempo sem jogar. É. Então, é alto. E como você falou, no final do ano, ainda tem 13º, férias e tudo que ele tem pra receber no seu contrato. Então, fica muito alto pelo que ele tá apresentando nesse ano de 2026. Então, pro Corinthians, fica puxado. Então, eu acredito que pra ele e pro clube, de um comum acordo com a torcida também, um contrato, né, de produtividade, eu acho que fica legal para todos e vai fazer bem para ele e bem pro Corinthians.
0: Vamos lá então, Luiz Fabiani, você direto aí da Neoquímica Arena. Primeiro vamos por partes. O intuito da reunião só com o Memphis, da Gaviões, pelo Alê, que é o presidente, gente boa, Alê, o Alex, o Serginho, Gaviões da Fiel, uma torcida excepcional. Qual a ideia que aconteceu hoje só da reunião com o Memphis? Vamos lá.
2: Tudo bom, Craque Neto? Boa tarde para você, para todo mundo que acompanha os Donos da Bola aqui na Bandeirantes. É o seguinte, uma informação fundamental a respeito desse encontro na tarde de hoje. Essa conversa foi solicitada pelo próprio Memphis. Não foi organizada que teve a iniciativa de procurar o jogador. Ele pediu que os organizados se dirigissem ao hotel onde ele reside, na região central de São Paulo. E nessa conversa, algumas informações importantes. Ele passou aos líderes dos Gaviões da Fiel que pretende renovar o seu contrato com o Corinthians e que está disposto a abaixar os valores. Ainda comentou que não retornou até agora daquela lesão por conta de alguns erros na condução do departamento médico do Corinthians. Então foi uma conversa cheia de informações muito importantes. Ele se colocou à disposição do Corinthians para auxiliar em ativações de marketing nesse novo contrato, mas deixou claro que não tem nada definido quanto ao seu futuro. A informação fundamental é essa. A reunião partiu do Memphis, Craque Neto.
0: Vamos lá, o Fernando Diniz bota o time principal hoje contra o Barra às 7:30 da noite com transmissão da Rádio Bandeirantes. Ulisses Costa e
2: Peterson. Ele mesmo.
0: Vamos lá.
2: Ulisses e Ronaldo já... Giovanelli.
0: Ulisses já tá lá?
2: Sim.
0: Você tá aí, Ulisses?
2: Eu acho que ele ainda não tá na escuta, mas ele já tá na cabine da Bandeirantes.
0: Tá, vamos lá, e aí?
2: É o seguinte, Craque Neto, que eu ouvi possibilidade grande sim de um Corinthians com força máxima no jogo de logo mais, apesar de ter poupado no jogo da ida, o cronograma agora pode ser de preservar os jogadores contra o Peñarol na próxima semana, já que o Corinthians já se classificou na Libertadores. Então hoje eu imagino algo mais próximo da força máxima, ao menos foi isso que me passaram, e vamos ver contra o Botafogo no final de semana, no gramado sintético do Nilton Santos, como que o técnico Fernando Diniz vai ministrar essa situação.
0: Qual é o time base hoje, ou provável time?
2: Em mantendo a força máxima, Hugo Souza, Mateuzinho, Gabriel Paulista, Gustavo Henrique e Bidu. Ranieri, ao lado dele, o Carrilho ou o André, que retorna de suspensão. Garro sendo camisa 10, trio de ataque com o Lingard, o Breno Bidon e o Yuri Alberto.
0: O que você pensa do André voltando, meu querido Leandro Guerreiro?
1: É importante voltar, né, o André? Vinha jogando muito bem, independente das coisas que ele acabou cometendo, que faz parte do atleta novo. Ele é um jogador que está em ascensão e tem que continuar tendo sequência de jogo.
0: Para você, Decino.
3: E o Carilho jogou muito bem, então é uma dor de cabeça muito boa para o técnico Fernando Diniz, né? Ganha a opção com essa volta do André, o Carilho jogou bem essa última partida do time do Corinthians, e aí vai depender da escalação do treinador. Está na cabeça dele, os dois têm possibilidade, e o Corinthians fartíssimo, com força máxima, exceção do Memphis, que a gente já sabe que não vai jogar, mas é o Corinthians para ganhar esse duelo aí, e o Corinthians tomando forma, tomando a cara do Fernando Diniz.
0: Então, tem uma coisa aí, vamos supor, se o Memphis estivesse em condições de jogar hoje, sobraria para quem no seu ponto de vista, Leandro?
1: Lingard.
0: Para você?
3: É, deve ser o Lingard mesmo.
0: Sei, cara. Eu tenho minhas dúvidas.
1: Mas eu não tiraria o Garro da posição que ele está.
0: Isso. Eu tenho minhas dúvidas, porque o Garro, Breno Bidon e Memphis, o time fica muito fraco em termos de marcação, posicionamento. Há uma dúvida aí de onde voltaria o Memphis, até porque o Lingard jogou muito bem o último jogo, o Fernando Diniz gosta dele. Tem que pensar muito bem em relação a isso. Não dá pra tirar um volante, porque meus dois laterais descem muito, que é o Matheus Bidu e também o Mateuzinho. Então é uma dúvida que a gente vai ter que ver aí.
3: E o Memphis ainda, quando voltar, quando estiver 100%, ainda tem essa questão física. Né?

0: não tiver 100%, quanto tempo tem da Copa?
1: Muito tempo fora, mas a informação do Fabiani não. também é importante.
0: Eu sei, mas quanto tempo ele tá fora? Quase 50 dias, certo? É, vamos lá.
1: Menos isso.
0: Quanto tempo falta pro primeiro jogo da Holanda, vai? Quanto tempo falta pra Copa do Mundo? 28
1: dias?
0: 28 dias. Então, 28 dias. Você acha que um cara, ele se prepara em 28 dias pra uma Copa do Mundo? Não, gente. É, esse negócio... Não, não.
2: Ele tinha que estar jogando.
0: Então, eu vou dar aquilo que é a verdade. Nenhum jogador do mundo se prepara para a Copa do Mundo 28 dias. Esse negócio que ele tá mal fisicamente, isso não é verdade.
1: Eu acho que ele tá tirando o pé e... para não entrar numa dividida.
0: Isso, aí, mas ele tá bem fisicamente.
1: Aí na Holanda ele vai voar.
0: Ele vai voar.
1: Me lembra um pouco.
0: Então é mentira isso, não é verdade essa narrativa.
1: O Valdívia mancava no Palmeiras e chegava na seleção chilena
0: e voava. Não é verdade, essa narrativa que ele tá se preparando fisicamente é mentira. É mentira, porra. É mentira. Ele tá bem, ele tá voando fisicamente. Voando. Se ele tá com dor ou não, aí não posso eu falar que eu não seria injusto da minha parte falar isso. Mas ele tá voando fisicamente. Você acha que um cara que vai disputar a Copa do Mundo, faltando 28 dias, ele tá mal fisicamente? Mas então, ele não tá no peso dele?
1: Então ele chamou a torcida pra dar uma...
0: Lógico!
1: Aspas, uma desculpa.
0: Lógico, a narrativa dele é essa.
1: Falou, olha, quem errou foi o departamento médico do Corinthians. Boa! Os caras não conseguiram acertar.
0: Queria voltar antes.
1: Eu queria voltar, não tenho condição.
0: Então vamos lá. Eu vou fazer uma pergunta. Para vocês tudo que tá aqui. Eu respondo primeiro, porque eu sou o craque Neto.
1: É claro.
0: Se tivesse um jogo hoje...
1: Da Holanda.
0: Não, da Holanda e... Ele jogaria ou não? Jogaria. 90 minutos. E por que ele não pode jogar no Corinthians? Porque ele tá fazendo o que o senhor falou.
1: Tá tirando o pezinho.
0: E tá tirando o pé, não quer jogar e vai tá bem fisicamente. Mas aí tem o problema do ritmo de jogo. Mas ele é craque de bola. Se ele jogar, se tivesse um jogo hoje da Holanda, você acha que ele jogaria ou não, Luiz Fabiani?
3: Ah, com certeza, né, craque Neto? Acelerando essa recuperação. Vamos ver se no domingo contra o Botafogo ele volta no gramado sintético. Eu acho improvável.
0: Ah, tamo com
1: chiadinho aí.
0: Chiado aí, cuidado aí.
1: Não sei se é o mesmo.
0: Ele jogaria hoje ou não?
2: Jogaria.
0: Everton Ramos?
4: Sem dúvida, jogaria.
0: Paulo do Vale?
5: Com toda a certeza.
0: Mas, isso, com toda a certeza do mundo, ele jogaria se a Holanda jogasse hoje. Então, ele chama a torcida, a narrativa dele é essa, eu quero renovar, eu jogo um joguinho e vou embora. Aí depois... Os caras que se viram pra ver o que vai acontecer.
1: Isso,
0: agora um clube que não tem dinheiro pra pagar segurança, que não tem dinheiro pra pagar salário, que não tem dinheiro pra pagar absolutamente nada. Como é que eu posso...
1: aceitar uma condição dessa?
0: Uma condição dessa e queria renovar o contrato.
1: E aí vai pagar, foi o que o Guerreiro falou. Ele vai estar lá na Copa do Mundo, vai estar recebendo que o jogador recebe pela federação do seu país e vai estar recebendo pelo Corinthians sem defender o Corinthians. Com esses números que você citou agora há pouco aí, muito pequenos.
0: Não, um gol. Estamos em maio, pô. Hoje é dia 12. Estamos quase no meio do ano, rapaz.
1: Hoje é 14 de maio.
0: Quase no meio do ano. Qual a importância do Garro, do Alberto, do Linger de hoje, meu querido Leandro Guerreiro?
2: É sequência, né, craque? Sequência que o Diniz dá para os atletas. O Diniz gosta muito de manter o time que ele tem como base. Dificilmente ele tira esses jogadores. Você pode ver que nos últimos jogos ele faz uma, ou no máximo estourando duas substituições, não troca os cinco jogadores. Ele fazia isso em outras equipes e que o Corinthians ele tem feito isso e tem aproveitado o entrosamento, né? O crescimento do Garro, o Lingard se encaixou bem e o Yuri de sempre, né? Com muita disposição, com muita vontade. Então eu acredito que com a volta do Memphis, o Yuri passa a fazer uma nova função. Eu acho que isso já deve estar treinado, já deve estar conversado. O Yuri vai se sacrificar para que o Memphis possa jogar um pouco mais livre à frente.
0: Vamos lá, o Luiz Fabiani. Informações do Garro, que eu acho que assinou com a empresa do Ronaldo. Acho que vai tomar conta da empresa do Garro agora. Vai ser a empresa do Ronaldo. É, qual a ideia do Garro? Como é que tá a situação do Garro com o Tadieres? Como é que tá a situação do Corinthians em termos de salário? Como é que tá a situação do Corinthians em termos de quantos dias faltam? São 25, faltam 13 dias para a expulsão do Andrés ou não?
3: Craque Neto, salários em dia foram pagos na quarta-feira, portanto tudo acertado por parte da diretoria do

0: clube, mas sempre um drama quando chega o final do mês, o quinto dia útil, para deixar tudo alinhado com os demais atletas. Sobre Garro, ainda naquela fase de troca de minutos com Talheres, mas está demorando mais que o normal. Vou tentar descobrir mais detalhes a respeito dessa história ainda hoje. Expulsão de André Sanches, não só ele, hein? Nos dias 1 e 8 de junho, informação publicada em primeira mão pelo Marco Belo, da Rádio TMC, o Conselho Deliberativo do clube votará a expulsão também do Augusto Melo, tá? Então essa informação verdade, é importante, não só o Andrés.
1: A informação aí do Marco Belo, né? É bom que quando a gente dá informação que eles fazem, façam isso também, né?
0: É isso.
1: É, então, que isso é legal, porque se também não der, não vai falar mais aqui no meu programa, pode falar em outro, certo? Que dia 17 e 18 vai ser a votação em aberto para a expulsão do Augusto Melo, é isso?
0: Dias 1 e 8.
1: 1 e 8.
0: Exatamente, do Andrés no dia 25, ainda sem definição se o voto vai ser aberto ou fechado, hein, Craque Neto? Isso é determinante para o resultado da votação.
1: Certo. Que mais do Corinthians? Quem apita? Quem fica no VAR? E como é que tá a torcida, filho?
0: Marcelo de Lima Henrique, árbitro bastante experiente, que vai estar no comando do apito hoje, e no VAR o Gilberto Rodrigues Júnior. Vou aproveitar e perguntar aqui, expectativa de público para hoje? 25? 35 mil. Acabei de perguntar aqui pro André Udris, que faz um trabalho brilhante como assessor de imprensa da Neoquímica Arena, diz que a expectativa é de 35 mil.
1: É uma coisa impressionante a torcida do Corinthians, né? Ah, 35 mil, 7,5, né? Um jogo, né, da Copa do Brasil, que é importante passar, porque o Santos passou, o São Paulo perdeu, o Palmeiras passou, Atlético Mineiro passou, Fluminense passou, Internacional passou.
2: E não é um adversário atraente, né? Quer dizer, pô, você tá no meio da semana, tudo bem que o horário não é fácil para se deslocar até a Zona Leste da capital paulista, mas são 35 mil torcedores apoiando mais uma vez o time. É uma torcida diferente.
1: É que o Corinthians não vai no jogo por causa do adversário.
2: É isso.
1: É verdade.
2: É isso.
1: Não é mesmo? E não vai no jogo para de jogador.
2: Vai pelo time.
1: Vamos lá, você, Everton Ramos, qual foi a pior renda do Santos no ano?
3: Foi nesta
1: domingo.
3: Semana, foi domingo.
1: Quem jogou?
3: Santos e Bragantino.
1: Quanto foi o jogo?
3: 2-0 pro Santos.
1: Quem jogou?
3: Neymar teve.
1: 6.180 pessoas.
3: Exatamente.
1: Mas vocês querem comparar o Santos com o Corinthians, gente? Quer comparar a torcida do Santos? Pô, 6 mil pessoas com o Neymar? Na Vila Belmiro? Então, cada um pense do jeito que quiser, mas, por exemplo, o Santos joga na Neoquímica Arena. Me parece que vendeu todos os estádios. Então mostra que jogar em Santos é perder dinheiro, é perder tudo. O que foi?
0: Só uma informação importante sobre o público na Arena hoje, o preço dos ingressos mantido para um padrão Libertadores Copa do Brasil nas fases finais, tá? Então ingressos considerados caros aí pro torcedor do Corinthians, para um jogo às 7h30, muita gente não consegue chegar por causa do trabalho, né? Então você tem um ticket médio um pouco acima dos R$100, então boa parte dos setores bastante caros aí, principalmente.
1: Vai no cinema, compra uma pipoca, um Guaraná.
2: Já deu
1: R$100.
0: É isso.
1: É caro pra ir no Neoquímica Arena? É caro pro estádio desse? Não é não, desculpa, não é não.
4: É experiência, né?
1: Pô, se fosse um estádio que não te desse condições, desse banheiro, não te desse nada, tudo bem. Vai no cinema pra você ver quanto que você gasta numa pipoca. Vai, tá louco. Se não tá caro, sim, se você pensar no povo brasileiro é uma outra coisa, mas não tá caro não, irmão. Desculpa, mas não tá não. Everton Ramos.
3: R$240 é a inteira mais barata na Vila Belmiro?
1: Aí, ó. Caro tá na Vila Belmiro, irmão. No Corinthians não tá caro, não. Desculpa, mas não tá caro. Vamos lá. Mais informação, hein, Luiz Fabiani, em relação ao que acontece. Eu não sei se a microfonia tá sendo lá quando liga o deve ser o ronco aí da microfonia aí. Depois a gente acerta, mas não tem problema nenhum.
0: Oi.
1: Vamos lá. E aí, Luiz Fabiani?
0: Vamos lá, Craque Neto, mais informações do Corinthians e do Barra, com Fernando Diniz, Corinthians invicto, jogando aqui em casa, são 5 jogos, 4 vitórias e 1 empate, aquele contra o Palmeiras com 2 jogadores a menos por boa parte do jogo. E o Barra hoje aposta em vencer o jogo por 1-0 pelo menos, levar a decisão para os pênaltis, porque o Everton, goleiro do Barra, é o goleiro do Brasil que mais pênaltis pegou em 2026, igualado com o Hugo Souza no quesito, 4 pênaltis defendidos por ele nessa temporada pela equipe que disputa a Série C do Campeonato Brasileiro.
1: Vamos lá, o Leandro Guerreiro, qual a ideia do Hugo? Se você pensa, depois daquela palhaçada do jogo, que eu fiz o jogo aqui na Band, né, do Bento.

0: Decilo.
1: Eu acho que não deveria nem estar condicionado a essa falha do Bento, sabia? Eu acho que o Hugo Souza
0: ele é melhor
1: já,
0: que ele.
1: Ele já é melhor. Isso aí já foi mostrado. Essa falha só serve pra gente.
0: Mas sabe por que eu perguntei isso? Porque o Bento foi em todas. O Hugo foi, acho que, em duas.
1: Mas então, aí tá errado.
0: Então, por isso que eu acho que o Hugo não vai.
1: É, então.
0: Não vai.
1: E teve essa conversa do Bento, dele ir pro futebol árabe, com a comissão técnica. A comissão, não, pode ir tranquilo que você vai ser observado. Então, já tem esse grau de relacionamento que o Hugo tá chegando agora. Quer dizer, tá chegando agora em termos de seleção. É um cara já experiente, é um goleiro diferente, é um goleiro que numa hora decisiva aparece. É um cara diferente. Você pega o Bento num momento decisivo, última bola do jogo, que poderia valer o título ao time dele. Não vai perder o título, mas poderia valer. Uma falha dessa numa Copa do Mundo elimina a seleção brasileira. Então eu acho que o Hugo Souza, ele mereceria ter sido visto com mais carinho. Isso realmente não aconteceu, Neto. Não aconteceu esse carinho. Eu acho que ainda tem chance até sair, até as 7 horas da noite da segunda-feira a gente vai saber. Eu acho difícil que o Hugo Souza, nessa linha de chegada, ultrapasse o Bento, por tudo que a gente já viu, pelas convocações, mas merece.
0: Vamos lá então, a gente falou bastante do Corinthians, o programa vai ter às 7 horas, porque nós estamos, depois entregamos para a transmissão, né, para o Ulisses, para fazer esse jogaço de bola aí. Vamos lá, primeira informação do Santos com você, Everton Ramos.
2: Craque Santo, boa noite para você, para o ouvinte ligado com a gente aqui nos Donos da Bola. Santos, que já retornou ao estado de São Paulo para voltar e iniciar a concentração e a preparação para o confronto de novo contra o Curitiba. Boa vitória, viu, para cima do Curitiba. Sofreu pouco no Couto Pereira. Esperavam-se, inclusive, mais emoção. Santos soube sofrer nos primeiros 10 minutos e depois, na sequência, conseguiu a vitória com os gols do Bom Tempo.
0: Querendo mostrar o bíceps?
2: Do Adonis Frias, não. Pior que não, craque. Foi mania mesmo.
0: Ah, você tava coçando.
2: Isso.
0: Pensei que você tava mostrando bíceps pra mim.
2: Nem tenho que mostrar aqui também, né, craque?
1: Tá indo na academia, menino.
0: Tá indo na academia, menino?
2: Ainda não, menino.
0: Tá indo na academia, tá mostrando bíceps? Então vai.
2: Craque, Gabriel Bom Tempo, que já era inclusive em alguns pontos citado pelo Cuca, que precisava de um gol pra ganhar confiança, faz um belíssimo gol. E o Adonis Frias, ganhando oportunidade, o segundo gol dele seguido, né? Virou um artilheiro, o hermano argentino. Detalhe pro Neymar, que participou das duas jogadas de gol, um passe pro gol do Gabriel Bom Tempo, e ele participa da jogada do gol ensaiado, do escanteio ali, que acaba terminando com a meta, com o gol do Adonis Frias. Há uma preocupação do Santos, porque o Gabriel Menino voltou depois de 50 dias, uma lesão na coxa direita e voltou a sentir nos acréscimos do jogo. O Santos vai fazer exames para ver se ele vai ser ausência aí pro restante do campeonato.
0: E o Neymar?
2: E alguns dados do Neymar separados pelo nosso querido Guilherme Agrela nos últimos 18...
0: A Agrela tá monstruoso, né? Precisa tomar fosfosol de vez em quando, né? Mas tá arrebentando na abertura, na produção, tá arrebentando, meu. Grande Guilherme Agrela, monstro sagrado, o dançarino dos Donos da Bola. Fala, vai lá, Neymar.
3: Escalado.
0: Escalado? Tem preferência, então, aí. O nosso querido Luiz Fabiani. Luiz Fabiani, deixa eu ver. Eu fiquei sabendo hoje aqui que eu dei bronca no Pedro Martelli, de sacanagem, né? E foi o senhor que deixou o copo aqui. Então,
3: procede.
0: Não. Então, quem que é mentiroso?
3: Eu não sei quem foi o mentiroso, mas eu apostaria certamente no Bruno Milhoz.
0: Então tá, deixa eu te falar. Se foi você, que não faça de novo, hein? E vamos lá então, chegou o Pix na sua conta, irmão?
3: Então, o tal de José Ferreira Neto chegou. Ia fazer um agradecimento publicamente.
0: Não, não precisa, quero agradecimento porra nenhuma. Não quero nada não, quero agradecer ninguém, não quero ninguém igual de mim.
3: Eu
0: não quero nada, quero absolutamente nada. O que eu quero é a escalação, porra.
3: Vamos lá, craque Neto. Não é força máxima, mas é quase isso pelos lados do Corinthians, que inicia com Hugo Souza no gol 1, Mateuzinho lateral direito 2, zaga com 3, Gabriel Paulista e 13, Gustavo Henrique, 26, Angileri, lateral esquerdo substituindo o Matheus Bidu. Dupla de volantes com 29, Alan e 49, André. Aí daí em diante, força máxima, 7, Breno Bidon, 8, Garro, 77, Lingard e 9, Yuri Alberto.
0: Então craque. Vamos lá, Luiz Fabiani, para todo mundo que tá aqui nos Donos da Bola, na Rádio Bandeirantes, para arrebentar a boca do balão. Segunda-feira começa 7KBET,

0: que é o nosso patrocinador, que eu sou embaixador, segunda-feira começa aqui, nos Donos da Bola, 7KBET e não tem pra ninguém. Devagar, um por um.
1: Hugo Souza.
0: É o melhor jogador do Corinthians ou não, meu querido Leandro?
2: Junto com o Roberto, os dois melhores.
0: É um dos melhores goleiros do Brasil ou não, Decilo?
3: A gente estava falando até em seleção brasileira, perfeito.
0: Vamos lá, lateral.
1: Mateuzinho.
0: Merecia uma chance da seleção ou não para vocês?
3: Diante de quem tá lá, eu acho que merece.
0: Eu acho que poderia ter sido lembrado, vai. Poderia ter sido
3: na lista lá.
0: É, 50, vai. Poderia. Sim. Vamos lá, zagueiro.
1: Gabriel Paulista e Gustavo Henrique.
0: Dois zagueiros que estão jogando muita bola, né, Leandro?
2: Deu certo, encaixou.
3: Gabriel Paulista experiente, Gustavo Henrique muito sério ali.
0: Perfeito. Artilheiro.
3: Artilheiro também, um cara muito alto, né? Oh. Difícil, bola aérea com ele.
0: E
3: né?
0: Dirige caminhão. Lateral esquerdo, Gileri.
1: Isso.
0: Gileri, bom zagueiro e bom lateral esquerdo pra mim.
2: Voltou zagueiro bem. Zagueiro defensivo, muito bom.
0: Defensivo muito bom.
3: Voltou bem.
0: Primeiro volante, os homens... Alan. Não, pera aí. É. Os homens do saco.
3: É, a dupla do...
0: A dupla do saco, a dupla do saco que mostra o pinto pra todo mundo. Os dois que mostram o pinto.
1: É, a dupla da posse de bola, né,
0: Campeonato? É, a posse de bola. Exatamente, muito bem. A posse de bola, ele segura a bola. Ele segura as duas bolas. Os dois. Né? Qual é o nome dos dois?
1: Alan e André.
0: Os dois sacudo. E aí, o que vocês pensam, Leandro?
2: Dois grandes jogadores, né? Jogadores, né? Tem tudo pra fazer aí, um meio campo muito bom por isso.
3: É uma dupla perigosa.
0: Muito. Muito perigosa.
3: Dupla muito boa.
0: Muito boa.
3: Muito boa. E o Carídio perdeu
0: a... Tem as bolas na mão, né?
3: É, esses aí tem o controle.
0: É, tem o controle das bolas. É. E o outro?
1: Breno Bidon.
0: Esse é craque.
3: Esse vai embora logo.
0: Esquece. Já tá com cidadão, já tá com uma cidadania italiana.
3: É, vai embora. Já estão preparando o terreno.
0: Já.
3: Uma das maiores.
0: Já foi feito o asfalto.
3: Já tá plano.
0: Já tá planinho.
3: É, o Breno Bidon, uma das grandes revelações dos últimos anos.
0: Verdade. Como que jogadorzaço. Pra você, Leandro Guerreiro.
2: Também. Acredito que pós-Copa pode perder esse jogador.
0: Pra você, agora o próximo, garotinho.
1: Garro.
0: Melhor, um dos grandes jogadores do Corinthians e aprendeu a jogar com Fernando Diniz. Qual a importância do Fernando Diniz pra ele?
2: Muito importante. Eu disse antes, falei assim, ó, o Fernando Diniz pode dar uma sobrevida ao Garro.
0: Falou mesmo? É.
2: Eu acho que o mais importante do Garro é, quando você chega, é dar carinho. O jogador precisa desse carinho, dessa aproximação.
3: Confiança, né?
2: Confiança. E deu uma faixa, né, Ciro? Também.
3: É, então.
2: Você ser campeão, ser capitão do Corinthians também é importante.
3: E ele sem, Nato, sem o Memphis, ele fica com mais liberdade.
0: É, penso assim também.
3: Ele é outro jogador.
0: É.
3: Ele é outro jogador.
0: Vamos lá, agora o ataque.
1: Lingard.
0: Jogou bem os últimos dois jogos, né?
2: Encaixou bem no esquema.
3: Tá encaixado. Veio bem o inglês.
0: Quem mais?
1: Yuri Alberto.
0: Não faz gol há 9 jogos?
1: Isso, desde a estreia do Diniz contra o Platense.
0: Vai fazer 3 gols hoje, Yuri Alberto. Ele vai chegar assim, quantos gols na Neoquímica Arena?
1: Na Neoquímica Arena vai beirar os 70 e pelo Corinthians passa de 89 gols.
0: Não, ele não vai chegar a 70 gols na Neoquímica Arena, você errou.
1: 60.
0: Ele tem quantos gols na Neoquímica Arena? Ele é artilheiro da Neoquímica Arena.
1: Isso, exatamente.
0: Não é 53 que ele tem?
1: É, se aproxima dos 60.
0: É, porque 53, 54, 55, então como ele não sabe, ele se aproxima dos 60. Então vamos lá, então.
1: Nada como estratégia, né?
0: É, mas a estratégia é boa, cuidado com estratégia, hein? Capitão Nascimento dá na cara da estratégia. Tá? Em francês.
2: Dá uma granada.
0: É, eu vou dar uma granada pra você segurar. Você vai ver a estratégia. Manda. É. 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
1: Vamos lá, obrigado aí, André, para todo mundo que tá ligado aqui nos Donos da Bola, na Rádio Bandeirantes. 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É o seguinte, a gente vai para um break agora e voltamos já.
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1: A rua Guaicurus na Lapa, que tem sentido único para o viaduto da Lapa, o sentido bairro, tem agora trânsito congestionado da rua Cláudio até o final, sem registro de ocorrência. Viaduto da Lapa com o trânsito intenso para Hermano Marquete. E a Hermano com boas condições, inclusive boa alternativa, assim como a Marquês do São Vicente. 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
1: Marginal do Tietê congestionada no sentido rodovia Castelo Branco desde a Vila Guilherme até depois da ponte do Piquiri, pertinho do acesso à rodovia dos Bandeirantes. Todas as pistas ruins. Prefira alternativas. Vale muito a Marquês de São Vicente, ainda que lenta por menos de 500 metros, entre a Praça Pascoal Martins e a Praça José Vieira de Carvalho Mesquita. 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
1: A lista com 55 nomes selecionados por Ancelotti já está nas mãos da FIFA. 26 serão escolhidos para disputar a Copa do Mundo. Quem estiver fora dessa lista não poderá ser convocado. A CBF opta por manter em sigilo, mas alguns nomes acabam sendo vazados. Neymar Júnior, que polariza o debate sobre ser convocado por Ancelotti, está nela. O goleiro John, do Nottingham Forest, também consta, diferente de Carlos Miguel, titular do Palmeiras. Já Estevão, que ainda alimentava uma esperança de estar na Copa, fica fora, impedido de uma convocação, na expectativa de que se recuperasse a tempo da lesão. O Flamengo conta com 7 jogadores, entre eles o atacante Pedro, que ainda não foi chamado por Ancelotti.
2: Vamos lá então, voltando aqui para os donos da bola, as informações do São Paulo, Paulo do Vale, rapidinho, porque nós vamos ficar até às 7, né? A gente tem dois breaks ainda, depois a gente entrega pro Ulisses Costa, direto da Neoquímica Arena, e também uma fala do nosso querido Bruno Migliozzi, que vocês dois são os homens da Copa.
3: É isso aí, craque Neto, terminou há pouco.
2: Vai em Miami?
3: Ficarei em Miami.
2: Tem amigos lá, hein?
3: Boa.
2: Se precisar, tamo junto.
3: Opa, como sempre, agradeço. Craque, é o seguinte, terminou há pouco o protesto...
2: Só deixar o apartamento pintado quando sair.
3: Ah, né? isso é o básico.
2: Não, é o mínimo, né?
3: Exatamente.
2: Os vasos limpos.
3: Sim.
2: Não vai levar o vidro embora do banheiro?
3: Tem gente que...
2: Tem gente que leva.
3: O craque, é o seguinte, terminou há pouco o protesto da torcida organizada do São Paulo em frente ao CT, conversando com os jogadores. Os jogadores saíram ali à frente do portão e conversaram com os torcedores organizados que estavam protestando. O foco maior do protesto é o Rui Costa, mas o Rui Costa não estava lá. Por quê? Porque foi a Florianópolis conversar com Dorival Júnior ao lado de Rafinha. Expectativa que nas próximas horas o São Paulo avance, né? A expectativa de um desfecho positivo, que avance na negociação com o Dorival, ou caso contrário, venha uma negativa aí por parte do treinador.
2: Vamos lá, Palmeiras, agora com você, Bruno Migliozzi.
4: E depois da goleada de ontem, craque, pela Copa do Brasil contra o Jacuipense, tem outra boa notícia pro duelo deste final de semana contra o Cruzeiro. Sábado, Arena Barueri, às 9 horas da noite.
2: E?
4: O Andreas Pereira tá de volta. Ele teve uma lesão ali nas costas, na lombar, depois de uma pancada.
2: Já machucou as costas já, filho?
4: Não, não.
2: Nunca?
4: Por sorte. E o Andreas Pereira
2: por sorte
4: também.
2: Por quê? Por quê?
4: Mas
2: aconteceu alguma coisa? Você foi olhar pra... Que aconteceu alguma coisa? O que aconteceu?
4: Não. Nas costas,
2: não. Não, tá, então vai lá.
4: Sempre de frente pra notícia, cara. E o Andreas Pereira, que, bom, vai estar recuperado, deve ser titular da equipe do Palmeiras, assim como o Arthur, também tá recuperado, lateral esquerdo. Mais um retorno
2: e o Paulinho?
4: Pro Palmeiras no Brasileirão. O Paulinho não treinou.
2: Ah, mentira,
4: treino,
2: não bem. É mentira.
4: Vai estar no jogo, vai estar.
2: É mesmo.
4: Tá controlando suas ações aí com o departamento médico.
2: E como é que tá a vida que vai ficar 40 dias longe da esposa?
4: Ah, organizando, né? Já deixei o cartãozinho com ela, ó. Pode fazer a comprinha de mercado.
2: Ela não precisa de você.
4: Não, mas pra ajudar, né? Enquanto
2: ah, tá.
5: Não conta isso pra ele.
4: Cada um. E aí,
2: enfim. Manda um beijo pra ela. Ela
4: Isabela, sempre na
2: Isabela, escuta. Precisamos reunir de novo, hein, Paulo do Vale, pra gente ir lá no,
3: por favor,
2: no SP Sushi.
4: Vamos
2: com todo mundo lá, com os novos contratados aqui da Rádio Bandeirantes, o Leandro e também o Decilo. Mais alguma coisa do Abel?
4: O Abel volta também, craque. Ele é outro que terminou de cumprir suas suspensões no Brasileirão.
2: Fiz a barba, filho?
4: Hoje eu fiz, né?
2: Ficou bom.
4: Você me deu esse toque aí.
2: Ficou bom, fiz também hoje.
4: Tá, ficou bom também, craque.
2: Ficou bom.
4: Então estamos os dois aí de barba feita.
2: Bom dia, de neném.
4: É isso aí. Todo mundo de volta no Palmeiras, inclusive o técnico Abel Ferreira.
2: E a mamãe?
4: Também tá bem, tudo certo.
2: Papai?
4: Tudo certo também.
2: Eles devem estar trepando, hein?
5: Cuidado, é.
2: Você foi embora?
5: Bate na porta.
2: Quem que tá com eles lá agora?
4: Ah, tem a cachorrinha, né? A Berenice, né? A cachorrinha tá por lá.
2: Dá Dramin pra Berenice.
4: É.
2: Chama, não, não é mentira que a sua cachorra chama
4: não,
2: Berenice.
4: Da minha mãe, chama Berenice. Isso é um diabo, Berenice, cachorro.

0: É droga isso, irmão?
1: Não, Berenice, 2 aninhos. Uma.
0: Chama Berenice?
1: Shih Tzu.
0: Shih Tzu?
1: Berenice.
0: Berenice.
1: Gostou do nome, craque?
0: Não, vou falar a verdade pra você. Eu tanto gostei que eu quero o break pra Berenice.
2: Tchau, Neto.
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4: Francisco Morato, início da Regis Bittencourt com lentidão, que soma 4,5 km da estação Vila Sônia até 1,5 km adiante do Largo do Taboão. Esse caminho é feito em 35 minutos, em média, bem melhor pela Eliseu de Almeida. O tráfego é mais livre e intensidade somente no final da Avenida Pirajussara. 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
4: A rodovia Raposo Tavares tem congestionamento agora no sentido São Paulo em Cotia para a saída na Granja Viana, do quilômetro 29 ao 23, caminho feito em aproximadamente meia hora. Para o interior também há dificuldade, são 2 trechos, do 13 ao 23 e do 27 ao 33, também em Cotia. 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
7: Os times brasileiros se tornaram, sem dúvidas, potências a nível sul-americano. Mas para além do destaque das equipes conquistando títulos na América do Sul, também jogadores começam a ganhar espaço pela América Latina nas equipes que jogam a Conmebol Libertadores. Nessa edição, para além de técnicos como Zé Ricardo no Sporting Cristal e Thiago Nunes da LDU, também atletas brasileiros vêm ganhando espaço em outras equipes. No próprio Sporting Cristal, Felipe Zeu, cria do Flamengo, é um dos jogadores à disposição, que tem outros 3 atletas nascidos no Brasil, Crisilva, Gabriel e Gustavo Casonati. O Universitário do Peru também conta com o brasileiro jovem Miguel, que foi revelado no Fluminense e acabou não tendo destaque no futebol nacional. Mas o grande nome que chama bastante atenção é o de Daverson, campeão da Libertadores, que hoje atua na LDU. Chegou para reforçar a equipe equatoriana em 2026 e vem levando gols e seu bom humor característico aos campos de Quito. Agora é saber se os brasileiros vão ter o mesmo sucesso atuando por essas equipes ao redor do continente.
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2: Atenção à rodovia Castelo Branco, que no sentido São Paulo tem trânsito lento em Mairinque, do quilômetro 64 ao 60. Em Araçariguama também há lentidão do 45 ao 43. Não há mais reflexo da ocorrência de mais cedo no quilômetro 57. 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
3: Muito boa tarde para você que nos acompanha na Bandeirantes. Já estou no primeiro evento, a primeira edição do CIE Conecta, uma premiação para instituições de ensino, que conta também com lançamentos inéditos por parte do CIE, o Centro de Integração Empresa Escola, maior ONG de inclusão social e trabalho jovem da América Latina. 62 anos de história do CIE, que hoje tem o CIE Conecta, evento importantíssimo, uma aproximação entre o próprio CIE e as organizações principais de ensino do nosso país, hoje debatendo e trazendo soluções que são aplicáveis e também compartilhando novidades hoje neste evento que começa agora na capital paulista, na cidade de São Paulo, e que traz também uma homenagem ao programa BEM, o Bolsa Estágio Ensino Médio, que é uma parceria entre o CIE e o governo do estado de São Paulo, que insere estudantes do ensino médio técnico em oportunidades de estágio que são custeadas pelo próprio governo do estado de São Paulo nos 6 primeiros meses. Então hoje o CIE Conecta, a gente vai trazer todas as informações ao longo da programação da Bandeirantes, não só hoje, mas também nos próximos dias, e traremos também as novidades que serão compartilhadas hoje neste evento.
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4: Houve um grande problema com a venda de pacotes turísticos para a Copa do Mundo FIFA de 1998. Esses atrelados a ingressos e que explodiram no dia da abertura do Mundial, quando muitos torcedores ficaram de fora do estádio e sem entrada. Em muitos casos, as operadoras tiveram que fazer sorteio entre os clientes, oferecer vantagens e fazer acordos na hora de evitar processos judiciais.
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0: Um abraço, boa noite pra você, torcedor ouvinte do Brasil. O futebol da Bandeirantes entra em campo a partir de agora, torcedor brasileiro. Na sequência da Copa do Brasil, o futebol da Bandeirantes vai trazer a emoção do jogo Corinthians diante da equipe do Barra. O microfone de Bandeirantes mostra para você o jogo de bola. O Corinthians no primeiro jogo venceu por 1-0. Sumiu minha voz aí. O Corinthians no primeiro jogo venceu por 1-0 e o microfone da Bandeirantes esteve trazendo a emoção desse jogão de bola, torcedor do Brasil. É Corinthians e Barra para você, Barra e Corinthians. O futebol da Bandeirantes em campo nesse momento parece uma névoa, mas deve ser uma garoa aqui, viu? Bem fininha, sabe aquela água que vem flutuando, ela não chega a cair direto? Impressionante a temperatura aqui na Neoquímica Arena para você, na Arena do Corinthians, para você, torcedor brasileiro. Corinthians enfrentando a equipe do Barra. O futebol da Bandeirantes traz emoção do jogo para você. E ó, preste atenção você aqui no Instagram. Se liga aqui, ó, no YouTube também da Rádio Bandeirantes aqui, ó. Esse é o número, hein, rapaziada? A partir de amanhã estaremos aqui, ó, nesse número em FM 107.3 para você. A nova sintonia da Rádio Bandeirantes, vai ser um prazer ter você aqui. O futebol Bandeirantes em campo, torcedor brasileiro. A bola vai rolar já já para você, torcedor do Brasil. Obrigado pelo carinho da sua audiência. O futebol da Bandeirantes traz o destaque primeiro do Timão, que para quem pensou que vinha com o time reserva, não é nada disso não, hein? E aí? Fabiane, boa noite.
1: Fala, Ulisses Costa, boa noite pra você e pra todo mundo que acompanha a jornada esportiva da Bandeirantes. Pois é, nada feito, sem jogadores preservados, com duas exceções: Matheus Bidu e Ranieri. Ambos ficam no banco de reservas para Diniz controlar a carga dos atletas em uma dura sequência na temporada. No mais, Timão com base 100% titular, mesmo tendo preservado na ida e conseguido a vitória por 1-0 em partida disputada na Ressacada em Florianópolis, Ulisses.
0: O futebol da Bandeirantes destaca agora o time do Barra, diz aí, Fabiane.
1: E que projeto interessante do Barra, que vive anos mais gloriosos de sua ainda curta história. Chega em Itaquera, comandado por um velho conhecido da torcida do Timão, Bernardo Franco.

0: técnico, talvez não tão conhecido para todos. Foi auxiliar de Antônio Oliveira no período em que esteve no Corinthians, comando barra desde o começo dessa temporada, e já programou anular os pontos ofensivos do Corinthians. Esse é o plano de jogo de um barra que promete uma postura ofensiva em Itaquera, Ulisses.
1: O futebol da Bandeirantes em campo, Barra e Corinthians, Corinthians e Barra pra você, Barra Futebol Clube pra você, torcedor brasileiro. Obrigado pelo carinho da sintonia. Mais um destaque no microfone da Bandeirantes pra falar mais da Bandeirantes do Corinthians, Fabiani.
0: Importante reunião que ocorreu hoje à tarde entre Memphis Depay e torcedores organizados do Corinthians. Reunião convocada pelo próprio atleta. Foi em sua residência o papo com lideranças dos Gaviões da Fiel. Nesse papo, ele admitiu que quer seguir no Corinthians e falou que está disposto a reduzir valores de seu contrato, mas que ainda não há qualquer definição quanto à sua permanência. O atual vínculo vai até 12 de junho de 2026, Ulisses.
1: É o futebol da Bandeirantes para você, Corinthians e Barra, Barra e Corinthians para você, torcedor brasileiro, assunto que vai ser abordado pelos nossos comentaristas. O futebol da Bandeirantes traz mais um destaque no Barra,
0: que tem um verdadeiro paredão no gol. Estou falando de Everton, com W, camisa de número 1 da equipe de Santa Catarina, igualado a Hugo Souza como goleiro no futebol brasileiro que mais defendeu penalidades em 2026. Em 4 cobranças, ele saiu vencedor, defendeu 4 de 10 ao todo que tentaram bater no goleiro. Portanto, uma vitória simples do Barra levará a decisão dos pênaltis e teremos um senhor duelo nas duas balizas.
1: O futebol da Bandeirantes traz Corinthians e Barra, Barra e Corinthians. É o microfone de maior tradição do rádio esportivo brasileiro, torcedor do Brasil. Obrigado pelo carinho da sua sintonia. Você ligado no microfone Bandeirantes, a Bandeirantes com você, torcedor brasileiro. Obrigado pela audiência. A bola vai rolar já já, de mão em campo diante do Barra, na sequência da Copa do Brasil. A bola rola, você se liga no microfone da Bandeirantes, torcedor brasileiro. Mais um destaque do Barra, diz aí, conte um pouquinho mais desse novo clube, que é de Camboriú, né?
0: Balneário Camboriú, e que tem grandes investimentos por trás. Um dos CTs mais modernos do Brasil, localizado no litoral de Santa Catarina. Uma parceria que promete muito com o Hoffenheim da Alemanha para exportação de jogadores brasileiros. Portanto, fiquem de olho nesse pequeno gigante, o Barra, que já está fazendo um estrago no mercado das categorias de base do Brasil e daqui a pouco certamente vai figurar na elite do futebol nacional, mantendo, é claro, sua organização original, o Barra Futebol Clube de Santa Catarina, Ulisses.
1: No futebol da Bandeirantes pra você, Corinthians e Barra, Barra e Corinthians. O futebol da Bandeirantes traz emoção do jogo, mais do timão. Depois de Memphis se reunir com a Fiel, tem mais alguma coisa?
0: Quanto ao Corinthians e Memphis Depay, sem grandes atualizações. O timão segue tentando buscar empresas para pagar 100% do salário do jogador. Ouvi o presidente Osmar Stabile, conversamos, e ele disse que o salário do Memphis Depay não está provisionado no orçamento. Então, para ele ficar, o Corinthians não pode tirar um real do bolso. Porém, novidade dentro de campo, estreia do uniforme 1 do Corinthians, modelo que, assim como o 2, reverencia a primeira invasão corintiana da história em 1976 no Maracanã.
1: É o futebol da Bandeirantes pra você. A bola vai rolar já já pra você, torcedor brasileiro. Você curtindo o sonsaço da Bandeirantes. Obrigado pelo carinho da sintonia. O destaque da opinião Bandeirantes. Alô, Alexandre Pretz, um abraço pra você, boa noite, Tchê!
2: Que honra, meu caro Ulisses, um abraço pra você. Primeira transmissão que eu faço aqui do novo estúdio da Rádio Bandeirantes. A partir de amanhã, 107.3.
3: Tá lindo, Ulisses, tá lindo.
2: É um negócio espetacular. Parabéns a todos, né, de toda a nossa cúpula e diretoria também. Que coisa realmente maravilhosa fazer parte deste momento. Corinthians e Barra. E acho que o Fernando Diniz está correto, viu? Não dá para brincar com a Copa do Brasil. A Chape já está eliminando o Botafogo agora. Ontem o Remo eliminou o Bahia. O Atlético Goianiense pode eliminar o Atlético Paranaense. Não dá para realmente você brincar. Então, força máxima em campo, ainda que tenha a vantagem de 1-0, até para deixar o time cada vez mais entrosado e dentro do seu estilo de jogo do técnico Fernando Diniz. Corinthians muito favorito para passar de maneira tranquila, mas futebol é sempre engraçado. Barra é um time de empresários, ele vem crescendo demais nos últimos 4 anos. No jogo de ida lá na Ressacada em Florianópolis, que nós fizemos juntos, foi um jogo muito ruim tecnicamente, mas o Corinthians ganhou o jogo. E o Barra até, no final, até beliscou uma tentativa de empate. Então, hoje em casa, o Corinthians vai se classificar. Mas eu concordo com o Diniz, pra que poupar? Se você chegou agora e se você está numa competição importante. Então, parabéns à ideia.

0: treinador. E o Corinthians muito favorito com a tua brilhante narração, meu caro Ulisses Costa.
1: É o Futebol Tapa Bandeirantes nos comentários. Ronaldo Giovanelli com Alexandre Prétio no Futebol Tapa Bandeirantes. Torcedor brasileiro em destaque no QG Bandeirantes de Esportes. Lucas Bueno, um abraço para você. Boa noite.
2: Um abraço, Ulisses, todos que nos acompanham aqui na Rádio Bandeirantes, passando todos os jogos da Copa do Brasil do Campeonato Brasileiro desta quinta-feira. Começando pela Copa do Brasil, a Chapecoense vai ganhando de 2-0 do Botafogo. Jogo que está se encaminhando para o segundo tempo, gols de Marcinho e Bolasier. Chapecoense vai se classificando em cima do time carioca. Logo mais, Atlético Goianiense, Atlético Paranaense, Confiança e Grêmio. Daí somente às 8 horas da noite teremos CRB e Fortaleza encerrando a quinta fase da Copa do Brasil com Vitória e Flamengo. Lembrando que o Vitória precisa ganhar do Flamengo por mais de um gol de diferença caso queira se classificar para a próxima fase da competição. Indo para o futebol internacional rapidamente, porque hoje tivemos a última rodada do Campeonato Espanhol, com Valência e Rayo Vallecano empatando em 1-1, Girona e Real Sociedad empatando em 1-1 também, o Real Madrid ganhando de 2-1 da equipe do Oviedo, mas mesmo assim protestos da torcida merengue com o presidente Florentino Pérez. A situação na Espanha não está nada boa para o Real Madrid. Temos também Paulistão feminino rolando neste exato momento e o Corinthians vai ganhando de 6-0 da equipe do Bragantino, este jogo que está em andamento agora. Às 7h30 da noite, Santos e Palmeiras se enfrentam. No final de semana, a gente volta com o Campeonato Brasileiro. No sábado, com Atlético Mineiro e Mirassol, Internacional e Vasco, Fluminense e São Paulo, Palmeiras e Cruzeiro. Já no domingo, Santos e Curitiba, Botafogo e Corinthians, Bahia e Grêmio, Bragantino e Vitória, Chapecoense e Remo, encerrando a rodada deste final de semana com Atlético Paranaense e Flamengo. Ulisses.
1: Simplesmente um show, os novos estúdios da Rádio Bandeirantes. Impressionante. Cara, vocês ficaram menos feio até. Viu, Prétio?
3: E tecnológico, né? A tecnologia também, ela esconde alguns defeitos. Principalmente no semblante, tu não acha, meu cara?
1: É verdade, tá bem demais, Prétio.
3: E a tua barba? Segue com a barba ainda, irmão?
4: Obrigado.
1: Segue. É o futebol da Bandeirantes, lindos novos estúdios da Rádio Bandeirantes. E atenção, atenção aqui pra mim. Você do YouTube, olha esse número que eu tanto falei, que eu tanto falei pra vocês. Tá aqui pra você, ó. Esse número que eu tanto falei pra vocês, 107.3. É a nova sintonia da Rádio Bandeirantes pra você. Guarde esse número a partir de amanhã. Hora que você entrar no seu carro, já memorize. 107.3 é a nova sintonia da Rádio Bandeirantes, torcedor brasileiro. 107.3, torcedor do Brasil. Corinthians e Barra, Barra e Corinthians. O futebol da Bandeirantes traz a emoção desse jogo pra você, torcedor ouvinte no Brasil. Obrigado pelo carinho da sua sintonia. A bola vai rolar daqui a pouquinho pra você. Panvec tá lá. Nosso Panvec. Momento difícil na vida dele. A gente tá aí torcendo para que dê tudo certo. Depois da Pretzel, depois da eliminação de São Paulo.
3: Consolei ontem, ele. Consolei
1: ele. Sumiu.
3: Consolei ele na chegada hoje.
1: É. Momento de destaque muito do jornalismo aqui hoje. Ele falou: não tenho condição. Tá abaladíssimo, viu, Tchê?
3: É, fora Roger, é só o que eu escuto, viu? Negócio realmente impressionante.
1: Mas já foi.
3: Eu sei, vem. Vem Dorival. Hashtag vem Dorival.
1: É o futebol da Bandeirantes pra você. QG Bandeirantes e Esportes já deu destaque. Lucas Bueno, o futebol da Bandeirantes em campo, torcedor brasileiro. Obrigado pelo carinho da sua sintonia. Você curtindo o sonsaço da Bandeirantes, torcedor do Brasil. Obrigado pela audiência. A bola vai rolar já já. Corinthians e Barra, Copa do Brasil. O futebol Bandeirantes traz emoção do jogo pra você. Equipe técnica na mesa de som: Rafael Palmeira. Na central técnica, KM Martins, Beto Rebeque, Schwitter, Alexandre Marques. Digital, Alessandra Awad. Timaço de externa da Bandeirantes com Daniel Xingote e Rafael Pellegrini. O futebol Bandeirantes em campo já já tem. Tem Corinthians e Barra na Bandeirantes. E amanhã, acorde cedinho pela manhã, já programe hoje. 107.3, 107.3, a nova sintonia da Bandeirantes pra você. É a Bandeirantes, já já tem aqui pra você. Corinthians e Barra, você sabe, futebol a partir de amanhã em 107.3. 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

0: claro que futebol é Copa Bandeirantes para você, torcedor brasileiro ligado no microfone, ele vai com a tradição do rádio esportivo do Brasil. Tô aqui com o Bruno Rizzo, tudo bem, Brunão?
1: Boa noite a todos aí, tudo bem.
0: A partir de amanhã você sabe, né? Rádio Bandeirantes, qual é a sintonia, Brunão?
1: Pô, quem não sabe tá louco.

0: Então, 107.3.
1: É isso aí, Brunão, que é o príncipe dos camarotes. Tá aqui marcando presença no camarote de Anjão. Queria agradecer muito você, o Léo Rizzo, pelo carinho que você tem com a gente, viu, Bruno? Obrigado pela sua atenção. Impressionante que você dá, o carinho que você tem com a gente. Quase quebrou meu ombro hoje, mas tá tudo bem.
0: É uma alegria inenarrável encontrar vocês, estar com vocês, é um prazer, cara. 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
1: Valeu então, Brunão. Bom jogo, hein?
0: Bom jogo.
1: Quanto é o jogo? Placar hoje?
0: Placar hoje, 3-0, Corinthians, classifica bonitinho aí. 2 gols do Pedro Raul.
1: E quem? Não.
0: 2 gols do Pedro Raul.
1: Isso é impossível. Isso é impossível, ele nem vai jogar. Eu cheguei aqui, Preto, eu vou dizer um negócio pra você. O torcedor vai cercando a gente, conversando com a gente. O torcedor falou: Ulisses, você tem razão, a hora que o Pedro Raul entra é desanimador. Que coisa, né, Preto? Corinthians e Barra, quem é quem pro jogo, Tio?
2: É verdade, mas eu acho assim, ó, o Pedro Raul, ele não tem culpa de ter sido contratado pelo Corinthians. Ele tava quietinho lá no Toluca, e aí o Corinthians foi lá e pagou uma fortuna por ele. Qual é a culpa do rapaz?
3: 40 milhões.
2: É, só isso, 40 milhões. E aí ele não tem culpa, ele sempre foi um jogador mais ou menos, sempre foi. Então ele foi comparado a uma árvore lá no Toluca, que também é uma injustiça, né? Talvez um poste, também é uma injustiça. Então o Pedro Raul, que é um centroavante mais de área, ele não tem culpa de ter sido contratado. Então hoje eu acho que ele fica no banco e talvez entre, dependendo do placar. Agora, gostei da escolha do Fernando Diniz, sem brincadeirinha com a Copa do Brasil. Corinthians é o atual campeão, está defendendo o título. Força máxima até para respeitar o torcedor que atravessa a cidade, que encara o trânsito infernal nesse horário das 7h30. Te ouvindo sempre nesse espaço.
1: É verdade, Alexandre Preto. O futebol da Bandeirantes para você, tá aqui para você, você ligado aqui. 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Escala os times para você. 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Já põe no carro, hein, meu filho? Ô, filho, você tá no carro, no trânsito? Tá, o Ulisses Costa falou que a Bandeirantes vai estar em 107.3. Deixa eu já memorizar aqui. Vai lá no carro, memoriza. Amanhã, hora que você sair pra trabalhar, que você vai ficar me ouvindo transmitir o jogo do Timão. Você vai, hora que você sair pra trabalhar de manhã, que é todas as informações, trânsito, movimentação, política, economia. Você já vai dar pá! O jornalismo da Bandeirantes aperta no número 1, aí lá vai lá, 107.3. Para melhor levar o som melhor para você, torcedor brasileiro. A Bandeirantes vem para escalar o Corinthians. Vem pro ar, o Timão. Vem pro ar você, Fabiane.
4: Salve o Corinthians, campeão dos campeões.
3: Do 1 ao 9, os escolhidos do técnico Fernando Diniz. Corinthians escalado com Hugo Souza no gol. 1. Linha defensiva de 2, Mateuzinho. 3, Gabriel Paulista. 13, Gustavo Henrique. E 26, Andileri. Meio campo de 29, Alan. 49, André. 7, Breno Bidon. E 8, Garro. Ataque de 77, o inglês Lingard. E 9, Yuri.
1: O futebol da Bandeirantes traz emoção para você, torcedor brasileiro. Corinthians e Barra, Barra e Corinthians, o microfone de Bandeirantes em campo. 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A Bandeirantes escala o banco do Timão.
3: Com Cauê, André Ramalho, Ranieri, Pedro Raul, Carrilho e Milans. Bidu, Matheus Pereira, Caio César e Labiá. Dieguinho e Alex Santana.
1: O futebol da Bandeirantes para você, torcedor brasileiro. A Bandeirantes escala o Barra. Quero ver taticamente como é que tá, viu, Fabiano?
3: Definido e escalado o Barra, do 1 ao 9, os escolhidos de Bernardo Franco. O Barra vai a campo com 1, Everton no gol. Linha defensiva de 2, Fábio, 3, Jean-Pierre, 4, Alemão e 6, Da Rocha. O meio campo tem Vavá com a 5, TT com a 8 e 10 para Gabriel Silva. Ataque de 7, Matheus Barbosa, 11, Cléo Silva e 9, Vinícius Popó.
1: No futebol da Bandeirantes, o banco.
3: Com Volpi, Léo Duarte, Lazzaroni, Pablo e Natan, Elvinho, Varley, Simon e Marcelinho. Bernabé, Lucas Vargas e Mateuzinho.
1: O futebol da Bandeirantes para você, torcedor brasileiro. Obrigado pelo carinho da sintonia, torcedor ouvinte do Brasil. Você ligado no microfone de maior tradição do rádio brasileiro. Corinthians vem pro campo de jogo, Barra também. E aí, Pratzel, quem é quem pro jogo?
2: Ah, é Corinthians, né? Apesar do Barra ser um time que tá impressionando, porque é legal a gente ver projetos de SAF

0: espalhados pelo Brasil que funcionam, ainda mais em clubes satélites e sem torcida, né? Então o Barra já virou uma realidade em Santa Catarina, campeão catarinense, surpreendendo todo mundo. Conseguiu ganhar a quarta divisão do brasileiro, que é importante. Já está na Série C, hoje é nono colocado. Os oito primeiros vão disputar os dois quadrangulares finais. Então é um time que merece respeito, mas é Corinthians, né? Corinthians do Diniz, Corinthians empolgado, vem de uma vitória consistente e confirmadíssima sobre o São Paulo e defendendo o título da Copa do Brasil. Qualquer outro resultado que não seja uma vitória sobre o Corinthians, uma vitória do Corinthians sobre o Barra, será realmente uma zebra e, por que não, um vexaminho, dá pra dizer assim.
1: Hino Nacional Brasileiro.

0: É o futebol da Bandeirantes para você, Corinthians e Barra Barra. E Corinthians no microfone, ele vai com a tradição do rádio esportivo no Brasil. Obrigado, torcedor ouvinte da Bandeirantes, você ligado. Bom, Pretzel, expectativa de bom jogo do Corinthians. Corinthians não brinca em serviço não, é time forte, hein, Pretzel?
1: Olha, quando anunciaram o Fernando Diniz, eu fiquei em dúvida. Será que vai dar certo? Eu fui dinizista, viu? Mas larguei um tempo depois que ele aceitou uma agressão do Felipe Melo, o assessor de imprensa do Atlético Goianiense. Ali o Diniz foi defender o Felipe Melo. E aí eu senti que, olha, aí não dá pra apoiar muito o trabalho desse tipo de treinador. Mas ele cresceu, foi pra seleção brasileira, tem um currículo interessante, campeão da Libertadores. Isso vai fazer com que ele tenha emprego no Brasil por mais 20 anos, pelo menos, com mérito. Campeão da Libertadores não é pra qualquer um, foi campeão carioca também. Agora, é um treinador que tem um estilo de jogo que parecia que não iria casar com o estilo do Corinthians. Só que ele também mudou. Aquela saidinha de trás perigosa não vai ser praxe do Corinthians. Então o Corinthians hoje é um time vertical, um time fortíssimo na marcação, com saída rápida, aproveitando seus jogadores de meio campo. Então vai dando certo, né? Você lembra que quando o Parreira foi contratado em 2002, o Parreira vinha embaixo. Uhum. O Parreira tinha treinado o Fluminense na Série C, o Santos tinha ido mal no Inter, e aí o Corinthians buscou. E aí todo mundo aqui em São Paulo dizia, não vai da Liga, não tem a cara do Corinthians. Ele foi vice-brasileiro, campeão da Liga Rio-São Paulo e campeão da Copa do Brasil e voltou para a seleção brasileira em dezembro. Então o Diniz pode ser o Parreira? Talvez por situação, ganhando o título talvez.
0: Falando em seleção brasileira, uniforme do Barra, velho. Parece o uniforme da seleção 2, uniforme azul, meias azuis, calções brancos, camisas azuis. Na cor da seleção brasileira, o Corinthians, meias brancas, calções pretos, camisas brancas. Ronaldo Giovanelli, espera o que do jogo, ídolo da Fiel.
2: Boa noite, Ulisses Costa. Boa noite. Pretzel, boa noite a todos vocês, amigos da Rádio Bandeirantes. É uma entrega diferente aqui, né? Porque o Diniz teve que mexer, fazer algumas mudanças, mas ao mesmo tempo tem a mesma disposição, porque a torcida está aqui gritando, ó, e sabe que vai ter uma entrega diferente. Eu espero que também, ao longo aqui dessa partida, não tenha problemas com a arbitragem, né, Ulisses? Que a gente sempre teve, a gente viu o que aconteceu até aqui.
0: Mas já falando de arbitragem?
2: É, só pra lembrar o
0: Prestes. Nossa, Prestes, eu não aguento mais ele falando de arbitragem.
2: Eu pensei que era o Prestes que ia vir,
1: mas não veio você. Hoje, e quem apita hoje é o Marcelo de Lima Henrique. As análises são tuas, Ronaldo.
2: Ele é bom. Você falou que ele é bom da outra vez, você falou que ele é bom. Vamos esperar coisa boa aqui, essa que é a verdade, Ulisses. Vamos pro jogo.
0: É o futebol de Bandeirantes. Prestes, do céu, cara.
2: O Prestes falou que ele é bom.
0: Eu não aguento mais ele falando de arbitragem, Prestes. Vai me dar um negócio. Ah,
1: pode dar um amarelo pra ele também, irmão. Assume essa porra aí.
2: Não, eu não dei nenhuma entrada perigosa lá. Nem pisei no pé, nem cotovelada, Prestes. Bora!
0: É isso aí, Ronaldão. Amanhã, a Rádio Bandeirantes mudando de sintonia, Ronaldão, aqui isso, pra você.
2: Ó, qual é o número? 107,3, bebido! É.

0: Você ligado à Barra Futebol Clube, da linda cidade de Camboriú, pois não?
1: Informação que me chama a atenção, Gui Negão, atacante que já chegou a ser titular do Corinthians, fora do banco, por opção técnica de Fernando Diniz. Então, tema curioso, já que o Pedro Raul vem sendo a primeira opção nas ausências do Yuri Alberto.
2: E o Alex Santana tá no banco. Não, e o Alex Santana tá no banco. Fernando Diniz também tem cada coisa, hein?
0: Não, mas melhor que o Pedro Raul, todo mundo. É o Pedro Raul que não tinha que estar no banco.
3: Deixa eu falar uma coisa pra você. O Pedro Raul deve entregar muito no treinamento. E se o Gui ficou de fora, se o Gui Negão ficou de fora, tem que apresentar algo a mais. Porque o Diniz, ele não vai pelos olhos do menino, pela pupila do menino. Ele vai pela entrega.
1: E tem uma janela vindo aí, hein?
3: Então, talvez tenha alguma coisa que o menino também está vislumbrando, porque você não consegue entrar na cabeça de todo mundo, né?
0: Apito, o árbitro, o carro toca na bola, ela rola, deixa ela rolar. E vem pro jogo, se preferir, as bolas foi chuta pela direita, câmera ataque, lançou, botando o aberto, soltou, jogada curtindo no meio, tentou agarrar, faz a zaga. A bola tá saindo em linha de lado, e o Roberto na pressão, bola toca nele, vai embora para a linha de lado, tem lateral novamente para a equipe. Barra bater do seu campo de defesa. 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E vem pro jogo do meio do campo. Ele ataca e tenta descer novamente. O time do Corinthians não consegue. Aperta na marcação, vai pro toque de bola. Ela sai para a linha de lado. Lateral pro time, bater pela esquerda. Lateral pro time do Corinthians, bater pelo setor de esquerda. Campo de defesa. Se posiciona o time corintiano para ser jogando a abertura. Vem pro toque de bola. Contigo no setor intermediário, já domina o time do Corinthians, tenta o toque de bola curto pelo setor de meio de campo, recolhe curtinho, prende a jogada na zaga central, Paulista solta a jogada para Mateuzinho abre o lance para Bidon tardemente, chega na esquerda, vem da Rocha para tirar, ele põe para fora em um lateral pro time do Corinthians, bater pela direita no campo de retaguarda. 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É falta pro time do Barra bater pelo setor de esquerda, campo de ataque. Falta pro time do Barra cobrar, Fabiani.
1: E aí pode ser a primeira resposta da equipe de Santa Catarina, pelo lado esquerdo, próximo ao grande círculo que divide o campo. Posicionado da Rocha para cobrança número 6.
0: 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Do meio do campo de ataque, a falta pelo setor de esquerda novamente para o time do Barra bater. Vem levantamento na grande área do time do Corinthians, todo o Corinthians fora da grande área. A falta vai ser cobrada, levantamento vai ser feito à frente do comando de ataque, tenta vencer o Barra. Lançamento pela batida, gol longe demais. Linha de fundo, tiro de meta. Empolgou um pouquinho no lance, é o Gabriel Silva, hein?
1: É, camisa 10, sabe que tem um toque refinado meia da equipe do Barra. Tentou surpreender o Hugo Souza, que nem pulou. Só olha ela saindo linha de fundo, tiro de meta, primeiro em favor do Corinthians.
0: 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Tiro de meta novamente no campo de defesa para Sérgio Lindo, de Corinthians com o Hugo. Hugo lança a jogada e Yuri Alberto sobe de cabeça, ganha mais parcialmente a bola, volta aqui pelo setor de direito do campo de defesa com toque de bola de Fábio. Ele tenta o levantamento à frente e toca na bola. Afasta dali Angeleri. Ele põe pra fora em lateral para que provar a bater pelo seu campo de defesa. 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A bola volta no toque de Parajá, domina o time do Corinthians para Sérgio Lindo no campo de defesa com Paulista. Ele abre para Hugo. Hugo recolhe pelo campo de ataque, tenta o levantamento à frente para Garro, vem para subir do peito, mata a jogada, vem para ganhar. Garro toma o chapéu, já domina no campo de defesa para Sérgio Lindo pela esquerda da Rocha. Da Rocha prende o lance, tenta o levantamento para o comando de ataque, vem para a finta. 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Domina do campo de defesa, tenta Sérgio Lindo novamente, recolhe o time da Barra. Abertura vem pelo setor de direito, no campo de ataque vem pro domínio Fábio prende o lance e perde a jogada, recupera pro time do Corinthians, André ligou pra Garro dominou, Bidon partiu, Garro solta a jogada pra Yuri Alberto no meio, cochilou, perdeu a jogada, voltou pra Alan no peito, matou, abriu jogada novamente pra Garro prendeu pelo setor de ponta, vem cruzamento, inverteu, soltou pro Yuri Alberto, dominou, na frente do zagueiro, toca na bola, tentou evitar, saída, não consegue. Ela vai embora para a linha de fundo em tiro de meta para a equipe do Barra bater. Tiro de meta para o Barra cobrar, Fabiani.
1: E aplaudido o Yuri Alberto, que ele erra o domínio, mas na vontade consegue brigar pela bola até o final. Lance que define bem o que é Yuri Alberto, né, Ulisses?
0: Ei, você aí, a partir de amanhã, Rádio Bandeirantes, a Bandeirantes em nova sintonia, 107.3, está aqui você do YouTube a partir de amanhã, 107.3 e a nova sintonia da Bandeirantes se posiciona para ser jogando lateral para que provar, rabatido pelo setor de esquerdo do campo de reta.

0: quarto, o Corinthians tem lateral. Lateral cobrado, Mateuzinho pela direita, volta a jogada curtinho no campo de defesa. No meio do time, Corinthians sai jogando com Garro. Garro prende a jogada, abre pelo setor de esquerda, solta para o toque de bola de Gustavo Henrique. Ele prende o lance para o time do Corinthians, vai para o giro em cima da marcação. Já domina novamente com o Alan. Alan prende o lance, tenta soltar a jogada pelo setor de direita. Na direita, prende a jogada, recolhe curtinho novamente o campo de ataque. No meio do time, Corinthians na abertura para Alan. Alan recolhe pelo setor de zaga central, vai para o toque de bola Gustavo Henrique. Ele prende o lance, domina para o time corintiano, limpa de um lado, o outro vai para o toque, levar o Coutinho no setor intermediário para Gabriel Paulista. Gabriel Paulista sai jogando no campo de defesa, recolhe com o Alan. Alan domina, tem Gustavo Henrique aberto, já solta para Gustavo Henrique. Ele prende para o time corintiano, para Angileri. Angileri domina, solta a jogada, Coutinho novamente no toque de bola, recolhe no comando. Lingard, Lingard solta para Angileri. Angileri tentou inverter a jogada no toque de bola, errado. Afasta da minha zaga, vem para tirar novamente o time do Barra. A bola volta com o time do Corinthians com o Alan. Alan domina para Mateuzinho pela direita no campo de ataque. Lingard já passa com a bola dominada, adianta demais, perde o lance, aperta, tenta recuperar, vem pra pressão, o time corintiano ganhou. Bidon, Bidon partiu na direita, campo de ataque, na linha de fundo, tentou buscar a jogada, perto, Barra, vem pra fora, pra fora, na esquerda da Rocha, toca na bola, põe pra fora, linha de fundo, é lateral pro time do Corinthians bater, lateral pro Timão cobrar, com a Mafri, todo caminho mais seguro, só vai, vale com o seu corretor, é Mafri. A bola já volta, volta no toque, para pra Sérgio Lindy, domina o time do campo de defesa, recolhe novamente o time do Corinthians para Sérgio Lindy. Você está na Bandeirantes, a Bandeirantes com você, obrigado, torcedor brasileiro, obrigado pelo carinho da sintonia. Léo Tavares do Baranda, curtindo o sonsaço do Bandeirantes. Valeu, Léo. Obrigado pelo carinho da sua audiência. A abertura já vem no toque de bola contigo no setor intermediário. Recolhe para o comando de ataque. Tenta vencer novamente o time corintiano. A abertura no campo de defesa. Você na Bandeirantes. A Bandeirantes com você, torcedor brasileiro. Domina pelo seu campo de reta. Quarta para ser o jogador do time do Corinthians. A abertura vem com Alan. Alan prende para toque de bola contigo de Gabriel. Toque de bola de Gustavo Henrique. Gustavo Henrique prendeu. Lançou para o Yuri Alberto em alta velocidade pelo setor de esquerda. Campo de ataque. Bidon vai para a área. Yuri Alberto na finta. Pode soltar a jogada para Lingard. Abriu jogada para Lingard. Próxima linha lateral da grande área. Leva para o meio. Solta a jogada curtinho para Alan. Alan domina para o time corintiano. Não bate. Prefere o toque. Volta curtinho para Gabriel Paulista. Que soltou para Mateuzinho pela direita. Mateuzinho dominou. Limpou para dentro. Ele vem para o toque. Ele para pra Alan. De volta novamente para Gabriel Paulista. Sai jogando com um toque de bola de Gustavo Henrique. Ele prendeu para o toque de bola. Tentou soltar para Lingard. Lingard que não foi. Esperou a bola que encobriu ele. Vai embora para a linha de lado. Lateral para o Barra Madeira.
1: É, surpreende o Lingard, o kick da bola na tentativa de inversão do Gustavo Henrique, mas me parece que mesmo se o domínio fosse bem executado, estaria em posição irregular o inglês na ponta esquerda.
0: É o futebol da Bandeirantes para você, torcedor brasileiro. Obrigado pelo carinho da sua audiência. Domina no campo de reta, quarta, vem pro toque de bola curtinho novamente. Já tenta descer o time do Corinthians, aperta na marcação. Chega tocando na bola do Gustavo Henrique, dá um pico na bola, quarta, tira. Yuri Alberto aperta, tenta ganhar o árbitro, para. Marca a falta dele, campo de defesa pro time do Barra bater.
1: Para cima do Fábio, lateral, camisa de número 2 da equipe do Barra, que vem apoiando bastante nesse início de jogo. Sai jogando o Barra.
0: É bola no campo de defesa para Sérgio jogando. Já domina, recolhe novamente, vem para o toque de bola do time do Barra. 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Abertura do toque de bola do time para o comando de ataque. Aperta na marcação, recolhe o time do Corinthians. Tenta ganhar o lance, não consegue. No bate, rebate para a volta do time. O time cantando, está saindo para a linha. Para o toque de bola de Mateuzinho. Mateuzinho domina no campo de defesa. O árbitro para o jogo. Está caindo o jogador do Barra.
1: O TT, e na realidade são dois. O da Rocha do lado esquerdo e o TT, volante, recuando para baixar. O Marcelo de Lima Henrique, árbitro do jogo, paralisa a partida, vai dar posse para a equipe visitante.
0: No futebol da Bandeirantes para você, o tempo não para, Bandeirantes marca. Você confere, 8 minutos de bola rolando, 8 de bola rolando para você conferir o primeiro tempo de jogo, girando o placar da Copa do Brasil. Jogo de volta para você, continua Corinthians. 0-0 também pro Barra. No agregado, 1-0 pro Timão. Lingard partiu, vem pro toque de bola. Alan demorou pra soltar a jogada, a hora que ia soltar tava marcado. Yuri Alberto parte, lançamento vem pra ele na velocidade, muito forte o lançamento, mais pro goleiro. Chega Everton na bola com o pé fora da área, põe pra fora, lateral pro Corinthians bater. Repito, 0, Corinthians 0, Barra na Bandeirantes. Quem vem pra falar é você, vem pro jogo, vem pro Corinthians, solta dentro da grande área, pra mim é pênalti, o juiz deu falta. No bico da área, ele marcou falta pro time do Corinthians bater. Fiquei na dúvida com a impressão que tive que o Yuri Alberto estava dentro da grande área. Ronaldo, Kretzel, antes o Fabiani.
1: Que ele caiu dentro da área é certeza. Ver onde foi a origem do toque do lateral direito, o Fábio, na disputa por ali. Mas é curta a reclamação dos jogadores corintianos em uma falta. No bico da área, o Garro está posicionado para bater.
2: E eu tive a mesma impressão aqui, Ulisses, que eu tô na linha aqui, parece que foi dentro da área.
3: Fora da área.
2: É, agora
3: foi fora,
2: né, Preto? É, a gente não tem esse momento da TV, né?
3: Fora da área, o Yuri Alberto ia levar vantagem no corpo, né?

0: antes eu fiquei em dúvida se o Garro não tinha levado com a mão, não. Ela bateu na altura do abdômen dele, num lance muito rápido, chance para o Corinthians.
1: 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É bola do campo de ataque, falta para o time do Corinthians bater, se posiciona para a cobrança de falta o time corintiano. 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É falta para o Timão cobrar, partiu para fora, Garro bateu no canto, deu no pé da trave. Voltou para ele, dominou, levou para a linha de fundo, vem para o cruzamento, ganha escanteio. O Garro enganou, o goleiro tomou no mundo, esperava o cruzamento, ele bateu do lado de fora da barreira rasteira. A bola dá no pé da trave, volta para ele, que lance no Timão, que lance no Garro, escanteio o Corinthians.
2: Ele muda a sinalização, agora ele muda para impedimento.
1: Tem impedimento?
2: Eu tentando entender quem participa da jogada em posição irregular, talvez o Yuri Alberto no rebote, mas ele impede o escanteio do Corinthians e dá posse de bola para o Barra, com o Garro, que tem 8 assistências com o Diniz, ainda nenhum gol marcado.
1: 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Você ligado no futebol da Bandeirantes. Eu não acredito até hoje que esse cara tá ficando. Eu não vi impedimento de ninguém.
0: Não tem ninguém. Nada. O que ele marcou? Ele tinha que explicar agora pro estádio inteiro. Não teve nada de impedimento. Escanteio claríssimo.
3: É perigo de gol, daqui a pouco ele alivia.
1: E vem pro jogo, o River tenta o passe, ele fala, vem pra afastar, tira dali o tiro barra. O GVR corta o tiro grande, vai pra fora e no lateral pelo setor de esquerda. Lateral pro time do Corinthians, bater pra você ligado na Bandeirantes. 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E o jogo, Pretzel Ronaldo, 0-0.
0: Domínio do Corinthians, como a gente já esperava, ocupa todas as partes do campo, barra só se defende. Essa falta do Rodrigo Garro foi maravilhosa, merecia ter entrado, o Corinthians é dominante, Ronaldo.
3: Não, e o legal de ver do Barra esse 4-4-2, né? Daqui a pouco transforma no 4-4-3, num 4-3-3 e eles mudam rapidamente. Então é um time bem treinado, viu? Não é à toa que chegaram até aqui, não.
1: É o futebol da Bandeirantes, do meio do campo de defesa para ser Jânio, aperta Alan, tenta ganhar para o time corintiano, ganhou para Vitão, Vitão solta para o toque, para Yuri Alberto, Yuri Alberto pisa na bola, volta a jogada, a bola tocada para o goleiro! Meu irmão, quase um gol contra aí. O Everton faz a defesa. 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E domina, vem pro toque. Ele para recorde de Bandeirantes. Vem pro toque com o Linger. Ele abre a jogada para Yuri Alberto em alta velocidade. Já vem pro domínio, prende o lance. Yuri Alberto voltou na esquerda, soltou jogada. No toque, ele para Coutinho de Angileri. Angileri domina do campo de ataque para de Bandeirantes. Gira a jogada de um lado ao outro. Abriu pelo setor de ponta na ponta direita. Vem pro toque, ele para o time corintiano. Abriu no toque, ele para de Bidon. Bidon prendeu para Mateuzinho. Mateuzinho domina para a direita do campo de ataque. Volta a jogada Coutinho para Bidon. Bidon recolhe para o time do Corinthians. Volta para Mateuzinho. Mateuzinho para Bidon. Toca a bola pelo setor de meia direita do time corintiano. Enfia a jogada novamente no campo de ataque para Linger. Linger dominou, cruzou na boca do gol. Vem para tirar alemão. Ele corta para a volta com o time corintiano. Que briga, ganha Mateuzinho. Soltou na direita para Bidon. Bidon prendeu, cruzou, levantou na boca do gol. Recolhe Garro, domina dentro da grande área de costas para o gol. Vem para ter cruzado em cima do zagueiro. Voltou para André, bateu para o gol. Em cima da marcação, a bola explode. Domina o time do Corinthians para ser jogando pelo seu campo de defesa. Bola para o Timão tocar do campo de retaguarda. 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Timão lançamento à frente, muito forte. Tentou chegar da bola novamente o time do Corinthians. Tranquilo no gol, sai para pegar a bola o Everton.
2: E os 11 jogadores do Corinthians no campo de ataque. Dessa vez a estocada veio do Breno Bidon, interrompido em bom desarme do Vavá dentro da área. O Everton salvou o que poderia ser um gol alvinegro.
1: 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O tempo não para, Bandeirantes marca. Você confere, jogados para você conferir, 13 minutos e 30 de bola rolando. É o primeiro tempo de jogo, girando o placar da Copa do Brasil. Continua para você. Corinthians 0, Barra também 0. Estava impedido o jogador, nem narrei o lance do Barra do Vinícius Popó. Ele estava muito à frente, mais de um metro à frente. Impedimento para o time do Corinthians bater do campo de defesa. Repito para você, Corinthians 0, Barra 0, no agregado 1-0 para o time do Corinthians. O Corinthians venceu lá no futebol Bandeirantes. Quem fala é você. Alô, alô, Lucas Bueno.
4: Na quinta fase da Copa do Brasil, a Chapecoense vem vencendo o Botafogo pelo placar de 2-0. Jogo de ida 1-0 para o Botafogo. No jogo de hoje, gols de Marcinho e Bolazê. Chapecoense

0: eliminando o Botafogo neste momento, Ulisses.
1: E o Duvida vem, e vem para o toque de Brasil, para o Corinthians, Mateuzinho prende a jogada, recolhe para Bidu, para Alan, Alan volta ao jogador do campo de defesa, para Gabriel Paulista, ele prende o lance, tem Angelério aberto, já domina o time Curitiba, para ser jogando, o lançamento vai ser feito à frente, Ninger perde, a abertura vem para Bidon, Bidon recolhe para o time do Corinthians, lança a jogada para Garro, Garro domina para Ninger, tentou o domínio, não teve, a bola passa do Ninger, sai para a linha de lado, em lateral, para a equipe do Barra bater, amanhã de 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E do meio do campo de ataque, tenta descer o time do Barra, não consegue, a bola quica na intermediária, vem pro toque de bola, recolhe no campo de defesa, Sancho, jogando Gustavo Henrique, depois do toque de bola, Coutinho de Angeleri, do meio do time do Corinthians, prazer, jogando com o Hugo, o Hugo já prende a jogada pelo seu campo de defesa, recolhe para o time corintiano, sai tocando Coutinho com Gabriel Paulista, recolhe Gabriel Paulista, solta de lado para Garro, Garro domina pro time do Corinthians, ele liga a jogada pelo setor de direita para Mateuzinho, para Garro, Garro recolhe pelo seu campo de defesa, tenta ser jogando no seu campo de retaguarda, para você ligado no microfone da Bandeirantes, a Bandeirantes com você, domina no tanque de bola, Coutinho novamente no setor intermediário, vem para quinta em cima da marcação, já domina no campo de ataque, aperta, tenta o toque de bola, culmina, recolhe pelo comando de ataque, aperta novamente no campo de ataque, recomeça o time corintiano, já prende no lance de defesa, Coutinho novamente no setor intermediário, amanhã Rádio Bandeirantes São Paulo em 107.3, Brasília continua em 89.9, Brasília, a bola volta no toque de bola, Coutinho novamente no setor intermediário, recolhe no campo de defesa, amanhã Rádio Bandeirantes de São Paulo em nova sintonia, Bandeirantes em 107.3, as demais emissoras do grupo 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Corinthians, ele vem para o toque, para já solta contigo no setor intermediário, recolhe o time curitino, parceiro jogando com Mateuzinho, Mateuzinho prende pelo setor de direita, direita do meio do campo de reta, guarda, volta novamente com Gabriel Paulista, Gabriel Paulista domina para o time do Corinthians, abre para Alan, Alan recolhe para o time corintiano, já tenta partir para o comando de ataque, deu para Gustavo Henrique, Gustavo Henrique prende o lance para o time do Corinthians, vem para a finta, solta a jogada para Alan, Alan domina para o time do Corinthians, já tenta descer pelo setor de direito do campo de ataque, ele vem para a finta, prende a jogada com Gabriel Paulista, Gabriel Paulista domina para o time corintiano, recolhe a jogada com o time no meio de campo para André, André prende para Alan, Alan recolhe para Gustavo Henrique, Gustavo Henrique prende pela esquerda, ainda campo de defesa, tem aberto pela ponta Angelieri, enfio para Angelieri, Angelieri domina para o time do Corinthians, Júlio Alberto entrou, ele pediu, tentou o toque, ele passou todo meio para ninguém, não passou pro Garro, não passou pro Bidon, não passou para ninguém, o tal do Angelieri perde a bola, recupera o time do Barra para ser jogando, o Corinthians falha na marcação, vem pro toque, ele para Gabriel Paulista, tentou ganhar, vem pro toque, ele para, recolhe com o time do setor intermediário, o time do Corinthians briga, Gustavo Henrique ganhou na raça, ele abre para Garro, Garro tem Linger, partindo pelo setor de esquerda, campo de ataque, caminha com a bola, Garro deu para Linger, já passou o Garro na linha de fundo, Linger não devolve, vem pro toque, ele para Coutinho, é com Angelieri, Angelieri domina pro time do Corinthians, pro setor de esquerda para Ana, Alan para Linger, Linger recolhe para o time do Corinthians, Linger tenta o toque, para já soltou na direita, enfiou para Mateuzinho, Linger domina pelo comando, vem para Mateuzinho, Mateuzinho para Linger, Linger recolhe novamente no campo de defesa para o time do Corinthians, tenta ser jogando com Gabriel Paulista, que já está no ataque, ele faz o giro, só o Hugo que está no campo de defesa, o time do Corinthians inteiro no ataque, abertura para Garro, ele domina para o time do Corinthians, vem para a tabela, lançamento para Garro, drible no meio de dois, escapou, passou, soltou na grande área, o toque de bola não sai, vem para tirar da linha Pierre, ele tira novamente no campo de defesa, vai Corinthians para ser jogando, Gustavo Henrique toca de cabeça para Hugo, que vai ser jogando no campo de defesa, Cabos Elétricos, Sil Sil, a líder do Brasil, se é Sil, você pode confiar, porque a Sil é a líder do Brasil, e do brilho do campo de ataque, vem pro toque, de bola de Corinthians, a pintura vem pro toque, Coutinho de Gabriel Paulista, ele prende o lance, tenta o levantamento à frente para o comando de ataque, não consegue, ele aperta, perde na dividida, para volta para Gabriel, Gabriel recolhe pro time do Corinthians, solta para Gustavo Henrique, prende o lance, recolhe Gustavo Henrique, volta a jogada, Coutinho abre para Bidon, Bidon domina pelo comando de ataque, vem para finta, volta para Gustavo Henrique, o Barra fechado no campo de defesa, Mateuzinho partiu, levantamento vem errado, de cabeça tentou recuperar o time do Barra, recupera mal, a bola volta, volta no toque de bola de Garro, Garro soltou para Mateuzinho, goleirão saiu na dividida, a bola vai pro goleiro, sai para fazer a defesa o Everton, e tá sentindo que se chocou com o jogador do Barra, na pressão do Mateuzinho aí.
2: E o Mateuzinho tá discutindo rapidamente com o Vavá, porque foi um choque do jogador do Corinthians com o goleiro do Barra. E o Vavá falou, não precisava. E o Mateuzinho falou, o que que eu tinha pra fazer? Ficou ruim de fato pro goleiro Everton, joelho esquerdo, mas já vai se levantando com o auxílio do Yuri Alberto.
0: 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E do menino toque para ser jogando recorde contigo na

0: frente, vem pro toque de bola a equipe do Barra. Bateu à frente o goleirão Everton para Hugo. Domina Hugo de goleiro para goleiro. Hugo está jogando com o seu uniforme roxo. Ele prende no campo de defesa. Hugo domina para o time do Corinthians. É uniforme roxo. Já recolhe a jogada. O time corintiano tenta ser jogando pelo comando de ataque. A abertura foi feita pelo setor de esquerda. Tempo do toque de bola contigo no setor intermediário. O time do Corinthians domina pelo setor de direito do campo de ataque. Bola enfiada à frente no comando. Tempo de ser do toque de bola contigo novamente. Ganhou o Yuri Alberto depois do toque ruim de Bidon. Arredondo o Yuri Alberto. Vem Bidon. Tempo do passe. Erra novamente. A bola volta. Alan aperta. Tenta ganhar para o time do Corinthians. Bola volta. Bidon apertou. Tocou na bola, ganha lateral o time do Barra. Bandeira está dando lateral para o time do Barra cobrar. 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São 20 minutos de bola rolando, 20 minutos de bola rolando. Segundo, primeiro tempo de jogo, girando o placar da Copa do Brasil. Vem, que lance do Garro pro Yuri Alberto pra fazer o gol, bateu defesaça do Everton! Que metida de bola do Garro! Que metida de bola do Garro! Que enfiada de bola do Garro! Espetacular! Um passe perfeito e Yuri Alberto perde o primeiro gol do jogo!
1: E seria a assistência da temporada desse canhotinho que tá voando baixo com o Fernando Diniz e agora se posiciona pro escanteio. Lado esquerdo, camisa 8 do Timão na bola.
0: 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Escanteio pro time do Corinthians, bater pelo setor de esquerda. Vem pra cobrança de escanteio, time corintiano. Vem levantamento pra dentro da grande área. 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Escanteio pelo setor de esquerda pro time do Corinthians, bater Garro. Vem pra cobrança de escanteio. Obrigado, torcedor. Pelo carinho da audiência, Garro levantou no banco do gol, tocou para trás, o zagueiro, bola tocada de cabeça, afasta a zaga, voltou de primeira, bateu em cima do zagueiro. A pancada duas vezes, uma de cabeça, outra com o pé esquerdo do Gabriel Paulista. A bola desvia, ganha escanteio novamente o time do Corinthians.
1: E foi salvador o bloqueio do TT, porque o gol estava vazio no chute de canhota do Gabriel Paulista, que permanece na área, ao lado do gigante Gustavo Henrique, esperando o cruzamento de Garro, vem bola aí.
0: Escanteio para o time do Corinthians, bater pelo setor de esquerda para você na Bandeirantes, com uma Mafri, tudo caminha mais seguro, só vai e fale com o seu corredor, é Mafri. Escanteio para o time do Corinthians, bater pelo setor de esquerda, quebra ataque, vem levantar à frente, Garro partiu para a bola, correu, bateu, levantou na boca do gol, afasta o zagueiro, voltou para Mateuzinho fora da grande área, ele prendeu, puxou, perna esquerda redonda, jogada para Bidon, Bidon prendeu, tem Garro partindo para a ponta, ele prefere voltar com Alan, Alan para Mateuzinho, já está aberto o Lingard, ele prende Mateuzinho, corta para dentro, escapa na marcação no primeiro, escapa na marcação no segundo, tentou o passe, ele para, não consegue, a bola volta, Mateuzinho ainda toca depois do zagueiro rechaçar para Lingard, Lingard domina no campo de ataque para o time do Corinthians, Lingard abre a jogada para Alan, Alan domina para o time corintiano, já partiu para o setor de esquerda, campo de ataque, abriu jogada no comando, levantamento vem, recolheu o Angelério, Angelério é muito mal no jogo, aperta Alan, ganhou pro Timão, Yuri Alberto brigou na bola prensada, sobra pra Everton, goleiro que pega.
1: E você pode ver o Yuri Alberto um pouco ansioso, um pouco nervoso porque não marca, há 10 jogos com a camisa do Corinthians, último tento na estreia de Fernando Diniz contra o Platense na Libertadores, segue errando camisa 9.
0: 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Ronaldo Pretzel, 22 jogados no agregado, 1-0 Corinthians, aqui na Arena 0-0.
2: Que bolão do Garro pro Yuri Alberto. O Yuri Alberto perdeu o gol. Agora o Everton é bom goleiro também. Goleiro do Barra é interessante. Agora tá tudo aberto ainda. Corinthians muito favorito, mas só tá 1-0. Dá pra confirmar a vitória se forçar um pouco mais, aumentar a intensidade, Ronaldo.
3: É, e o Yuri chegou. Ele não chegou deitado, ele chegou em pé de novo pra tentar a finalização. Mas a verdade é que tem que bater cruzado, né? Pra você complicar a vida do goleiro, bate cruzado que complica a vida do goleirão.
0: Ele bateu no canto que o goleiro tava.
3: Esse.
0: Por isso que eu falei que ele perdeu o gol. Se bate cruzado,
3: foi. Você viu bem, menino lindo. E é 107 ponto o quê?
0: 3.
3: É nóis.
0: 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Domínio do campo de ataque, tenta descer o time do Corinthians. A abertura vem para a direita do campo de ataque, vem para o toque de bola. Bidon. Bidon já domina no campo de retaguarda. Vai tentar o levantamento para Mateuzinho. Mateuzinho para Garro. Garro domina para o time corintiano. Abriu novamente para Mateuzinho. Vem para a dividida. Perde o lance para a volta. Curtindo no campo de retaguarda com o time do Barra, que tenta ser jogando errado. A bola volta para Lingard. Se soltar, tem o Roberto. Enfio para o Roberto. Bate cruzado. Ele dominou. Vem para o corte. Se atrapalhou com a bola. Tem atrás. Curtindo novamente. Angelieri. Gilene para Lingard, Lingard abre a jogada, solta a jogada na entrada da grande área, tentou bater pro gol, fraquinho, chute do Alan, aquele pé de rapa bosta, sabe, não, não

0: foi lá, deu um desse na bola, hein?
1: Que beck é esse?
0: Rapa bosta.
1: Não conhecia. 10 anos sem marcar um gol, o volante Alan, cria do Fluminense, hoje no Corinthians.
0: Aí nessa pegadinha vai ficar mãos 10, viu, chutando assim. Tem que ficar mais forte, meu filho. Agora volta do toque de bola, recolhe o time do Corinthians. Já prendeu nesse curtinho, o Alan domina para o time Corinthians. 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Agora volta do toque de bola, recomeça novamente o time do Barra no seu campo de defesa. Prazer jogando, o tempo não para. Bandeirantes marca. Vamos chegando a 26 minutos de bola rolando, 26 minutos de bola rolando, primeiro tempo de jogo, girando o placar da Copa do Brasil. Allianz Parque continua para você aqui na Arena do Corinthians, continua Corinthians e Barra, Barra e Corinthians, placar de 0 a 0 no agregado, tá 1 a 0 pro Timão na Bandeirantes, é você, Lucas Bueno.
2: Dois jogos em andamento na Copa do Brasil, Ulisses. O Grêmio vai ganhando de 1 a 0 do Confiança, gol de Bright White, e Atlético Goianiense e Atlético Paranaense vão empatando em 0 a 0.
0: 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Lateral cobrado para dentro da grande área. Sobe de cabeça, vem para tirar. Paulista corta, tira Gabriel Paulista. Bola volta, ele primeiro tentou bater pro gol, mas toda hora chute do meio da área, hein? Do meio do campo. Agora foi o TT, é isso?
3: Os caras não estão acreditando no Hugo, não, meu Ulisses.
4: É o Hugo que... Avisa que é o Hugo que tá no gol aí. Os caras querem chutar no meio da rua.
1: Hugo que vive momento decisivo em sua carreira. Poucos dias da convocação da seleção brasileira. Está na pré-lista do técnico Carlo Ancelotti.
5: É a primeira vez que eu vejo o Hugo de uniforme roxo. Até goleiro de roxo. Nunca tinha visto. Uniforme todo roxo.
3: Eu usava gola roxa. Camisa preta e gola roxa eu usava.
0: A bola falta do toque, ele para tenta descer novamente o time Curitiba. Lançamento para o Yuri Alberto, mas para abrir mandou mal o André. É bola no campo de defesa, no campo de ataque para o time do Corinthians. Recolhe, bateuzinho, prendeu para a direita. Ele inverte a jogada, tentou buscar muito alta. Bola mais de cabeça, redonda, Linger. Abre a jogada para a ponta, para o Angileri. O Angileri está estranho com a bola em pressa, hein, Ronaldo?
5: É, talvez a falta sem ritmo. De ritmo. Exatamente, a falta de ritmo.
3: Aê, aí acertei com o Pretzel, rapaz.
0: Isso aí é um milagre. A bola volta no toque. Bola sai jogando novamente. O time do Corinthians recolhe com o time do campo de defesa. Gustavo Henrique, ele prende o lance, tenta soltar a jogada para Gabriel Paulista, que abre pela direita do campo de ataque. Vem para quinta, tenta o toque de bola contigo no meio de campo. Falando em milagre, viu, Preto? Eu te liguei hoje, viu?
5: É, mas não recebi a ligação. Tem que melhorar o teu sinal, né?
0: Melhora
5: teu sinal.
3: E falando em milagre, obrigado a todos vocês.
0: É, pra aguentar o céu é um milagre mesmo.
3: É, um milagre.
0: Toque de bola contigo no campo de defesa pra sair com jogando. Já recolhe novamente o time do Corinthians com o carro. Finto no primeiro, finto no segundo. Ele toma o tranco no calcanhar, mais domina pro time corintiano. Abriu pelo setor de esquerda, campo de ataque. Volta o time do Corinthians, lançamento. Angileri erra de novo. A bola explode no Fábio e sai lateral Corinthians.
1: E o Angileri, de fato, tá um tempo sem jogar. 3 semanas. O último jogo dele foi contra o Barra também na Copa do Brasil, no duelo de ida. Mas perdeu espaço porque hoje Matheus Bidu é incontestável no time do Diniz.
0: A bola volta no toque de bola, curtindo novamente paga o Ronaldo, bola volta no comando de ataque, aperta novamente, tenta descer o time do Corinthians, lançamento foi feito à frente pela esquerda, muito forte. Não chegou o Linga, bola vai embora para a linha de lado. É lateral para a equipe do Barra bater. 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
3: Sente o quê?
0: 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A bola volta no toque de bola de carro. O carro do Bira para o Yuri Alberto. Yuri Alberto volta. Não tocou para ninguém. Carro vem recuperar para o time do Corinthians. Uma bola perdida. Domina carro para o time Corinthians. Tenta ser jogando. Recolhe no campo de ataque. O time do Corinthians tenta descer já pelo setor de esquerda. Aperta na marcação. Desce novamente. O time do Corinthians, lançamento vem pelo setor de esquerda, campo de ataque, prendeu Alan domina, volta, jogada curtinha, recolheu com a Gustavo Henrique tá jogando de meio atacante, a abertura vem do toque de bola de Angileri, vamos ver se ele acerta, ligou para a linha de fundo, acertou o cruzamento, passou o Bidon, bateu, defendaça do goleiro Everton, chute do Bidon em cima dele, que chance perde o Corinthians, que enfiada de bola agora do Angileri, vamos elogiar.
1: Acertou a primeira do jogo, 26 do Corinthians. O Bidon bate firme, mas sem colocar no canto. Espalma o Everton e vem Timão.
0: E vem pro toque, ele fala Linger, tenta o toque, escapa a bola dele, ele perde o lance, bola volta com o time do Barra, que já tenta ser jogador do campo de ataque, aperta o time do Corinthians para ser jogando com o Linger. Depois da batida de bola, Coutinho ganha a jogada novamente, carro, ele domina para o time corintiano, 28 minutos de bola rolando, você ligado na Bandeirantes, a abertura vem pelo comando de ataque, vai tentar a finta, tenta o toque de bola, Coutinho, obrigado torcedor pelo carinho da sua sintonia, já domina do campo de ataque, aperta o time corintiano, lançamento vem para Garro, Garro prende o lance,

0: para Alan. Alan domina pelo setor intermediário, já solta a jogada para Gustavo Henrique. Ele prende o lance no campo de ataque para o time do Corinthians. Levanta para a comanda, abriu para Garro. Garro cruzou, tentou buscar Klinger, não consegue. Garro aperta, ganha o lance, perde na sequência na bola dividida. É na volta novamente com o time do Barra, que tenta descer do campo intermediário. Garro volta na marcação. No carrinho, põe para fora em lateral para o Barra bater.
1: Capitão Garro no Corinthians, recuperando confiança com o Diniz. Corre o campo todo com e sem a bola. Com o carrinho, faz a festa da torcida do Corinthians, que vai se classificando.
0: 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É Wonder, torcedor brasileiro. 29 jogados, é primeiro tempo de jogo, vamos chegando a 30 na Bandeirantes. Falam Pretzel e Ronaldo e o jogo 0-0, no agregado 1-0 Timão.
2: Se tu pegar o scout, o Corinthians já teve duas oportunidades, mas não é um jogo dominante assim, é um jogo lento, é um jogo de toque, mas sem muita efetividade. O Barra ainda está se segurando, jogo aberto ainda, Ronaldo, apesar da vantagem 1-0.
3: É isso aí, o Pretzel, jogo aberto mesmo. O Corinthians, se vacilar lá no contra-ataque, pode tomar uma invertida aí. O Corinthians domina a bola, gira muito bem. Alguns erros de passe a gente está percebendo aqui por causa do Angeleri, que não entrou no jogo ainda. E é o lugar mais legal para entrar na defesa do Barra. Mas ó, no contra-ataque aqui está deixando a defesa preocupada. Então, um jogo bem cadenciado ainda, viu, Luiz?
0: E vem pro jogo o time do Barra, a bola foi chuta na entrada da grande área, vem pra tirar, toca na bola. Gabriel Paulista põe pra fora, lateral pra equipe do Barra bater na direita.
1: Ulisses, atenção especial pro Klinger. Ele recolheu o shorts do lado esquerdo, na coxa esquerda, e fez um gesto ali pro banco de reservas, pro departamento médico ficar esperto. Ele tá em campo, mas acusou um incômodo na coxa esquerda do 77 inglês.
0: É lateral para a equipe do Barra bater. Levantamento vem na grande área. Vem Gabriel Paulista de cabeça, sobe, corta, tira para volta. Quem tocou no toque de bola foi o Angeleri. Do meio do campo de defesa novamente tenta ser jogando o time do Barra. Aperta e olho aberto, lançamento no meio. Vem para ganhar de cabeça, tocou errado. André pessimamente no toque de cabeça, ele estava livre. A bola volta novamente no meio do time do Corinthians para ser para o jogo. Lançamento vem pela direita do campo de ataque. Para olho aberto em alta velocidade. Ele domina pela direita do campo de ataque. Vem para o toque de bola, tem Pidão mais atrás. Domina o Yuri. Ele balança, vai tentar o drible, faz a finta, balança de um lado ao outro. Tentou toque de bola, escapou novamente, perde o lance, limpo na bola, recolhe novamente na esquerda e já tenta ser jogando o time do Barra. Aperta na marcação, o time do Corinthians vem com Alan vem pra cima da marcação, domina o time do Barra para ser jogando pelo seu campo intermediário. A abertura vem com Cléo Silva, ele já aprendeu, chutou na ponta, volta na marcação. Gabriel Paulista chega tocando, mas estava impedido completamente à frente o Vinícius Popó.
1: Jogada que começa com o Gabriel Silva, camisa 10 do Barra, colocando o Alan para dançar no campo de defesa. Poderia ser um contra-ataque perigoso do Barra, mas o Popó estava muito à frente, quase do Hugo Souza.
0: É o futebol da Bandeirantes para você, torcedor brasileiro. 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Léo Rizzo, rei dos camarotes, aqui no camarote Fielzone. Chegou atrasado, hein, meu filho? Vai tomar gancho. A bola volta do toque de bola com o time do meio de campo. Já recolhe novamente o time do Corinthians para ser jogando. Já vai, ele não pode tomar gancho, que ele é o dono do camarote. Esqueci.
3: Ah, bom, chegou 8 horas, o Léo. Chegou agora, não.
0: É bola do campo de ataque. Angeleri já domina, tenta o cruzamento na grande área. De graça, agora foi de graça, hein? O Fabiani.
1: É, tinha tempo pra parar, pensar um pouco mais o argentino, porque se ele olhasse pra área, ele veria que não teria ninguém. Ficou fácil pro goleiro Everton.
0: No futebol da Bandeirantes, para você, torcedor brasileiro, já dominando o toque de bola para ser o jogador novamente, o time do Barra. 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A bola volta, 33, primeiro tempo de jogo, 0-0. Domina o time do Barra para tentar ser o jogador do campo de defesa. O time do Barra é um time certinho, né, Ronaldo, né, Pretzel?
2: É verdade, e tem uma cara, esse Bernardo Franco já treinou o Cuiabá, trabalhou em outras equipes também. É um cara que conhece o futebol brasileiro e está jogando sem dar um pontapé, tem 5 faltas no jogo. Tudo vivo ainda, Ronaldo.
3: É, não quero assim magoar ninguém, mas ele está tocando mais bola que o São Paulo quando jogou aqui, velho.
2: Está marcando melhor também. Tu tem razão, ele está marcando melhor.
3: É, sai do 4-4-2 para o 4-3-3 com uma facilidade aqui que eu vou te falar.
0: É bola no campo de defesa, vem pra apertar o time do Corinthians. QG Bandeirantes e Esporte está chamando, pois não, Lucas Bueno.
4: Chapecoense faz 3-0 pra cima do Botafogo. Gol de Ítalo. Botafogo praticamente eliminado da Copa do Brasil, Ulisses.
0: 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Olha só, o Botafogo dando adeus, hein, Preto?
2: É verdade, com salários atrasados. Eu tava até comentando aqui com o Lucas, não sei se isso teve efeito.

0: Mais mérito para a Chape, que não está ganhando de ninguém. Primeira vitória do Fábio Matias no comando. E uma fortuna no bolso. E a Chapecoense nas oitavas, espetacular.
1: E vem para o jogo, o Linger domina pelo setor de esquerda, cabra ataque, ele prende o lance depois do toque de bola curtinho, levantou o Linger na boca do gol, dominou, Yuri Alberto ajeitou, passou, tentou o toque de bola para Mateuzinho, abriu na direita, Mateuzinho bateu cruzado em cima do zagueiro, a bola bate. Vai embora, hein, tiro de meta por último desvio do jogador do Corinthians, o Bandeira tá dando tiro de meta, hein.
2: E o Marcelo de Lino Henrique, que é o árbitro, entregou a decisão pro Nailton Júnior, que é o Bandeira, ele não indicou nada, esperou o Bandeira definir, foi o Nailton Júnior que assinala tiro de meta, bata.
1: Mas acertou, você que está perto do lance?
2: Achei que acertou, achei que pegou no bidão.
1: 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Você na Bandeirantes, a Bandeirantes com você, o tempo não para, Bandeirantes marca. 35 minutos de bola rolando, 35 de bola rolando, primeiro tempo de jogo, girando o placar da Copa do Brasil. Neoquímica Arena, barra zero, Corinthians também zero, no agregado tá 1-0 pro time do Corinthians, na Bandeirantes, quem vem pra falar é você. Alô, alô, Lucas Bueno.
3: O terceiro gol da Chapecoense contra o Botafogo foi anulado, mas o jogo está encerrado. Chapecoense 2, Botafogo 0, Botafogo oficialmente eliminado da Copa do Brasil, Ulisses.
1: Domínio no campo de defesa, Sam, jogando no toque, ele bala curtida na intermediária, Angelini, ele prende para o time do Corinthians, deu para Linga, Linga já parte do comando de ataque, vai tentar finta lateral para a equipe do Barra bater. Manual para o time do Barra cobrar para você ligado no futebol Bandeirantes. 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E domínio do toque de bala, André, ele tenta ganhar na primeira, perde na segunda, bola volta novamente no toque de bola, afasta a zaga do time corintiano. Vem para tocar na linha de qualquer maneira, Gustavo Henrique tirou, a bola volta com o Yuri Alberto, tenta o domínio, toma falta, Yuri Alberto. Tá parado o jogo, marcado, esquerda, falta, Corinthians ataque.
2: Foi agarrado de fato o Yuri Alberto na intermediária. Ulisses comentando...
4: Alemão!
2: Projeto bastante interessante da equipe do interior de Santa Catarina, do litoral de Santa Catarina, campeão catarinense nesse ano, superando algumas potências, Figueirense e a Chapecoense na final, por exemplo, vai se tornando um gigante. Falta da Alemão e Yuri Alberto intermediário.
1: 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Vem Corinthians, Garro lançou para Bidon. Boa bola, Bidon dominou, deu para trás. A bola voltou para o Yuri Alberto, bateu por cima da mão do zagueiro. Foi pênalti, o juiz não deu. Pênalti para mim, claro, domina o time corintiano. Vamos ver aqui a bola para abrir o André. Dominou, girou, soltou, jogada na direita. Campo de ataque, vem Corinthians, Mateuzinho bateu pro gol. Vai por sobre o gol, linha de fundo. Eu tenho certeza que a bola pegou na mão do zagueiro do time
0: braço
1: do
0: colado,
1: Barra.
0: Braço colado.
1: Colado, braço, colado. Mas pegou no braço.
0: Pegou, colado.
2: Tive a mesma percepção do Pretzel aqui atrás do gol. Vamos ver o Gilberto Rodrigues Júnior, VAR da partida, se vai trabalhar ou não. O Marcelo de Lima Henrique vai direcionando, de fato, para autorizar o time de...
4: O Diniz precisa melhorar isso aí no time do Corinthians, porque todo mundo que reclama, todo mundo que se joga, todo mundo que pede, recebe, Ulisses. É só reclamar que o juiz dá.
1: 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Acesse BrasPress.com. 37, daqui a pouco João Paulo Capelanes comanda o intervalo da Bandeirantes para você. 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Abertura à frente, levantamento na boca do gol, toque, passa por todo mundo. A bola volta novamente para dominar e ser jogando. Recorde do campo de defesa, vem para o toque de bola, contigo novamente o time do Barra. Já tentando ser, apertou no toque de bola, recolhe novamente no contra-golpe o time do Barra, tentando ser. Gabriel Paulista volta para recompor e volta forte, volta bem, aperta o time do Corinthians, vem para ganhar Mateuzinho, Mateuzinho já solta a jogada para Gabriel Paulista, ele abre para Bidon, mata no peito, protege para o time do Corinthians, dá uma pancada nas costas, tá parado o jogo. Tá marcado direita, campo de defesa, falta para o Corinthians.
2: Sobre o Bidon no duelo individual por ali com o da Rocha. Uma informação, Ulisses, hoje o STJD julgou o caso do Bobadilha, atleta que fez gestos obscenos no jogo contra o Corinthians, não foi expulso e também foi absolvido. Lembrando que no caso do Corinthians, o Alan pegou dois jogos de suspensão.
4: É só o André, o Corinthians, irmão, é só o Corinthians, é aqui bancada vazia, é juiz, é apito, é tudo aqui, é só o Corinthians. O resto o pessoal nem liga.
1: É isso, o Ronaldo tem um pouco de razão.
4: Não, um pouco regra... não, peraí, isso aí há anos. Sempre foi assim, Ulisses.
1: Porque a regra diz o seguinte, a regra ela é muito clara quanto a isso. Eu vou falar já já. E vem Alan, tenta o cruzamento, afasta o Tibro Barra, vem pra tirar. Alan domina pro time curitiano pra ser jogando. A regra não fala em toque na genital, ele fala em gesto. Ele precisa fazer o toque.
4: E teve um torcedor que entrou com a criança no colo, bateu no jogador e também não aconteceu nada. Se acontece isso aqui na arena, fecha a arena.
1: Hein, Preston? Fala em gesto, não fala em toque.
0: Sim, mas eu não expulsaria o Bobadilha. Aquilo aí é como diz o Ronaldo, faz parte do futebol aqui. E uma coisa é você...
4: É, entrar com a criança no colo e chutar o jogador faz parte.
0: Ah, isso aí foi lá no... Tu tá falando no jogo do Beira-Rio 3 anos atrás, Ronaldo. Pode citar o fato que realmente foi lamentável e o Inter foi punido.
4: E não foi nada, não deu nada também.
1: A bola volta no tanque, ele tenta descer o time do Corinthians pelo setor de esquerda, recolhe para o time do campo da frente, quarto time corintiano para ser jogando com o André. André prende o lance, não lança, Abidão passava, ele vem para o tanque de bola, o time do Barra fechadinho, Abidão vem para o tanque de bola. Esse tipo de time fechado tem que tocar pro Garro armar o time. Não adianta o André querer armar nada, é o Garro que tem que armar esse time. 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A bola volta no toque de bola do time do Corinthians para ser jogando no seu campo de ataque. A Abitura vem pelo setor de 30, prende bola novamente. O time corintiano tentou, Bidon passa, ganha lateral. Toca na bola da Rocha, põe para fora. 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A bola volta no toque de bola. O tempo não para, Bandeirantes marca. 41 minutos de bola rolando, 41 minutos de bola rolando, primeiro tempo de jogo girando o placar da Copa do Brasil. Continua para você, Arena Corinthians. Corinthians 0-0 no agregado, 1-0 pro Timão. 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Alô, alô, ô, bueno.
3: Atlético Goianiense, Atlético Paranaense em andamento, 8 minutos de jogo. Começou a dar briga entre as duas equipes, Ulisses segue 0-0.
1: 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E do menino sempre ataque, tem que descer novamente. Houve a falta.
4: Não, essa foi demais. Ele vai tomar cartão ainda. O cara toca a bola, pula por cima do Lingard e vem o cartão. Você acredita?
2: É isso mesmo, amarelo confirmado para Jesse Lingard, 77 do Corinthians. Não estava pendurado, nenhum jogador pendurado no Corinthians.
1: Aí tá parado o jogo, amarelo pro Lingard, Pretzel, Ronaldo, merecido no primeiro Pretzel, Ronaldo.
0: Bem aplicado, Ronaldo, pode discordar à vontade, carrinho nas pernas do jogador.
4: Ele corre 3 passos, perde a bola e cai, o juiz dá falta e cartão, então tá bom.
1: É o futebol da Bandeirantes, tá sentindo o tornozelo, ele tá caindo ainda, hein? Machucou, viu?
2: De fato, me parece por ali o camisa de número 2, o Fábio, lateral direito da equipe do Barra, que vai levantando agora e sai mancando por ali.
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0: Ulisses.
1: Vonder. Vou dizer pra você, viu, cara? 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Se posiciona para a cabeça de falta, é falta novamente para a equipe do Barra, bater falta, cobrada na boca do gol, desvio de cabeça nas mãos do Hugo, toque de cabeça. Tentou Matheus Barbosa, Hugo faz a defesa.
2: Mas cabeceou sozinho Matheus Barbosa, ainda que sem força. Foi bem o goleiro do Corinthians para encaixar e procurando o Garro, o armador da equipe.
1: A bola volta, volta no toque de bola que o time corintiano recolhe pelo centro de campo de defesa com Gustavo Henrique, abriu para Gabriel Paulista. Gabriel Paulista parte do meio do time do Corinthians, tenta descer o Garro, o Garro Barra fechadinho no campo de defesa. 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E do meio do toque de bola Coutinho novamente recolhe do campo de defesa, tenta descer o time do Corinthians. Abriu na frente para Lingard, dominou na direita, cruzou para o Yuri Alberto, mergulhou, achou, voltou no toque de bola Coutinho de Bidon. Bidon aperta pro time corintiano, recupera a jogada pro time do Corinthians. Bidon, ele dá o toque de bola para Angelelli. Angelelli domina pro Corinthians, para André. André já prende pro time corintiano. Finta do primeiro, finta do segundo, tentou partir do campo de ataque, perdeu, voltou para Bidon. Bidon para Garro. Garro domina entrada na grande área, deu para trás para Alan. Vai continuar sem fazer gol, bate pro gol pessimamente. A bola volta no toque de bola com a equipe do Corinthians. Já prende o lance, Alan abriu para Angelelli pelo setor de esquerda. Angelelli vai pro cruzado, cortou o primeiro, cortou o segundo, soltou jogada pela direita do campo de ataque.

0: ataque, abriu para Gabriel Paulista, que prende para Mateuzinho, meia direita de ataque, cruza, levantou na boca do gol para toda a extensão, passou, voltou na esquerda, Angileri, ele domina, cruza na boca do gol, tira o zagueiro.
1: Cruzou na testa do camisa de número 7 do Barra, o Matheus Batista, que recompõe como se fosse um zagueiro. Mal demais o Angileri até aqui.
0: Pra você ligado na Bandeirantes, tá caindo ali o Alan.
1: Depois deu uma dividida no lado direito do ataque do Barra, o Cléo Silva estava por ali. Ficou ruim pro Alan, que cai e pede o auxílio dos médicos do Corinthians.
0: Qual o banco do Corinthians?
1: Com Cauê, André Ramalho, Ranieri, Pedro Raul, Carrilho, Milans, Bidu, Matheus Pereira, Caio César, Zacaria, Dieguinho e Alexander.
0: Só por o Carrilho, Ranieri e o Bidu. Resolveu o problema, Ronaldo. É impressa.
2: É, só é que falta só falta entrar o Alex Santana, né? É brincadeira, mas assim, ó, jogo fraquíssimo tecnicamente. O Corinthians, é claro, teve chance, mas parece que os jogadores acham que vão ganhar a hora que eles querem. Poderia respeitar um pouco mais o público e forçar mais o jogo, Ronaldo.
3: É, faltou um pouco mais de ímpeto aí nesse time do Corinthians. E o Diniz está tentando dar moral pro Angileri, alguns jogadores aí, mas é aquela coisa, é gastar tempo. Vai gastar tempo com o Pedro Raul, vai gastar tempo com o Pedro Milans, vai gastar tempo com o Alex Santana. Por isso precisa saber o que quer também.
0: Que vem para o jogo do meio do campo de defesa, tenta ser jogando o cantor Sérgio Silvio. Explorar o escanteio, não consegue dar contra-golpe para o time do Corinthians com André. André domina para o time do Corinthians e vai perder a bola e perdeu. 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Recorde do tempo de defesa para ser jogando o time do Corinthians. 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Ergue o braço, o árbitro. Final de primeiro tempo na Neoquímica Arena de Corinthians 0, Barra também 0, Copa do Brasil. No primeiro jogo, 1-0 pro Timão. Na Bandeirantes vem ele, João Paulo Capelanes. Alô, Capela.
4: Alô, Ulisses Costa, narrando e narrando demais. Por enquanto, um empate parcial, Corinthians e Barra. Tá Barra acompanhar o jogo, hein? Tá jogando na do Corinthians e o Barra na dele, dando uma assuntada vez ou outra ali. Daqui a pouco, comete o crime na arena. Será? Já já, Ronaldo Giovanelli, mestre Alexandre Pretzel no estúdio principal, estúdio novo, multidigital da Rádio Bandeirantes. E amanhã, 107.3. Marque aí no seu aparelho. Capela, mas meu aparelho é velhinho, velhinho, não vai pegar. Vai sim, senhor. Capela, mas meu aparelho é novo, vai pegar também. 107.3 a partir desta sexta-feira, meia-noite pra você. Alô, repórter Bandeirantes Luiz Sabiani. Por enquanto, um jogo modorrento 0-0, hein, Fabi? Boa noite.
5: Boa noite, Capela. Já vou começar assim, ó. Você me ajuda a segurar essa barra que é gostar de você. Fazer uma piadinha com o nome do time visitante, que nossa, vai sendo uma pedra no sapato do Corinthians nesse primeiro tempo. Jogo muito truncado, Corinthians sustentando a vantagem por 1-0 e, claro, com uma insatisfação da torcida, sem vaias nem nada, mas a expectativa de um primeiro tempo que fosse melhor, portanto, reação neutra ao final da primeira etapa. O Marcelo de Lima Henrique, sem grandes preocupações por parte da arbitragem, deixa o gramado com certa tranquilidade. Banco do Corinthians com Cauê, André Ramalho, Ranieri, Pedro Raul e Carrilho, Milans, Bidu, Matheus Pereira e Caio César, Labiá, Dieguinho e Alex Santana. Quem sabe o Timão não muda para os 45 finais, Capê?
4: Maravilha, daqui a pouquinho mais o repórter Bandeirantes Luiz Sabiani, do direto da Arena do Corinthians, Jean-Pierre Vandersen, está aqui torcendo para o Barra, ele que torce para o Figueirense. Está duro torcer para o Figueirense, é melhor torcer para o Barra, né? Alô, Ronaldo Giovanelli, Alexandre Pretzel. Eu tô longe de querer polêmica aqui, mas vocês não se entenderam muito nesse primeiro tempo. Por quê? Pretzel gostou do que viu, ou o Ronaldo não gostou, ou vice-versa? Começa contigo, Pretzel.
2: Não vai criar cisânia entre nós, não, né, Ronaldo? Na realidade,
4: vocês
2: estão
4: se bicando a jornada inteira, não tô entendendo.
3: É juvenil, né?
2: É. Juvenil. A jornada é feita de ironias e provocações também.
4: Sim.
2: Agora eu quero deixar bem claro, o jogo foi ruim, hein? Porque o Corinthians, eu gostei, viu, Ronaldo, que o Diniz escalou força máxima, porque não dá pra brincar com a Copa do Brasil. Olha a Chape aí, acabou de eliminar o Botafogo.
4: Várias zebras,
2: né? Tu vai brincando, o Goianiense talvez ganhe do Furacão, tá amassando o Furacão. Então tu começa a ver, certo, esse tipo de times, né, menores ganhando dos maiores. O Barra vai eliminar o Corinthians? Eu acho que não. O Corinthians poderia ter forçado um pouco mais. Acho que o Diniz vai dar uma bronca agora, vai puxar mais o time para o segundo tempo, para aumentar a velocidade, para aumentar o ritmo, e aí sim, até fisicamente, porque o Barra é um time de Série C, o Corinthians deve ser dominante na segunda etapa para decidir a classificação. O placar está aberto, mas o Hugo Souza não fez nenhuma defesa. O Corinthians chutou a bola na trave, teve um bom lance com o Yuri Alberto num passe espetacular do Garro, que o Yuri Alberto perdeu o gol chutando em cima do

0: goleiro Everton e só também, vivendo de jogadas de bola aérea. Pouco para o que representa o Corinthians perto do Barra. Mas no segundo tempo, acho que as coisas se definem, Ronaldo Giovanelli.
1: É, eu não queria entrar que nem o Capela entrou aí, é, o Barra segurando e daqui a pouco o Barra vai lá e faz...
2: Não, vai que,
1: o que tá acontecendo aqui? Não, então, vai, esse vai que é o seguinte, o Corinthians não tá fazendo muita força, isso é verdade, mas girando a bola, tendo posse de bola, daqui a pouco vai lá e faz um gol e acaba com a bagaça aí. Agora você tá vendo o copo meio cheio e o copo meio vazio. Aí que tá, né?
2: É, pois é. Agora você, no jogo aberto, Ronaldo Giovanelli, aqui na Rádio Bandeirantes, desde que o Diniz chegou, tá pintando o Corinthians como se fosse o Real Madrid das Américas. Mas o desempenho nesse jogo não tá tão bacana, né, Ronaldo?
1: Não, mas ele me representa. O Diniz, ele me representa. Eu entrei no Corinthians com 12 anos de idade e saí com 18, com 30. Foram 18 anos. E todas as equipes que o Corinthians teve e ganhou títulos, ela foi assim, constatada como time de raça, de vontade, de ter uma equipe determinada. Não tinha os melhores jogadores, tanto é que eu fiquei tanto tempo lá, então não tinha os melhores goleiros também. Mas tinha os caras que tinham mais vontade. E o Corinthians hoje, ele não tem esses jogadores de alto nível, como todo mundo tem aí. Se você for ver o pessoal que gastou mais grana, tipo Flamengo, vai. Você tira lá o Carrascal, tem não sei mais quem lá, tem a Rascarreta, tem não sei o que, Pulga, aquela coisa toda. O Corinthians tem os caras com vontade, e é isso que faz um time ser campeão, viu, Capela? Não é você ficar brigando, empurrando a barriga, assim, empurrando com a barriga, é você empurrando com vontade, tendo força de vontade, vendo o companheiro ali se destacando, se apresentando, que nem até aqui, é inadmissível, o Neto, na nossa época, o Neto ele não conseguia ficar 3 jogos sem fazer gols. Hoje o Yuri pode ficar 10, então as coisas mudaram. Agora, a raça, você tem que ter, você sai de casa para trabalhar, você sai, o torcedor sai de casa para ganhar o pão. Então você tem que, no mínimo, ter vontade. E hoje estão tendo aqui. O Angelério é aquele lateral espetacular? Não. Mas ele tá aqui, ó, dando a cara, dando aqueles papos errados ali, entrando na área, saindo da zona de conforto, que é a defesa, indo com o ataque. Então, o que destaca o Corinthians, e o Diniz tem feito isso, diferente do Dorival, é fazer o cara ter um pouco de vontade. Hoje estão errando? Estão. Não está acertando nada? Não estão acertando nada. Mas tem do outro lado o time do Barra, que não é lá grande coisa. Não é mesmo. Em frente que tem o Corinthians, não é mesmo. Mas
2: está faltando entrega.
1: É uma equipe que está fazendo um 4-4-2 aqui, que eu até estou citando, que eu não me apego a isso, mas hoje aqui está bonito de ver. E depois no 4-3-3, eles estão mudando o esquema tático. Então, começou o jogo de um jeito, no meio de 10 minutos já muda o esquema tático. Então, essa é a dificuldade que o time do Corinthians está enfrentando aqui. Então, daqui a pouco encaixa uma marcação, que o Diniz deve arrumar isso aí, porque o time adversário, apesar de não ter tanto lastro assim, eles estão mudando a forma tática aqui em campo, e a gente está vendo nitidamente. Então, acho que é isso que está complicando a vida do Corinthians aí.
2: Maravilha, análise do Ronaldo Giovanelli, você concorda, Pretz? É mais ou menos por aí ou não?
0: Eu gostei, eu acho que é por aí. E acho que é o seguinte, ó, quando tá 1-0 só, tá tudo aberto. Tudo aberto, tem que cuidar com a bola aérea. Barra não fez nada, o Hugo não tocou na bola, mas tá 1-0 só. Então é bom tomar cuidado. Ontem São Paulo e Juventude, né? Muita gente imaginava que o Juventude não teria força, 3-1.
2: Eu imaginava.
0: É, tu imaginava que o Juventude poderia
2: imaginar. Eu achei que São Paulo fosse garantir a classificação.
0: Eu achei que poderia ir para os pênaltis, mas 3-1, 2 de diferença.
2: Nem os caras do Juventude esperavam isso.
0: É claro que o nível do Barra é menor que o Juventude, mas tem que tomar cuidado, cara. Mata-mata é um perigo. Então, o segundo tempo agora é para o Corinthians resolver e ganhar o jogo.
2: No pique, então, rápido. Pretzel, nota do primeiro tempo.
0: 5.
2: Ronaldo, nota do Corinthians na primeira etapa.
1: 107,3 para o Corinthians.
0: Foi boa.
2: Foi boa. A partir de amanhã, 107,3. Arbitragem, né? Até aqui de boa, né?
0: Não, arbitragem sem do Marcelo Dinamo Henrique, muito boa até o momento, sem nenhuma polêmica.
2: É verdade. Ronaldo
1: já foi
2: chora
1: melhor
2: pra
1: porque...
2: arbitragem, pediu
1: não,
2: pena,
1: ele já
2: não foi
1: melhor
2: nada,
1: porque ele era caseiro.
2: Não, vai pra lá.
1: Todo mundo chamava esse juiz aí porque ele era caseiro. Aí ele vem aqui, sabe o que ele faz? Só dá pro time adversário. É pra lá.
2: 8h25.
1: Que nem no campeonato que você tava aí, que você deu barrigada nos caras, que eu vi aí na internet.
2: Alguma vez na vida, nos seus tempos de profissional, você deu barrigada em alguém, Ronaldo?
1: Não, goleiro não. Goleiro não pode dar barrigada.
2: Era outra resenha, né? Era solada do pescoço, né?
1: Não, porque senão parece que ele tá com a madeira no peito, né? E não pode ter essa madeira no peito.
0: Agora o goleiro aqui, tem a madeira no peito. Ronaldo, o campeonato, você tá proibido de criticar qualquer agressão dentro de campo.
2: Mas eu não agredi,
0: até hoje,
2: sacanagem tem prioridade, sempre.
1: Ah, não, então tá boa. Bom. Você não pode fazer isso.

0: ainda mais no meio de amigos, mas jornalistas, sinceramente, o credenciados,
1: Ronaldo, tudo. O Ronaldo, eu teria feito a mesma coisa.
2: Aí você tinha matado o cara, né?
1: Não, porque é o seguinte, ó, quer dar balãozinho pra trás com o jogo desse.
2: É louco, Xandão, esquece. 8h26, intervalo inteligente, Bandeirantes, daqui a pouquinho de volta com o Lucas Bueno, passando o super placar desta noite de Copa. 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

0: Lucas Bueno. Vamos lá, Bueno!
1: Agora no super placar aqui, Capelanes, a Chapecoense ganhou de 2-0 do Botafogo, gols de Marcinho e Bolasier. Com isso, a Chape se classifica para a próxima fase da Copa do Brasil. Atlético Goianiense e Atlético Paranaense vão empatando em 0-0. O Grêmio faz 3-0 com William de pênalti e vai ganhando do Confiança. Corinthians e Barra empatando em 0-0. CRB e Fortaleza também vão empatando em 0-0. Vitória e Flamengo começa logo logo, às 9h30 da noite. O Flamengo, que tem a vantagem, ganhou o primeiro jogo de 2-1, então pode perder por até um gol de diferença para a disputa ir para os pênaltis. Qualquer empate, o Flamengo se classifica para a próxima fase.
0: Que maravilha e que loucura, hein? A Copa do Brasil realmente é a Copa das Zebras, hein? Ontem, Juventude, foi uma zebra, hein, Pretzel? Juventude tem avançado em cima do São Paulo.
2: Foi, né? Mas avançou merecidamente.
0: Claro que
2: pelo
0: sim.
2: Que o São Paulo não jogou e pela intensidade do Juventude. Indiscutível.
0: Indiscutível.
2: Indiscutível.
0: E o que é? Pode falar.
1: O que o Luiz Felipe Nunes está na nossa central do CIE. Agora com um novo boletim aqui, às pressas.
0: Vamos lá, pode chamar Bueno, vamos lá.
1: Vamos lá com o Luiz Felipe Nunes, então.
3: Muito boa noite, Capelanes. Boa noite para você que nos acompanha na Bandeirantes. Eu estou neste momento na capital paulista, na primeira edição do CIE Conecta, uma premiação para diversas instituições de ensino, também com lançamento de iniciativas inéditas para a educação brasileira, um evento que é realizado pelo Centro de Integração Empresa-Escola, o CIE, com uma atuação de mais de 6 décadas na educação brasileira e hoje com este evento importantíssimo, aproximando as relações com diversas instituições de ensino, não só de São Paulo, mas também do Brasil inteiro. Hoje com diversas inaugurações e também com uma homenagem ao programa BEM, o Bolsa Estágio Ensino Médio, que é uma parceria entre o governo do estado de São Paulo e o CIE, inserindo estudantes do ensino médio técnico com oportunidades de estágio que são custeadas pelo governo do estado de São Paulo.

0: Acho que os times vão voltar já já para o campo de jogo. Em instantes, Lucas Bueno vai atualizar jogos em andamento nesta quinta-feira de Copa do Brasil. Deixa eu voltar para a Arena do Timão, até porque, Luiz Sabiani, Corinthians, com este resultado, avança para as oitavas. A fiel torcida corintiana está tranquila porque o momento é bom. Mas eu te pergunto, estádio está completamente lotado? Como é que está funcionando hoje nessa quinta-feira fria em São Paulo, hein, Fabiani?
1: Olha, Capela, ainda não temos dados aqui quanto a público e renda. Isso costuma sair mais na reta final do jogo. No olhômetro aqui, os setores leste superior e leste inferior um pouquinho mais cheios e o oeste inferior e superior um pouquinho mais vazios. Conversei com a assessoria da Arena do Corinthians antes do jogo e passaram que a expectativa era de 35 mil. Convenhamos para esse horário, 7h30, um jogo que a expectativa era de time reserva, apesar de não ter se concretizado. 35 mil é um número e tanto para a realidade do futebol brasileiro, esperando a confirmação, mas é mais ou menos por aí. No campo
2: foi
1: de jogo,
2: foi difícil chegar aqui hoje. Eu cheguei em cima do horário aqui hoje.
1: Demorei 3 horas, Ronaldão. Olá. 3 horas de Santo Amaro para cá.
2: E eu chego antes aqui para tirar foto com a turma aqui, para a gente fazer uma conversa com a turma aqui no Camarote Fielzone. Hoje foi difícil, viu, Capela?
1: Eu chego antes também, Capela, para tirar foto com todos os meus fãs por aqui. Mas hoje foi complicado da mesma forma. Jogadores do Barra já no campo de jogo. Vai ter uma mudança na equipe visitante. O Simon tá aquecendo por ali. Já confirmamos assim que subir a placa, sem sinal do Corinthians. Só o banco.
0: Já então o Corinthians.
3: Eu cheguei cedo. Eu cheguei 3 horas antes do jogo.
2: É, você saiu do jogo aberto e veio pra cá?
3: Não. Eu cheguei 3 horas antes do jogo. Eu saí da minha casa 3 horas da tarde. Eu cheguei 1h30.
4: E aí, Pretzel, eu vim pela Rádio Leste do Barra, hein? Você faria alguma alteração do time do Corinthians?
1: O Barra muda, sai o 9, Vinícius Popó, e vem o 19, o Simon. Corinthians é o mesmo.
0: Corinthians é o mesmo. E aí, Pretzel?
5: É aí que tem que apertar, né? Apertar o ritmo, aumentar a intensidade, porque o jogo tá 1-0 ainda da partida de ida. O Simon é um jogador de meio campo, então é mais para fortalecer a marcação, já que o Corinthians foi dominante. E aquilo que o Ronaldo falou, eu concordo com ele. O Barra foi mais difícil do que o São Paulo no clássico do último domingo.
0: Isso é verdade. Vamos para o segundo tempo agora sim. Ele está de volta e a narração Bandeirantes é com ele. É com Ulisses Costa para todo o Brasil.
3: Você falou que agora sim, porque eu não podia entrar antes disso.
0: Podia, mas pede licença, irmão. Chega atropelando.
3: Vai dormir. Vai pro inferno, você, mal educado. Vai brigar em quadra de futebol, que você sabe fazer melhor. Apito, o árbitro toca na bola, a equipe da Barra, ela rola, se ela rola, deixa ela rolar. E o pau cantou já aqui no primeiro lance com o Gabriel Silva e com o Mateuzinho, hein?
1: É, o clima esquentou, Mateuzinho deu um safanão ali no jogador do Barra, que já autoriza a cobrança da falta após ser alvinegra.
3: É o futebol da Bandeirantes, do meio do campo de defesa e tenta descer contigo novamente aqui pelo Corinthians. A abertura vem com Alan do meio do campo de retaguarda, tenta o levantamento para o Yuri Alberto, mata na coxa, mas perde o lance, domina Matheus Barbosa, ele prende o lance contigo no campo de ataque, vai para o toque de bola pelo setor de direita, abriu novamente com Fábio domina, ameaçou o cruzamento, vem para a finta, levanta a frente em cima da marcação, bola explode, ela volta curta do campo de retaguarda, vai tentar ser jogando novamente no toque de bola errado. Fábio põe para fora a lateral para o time do Corinthians bater. 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Aqui tá parado o jogo, tá marcado lateral pro Timão bater. 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Domínio do toque de bola, tenta descer novamente o time do Barra, bola sai. Dominou pessimamente mal, hein? Lateral pro Timão bater de graça no seu campo de defesa e ser jogando. 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Abra já volta no toque de bola contigo novamente no campo de defesa. Já prende a jogada do time corintiano, tenta descer. Recolhe pelo setor de direita com Mateuzinho prende o lance e vem pra finta, abre pra Garro do meio do campo e ataque, solta o lance à frente no meio de campo pra Vidão tocou de forma errada, já domina novamente, tenta descer, recolhe novamente a equipe do Barra, dentro do toque de bola contigo no setor intermediário, já domina no meio de campo, vem pra finta, escapa bem na marcação, Gabriel Silva por entre as pernas do Vidão, abra a volta com o Linger, ele domina pro time do Corinthians, tenta partir Yuri Alberto partiu, tentou soltar a bola para ele, perde a bola, prendeu demais. A bola volta no toque de fora novamente com o time do Barra e tenta descer do campo de defesa, vem para a marcação, aperta André, a bola volta no toque de fora, recolhe novamente o Barra para ser jogando com um Vavá no seu campo de retaguarda. 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

0: 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Takata pode contar. 2:30 de bala rolando, 2:30. Recolhe Everton, goleiro bate, chapa a bola, tenta o levantamento à frente, tenta o toque de bala curto na intermediária. A bola volta para André depois do toque de bala curto de Gabriel Paulista. André domina para Bidon, Bidon para André, recolhe para o Alan. Alan domina para o Tibro Corinthians, abre a jogada com o Linger. Linger tenta o passe de bola completamente equivocado e errado. Chega na marcação, Alan falhou. A bola volta, volta com o Fábio, domina novamente para a equipe do Barra, tentou o toque de bola, vem para tirar a zaga corintiana. Domina o Corinthians para ser jogador do seu campo de defesa. Já prendeu no seu time, Corinthians vem com um toque de bola. Recolhe para Bidon. Bidon mata no peito para o time corintiano. Já recolhe a jogada. Domina do campo de defesa para ser jogador do time do Corinthians. Prendeu no seu time no campo de retaguarda. Bidon pode estar de saída do Corinthians?
1: É um jogador muito procurado para essa janela de transferências. E é, sim, grande a chance dele deixar o timão no meio do ano. Mercado favorito é o da Alemanha, Ulisses Costa.
0: Posso dar a notícia para você?
1: Agora.
0: Vou dar de primeira aqui para vocês, vai. Ele pode ir pro Flamengo e o Cebolinha vir pro Corinthians.
1: Olha aí.
2: Uia!
0: 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Aí vai atrás agora da informação.
3: Aí volta dinheiro.
0: Toma, Mafri! Né? Como é que é?
3: Tem que ter dinheiro. Dinheiro pro Corinthians, né? Pau a pau não, né?
0: É o futebol, deve ter, né? 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Levanta a frente, tenta descer novamente. Recolhe do campo da reta. Quarta, aperta novamente o time corintiano. Domínio do campo de defesa. Vem para o toque de Baragarro. Tenta arrancar, não consegue. É na volta com o time do campo de defesa. 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E domina do campo de defesa, prazer jogando bem pro toque de Baragarro. Domina para o time do Corinthians, abre a jogada, continha solta na zaga central. É com Gabriel Paulista. Gabriel Paulista domina do campo de ataque, tenta descer pro time do Corinthians. Ele vem pro breque, vai pra finta, tenta o toque de Baragarro novamente pela direita, solta para Mateuzinho. Mateuzinho domina para André, tentou o toque de bola, vem pra tirar. Da Rocha, corta, tira lateral para o Corinthians bater pela direita. 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Abraça, volta, volta com o time do Corinthians jogando o Alan. Ele prende no campo de defesa. Retorna a jogada com o Gustavo Henrique. Gustavo Henrique domina do seu campo de defesa. Vem para o breque em cima da marcação. Temos o toque de bola para Alan. Alan domina para o time do Corinthians. Tenta partir para o comando de ataque. Se movimenta, se fecha o time do Barro. O Corinthians não consegue furar o bloqueio. A bola volta, volta no toque de bola contigo no seu meio de campo. Recomeça para ser jogando tanto o toque de bola curto no setor intermediário. Aperta na marcação, vem para a quinta, domina novamente o time do Corinthians. Já recolhe do campo de defesa. Tenta o toque de bola. Mauro de Lima, meto bala ligada em São Caetano. Curtindo o sonsaço, Bandeirantes lá no bairro Olímpico. Grande meto bala. A bola volta, volta no toque de bola curtindo novamente no setor intermediário. 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Recolhe o time do Barra para ser jogando. O tempo não para. Bandeirantes marca. Você confere, jogados para você conferir. 5:40 de bala rolando. Etapa final de jogo, girando o placar da Copa do Brasil. Corinthians e Barra, 0-0 no agregado, 1-0 pro Corinthians. E aí, alô, alô, Lucas Bueno.
4: Três jogos em andamento, Ulisses. Atlético Goianiense, Atlético Paranaense empatando em 0-0. Grêmio vai ganhando de 3-0 do Confiança. CRB e Fortaleza também vão empatando em 0-0.
0: 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Já domina com o time do campo de defesa, vem para a finta, tenta o toque de bola para a direita, aperta na marcação, barra, bola foi chuta para Fábio, tenta o cruzamento, estica, aperta, vem para tirar novamente a equipe do Corinthians, aperta na marcação, ganha Yuri Alberto, ele ganha na primeira, mas domina mal, bola escapa, parte do campo de defesa com barra, domina no campo de retaguarda, vem para o toque de bola com o time novamente no campo de retaguarda. 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É na volta do toque de bola, domina no campo de ataque, tenta descer o barra tranquilo, Hugo sai do gol e faz a defesa. O tempo não para, Bandeirantes marca. 7 minutos de bola rolando, segundo tempo de jogo, girando o placar da Copa do Brasil. Continua pra você. Aqui é o lugar que o operador mais aparece na cabine na live. Oh. Nosso xingote. Vou falar pra você. Continua pra você, Corinthians 0-0, carro, bateu uma bola de fora da área. Fácil defesa ali pro Everton, espalmou pra fora, escanteio Corinthians na esquerda.
1: E é o próprio Garro que vai se direcionando pra bater depois da primeira finalização do Corinthians nesse segundo tempo. Parece que tá cansado, camisa 8 argentino do Timão, por isso Caio César, chamado por Fernando Diniz, já deve entrar.
0: Aí parado o jogo, tá marcado novamente, escanteio pro time do Corinthians bater. Tudo bem com você, xingote, tá bem? Fala aqui.
2: Tudo bem, tudo tranquilo, ó. Caiu o radinho aqui.
0: Caiu o radinho.
2: Vou mudar essa frequência, hein?
0: É qual que vai ser agora?
2: Vai pra 107.3.
0: Esse é o nosso xingote. Se posiciona pra cobrança. Escanteio pro time do Corinthians, bater pelo setor de esquerda. Carro vem pra cobrança. Olha o gol do Timão aí. Carro, ele se posiciona pra cobrança de escanteio pro time do Corinthians pela esquerda. Partiu pra bola, Carro. Levantou na boca do gol. Toque nas mãos do goleiro Everton, que sai pra fazer a defesa.
1: É bom goleiro Everton. 4 pênaltis defendidos nessa temporada. Venceu o duelo individual com o Lingard por ali na pequena área do Timão.
0: No futebol, tá, Bandeirantes? Vou dizer um negócio, é bom goleiro mesmo, Prestes, e Ronaldo, goleiro é com você, hein, Ronaldo?
5: É, ele é, tem uma envergadura boa, é um goleiro rápido, que a gente viu nos dois jogos, ele se posiciona bem, e nessa saída dele, aí ele sai inteiro, na passada, então acho que muitos goleiros de time grande aí não tem um goleiro desse aí, porque...
3: Serve pro Inter, Ronaldo. Ele é...
5: Hã?
3: Serve pro Inter.
5: Serve também, ah, serve. Sério. É porque o Rocher já tá, né?
3: Já foi.
5: Depois
3: já
5: da foi. Copa
0: bateu,
5: já era,
0: tomou,
5: né?
0: Hein?
5: É, depois da Copa já era o Rocher.
1: Vinícius.
0: Pois não.
1: Bidu e Caio César. Mudança dupla no Corinthians já já.
0: 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Segundo do Capreca que tenta descer. Mateuzinho de cabeça volta a jogada com o Hugo. Goleiro do Corinthians do Minissá jogando no seu campo de defesa. Você na Bandeirantes. 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Obrigado, torcedor brasileiro, pelo carinho da sua sintonia. Do menino do campo de defesa. Vem pro toque de Baracutinho. Já novamente no setor intermediário. Estamos aí para você ligado no microfone Bandeirantes. 9 minutos de bola rolando. Segundo tempo de jogo. 0-0, segundo tempo, a bola volta no toque de bola, já domina do toque de bola, o time do Corinthians tenta descer com o Mateuzinho, ele prende para Bidon, Bidon tem André pelo meio, abriu para André, domina pessimamente mal, nossa, como tá mal o André, recorde do campo de ataque, tentou descer o time do Barra, Hugo vai sair com o pé para dominar para o time do Corinthians, está jogando com o time do campo de defesa, abriu para Angileri, vem para a finta de corpo, já domina Angileri, recorde pelo comando de ataque, vai para o toque de bola, domina novamente o time do Corinthians, tenta descer, a abertura foi feita à frente no comando de ataque, com o carro girou na direita, muito forte para Mateuzinho, é lateral novamente para o time do Barra bater do campo de defesa.
1: E vão ser autorizadas as trocas no Corinthians. O André, 49, de fato não fez um grande jogo. Vai deixar o campo para a vaga do Caio César, com a 37. Essa primeira troca do Timão no jogo. O outro que vai entrar é o Matheus Bidu, posicionado por ali. E ele vem para a vaga do camisa de número 26, o Andileri, lateral por outro. 21, o Bidu.
0: E aí, Ronaldo e Pretzel?
3: O Gileri num sono terrível, então a entrada do Bidu é natural, porque ele é muito melhor. E o André não tá jogando nada, um negócio impressionante. Então entra o Caio César e ele vai agora com três atacantes, três homens no meio, para furar esse bloqueio do Barra, e o Barra faz um jogo correto, Ronaldo.
5: E 11 minutos do segundo tempo, né? Eu acho que o Diniz falou com a turma no vestiário, não deu certo, diferente de outros treinadores. Ele muda e o Pretzel cantou essa jogada aí, porque o Angeleri tava uma manhaca. E no meio de campo não tinha tanto desenvolvimento ali. E o próprio Garro já estava colocando a mão na cintura. Então, colocar mais um oxigênio aí. Então, a leitura do Prédio e do Diniz, para mim, tá bom. Show de bola.
0: 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Do meio do campo de defesa, recorde do campo de retaguarda. Mas quanta gentileza do Ronaldo, hein, Prédio?
5: É, quem sabe, né?
3: Ah, mas finalmente ele reconhece a nossa parceria na transmissão.
0: É o futebol da Bandeirantes pra você, já domina. Diferente de uns e outros aí, né, Preto?
3: É verdade.
0: Você tá um tijolinho, quer subir em cima e fazer o discurso, caso do Capelantes. Já domina do toque, ele para, recolhe novamente, vem pro toque, Caio César, finta no primeiro, finta no segundo, recolheu, vai ser golaço, bateu pro gol, Everton defendeu, voltou pra Garro, bateu pro gol, passa a direita do gol, vai embora pra liga de fundo, tiro de meta pro Barra, bater.
1: Caio César mostrando o serviço do lado direito no primeiro lance, deixa o da Rocha no chão, dá trabalho pro Everton e sobe o gol. O volume de Itaquera, quase o primeiro.
0: 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Do Biru do Toque, ele para ser jogando recorde novamente. O time do Corinthians tenta ser jogando.

0: Vocês vão ver o que vai melhorar o Corinthians, hein, Pretzel, hein, Ronaldo?
1: Ah, sim, inclusive com o Bidu, né? Eu vi que muita gente queria o Bidu na pré-lista da Copa, né? Calma, pessoal, calma.
0: É, também não é pra isso, né? E dúvida vem pro toque de Baragarro, recolhe pro time do Corinthians, tenta o passe de Baracutinho na intermediária, vem Bidon, ele ganha pro time Corinthians, recolhe novamente, Mateuzinho deu pro toque de Baracutinho, cai o César, domina pro time do Corinthians, para Bidon, o time do Corinthians amontoado aqui pelo setor de direita, Garro limpa a jogada, abre, solta no seu campo de ataque ainda, na circunferência central para Gustavo Henrique para, vai, o pé, põe o pé em cima da bola, domina pro time do Corinthians, para Gabriel Paulista domina novamente pro time Corinthians, tentou para Bidon, Bidon domina pro time do Corinthians, para Caio César. César, Caio César, recolhe, volta para Bidon, que sai jogando, tendo atacadejo de verdade há 25 anos aqui, a conta fecha na loja, no app, no site, tendo atacadejo, abra a volta com o time do Corinthians, domina do campo de ataque, recolheu Mateuzinho, dominou mal, o passe seria perfeito e foi perfeito novamente no Garro, abra a volta, tentou domínio de bola, sentiu, tá parado o jogo, tá marcada a falta e vai pintar amarelo, é isso?
2: Por enquanto, sem sinalização de cartão, seria pro
0: Mateuzinho. Ele pôs a mão no bolso, né?
2: Exato, exato. Foi só para dar um susto no Mateuzinho, que pegou de fato ali o Gabriel Silva, o 10 da equipe do Barra, que tá caído no chão, sentindo bastante dor, mas sem movimentação por troca por hora.
0: 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É falta pro time do Barra bater. O Gabriel Silva, manhoso também, se desentendeu com o Mateuzinho agora há pouco, agora é uma pegadinha do Mateuzinho.
1: Não, Prédio, foi um pisão no pé do Gabriel Silva, cartão amarelo. De concurso de arbitragem. O Marcelo não deu porque não quis.
0: Ele chegou com a mão no bolso, viu, Ronaldo?
3: É, eu vou deixar. Então, eu vi isso aqui também. Eu vou deixar pro Preto aí, que o Preto tem uma imagem aí. Agora, eu aqui também, eu fiquei na dúvida, porque o cara tá correndo pra pegar a bola no contra-ataque. Ele não vai parar, né? Que eles vieram jogar no contra-ataque, então eu acho que aí merecia o cartão.
0: E vem pro jogo, domina o time do Corinthians, tenta executinho, mas a bola saiu o segundo bandeira do jogo ou não?
2: Sim.
0: Deu impedimento.
2: Exatamente.
0: Impedimento, exatamente. Cara.
2: É, o Lingard tá sem reação ali, estranhou bastante, que de fato me parecia tá atrás do
3: camisa. Então, mas eu também quero ver esse impedimento aí também, hein? Quero ver esse impedimento, que eu não vi aqui, hein?
2: É,
0: cara, acho difícil o Lingard tá impedido, viu? Pode até tá, mas acho difícil. Eu acho, né? Pelo menos, vamos ver. 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Mas tava nada. Camisa 3 dava condição pra ele.
3: Ah, bom, porque senão...
0: O Jean-Pierre.
3: Eu louco.
0: E domina o time do Corinthians, tenta descer, lançamento vem pra cá, e o César em velocidade, tenta descer, vai ter que ter muita velocidade, tranquilo no gol, protege a bola. Vai pra linha de fundo, o Everton, tiro de meta pro Barra bater. O Everton é um goleiro pra ser observado por outros times grandes, hein, Pretzel, hein, Ronaldo?
1: Não, sem dúvida, e o Ronaldo, é claro, foi um grande goleiro, mas a safra de goleiros do Brasil hoje, os titulares são razoáveis, os reservas são péssimos. Então o Everton pode ser lembrado, sim, por um time grande.
3: E o que a gente percebe é que eles são bem treinados, assim, bem treinados, mas assim, pra ter personalidade, pra sair jogando, pra falar, ó, aqui não.
0: Olha o Bidu, abriu pra Lingard, Lingard ganhou, soltou pra Bidu, desceu pelo setor de esquerda, cruzou no gol, pro Yuri Alberto, vem pra tirar dali Jean-Pierre, ele põe pra fora, lateral pro Timão, desculpa aí, Ronaldo.
3: Não, porque tá cheio de chutador, né? Aqueles treinadores de goleiro que são chutador, né? E o resto tem que orientar, então tá faltando pra nós goleiros com personalidade. Na nossa época, Zete, Veloso, Tafarel, quem mais aí, Preto? Os caras bons que tinham personalidade. Rodolfo Rodrigues.
1: Não, Rodolfo Rodrigues era brincadeira. Benítez.
3: Os caras tinham. Benítez, os caras tinham personalidade. Pra você ser goleiro, tem que ter personalidade. Hoje parece que é mais fácil ser goleiro, porque é só espalmar a bola que nem vôlei.
0: A bola volta com o time do Corinthians, domina Caio César pela direita, vem pra frente em cima da marcação, prendeu, escorregou, ele volta a jogar pra Garro, Garro deu pra Mateuzinho, lindo toque de letra pra Caio César, bateu cruzado, na boca do gol, pro Yuri Alberto, tira o zagueiro, o Caio César tinha que ter batido em direção ao gol, que coisa, esse é loucão, hein, e vem pro jogo o Yuri Alberto pra ganhar pro time do Corinthians, o Bandeira marca impedimento dele. No chutão do Gabriel Paulista, QG Bandeirantes e Esporte está chamando, o tempo não para, Bandeirantes marca. 17 minutos de bola rolando, o segundo tempo de jogo, girando o placar da Copa do Brasil. Jogo de volta para você, continua Corinthians. Corinthians, 0-0 também para o Barra, no agregado. Placar do jogo é de 1 a 0 para o time do Corinthians na Bandeirantes. Quem fala é você, Lucas Bueno.
4: Mais um time classificado, Ulisses. Desta vez o Grêmio. Acabou. Grêmio 3, Confiança 0. 2 gols de Bright White e 1 gol de William. Com isso, o tricolor avança para a próxima fase.

0: enquanto Atlético Goianiense e Atlético Paranaense vai para os pênaltis.
1: E vem para o jogo do meio do campo de ataque, tenta o toque, ele para o Coutinho novamente, o time do Corinthians com o Mateuzinho. Abriu para cá e o César está na área, driblou, passou, bateu cruzado na boca do gol, em cima da marcação, bola vai para escanteio. Vibrou demais o Vavá, escanteio, Corinthians esquerda.
2: E o Caio César incendeia o lado direito do ataque do Corinthians e agora manda a torcida aumentar o volume. Sofrendo com lesões, 6 jogos nessa temporada, 37 do Corinthians, Caio César quer mostrar serviço. Escanteio 8, Garro.
1: 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Aqui tá parado o jogo, tá marcado escanteio para o time do Corinthians bater para você ligado no microfone Bandeirantes. Vem Garro para a cobrança de escanteio, vai partir para a bola, escanteio para o time do Corinthians bater pelo setor de esquerda. Garro de perna esquerda para a cobrança, se posiciona, partiu para a bola, choveu na boca do gol. No soco, o goleirão vem para tirar. Abra a volta no toque, de bola volta para Garro. De primeira, domina para o time do Corinthians, entrada na grande área, bateu pro gol, goleirão bateu. Oh! Gustavo Henrique tocou na bola, o Gustavo Henrique põe pra fora, mas o zagueiro quem tirou, escanteio, timão na esquerda.
2: Agora não foi também o Everton, mas goleiro bom tem que ter sorte, 28 anos, passagens por CRB e América de Natal. Escanteio Corinthians, sempre ele, Garro e o Gustavo Henrique lá na área.
1: 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Escanteio para o time Corinthians bater, vem Garro para a cobrança de escanteio para o time corintiano pela direita. Olha o gol do timão aí, se posiciona Garro, ele vem para a cobrança de escanteio para o time corintiano, vem levantamento para dentro da grande área, escanteio para o time Corinthians bater para você ligado no microfone Bandeirantes, escanteio cobrado, subiu o zagueiro, cortou, voltou para Mateuzinho. Mateuzinho domina para o time corintiano, devolveu a jogada para o Yuri Alberto de cabeça para dentro da área, ninguém chegou e vai embora para a linha de fundo, tiro de meta para a equipe do Barra Batera.
2: E a impressão é que nada valeria, porque o Yuri Alberto estava razoavelmente à frente da última linha de marcação do Barra, portanto impedido na jogada. 9 jogos sem marcar, está ansioso, fica perto agora o 9 do timão.
1: 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Que vontade, hein, Roberto? Aí tá parado o jogo, tá marcado o tiro de meta para a equipe do Barra Madeira. Se posiciona para a cobrança da Famente. Partiu perto da direita na bola do Everton. Everton bate, tenta o levantamento à frente, vem pro toque de bola. Sabe o que tá acontecendo, Pretzel e...
3: Ronaldo Giovanelli, viu?
1: Vou falar um negócio para você. Sabe o que tá acontecendo? O que tá acontecendo é o seguinte. O Gustavo Henrique, os caras estão marcando duplamente ele, entendeu? Esse é o imbecil do Ronaldo. Licença. Falando aí no futebol da Bandeirantes, maluco, frangueiro do caramba.
3: Você esqueceu meu nome?
1: Chama gol.
3: É, eu não jogo
1: esqueci.
3: Mais.
1: Esqueci, que eu esqueci. Porque se o ombro aí, se você jogasse, filho do céu, ia tomar gol no A e no U.
3: Mas do Capela eu nunca tomaria gol do Capela. O Capela é muito.
1: Ah, não, e muito. Mas se ele cai em cima de você, ele te mata.
3: Aí sim, a família inteira.
1: Ele tá parecendo um hipopótamo.
3: É verdade.
1: É o futebol.
4: Melhor
1: da
4: que o Ronaldo no Corinthians,
1: você.
4: Só o Ney, goleiro do 98. Campeão brasileiro.
3: Quem? Como é que é o nome dele?
1: Sabão,
3: não, quero saber o nome dele. Fala, Preto. Como é que
1: fala
3: é
1: o nome dele, Preto.
4: Melhor goleiro do que tu no Corinthians que eu vi. Só o Ney, campeão brasileiro em 98.
3: Ney, velho. Pelo amor de Deus.
1: Meu Deus do céu. É o futebol, tá, Bandeirantes, pra você. O Ronaldo saia jogando com o pé como eu nunca vi na minha vida. Até hoje, tá?
3: O centroavante no gol, né?
1: Nego, driblava o centroavante, o Ronaldo, só isso. E domina o time do Corinthians, tenta descer no campo de ataque. A abertura foi feita pro Yuri Alberto, domina pra ponta, vem pro break. Ele recolhe a jogada, Yuri Alberto soltou o lance pra Garro no meio. A intenção foi boa, mas não passou. A bola volta no toque de bola, Coutinho. Gabriel Silva tenta descer, aperta o time do Corinthians. Falta do Bidon. Tá parado o jogo.
2: E aí, pedido por cartão amarelo ao Bidon, e o Marcelo de Lima Henrique atende. Cartão confirmado para o 7 do Corinthians, Breno Bidon. Informação, Ulisses, hoje 100 jogos de Gustavo Henrique com a camisa do Corinthians, 3 títulos conquistados, 10 gols marcados, homenageado antes da bola rolar pelo presidente Osmar Stabler.
1: É, tomou placa, camisa, levou tudo aí, né?
2: Exatamente, kit completo.
1: É o futebol da Bandeirantes para você. 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
3: O quê?
1: 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Ronaldão, não saiu amarelo ainda, hein? Pra ninguém, hein, Preto, hein, Ronaldo?
3: O juiz guardou aí.
4: Não, saiu, acabou de sair pro Bidon.
2: Lingard e Bidon.
1: Ah, pro Bidon, é verdade. E vem Corinthians no campo de ataque, tentou a finta, toma paulada!
3: Vermelho,
1: o César derrubado e a falta para amarelo. Entrada da área.
2: E a falta é muito perigosa em favor do Corinthians. Me parece o Vavá camisa de número 5 da equipe do Barra, que dá um carrinho nesse garoto que põe fogo no jogo.